0: vez essa jornada esportiva da Band News FM e a cobertura em transmissões de Copa do Mundo, porque a cobertura ainda continua, ainda tem o Day After, tem o Rescaldo, nessa segunda tem programa especial, às 11 da manhã tem um programa especial aqui no Band News, no Band News, dentro do horário do Band News Station, na Band News FM, para fazer todo esse resumão da Copa do Mundo e do título da Espanha, segunda vez, campeã da Copa do Mundo FIFA 2026. Em 4 minutos voltamos, Band News FM, a voz oficial da Copa.
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0: Sim, com a trilha que você se acostumou a ouvir durante essa Copa do Mundo, a gente encerra esta cobertura, encerra estas transmissões de Copa do Mundo. Mais de 60 jogos transmitidos, várias emoções levadas ao ar e na Band News FM. A conclusão hoje com a Espanha campeã não é apenas uma conclusão de Espanha campeã, mas é a conclusão

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7: Quantos anos você tem, Estevão?
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7: Estevão conseguiu, de um jeito criativo, criar a própria camisa. A gente tem um presente aqui pra ele, não tem, não?
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7: A camisa da seleção brasileira, lindona, hein? Muito parecida com a sua.
0: Foi o Mundial da Emoção, com a maior quantidade de viradas da história. E Messi?
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2: Nossa ouvinte Sônia, de São Paulo, escreve contando que tem uma cachorrinha vira-lata de 4 anos que vive cheirando a grama e depois se esfrega nela e sai toda feliz com isso. Manu, isso é normal ou pode ser algum tipo de problema? Olha, Sônia, na maioria das vezes isso é um comportamento absolutamente normal. Vou te contar uma coisa que minha primeira cachorra fazia. O nome dela era Scarlett O'Hara. Era uma Golden Retriever. Sabe o que ela fazia? Tomava banho, ia lá no parque e se esfregava no cocô de outros cachorros. Eu falava pra minha mamãe, normal isso, né? Porque os cães, eles têm um olfato extraordinário e adoram investigar cheiros novos. Quando encontram um odor interessante de outro animal, de plantas ou até mesmo, como eu te contei do O'Hara, matéria orgânica, alguns gostam de se esfregar nele. E aí tem duas teorias. A primeira diz que o cachorro leva aquele cheiro, lembrando um comportamento ancestral de matilha, como uma espécie de novidade. Ele leva pra matilha de volta, mostrando a novidade. Outra é que ele tenta mascarar o próprio odor e isso ajudaria eles na caça, entendeu? Como se estivessem disfarçando o cheiro próprio deles com o odor da natureza para que passem despercebidos e assim consigam caçar. São teorias e remetem a esse comportamento ancestral dos lobos. De qualquer maneira, vou te contar que isso, na maioria das vezes, é um comportamento absolutamente normal e vem de muito longe. Você tem dúvidas? Mande um e-mail para elbicho@bandnewsfm.com.br ou então no meu Instagram, Manu Carsten. Participe, eu espero você.
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1: 9 horas e 15 minutos no horário de Brasília.

A Espanha é a grande campeã mundial de 2026. A Copa do Mundo acabou, mas já estamos de olho na próxima. Inclusive, a Espanha será sede da próxima Copa do Mundo, a de 2030, edição comemorativa dos 100 anos da abertura do torneio, e vai ser disputada de forma inédita em 6 países e 3 continentes. A Argentina, Uruguai e Paraguai vão receber 3 partidas na América do Sul. Fazendo menção aos 100 anos, a primeira Copa do Mundo foi no Uruguai, e depois a Copa vai para Marrocos, na África, e Espanha e Portugal, a Espanha devendo receber a grande final. O torneio será entre os dias 8 de junho e 21 de julho de 2030. As 6 nações anfitriãs já estão classificadas automaticamente. Com o sucesso do formato de 48 seleções estreando em 2026, a FIFA estuda aumentar o número de participantes para até 64 equipes na próxima edição. Claro que a gente vai falar muito do título da Espanha nesta Copa do Mundo na programação da Band News FM.

0: Bom, e temos um trecho aqui da coletiva do Luiz de la Fuente. Vamos ouvir o técnico campeão.
1: A ideia era manter não só a Messi especialmente, mas a todos os jogadores rivais lejos de nossa área, com um planteamento que ha hecho o cuerpo técnico maravilhoso. Tenían perfectamente estudiado a Argentina y ha salido todo el plan previsto de manera ideal. Gracias Juanjo, gracias Miguel, Pablo, Alberto, Carlos, gracias por el trabajazo que habéis hecho. Y luego también con un aspecto muy importante, que es la actitud del futbolista. Hoy estábamos decididos, convencidos de que era nuestra final y queríamos ganarla, sabiendo que había que minimizar las virtudes del rival, que son muchas, e potenciar as nossas, e creio que ha sido um partido.
0: Era preciso minimizar o potencial do adversário e maximizar as nossas virtudes. Sabíamos que era uma final, então precisávamos entrar decididos a fazer isso e a ganhar. Agradeço a toda a equipe, ao esforço, ao trabalho de todos os envolvidos.
2: Profesor, ¿cómo estás? Felicitaciones.
0: Parabéns.
2: Profesor, yo te quería hacer una pregunta más de los detalles que nos deja ya todo el Mundial. Y en su momento Cucurella dice que si es campeón, se tatuaría tu cara.
0: Si Cucurella si fuese campeón, tatuaría su rostro.
2: Pero dice que no tiene la parte del cuerpo en donde es tatuarse tu cara. Y algunos jugadores también dijeron que se iban a tatuar tu cara si son campeones. ¿Qué opinas de eso?
0: ¿Qué
2: parte
0: opinas
2: del cuerpo recomiendas además para el tatuaje? Y si tú también por ahí te harías algo. Gracias, profe, y nuevamente las felicitaciones.
1: Muchas gracias, muy amable. Yo ya no estoy en edad de llevar tatuajes. No, ya no.
0: Pero no habituado
1: ha cometido un error. Como son hombres de palabra, son gente seria, la van a cumplir. Ya le he dicho, os equivocasteis. Se han equivocado, pero bueno, lo disfrutarán. Tampoco soy tan horrorosamente feo como para que se lo ponga en un sitio que no se le vea mucho, pero
0: el brincando que soy horrorosamente feo.
1: Estoy orgulloso de que cumplan su palabra, sobre todo si son, si dices una cosa hay que cumplirla.
0: Y si más, así que si dices una cosa, você tem que cumprir. Estoy feliz por eles
3: gracias,
0: también.
3: Gracias, Luis. Gracias a todos, especialmente
1: muchas
3: a la
1: gracias,
3: que nos ha seguido desde el primer día y buen viaje de vuelta a España a todos. Gracias.
0: Finalzinho da coletiva, portanto, e aí os aplausos também, o agradecimento da chefia de imprensa da Espanha. A gente pegou o finalzinho da fala do Luis de la Fuente, perguntado ali no final sobre o Cucurella ter dito que se fosse campeão tatuaria o rosto dele. Ele disse, eu não sou muito habituado com isso, mas se ele falou, tem que cumprir. Então, o Cucurella vai ter que fazer isso. Não apenas ele, outros jogadores também chegaram a falar a respeito disso. Espanha, campeã mundial de 2026, com a equipe comandada pelo Luis de la Fuente. Nos outros destaques do dia, a ex-primeira-dama Michele Bolsonaro descarta ser vice na chapa presidencial de Romeu Zema, afirmando que um mesmo partido não pode ter duas cabeças de chapa concorrendo em coligações distintas para os mesmos cargos. Michele disse que a prioridade dela é cuidar da saúde do ex-presidente Jair Bolsonaro, que está em prisão domiciliar e ainda não decidiu se será candidata. Ela, Michele Bolsonaro, não decidiu se será candidata ao Senado pelo Distrito Federal. A declaração vem depois de Romeu Zema dizer que Michele é uma possibilidade para a chapa durante o Encontro Nacional do Partido Novo do último sábado. O Novo vai confirmar a candidatura de Zema à presidência em uma convenção no dia 27 de julho, mas tem postergado a escolha do vice. O PT anuncia o deputado federal e ex-prefeito de Belo Horizonte, Patrus Ananias, como candidato ao governo de Minas Gerais. Detalhes com Josiele Lemos.
4: O Diretório Estadual do PT em Minas Gerais deve anunciar, por meio das redes sociais, nesta segunda-feira, o nome do deputado federal Patrus Ananias como candidato ao governo do estado nas eleições de outubro. A entrevista coletiva prevista para a tarde em um hotel no bairro de Lourdes, na região centro-sul de Belo Horizonte, foi cancelada. A direção executiva do partido se reúne pela manhã, no mesmo local, com deputados estaduais e federais para discutir a candidatura. Após o encontro, a definição será comunicada oficialmente pelas redes sociais do PT de Minas. Ex-prefeito de Belo Horizonte, Patrus Ananias, teve o nome referendado pelo presidente Luiz Inácio Lula da Silva após um longo período de articulações internas. Aos 74 anos, Patrus foi prefeito da capital mineira na década de 1990 e também foi ministro do Desenvolvimento Social nos governos petistas.
0: Um terremoto de magnitude superior a 5 mata 6 pessoas e fere 32 na região andina de Junín, no Peru, a cerca de 300 quilômetros da capital Lima. O tremor destruiu 48 casas e cerca de 300 pessoas foram afetadas ao todo. A pouca profundidade do abalo, de aproximadamente 24 quilômetros, contribuiu para a gravidade dos danos, segundo o Instituto Geofísico do Peru. O governo enviou ajuda humanitária à região e a presidente eleita Keiko Fujimori expressou condolências às famílias das vítimas.
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0: O professor e colunista de língua portuguesa da Band News FM, Dionísio da Silva, explica a origem da palavra tarifaço. Você confere aqui conosco.
1: Alô, equipe da Band News. Alô, ouvintes. A palavra da semana é tarifaço. Tarifaço é uma palavra que tem algumas curiosidades, vamos dar agora. Primeiro, ela veio do árabe, de um verbo que queria dizer apenas notificar, informar. Era tarifa, que em árabe se diz tarif. E o tarifaço? Bom, este aço, este final da palavra aí, que a gente chama sufixo, esse aço veio do latim acius, e que quer dizer grande, ou maior do que alguma coisa, maior do que tudo. Então, um tarifaço é a maior tarifa que já houve. Notem que esse aço, ele é masculino ou feminino, é quase com independência. Você diz, por exemplo, ele tem uma couraça e não um couraço. E couro é masculino. Mas daí tarifa é feminino e você diz tarifaço e fica masculino. A língua tem muitas curiosidades. E o árabe está presente no português com cerca de 1.000 palavras. Com 1.000 palavras de árabe no português, são fáceis de encontrar. Você mesmo vai procurar e vai encontrar almoxarife, açúcar, almofada. E, sobretudo, uma expressão que diz, se Deus quiser, em árabe, sem que a gente esteja invocando Alá, que é a palavra Oxalá, que veio do árabe Inshalá, isto é, se Deus quiser, ou que Deus queira. Então, o árabe está presente na Copa do Mundo, com as pessoas, com as palavras, e no português com essas cerca de 1.000 palavras, e agora o presidente Donald Trump usou também esta palavra na língua inglesa, e nós traduzimos para tarifaço para a língua portuguesa, misturando português, árabe e latim. Esta é a língua portuguesa, este é o espírito da língua portuguesa, que recebeu palavras do mundo inteiro, porque ela foi a língua da globalização quando, no século XVI, foi inaugurado o ciclo dos descobrimentos e do comércio mundial organizado por essas navegações.
0: São 9h26 no horário de Brasília. Dionísio da Silva sempre está conosco nos fins de semana na nossa programação. A partir de agora, tem a edição deste final de semana do Humanamente aqui na Band News FM.
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0: Olá, seja bem-vindo, seja bem-vinda. Está começando mais uma edição do Humanamente, programa que é uma parceria da Band News FM com o Instituto de Psiquiatria da USP, comigo, Renan Silkevicius, e com ele, doutor Daniel Barros. Tudo bem, doutor?
1: Tudo jóia, Renan. Estamos aqui mais uma vez para mais um programa daqueles que vai mexer com as pessoas, hein? Todo mundo de olho nesse tema.
0: Com certeza, pessoas que estão trabalhando em empresas ou não, que têm parentes que trabalham em diferentes áreas, em diferentes setores. No programa de hoje, a gente vai discutir a NR1. Já está em vigor essa atualização da norma regulamentadora número 1. Se você trabalha em empresa, já deve ter ouvido falar. Ela aumenta a responsabilidade das empresas com relação a fatores que podem levar ao adoecimento mental dos trabalhadores. Para isso, a gente está recebendo no Humanamente desse fim de semana a Emi Mori. Ela é psiquiatra forense. Emi, muito obrigado pela sua presença aqui com a gente.
2: Olá, pessoal, tudo bem? Agradeço pelo convite. Sempre um prazer poder falar sobre esse tema.
1: A Emi é parceira aqui no Instituto de Psiquiatria, toca aí essa parte na psiquiatria forense, bem focada na área do trabalho, nessas mudanças da NR1. E aí eu acho que já seria legal, na pergunta aqui, eu já entreguei um pouco o jogo, né, Emi? Falando em mudanças de NR1, ou seja, a NR1 não é exatamente uma novidade, já existe uma norma regulamentadora, a diferença é que algumas coisas mudaram nos últimos tempos. Conta pra nós o que é que mudou, que história é essa de que já existia e agora é diferente?
2: Perfeito. Acho que é um primeiro ponto para a gente começar a esquentar mesmo a conversa, né? A NR1, ela faz parte de uma das normas regulamentadoras, que aí quem trabalha é contratado como CLT, as empresas são obrigadas a cumprir uma série de exigências em relação ao cuidado da saúde e segurança do trabalhador. Essa questão da mudança da NR1 que tem se falado, na verdade foi uma atualização na norma regulamentadora número 1, que existem inúmeras normas regulamentadoras, e na NR1 foi atualizado especificamente a necessidade de que as empresas tenham cuidado em relação à saúde mental dos trabalhadores. Então, a gente já tem muito bem estabelecido as exigências sobre o cuidado em relação à saúde física, ergonomia, riscos químicos, biológicos, mas a gente não tinha nada específico sobre a saúde mental. Na verdade, a gente até já existia a norma regulamentadora 17, que diz respeito, já dizia respeito e poderia incluir o que a gente chama dos riscos psicossociais, né? Riscos à saúde mental. Mas é a NR1 explicitamente com esse novo texto em que isso foi mudado. É uma alteração que vem de 2024, tá? Foi atualizada a norma pelo Ministério do Trabalho em 2024. Era para começar a entrar em vigor no ano passado, em março, ali, abril do ano passado. Foi adiada por mais um ano, foi adiada ao início da fiscalização. E aí entrou em vigor em maio. E ainda algumas questões aí, né, sobre o STF ter suspendido temporariamente as questões relacionadas à fiscalização e poder autuar, né, mas ela está em vigência. Acho que é importante as empresas saberem que a necessidade de cuidar da saúde mental dos trabalhadores, isso já está em vigor e não é pela questão de ser tirada ou colocada a autuação que isso a empresa não deve se atentar.
0: Você quer abordar essas questões da justiça, do STF, e também, junto disso, eu queria entender como que a gente fala de uma norma para os funcionários que são CLT em diferentes setores, né? Como é que a gente fala da saúde mental do trabalhador em áreas que podem ser muito diferentes, em exercícios profissionais que podem ter mais ou menos questões que podem prejudicar a saúde mental das pessoas?
2: Pois é, eu acho que esse lugar de onde parte todas as dúvidas e muito debate sobre essa norma é o fato de, bom, como que a gente identifica riscos psicossociais? Como a gente direciona a saúde mental, sendo que a saúde mental, ela pode ter um espectro muito amplo, ela pode ter outros fatores extra-laborais, fatores individuais relacionados, ela pode variar muito de um tipo de emprego para outro, né? A gente vai entender para públicos que atendem área de saúde, quem atende ali em pronto-socorro, os enfermeiros, os técnicos, que risco já é inerente ao próprio cargo. Existe, né? Da atribuição ao próprio cargo. O principal ponto de debate que a gente tem visto, na verdade, é assim, como que a gente consegue captar questões que são do lugar da subjetividade, porque a gente está falando do psiquismo das pessoas, né? Como é que a gente consegue captar isso, fazer uma análise e conseguir traduzir para critérios, para avaliações de riscos mais objetivas? Que é, aí a gente entra no ponto sobre o que será fiscalizado. Então, o grande debate que toda a NR1 ela levanta não é sobre a necessidade de se cuidar sobre a saúde mental. Isso é posto, né? Isso é óbvio. A gente tem tido um aumento da incidência dos transtornos mentais. Isso se reflete no mercado de trabalho. A gente, um gráfico que vocês viram circular muito aí é sobre esse aumento exponencial de 23 para 24 dos afastamentos relacionados à CIDF, à saúde mental. Então, não há dúvidas que isso precisa ser direcionado e cuidado. O grande debate é o como se fazer isso e de que forma vai ser fiscalizado. Esse é o grande desafio. Tanto que essa decisão do STF, do ministro André Mendonça, em que ele adiou por 90 dias a possibilidade de autuação específica relacionada à não conformidade com análise de riscos psicossociais, foi puxado por esse debate. Mas calma, quais são o que vai ser analisado quando vier uma fiscalização? De que forma a gente pode tornar isso objetivo ou não? Então, essa é a grande dificuldade, é o desafio da NR1.
1: Até porque a NR1, ela não é, isso gera muita dúvida, né, Mi? Ela não é uma norma para necessariamente verificar a saúde e o bem-estar do trabalhador. É para verificar a saúde do ambiente, né? É como tinha o mapa de risco, né? Já tinha ali um mapa de riscos de acidente, riscos biológicos, riscos ambientais ali, riscos ergonômicos, né? É lógico, você tem que ver se os funcionários estão ou não com um problema na coluna, mas a norma regulamentadora é para ver se as cadeiras estão adequadas. Então, a NR tem esse enfoque, né? Não é tanto o diagnóstico do trabalhador e mais o diagnóstico do trabalho, não é isso ou estou enganado?
2: Exatamente, professor Daniel. Esse é a grande questão da NR1. Não se trata aqui da gente fazer uma triagem, por exemplo, em todos os trabalhadores e falarem, olha, a gente tem 70% com tal condição, 10% com outra condição. Como você disse, é claro que o ambiente em que há riscos para a sua saúde mental, a consequência esperada num curto, médio, longo prazo será um adoecimento dessas pessoas. E aí isso vai se refletir também na questão de afastamentos, de turnover, de outros indicadores. Mas a NR1 não está pedindo isso. Não está pedindo para você passar uma triagem de um questionário sobre ansiedade e checar como é que as pessoas estão. É como a gente identifica no ambiente de trabalho, nas relações de trabalho, nas possibilidades de crescimento dentro da empresa, o que podem se configurar como fatores de riscos psicossociais. Nesse sentido, a gente tem algumas normativas já estabelecidas em literatura, como da OMS ou da Organização Internacional de Trabalho, que eles colocam categorias dos riscos psicossociais, né? O que pode se configurar como risco. E a gente tem questionários específicos que avaliam risco. Então, a gente está falando, por exemplo, da COPSOC, um dos que é validado no Brasil, um dos que a gente conhece bastante, é bem utilizado em literatura, que ele identifica a partir de uma percepção individual do trabalhador quais são os riscos ali naquele ambiente de trabalho. A questão da NR1 é que, assim, questionários e escutar os trabalhadores são importantes, mas um questionário que você coloca para o trabalhador responder, ele não faz a distinção exatamente do que também de riscos ele acha que é só do ambiente de trabalho ou se é já algum outro fator extralaboral relacionado àquele indivíduo que ele trouxe para o trabalho e se manifesta ali. Tá? Então, são muitas camadas de complexidade, né? Mas com certeza, essa primeira distinção, que não é sobre a saúde específica do trabalhador, né? Não é aquilo que é para ser entregado, colocado no programa de riscos, né? R1, é o primeiro, a distinção essencial.
0: A gente está conversando do Humanamente aqui na programação da Band News FM com a Emi Mori, ela é psiquiatra forense. A gente está falando sobre a norma regulamentadora número 1, atualização que houve e que diz do cuidado que as empresas devem ter com a saúde mental dos trabalhadores e das trabalhadoras. Daqui a pouco tem a segunda parte dessa importante conversa por aqui. Até já.
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2: Nove horas e 39 minutos no horário de Brasília.

0: A Espanha derrotou a Argentina e claro que a festa lá em Madrid é enorme, mas não foi porque a Argentina perdeu a Copa do Mundo que os torcedores de Buenos Aires não deixaram ou deixaram de ir ao Obelisco, principal ponto de encontro no centro de Buenos Aires. A gente inclusive tem vídeos aqui, ó, dos vídeos da torcida argentina reunida lá no Obelisco. Se a Argentina tivesse vencido, certamente estaria mais cheio e o clima ainda mais festivo. Mas o torcedor da Argentina celebra do mesmo jeito. Afinal de contas, duas finais em duas Copas do Mundo, título em 22, o vice em 2026. E o argentino, de toda forma, celebra nas ruas de Buenos Aires, na Argentina. Quem está conosco nas transmissões com imagens no serviço de Fast Channel, também nas redes sociais, pode acompanhar as ruas do centro da cidade, a região ali próxima ao Obelisco, lotada, bem cheia de torcedores que também estão espantando a tristeza. Então, com bandeiras, todo mundo com várias camisas antigas, inclusive, ainda do Batistuta, que jogou até 2002 pela seleção da Argentina. Então, mesmo com a derrota, o torcedor argentino foi às ruas, levou suas bandeiras, levou sua camisa, o seu agasalho, que faz frio lá em Buenos Aires, e canta, e pula, e salta, mesmo com a derrota para a Espanha na grande final da Copa do Mundo. Ainda sobre Copa, o Brasil termina na 11ª posição na edição de 2026, igualando a segunda pior campanha da seleção na história do torneio, mesmo desempenho de 1966 na Inglaterra. A equipe brasileira foi eliminada nas oitavas de final com a derrota por 2-1 para a Noruega. A Espanha venceu hoje a Argentina e conquistou o segundo Mundial dela em 16 anos. A pior campanha do Brasil foi em 34, quando terminou em 14º lugar em uma Copa disputada inteiramente no formato de mata-mata. Os outros destaques do dia: a justiça decreta a prisão preventiva do turista argentino investigado por injúria racial na Bahia. Os detalhes com David Cardoso.
1: A justiça determina a prisão preventiva do turista argentino investigado por um gesto considerado racista contra um jovem negro em Morro de São Paulo, no sul da Bahia. O homem, identificado como Sebastian, de 38 anos, deixou o Brasil na madrugada de quinta. Imagens obtidas pela Band News FM mostram um trajeto feito por ele até embarcar para o Rio de Janeiro e depois retornar ao país de origem. Segundo a Polícia Civil, duas pessoas foram vítimas da ação. O caso aconteceu após a vitória da Argentina na semifinal da Copa do Mundo.
0: Um homem morre depois de atacar uma mulher com uma faca e ser espancado por moradores. As informações chegam com Josiele Lemos.
2: Após atingir uma mulher com golpes de faca em uma distribuidora de bebidas, um homem de 56 anos morre depois de sofrer agressões de populares no bairro Granja Werneck, região norte de Belo Horizonte. O caso aconteceu na noite do último sábado. De acordo com a ocorrência, os envolvidos estavam em uma distribuidora de bebidas e a irmã da mulher relatou que, sem nenhum motivo, o homem atingiu a vítima com a faca. O autor foi contido e agredido por populares. O homem foi encaminhado para o Hospital Risoleta Neves, mas não resistiu aos ferimentos e morreu no local. O caso segue sob investigação da Polícia Civil.
0: O prefeito de Nova York, Zohan Mamdani, afirma que a gestão dele discute a possibilidade de prender o primeiro-ministro de Israel, Benjamin Netanyahu, caso ele visite a cidade para a Assembleia Geral da ONU no mês de setembro. Mamdani disse acreditar que o lugar de Netanyahu é em Haia, referindo-se à cidade holandesa que abriga o Tribunal Penal Internacional, que emitiu um mandado de prisão contra o premier. Netanyahu respondeu acusando o prefeito de apoiar o Hamas e disse que discursará na ONU com orgulho. Mamdani admitiu não ter certeza sobre a autoridade legal dele para ordenar a detenção de um líder estrangeiro e disse que o governo mantém uma conversa ativa com o departamento jurídico da cidade. São 9h43. A partir de agora você fica com o segundo bloco do programa Humanamente deste fim de semana.
3: Estamos de volta com Humanamente, falando sobre saúde mental no trabalho. Houve uma atualização de uma norma, a NR1, a norma regulamentadora número 1, que trata justamente desses cuidados que devem ser tomados pelas empresas no ambiente de trabalho. Isso impacta funcionários que estão sob regime da CLT. Nesse fim de semana, no Humanamente, doutor Daniel Barros e eu, Renan Suquevicius, conversamos com a Amy Mori, ela é psiquiatra forense. No primeiro bloco, ela estava falando desses riscos psicossociais, de como é uma questão polêmica essa atualização da NR1 para o dia a dia das empresas. E eu queria trazer para essa segunda parte da conversa, Amy, algo que está muito na boca das pessoas, no imaginário. Quando se pensa em trabalho e adoecimentos mentais a partir do trabalho, se pensa no burnout, no esgotamento. E aí eu trago aqui para essa nossa conversa algo que eu ouvi num programa especial que a gente fez de 10 anos no Instituto de Psiquiatria da USP com plateia, e um dos nossos entrevistados falou algo que me chamou a atenção e ficou na minha cabeça. Ele disse que o esgotamento, o burnout, se dá também por uma rotina exaustiva, por uma demanda grande de trabalho, mas por outras questões que falam da organização, da gestão. Então, trabalhos repetitivos, falta de perspectiva de crescimento, dificuldades de conversar sobre questões que são problemas dentro das organizações. Eu acho que talvez esse ponto, essa experiência e esse olhar que eu estou trazendo aqui pode ajudar a gente a explicar um pouco quais são essas dinâmicas adoecedoras do ambiente de trabalho. Isso pode até servir como uma reflexão para quem nos acompanha e que está no dia a dia dessas empresas, gestores, líderes, que podem repensar processos que no fim acabam adoecendo os colaboradores, né?
4: Com certeza, Renan. Acho que o ponto também é assim, a gente tende a falar muito sobre a questão do burnout quando a gente pensa na saúde mental no trabalho, mas o burnout a gente está falando de uma condição. A gente também tem outros transtornos que podem se manifestar como decorrente de riscos ali no trabalho, né? Os transtornos de ansiedade, o transtorno de depressão, uma série de outros transtornos além do burnout. Uma das teorias para a gente pensar nessa questão do adoecimento geral no trabalho são muito das teorias que falam da relação entre demanda e autonomia. Isso vem de teorias clássicas aí de autores que estudam esse adoecimento no trabalho, como o pesquisador Karasek, que essa relação entre demanda e autonomia se dá da seguinte forma. A gente pode ter trabalhos com menos demandas de ritmo, de prazos, demandas cognitivas, emocionais, e trabalhos com menos demandas. Apesar de que hoje em dia é difícil a gente pensar num trabalho que não tenha demandas, né? Eu até brinco, se vocês encontrarem esse trabalho, me avisa que eu estou procurando também. Mas não é só sobre alta demanda ou baixa demanda. A gente está falando aí sobre o fator de autonomia, que é um lugar muito importante para mediar a saúde mental no trabalho. Quando é autonomia, não é sobre eu contratado e eu faço o que eu quero no trabalho, né? Se você é contratado como CLT, já pressupõe que você foi contratado para um posto específico, para um rol de atividades específicas. Mas a autonomia diz respeito ao quanto você consegue gerenciar o seu próprio tempo no trabalho, quando você consegue escolher fazer pausas em que momento, de que forma você sente que pode usar suas habilidades para aplicar ali na função que você faz. E um outro aspecto também da autonomia é como é feito esse gerenciamento pelos superiores. Então, aqui um fator de risco que a gente sabe é, por exemplo, o microgerenciamento, né? Quando a pessoa não tem nenhuma possibilidade de escolher como vai atuar ali, ela está sempre sob essa constante vigilância, né? Então, o microgerenciamento seria um fator de risco em termos de práticas de gestão, né, em relação a essa autonomia. Enquanto ter mais alta autonomia é um fator que mitiga o impacto, por exemplo, de demandas. Então, um trabalho com alta demanda, mais alta autonomia, na verdade, é um trabalho que gera engajamento, é um trabalho protetor à sua saúde mental. Então, a autonomia eu sempre gosto de trazer, porque esse é um aspecto que diz muito a práticas de gestão e liderança. E um outro ponto que eu trago sobre a possibilidade de adoecimento é o risco das relações de conflitos interpessoais e outras exposições a violências no trabalho, como assédio moral, assédio sexual. A gente sabe também por uma literatura consistente que a exposição a conflitos interpessoais e assédios, elas têm muito mais chance, a gente tem estudos que falam de até quase 3 vezes maior a chance de desenvolver um transtorno depressivo no trabalho, por exemplo. Então, quando a gente está falando sobre saúde mental no trabalho, é entender que os fatores, eles interagem entre si, eles são dinâmicos, um certo fator de risco com um fator protetor pode ser mitigado o impacto, e que nem todos têm a mesma severidade. Então, a questão de conflitos interpessoais são risco, ao mesmo tempo que relações interpessoais de qualidade, e aqui não é ter amigos ou trabalho, é o mínimo, né? Você ter relações cordiais, de respeito no trabalho, você sentir parte da comunidade, são fatores muito importantes na sua saúde mental relacionada ao trabalho.
5: Eu sempre comento também da autonomia, viu, Emi? Eu acho que se os gestores soubessem o quanto é fácil, né, você melhorar a saúde mental, a satisfação do colaborador, do trabalhador, diminuir não só o risco de adoecimento, até risco de processos, custo da empresa, com pequenas acenos, né, pequenas sinalizações de autonomia, é isso. Você pode talvez mudar o seu horário, você pode escolher um pouco o horário ali do seu intervalo, você pode escolher qual atividade você vai fazer primeiro. Às vezes são coisas que não impactam nada, né, na prática da empresa, mas dão muito essa sensação de autonomia, melhorando o bem-estar, melhorando o engajamento, diminuindo custos para todo mundo, né? Eu acho que seria super barato até implementar esse tipo de iniciativa, né?
4: Exato, Daniel. E até já puxando o gancho do que você trouxe, inclusive, quando a gente fala das normativas para aplicação do plano de ação da NR1, dos cuidados em saúde mental, a gente não está falando sobre ofertar para todo mundo psiquiatra e psicoterapia. Não é isso. É justamente sobre quais práticas da gestão do trabalho, da organização, da estrutura do trabalho podem ser otimizadas. E às vezes essa questão de uma padronização, por exemplo, sobre a forma de gestão, é algo com uma medida com custo-benefício muito bom para a empresa, né? Você mexe em questões que já estão ali na dinâmica da empresa e tem um potencial muito grande protetor à saúde do trabalhador.
6: Você falando me fez pensar numa ideia, não sei se isso existe nessa área de saúde, na área psi, mas a gente vê nas empresas o greenwashing, né? É aquele termo de uma empresa se passar por uma empresa verde, que está com cuidados com a sustentabilidade, e talvez algumas empresas derrapem nesse psi-washing, nessa ideia de que está trabalhando, está cuidando da saúde mental. Pode pensar que é algo mais subjetivo, tem que desabafar, tem que conversar, fazer rodas de conversas, grupos, quando na verdade a gente está falando de olhar o organograma, de pensar a rotina, de redividir, de cuidar da gestão para que as coisas melhorem nessa questão subjetiva de cada um, né? De cada colaborador, de cada pessoa que está ali na estrutura. Aí, pegando essa ideia de medidas que as empresas podem tomar, não é incomum a gente ver de fato isso acontecendo. Grupos de conversa, psicólogo da empresa ou funcionários, colaboradores que são escolhidos para serem ali mediadores, interlocutores de conversas, se alguém precisar desabafar, quiser conversar, isso funciona? Que riscos há nessa dinâmica quando você pensa numa equipe, seja grande ou pequena, enfim, em que há essas pessoas que são escolhidas, eleitas para fazer esse tipo de diálogo?
4: Perfeito, Renan. E acho que um primeiro ponto também sobre quando a gente pensa em intervenções em saúde mental no contexto da NR1, é que as intervenções, elas precisam ser feitas de acordo com o que se encontra na empresa. Esse é o primeiro ponto, né? Sobre o psi-washing, assim, é você achar que soluções prontas de prateleira vão dar conta de todas as empresas. É igual a gente pensar dentro, fazendo um paralelo aqui na medicina, em termos da saúde, de intervenções que a gente fala nível primário, secundário e terciário. Cada nível de intervenção é pensado a partir da gravidade do quadro clínico que aquela pessoa apresenta. E a gente pode puxar, inclusive a OMS, por exemplo, ela fala para puxar essa estrutura para a gente pensar em quais intervenções têm que ser feitas na empresa. Se a gente precisa, se a gente está falando de uma empresa aqui, a gente encontra, faz ali uma avaliação de riscos psicossociais e está tudo bem, a empresa tem fatores protetores, as coisas estão andando bem. Talvez nessa empresa se pensar em estratégias que promovam a saúde mental, oferecer um gym pass, oferecer um aplicativo de meditação, essas intervenções a nível mais primário, funcione. Agora, se a gente está falando de uma empresa que tem trabalhadores em uma carga de estresse muito alta, eventualmente até adoecidos, é completamente inútil a gente falar em oferecer É um dia em pés, assim. A gente não está falando sobre resolver esse problema. Então, esse é o primeiro cuidado, né? Quando você vai pensar na NR1, o plano de ação precisa ser de acordo com o que foi encontrado. Né? Não sai ofertando isso para a empresa, porque vocês vão gastar dinheiro, a empresa vai gastar dinheiro à toa e não vai ser resolutivo. Uma outra questão também sobre isso que você trouxe, de oferecer ali pessoas para conversar, desabafar. Eu sempre brinco assim, né? Você não mexe um vespeiro se você não sabe o que fazer com isso, assim, antes de estar preparado, sabe? Você vai ali, se prepara, usa proteção. Então, assim, se for para ofertar, se é identificado que há questões mais graves em relação ao estresse, adoecimento, é necessário um cuidado mais especializado, aí sim, a gente precisa também de profissionais que sejam preparados para isso. Às vezes vai ser difícil que a pessoa consiga se abrir ou se falar sobre alguma questão ali no trabalho com as pessoas que ela trabalha, que às vezes estão envolvidas nisso. Então, também a utilidade de ter uma pessoa externa e neutra com que ela possa falar e preparada, né? Mas isso não exclui a necessidade de que haja um letramento das lideranças, principalmente das lideranças, a gente fala, em termos de saúde mental. Isso também a literatura mostra que uma intervenção de letramento, que letramento não é ensinar todo mundo a ser psicólogo, mas é o básico de saber sobre saúde e doenças mentais, saber como fazer essa primeira conversa de acolhimento e direcionamento. Isso tem um impacto muito grande na saúde mental das empresas, saúde mental dos trabalhadores.
3: A gente está conversando sobre saúde mental no trabalho, no Humanamente, desse fim de semana. Vamos fazer mais uma pausa na conversa, daqui a pouco a gente volta, até já.
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0: 9 horas e 57 minutos no horário de Brasília. Você fica agora com o último bloco do Humanamente deste fim de semana.
3: Estamos de volta com o Humanamente desse fim de semana, falando sobre a NR1. Você já deve ter ouvido falar, né? A norma regulamentadora número 1, ela sofreu uma atualização. Agora os funcionários, colaboradores contratados sob regime de CLT estão sujeitos a mudanças, atualizações dessa norma que trata da saúde mental nos espaços de trabalho, como as empresas têm que agir para evitar adoecimentos e afastamentos. Nesse fim de semana, a gente conversa aqui no Humanamente, eu, Renan Sucrevici, doutor Daniel Barros, com a Emi Mori, psiquiatra forense e dedicada a esse assunto, a esses estudos, conversando com a gente por aqui, né, doutor?
5: Pois é, a gente falou no bloco anterior sobre o risco de psywashing, né? É uma ideia que eu tinha tido também, eu cheguei a comentar é sobre esse risco, Renan, para quem está chegando agora aí no programa. O greenwashing é quando a empresa ela tem essa obrigação, ou quer mostrar, dar satisfação de que ela é ecológica, aí ela coloca ali umas coisas que meio que cumprem a tabela de responsabilidade ambiental, mas ela não está fazendo coisas efetivas, ela só faz uma lavadinha assim, né? Faz para o inglês ver, né? Como a gente diz em português. E tem esse risco também com a ANR1. Até porque eu queria entrar nisso, eu queria voltar nesse ponto, porque as empresas, pela lei, então agora elas vão ter que verificar os riscos. Igual tem no mapa de risco, a gente comentou sobre isso, o risco de um acidente, o risco de uma exposição química, o risco de ergonômico, né? Porque tem máquinas ou posturas ruins ali, então você mapeia isso. Agora você vai ter que incluir no mapa de risco os riscos psicossociais. Então, assim, as duas perguntas, né, já em uma. Que riscos são esses? Como que isso vai ser medido? Né? Risco estresse. Estresse é um risco psicossocial. Baixa autonomia é um risco psicossocial. Quais são os outros riscos psicossociais? Tem uma lista definitiva de riscos? A empresa que vai escolher, porque, juntando uma pergunta na outra, ela pode escolher duas, três coisas, faz um questionário, diz que está fazendo ali, cumprindo a NR1, medindo o risco psicossocial. Como é que você, que tem se dedicado a isso, enxerga esses riscos e até esses dilemas da NR1?
4: Pois é, essa é a resposta à pergunta de 1 milhão aí, né, Daniel? Porque acho que o último ano foi muito essa questão, puxa, o que é NR1? O que é isso? Como é que é? De onde vem? Quando é que vai começar a valer? Foi esse tempo todo para entender o que era NR1, né? O Ministério do Trabalho até aí divulgou outros documentos para ajudar, mas agora que chegou a hora de pôr na prática, a grande questão é como se fazer isso? E o como se fazer vem dessa pergunta essencial, né, professor Daniel, que a gente pensa até a psiquiatria. Como que a gente traduz de uma forma objetiva um objeto que é essencialmente subjetivo? Esse é o nosso grande desafio, assim. Porque a gente vai, o Ministério do Trabalho, diferente, por exemplo, no México e no Chile, a gente teve legislações parecidas e eles colocaram que, bom, a forma como tem que ser feita tem que ser aplicado o questionário COPSOC, identificadas as categorias. No Ministério do Trabalho, ele não coloca uma metodologia específica. Ele fala que tem que ser de acordo com a empresa, de acordo com o que for encontrado, que, por um lado, é positivo, porque sim, vão ter empresas com cenários muito diferentes, mas, por outro, acaba causando essa insegurança, né? Então, é muito interessante, já era tempo, né, da gente ter uma legislação específica para isso, mas o como se fazer tem sido muito desafiador e causado essa insegurança, né? E eu acho que a insegurança aqui, a gente põe em dois aspectos, que é tanto o como a gente vai fazer isso, mas o como que vai ser fiscalizado. E é esse ponto para mim que a decisão do STF pega, né? Que precisa ter critérios mais claros de fiscalização. Mas voltando aqui, tô aqui tentando contornar, mas vai chegar um momento que a gente tem que falar como fazer então para avaliar riscos, né? A COPSOC, por exemplo, ou se a gente pensar nas teorias de burnout da Cristina Maslach, elas vão falar de grandes categorias de riscos psicossociais. A gente tem a categoria para medir demandas de trabalho. Aí, demandas de trabalho altas, com muita pressão por prazos, com muita carga, alta carga cognitiva. A gente está falando sobre autonomia, a questão de baixa autonomia, o risco. A gente está falando sobre conflitos interpessoais, então relações interpessoais também no trabalho, que isso pode ser um fator de risco. O quanto a pessoa enxerga a possibilidade de desenvolvimento na carreira. Aquela questão que às vezes não é o dinheiro que paga tudo do trabalho, é o quanto você aprende, o quanto você vê perspectiva de crescer, e isso também é um fator que pode ser de risco ou pode ser um fator protetor. Em relação também, aqui eu trouxe, né, sobre autonomia, que envolve muito a questão de gestão, sobre a percepção de justiça organizacional, o quanto as pessoas percebem que, bom, as pessoas são reconhecidas de uma forma justa, as pessoas são tratadas de uma forma justa, e também a cultura e o ambiente de trabalho. Se no geral a gente percebe um ambiente de trabalho com segurança psicológica, as pessoas não ficam com medo constante, um tensionamento constante, assim. Então são muitas categorias, e o difícil é que teorias diferentes às vezes fazem subcategorias diferentes, assim. Essas são grandes categorias. Mas o que gosto de colocar para pensar, e eu acho que facilita muito o raciocínio, é uma teoria que a gente tem de demandas e recursos no trabalho. Tá? Essa é uma teoria, a Job Demand Resources, que ela faz a gente pensar sobre esses riscos no trabalho nessas duas categorias. Fatores que são demandas e fatores que são recursos e que são protetores, né? Então, a gente entender que o trabalho, ele vai... As características do trabalho podem ser encaixadas nessas duas categorias.
6: Bastante complexo mesmo, né, esse olhar. E aí eu fico pensando também do outro ponto, que é como essa comunicação acontece dos trabalhadores. Então, canais de denúncia dentro das empresas e fora das empresas também. Como acontece essa comunicação? Há algum impacto nesse sentido da NR1 na comunicação dessas questões?
4: Ter canais de comunicação, protocolos em relação a questões de assédio moral, assédio sexual, isso já são demandas que existem em outras normas regulamentadoras, mas vai também fazer parte do escopo da NR1 de, bom, como é uma vez que claro, a empresa tem que se preparar e prevenir que isso aconteça, né, para a possibilidade de assédio sexual. Isso ela faz com condutas de ética, com

0: sei que se eu enviar ali, isso vai ser direcionado, né? Então, às vezes, se, essa questão do cuidado de ser uma terceira empresa externa que faz essa avaliação, esse cuidado, porque internamente isso pode ter outros vieses e acabar não direcionando adequadamente uma queixa, por exemplo.
1: E quando a gente pensa na prática também, no funcionamento, né, de como isso vai ser implementado, que você tem visto? Assim, as empresas, elas estão genuinamente já fazendo mudanças, elas ainda estão esperando para ver, parece que podemos ter aí um bom caminho, você acha que ainda está cética? Como é que você tem visto?
0: Eu tenho visto, eu atuo especificamente nesse gerenciamento, né, ajudando as empresas, e eu tenho visto de todos os lados, assim. Eu tenho visto as empresas que estão pagando para ver, assim, né, esperando, vamos para ver a fiscalização, quanto a fiscalização puxar, e a gente tenta se resolver. Empresas que, na verdade, eu entro para fazer esse trabalho, eles já têm muitas iniciativas, porque é um lugar que já se preocupava, então fica muito mais fácil ali direcionar. Então a gente tem visto as duas coisas, né? Quando a gente fala em toda mudança de legislação, de norma, vai existir todo um processo para a gente entender como isso vai ser de verdade absorvido na prática. O quanto isso vai ser virar uma coisa só para inglês ver, um psi-washing, assim, ou o quanto realmente isso vai ter o poder de mudar. E eu tenho, acompanhando esse trabalho nas empresas, o que eu tenho tido mais certeza é que vai ser muito... Claro, a fiscalização vai ser um fator importante, né, para a gente entender, claro, o quanto eles vão estar atentos a isso, de que forma eles vão cobrar empresas, isso muda, né? Doeu no bolso, isso vai mexer, as empresas vão movimentar. Mas isso vai muito de quanto a empresa por si só, ela entende isso como um valor importante para ela. Né? Tem empresas que vão continuar preferindo arcar com riscos e depois, quando tem ali, né, processo trabalhista, quando tem outras consequências, ok, talvez aí haja uma mobilização mais reativa. Né? Mas eu acho que vai ser desse lugar, quanto são empresas que já valorizam isso, porque entendem que isso não só é um aspecto que pode pegar no financeiro, né? Pode doer no bolso das empresas, mas são empresas que já entenderam que investir na saúde mental do trabalhador é você aumentar engajamento, produtividade, é você melhorar indicadores da empresa. Então é esse o ponto que as empresas que estão à frente nessa conversa já entenderam.
2: Conversa fundamental, a gente teve no Humanamente desse fim de semana com a Amy Mori, psiquiatra forense, falando da NR1 e dessas mudanças no ambiente de trabalho com relação à saúde mental. Amy, muito obrigado, viu, pela sua participação aqui no nosso programa.
0: Obrigada, pessoal, adorei o convite.
1: Valeu, Amy, obrigado.
2: Bom, Humanamente vai obrigada. Ficando... Valeu, Humanamente vai ficando por aqui, a gente volta no próximo fim de semana, certo, doutor?
1: Pois é, cuidado aí, atenção à sua saúde mental, hein?
2: É isso, no ambiente de trabalho e principalmente fora do ambiente de trabalho também. Tem uma vida fora do trabalho, isso é importante demais para a nossa saúde mental. Ficamos por aqui, voltamos no próximo fim de semana. Até mais.

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2: 10 horas e 11 minutos pelo horário de Brasília. Uma ótima noite para você que está sintonizado conosco na Band News FM. Na noite deste domingo, dia 19 de julho de 2026. Dia em que a Espanha se sagrou bicampeã mundial de futebol.

0: O espanhol Lamine Yamal se torna o jogador mais jovem a levantar a taça da Copa do Mundo desde 1982, conquistando o título aos 19 anos e 6 dias na final contra a Argentina. Yamal superou Kylian Mbappé, que tinha 19 anos e 207 dias, quando a França venceu na Copa de 2018. Apenas Pelé, em 58, e o italiano Giuseppe Bergomi, em 82, foram campeões mais novos. O título da Espanha se junta à Eurocopa, conquistada em 2024, quando Lamine Yamal tinha 17 anos, tornando-o campeão dos dois principais torneios de seleções em menos de 2 anos e com menos de 20 anos. Com a vitória, a Espanha conquista o segundo título mundial, 16 anos após o primeiro, em 2010. Mais da festa espanhola durante a nossa programação. Nos demais destaques do dia, as forças de segurança do Paraná procuram um adolescente suspeito de matar 2 pessoas e ferir outras 3 em um atentado. Detalhes com Juliano Couto.
1: As forças de segurança do Paraná procuram um adolescente de 16 anos suspeito de um ataque em Campo Mourão. O atentado ocorrido na sexta-feira deixou 2 pessoas mortas e 3 feridas. O governador Ratinho Júnior defendeu a redução da maioridade penal e punições mais rigorosas. Câmeras de segurança registraram o momento dos disparos e o suspeito segue foragido. A Polícia Civil investiga o caso e uma mulher foi presa com munições, drogas e materiais suspeitos.
0: Uma casa de 3 andares desaba em Governador Valadares, em Minas Gerais, ainda com possibilidade de haver pessoas sob os escombros. Detalhes com Josiele Lemos.
2: O Corpo de Bombeiros ainda atua no local do desabamento de uma edificação de 3 pavimentos registrado na manhã deste domingo no bairro Jardim Pérola, em Governador Valadares. Mãe e filho foram resgatados com vida e as equipes seguem os trabalhos para garantir a segurança da área. As primeiras viaturas chegaram ao local apenas 6 minutos após o acionamento. A operação foi reforçada por equipes de busca com cães. A mulher precisou saltar do 2º andar para escapar do desabamento. Já o filho foi encontrado coberto pelos escombros até a altura dos ombros, mas consciente e sem ferimentos graves aparentes. Ao todo, 11 bombeiros militares, 5 viaturas e 4 cães de busca participaram da ocorrência. As edificações vizinhas foram interditadas por segurança e a Defesa Civil acompanha os trabalhos no local.
0: 10 horas e 14 minutos. A partir de agora, o programa Seus Filhos, deste final de semana, com Thaís Dias e Roseli Sayão.
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0: existe ex-casal, mas não existe ex-pai ou ex-mãe. O fim do casamento não precisa significar o fim de uma parceria na criação dos filhos. É sobre isso que o programa Seus Filhos discute hoje e, lógico, seguimos juntas por aqui. Eu, Thaís Dias, na sua companhia e na dela sempre, Roseli Saião. Tudo bem, Roseli?
1: Tudo bem, Thaís. Sempre uma delícia essa nossa conversa.
0: Hoje a gente vai falar desse tema que é um desafio para muitas famílias, como falar da separação do casal para esses filhos. E por isso a gente já começa com a palavra de uma ouvinte, a Letícia Silva. Ela que é empregada doméstica, tem 37 anos e fala um pouco sobre essa notícia, como foi dada à filha dela.
2: Explicar a separação para o meu filho foi um dos piores momentos, né? Eu e o pai dele decidimos deixar nossas diferenças de lado e construir uma amizade pensando no bem-estar e a felicidade de nosso filho. Com muito amor, muito diálogo, muito respeito. Estamos ajudando ele a entender essa nova fase da vida dele, né? Da nossa família. E graças a Deus está dando tudo certo, porque eu acho que o amor, o diálogo, né? A confiança é a base de tudo, seja em qualquer relacionamento.
0: Que bonita essa palavra, essa sonora, né, como a gente chama aqui no jargão jornalístico, da Letícia, porque ela fala de família ainda, da nossa família, porque é uma família que o casal não está mais junto, mas continua sendo uma família porque há um filho nesse meio, né, Roseli? Ela fala com apego, com cuidado, com carinho. É esse o caminho?
1: Isso mesmo. Eu fiquei admirada porque nós ainda não temos muita tradição nesse sentido, né? Eles ficam guardando aquela mágoa, aquele ressentimento. Mesmo quando, inclusive, a separação é consensual, sobra, né, um luto muito grande que às vezes impede o bom relacionamento do ex-casal. Mas se a gente pensar que a família constantemente muda, esse é um momento de mudança da família. O casal se transforma num ex-casal, mas continua o vínculo entre eles, porque ambos são responsáveis pelos filhos, no caso aí da nossa ouvinte, pelo filho, né? Então é muito importante o bom relacionamento, amigável, respeitoso, e que ambos consigam dialogar a respeito das decisões importantes na vida do filho, que devem continuar sendo tomadas pelos dois em conjunto.
0: Roseli, quando a gente fala da separação, eu acho que um dos momentos mais angustiantes, né, para o pai, para a mãe, é como eu falo com meu filho. E eu queria que você trouxesse para os nossos ouvintes, nesse primeiro momento, como conversar, por exemplo, com os filhos ainda crianças, né, que às vezes não tem uma compreensão muito clara dessa ideia de relacionamento, conviveu com o pai, com a mãe, como é que essa fala, essa conversa deve acontecer?
1: Olha, Thaís, é da maneira mais natural possível. Muitas famílias precisam passar por esse momento de conversar com os filhos, ou o filho apenas, ou a filha apenas, da questão da separação. Depende muito da idade, o tipo de conversa que os pais devem ter com os filhos. Em qualquer idade, vale o seguinte princípio: detalhes a respeito dos motivos da separação não devem fazer parte dessa conversa. Os filhos não precisam saber da vida do casal, né? O casal é uma coisa, a família é outra. E como o motivo da separação é do casal, os filhos não devem saber desses detalhes, porque isso pode se transformar numa questão angustiante para eles. Então é importante que eles saibam, em primeiro lugar, que eles continuarão em contato com ambos. Em segundo lugar, que continuarão sendo amados por ambos. Em terceiro lugar, que são os dois, pai e mãe, que já não moram mais junto, mas não são mais marido e mulher, mas são os dois responsáveis pelos filhos. Então a conversa é assim: se a criança tiver 3, 4 anos por aí, é dizer, olha, né, nós vamos mudar de casa, nós vamos ficar morando numa casa, seu pai vai morar em outra casa e você vai ter a possibilidade de ficar nas duas casas. Pode ser um final de semana, pode ser durante a semana. Quem vai buscar você na escola é fulano, e às vezes a mãe, às vezes o pai. Enfim, dá os mínimos detalhes, mas explicar com clareza por que que eles não irão continuar morando juntos. E se os filhos perguntarem por que isso pode acontecer, é importante que os pais digam: é um motivo nosso, a gente não estava se dando bem morando junto, então nós resolvemos cada um seguir sua vida. Mas é importante saber que vocês saibam muito claramente, nós continuamos sendo seus pais e continuamos sendo uma família.
0: Roseli, para os filhos um pouquinho maiores e até adolescentes, né, alguns casos até dessa separação quando acontece na vida adulta, a conversa é um pouco mais profunda ou não? É uma relação de casal, os filhos são comunicados e fica por isso também?
1: Respeitando o princípio de não fazer uma exposição da vida do casal. Muitos motivos de separação têm a ver com a intimidade do casal, com os pactos realizados entre eles no começo do casamento, durante um certo período cumpridos, depois não foram cumpridos. Os filhos não precisam saber disso, mesmo os adultos. Então é importante, assim, com o adolescente, né? O adolescente, a criança a partir dos 9, 10 anos, ela já conhece casos e situações de separação. Provavelmente na escola ela tem amigos, filhos e pais separados, ou passou por esse período da separação, escutou, né, os lamentos dos amigos, das amigas. E o adolescente, então, tem mais amplitude ainda nesse universo, nesse mundo em que ele vive. Então pode-se, sim, refletir a respeito de que um casamento pode acabar, que os motivos são muito diversos, cada casal tem os seus motivos, que nunca é um motivo só, mas é importante sempre dizer, principalmente para o adolescente, que o motivo não é ele, porque o adolescente é naturalmente rebelde nessa fase da vida, né? Ele gosta de provocar, ele gosta de colocar os limites cada vez mais distantes. Ele pode achar, com todas as angústias que ele já tem nesse período, que a responsabilidade pela separação é dele. E os pais precisam dizer que não é, que é apenas do casal.
0: E Roseli, gera também uma preocupação muito grande. Eu já vi dois extremos, né? Do filho reagir com uma tristeza profunda, sem uma grande compreensão, e aí, independentemente da idade. E, por outro lado, também uma revolta, principalmente com uma das partes, né, não aceitando aquela situação, colocando a culpa em alguém. E nessa situação, uhum, como acolher? Talvez um mediador externo pode ser uma opção, seja alguém da família que possa contribuir para uma conversa, ou mesmo um profissional, né, um psicólogo que possa ajudar nessa compreensão?
1: Vamos lembrar, Thaís, que cada criança pode reagir de um jeito muito diferente, né? A situação da separação dos pais, seja na infância ou na adolescência, potencialmente, e vamos prestar atenção nessa palavra, potencialmente pode ser traumática, é um luto que os filhos vão passar, né? Porque é uma mudança que se distancia os filhos de um dos pais, pelo menos alguns dias, né? Ou dos dois, alguns dias. Então, é um momento difícil. É bem importante, muito importante mesmo, que os próprios pais tentem conversar com eles a respeito de que não há culpados, né? Que tudo que é humano acaba um dia. Ah, mas há casamento que não acaba. Sim, há casamento que não acaba, há casamento que se transforma, e a gente tentou transformar e não conseguiu. Chegamos no ponto de aceitar que a gente viveria melhor separados. Agora, se continua essa reação muito difícil, que a gente vê que há um sofrimento intenso da vida dos filhos, é possível sim pedir para uma pessoa adulta da família, ou amigo da família, que ele conheça e confie, conversar com ele, ou em alguns casos, buscar ajuda de um profissional. Se o filho for criança, a melhor coisa é que os pais conversem com o profissional, que talvez eles não tenham alcançado o ponto necessário para conversar com o filho. E dependendo da idade, o próprio profissional dirá se o ex-casal que vem conversar para ser orientado, ou se a criança ou o adolescente devem ser encaminhados para terapia, né? Uma conversa.
0: Roseli, você sempre prepara dicas que contribuem, né, com a reflexão do tema que a gente está abordando. Qual é a dica sobre esse assunto?
1: E eu pensei assim, que há momentos em que os pais e os filhos podem estar juntos, mesmo o casal não existindo mais, para refletir juntos a respeito do resultado de uma separação e da continuidade da vida de cada um dos pais, da mãe e do pai, né? Eu escolhi, portanto, um filme que pode ser assistido por adultos, crianças, adolescentes. O filme é leve, tem momentos de comédia e tem momentos difíceis, que é o que acontece quando um casal se separa com filhos. Uma Babá Quase Perfeita. É bem interessante, esse filme é dos anos 90, com um ator que é muito carismático, e ele, para ficar perto dos filhos, resolve se transformar numa babá quase perfeita. Vale a pena assistir em grupo.
0: Uma Babá Quase Perfeita, essa indicação da Roseli sobre esse tema, né? A separação dos pais. Esse é o nosso assunto por aqui no programa Seus Filhos de hoje. Fique à vontade para compartilhar e também para dividir com a gente as suas dúvidas. Nosso e-mail é seusfilhos@bandnewsfm.com.br. A nossa pausa é rápida, nós voltamos já já. Esperamos você.
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4: São 10 horas e 26 minutos no horário de Brasília. Já já tem o canal livre aqui na Band, junto com a Band News FM. Então você fica agora com o segundo bloco, já com mais um bloco do Seus Filhos desse final de semana, com a apresentação de Thaís Dias e também de Roseli Sayão.
0: O fim do casamento dos pais muda a rotina, mas não precisa deixar traumas nos filhos. É sobre a separação dos pais que a gente conversa no programa Seus Filhos de hoje. Eu, Thaís Dias, sigo na companhia dela. Roseli Sayão também por aqui conosco, dividindo e trazendo dicas preciosas para você que vive esse momento. E eu já quero começar, Roseli, com a participação da Isadora Monteiro, de 16 anos.
5: Os pais se separaram quando eu tinha 9 anos. Eu acho que isso me impactou de uma forma muito negativa, porque eu sempre fui uma pessoa muito apegada aos meus pais, principalmente ao meu pai. Então, quando ele saiu de casa, foi um pouco complicada de não ter mais ele todo dia aqui, não ter mais a mesma rotina que eu tinha com ele e com a minha mãe. Então, as coisas ficaram muito diferentes. Eu tive que passar para uma outra casa e frequentar outros ambientes. Eu acho que isso me impactou mais de forma negativa do que positiva.
0: Roseli, é importante trazer o relato de quem viveu também na pele esse outro lado, porque a gente está falando dos pais, mas a Isadora falou, foi difícil, mexeu com a minha rotina, tive que ter duas casas, não é nada fácil. Eu queria que você falasse para esses filhos que estão acompanhando o programa, a gente sabe que muitas crianças e adolescentes também acompanham com a gente.
1: Então eu vou falar direto com você, né? Criança que passa por esse momento e estranha, né? Está numa situação muito estranha para você. Acontece. O que que acontece? Algumas transformações da família você nem percebe. Por exemplo, né, quando você é pequenininho, a família é de um jeito. À medida que você cresce, entra na escola, no ensino fundamental, a família muda, muda as preocupações, muda a atitude, muda comportamento. Quando você sai da infância e entra na adolescência, muda tudo novamente. Não é só você que muda, a família toda muda no seu entorno. E algumas mudanças são difíceis para você, como a separação dos pais. E por que que é difícil, né? A gente acabou de ouvir a nossa ouvinte falar, né? É difícil porque eu tinha uma rotina com os dois. Isso é uma grande mudança, porque os dois estavam ali na hora que você saía, na hora que você chegava, ou pelo menos proximamente. E agora não, cada um estará com vocês sozinho. O pai com você, a mãe com você. Então, é uma perda que dói. Mas muitas coisas na vida doem, provocam angústia e ajudam a gente a crescer. Você pode crescer nesse momento, né? Crescer sabendo que você tem um vínculo com os dois, que esse vínculo não se perdeu nem se perderá, dependendo da boa vontade deles também, não só da sua. E que você, de vez em quando, deve dizer para eles Se você sente que o vínculo está se tornando muito frágil, porque os filhos dizem coisas para os pais que são grandes ensinamentos. Então, quando você se sentir muito angustiado, achando, né, que está tendo um distanciamento que você não gostaria de ter, e que isso é que mais doloroso para você, converse com eles. Agora separadamente, mas não tem importância, porque agora você tem a riqueza de duas opiniões, duas situações e dois contextos bem diferentes. Isso pode te ajudar.
0: Roseli, para amenizar essa situação da separação, esse impacto no dia a dia, né, que afetou tanto a Isadora e afeta tantas outras crianças e adolescentes, deixando de lado a questão jurídica, né, levando ali em consideração uma relação entre pai e mãe, ouvir essa criança sobre como essa rotina está sendo prejudicada, tentar administrar, olha, eu gostaria de, por exemplo, ficar durante a semana numa casa só e nos finais de semana em outra. Essa fala também de acolhimento, de escuta, para tentar facilitar um pouco esse dia a dia da criança é importante quando a gente está falando da guarda? Ou não, a criança vai falar, eu fico só no fim de semana com meu pai, eu gostaria de ficar também alguns dias durante a semana, queria um convívio mais próximo. Isso tudo valeria uma conversa em família também?
1: Vale muito. Vale muito uma conversa em família, porque às vezes há uma certa confusão com essa história de vamos ouvir a criança. Porque eu mesma já ouvi muitas mães me dizerem que não enviaram no final de semana o filho para a casa do pai, porque o filho disse que não queria ir e ela achou melhor ouvir o filho. Não é isso que é ouvir o filho, né? Se a gente precisa garantir a relação do filho com a mãe e com o pai. E no caso de adolescente e criança, essa garantia às vezes precisa ser condução. Ah, eu não quero ir para a casa do meu pai. Não, você vai. Você vai porque é o momento de você estar com ele. Ah, mas é muito chato. Aqui também pode ser chato, não é mesmo? Não há momentos chatos aqui? Então, isso não deve ser ouvido. Aquilo que atrapalha a relação do filho ou com a mãe ou com o pai não deve ser ouvido. Agora, é importante ouvir isso sim, né? Olha, é mais fácil ficar na casa do meu pai porque a escola é mais perto, eu demoro menos tempo no trânsito. Fica mais silêncio para eu poder estudar, fazer minha lição de casa. É importante ouvir isso, mas conversar em conjunto depois, porque todos precisam fazer o acordo, né? Não é só a mãe, o pai, o filho, ou a mãe, o filho, ou o pai, o filho, e daí transmitem a decisão, olha, ele vai ficar aqui tais dias. Não, primeiro ouve o filho, aquele que ouviu a queixa, e depois conversam em grupo para que tudo fique acertado de maneira respeitosa e justa para todos.
0: Roseli, a gente está falando de guarda, a gente está falando de uma boa relação, mas nem sempre é assim, né? Com o fim de um casamento. E a gente sabe que muitos casos de alienação parental acontecem e provocam impactos profundos na relação entre um desses pais e essa criança ou esse adolescente. Como evitar isso e o que fazer quando é uma situação que já está acontecendo?
1: Pois é. E a gente precisa proteger os filhos disso. O que significa proteger os filhos disso? Sempre aquelas mágoas que ficaram após a separação podem interferir de uma maneira que às vezes a própria pessoa não percebe. Então, há uma certa idade da criança que ela não gosta de falar ao telefone. Mesmo que seja o celular, que hoje é tão atrativo, né? Ah, seu pai está aqui, quer falar com você. Agora não, estou ocupada. Nessa fase, não há importância que a criança não vá, porque não é muito o jeito dela mesmo fazer isso. Agora, quando for necessário, é preciso que a gente conduza o filho, porque senão a gente pratica alienação parental sem perceber. Alienação parental é aquilo que tem a tendência de afastar o filho ou da mãe ou do pai. Às vezes é intencional, e a gente conhece casos assim. Às vezes não é intencional, mas também acontece. E vamos lembrar de um direito importante dos filhos, né? Eles precisam ter a garantia de se relacionarem com o pai e mãe em boas condições. E o ex-casal, o pai e a mãe, tem muito a oferecer para que a criança consiga ter essa boa relação com ambos.
0: Roseli, é importante a gente focar também num ponto, porque já recebemos relatos assim, alguns pais ou algumas mães que viveram essa realidade da alienação parental falaram assim: olha, eu tentei até um ponto que eu desisti, eu não conseguia mais esse contato. E é importante tentar até mudar essa realidade, né? Porque o filho recebe essa sensação de que, meu pai também não quer mais, ou minha mãe não quer mais falar comigo, desistiu de mim. É importante essa tentativa até onde for possível mesmo.
1: Sempre. Não desiste nunca, né? Aliás, tem uma brincadeira aí, o brasileiro não desiste nunca. Recentemente eu falei com um pai que estava quase desistindo, porque ele contava com a rebeldia do filho adolescente, que se recusava a encontrar com ele. Quando encontrava, estava sempre emburrado. E ele veio conversar comigo dizendo que ele ia desistir. E eu disse para ele: não, um dia ele vai te cobrar disso, porque você é o adulto da relação. Você pode conduzir isso, você pode suportar a cara emburrada dele, a má educação dele de vez em quando, as bobagens que ele faz ou fala quando está com você, mas não desista. Porque um dia ele vai sentir que você desistiu e isso vai doer demais. Agora, neste momento, se você desistir, pode até ser que ele se sinta um pouco aliviado, mas esse período aqui do presente passa. O futuro chega muito rápido para o adolescente. E aí ele vai lembrar de você e falar: ele desistiu de mim. Não deixe isso acontecer.
0: E Roseli, qual é a indicação que você traz também nesse momento da nossa conversa para quem está acompanhando a gente?
1: Justamente eu trouxe um artigo da internet que fala exatamente de adolescentes, né? O artigo está num site português. A língua é portuguesa com algumas diferenças, mas dá muito bem para a gente entender. O endereço é psicoajuda.pt. E o título do artigo é Impacto da Separação nos Filhos Adolescentes. Vale a pena ler esse artigo. O Impacto da Separação nos Filhos Adolescentes. E o endereço psicoajuda.pt.
0: E nós voltamos já já para falar mais sobre a separação dos pais e a rotina dos filhos depois dessa decisão. Não sai daí não, a gente espera você.
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0: São 10 horas e 41 minutos pelo horário de Brasília.
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0: A Espanha embolsa 50 milhões de dólares, o equivalente a 255 milhões de reais, pela conquista do título da Copa do Mundo de 2026. A Argentina, vice-campeã, recebe 33 milhões de dólares. Além do dinheiro, jogadores espanhóis ganharam medalhas, troféu e anéis de uma coleção limitada de cerca de 2 mil peças. O Brasil, eliminado nas oitavas de final pela Noruega e 11º colocado, recebe 15 milhões de dólares em premiação, por volta de 77 milhões de reais. Os destaques nos outros destaques do dia, o Ministério Público Federal entra com uma ação para suspender o programa Tolerância Zero do prefeito do Rio, Eduardo Cavalieri, que fiscaliza o comércio ambulante nas praias da zona sul da cidade. O MPF alega que a prefeitura implantou a política sem cumprir normas federais, sem participação da sociedade e sem medidas para regularizar a situação dos trabalhadores que dependem do comércio ambulante. O órgão aponta ainda que as apreensões afetam desproporcionalmente pessoas negras, migrantes e trabalhadores em situação de vulnerabilidade. O Rio tem cerca de 35 mil trabalhadores de rua, a maioria negra e de baixa renda. Cavalieri rebateu e acusou o procurador de postura ideológica e de omissão diante da presença do crime organizado na exploração do espaço público nas praias cariocas. Dezenas de armas de fogo e milhares de munições são apreendidas no Paraná depois de uma investigação iniciada com uma denúncia do Exército. Os detalhes chegam com Juliano Couto. Daqui a pouco a gente vai ter as informações com o Juliano Couto aqui na Band News FM. O número de mortos nos terremotos da Venezuela sobe para 5.208, com cerca de 100 novas mortes registradas em 24 horas, mais de 3 semanas depois dos 2 sismos que devastaram o norte do país. As autoridades evitam divulgar o número de desaparecidos, mas a ONU estimou, logo após os tremores, que o total poderia chegar a 50 mil pessoas. Mais de 20 mil desabrigados vivem em acampamentos improvisados em estádios, praças e calçadas no estado de La Guaira, o mais afetado. Equipes de resgate seguem buscando corpos sob os escombros. Mais de 850 edifícios sofreram danos e 190 desabaram completamente. Os terremotos já são considerados o desastre sísmico mais letal da história da Venezuela. 10 horas 44 minutos, último bloco do Seus Filhos, neste domingo, dia 19 de julho.
2: O casamento pode acabar, mas a parceria para a criação dos filhos, não, essa é fundamental. Hoje o programa Seus Filhos fala da separação dos pais e o impacto disso na rotina de crianças, adolescentes e até dos filhos adultos. Eu, Thaís Gírcego, por aqui, e ela também, Roseli Saião, nesse papo sobre esse tema. Roseli, queria trazer nessa conversa um aspecto que volta e meia, quando a gente fala de separação, a gente tem um pai ou uma mãe falando dessa questão. Olha, eu me separei e fui cobrado pela escola que eu deveria ter comunicado essa separação para a escola, para que pudesse, de alguma forma, ajudar ali num suporte para a criança, para o adolescente. É o caso de entrar nesse grau de intimidade com a escola ou não precisa?
3: Isso me assusta tanto, Thaís. Você sabe que lá para os anos 70, mais ou menos, a escola resolveu conhecer melhor os seus alunos. Mas ela achou que conhecer melhor os alunos, ela faria isso por meio da família e não diretamente com os seus alunos, né? A escola precisa conhecer os seus alunos a partir da relação que os profissionais que trabalham na escola têm com os alunos. A família tem outro tipo de convivência. A família tem uma coisa que se chama privacidade, intimidade, que a escola precisa respeitar. Imagina você que a escola tinha mania de fazer um questionário que a gente chama de anamnese, que pergunta da gravidez, se o filho foi desejado. E olha, esmiuça assim a vida da família um tanto que é uma invasão incrível. Quando o responsável, a mãe ou o pai ou ambos, vão para a escola e dizem: a nossa família está passando por uma separação, tudo que acontecer na escola em relação a esse aluno, os professores vão pensar, mas a responsabilidade é pela separação. E às vezes não tem nada a ver com a separação. Então, eu sou mais favorável a que a escola respeite a privacidade familiar e que a família não fique se abrindo tanto para a escola. Deixa a escola se relacionar diretamente com os seus alunos e descobri-los por lá mesmo. Não precisa de saber os detalhes da vida familiar. E vamos lembrar uma coisa: a comunicação entre a família e a escola acontece de qualquer maneira por meio da criança ou do adolescente. Ele é que comunica as coisas na escola da família e as da família na escola. E vamos lembrar que criança não sabe guardar segredo. Então, em algum momento, isso vai aparecer. Mas é por meio da própria criança, do aluno ou do filho, quando for à escola, que fizer alguma coisa. Eu sou mais partidária de a família deixar esse momento para ela viver. Porque é doloroso para todos da família.
2: Roseli, temos agora a palavra do Caio Fernandes, de 21 anos. Ele vai falar um pouco sobre como essa questão da separação impactou na rotina dele.
4: Quando o Luca tinha uns 3 meses, eu e a mãe dele, a gente se separou. Mas a gente tenta manter uma boa relação por conta dele, faz tudo por ele. Ele fica na casa dos dois, bem tranquilo quanto a isso. Porque ele não tem nada a ver com o fim de um relacionamento.
2: E é importante, Roseli, manter esse mínimo de cumplicidade. A gente está falando aqui da criação, das decisões do dia a dia, sentar junto para ajudar, ou eventualmente festa. Eu já vi casos de famílias que fazem festas separadas, 2 festas, às vezes 3 festas, né? Porque os pais não podem ficar no mesmo ambiente. Sempre que possível, conciliar esses momentos é importante ou não precisa?
3: Aliás, Thaís, falando em festa, vamos lembrar que algumas festas são tradicionais, Natal, Réveillon, coisas desse tipo, né? E aí fica aquele drama, como faz? Vai no um, vai no outro, mas a gente queria os dois. Se o ex-casal consegue manter uma atitude civilizada e amistosa entre si, nada impede que eles vão à mesma festa. Aliás, para os filhos adultos, adolescentes ou crianças, é muito bom ver esse momento de que pessoas que já foram casadas, não são mais, conseguem conviver amigavelmente. Continua ali o vínculo familiar entre eles. Então, nós precisamos ter consciência de que a relação de amizade do ex-casal é importantíssima para a saúde mental dos filhos. Então, a gente precisa, como adulto, aprender a superar algumas questões que ficam lá dentro da gente. Pode ficar lá, mas fica dentro. A gente não deve expressar esse tipo de coisa, que é uma mágoa, é uma chateação, é às vezes uma intolerância em relação a tal comportamento. Mas olha, por muito tempo você tolerou e era casada ou casado com essa pessoa. Agora não é mais. É mais fácil de tolerar agora, pelos filhos, pela saúde deles.
2: E qual é a sua dica, Roseli, para a gente continuar nessa conversa por aqui?
3: Olha, na nossa conversa, nós falamos de crianças pequenas, né? E eu queria lembrar, Thaís, que a literatura dedicada ao público infantil é muito boa, é muito rica. E há muitos livros que falam diretamente para a criança a respeito da separação dos pais. E eu tenho um que eu adoro, que é assim, na capa tem 2 casas diferentes. E o título do livro é Lá e Aqui. Quem tem filho pequeno e está passando pelo processo de separação pode se sentir muito ajudado lendo com o filho esse livro, Lá e Aqui.
2: A gente segue na reta final desse papo, mas eu queria já trazer aqui uma situação que muitas vezes envolve também essa questão da separação, que são as novas famílias, né? O casal se separa e, em alguns casos, um lado já opta por uma nova família ou mesmo por um novo relacionamento. Quando apresentar, Roseli, para essa criança, para esse adolescente, esse novo parceiro, essa nova parceira?
3: Esse é um momento importante, Thaís, na vida dos pais e dos filhos. É porque, né, eles não são mais um casal, eles se separaram e ambos têm o direito de construir uma nova relação amorosa, que pode dar certo e pode não dar. Mas o importante é lembrar que os filhos, após a separação do casal, passaram por um luto, ou ainda estão passando, depende muito da criança, do tempo que se passou. E, portanto, é bom evitar outros lutos desnecessários. Quando a relação está no início, ainda não há certeza de que essa relação vai permanecer por um tempo mais longo, é bom poupar os filhos desse conhecimento. Mas quando é necessário a apresentação, porque sempre o pai ou a mãe vai encontrar com os filhos junto, né, com o novo parceiro ou a nova parceira, a apresentação deve acontecer exatamente assim. Olha, a partir de agora, essa aqui, esse aqui é meu namorado, é minha namorada. Nós vamos passear juntos no final de semana. Alguns programas a gente vai fazer junto. E pronto. Os filhos podem colocar objeções? Até podem. A gente pode ouvir e sempre dizer para eles: isso não atrapalha a nossa relação. Nós teremos ainda muitos momentos só nós. E a minha vida, da minha vida, cuido eu. Eu cuido da minha vida e da de vocês por enquanto.
2: E olha, se você quiser participar com a gente, manda para cá sua mensagem, compartilhar uma experiência, fique à vontade. Nosso e-mail, seusfilhos@bandnewsfm.com.br, ou você pode nos acionar nas redes sociais, @RoselySayão, Roseli com Y, Sayão também, ou @ThaísBDias, Thaís com H. Reforçando que esse programa fica disponível para você ouvir quantas vezes quiser no site da Band News FM, no nosso canal no YouTube e nos principais tocadores de áudio. Você pode ouvir quantas vezes quiser e pode compartilhar quantas vezes quiser também. Quero agradecer muito a toda a equipe que nos auxilia aqui para colocar esse programa no ar. Vamos lá, na produção da Beatriz Alencar, na produção aqui do nosso estúdio, o Rafael Henrique, a edição do Pedro Salles, a sonorização do José Antônio de Araújo, todos eles aqui dedicados para que a gente possa compartilhar com vocês essas dicas da Roseli, tirar as dúvidas. E eu quero agradecer aos nossos ouvintes, a você que nos acompanha pelas diversas plataformas. Muito obrigado pela companhia e o meu beijo, meu carinho especial para ela, minha parceira de sempre, Roseli Sayão. Um beijo para você.
3: Um beijo para você também, Thaís. E para os nossos ouvintes, muito carinho. Educar os filhos não é tarefa fácil, mas é de enorme responsabilidade. Nós estamos aqui para apoiar vocês.
2: E continue ligado, porque os seus filhos, só aqui na Band News FM.
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1: Dez horas e 56 minutos no horário de Brasília. Vem aí o canal livre deste final de semana em transmissão simultânea Band e Band News FM. Neste fim de semana, o canal livre debate os impactos das transformações tecnológicas e das redes sociais na saúde mental. Em uma sociedade cada vez mais conectada, o programa debate como a exposição constante às plataformas digitais influencia o comportamento, as relações pessoais e o aumento dos casos de ansiedade. O entrevistado desta semana é o psicanalista Christian Dunker. Participam como entrevistadores os jornalistas Fernando Mitre, Thaís Dias e Roberta Scherer. A apresentação do programa deste final de semana é de Adriana Araújo. Na sequência, você vai ter Stephanie Toso também comandando a atualização do noticiário durante toda a nossa madrugada. Vem aí o Canal Livre, depois do Canal Livre, chega Stephanie Toso com o noticiário do Brasil e do mundo, repercutindo principalmente a conquista da Espanha, bicampeã mundial de futebol, bicampeã da Copa do Mundo, ao vencer a Argentina hoje por 1-0 na prorrogação lá no MetLife Stadium em Miami. Em Miami não, em Nova York. Miami foi ontem a disputa de terceiro lugar. Mas a Espanha celebra o título e a gente vai repercutir durante a nossa programação. Agora são 10 horas e 57 minutos. Vem aí o Canal Livre com o Band e Band News FM juntas.

0: Olá, boa noite para você. Ansiedade, angústia, medo, solidão. Sentimentos comuns no dia a dia dos tempos atuais, marcados pelas relações passageiras, por situações efêmeras e repletas de novidades. Um mundo cada vez mais dominado pela tecnologia, pelas redes sociais, pela inteligência artificial. Quem está, afinal, fazendo a nossa cabeça? Como entender uma linguagem que muda a cada instante? Como decifrar o que dizem e pensam os jovens? E qual o papel da psicanálise nestes tempos modernos? Para nos ajudar a entender este mundo novo, o Canal Livre recebe o psicanalista Christian Danker. Muito obrigada por aceitar nosso convite para essa conversa. É uma mesa que vai virar divã, talvez, hein, professor?
1: Tudo bem, estamos por aqui para isso.
0: Vamos juntos, então. E quem acompanha nessa bancada hoje, os jornalistas Fernando Mitre, Thaís Dias e Roberta Scherer. Então, vamos juntos. Obrigada demais por estar aqui mais uma vez. Eu queria começar com um dado que eu acho que muitos dos nossos telespectadores já devem ter visto, que é o Brasil é o país mais ansioso do mundo. E esse dado, essa manchete surge a partir de uma pesquisa da Organização Mundial de Saúde que diz que 9,3% dos brasileiros têm o transtorno de ansiedade. E aí, só para as pessoas poderem comparar, ter uma base de comparação, nesse ranking da ansiedade, aí vem o Paraguai na sequência, com 7,6% da população ansiosa, depois Noruega, 7,4%, Nova Zelândia, 7,3% e Austrália, 7%. Então, eu queria começar com ansiedade. Só que há tipos e tipos, né, professor? Eu estou ansiosa para essa entrevista. Porque eu te acompanho, te assisto nas redes, porque meus conhecimentos sobre Freud são pequenininhos, mas o Mitre sabe muito de Freud. Então, eu estou ansiosa para a entrevista. Agora, eu estou aqui. O que diferencia uma ansiedade de querer fazer bem feito, de querer entregar um resultado para aquela ansiedade que se torna um transtorno, uma doença?
1: Olha, em primeiro lugar, vamos atentar para a palavra, né? Ansiedade vem de anseio, anseio é um tipo de desejo. Então, se você está ansiosa, eu agradeço, porque você está desejante que a gente se encontre, que a coisa saia bem.
0: Que a conversa seja
1: que
0: boa.
1: Que a conversa seja boa, né? Então, a segunda questão é o que acontece com a gente quando o nosso desejo se projeta, se antecipa, se materializa de tal maneira a ou acelerar a gente, né? Ou seja, não é mais a expectativa, já está acontecendo, né? Não é mais um anseio, ele é tão imprevisto, tão indeterminado, que em vez de eu caminhar em direção a ele, eu me paraliso. Né? E, do outro lado, a gente pode dizer assim, não, mas tem formas de ansiedade que vão se transformando em outra coisa, né? Eu acho que você está apontando para isso, né? Vão se transformando em angústia.
0: Então, assim, para todo mundo que está ouvindo que possa ter dúvidas, se eu estou com uma ansiedade de entregar um bom trabalho, está tudo bem, mas se aquela ansiedade passa a me trazer um sofrimento que eu já me vejo no fracasso, que eu já me vejo numa situação constrangedora, que algo não vai dar certo, se eu começo no presente, antes mesmo de chegar para a entrevista ou para o trabalho que eu tenho que fazer, a já sofrer por isso, é hora de procurar ajuda?
1: Se isso for crônico, sim, né? Se isso for impeditivo, trouxer prejuízos mais ou menos sistemáticos, sim, né? Mas veja o que você falou, se eu já me vejo, né? Tem um processo da ansiedade e da angústia que tem uma profunda relação com o tempo, né? Já me vejo, eu estou à frente do meu tempo, né? Eu estou antecipando a minha posição em relação à realidade. E quando eu faço isso, o que acontece? A gente não está mais junto aqui no mesmo tempo. Nós não estamos mais presentes, porque você está um pouco à frente ou um pouco atrás, né? Esse dado que você trouxe sobre a ansiedade no Brasil, especialmente em grandes metrópoles, ele precisa ser lido junto com o fato que a gente é o segundo ou terceiro colocado em depressão também. Ou seja, possível que a depressão e a ansiedade sejam uma espécie de quadro conjunto.
2: Mas aí a gente coloca esse fator tempo, que eu quero... Eu acho que ele é fundamental quando a gente fala de ansiedade nos dias de hoje. Porque parece que o tempo está no outro ritmo. A gente está sempre correndo muito para chegar em algum lugar que a gente nunca chega, né? E a velocidade com que a gente consome informação está muito rápida. O volume de informação é muito grande. Então, essa ideia de tempo também coloca a gente nesse círculo de uma ansiedade constante, não é isso?
1: É verdade, Thaís, mas vamos pensar assim, que esse tempo do qual você está falando, ele não é bem o tempo do mundo, Né? Ele não é bem o tempo que o outro impõe para você. É a relação que você coloca em relação ao teu anseio, em relação aos seus temores, em relação àquilo que é imprevisível, em relação a como é que você vai traduzir o seu tempo e negociar o seu tempo com o tempo do mundo. Né? Porque tem um dado que eu acho assim, muito curioso. No final do século XIX, aparece uma doença mental, né, uma forma de sofrimento, chamada neurastenia. E ela era associada com o quê? Com a cidade moderna. E a cidade moderna, ela criava aquela forma de sofrimento porque ela impunha coisas como um relógio de pulso, como o tempo de trabalho. Ou seja, ela tinha que ver com a mudança, né, do campo para a cidade e o fato de que na cidade a gente vai sendo, vamos dizer assim, cativado por um tempo que a gente não consegue acompanhar.
3: Arthur, o senhor falou em ansiedade, falou em depressão, né? Qual a importância de a gente dar nome para as coisas, né? Para a gente falar de diagnóstico, falar daquele sentimento com o nome certo?
1: Essencial essa pergunta, né? Porque... ao contrário das doenças propriamente ditas, vamos fazer essa pequena separação metodológica, que não, elas não se transformam com a forma como a gente as nomeia. Uhum. Tuberculose vai seguir aquele processo, independente de como você a chame. Sífilis vai seguir aquele processo, indiferente à maneira como a gente narra, a gente inclui isso na linguagem. O sofrimento psíquico, não. O sofrimento psíquico depende de como você o chama, de como você o nomeia, de como você o partilha com os outros. É como se ele fosse feito de uma outra substância. Por exemplo, tem uma pesquisa muito interessante que diz o seguinte: se você falar do teu sofrimento na linguagem neurobiológica, você tem um prognóstico pior do que você se você fala do teu sofrimento numa linguagem, vamos dizer assim, metafórica, literária. Você diz, por quê? É a mesma coisa, mas é uma coisa que reage a palavras. Né?
4: Professor, falamos aí em ansiedade, que faz parte do nosso dia a dia, e eventualmente a ansiedade poderia se transformar em angústia, e aí poderia ficar mais grave. Mas eu tenho uma visão um pouquinho diferente. Eu acho que a angústia, ela faz parte do nosso dia a dia. A angústia está ligada à nossa liberdade.
1: Sim.
4: E a nossa liberdade exige escolha. Escolha significa...

0: uma espécie de maltrato com a angústia, de fuga da angústia, de aceleração para que a gente não se encontre com nós mesmos.
1: E aquele filósofo chama de alienação. Fugir da angústia é fugir da responsabilidade, sim, portanto é alienação.
0: E fugir da própria liberdade.
1: Isso.
0: Ou fugir do próprio desejo.
1: Isso, né? Exatamente.
0: É muito bem colocado, Mitri, porque acho que a gente poderia separar assim, né? Aquilo que está ligado à angústia, nesse sentido do Kierkegaard, né?
1: Isso,
0: no sentido o pai de todo, né? Existencial, precisa ser aceito. Precisa fazer parte profundamente da vida. Né? E é o que a gente chama em psicanálise de mal-estar. Né? A gente morre, o corpo não acompanha, as nossas leis são imperfeitas. É melhor não tentar curar esse nosso incurável.
1: Isso.
0: Tem que lidar com ele, tem que fazer parte da carruagem. Mas essa angústia, ela pode virar e faz parte da história, sofrimento.
1: Claro.
0: Então aí eu me sinto ansioso, eu me sinto expectante, eu estou em estresse. Você vai dizer, é bom, é importante que você reaja com um certo sofrimento às adversidades que o mundo coloca para você. Ok. Experimenta tratar mal o mal-estar e tratar mal o seu sofrimento. O que, que você vai ter? Sintomas. Então aí, a ansiedade, ela já não serve para nada, ela não antecipa perigos, ela não te põe a pensar, ela não te inclina para a ação, ela não é mais desejante no sentido de produtiva, ela se torna um sintoma na sua vida. Um sintoma de pânico, um sintoma de estresse pós-traumático, aí a gente vai encontrar nomeações diferentes. A falta dessa separação, ela tem produzido uma dificuldade muito grande para a saúde mental. Porque como se você não contasse, falasse que está sofrendo porque tem uma ansiedade e ela tem esse nome, você não merecesse atenção, tratamento, dignidade ou coisa parecida.
2: Mas mesmo agora, falando, ainda é difícil você quebrar essa barreira do preconceito. Hoje se fala muito mais com uma certa aceitação de um diagnóstico de depressão, de ansiedade, de síndrome do pânico, mas ainda há um julgamento, um auto-julgamento para a pessoa que tem uma situação como essa. Ah, eu vou cuidar da minha cabeça, aconteceu comigo.
3: Tem que dar conta sozinho.
2: É coisa da minha cabeça, eu vou resolver. Não é bem assim, a gente sabe. Mas do outro também, ainda é difícil. Ah, é mimimi, é historinha. Uhum. Ainda é muito comum você ouvir esse discurso nos dias de hoje.
3: E eu queria só, já completando, porque tem ligação com o que o Mitri falou da angústia, nós também perdemos um pouco a capacidade de lidar com a angústia, porque a gente quer sempre uma vida do pleno bem-estar. A vida instagramável, já coloco aí o ponto da rede social, que assim, tudo na vida de todo mundo parece perfeito, então eu quero estar 100% do meu tempo bem, no trabalho, no casamento, nas minhas amizades, e tudo virou esse desejo da felicidade plena.
0: Vamos dizer assim, uma idealização excessiva do que deve ser uma vida, né? Uma vida, uma super vida, né? E eu acho que no Brasil, voltando à tua colocação inicial, isso é ainda mais grave, porque é como se a gente tivesse uma partilha social que diz assim, ou você é uma super pessoa, instagramável, você tem predicados excepcionais, incríveis, você é azul, você é fora de série, ou você não é ninguém, você pode ser eliminado, você está sujeito à desproteção total. Ou seja, isso é uma espécie de cunha para aumentar isso que você está colocando, né? Que é, eu preciso, de certa maneira, de nomeações, né? Que me incluam e que me protejam e que façam com que os outros e eu mesmo possa tratar dessa insegurança. Né? Aí vem essa dupla possibilidade, né? Ou a gente estigmatiza e diz assim, olha, no fundo, isso é uma coisa de mulher, isso é uma coisa de classe, isso é uma coisa que você tem que resolver, porque no fundo você tem que ter vergonha disso, você tem que se culpar por isso. É tudo sua culpa, né? Essa relação com a saúde mental é péssima, porque ela individualiza, ela deixa a pessoa em solidão e a solidão piora o seu quadro. Do outro lado, a gente tem um fenômeno contemporâneo muito interessante, que é quase que o inverso disso. Ou seja, duas coisas contrárias acontecendo ao mesmo tempo. Que é, diante de um sofrimento, diante de uma adversidade, diante de uma frustração, eu patologizo isso. Eu patologizo para dizer, olha, no fundo eu estou me desresponsabilizando. Não sou eu bem que estou às voltas com isso, é o meu cérebro.

0: que tenho essa dificuldade, que preciso lutar com isso. Isso é uma espécie de OVNI que baixou aqui e que agora eu estou possuído por isso. Ou seja, temos um problema grave que é subdiagnóstico de um lado e superdiagnóstico do outro. E o enfrentamento, né, de transformação do nosso sofrimento e do sintoma em outras coisas se fica mais complicado.
1: Agora, professor, pode parecer não, é um tremendo equívoco a pessoa achar que está encontrando tranquilidade, paz de espírito, fugindo dos problemas. Fugindo da necessidade de atender a sua liberdade, que é fazer as suas escolhas. Afinal, o ser humano está construindo o tempo inteiro a sua identidade, a sua essência. Se ele busca o caminho da alienação, que é isso, está tudo bem, tudo azul e tal, ele vai perdendo personalidade. Isso jamais será o caminho da felicidade. Não é possível ser, embora tenha a ilusão do conforto.
0: Então, aí a gente pode dizer assim, é uma superestimação do que deve ser uma vida, né? É uma vida, assim, inumana, porque não é uma super vida, né? É uma superestimação do que é felicidade, né? E, no fundo, você vai produzindo com essa superestimação um sentimento geral de inadequação.
1: Isso.
0: Ou seja, ninguém está adequado. Se você está na sua zona de conforto, problema. Se você está tranquilo, opa, está tranquilo demais. É. Né? De onde vem isso? No fundo, é como se a gente tivesse, há algum tempo, revertido o que é uma política de sofrimento. Ou seja, isso vem da nossa forma de consumir e produzir.
1: Agora essa busca permanente...
0: Sofra mais para produzir mais. Entendeu?
1: Isso, mas agora eu pergunto, essa busca permanente do conforto pode entrar no caminho da má-fé. A má-fé, assim, não é comigo. A responsabilidade não é minha. E eu estou muito tranquilo aqui, estou muito confortável. Isso é a verdadeira má-fé, mas é também a ilusão do conforto, a ilusão da felicidade que é falsa. E eu pergunto se eu concordo com isso.
0: Em parte, porque na tua colocação está suposto assim que o conforto vamos dizer assim, um ideal problemático, né? Quer dizer, ou seja, a gente não deve ficar contente, né? Não deve ser, vamos dizer assim, satisfeito consigo. Por outro lado, a gente pode dizer assim, então se a gente está associando felicidade com prazer... Eu tenho receitas aqui ótimas para a gente resolver isso de uma vez por todas. Felicidade não é prazer. Felicidade, ao que tudo indica, envolve uma espécie de oscilação entre momentos difíceis e momentos gratificantes. Tem dia que chove, tem dia que faz chuva,
1: que
0: faz sol.
1: A menos que o prazer seja qualificado de uma outra maneira.
0: Agora você tocou no ponto, né? Quer dizer, qual é a qualidade do prazer que você precisa?
1: Eu me lembrei da carta sobre a felicidade do Epicuro, que o senhor já citou numa palestra em algum lugar, que é exatamente isso.
0: Exatamente, né? Quer dizer, a reflexão dos estoicos, que está na moda aí, no fundo ela responde aos dois lados do problema, né? Numa vertente, Marco Aurélio, Cícero e companhia estão dizendo assim... Olha, é tudo com você. Volta no que você falou. É tudo autoajustamento. É tudo uma questão de você se organizar. O mundo vai oferecer coisas ruins e etc., mas você tem que produzir uma distância. Por outro lado, as pessoas sofrem porque se sentem anestesiadas, distantes, sem contato real com o outro, sem pertencer, né? Então... Você oferece uma espécie de solução ética nesse caso, que acaba incrementando o problema, que acaba aumentando a dificuldade, que não toca, vamos dizer assim, no X da questão.
1: Maravilha.
2: O senhor mencionou, né, o enfrentamento e essa questão de não sou eu, é meu cérebro. Eu posso estender para não sou eu, são os meus pais, né?
0: É isso?
2: Meu ponto é esse, assim. Que obsessão é essa por descobrir a origem para poder descobrir a cura, né? Minha psicóloga que não me escute, mas descobri a origem, o que eu faço com isso agora? Já sei por que eu sou ansiosa, e agora, né? Por que essa origem é tão importante, onde é que ela leva?
0: Aí eu acho que tem uma distinção conceitual importante, que é entre culpa, responsabilidade e implicação. Né? A culpa, porque você pode fazer essa mesma pergunta e dizer assim, a culpa é do sistema, a culpa é dos pais, a culpa...
2: É do capitalismo.
0: É da serotonina.
3: Pode ser do chefe também.

0: Bem, a culpa é do chefe.
1: A culpa
0: é
1: do chefe, sempre a culpa do chefe. Quer dizer, em geral, essa narrativa, ela está fazendo o seguinte: eu vou precisar pôr a culpa em alguém, porque daí eu não faço mais nada. Que é, às vezes, o uso do diagnóstico. Ufa, agora eu sei que eu sou depressivo. Não preciso mais fazer mais nada com os outros que se virem com isso. Né? Quer dizer, o afeto da culpa ele é pouco transformativo.
2: Um pouco, né? Nada.
1: Um pouco de culpa faz bem, mas usar a culpa para interpretar a sua vida... Bom, tem gente profissional nessa matéria que não deu muito certo. Então, vamos passar para a responsabilidade. Responsabilidade significa estatuto jurídico, reparação, isso está acontecendo, o que eu tenho que ver com isso, eu tenho que pagar com a minha parte nesse latifúndio, muito legal. Agora, o que a gente realmente precisa para enfrentar questões de saúde mental é implicação. Ou seja, eu estou implicado aqui num processo, num anseio, num desejo que vai além da minha responsabilidade. Ou seja, que inclui a sua responsabilidade, que inclui os seus sonhos, que inclui a perspectiva de uma liberdade, não só individual, uma liberdade coletiva.
3: Claro.
1: E uma felicidade coletiva também.
0: Agora, professor, falando em culpa, enquanto o senhor falava, eu pensei em como a culpa também é uma construção da sociedade, né? Porque culpa de mãe, por exemplo, nasce um filho, nasce uma mãe com culpa. A gente sempre escuta e repete isso. Eu levei muitos anos, inclusive nas minhas fases de terapia, levei muitos anos para entender que culpa está ligado à sobrecarga. Que você se sente muito culpada em relação aos seus filhos porque a mulher tem um excesso de sobrecarga na maternidade. Então, assim, e eu acho que essa culpa que às vezes a gente carrega de não estou atendendo no trabalho a contento do que deveria ser. Então, você está sempre naquela sensação de que está devendo. E eu acho que isso também acelera muito a gente. Você se sente mal porque você carrega uma culpa e acha, leva tempo para entender que ela não é... Né? Não está ali só com você, não são seus atos que te levaram a sentir essa culpa, tem um contexto social. Sim. E você leva muito tempo para entender isso e para entender que isso também é uma causa de sofrimento, é uma razão de sofrimento na sua vida.
1: Sim.
0: Carregar essa culpa.
1: Carregar essa culpa, produzir essa culpa, mas eu acrescentaria assim, tem muita gente que adora instrumentalizar a culpa.
0: Por exemplo,
1: né? Quer dizer, deixe uma candidata mãe ou uma jovem mãe culpada. O que ela vai fazer? Consumir. Ela vai obedecer. Ela vai se lançar na primeira tecnologia que disserem para ela. Ou seja, vamos fazer uma analogia com o trabalho. Você faz duas pautas por dia. Eu vou te dar 5 agora. Você vai entregar 2? Não, você vai entregar 3. Você vai acelerar, como você falou. Né? Mas não vai entregar 5. E as 2 que ficaram faltando? Vão gerar culpa. Você é culpada? Vamos dizer assim, você se engaja mais, você acelera mais, você vai extraindo de você um a mais que uma hora chega no limite. Daí você faz uma ansiedade, daí você faz uma depressão, daí você faz uma loucura materna. Por quê? Porque no fundo, no caso da maternidade, você tem um ingrediente a mais que é assim, foi você que quis. Não foi você que quis? Agora aguenta.
0: Gestou e pariu, né?
1: Exatamente.
2: Porque... quem pariu Pedro, quem baile, não é?
1: Mas o que acontece? Olha só, um caso do que a gente estava falando. Eu não tenho nada a ver com isso. Por isso, os discursos críticos sobre maternidade vão falar o quê? Você cria um filho dentro de uma aldeia. Um filho é um processo coletivo. Você cria um filho para o mundo. Você, o seu filho não é a sua extensão, a sua obra, que se ele não está funcionando foi culpa sua. Ou seja, você tirar a pessoa de dentro de si, implicar a pessoa no seu desejo, é o tratamento para isso.
0: E aí eu vou puxar um ponto que tem a ver com a maternidade e que a gente está tendo uma dificuldade muito grande de uma maneira geral hoje, que são os limites. Né? A gente vê uma geração que está muito perdida porque você vinha de gerações extremamente autoritárias, né? Em que não tinha um diálogo muito comum em casa, salvo exceções, e aí você tem uma geração que debate tudo de pais. E
3: os jovens estão perdidos e eu sinto que os pais também estão perdidos. Porque eles não sabem, eu digo não, mas aí eu fico com pena, aí a culpa bate, e aí eu volto dessa decisão e a criança fica ali, ué, mas ele disse não, mas se eu chorar, pode. Tem uma dificuldade enorme de limites, de uma maneira geral, né?
1: Mas vamos pôr em contexto. É uma dificuldade geracional, como você tá apontando, mas relativa a duas, três gerações, onde a gente teve, né, a decepção com a globalização. A gente que viveu isso, né, Mitri? Não, a globalização vem e vai dar tudo certo. Deu muito errado. Né? Daí a gente tem um salto chamado linguagem digital. Eu sou adaptado, eu falo mal a linguagem digital. Meu filho fala bem, ou seja, um gap violento. Terceiro lugar, a gente tem uma transformação nas relações de gênero, por exemplo, nas relações com a sexualidade, por exemplo, nas relações com os nossos ideais, com a nossa moralidade, que sofreu uma torção brutal. Ou seja, os jovens estão perdidos porque estar perdido é muito compatível com essa situação, né? Agora, quando a coisa começa a entortar, quando você diz assim, eu não sei ficar perdido, eu não sei me virar em situações de transição, de diferença geracional, eu não sei transmitir o que eu espero dessas jovens, adolescentes, né? Que hoje são o maior grupo de risco para a saúde mental. Jovens, 16 a 20 anos.
0: Mitri, me dá só um minutinho, o professor está falando de jovens, só para a gente colocar na tela os dados do uso das tecnologias, da internet, dos jovens, e a gente abre esse debate. Nossa equipe aqui do Canal Livre, professor, preparou aqui alguns dados, olha, jovens entre 10 e 15 anos, 98% conectados à internet, 72% usam as redes sociais, isso significa um em cada três jovens fora, então, né? 6 em cada 10 jovens compartilham informações pessoais, 47% deles não controlam as pessoas que estão seguindo a eles mesmos. Então, assim, esse é um panorama aí, Instituto Locomotiva é a fonte dessa pesquisa. Então, só porque vocês citaram assim, que pais e filhos não estão conseguindo encontrar um caminho da comunicação, e esses jovens estão nesse mundo aqui, em que tudo é decidido, é noticiado, é compartilhado ali na rede social. O Brasil tem um consumo muito grande, né?
1: Muito grande, sim. E aí, são problemas cruzados. Né? Eu acho que, por exemplo, a gente pode dizer, esse novo regime de linguagem, ele confundiu muito esfera pública e esfera privada. Né? Nos dois sentidos. Você acha que seu filho está ali protegido porque está no quarto? Ele está pelado na Avenida Paulista, porque está sendo exposto a bete, sendo exposto a pornografia. Você acha que isso aqui é uma coisa privada, é como se fosse um telefone. Não é. A gente simplesmente não sabe como lidar com isso. Ou seja, vai ter que conversar, vai ter que mediar, eu vou ter que participar disso aí que está acontecendo. A gente não foi educado para isso. Né? Por outro lado, a ideia de que tudo que está na linguagem digital tem uma memória eterna. A gente não tem direito ao esquecimento. O que isso cria? Né? Risco subjetivo altíssimo. Né? Ou seja, você falar uma coisa, nesse contexto, com a sua amiga, com o seu namorado, e depois o seu nude vai parar contra você. O que isso tem gerado? Assim, vários efeitos, mas um que para nós é muito importante é recuo em relação à intimidade. Muito difícil construção de relações de intimidade. Né? Intimidade não é você se exibir. Intimidade é eu posso contar com você nas minhas incongruências, nas minhas faltas, nas minhas incoerências, nos meus erros. Né? Ou seja, é uma geração onde o erro é extremamente punido. Né? Não tem volta, não tem desculpa. Experimenta entrar numa discussão em rede social, falar uma bobagem, dizer, não foi meio assim. Não tem volta.
0: Até a ideia de privacidade não tem volta, né?
1: Exatamente.
0: Porque fica ali meio perdido, porque você acha que tirou uma foto no seu celular e aí essa foto pode ser perdida, pode cair na mão de qualquer um. Eu mandei a foto para a Adriana e aí o celular da Adriana, ela pode fazer o que quiser, ou pode ser roubada e também vazar para o mundo todo, né?
3: E uma vigilância também. Hoje você é filmado o tempo inteiro, em qualquer lugar você está exposto, né?
1: Exatamente. É uma... É uma cultura do excesso de estimulação.
4: Não, mas pode responder.
1: Então, essa ideia da vigilância, ela até discuta um pouco isso nesse livro, sobre o mal-estar, né? Ela, no Brasil, tem uma inflexão que a gente pode chamar assim, a cultura de condomínio, né? Tem conflito, tem dificuldade, tem pontos de vista diferentes. Como é que a gente resolveu historicamente isso? Cria um muro. Cria um muro, daí põe um síndico e daí põe o quê? Câmara. Né? Ou seja, a ideia da Câmara como vigilância, como proteção, ela está arraigada, ela vem junto com um não para você. Uhum. Né? Uma exclusão, uma segregação. Inclusive uma autossegregação, porque a gente vai achar assim, eu preciso estar num condomínio para me proteger. Né? Resultado, você não ensinou gerações como é que você lida com diferenças, como é que você lida com diferenças bravas, diferenças sérias. Né? E o estádio de futebol, o que a gente fez com o futebol? Estádio com torcida única, porque se puser mais de uma, eles vão se matar. Isso é uma demissão civilizacional. O estádio é o lugar onde você tem que aprender que nós somos adversários, não somos inimigos. Não. Põe muro. Isola. Aí vem linguagem digital em cima e você diz, é o ruim juntando com o pior e agora a gente em primeiro e terceiro lugar no ranking negativo de saúde mental.
4: Professor, no meio de tudo isso, essa efervescência tecnológica toda, eu queria saber como fica a solidão? Como é que o indivíduo vive a sua solidão, vivencia a sua solidão no meio desse aparato todo que parece que é o contrário, parece que a solidão é proibida, mas não é. Eu acho que a solidão, ela não se resolve com essa efervescência de comunicação em torno de todo mundo.
1: Sim. Esse é um fenômeno conhecido, né, Mitri?
4: Isso. E depois eu perguntaria ao senhor também sobre um outro tipo que não é bem de solidão, que salta fora, que é a solitude, que é uma outra coisa. Eu queria que o senhor comentasse as duas.
1: Não, perfeito, né? Esse fenômeno, né, da gente se sentir solitário em massa, dentro da massa.
4: Isso.
1: Né? A gente está junto, a gente tem 500 amigos, mas a gente aparentemente se sente mais e mais solitário quando isso acontece. Né? E não mais e mais ligado com outros. Por quê? Porque a solidão e a ligação dependem de um elemento qualitativo. Né? Ou seja, eu posso ter poucos amigos, mas se a qualidade dessa relação é boa, eu não vou me sentir só. Só que para nós, a solidão, ela foi adquirindo o sentido assim, do fracasso. Né? Ah, você não está com ninguém, você está sozinho, é porque ninguém te ama. Caramba, você não pode ter uma experiência de solitude, que é o que você falou, né? De estar consigo e isso ser uma vida interessante. Né? Bom, solidão tem que ver com então, um fracasso social, a solidão vivida dessa maneira, como isolamento, como estigma, né? Ela é extremamente desfavorável para a saúde mental. Né? São coisas que a gente sabe assim que agem, né? Transversalmente, desfavorecendo, vulnerabilizando a condição de saúde mental da pessoa. Que é solidão, vergonha de si, culpa de si, mas racismo, assédio, bullying, etc. Todos eles encaminham para onde? Para uma experiência forçada de solidão. Então, essas questões são questões meio políticas, sociais, elas são eminentemente saúde mental.
0: Professor, eu tenho que fazer uma pausa muito breve, mas a gente já volta com essa conversa boa seguindo no próximo bloco. Um instante só, até já.

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11 horas 33 minutos pelo horário de Brasília. Boa noite para você que acompanha a Band News FM nesse finalzinho de domingo. Eu, Stephanie Toso, já tô por aqui, te faço companhia até as 7 horas da manhã. Nessa transição, hein, gente, entre a madrugada, a noite do domingo e madrugada de segunda-feira, já trazendo os principais destaques do dia, do noticiário, para você começar a semana atualizado aqui com a gente. Na sequência, vem aí, já já, o segundo bloco do Canal Livre dessa semana, que discute principalmente assuntos voltados às redes sociais e à saúde mental. Convidado desse fim de semana é o psicanalista Christian Dunker. Participam como entrevistadores os jornalistas Fernando Mitre, Thaís Dias e Roberta Scherer. E a apresentação do Canal Livre é da Adriana Araújo. Daqui a pouquinho, na sequência, vem aí na nossa programação o segundo e último bloco do Canal Livre.

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1: Falando de inteligência artificial?
2: Exato, falamos de crianças, falamos de adolescentes, de infância, família. E depois das redes sociais, o próximo nível está aí, inteligência artificial. Eu, como leiga, percebo claramente que não deve dar muito certo.

0: fazer psicanálise pelo ChatGPT, pelas ferramentas de inteligência artificial. Mas por que, que pode dar ruim? Qual é o caminho que faz isso ser pior do que não fazer nada? Vai.
1: Tem três motivos que são assim para o jovem terapeuta, né? Aprenda a não fazer três coisas, né? O primeiro é a atitude de concordância, né? Tudo que você diz é aceito pelo ChatGPT, né? Uhum. Segundo, ele não te faz perguntas. Ela não coloca perguntas, né? Não te inquere, ela não diz coisas desagradáveis. Ele basicamente confirma. Isso não é legal, né? Em terceiro lugar, ele tem uma posição, vamos dizer assim, em relação a quem está sofrendo, de cortar, substituir relações com outras pessoas.
0: Uhum.
1: Hoje a gente tem um dado de uso de inteligência artificial para terapia gigante. E muitas pessoas dizendo, não, olha só, que legal, eu estou aqui. É um pouco análogo a felicidade é prazer, então vamos se dar prazer. Tratamento para a saúde mental é assim, acolhimento, confirmação e validação? Sim. Mas não, né? A gente valida, a gente aceita, a gente assume radicalmente o ponto de vista de nossos pacientes, mas é para trazer notícias desagradáveis, né? Para dizer aquilo que ninguém mais vai dizer para ele, que um amigo não vai dizer, que a mamãe não vai, pode dizer, mas ele não escuta. Enfim, é uma espécie de antiterapia aquilo, né?
0: Mas a pessoa chega a piorar?
1: Às vezes sim. A gente fez um experimento, né, sobre isso, em que a pessoa simulava sonhos, a pessoa fazia uma espécie de paciente artificial, né? E aí, algumas recomendações do tipo, olha, eu tô sentindo aqui uma dor no peito, eu tô suando frio, eu tô especialista no assunto, né? Eu tô aqui com formigamento nas pontas dos dedos, né? Será que eu tô tendo um ataque cardíaco? E o bicho diz, não, claro que isso é um ataque de pânico. Isso é gravíssimo, porque que a coisa sabe sobre o que está se passando com você?
2: Sim. Agora, os pais relatam jovens, adolescentes, usando o ChatGPT para dizer, ah, será que eu devo namorar aquele menino? Ele é assim, ele é assado? Quase como se isso substituísse a amiga. Sabe assim, o aconselhamento com uma pessoa real.
1: Exatamente, né? Quer dizer, ela vai terminar numa espécie de, ufa, tô tratando minha solidão. Só que não.
2: Está piorando
1: a solidão. Está piorando a sua solidão, porque enquanto você está com o bicho, você não está com a sua amiga. Agora tem um ponto favorável, tem um ponto que eu acho interessante, que é nessa conversa, né, conversa, vamos dizer assim, em que a pessoa fala livremente, em que ela sente que não vai usar aquele material contra si, ela vai narrando os seus sofrimentos, ela vai encontrando palavras, ela vai tendo que pôr aquilo que é um mal-estar difuso, sem nome, num formato.
0: Escrever isso um é exercício também.
1: Escrever é um exercício profundamente terapêutico, como ler também.
3: Aí eu pergunto, o psicanalista, ele estimula a fala do paciente e aí teríamos um fenômeno que poderíamos chamar de a cura pela fala. Quer dizer, o terapeuta estimula o monólogo, mas ele participa desse monólogo, é como se fosse um monólogo dialógico. Ele é que fala, a posição de falar é do paciente, eu entendo assim.
1: Sim.
3: Mas o terapeuta estimula isso. E aí é preciso atacar lá nos subterrâneos da alma do paciente para que as coisas saiam. Como é que isso acontece? Como é que essa interação se dá?
1: Muito interessante, porque eu acho que na psicanálise a gente tem dois pressupostos. Um é esse, falar livremente, falar aquilo que te ocorre, falar sem julgar, sem dirigir, sem arquitetar perguntas e respostas. Né? Isso é um exercício, vamos dizer assim, de contato consigo muito radical. Mas tem um segundo pressuposto, que é assim, a cura pela fala em transferência. Ou seja, o que cura não é só assim você abrir os portões da sua alma, é a relação que se cria. Você está ali e você não vai ficar calado ou escutando um monólogo. Não, você vai intervir. Você vai interpretar, você vai pontuar, você vai editar, você vai cortar, você vai fazer uma série de procedimentos para que o sujeito se escute. Ou seja, se escute em relação.
3: E esse sujeito vai se conhecendo mais.
1: É, tem uma...
3: Vai se cuidando mais.
1: Vai se cuidando mais. Eu melhor acho que é uma palavra melhor, né? Porque o conhecimento, ainda que a gente entenda o que está por trás...
3: Vai se cuidando.
1: O conhecimento, no fundo, é uma prática de objetivação.
3: Isso.
1: E se você se objetiva mais e mais e mais, no fundo, você está se alienando.
3: Mas agora a pergunta é fundamental. Essa pessoa que vai se cuidando mais, ela se torna uma pessoa melhor?
1: Bem colocado, né? Acho que a psicanálise... tem toda uma discussão, né? Hoje, de cadê as provas, as evidências, né? As evidências científicas...
3: Essa me parece ser a grande questão.
1: Alô, Marciano! Há evidências em que a psicanálise é eficaz e eficiente. Mas em um sentido um pouquinho diferente, né? Da adequação, aumento de performance e a adaptação, né? Em geral, um tratamento analítico, ele tem duas fases e dois propósitos. O primeiro é reverter sintomas, inibições e angústias.
3: Claro.
1: Ou seja, a pessoa não vai lá para uma meditação estoica, ela vai lá porque ela tem um problema que precisa resolver. Né? E aí a gente tem, vamos dizer assim, efeitos desse processo que diluem, transformam, deslocam sintomas. Só que à medida que isso vai dando certo, assim, na medida que os seus sintomas vão dando uma trégua, ou eles vão saindo da vida fora e vindo para dentro do consultório, ali eles são autorizados e todos os afetos têm cidadania garantida, né? A pessoa começa a dizer assim, não, mas os sintomas não são a coisa mais importante na minha vida. Eu quero mais do que deixar de sofrer. Eu quero uma vida com mais qualidade, eu quero ser uma pessoa melhor, eu quero ser alguém mais interessante, eu quero ter laços mais interessantes. E aí entra a segunda parte do tratamento e dos objetivos da psicanálise, que alguns dizem é autoconhecimento, a gente pode dizer, olha, é diz respeito à investigação em que você vai ter uma relação melhor com o seu desejo.
3: E podemos dizer que a ética aparece aí, né? Certo?
1: Exatamente. São duas, né? São duas gravitações éticas, né? De fato, a psicanálise tem um compromisso que não é só de ajustamento e conformidade, né? Não é treinar o sujeito para ele se encaixar neste mundo que nós conhecemos, né? Mas é justamente qual a verdade que você está pondo em causa aí na tua existência? Isso é uma pergunta ética.
2: Eu vou trazer um trecho aqui do Palhaço e o Psicanalista, que está ali na mão do Dmitri, o livro. Eu li e marquei um trecho que tem tudo a ver com isso que a gente está falando. Está escrito, quanto menos a pessoa se escuta, pior o prognóstico de vida. Quanto menos a pessoa se escuta, mais demanda ser escutada pelos outros. Tendencialmente, quanto mais sofremos, menos nos escutamos. Por isso nos tornamos nessa situação tão vulneráveis à manipulação, a sermos dirigidos e chegamos mesmo a pedir para obedecer ao que qualquer outro nos propuser.
1: Sim.
2: E aí eu estou citando isso porque me marcou esse trecho, eu marquei aqui e está justamente essa coisa de você se permitir falar. E aí eu vou fazer uma provocação. Existe autoterapia? Existe a pessoa assim, não, mas eu estou tentando me escutar, eu estou no meu momento de reflexão, eu estou tentando me desligar de coisas que estão me afetando para eu fazer uma autorreflexão. Isso existe, professor?
1: Antes de responder, eu achei muito curioso você pegar esse fragmento, porque dele que apareceu aí um novo livro, Cláudio Tebas e eu escrevemos, A Revolta dos Patinhos Feios. Né?
2: Que é trecho?
1: Desse trecho.
2: Puxa, e esse trecho me marcou muito.
1: Talvez porque, no fundo, ele está dizendo assim, por que será que nós somos uma civilização de solitários, né? E que todos nós nos sentimos inadequados, patinhos feios? Né? Tem que ver com esse processo, vamos dizer assim, massivo de você renunciar a si e obedecer. Né? A gente quer obedecer, a gente quer se pôr nas mãos dos outros, a gente quer que alguém dirija a nossa vida. Quando isso acontece, é péssimo.
2: Né? Só cumprir, né?
1: Só cumprir listas, tarefas e etc. Né? Mas, indo mais diretamente, né, para a tua pergunta, há um nível, né, de tomada de, da sua vida, né, nas suas rédeas, né, que envolve uma escuta de si. Né? Porque se você não vai obedecer ao outro, quem você vai obedecer? A você mesmo. Mas você tem alguma ideia de quantidade de vozes que habitam você mesmo?
2: Muitas.
1: Muitas. E qual delas você vai obedecer? E qual delas são vozes da mami falando, do professor falando, do chefe falando? Qual delas é?
2: Qual delas é a essencial, né? A essência do seu ser.
1: A essencial, né? Quer dizer, daí a gente insistir na ideia de que, bom, é muito importante se escutar, porque quando você consegue ir descobrindo isso, você se abre também para escutar melhor o mundo.
2: Isso é um
1: ponto. Se abre para escutar o outro. E quando você escuta o outro, você se vincula com ele, aumenta a qualidade da tua relação.
2: É, nessa questão da qualidade da relação, né, essa frase final acho que tem tudo a ver com o que eu ia perguntar, porque até para se ouvir, a gente ultimamente tem se sentido muito cansado. Tem um livro que eu acho fantástico, que é A Sociedade do Cansaço, que explica o momento que a gente vive hoje e dá uma ideia da dificuldade realmente da gente parar para se escutar, para escutar o outro. E aí a gente vai até para esse cenário de polarização que a gente está vivendo. É um extremo absoluto do cansaço, da falta do diálogo, de entendimento. É isso? É esse o contexto que a gente está observando e que acaba parando no consultório?
1: É sim. Né? Bill Churran, ele faz um ótimo diagnóstico, né? E eu acho que ele não é tão bom na terapêutica, né? Porque parte do diagnóstico dele diz o seguinte: nós não nos entendemos mais a partir de conflitos. Nós nos entendemos a partir do que ele chama de paradigma imunológico. Mais tóxico, menos tóxico. Né? Muito perto, muito longe. Tudo é uma questão assim de estou confortável, estou desconfortável. Isso vai erodindo a nossa escuta, que é basicamente escuta de conflito. Né? O conflito de vozes, o conflito com o outro, o conflito com o mundo. Ao descentrar o conflito e dizer assim, o conflito, se está complicado é porque está errado. Não é para ter conflito. Né? A gente se vulnerabiliza, a gente se infantiliza, a gente se desresponsabiliza, a gente vai entrando, né, em retóricas mais embrutecidas com relação a o trato da diferença. Diferença assim, diferença outro. Onde é que isso vai dar? Só tem dois. O verdadeiro e o falso. O certo e o errado. Só tem dois. Nós e eles.
2: E o certo é o que está comigo, né? Porque nessa polarização que a Thaís citou, as pessoas estão buscando não ouvir, mas estão buscando uma confirmação. Sim. Ah, se ele pensa como eu, é quase como se a gente quisesse admirar no outro a si mesmo, né? Eu estou enxergando o outro, mas se ele pensa como eu, então eu admiro. Então, na verdade, você está... Uma coisa meio egocêntrica, me parece, de que você quer que o outro só referende o que você acredita, o que você valida, o que você gosta.
0: Sim. O Mitra até falou de aprender constantemente, né? No bloco anterior. E é isso, a gente para de aprender, porque a gente para de escutar, né? Para de respeitar uma opinião diferente.
1: O que a gente ganha em contrapartida, né? Um sentimento de que, bom, nós estamos pertencendo, nós estamos juntos, nós compomos uma espécie de unidade. Né? E isso, do ponto de vista psicanalítico, é muito assim simplório, né? Porque isso gera uma divisão em que você não escuta o outro infernal, né, dentro de você.
3: E fica uma vida, uma vivência da redundância. É uma plena redundância.
1: Sim.
3: Vive em redundância, porque você não aprende absolutamente nada e se sente confortável e confirmado em tudo que você pensa.
1: Sim.
3: Quer dizer, hoje você é o mesmo que era ontem e amanhã você será o mesmo de hoje. Não tem evolução, né? Isso é o que acontece, inclusive, no debate de conteúdos. Na política brasileira, hoje acontece isso.
1: Sim.
3: Não há debate de conteúdos. Há repetições aqui e repetições ali.
1: É verdade.
3: É só isso, é uma pobreza enorme.
1: A gente não consegue chegar no programa de governo, na proposta.
3: Não chega, né? Nada, é uma pobreza total.
0: Chega no máximo, às vezes, não quero o outro, né? Não,
3: isso,
0: não quero o meu, não quero
2: o outro. Pode seguir, Mitri.
3: Mas eu queria entrar numa questão clássica aqui da psicanálise. Eu li A Interpretação dos Sonhos num momento em que eu estava estudando poesia.
1: Tem tudo a ver.
3: Olha que coisa interessante. E descobri ali naquele texto espetacular do Freud tudo o que eu precisava saber para entender a natureza da poesia. A linguagem onírica, a linguagem do sonho, é a linguagem poética, o surrealismo e outras coisas. Aquele condensação e deslocamento, tudo aquilo.
1: E consideração de figurabilidade, que é esquecido também.
3: Também,
1: é,
3: né?
1: O sonho, ele tem uma mágica que é fazer com que os pensamentos, que as memórias, virem imagem.
3: Exatamente.
1: E é um cinema que você se cria. É um filme que você rola particular para você mesmo.
3: Você pega, tem um filme do Fellini chamado Oito e Meio, que ele é narrado em quatro patamares. Um é a realidade, o outro é a lembrança, o outro é o desejo e o outro é o sonho. O patamar do sonho é um espetáculo maravilhoso dentro do espetáculo. E aquilo é estética pura. Mas o que, que essa estética ajuda no aperfeiçoamento do paciente, do ponto de vista do Freud?
1: Toda a relação, né? A gente pode dizer assim, né? Fazendo um desdobramento, você está falando, o que está em absoluta falta hoje é uma oniropolítica. A gente não consegue mais sonhar com um mundo diferente do que está aí. Ou seja, criar, né, a partir dos desejos do seu cinema particular, novas imagens possíveis de mundo. O que o David Kopenawa, né, inventou, trouxe para a gente a partir dos Yanomami com a queda do céu. Né? Bom, no Freud isso estava posto, né, como um processo que não é só, olha só, você tem ali coisas escondidas que aparecem no sonho. É que o sonho, quando ele é contado, escutado, ele permite que você recomponha a fragmentação dos seus desejos, das suas vozes, dos seus conflitos, numa outra chave. Você socializa os seus desejos. Você torna eles comuns.
3: Agora, contar o sonho é uma tremenda aventura. O Freud, ele acordava e já anotava imediatamente ali, porque o sonho vai embora.
2: É. Sim. E as pessoas dormindo mal e sonhando cada vez menos hoje em dia.
1: Bem lembrado.
2: Eu sou uma pessoa que eu dificilmente sonho. E é porque o sono não está bom. Se o sono não está bom, você não chega no momento do sonho, né?
1: 3 em cada 10 brasileiros têm problema de sono. Você diz, mas o que aconteceu? É o ar? De onde vem isso? De um lado, tem um déficit, falando lá com os nossos adolescentes, né? Como é que você sonha? Como é que você fantasia? Como é que você cria coisas que você sinta como suas e que são mundos contingentes, né? Mundos que não são esse, mas poderiam ser outros.
3: Agora, professor, não pode...
1: Não.
3: Não, por favor, o senhor é mais importante aqui.
1: Não, só encaminhando, né? Quer dizer, como é que e de onde vai vir essa habilidade, né, para a gente criar sonhos? Porque numa vida ocupada, numa vida acelerada, numa vida, vamos dizer assim, sem vazio, sem vão, sem intervalo, né, sem acostamento para você dizer, não, peraí, vou pensar, o sono se sobrecarrega, ele vai sendo comido pelo cotidiano. Alguns pacientes, a gente diz assim, olha, aqui a gente tem um problema que talvez vai evoluir para uma coisa psicossomática. Por quê? Como é que são os seus sonhos? Ah, os sonhos é o seguinte, eu continuo no meu repartição, digitando, como é a minha vida. Os meus sonhos são infernais, porque eles são a continuação, assim, direta do que eu venho fazendo. Eles são resoluções de problemas, eu estou no mesmo mundo. Se a gente não conseguir sair deste mundo, a gente não vai transformá-lo.
0: Cadê o subconsciente, né? Se
1: o é tudo inconsciente, né? Sim, sim. Essa é a potência do inconsciente. Né? O armário de coisas depositadas do seu passado. Ele é uma potência de criação.
3: Eu só queria lembrar, se eu estou certo, o Freud não dava importância aos sonhos lineares, que são os meus sonhos. Eu sonho toda noite, intensamente, mas são historinhas com começo, meio e fim. Isso parece que não tem grande significado. Os sonhos mais enigmáticos são os que interessavam mais.
0: Para o Jung, acho que tinha mais, né?
1: Eita, essa?
0: É Freud ou Jung? É. Vamos entrar na briga agora, Jung, Mitri?
3: Também, é.
1: Eu acho que não, Mitri, porque a graça do sonho é que ele é um oráculo. Ele é um enigma. Inclusive aqueles que parecem mais óbvios e evidentes. Aqueles que você diz assim, não, esse eu entendi. Entendeu? Entendeu? Assim, para não lembrar, né? Entendeu? Para cuspir para fora, né? Todo sonho, ele é, vamos dizer assim, quase interminável. Você pode dizer assim, uma análise inteira pode ser uma análise de um sonho. que tem variações, que vão para cá, vêm para lá e etc. Mas o sonho é só um modelo para, vamos dizer assim, outras manifestações da nossa vida que tem a estrutura de formações do inconsciente. A piada, o chiste, a brincadeirinha. É nas brincadeiras que se diz as grandes... É verdade. Agora, vai escutar o chiste. Precisa interpretar. É por isso que precisa do outro. Porque o outro, né, vai dizer assim, olha, não entendi essa parte aí da historinha que você está entendendo. Para mim, não faz o menor sentido. E quando ela te diz isso, você se pergunta. E é, a arte de perguntar é o começo da arte de escutar.
2: Eu queria falar da verdade, né? Porque a gente está falando nesse contexto de... Principalmente agora a gente está chegando num período eleitoral, né? Tem a minha verdade, a sua verdade, a ideia de verdade e a verdade em tempos de inteligência artificial. Meu filho, por exemplo, tem 9 anos e ele tem uma dificuldade enorme em aceitar tudo como verdade, porque para ele tudo foi criado na inteligência artificial. Mãe, não acredita nisso. Isso não é verdade. Mãe, não acredita nisso. Não, é verdade. A gente viu, é no jornal.
3: Que idade ele tem?
2: Ele tem 9. E ele é um grande questionador dessa ideia de verdade diante de tanta mentira, de tantas coisas criadas. Como é que a gente enxerga a verdade nesse contexto hoje?
1: Olha, ela está um pouco maltratada, né? Porque, para começar, a verdade ela tem três versões, vamos dizer assim. Tem a verdade que é o contrário do falso, tem a verdade que é o contrário da ilusão e a verdade que é o contrário do erro. As mistura, daí fica tudo oposto. Em segundo lugar, a gente imagina que a verdade ela vai se dar assim, por revelação e acúmulo de fatos, dados e acontecimentos. Não funciona assim, né? Para a psicanálise, a verdade vem do erro, o ato falho. A verdade vem da ilusão, o sonho. A verdade vem da mentira. Então, essa atitude da gente assim, é verdade ou falsidade, no fundo decorre dessa relação um pouco ingênua com a imagem, com a, vocês aqui no jornal põem a imagem, põem o texto, eis a verdade. Não, são estruturas de ficção. E o que a gente não está ensinando muito é como é que a gente habita e extrai a verdade das nossas estruturas de ficção, inclusive ideológicas. Né? A alfabetização digital é precária. Onde é que você vai consultar alguém para dizer assim, como é que eu ensino para o meu filho boas práticas e práticas ruins? Como é que eu ensino para ele uma atitude mais elaborada, né, entre mentira e verdade? Onde é que está? Quem está falando sobre isso?
2: Professor, nosso tempo está chegando ao final, mas você usou uma palavra há pouco, que é o vazio. E eu queria só trazer um conceito que eu aprendi recentemente. Eu estive no Japão, tive a oportunidade de ir esse ano. Fui primeiro há muitos anos no terremoto e voltei agora de fato para observar, não foi só na correria do trabalho. E aí lá os japoneses na cultura têm o conceito do ma, que é o vazio, que é representado na escrita deles por um portal, como se fosse aquele portal de entrada num templo, e um sol atrás. É a representação desse conceito. E o ma, na cultura japonesa, é o vazio. É o espaço, o intervalo entre a experiência que você viveu, que você precisa terminar de absorver, e o que ainda vai vir. O silêncio, isso aparece no cinema, na música, na arquitetura japonesa. E eu fiquei muito encantada por isso, porque hoje a gente tem uma vida sem vazios, né? O tempo inteiro você recebe estímulos e estímulos. Acho que isso leva a esse super cansaço que todo mundo tá comentando. Só que, por outro lado, quando você enxerga o Japão real também, você vê que lá eles têm altos índices de suicídio, inclusive entre jovens e crianças.
1: Trabalho infinito.
2: Ainda que tenham esse conceito milenar do vazio. A gente precisa resgatar esse conceito do vazio, de que a vida também é feita de vazios, que não é o tempo inteiro... performance, estímulo, exposição.
1: Precisa. Eu concordo totalmente com você.
2: Como que a gente vai fazer isso?
1: O Mitz está falando, né, da poética do sonho. Né? O Lacan tem uma leitura muito interessante sobre o Oriente, que ele foi, né? Frequentou, escrevia chinês, e passou a vida estudando línguas orientais também. Né? Ele dizia assim, olha, a gente tem assim, uma captura da filosofia do Oriente que imagina que é yin e yang. São polaridades. O que a gente está esquecendo? Que entre eles tem um traço. Lacan chamou esse traço de o vazio mediano central. O que uma análise ensina para uma pessoa é onde é que está o seu vazio mediano central. Nesse sentido, aparentada com o budismo, aparentada com estéticas em que nem tudo é luz, né? Em que a sombra, no Japão, isso é muito, muito nítido, né? Em que a sombra, ela tem um potencial, vamos dizer assim, muito importante, um potencial cognitivo, um potencial transformador, que a gente aboliu. O que não for claro, põe para fora.
2: Não serve.
1: O que não for evidente, não existe. Então, tem a produção desse vazio, é uma prática cotidiana. Está no café, está no intervalo que você se produz, a descompressão que você se dá. Ninguém vai fazer isso por você.
2: A pausa para respirar.
3: Pois é.
1: Mas é a pausa, né? Quer dizer, para respirar, que as mães, as jovens mães, dizem, me dá 5 minutos. Por favor,
2: é um banho bem tomado, né?
1: Não são 5 minutos, é um espaço-tempo, né? É um vazio mediano central.
3: Agora, isso me leva a te perguntar sobre a perda, o luto.
1: Sim.
3: Que você estudou tão profundamente. Né? É uma perda. Freud tem um texto maravilhoso sobre o luto, que ele
1: luto
3: começa. Mas dá vontade de ter mais, né? Então, a partir do Freud, muita coisa tem que ser pensada ainda. Mas aquele texto é maravilhoso.
1: Sim.
3: Ele fala da perda do ente querido e a gente sabe que tem outras perdas. E aí que entra a minha pergunta. A perda, por exemplo, do que a gente nunca teve. É a perda de uma ilusão. Essa perda pode ser terrível. Quer dizer, eu perco um desejo.
1: Sim.
3: Não é? Como é que eu convivo com isso? Essa é a pergunta.
1: Volta na questão aqui do Oriente. Né? Porque a gente foi formado e continua acelerando nessa direção por uma concepção de subjetividade que diz assim, quanto mais você tiver, melhor. Mais saber, mais dinheiro, mais fama. Quanto mais, melhor, sempre. Inclusive, quando morre, você vai lá e antropofagicamente come, né? Ingere aquele que você foi, e daí ele é seu, é mais ainda seu. Né? A gente pode dizer assim, certo, tem isso, mas tem um outro jeito de olhar para nós mesmos que vai dizer assim, nós somos feitos daquilo que nós perdemos. Nós somos feitos daqueles que se foram. Nós somos feitos daquilo que ficou para trás para que a gente pudesse ser o que a gente é hoje. Isso não tem muita inscrição cultural. Né? Não tem espaço para a gente pensar que o luto, que aliás é tremendamente suprimido pela linguagem digital, contra o alt-delete, unfollow, segue para a próxima página. Não tem resíduo, não tem processo, né, de incorporação do que ficou para trás como perda. Né? Quer dizer, esse luto, nesse sentido forte para a psicanálise, não é um acontecimento que tem na sua vida de vez em quando quando você perde um ente querido. É um acontecimento permanente.
3: Permanente.
1: A gente, fazer o luto é simbolizar. Simbolizar quem somos, para onde vamos, de onde viemos. E aí, numa cultura que põe a morte no hospital, que acha o luto perda, derrota, frustração, problema, trauma, você está minando o recurso de recomposição das pessoas.
3: Quer dizer, você está dizendo que é preciso vivenciar o luto.
1: Claro, claro. Vivenciar, vamos dizer assim, e elaborar no sentido de torná-lo mais interessante, mais bem vivido. Pelo luto a gente cria. Quantos escritores não criam em cima da perda? Ah, não, mas eu vou suprimir o luto. Mete o antidepressivo. Por quê? Porque tristeza não. Tristeza é ruim. Tristeza vai acabar comigo. Se eu deixar entrar, eu vou ficar deprimido. O luto está sendo, vamos dizer assim, esquartejado em praça pública. Virou uma patologia. Está lá no DSM. Se o seu luto não se curar em tanto tempo, você tem um transtorno de luto. Isto é um absurdo, isso é, vamos dizer assim, o título do que a gente já está vivendo e discutindo aqui. Você acaba com isso, daí você tem uma crise global de saúde mental. Mas olha só.
2: Professor, é você a pessoa...
3: Estaria começando um outro programa agora.
2: E eu vou ser a pessoa que vai ter que fazer... A tristeza de acabar com essa entrevista. Vai ter que viver.
1: Como é a vida, acaba.
2: Tem fim, né, professor?
1: Leva ela a sério.
2: Gente, o Canal Livre de hoje fica por aqui. Quero agradecer mais uma vez a presença do psicanalista Christian Danker. Agradeço também ao Mitre, a Roberta, a Thaís. Foi boa demais essa entrevista. análise.
1: Eu adorei, mas não sei se o pessoal...
2: E foi só uma provocação dizer que existe autoterapia, viu? Só essa conversa aqui já mostrou que não. Não.
1: Toda terapia é autoterapia, só que com o outro.
2: Ah, muito bom. Obrigada. Teremos outras oportunidades de seguir essa conversa. Um beijo para vocês. Até logo mais no Jornal da Band.

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3: Meia-noite, 8 minutos pelo horário de Brasília. Bom dia para você que está sintonizado aqui na Band News FM nessa madrugada de segunda, semana começando. Hoje, 20 de julho de 2026. Eu, Stephanie Toso, já estou por aqui, te faço companhia até às 7 horas da manhã na atualização do noticiário no que é destaque no Brasil e no mundo por aqui. Claro que contando sempre com a sua participação pelo nosso WhatsApp no 11 999 592 100. Ó, quem já apareceu por aqui, já desejando muito bom dia, foi o Sérgio Rota. Falou assim: depois de um fim de semana de folga, nada melhor do que trabalhar de madrugada. É, gente, vamos que vamos, hein? Semaninha que tá... Aliás, todos os nossos dias, pelo menos essa é a minha percepção, estão passando muito rápido. E aí chegamos aí a mais uma semana do mês de julho, já é dia 20, daqui a pouquinho vira o mês e aí entraremos em agosto. Que aí sim é aquele mês que fica um pouquinho mais arrastado, passa mais devagar. Quem também já tá por aqui começando a semana de novo, juntinho em mais uma madrugada, é o Greco, que já mandou um alô. E o Rogério, falando direto de Ribeirão Preto, falou que por lá agora 18 graus. E seguimos também de olho no tempo, na temperatura por aqui em São Paulo, porque teremos mais uma semana com expectativa aí de tempo firme, das nossas noites e madrugadas um tiquinho mais geladas e aí temperatura à tarde disparando. Para hoje, segunda, expectativa já da nossa máxima de 27 graus, ar extremamente seco, então redobrar aí a atenção com a umidade relativa do ar que vai continuar baixa. Vamos nessa, gente? Seguimos por aqui nesses próximos minutos? Eu faço um giro pelos principais destaques do dia. Música.

0: Trazendo destaque do esporte, o atacante francês Kylian Mbappé termina a temporada com uma tríplice coroa individual de artilharia, sendo o maior goleador da Copa do Mundo, da Champions League e do Campeonato Espanhol na mesma temporada. Na Copa, Mbappé marcou 10 gols e deu 4 assistências. É a segunda chuteira de ouro consecutiva do francês no torneio, após 8 gols em 2022. Pelo Real Madrid, o atacante havia terminado como artilheiro da La Liga e da Champions League de 2025 e 26, antes mesmo da Copa. A sequência pelo clube e pela seleção consolida Mbappé como um dos jogadores mais decisivos do futebol mundial na atualidade. Girando o noticiário aqui na Band News FM, o estado do Ceará registrou mais de 1.000 furtos a templos religiosos em menos de 3 anos. Detalhes que chegam com a Melina Mello.
1: Mais de 1.000 furtos a templos religiosos foram registrados no Ceará entre 2023 e junho de 2026.

0: Dados da Superintendência de Pesquisa e Estratégia de Segurança Pública apontam 1.114 ocorrências no período, uma média de 26 casos por mês. Apenas no primeiro semestre deste ano já foram contabilizados 163 furtos em igrejas, conventos e outros espaços de diferentes denominações religiosas.
1: Um ano depois da morte da cantora Preta Gil, uma missa em memória dela é celebrada em Salvador. Quem traz informações é o repórter David Cardoso.
2: Nesta segunda, a data que marca o ano da morte de Preta Gil, uma missa em memória da artista será celebrada no Santuário das Obras Sociais de Santa Dulce dos Pobres, no bairro do Bonfim, em Salvador. A cerimônia será realizada a partir das 16h. A celebração é aberta ao público e convida familiares, amigos, admiradores da artista. Preta morreu aos 50 anos no dia 20 de julho de 2025. Em decorrência de complicações de um câncer. Ela era devota de Santa Dulce dos Pobres e apoiadora das obras sociais.

No noticiário internacional, o Comando Central dos Estados Unidos anuncia a morte de mais um militar americano no Iraque, elevando para 17 o total de mortos desde o início da operação contra o Irã em fevereiro. Soldado morreu durante a detonação controlada de munições de um drone iraniano que foi abatido no norte do Iraque. Um segundo militar também ficou ferido na ação. A guerra é cada vez mais impopular. Apenas 28% dos americanos a consideram válida, segundo uma pesquisa do Washington Post em parceria com a Ipsos, com a aprovação geral do presidente Donald Trump em 37%. O secretário de Defesa americano disse que o sacrifício dos militares mortos apenas fortalece a determinação do país de continuar os ataques contra o Irã.

0: seguimos por aqui com o destaque da previsão do tempo para esse início de semana. A maior parte do Brasil ainda sem expectativa de chuva. As frentes frias que avançam continuam concentradas no Rio Grande do Sul, ainda trazendo a situação de atenção para todo o estado gaúcho. Hoje, para Porto Alegre, muitas nuvens ao longo da segunda, a previsão do chove para, temperatura máxima não passando aí dos 21 graus, e previsão também de alguns temporais entre a campanha e o meio oeste gaúcho. Enquanto para Santa Catarina, Paraná e Mato Grosso do Sul, a previsão é de pouca chuva, ainda devido à atuação do bloqueio atmosférico, e destaque para a temperatura subindo em Curitiba. Hoje a expectativa já é de máxima próxima aí dos 26 graus, dia bem ensolarado e umidade do ar diminuindo. Esse mesmo alerta para baixa umidade do ar vale para São Paulo, interior de Minas, todo o centro-oeste do Brasil, incluindo o Distrito Federal, e estados do Nordeste, Tocantins, Piauí e Bahia, já podem enfrentar essa dificuldade aí com valores até abaixo dos 30%. Capitais como São Paulo e até mesmo Goiânia já entram em situação de atenção. Hoje a expectativa é que a temperatura na capital paaulista chegue até os 27 graus, de acordo com a Climatempo. Não tem previsão de chuva e mais um dia que por aqui a situação fica bem complicada em relação à qualidade do ar, que vai ficando ruim durante o período da tarde em alguns pontos da região metropolitana. Agora, litoral do Nordeste começa até a semana com bastante sol, a temperatura vai subindo, e aí durante a tarde a expectativa é de algumas pancadas mais isoladas entre Maceió, Recife e região de Fortaleza, mas com máximas aí alcançando os 27, 28 graus. Hoje, segunda, hein, gente, Manaus, com temperatura podendo bater 37 de máxima, muito calor e aquelas pancadas que acontecem durante a tarde, podendo vir acompanhada até de raios. Então, atenção redobrada aí, semana que começa, pelo menos com a chuva concentrada nos extremos do país e ar ainda muito seco no interior do Brasil. Seguimos de olho ao longo desses próximos dias também as condições, principalmente pelo Rio Grande do Sul.
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0: ouvinte Band News FM sintonizado com a gente em mais um Band News em Forma. E hoje a gente vai falar sobre um tema, na verdade uma derivação dele, que foi um pedido dos nossos ouvintes aqui do Informa, das nossas ouvintes, depois que a gente falou sobre menopausa. Chegou esse pedido pra gente destrinchar um pouquinho mais, falar sobre outras características desse período que acompanha a mulher por tanto tempo. E hoje a gente vai falar sobre autoestima, beleza, sexualidade, o que muda na nossa relação com a vaidade, não é, Camila Rich?
1: É isso, como conversar, né, Isabela? Quem procurar pra gente conversar e esclarecer as dúvidas de tantas mulheres que passam nesse momento.
0: E pra isso a gente tá aqui com a especialista, a doutora Patrícia Fagundi, vai conversar com a gente. Ela é médica, dermatologista e atua já há alguns anos com o laser íntimo, que é uma das formas de tratamento para alguns sintomas da menopausa. Doutora, seja muito bem-vinda.
2: Muito obrigada, Isabela. Muito obrigada, Camila. É um prazer estar aqui para conversar sobre um assunto tão importante com as ouvintes do Band Informa.
0: Eu quero começar falando sobre esse número de mulheres que são afetadas de alguma forma com a vida sexual mudando durante esse período da menopausa. E a explicação, doutora, o que está por trás disso? Por que que muda tanto a forma com que a gente se enxerga, se relaciona e também o nosso físico? Tem um dado que diz que 64% das mulheres pós-menopausa apresentaram algum risco de disfunção sexual. Esse é um estudo brasileiro da Revista Brasileira de Ginecologia e Obstetrícia, falando aqui da nossa população. O que explica essa mudança?
2: É, realmente, esse é um dado importante e bate com a literatura mundial. O que acontece é que com a diminuição dos hormônios femininos, todo o corpo da mulher passa por transformações. E a sua mente, claro, acompanha também esse processo. Então, naturalmente, à medida que o processo de envelhecimento vai acontecendo com a redução dos hormônios, acontecem mudanças, tanto físicas, na pele, na mucosa, nos músculos e, claro, não seria diferente na parte psicológica, no cérebro dessa mulher. E isso explica esse número elevado que a gente encontra aí, tanto no Brasil quanto mundialmente.
1: É, e a gente fala muito, né, Isabela? A gente já trouxe aqui várias vezes, doutora, assim, os sintomas que a gente está mais acostumado a falar e que as pessoas têm menos vergonha mesmo, né?
2: Exato.
1: Ou se sente menos, tem menos liberdade, às vezes, de chegar e comentar com alguém, porque a gente se sente, muitas vezes, e eu hoje me coloco a gente se sente porque eu estou exatamente nesse período, né? Uhum. Então, a gente percebe que é a mesma coisa quando você está gestando. Então, você conversa, você tem uma série de dificuldades, você tem uma série de, assim, de medos, de receios, e você nunca sabe se aquilo é normal, se não é normal, se você, o quanto aquilo, se aquilo tem solução. Uhum. E eu acho que quando a gente está falando ali da menopausa, do climatério, esse período pré-menopausa, tem tantos sintomas que podem aparecer que a gente nem imagina. E a gente falando de sexualidade, né, Isa, é uma coisa que a gente trouxe porque as pessoas se sentem e falam, poxa vida, será que é um problema do meu relacionamento? Será que é um problema só da minha cabeça? Será que é um problema realmente das minhas partes sexuais ali, das minhas partes íntimas que não estão legais e que não vão mais voltar, né? Uhum. E a gente perdeu...
0: Acabou. Vivi o que tinha que viver.
1: É isso, né? Então, assim, e esses diagnósticos, né? Eu acho que, assim, acabou, já tá... Assim, como que a gente descobre isso tudo? E o que é normal e natural acontecer, como a gente viu agora, né? Esse número tão grande de mulheres que podem ter, mais da metade das mulheres, né, ter algum tipo de problema que seja, assim, desagradável.
2: Exatamente, esse é um tema de uma importância, Camila, porque realmente a mulher passa por essa fase e socialmente a gente tende a pensar que essa é uma fase de mudança para uma outra fase não tão boa. E na verdade não tem que ser assim. Né? É mais um ciclo da mulher que se cumpre, mas um outro ciclo ele se inicia. Mas para começar esse novo ciclo, né, após a menopausa, nós temos que entender as mudanças que acontecem no nosso corpo. E essas mudanças não são necessariamente ruins. Nós temos é que nos conhecer, nos adaptarmos para vivermos essa fase. Existe um conjunto de sinais e sintomas que é reconhecido hoje com a denominação síndrome gênito-urinária da menopausa, justamente porque há um conjunto de sinais e sintomas que acometem tanto a região genital, a parte ginecológica, quanto a parte urinária. Então, é provável que a mulher, visto esse número elevado, que nós observamos aí, apresente alguns desses sintomas. Por exemplo, na parte ginecológica, um desconforto na relação sexual, uma secura, menor lubrificação, assaduras, fissuras, dor. Também na parte urinária podem acontecer, por exemplo, infecções urinárias de repetição, alguns escapes, dor para urinar. E esses sinais todos, esses sintomas, muitas vezes a mulher não tem com quem falar. Ela conversa com seu ginecologista, obviamente, e ele vai dar atendimento a todas essas questões, mas é preciso que nós falemos também com outras pessoas, com outros profissionais, porque como a gente vê, o assunto é complexo e eu digo sempre que a mulher que viver, ela provavelmente terá algum sintoma e nós precisamos cuidar desses sintomas, porque não necessariamente vai ser uma fase ruim. Como eu falei, tem como se tratar, tem como minimizar sintomas, mesmo que eles apareçam, por exemplo, de uma maneira mais intensa.
0: No consultório, doutora, como é essa conversa com as mulheres que chegam, principalmente falando sobre as dificuldades de relação sexual? Nessa mesma pesquisa da Revista Brasileira de Ginecologia e Obstetrícia, eles falam que a maior parte das mulheres relata ressecamento vaginal. Então, essa é uma queixa muito comum. Só que a gente também está falando de um período em que as mulheres são vistas como cumprir sua missão na área sexual. Pronto, agora ela vai descansar, vai ficar quietinha. Tinha até o termo antigamente, né? Ah, ela já está ressecada. É. Não funciona mais. E hoje a gente sabe que isso é um grande mito, isso é reflexo da nossa sociedade machista, para que a mulher pense que ela não pode mais ter prazer, que ela não pode mais ter vida sexual. Ainda existe esse pensamento da mulher que chega no consultório e pensa, ah, agora que eu estou na menopausa, eu não tenho mais vida sexual.
2: Olha, Isabela, infelizmente existe essas mulheres, não que elas pensem assim, acaba chegando até elas algum comentário nesse sentido. Então, respondendo a sua pergunta, como dermatologista, e a pele é o maior órgão do nosso corpo, é muito comum que chegue até mim mulheres com queixas, como eu falei, de desconforto na região da pele, da área genital, na mucosa. E aí a gente vai conversando, na medida em que ela se apresenta a queixa para mim, e eu vou fazendo as perguntas ali, a gente vai conversando, é um momento muito tranquilo, em que eu falo que a escuta, o médico, ele tem que ter realmente todos os nossos sentidos ali ligados, mas a escuta, ele é fundamental, é um momento de ouvir. E quando a gente realmente se põe a ouvir essas mulheres, a gente vai recebendo essas informações, relatos. Por exemplo, como que eu vi há pouco tempo uma paciente comentando comigo que estava num treino, uma paciente de 50 e poucos anos, num treino funcional e percebeu ali um leve escape de xixi. Quando foi comentar com um profissional, ela ouviu a seguinte resposta: ah, mas o que você queria também aos 50 e fazendo um treino de pulo? É claro que você ia perder o xixi. Então, ela me abriu ali comigo falando assim, eu fiquei extremamente magoada porque eu não era isso que eu quero, né? Eu estou me cuidando. Então, como assim? Eu tenho que perder? Claro que não, ela tem que se fortalecer, ela tem que melhorar o fortalecimento ali da musculatura do assoalho pélvico e não necessariamente vai dar como definitivo que ela vai ter o escape de xixi, mas isso culturalmente já está há muito tempo. Uma outra paciente também comentou comigo que em tratamento após o seu câncer de mama, após o seu tratamento, ela falou que finalmente se sentiu viva quando ela conseguiu ter uma relação sexual com o marido sem dor. Ou seja, o tratamento do câncer foi fundamental, obviamente, e maravilhoso para que ela vivesse. No entanto, ela só se sentiu dona novamente do seu próprio corpo quando ela parou de sentir dor e sentiu-se melhor numa relação sexual. Então, olha a importância, esses são relatos que chegam até mim, simplesmente porque, como dermatologista ali no atendimento da pele, a gente dá espaço e abertura em esses relatos bem.
1: É, a gente achar, né, que nem, por exemplo, você falou dessa parte do exercício físico, nós mulheres aceitarmos, escutar que, pô, não pulou quando tinha 30 anos de idade, vai querer pular agora com 50?
2: Exato.
1: Né, não dá pra aceitar isso, porque Exato. A gente tem saúde, a gente tem mulheres maravilhosas, as mulheres estão cada vez mais treinadas, a gente tem métodos para que isso realmente melhore, inclusive.
2: Sim,
1: né? Inclusive a gente escuta de médicos que assim, e a gente vê isso, eu vejo isso no dia a dia com alunas e com grupos, mulheres muito melhores fisicamente aos 55, aos 60,
2: Exato.
1: Aos 65 do que antes.
2: Exato.
1: Então, quer dizer, o que temos que fazer para melhorar isso, né? Essa é a situação, né?
2: Exato. Essa fase da menopausa, ela é uma fase que permite uma liberdade para a mulher muito grande, né? Muitas vezes compromissos com os filhos já estão mais leves, o trabalho também, de repente é um outro ciclo que começa. É uma fase muito boa, não tem Nossa. Que ser vista com peso ou como agora encerrou a sua atividade sexual ou a parte muscular tem algumas coisas que, por favor, como assim você pensa em fazer? Tem que ser o contrário, uma fase boa.
0: A gente vai continuar falando sobre esse assunto com a doutora Patrícia Fagundes, que está participando do Band News em Forma de hoje. Uma pausa rápida e a gente já volta para o segundo bloco.

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1: Gerando noticiário na Band News FM, o presidente dos Estados Unidos, Donald Trump, é vaiado ao entrar no gramado do estádio em Nova Jersey para a final da Copa do Mundo e termina a noite gerando uma polêmica ao permanecer no pódio durante o levantamento da taça pela Espanha. Após entregar o troféu ao capitão espanhol, Rodri, ao lado do presidente da FIFA, Gianni Infantino, Trump não saiu do enquadramento reservado aos campeões, aparecendo nas imagens mais reproduzidas da celebração, enquanto os jogadores trocavam olhares e hesitavam. A cena foi descrita como constrangedora por veículos internacionais. E essa não foi a primeira vez. Na final da Copa do Mundo de Clubes de 2025, Trump fez o mesmo com jogadores do Chelsea, que admitiram ter ficado confusos ao perceber que ele não sairia do palco. A Espanha conquistou o segundo título mundial ao vencer por 1-0 a Argentina na decisão.

0: Nos outros destaques do dia, eleitores que não estarão no domicílio eleitoral de origem nas eleições de outubro têm até o dia 20 de agosto para solicitar o voto em trânsito. Quem traz mais informações é a Josiele Lemos.
1: Eleitores que não estarão em domicílio eleitoral nos primeiro e segundo turnos das eleições de outubro têm um mês para solicitar o voto em trânsito e garantir o direito de decidir o futuro do país. O pedido poderá ser feito entre esta segunda-feira, 20 de julho, e o dia 20 de agosto, pela internet ou presencialmente em qualquer cartório eleitoral. O voto em trânsito estará disponível nas capitais e nos municípios com mais de 100 mil eleitores.
0: Nos destaques do noticiário internacional, o secretário de Estado americano Marco Rubio se reúne com o presidente libanês Joseph Aoun em Washington. A visita inclui um encontro com o presidente Donald Trump na próxima terça-feira, primeiro entre os líderes dos dois países desde 2009. Reunião ocorre enquanto Líbano e Israel negociam com mediação americana a retirada das tropas israelenses do sul do Líbano, condicionada ao desarmamento do Hezbollah. Israel e Líbano entraram em guerra em março quando Hezbollah disparou contra Israel em apoio ao Irã, com mais de 4 mil mortes registradas no território libanês desde então.

0: Informa de hoje, falando sobre menopausa, sexualidade, autoestima, o que muda na vida da mulher e na saúde dela durante esse período, recebendo a doutora Patrícia Fagundes, médica dermatologista, tirando nossas dúvidas e deixando espaço aberto para a gente conversar, que é o mais importante, tocar no tema, para que essa mulher saiba que ela não está vivendo isso sozinha. Antes da gente começar o programa, inclusive, falava com a Camila, eu acho que talvez esse tópico da sexualidade seja mais difícil da gente abordar em qualquer momento. Uhum. Seja para quem está iniciando a vida sexual, para quem está ali no período ativo. Quando entra na menopausa não é diferente, né, doutora Patrícia? Já é difícil para as mulheres falarem, estou na menopausa, estou vivendo esse sintoma, mas o sintoma sexual, ele às vezes demora a ser descoberto, tratado, porque ele não é falado, né?
1: Exatamente. Essa mulher, ela tem uma dificuldade porque muitas vezes não encontra o espaço. É um assunto tratado pela nossa sociedade, né, com certa relutância, para não dizer um tabu, e essa mulher não encontra, então, um espaço para relatar, por exemplo, que ela tem um desconforto para a relação, e aí por causa desse desconforto ela teve, por exemplo, uma assadura, né? Ou ela fez um treino mais prolongado de caminhada, ou mesmo uma corrida, e aí ela ficou com alguma fissura, que é um machucado ali na pele, uma ruptura, que embora leve, a incomoda profundamente. Mas aí quando ela traz esse assunto muitas vezes com as pessoas do convívio dela, ah, imagine, mas isso é uma coisa tão simples, uma coisa tão pequena. Ou então ela encontra, às vezes, uma negativa. Ah, não, isso nunca aconteceu comigo, né? E é muito difícil, então a gente precisa, sabe, Isabela? Eu falo que bom que nós, mulheres, estamos tocando nesse assunto. E independente da fase da vida, porque nós temos que ocupar, de fato, esse lugar. Se a gente for olhar para trás, a medicina, durante a maior parte do tempo, foi uma ciência feita por homens, né? Por causa de todo o histórico que a gente sabe que demorou para a mulher ocupar o espaço nessas cadeiras. Então, tem muito resquício ainda de informações, de temas que foram estudados, mais voltados para o público em geral. Quer dizer, a gente tem um atraso aí de assuntos voltados para a saúde feminina. É nesse momento em que a gente acolhe a queixa dessas mulheres, e eu falo que a gente tem que ser como um amplificador, né? Um microfone que capta, mas ao mesmo tempo um amplificador, porque a gente precisa conversar para que questões como essa sejam vistas com maior profundidade.
0: Dizem, inclusive, que se a menopausa fosse vivida pelos homens, os problemas já estariam solucionados, a gente já teria mais estudos científicos, pesquisas, porque a gente sabe, né? Os dados são muito maiores para quando a gente está falando de sintomas vividos pelos homens, justamente pelo que a doutora Patrícia falou, é um histórico de uma sociedade machista. Agora, falando sobre os exercícios, a doutora Patrícia citou que isso pode acontecer na caminhada, na corrida. A gente falou no último bloco de uma história envolvendo treino funcional. Esses sintomas podem aparecer durante a atividade física? E depois já puxo para a Camila. Como tem sido esse período para as suas alunas, para quem está vivendo isso? Adapta alguma coisa no treino?
1: Exato. A gente observa na fase da menopausa um aumento dos sinais e dos sintomas relacionados a essa parte urinária. Então, é possível se observar uma dificuldade, uma dor para urinar, um aumento da frequência urinária, né? E pequenos escapes podem acontecer. Existem situações específicas que podem exigir a consulta, por exemplo, com um uroginecologista, que é um profissional médico que atende basicamente essas questões voltadas à parte urinária, mas falando de uma maneira geral, é possível que na menopausa, sim, a gente tenha aumento desses sinais e desses sintomas. E aí, sim, o fortalecimento da musculatura, do assoalho pélvico, através de exercícios direcionados, e aí a Camila vai poder nos conversarmos aqui melhor, sim, ajuda com certeza.
2: Eu tenho muitas alunas que passam por essa fase já há muito tempo, né, porque eu tenho alunas que já têm mais idade e trabalham muitos anos com isso, e sempre trabalhei muito com corrida. Então, a gente vê muito isso também no pós-gestação, muitas mulheres, né? É. Pela barriga mesmo, por ficar com o assoalho pélvico um pouquinho mais frouxo, mais fragilizado, mais fraco. Então, assim, os exercícios são maravilhosos, que vêm para ajudar demais. Então, nesse controle desses escapes que a gente tem durante a atividade física, e às vezes não é nem durante a atividade física. E eu gosto de sempre falar que tem que fazer, tem que ir atrás, tem que conversar com o seu treinador. E aí vai indicar, vai ver onde que vai exatamente, que médico que vai, que pessoa que faça, por mais que os exercícios para assoalho pélvico eles sejam bastante, assim, você consegue fazer muito sozinho também depois de um determinado momento, tem muitas mulheres que já fazem esses exercícios, mas se a pessoa vai abrindo mão, né, Patrícia, é um problema, porque aí ela já começa a ter escape sem estar fazendo exercício, ela espirra e aí já perde um pouquinho de xixi, né? Então, assim, eles existem, os exercícios, eles têm que ser eles têm que serem feitos, faz muita diferença, né? Eu já passei na minha pós-gestação, eu tive sim, eu fazia às vezes alguns exercícios onde eu sentia, eu ficava um pouco mais preocupada, porque dependendo, no final do treino, na hora que eu já estava um pouco mais cansada, dependendo do exercício que eu ia fazer, se eu fazia algum salto, eu tinha às vezes um escape, hoje eu já não tenho mais. Então, assim, o escape eu estou super melhor, mas estou entrando numa outra fase que é muito assim, interessante, porque a gente fica achando que você fala assim, poxa, será que então pra mim já deu isso, né? Será que eu estou entrando numa fase onde venceu, onde realmente não adianta eu querer buscar? E aí você conversa com uma outra pessoa e a pessoa fala assim, tem solução. Eu melhorei absurdamente. Então você fala, poxa vida, então eu quero essa solução, né? Então você aí vai atrás de algum artifício, de algum tratamento que realmente você consiga melhorar aquela situação, né? Então não é, ai, não gosto mais, né? Não gosto mais de ter relação sexual. Você fala, poxa, mas eu gostava. Agora tem um incômodo, vamos tratar esse incômodo, né? Por que que tá te incomodando, né? Então eu acho assim que esses tratamentos, né? Não sei se você pode falar um pouquinho mais pra gente. Como é que é, assim, o sucesso deles, o grau de sucesso, né? Porque a pessoa às vezes fala assim, ah, eu não vou porque, ai, o meu deve ser muito difícil, ou porque a minha dor tá forte, né? Ou porque...
3: Já
2: passou o tempo, né? Então, o meu médico perguntou pra mim, né? Ele virou pra mim e perguntou assim, mas a sua dor tá como? Na penetração, durante o momento ou após, né? Eu falei, nossa, após? Então, quer dizer, imagino que tenha também um após, né?
4: Exato.
2: Então, isso, você vai tomando consciência da situação toda, né?
4: E, Camila, é impressionante como que está enraizado na nossa sociedade o conceito de que é comum, é normal que a mulher vá perder xixi, né? Então, imagino se isso acontecesse com os homens, de fato, acho que já teríamos aí
3: resolvido.
4: Já resolvido, né? E não é assim, de fato, que a coisa tem que caminhar. A maravilha do corpo humano é que justamente a gente tem uma capacidade de regeneração, né? Obviamente que ela é limitada, mas nesse aspecto de pele e mucosa, a gente pode observar, sim, uma melhora bastante considerável. Existem tratamentos que são feitos, né? Dependendo, obviamente, do grau, do tipo, tem a questão hormonal e aí... É importante se definir se essa mulher pode ou não receber a terapia de reposição hormonal, que vai ter uma ajuda na parte ginecológica ou na parte urinária. Mas lubrificantes também, hidratantes, existem tratamentos que são considerados como primeira linha. Isso existe, são guidelines já bem definidos pela literatura médica científica. E o que nós temos com relação, por exemplo, ao uso de lasers para tratamento dos sinais e dos sintomas da síndrome geniturinária, nós temos estudos que são com acompanhamento de pacientes ao longo do tempo, mostrando bons resultados, casos controle, e temos também alguns trials, alguns ensaios clínicos e meta-análises em menor número, e isso precisa aumentar para confirmar, corroborar. Mas os resultados já podem ser vistos, as pacientes apresentam uma melhora quando são feitos os tratamentos, tanto na parte da pele quanto mucosa.
3: E como funciona esse tratamento? A gente está falando de um laser íntimo, mas como que ele age? Qual que é o objetivo? Para quais casos tem ali um núcleo específico que é mais indicado?
4: Os lasers, eles são tecnologias que utilizam a luz através de um fenômeno conhecido como fototermólise seletiva. Isso tem bastante embasamento na ciência atual. Essas luzes, elas são capazes de atuar com tecidos, provocando respostas nesses tecidos. Isso a gente observa, por exemplo, para o uso do laser, para depilação, para remoção de tatuagens ou tratamento, por exemplo, de vasos. No caso da síndrome geniturinária, o que se observa é um afinamento da pele, a diminuição da produção ali de glândulas com lubrificação, alteração do pH, alteração da osmolaridade, ou seja, uma série de alterações que acontecem na pele e na mucosa da região genital por causa da diminuição hormonal. Os lasers que atuam nessa finalidade, eles têm por objetivo estimular esse tecido, esse epitélio ali, para que ele fique mais espesso. Essas glândulas também que atuem de uma maneira um pouco mais intensa, como era no período pré-menopausa, e também reverter um pouco dessas alterações do pH e da osmolaridade. Então, quando há sintomas relacionados à diminuição da lubrificação, um ressecamento muito intenso, um afinamento, lasers podem ser usados. Existem algumas tecnologias que já têm o reconhecimento da comunidade científica para a melhora dessas situações.
3: Estamos conversando com a doutora Patrícia Fagundes, médica dermatologista, tirando as dúvidas das nossas ouvintes sobre menopausa, autoestima, sexualidade. Fica aí que a gente volta já.

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A Espanha embolsa 50 milhões de dólares, o equivalente a cerca de 255 milhões de reais pela conquista do título da Copa do Mundo de 2026. A Argentina, vice-campeã, recebe 33 milhões de dólares. Além do dinheiro, jogadores espanhóis ganharam medalhas, troféu e anel e anéis de uma coleção ilimitada de cerca de 2 mil peças. O Brasil, que foi eliminado nas oitavas de final pela Noruega e 11º colocado, recebe 15 milhões de dólares em premiação, por volta de 77 milhões de reais. A FIFA vai distribuir ao todo 727 milhões de dólares entre as 48 seleções participantes, o maior montante da história dos mundiais.

0: Seguindo com os outros destaques, nessa madrugada de segundo, o Ministério Público Federal entra em uma ação para suspender o programa Tolerância Zero do prefeito do Rio, Eduardo Cavalieri, que fiscaliza o comércio ambulante nas praias da zona sul da cidade. O MPF alega que a prefeitura implementou a política sem cumprir normas federais, sem participação da sociedade e sem medidas para regularizar a situação dos trabalhadores que dependem do comércio ambulante. O órgão aponta que as apreensões afetam desproporcionalmente pessoas negras, migrantes e trabalhadores em situação de vulnerabilidade. O Rio tem cerca de 35 mil trabalhadores de rua, a maioria negra e de baixa renda. Cavalieri rebateu e acusou o procurador da postura ideológica e de omissão diante da presença do crime organizado na exploração do espaço público nas praias cariocas. Indo direto ao sul do país, dezenas de armas de fogo e milhares de munições são apreendidas no Paraná, depois de uma investigação iniciada com uma denúncia do Exército. Quem traz mais detalhes é o Juliano Couto.
1: Mais de 20 armas de fogo e 3.900 munições foram apreendidas em Barracão, no sudoeste do Paraná, durante o cumprimento de um mandado de busca e apreensão. A investigação teve início após o Exército Brasileiro informar que uma empresa de comércio de armas e munições havia encerrado as atividades no endereço autorizado devido a uma ordem de despejo. Segundo a polícia, um dos sócios admitiu ter transportado e armazenado todo o acervo sem autorização exigida. O arsenal foi encontrado em um cofre. O material foi apreendido e encaminhado à polícia científica para os procedimentos de perícia.
0: No noticiário internacional, o número de mortos nos terremotos da Venezuela sobe para 5.208, com cerca de 100 novas mortes registradas em 24 horas. Mais de 3 semanas depois dos 2 sismos que devastaram o norte do país. As autoridades evitam divulgar o número de desaparecidos, mas a ONU estimou logo após os tremores que o total poderia chegar a 50 mil pessoas. Mais de 20 mil desabrigados vivem em acampamentos improvisados em estádios, praças e calçadas em La Guaira, o estado que foi mais afetado. Equipes de resgate continuam buscando corpos sob os escombros. Mais de 850 edifícios sofreram danos e 190 desabaram completamente. Os terremotos já são considerados o desastre sísmico mais letal da história do país venezuelano.

0: Estamos de volta, terceiro e último bloco do Band News Informa de hoje, falando sobre menopausa, sexualidade e autoestima. Estamos recebendo a doutora Patrícia Fagundes, que é médica dermatologista. Doutora, no último bloco a gente finalizou falando sobre os lasers íntimos, que são usados como uma possibilidade de tratamento. E qual que é a duração deles? É como, por exemplo, o Botox e o preenchimento, que a gente precisa renovar de tempos em tempos, ou uma sessão já se vê resultado?
1: De acordo com a literatura científica, as sessões devem ser realizadas inicialmente a intervalos em torno de 30 a 40 dias, num período aí de 2 a 3 meses. E a maioria dos estudos aponta que depois de um período que varia de mulher para mulher, mas em torno de 6 a 12 meses, pode ser repetida uma sessão como uma manutenção. Esses são os protocolos mais frequentes e que têm trazido uma melhora mais evidente para as pacientes.
2: Doutora, e o creme em gel, ele facilita só aquele momento, mas ele não regenera essa mucosa, esse tipo de tratamento que faz? Ele pode ser ali para o momento só?
1: Você diz o creme, por exemplo, um lubrificante,
2: isso,
1: um lubrificante, ou um hidratante?
2: Isso.
1: Aí é o seguinte, olha, Camila, a gente tem, considerando como terapia de primeira linha para uma paciente da síndrome genitourinária, nós temos a terapia de reposição hormonal, seja ela sistêmica ou localizada, o uso de lubrificantes ou hidratantes, são, né, categorias distintas. E os lasers podem entrar aí para casos em que você precisa ter alguma outra resposta. Respondendo a sua pergunta, a atuação desses cremes, desses produtos locais, se for um lubrificante, ali é uma ação momentânea.
2: Sim.
1: Exato. Ele vai promover o deslizamento, evitando também o atrito, porque muitas vezes o que machuca é o contato pele-pele. Né? Ah, imagina um maratonista quando corre, né, a pele da coxa ali roçando ou a axila provoca também um machucado. Numa relação sexual, quando você não tem lubrificação, de certa maneira o roçar da pele com a pele provoca um machucado. Então o lubrificante ele vai entrar, mas ele é momentâneo e aí obviamente existem marcas, existem tipos, existem diferenças de acordo com a pele de cada pessoa. Agora, quando a gente fala dos hidratantes, aí é um pouquinho diferente, porque eles vão promover uma ação contínua que tende a melhorar com o tempo. Eles têm, na sua maioria, né, cada um, existem diferenças, mas componentes que tentam compensar ou reforçar os elementos naturais da pele. Então, o uso dos hidratantes, que deve ser diário, ele tende a melhorar no médio prazo.
2: E a hidratante, como outra parte, não é o hidratante que a gente passa no corpo, é específico para aquilo, mas é a mesma função.
1: Exato, são hidratantes específicos para a região genital, até por causa dessa característica peculiar dessa Sim. região, né? A gente tem ali uma flora bacteriana, né, e outros micro-organismos que naturalmente existem e eles têm que existir, mas que na época da menopausa acontecem mudanças. Então, a gente precisa de hidratantes nessa região que não só atendam a essa região específica com essas características, como a esse momento.
2: Eu fico com uma curiosidade, doutora, que é o seguinte, uma mulher que não teve essa informação e passou ali os 50, 51, 55 e continua, não está com 60 anos de idade e continua com esses sintomas. Ela tem solução ainda ou aí a pele, como nós estamos falando de pele, ela já passou por um envelhecimento, ela tem como resgatar isso ainda ou não tem mais?
1: Ótima pergunta. Tem sim, Camila, porque a pele tem uma capacidade, pela característica das células que compõem a estrutura da pele. São células, são glândulas sebáceas que produzem a oleosidade natural e glândulas que produzem a lubrificação. Existem glândulas de suor, todo um conjunto ali que é possível que seja estimulado para uma renovação. É diferente, por exemplo, só a título de curiosidade, da célula de cabelo, que nós sabemos que se você não estimular numa pessoa, por exemplo, que tenha uma calvície muitas vezes acentuada, se você não estimular aquele folículo, com o tempo, ele pode realmente encerrar a sua
2: produção.
1: No caso da pele da região genital e nossa pele de uma maneira geral, não. Então, aquela mulher que perdeu ali um, né, um timing, não pôde, não conseguiu, não sabia, ela pode sim ter uma melhora da pele depois que fizer esses tratamentos.
0: Quais outros impactos, doutora Patrícia, vocês observam na literatura, no consultório dessas mulheres, falando da pele, do corpo como um todo, do cabelo? Tem ali uma simbiose entre envelhecimento e menopausa, quando eles se encontram? Porque às vezes a pessoa passa pela menopausa sem, de fato, estar num período de envelhecimento, entre aspas.
1: Exato. Sim, a gente tem no período da menopausa uma série de alterações que vão ter repercussão, por exemplo, nos cabelos. É possível você observar um maior afinamento, uma maior rarefação dos fios, mudanças de textura. Por exemplo, né, muitas pessoas referem, ah, meu cabelo ficou branco e ficou com uma textura diferente. A pele também, da mesma maneira, pode sofrer alterações com afinamento e a flacidez. Então, uma série de mudanças acontecem nessa fase da vida e que as pessoas sentem essas mudanças e sentem essas repercussões. E, claro, todo mundo quer melhorar e é possível que seja tratado desde que com consciência e procurando sempre profissionais capacitados.
0: O que a gente tem hoje de tecnologia mais avançada, doutora, para o tratamento dos sintomas de menopausa, além do que a gente falou do laser, do hidratante para uso contínuo, tem alguma menina dos olhos de ouro da ciência para as mulheres que nos ouvem?
1: Olha, a ciência está caminhando cada vez mais para tratamentos, sejam eles farmacológicos, cremes, produtos, né, ou injetáveis, e também tratamentos com tecnologias que façam com que as células continuem em atividade. E todos os olhos hoje da ciência têm caminhado para nessa direção. Então, substâncias que façam com que ali o núcleo da célula continue fazendo, comunicando, mandando mensagens para que essa célula vá sempre buscando a renovação. E tecnologias que consigam ir na profundidade, atuando nessas camadas onde muitas vezes um creme não consegue chegar, ou só conseguiria se fizesse algum machucado, né? Alguma esfoliação excessiva, que é o que a gente não quer. Essas tecnologias, chegando nessa profundidade, são capazes de fazer esse estímulo. Então, todas as direções hoje, e felizmente a gente tem aí algumas perspectivas, aparelhos que vêm apontando nessa direção.
0: Para quem está ouvindo a gente, ficou em dúvida se é o momento de procurar um especialista, principalmente porque a gente falou da questão da vida sexual, é de repente, doutora? Tem um sinal? Quando procurar? Com quem falar?
1: Ótima pergunta. É variável. Tem mulheres que sentem de uma maneira mais gradual e tem mulheres que sentem muito abruptamente. Existem estudos na literatura que, inclusive, mencionam esse como se fosse um degrau, essa maneira quase que abrupta. Então, pode acontecer tanto de uma maneira quanto de outra. Agora, o que é importante, Isabela, é essa mulher, se perceber alguma mudança, buscar ajuda. Realmente, não cuidar, não olhar, seja pelo dia a dia, seja pelo corre-corre, vai fazendo com que aquele assunto fique sempre ali, colocado de lado, e isso depois tende a retornar. Então, percebeu alguma mudança na atividade sexual, na pele, que vem vindo diferente, a pele está mais fina, está mais machuca mais facilmente, aparecem manchas na pele, aquelas manchas arroxeadas, facilmente, com mínimos traumas, por exemplo, ou a pele do rosto está mais fina, está mais flácida, são sinais importantes. E quem procurar? Acho que o ginecologista, a gente estava conversando há pouco, é um médico que é nosso, da, né, da mulher, é de confiança, nos conhece profundamente. E, claro, o dermatologista, porque a pele permeia todas essas regiões, face, corpo e, claro, a região genital.
0: Camila Rich, você sentiu alguma diferença nos seus treinos, na sua atividade física, na sua força física da menopausa para cá?
2: Ah, eu tenho sentido. Eu acho que eu estou entrando, né, na menopausa. Uhum. Então, estou naquele período pré ali. Estou com certeza no período pré. Ainda não é a menopausa em si, mas eu tenho sentido. Eu tenho sentido falta de força nas minhas mãos. Isso muito delicadamente, assim, mas eu acho que eu sou uma pessoa que eu percebo muito o meu corpo, né? Muito. Avalio demais. Mas tenho sentido alguns sintomas, sim, na parte genital. E as minhas névoas mentais, né? Que elas me acompanham maravilhosamente. O meu sono também, eu não tenho insônia, mas eu tenho estado com o sono bem mais fragilizado, assim, mas menos tão profundo. Então, isso eu sinto bastante também.
0: Cabelo e pele, você sentiu alguma diferença?
2: Cabelo, muito. O ano passado, inclusive, eu tô mais loira.
0: Eu vi, tá belíssima.
2: Você viu que é novo, né?
0: Arrasou.
2: Mas porque o que é? Eu sempre fui assim, mais pra loira. Sempre fiz umas luzes, coisas assim. Só que o ano passado, eu começou a cair muito meu cabelo e dei uma bela de uma afinada.
3: É.
2: E aí, eu comecei a falar, o que eu vou fazer? Aí, eu fui atrás, comecei a tomar um minoxidil. E aí, agora, meu cabelo tá voltando. Então, eu não queria mexer em nada. Eu não queria mexer no cabelo. Eu deixei ele meio, sabe assim, não toca nele.
0: Uhum.
2: E eu acho que isso é um ponto, né, doutora, que a gente normalmente vai ao ginecologista uma vez por ano, né, fazer os exames. E o que eu senti de um ano e meio pra cá é que eu tive que frequentar mais ele.
3: É.
2: Então, ao invés de eu ficar, no começo eu tava esperando, mas no, daqui 4, 5 meses eu vou nele. Aí eu falei, não vai dar pra esperar, porque se eu esperar, pode ser que a coisa piore, né?
3: É.
2: Então, assim, então eu tive que, acho que em um ano eu fui umas 3 vezes já nele, o que tem me ajudado.
0: Olha, adaptando a rotina.
2: É isso.
3: Tem que ser, acho que a gente tem que estar, como você mencionou, existem mudanças, algumas pessoas percebem de uma maneira mais evidente e outras pessoas não, mas é importante nós nos atentarmos a isso, cabelo, pele, né? Não negligenciarmos esses sinais, né? Nosso corpo físico mudou, eu me sinto menos disposta. A menopausa não é só o fogacho, não é só a insônia, né? Ela é um conjunto de outras alterações que a gente pode e deve, porque quando a gente presta atenção e busca ajuda, o nosso corpo, ele retribui. A pele, principalmente o cabelo como parte da pele, são estruturas que quando a gente cuida, ela retribui. É como eu falo que é um jardim. Se a gente rega, a gente cuida, a gente tira a erva daninha, fica sempre bem cuidado. E a mesma coisa, o cabelo, a pele, o nosso corpo físico, né? A parte muscular também. Então, que bom que você foi, continue. E a dermatologia também pode ajudar, porque é uma parceria. Com frequência, eu ligo para o gineco, a gente conversa bastante e a paciente sai muito beneficiada. E elas falam assim, eu dei um up, né? Eu tô me sentindo melhor. Falo, isso, claro, que dá. A gente cuida e o corpo retribui.
0: É o que a internet chamaria de glow up.
3: Exato.
0: Teve um glow up.
3: Exato.
0: Doutora Patrícia Fagundes esteve com a gente no Band News Informa de hoje. Foi um prazer conversar com você, tirar as nossas dúvidas também. Agradeço a sua presença. E as suas redes sociais? Deixa aqui para quem tem alguma dúvida, quer entrar em contato, procurar um acompanhamento, talvez seja a solução do problema de quem está ouvindo a gente. Por favor, doutora.
3: Vai ser um prazer. Eu quero agradecer o convite, Isabela, Camila. Mais uma vez, muito bom poder falar aqui com as ouvintes de vocês. É um assunto fundamental. E vai ser um prazer poder atender. Meu nome é Patrícia Fagundes e podem me achar pela rede social. É isso. Muito obrigada.
0: Camila Rich, quem tem dúvidas de exercício físico, se pode ou não pode saltar com 50 anos?
2: Pode saltar com 50 anos.
0: Maravilha. Mas se tiver outra dúvida, seu Instagram também.
2: No @Camila, _, aquele risquinho embaixo, Rich, H-I-R-S-C-H.
0: Um beijo, gente. Até a próxima.
2: Tchau.

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2: Uma hora 5 minutos pelo horário de Brasília. Mais uma vez, bom dia para você que está acompanhando a Band News FM nessa madrugada de segunda. Hoje, 20 de julho de 2026, eu, Stephanie Toso, sigo por aqui girando o noticiário até às 7 horas da manhã. Também de olho nas mensagens que chegam pelo nosso WhatsApp no 11 999 592 100, aguardando a sua participação, a sua companhia. Nessa madrugada, um tiquinho menos gelada aqui em São Paulo, mas ainda contando com temperatura mais amena. E de olho nas mensagens, ó, por quê? Porque a nossa ouvinte, a Irene, mandou mensagem pra cá falando assim: olha, bom dia, ótima semana a todos. Por aqui, chuva e muitas trovoadas. Ela que fala direto de Porto Alegre, ali no centro histórico da capital gaúcha, já falando também da previsão por lá. E é uma semana que nós ainda temos toda a atenção voltada pro Rio Grande do Sul, pela passagem de algumas frentes frias que continuam bloqueadas. Então, tem previsão de mais chuva para essa segunda, chuva que ainda pode trazer volume bem significativo, principalmente para o interior do estado gaúcho. E aí, para Porto Alegre, a situação também fica um pouquinho mais complicada nessa segunda. Céu bem coberto, nublado, aquela previsão de chove para o tempo todo, diferente aqui de São Paulo. E nós estamos começando a semana com um tempo extremamente seco e umidade relativa do ar despencando durante as nossas tardes. Então, garrafinha d'água na bolsa, redobrar o cuidado aí com hidratação, hein, gente? Quem também já apareceu por aqui foi o Davi, da manutenção. Falou: bora, Stephanie, bom dia, boa semana para todos nós. Boa semana também. E tem gente fazendo aniversário na nossa programação. Olha só, o João Carlos apareceu por aqui e falou: bom dia, linda menina. Me dê parabéns, a

0: também na nossa programação. E o José Carlos da Vila Medeiros está por aqui também, sintonizado na madrugada Band News. Vamos nessa, gente? Sigo por aqui, girando os principais destaques do dia. Claro que boa parte da nossa programação voltada para o Destaque Esportivo. Acabou, mas já estamos de olho na próxima. A Copa do Mundo de 2030, a edição comemorativa dos 100 anos do torneio, será disputada de forma inédita em 6 países e 3 continentes. Argentina, Uruguai e Paraguai receberão 3 partidas na América do Sul, enquanto Espanha, Portugal e Marrocos sediarão o restante do torneio na Europa e na África. O torneio acontece entre os dias 8 de junho e 21 de julho de 2030. As 6 nações anfitriãs já estão classificadas automaticamente. Com o sucesso do formato de 48 seleções estreado em 2026, a FIFA estuda agora aumentar o número de participantes para 64 equipes já na próxima edição. Seguindo com os outros destaques do dia, a ex-primeira-dama Michele Bolsonaro descarta servir-se na chapa presidencial de Romeu Zema, afirmando que o mesmo um partido não pode ter duas cabeças de chapa concorrendo em coligações distintas para os mesmos cargos. Michele disse que a prioridade dela agora é cuidar da saúde do ex-presidente Jair Bolsonaro, que está em prisão domiciliar e que ainda não decidiu se será candidata ao Senado pelo Distrito Federal. A declaração vem depois de Zema dizer que Michele é uma possibilidade para a chapa durante o Encontro Nacional do Novo no último sábado. O Partido Novo vai confirmar a candidatura de Zema em uma convenção no dia 27 de julho, mas tem postergado a escolha do vice. Nos outros destaques, o PT anuncia o deputado federal e ex-prefeito de Belo Horizonte, Patrus Ananias, como candidato do governo de Minas Gerais. Detalhes que chegam com a Josiele Lemos.
1: O Diretório Estadual do PT em Minas Gerais deve anunciar por meio das redes sociais nesta segunda-feira o nome do deputado federal Patrus Ananias como candidato ao governo do estado nas eleições de outubro. A entrevista coletiva prevista para a tarde em um hotel no bairro de Lourdes, na região centro-sul de Belo Horizonte, foi cancelada. A direção executiva do partido se reúne pela manhã no mesmo local com deputados estaduais e federais para discutir a candidatura. Após o encontro, a definição será comunicada oficialmente pelas redes sociais do PT de Minas. Ex-prefeito de Belo Horizonte, Patrus Ananias, teve o nome referendado pelo presidente Luiz Inácio Lula da Silva após um longo período de articulações internas. Aos 74 anos, Patrus foi prefeito da capital mineira na década de 1990 e também foi ministro do Desenvolvimento Social nos governos petistas.
0: Um terremoto de magnitude superior a 5 mata 6 pessoas e fere 32 na região de Andina, de Junín, no Peru, a cerca de 300 quilômetros de Lima. O tremor destruiu 48 casas e cerca de 300 pessoas foram afetadas ao todo. A pouca profundidade do abalo, de apenas 24 quilômetros, contribuiu para a gravidade dos danos, segundo o Instituto Geofísico do Peru. O governo enviou ajuda humanitária à região e a presidente eleita, Keiko Fujimori, expressou condolências às famílias das vítimas.

0: atacante Ferran Torres, do Barcelona, marca o gol do título mundial para a Espanha. A Fúria conquistou a segunda Copa do Mundo em 16 anos. Tem mais detalhes com Maurício Ferreira.
1: A Espanha consegue furar a retranca da Argentina só no segundo tempo da prorrogação e chega ao segundo título da Copa do Mundo. Com um a mais em campo após a expulsão de Enzo Fernandes nos acréscimos, Ferran Torres aproveitou o toque de cabeça de Nico Williams para finalizar de perna esquerda e anotar o único gol da partida em Nova Jersey no MetLife Stadium. Assim como Iniesta em 2010 na África do Sul, o gol da conquista espanhola foi mais uma vez marcado por um jogador do Barcelona. Além do troféu da Copa do Mundo, os espanhóis dominaram as premiações individuais. O Unai Simón, com apenas um gol sofrido, foi eleito melhor goleiro, Cubarsí a revelação e Rodri o melhor jogador do torneio.

0: chegando ao último final de semana da maior Copa do Mundo da história. 39 dias, 104 jogos, 48 seleções. E durante os quase 45 dias, vivendo em Miami, na Flórida, nos Estados Unidos, eu pude produzir muito conteúdo de futebol e além das quatro linhas. A ideia do programa de hoje é passar por alguns desses momentos para relembrarmos juntos e, quem sabe, te inspirar para arrumar as malas para a próxima viagem. Ou até para a próxima Copa do Mundo, hein? Partiu!
1: A gente entrou antes de todo mundo aqui no FIFA Fan Fest em Miami. Já tô com o meu copinho aqui oficial.
0: Hard Rock Stadium, que aqui é chamado de Miami Stadium, o estádio de Miami, fica na pista de Fórmula 1.
2: Bora então saber como é que é andar num carro sem motorista.
0: Afinal, o que é melhor? Five Guys ou Shake Shack?
1: Jacarés! Ali atrás está uma plantação de jacaré.
0: Esse pessoal aqui é responsável por levantar a bandeirona, por abrir aquele bandeirão que ficou demais nessa Copa do Mundo. Estamos acompanhando o treino aberto do menor país a disputar uma Copa do Mundo, Curaçao.
1: 3-2 para os argentinos, mais um gol de Lionel Messi.
0: E é neste clima que a Noruega faz mais um treino em preparação para enfrentar a Inglaterra. A seleção de Portugal continua treinando ali, naquele campo,
1: com vários torcedores brasileiros. Que é isso? Eles estão jogando pra cima.
0: Participar de uma grande cobertura de Copa do Mundo em um país de dimensões continentais já seria um enorme desafio. Imagine três grandes países. Por questões logísticas, as nossas equipes se espalharam apenas pelos Estados Unidos. E ficou decidido que eu montaria a minha base na quente Flórida. Quente em todos os sentidos. O sangue latino dos imigrantes fez a região pulsar do início ao final da competição. E por falar nos argentinos, Lionel Messi se despede de Copas do Mundo. Mas se você é fã ou simplesmente quer acompanhar de perto um dos maiores gênios da história do futebol, o Inter Miami se transformou em uma das grandes atrações do sul da Flórida. A temporada da MLS, a principal liga de futebol profissional, começa no final de fevereiro e vai até meados do mês de outubro. Em 2026, justamente por conta da Copa do Mundo, vai avançar até novembro. Além de assistir a uma partida no novíssimo Nu Stadium, em breve também vai ser possível agendar o tour na arena, que foi inaugurada recentemente, em abril. Por intermédio do Greater Miami Convention and Visitors Bureau, a organização que promove o turismo da região, nós fizemos uma visita técnica à moderníssima arena do time de Messi. Nós somos muito bem recebidos por Rafa Cabreira, da equipe de comunicação e marketing, que nos revelou que, em breve, o Nu Stadium vai sim oferecer um tour aos turistas.
1: E aqui no vestiário nós estamos exatamente onde o craque Lionel Messi se senta. Vocês podem perceber, ele tem dois sul-americanos como vizinhos aqui de vestiário. Luis Suárez, de um lado, uruguaio, camisa 9, centroavante do Inter Miami, e o meio-campista argentino Rodrigo De Paul. É ali que o craque Lionel Messi se senta para se preparar para as partidas do Inter de Miami.
0: A visita ao vestiário vai ser justamente um dos pontos altos do passeio. O espaço de cada um dos jogadores é repleto de armários e tem uma poltrona no estilo carro esportivo, nas cores do time, rosa e preto. Dali, os visitantes vão ser levados para um outro lugar especial e bem diferente, que foi estrategicamente pensado por quem projetou o estádio.
1: Bem aqui no corredor, que dá acesso ao gramado, ficam alguns camarotes. Então, ali atrás, as pessoas bebendo um negocinho, uma cervejinha, e por aqui passam os jogadores. Ali em cima também mais um camarote com visão especial para os jogadores passarem até o acesso ao gramado.
0: Em direção ao gramado, logo de frente, já vai ser possível ver o Leo Messi Stand, um setor central que leva o nome do craque do Inter Miami. E tudo foi pensado para a imersão completa do torcedor, para que ele realmente fique bem perto do espetáculo.
1: Uma das coisas que chamam a atenção desse estádio é o número de camarotes ou lugares especiais que ficam bem à beira do campo, como esse aqui. Olha o tamanho desse setor, um setor gigantesco. Praticamente só tem uma gradezinha aqui, que eu duvido que fique assim durante o jogo, e aqui já está o campo de jogo.
0: Embora seja bastante imponente, o Nu Stadium não é uma grande arena, não. Tem a capacidade para receber até 26.700 pessoas. E são realmente muitos lugares bastante especiais.
1: Esse certamente é um dos camarotes mais incríveis que você vai ver numa arena esportiva. A gente tá lá dentro, no ar-condicionado, sai aqui, assiste as partidas do nível do campo e mais. Fica ao lado, exatamente onde os reservas do Inter Miami ficam sentados. Claro que Lionel Messi muito dificilmente vai ficar nesse lugar onde eu estou.
0: Desde as pinturas das cadeiras, passando até pelas redes das traves do Nu Stadium, a arena capricha no uso da cor rosa. Graças ao calor de Miami, os assentos do anel inferior são do mesmo material das cadeiras de praia. E não há pontos cegos no moderno estádio. Como todo tour pelo mundo, a visita à arena do Inter Miami vai terminar na maior loja, dentre os 30 clubes da MLS. Enorme, com 2 andares, com todos os tipos de produtos ligados à equipe de futebol. E claro, ligados ao craque Messi.
3: Behind me here, this is the pioneer mural of Little Haiti.
0: Adversário do Brasil na primeira fase da Copa do Mundo, o Haiti tem uma história muito próxima com Miami. Jean Donde Sidelka é embaixador de turismo cultural e nos recebeu no bairro que abriga a maior comunidade do país fora do Caribe. Cerca de 10 mil imigrantes vivem em Little Haiti, um lugar que preserva a cultura do país mais pobre das Américas.
3: You don't have to go back to Haiti to get certain things that you need. For example, if you want to speak the Haitian language, which is Creole, not French, Creole.
0: O guia nos conta que ali eles podem se sentir em casa, sem precisar voltar para o Haiti. Podem falar o crioulo, a língua nativa. Jean Donde deixa claro que eles entendem e falam o francês, mas se comunicam mesmo em crioulo. E Little Haiti não é apenas um ponto turístico de Miami. É uma área para observar como o haitiano vive. É uma área para o haitiano viver, como se estivesse na ilha, onde vai ser possível comer a comida do Haiti, ouvir a música do Haiti, as roupas haitianas e, claro, ouvir o belo idioma local, o crioulo.
3: It's not just by a name, it really is the way that we live. In Little Haiti, you're gonna get Haitian food, you're gonna get Haitian music, Haitian attire, and of course, our beautiful language, which is Creole.
1: A gente parou agora aqui num food truck no meio da rua, ó. A gente tá no meio da rua e eu vou te pedir para você me falar quais são os pratos típicos aqui do Haiti. Rice, arroz. I love rice. Eu amo arroz. Quem me conhece sabe que eu coloco arroz em quase tudo. Eu sinto muita falta de arroz quando eu não estou no Brasil. E se eu for para o Haiti, pelo que eu percebi, o arroz não vai ser um problema. So,
3: rice for you guys is like
4: it's water. Water.
1: Como água. É como água.
4: If we have rice, we don't need water.
1: Se tem arroz, eles não precisam de água. Esse é o refrigerante típico do Haiti. Eles disseram que é a cola deles. É um refrigerante de cola. Eu estou olhando aqui que tem frutas. Provar. É doce pra caramba.
0: Normalmente as visitas guiadas por Little Haiti têm uma duração aproximada de 1h30 e podem ser feitas apenas aos finais de semana. O passeio traça as raízes históricas e as expressões culturais vivas que definem Little Haiti através da arquitetura, da gastronomia e da memória coletiva.
1: Chegando aqui agora numa loja que vende de tudo, de tudo. Se você quiser saber o que vende no Haiti, essa lojinha aqui tem absolutamente tudo. É incrível como é difícil de você saber. Olha, tem a Santa Ceia por aqui, misturado com santas, com um soldadinho de chumbo, e quadros e tudo. E aqui também é uma loja para medicina natural, para remédio natural. Aqui tem plantas, tem tudo o que o haitiano precisa. O guia estava nos contando se por acaso ele não tem dinheiro, ele não tem um seguro de saúde, ele está com algum tipo de problema, que não é um problema super, hiper grave, não tem dinheiro, então ele vem para esse lugar ali no fundo, o senhorzinho está por ali e ele vai acabar te indicando algum tipo de planta ou um remédio natural. Muito interessante esse lugar, um lugar que se você vem para cá para visitar o Little Haiti, precisa vir para essa loja.
0: Como estávamos gravando, especialmente para o jogo entre Brasil e Haiti pela Copa do Mundo, ficamos praticamente 3 horas inteiras explorando o bairro. Se você estiver apenas de passagem por Miami e tiver a curiosidade de provar a culinária do Haiti, Vale muito a pena para conhecer alguns dos restaurantes de Little Haiti. E se quiser acompanhar os bastidores das nossas gravações, saber onde eu estou agora, basta me seguir no Instagram. Cadê o Coutinho? Vai ser um prazer te encontrar no meu Insta. Cadê o Coutinho? Programa de hoje, que faz um resumão de tudo o que nós fizemos durante a cobertura da maior Copa do Mundo da história.

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0: Brasil termina a Copa do Mundo de 2026 na 11ª posição, igualando a segunda pior campanha da seleção na história do torneio, com o mesmo desempenho em 1956 da Inglaterra. A equipe brasileira foi eliminada nas oitavas de final contra a Noruega por 2-1. A Espanha conquistou o título ao derrotar a Argentina na final em Nova Jersey, conquistando o segundo Mundial 16 anos depois do primeiro, em 2010. A pior campanha do Brasil foi em 1934, quando terminou em 14º lugar em uma Copa disputada inteiramente no formato de mata-mata. Nos outros assuntos do dia, a justiça decreta a prisão preventiva do turista argentino que foi investigado por injúria racial na Bahia. Detalhes que chegam com o David Cardoso.
1: A justiça determina a prisão preventiva do turista argentino investigado por um gesto considerado racista contra um jovem negro em Morro de São Paulo, no sul da Bahia. O homem, identificado como Sebastian, de 38 anos, deixou o Brasil na madrugada de quinta. Imagens obtidas pela Band News FM mostram um trajeto feito por ele até embarcar para o Rio de Janeiro e depois retornar ao país de origem. Segundo a Polícia Civil, duas pessoas foram vítimas da ação. O caso aconteceu após a vitória da Argentina na semifinal da Copa do Mundo.
0: Um homem morre depois de atacar uma mulher com uma faca e ser espancado por populares. Detalhes que chegam com a Josiele Lemos.
2: Após atingir uma mulher com golpes de faca em uma distribuidora de bebidas, um homem de 56 anos morre depois de sofrer agressões de populares no bairro Granja Werneck, região norte de Belo Horizonte. O caso aconteceu na noite do último sábado. De acordo com a ocorrência, os envolvidos estavam em uma distribuidora de bebidas e a irmã da mulher relatou que, sem nenhum motivo, o homem atingiu a vítima com a faca. O autor foi contido e agredido por populares. O homem foi encaminhado para o Hospital Risoleta Neves, mas não resistiu aos ferimentos e morreu no local. O caso segue sob investigação da Polícia Civil.
0: O prefeito de Nova York, Zohran Mamdani, afirma que a gestão dele discute a possibilidade de prender o primeiro-ministro israelense Benjamin Netanyahu, caso ele visite a cidade para a Assembleia Geral da ONU em setembro. Mamdani disse acreditar que o lugar de Netanyahu é em Haia, referindo-se à cidade que abriga o Tribunal Penal Internacional, que emitiu um mandado de prisão contra o premier israelense. Netanyahu respondeu, acusando o prefeito de apoiar o Hamas e disse que discursará na ONU com orgulho. Mamdani admitiu não ter certeza sobre sua autoridade legal para ordenar a detenção de um líder estrangeiro e disse que o governo mantém uma conversa ativa com o departamento jurídico da cidade.
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0: volta com o programa de hoje, relembrando os momentos marcantes da cobertura da Copa do Mundo 2026. Durante quase 45 dias, montei uma base na Flórida, acompanhei treinos, jogos e torcedores. Cabo Verde, Curaçao e Portugal se concentraram em cidades do estado. A Argentina passou parte do Mundial perto de Miami também. E a seleção que nos eliminou da Copa do Mundo, a Noruega, trouxe uma das torcidas mais marcantes para a Flórida. Loucura completa aqui nas ruas de Miami Beach. Um calor danado, um aglomerado de gente. É todo mundo curioso, tentando trabalhar, tentando ver a famosa remada. Por enquanto, só bagunça lá. E eu aqui embaixo espremido no meio do povo, no meio do povão. Agora palmas, será que vai ser a famosa remada? A expectativa, eu tô com o tripé bem grande por aqui. E acho que agora vai, hein? Polícia? Ih, rapaz, polícia? Será?
1: E de repente aparece o rapaz com o tambor. Isso era sinal de que a remada estava muito perto de acontecer.

0: rolou a tão sonhada remada de perto, uma das piores coisas que eu fiz na Copa do Mundo até agora, espremido por todos os lados. Eu espero que eu não tenha sido assaltado, espero que todos os meus pertences estejam na minha mochila. É, o meu tripé tá por aqui, eu acho que ele foi útil. Mais uma matéria especial para a Band News FM, mas valeu a pena, eu acho.
1: A Copa 2026 foi marcada também por um dos protocolos de início de jogo mais belos da história. Os 26 convocados no centro do gramado para a execução dos hinos nacionais e duas gigantescas bandeiras, uma em cada metade do campo. Para carregar esses pedaços de tecidos, que são bem pesados, foram necessários centenas de voluntários.
2: Antes da partida entre a Argentina e Cabo Verde, encontrei uma rapaziada que é mais importante do que o Messi. E que foi mais importante do que o Messi na partida. Porque esse pessoal aqui é responsável por levantar a bandeirona, por abrir aquele bandeirão que ficou demais nessa Copa do Mundo. Tenho certeza que você já acompanhou todo aquele protocolo do hino, da abertura dos bandeirões dos dois países, aquela bandeira da FIFA no meio, e eles são os responsáveis. Então, se deu alguma coisa de errado, foram eles os responsáveis. Se deu tudo certo, foram eles os responsáveis. Vamos lá, qual é o seu nome?
3: Fernanda, sou de São Paulo, tô muito animada pro jogo hoje. Vamos, Cabo Verde!
2: Você sabe que enquanto essa matéria tá no ar, já acabou o jogo. Mas tudo bem, né? Mas a bandeira abriu direitinho.
3: Sim, deu tudo certo.
2: Quanto tempo de ensaio pra chegar naquilo todo?
3: Ah, a gente teve 3 ensaios antes, que a gente fez numa praça aqui. E depois, antes de começar a Copa do Mundo, a gente fez um ensaio geral aqui no estádio. E todo dia antes do jogo, a gente ensaia também.
4: 5 horas antes de cada jogo, a gente tem que chegar aqui.
2: É muito pesada a bandeira ou é de boa?
5: Pesada.
2: É mesmo?
5: É, tem que correr, tem que ter força.
2: Tá em forma.
6: Tem que ter garra, muita vontade e ter paixão pelo futebol. Manda amor pelo futebol.
2: Também brasileiro?
7: Sim, também. É uma experiência linda isso, que é uma oportunidade gigante.
2: Você tem um sotaque, você já tá aqui faz tempo?
7: Nasci aqui, sou daqui.
2: Então fala super bem português. Você também é brasileiro?
8: Hey man, I don't speak any Portuguese, bro. I'm not gonna lie, but hey, vamos Brasil!
2: Muito bem, muito bem. Então vamos lá, ó. Esse jogo já acabou, você está assistindo. Eu estou mostrando essa reportagem especial da galera que estende aquela bandeira no início. Então, bem baixinho, mentira, vamos gritar. 1, 2, 3, Cabo Verde. 1, 2, 3.
9: Cabo Verde! Vamos sozinha!
10: Sozinha!
1: Além dos torcedores dos países que passaram pela Flórida, quem fez muito sucesso durante a Copa foram os táxis autônomos. Um carro do futuro, que já é realidade para moradores, torcedores e turistas em algumas cidades dos Estados Unidos. Em Miami, o craque da Copa foi o tal táxi robô.
11: Nem adianta falar boa tarde, bom dia, nada, porque não tem ninguém ali dentro. Bora então saber como é que é andar num carro sem motorista.
1: O automóvel funciona como qualquer outro serviço de carro por aplicativo.
11: Vamos ver se ele vem até aqui o lobby do hotel, a frente do hotel, e ele já anunciou. O carro vai esperar por no máximo 5 minutos. Se eu não aparecer em 5 minutos, ele vai embora. Chegou o carro, conforme prometido, no tempo certo. E aqui no aplicativo eu posso escolher destrancar as portas. Então vamos destrancar as portas.
1: Ao entrar no táxi robô, é realmente bem estranho não encontrar ninguém. Apenas telas me dando as boas-vindas.
11: Agora eu vou apertar o botão aqui de iniciar viagem.
1: O veículo já começa a andar segundos depois. É tudo muito silencioso e confortável, já que trata-se de um carro elétrico de uma marca de luxo.
11: Eu sincronizei o meu YouTube Music e tá tocando a música que eu quero. Ó, vou pausar agora. Pausa a música. Música de volta.
1: Além da música, é possível controlar a temperatura do ar e até a distância do banco da frente pelo celular, ou então pelas telas sensíveis ao toque. O táxi autônomo obedece direitinho às leis de trânsito. E durante os nossos trajetos, a gente não chegou a passar por nenhum tipo de susto, não.
11: Eu acho que o que mais me impressionou é a velocidade com que o carro anda. É um carro super confortável, é um Jaguar, é um carro luxuoso. E ele anda relativamente rápido. Rápido, claro, seguro, mas anda relativamente rápido. Eu juro que eu imaginava que ele fosse bem mais, entre aspas, cuidadoso. Sem motorista, perfeito, me deixou no meu destino. Agora eu vou fazer umas compras e desfrutar da tecnologia do futuro que já está aqui nos Estados Unidos.
1: O táxi robô de Miami é equipado com 29 câmeras, radar e sensores de laser. A corrida custa o equivalente a um Uber Black. Do nosso hotel até o supermercado foram 18 minutos ao preço de 18 dólares. De restaurantes estrelados a comidas de rua, passando pelos sabores latinos, as cantinas italianas, casas de frutos do mar e carnes de cortes nobres. Basta querer para comer muito bem em Miami. Ao longo de 45 dias na cobertura da Copa do Mundo, experimentamos de tudo. Ou melhor, quase tudo. Porque comer nos Estados Unidos se transformou em uma atividade caríssima nos últimos tempos. Mas sim, se você tiver condições, o céu vai ser o limite no quesito gastronomia na Flórida. Em mais um esforço jornalístico, a nossa equipe foi atrás de duas das mais aclamadas redes de hambúrgueres do país.
11: O duelo definitivo, uma das maiores dúvidas gastronômicas da história da humanidade. Afinal, o que é melhor? Five Guys ou Shake Shack? Mas eu não vou tomar essa decisão sozinho, não. Eu convidei o meu amigo Paulo do Vale, da Rádio Bandeirantes. Não. Dois ao mesmo tempo, juntos?
9: Misturado, assim, ó.
1: Fundado em 1986, o quarentão Five Guys se destaca pela possibilidade de personalizar o hambúrguer com várias opções de recheios. Também é famoso por oferecer amendoins de graça. E pelas batatas frescas, cortadas na hora e fritas em óleo de amendoim. O Shake Shack é mais novo, com a primeira loja inaugurada em 2004. O ambiente é mais moderninho, inclusive utiliza de monitores sensíveis ao toque para poder ajudar o cliente a escolher o pedido.
11: Já estamos com os nossos sanduíches. É a primeira vez que eu faço isso. Você já comeu sanduíche assim do mesmo lugar ao mesmo tempo,
9: não,
11: junto misturado?
9: Nunca, primeira então, vez.
11: Aqui vem nesse saquinho tradicional o Five Guys. E vem batata pra caramba.
9: Hoje eles deram uma miguelada na minha batata.
11: Deram.
9: E não tá tão sequinha como de costume.
11: É,
9: se eles soubessem que ia ser um teste, eles teriam caprichado mais.
11: Capricharam, né? E também teve o fato de a gente ter ido no Five Guys primeiro, ter pego o hambúrguer no Five Guys antes. E aqui, então, o Shake Shack, que vem nessa sacolinha. Vem bem menos batata. E aí, Five Guys ou Shake Shack? De cara, a gente percebe a diferença de tamanho dos dois, né?
9: Five Guys bem maior.
11: Batata do Shake Shack, ela é apimentadinha. A minha, eu escolhi apimentada. A sua, não, né?
9: É a tradicionalzinha sanfonada.
11: Sequinha. Deixa eu experimentar o molho. Molho ranch.
9: Hoje, excepcionalmente hoje, justamente hoje, não tá no melhor dia a batata do Five Guys.
11: Mas essa casquinha, ela, o fato dela ser rústica, me pega.
9: Exatamente.
11: Eu dou ponto pra batata do Five Guys. Você?
9: Eu também, mas hoje eu tô decepcionado com ela. Então, hoje eu vou ficar com o Shake Shack.
11: Finalmente, então, agora a batalha dos hambúrgueres. Vamos...
10: Yummy!
9: Agora esse aqui.
11: Vamos lá. Shake Shack agora.
9: Diferente.
11: Pegada é diferente.
9: Muita pegada.
11: Ele já é mais smash, né?
9: É.
11: A gente ainda tá comendo, mas eu acho que está na hora de a gente dar o nosso veredito. Eu vou começar com um convidado aqui, Paulo do Vale, da Rádio Bandeirantes, meu grande companheiro, que já virou meu melhor amigo para sempre nessa Copa do Mundo e companheiro dessa batalha gastronômica. Diga lá, PDV.
9: Cara, eu me surpreendi com o Shake Shack essa viagem. Eu já tinha comido outras oportunidades, não tinha dado tanto valor. Sempre curti muito Five Guys. Mas dessa vez, por incrível que pareça, eu vou botar no Shake Shack.
11: Five Guys de um lado, Shake Shack do outro. Eu concordo plenamente com você. Sempre fui o time Five Guys. Nessa viagem, o Shake Shack chegou muito próximo, mas eu confesso que eu vou votar no Five Guys. Empate, 1-1. Dá pra você desempatar aí do outro lado.
9: Vamos comer os dois juntos?
11: Vamos.
9: Na dúvida, Five Shack.
11: Five Shack. O programa de hoje, que traz um resumo da nossa cobertura durante a maior Copa do Mundo da história, vai para mais uma rápida parada. Se quiser ver imagens do táxi robô, do duelo de hambúrguer e dos bastidores das minhas viagens, já sabe de me encontrar, não é mesmo? Cadê o Coutinho? Eu te espero no meu Instagram, Cadê o Coutinho? Não sai daí, voltamos já.

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2: E bora trazer mais destaque do esporte por aqui na nossa programação. O técnico da Argentina se emociona e sinaliza um fim de ciclo à frente da seleção após o vice da Copa do Mundo. Destaque que chega com ela, Aline Fanelli.
3: Técnico argentino com mais jogos em Copas, Lionel Scaloni se emociona ao falar sobre o grupo e tudo que ele passou no comando da equipe desde 2018. O comandante tem contrato até dezembro e apontou para um fim de ciclo, ao comentar que vai cumprir o vínculo e pensar em algumas opções, já que alcançou as máximas possibilidades que poderia na Argentina. Com Scaloni, 2 títulos de Copa América, um da finalíssima, o Mundial de 2022 e o vice agora em 2026 entraram para a galeria.
4: Vou conversar com o presidente. Eu mais ou menos já tenho uma ideia do que quero fazer. Vou cumprir o contrato e depois penso. A verdade é que também sinto a necessidade de pensar, porque já não sei se vou conseguir fazer algo tão grande quanto isso. E bom, talvez a gente tenha que ver. Ao presidente, eu sou grato por ter me dado a oportunidade de estar neste carro.

0: Nos outros destaques do dia, o Ceará registrou mais de 1000 furtos a templos religiosos em menos de 3 anos. Informações que chegam com a repórter Melina Mello.
1: Mais de 1000 furtos a templos religiosos foram registrados no Ceará entre 2023 e junho de 2026. Dados da Superintendência de Pesquisa e Estratégia de Segurança Pública apontam 1.114 ocorrências no período, uma média de 26 casos por mês. Apenas no primeiro semestre deste ano já foram contabilizados 163 furtos em igrejas, conventos e outros espaços de diferentes denominações religiosas.
0: Um ano depois da morte da cantora Preta Gil, uma missa em memória dela é celebrada em Salvador. Informações com David Cardoso.
2: Nesta segunda, a data que marca o ano da morte de Preta Gil, uma missa em memória da artista será celebrada no Santuário das Obras Sociais de Santa Dulce dos Pobres, no bairro do Bonfim, em Salvador. A cerimônia será realizada a partir das 16h. A celebração é aberta ao público e convida familiares, amigos, admiradores da artista. Preta morreu aos 50 anos no dia 20 de julho de 2025, em decorrência de complicações de um câncer. Ela era devota de Santa Dulce dos Pobres e apoiadora das obras sociais.

No noticiário internacional, o Comando Central dos Estados Unidos anuncia a morte de mais um militar americano no Iraque, elevando para 17 o total de mortos desde o início da operação contra o Irã em fevereiro. O soldado morreu durante a detonação controlada de munições de um drone iraniano que foi abatido no norte do Iraque. Um segundo militar ficou ferido. A guerra é cada vez mais impopular. Apenas 28% dos americanos a consideram válida, segundo uma pesquisa do Washington Post em parceria com a Ipsos, com a aprovação geral do presidente Donald Trump em 37%. O secretário de Defesa americano disse que o sacrifício dos militares mortos apenas fortalece a determinação do país de continuar os ataques ao Irã.

Copa do Mundo. Por quase 45 dias, eu estive em Miami, na Flórida, onde acompanhei treinos, jogos e também algumas experiências que vão além do futebol. Hoje eu vou mostrar para vocês como é uma fazenda com tomates, verduras, frutas. Não, uma fazenda de jacarés. Ali atrás está uma plantação de jacaré. É claro que não é uma plantação de jacaré, mas são centenas de jacarés gigantescos. Nós estamos na Everglades Alligator Farm, que fica a mais ou menos 45 minutos, uma hora, dependendo do trânsito, de Miami, do centro de Miami. Nós estamos ainda na Grande Miami e o turismo da Grande Miami gentilmente nos convidou para conhecer essa fazenda, para mostrar para você que está aí do outro lado acompanhando tudo. Eu tô bem pertinho desses jacarés, mas é claro que há duas grades nos separando. Vou até subir aqui pra gente ter uma visão melhor e contar um pouquinho a história dessa fazenda. Uma espécie de santuário. Por que santuário? Praticamente todos os jacarés, e tem alguns crocodilos que estão por aqui, eles foram resgatados. Existe uma lei no estado da Flórida que diz que um crocodilo, um jacaré, um animal, um réptil desse porte, se ele aparece na sua piscina, no seu quintal, no meio da rua, e você chama os responsáveis, ele não pode mais voltar para a natureza. E também, terminantemente proibido você alimentar um animal desse. Se por acaso você ver alguém alimentando um animal desse aqui na Flórida, você precisa ligar para o resgate e esse animal não pode mais voltar para a natureza, porque ele vai associar o ser humano ao alimento e isso é extremamente perigoso. Então, o jacaré, normalmente, ele foge do ser humano. Se você chegar perto dele, ele vai fugir. Ele tem medo do ser humano. Eu também tenho medo do ser humano, assim como o jacaré. Mas, se ele se sentir que o ser humano não oferece perigo a ele, isso é extremamente perigoso para nós e também para os jacarés.

aqui também eles oferecem os passeios de e-boats, que nada mais são do que esses barquinhos que tem um enorme ventilador. Aqui atrás eu vou entrar no barco, haverá outras pessoas por aqui também. Tem dois tipos de passeios para você fazer por aqui. Um passeio que é bem emocionante, que foi o que a gente escolheu, e um mais longo, que vai com um educador explicando, um pouco mais calminho. A gente vai com emoção e eu vou mostrar agora como é que vai ser esse passeio. Bora!

Esse lugar é um lugar, é uma atração aqui de Miami, Everglades Alligator Farm, e também um lugar bastante educativo, né? Então você pode observar como os nativos americanos faziam para caçar os jacarés eram fonte de alimentação para eles. Eles explicam os perigos do jacaré, porque você deve manter o respeito, porque você deve respeitar esses jacarés. É aquela história, né? O ser humano, ele acabou estragando com muita coisa. E por aqui, na Flórida, nos anos 1960, não faz tanto tempo assim, os jacarés, acreditem ou não, chegaram a ficar ameaçados de extinção. E é por isso que santuários e atrações como essas daqui são extremamente importantes para que a gente cuide dos animais, aprendendo a ter contato com ele, a entender, a respeitar. Aí a gente vai crescer, principalmente quando é pequenininho, respeitando esse bichinho tão bonitinho.

0: aproveitando que a seleção brasileira fez feio aqui na Flórida, aqui nos Estados Unidos, na Copa do Mundo 2026, é claro que eu não poderia deixar de andar alguns quilômetros ao norte da Flórida e chegar aqui até o centro do estado, 3 horinhas de carro, um pouquinho mais, um pouquinho menos, dependendo do trânsito, e cheguei a Orlando. Fui mais uma vez acompanhar as atrações do Universal Orlando Resort. Foram o pessoal gritando aqui, vai Brasil, é assim normal aqui em Orlando. A torcida brasileira decepcionada com o futebol da seleção brasileira, mas a torcida brasileira sabe que aqui na Flórida pode vir para os parques da Universal para curtir. E eu tive o prazer de trazer uma pessoa que já esteve por aqui há praticamente 20 anos, que é o repórter Paulo Duvalli, da Rádio Bandeirantes, que me acompanhou durante toda essa cobertura de Copa do Mundo em Miami. Foram 42 dias intensos de cobertura em Miami, com o Paulo Duvalli sempre comigo, com essa parceria, dividindo acomodação, dividindo angústias, dividindo alegrias, muitas alegrias. Foi muito bacana também, muito legal estar aqui com o Marcos Mesquita, que é o nosso operador de áudio, a pessoa responsável por toda a parte técnica, não só de áudio, mas também de vídeo, da nossa cobertura na Copa do Mundo. E ele jamais sonhou em curtir um parque temático. E tivemos um dia muito produtivo curtindo 2 parques da Universal, o Islands of Adventure e também o Universal Studios. Mas eu vou contar como é que foi a nossa visita aqui no Universal, nos 2 parques da Universal, que ficam lado a lado, ligados pelo trem. Nós passamos o trem dos 2 lados, o trem do Harry Potter, e eu escolhi 2 momentos, 2 atrações que são muito queridas, e para mim são 2 das atrações imperdíveis desses 2 parques, que são a Jurassic World VelociCoaster, a montanha-russa mais incrível que existe em Orlando, eleita algumas vezes por algumas publicações como a melhor montanha-russa do mundo, e uma outra montanha-russa que para mim talvez seja uma das atrações mais surpreendentes do complexo da Universal, que é a Hagrid's, acho que é Hagrid's Creature Motorbike Adventure, é uma coisa assim, é um nome comprido para uma atração incrível, incrível. Eu peço perdão pro pessoal da Universal, que eu nunca guardo o nome dessa atração. Então eu escolhi esses 2 momentos para conversar com meus 2 convidados, o Marcos Mesquita e também o Paulo Duvalli.
1: Em maio, o Universal Orlando Resort comemorou 1 ano do mais novo parque temático, o Epic Universe. Mas mesmo com um parque novinho em folha, os irmãos Universal Studios e Islands of Adventure continuam fazendo muito sucesso entre os brasileiros. E nós começamos a nossa visita pela Jurassic World VelociCoaster, eleita por mais de uma publicação como a melhor montanha-russa do mundo.
0: Ela chega a 113 km por hora, tem 2 lançamentos e um top hat.
1: Inaugurada em junho de 2021, ela conta com 2 lançamentos e mais de 1.400 metros de curvas, inversões e muita adrenalina.
0: Para mim, a atração mais imperdível de todos os parques de Orlando, eu, claro, já tinha vindo aqui algumas vezes, tem vários partiu Band News com essa atração, inclusive a inauguração, mas estou aqui com Paulo Duvalli e Marcos Mesquita, Paulo Duvalli da Rádio Bandeirantes, primeira vez. E aí, mano?
2: Cara, é a coisa mais maluca que eu já fui, porque essa montanha-russa tem aquilo que mais me dá frio na barriga, que é você levantar da cadeirinha, você sente seu corpo descolando. Mano do céu, muito louco, velho, muito louco, muito louco.
0: Vai de novo?
2: Vou, mais uma vez eu vou.
0: Marcos Mesquita tá por aqui, primeira vez dele também. Ele tá suando até agora, tá com uma cara de assustado.
3: Muito radical, cara. É teste pra cardíaco.
0: Vai de novo?
3: Hoje não.
0: Não?
3: Não. De ponta cabeça, vários loop. Cara, quase saí do carrinho 3 vezes.
0: E aí, ó, ela passando por aqui. Jurassic VelociCoaster, a melhor montanha-russa do mundo.
1: Não tão radical, mas igualmente imperdível, é a Hagrid's Magical Creatures Motorbike Adventure, a montanha-russa com o maior número de lançamentos do mundo. São 7 no total.
0: E eu estou mais uma vez com o Paulo Duvalli, porque para mim essa é uma das atrações mais surpreendentes aqui do Complexo da Universal. E aí, meu amigo?
2: Bom, e aí que eu não sabia de nada, eu fui surpreendido várias vezes, só que eu não vou contar, porque eu não quero estragar a surpresa de quem vai nessa atração, sério, que absurdo. Dá uns piques às vezes que você fala, caramba, onde isso vai parar?
1: Durante apenas um dia inteiro, nós conseguimos curtir todas as principais atrações dos dois parques temáticos, graças ao Universal Express, o passe que garante acesso à fila mais rápida. E isso em uma alta temporada de verão em Orlando, hein? Ele pode ser adquirido com o seu agente de viagens e também está incluído nos hotéis de categoria superior do complexo.
0: São 10h20 da noite e o nosso dia, mais um dia inesquecível, aqui em dois dos parques do Universal Orlando Resort, vai terminando. Eu venho pra cá, de novo, vou falar isso, eu sou muito privilegiado. Algumas vezes eu tenho muitos amigos, muitos parceiros, faz parte do meu trabalho, e todas as vezes eu me encanto, todas as vezes eu saio daqui muito, muito, muito feliz e diferente. E dessa vez eu tive o prazer de trazer um grande amigo, um companheiro de trabalho, Marcos Mesquita, operador de áudio, que foi a primeira vez que ele esteve por aqui. Que dia, hein, Mesquita?
4: Foi demais. Muitas atrações emocionantes, foram demais, cara. Acho que é o sonho de todo mundo um dia vir aqui, de criança a adulto, né? Estar um dia aqui, se divertindo aqui com as atrações. Maravilhoso. Você foi sensacional.
0: Pô, mas que tá um prazer. Agora a gente tem estrada pra voltar pra Miami, mas eu acho que todo esforço, todo o trabalho que a gente teve foram muitas coisas, muitas emoções, uma montanha russa, né? Essa Copa do Mundo, esses 42 dias. Eu acho que esse dia aqui na Universal foi. Vai encerrando a nossa cobertura com chave de ouro, né?
4: Demais. Foi sensacional. Cara, a gente tem agora a história pra contar pra posteridade, né?
0: E agora é trazer a Rebeca pra cá, sua filha.
4: Com certeza, com certeza. Um dia, se eu não vier, ela vem.
0: Valeu, Mesquita. Obrigado pela companhia,
4: obrigado,
0: viu?
4: Obrigado a você. Você foi demais. Sensacional, Coutinho. Você tem um trabalho privilegiado de estar sempre aqui. E indicar para outras pessoas também, né? É demais.
1: E por hoje é só. 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Cadê o Coutinho? Vai ser muito legal te encontrar no meu Instagram, Cadê o Coutinho. O programa de hoje teve a sonorização final do mestre José Antônio de Araújo Filho. E na semana que vem tem muito mais. Tchau e até a próxima!

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2:01 pelo horário de Brasília. Bom dia mais uma vez para você que acompanha a Band News FM nessa madrugada, início de semana. Segunda, hein, gente? 20 de julho de 2026. Eu, Stephanie Toso, sigo por aqui até às 7 horas, girando o noticiário da Band News FM, claro. Hoje, Dia Internacional da Amizade. E aí já teve ouvinte mandando mensagem pra cá, né? Desejando um feliz dia pra todos nós que estamos juntos, fazendo companhia um pro outro por aqui. E vamos que vamos, semana tá só começando por aqui na Band News FM. Seguimos girando os principais destaques do dia, claro. E com boa parte do nosso noticiário, voltado pro final da Copa. Acabou ontem, hein, gente, a Copa do Mundo. Seguimos por aqui trazendo todos os detalhes e as expectativas pra 2030, que tá longe, mas que tem comentário, assim, a rodo, dos nossos comentaristas, de toda a nossa equipe esportiva, que daqui a pouquinho tá voltando aqui para o Brasil, para São Paulo, para trazer tudo de bom e do melhor para você por aí. Vamos que vamos, gente!

0: Trazendo destaque do esporte, o atacante francês Kylian Mbappé termina a temporada com uma tríplice coroa individual de artilharia, sendo o maior goleador da Copa do Mundo, da Champions League e do Campeonato Espanhol na mesma temporada. Na Copa, Mbappé marcou 10 gols e deu 4 assistências. É a segunda chuteira de ouro consecutiva do francês no torneio, após 8 gols em 2022. Pelo Real Madrid, o atacante havia terminado como artilheiro da La Liga e da Champions League de 2025 e 26, antes mesmo da Copa. A sequência pelo clube e pela seleção consolida Mbappé como um dos jogadores mais decisivos do futebol mundial na atualidade. Gerando noticiário aqui na Band News FM, o estado do Ceará registrou mais de 1.000 furtos a templos religiosos em menos de 3 anos. Detalhes que chegam com a Melina Mello.
1: Mais de 1.000 furtos a templos religiosos foram registrados no Ceará entre 2023 e junho de 2026. Dados da Superintendência de Pesquisa e Estratégia de Segurança Pública apontam 1.114 ocorrências no período, uma média de 26 casos por mês. Apenas no primeiro semestre deste ano já foram contabilizados 163 furtos em igrejas, conventos e outros espaços de diferentes denominações religiosas.
0: Um ano depois da morte da cantora Preta Gil, uma missa em memória dela é celebrada em Salvador. Quem traz informações é o repórter David Cardoso.
2: Nesta segunda, a data que marca o ano da morte de Preta Gil, uma missa em memória da artista será celebrada no Santuário das Obras Sociais de Santa Dulce dos Pobres, no bairro do Bonfim, em Salvador. A cerimônia será realizada a partir das 16h. A celebração é aberta ao público e convida familiares, amigos, admiradores da artista. Preta morreu aos 50 anos no dia 20 de julho de 2025. Em decorrência de complicações de um câncer. Ela era devota de Santa Dulce dos Pobres e apoiadora das obras sociais.

No noticiário internacional, o Comando Central dos Estados Unidos anuncia a morte de mais um militar americano no Iraque, elevando para 17 o total de mortos desde o início da operação contra o Irã, em fevereiro. Soldado morreu durante a detonação controlada de munições de um drone iraniano que foi abatido no norte do Iraque. Um segundo militar também ficou ferido na ação. A guerra é cada vez mais impopular. Apenas 28% dos americanos a consideram válida, segundo uma pesquisa do Washington Post em parceria com a Ipsos, com a aprovação geral do presidente Donald Trump em 37%. O secretário de Defesa americano disse que o sacrifício dos militares mortos apenas fortalece a determinação do país de continuar os ataques contra o Irã.

seguimos por aqui com o destaque da previsão do tempo para esse início de semana. A maior parte do Brasil ainda sem expectativa de chuva. As frentes frias que avançam continuam concentradas no Rio Grande do Sul, ainda trazendo a situação de atenção para todo o estado gaúcho. Hoje, para Porto Alegre, muitas nuvens ao longo da segunda, a previsão do chove para, temperatura máxima não passando aí dos 21 graus, e previsão também de alguns temporais entre a campanha e o meio oeste gaúcho, enquanto para Santa Catarina, Paraná e Mato Grosso do Sul, a previsão

0: atenção. Hoje a expectativa é que a temperatura na capital paulista chegue até os 27 graus, de acordo com a Climatempo, não tem previsão de chuva e mais um dia que por aqui a situação fica bem complicada em relação à qualidade do ar, que vai ficando ruim durante o período da tarde em alguns pontos da região metropolitana. Agora, litoral do Nordeste, começa até a semana com bastante sol, a temperatura vai subindo, e aí durante a tarde a expectativa é de algumas pancadas mais isoladas entre Maceió, Recife e região de Fortaleza, mas com máximas aí alcançando os 27, 28 graus. Hoje, segunda, hein, gente, Manaus, com temperatura podendo bater 37 de máxima, muito calor, e aquelas pancadas que acontecem durante a tarde, podendo vir acompanhada até de raios. Então, atenção redobrada aí, semana que começa, pelo menos com a chuva concentrada nos extremos do país e ar ainda muito seco no interior do Brasil. Seguimos de olho ao longo desses próximos dias também as condições, principalmente pelo Rio Grande do Sul.
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2: Olá, seja bem-vindo, seja bem-vinda. Está começando mais uma edição do Humanamente, programa que é uma parceria da Band News FM com o Instituto de Psiquiatria da USP, comigo, Renan Suquevicius, e com ele, doutor Daniel Barros. Tudo bem, doutor?
3: Tudo jóia, Renan. Estamos aqui mais uma vez para mais um programa daqueles que vai mexer com as pessoas, hein? Todo mundo de olho nesse tema.
2: Com certeza. Pessoas que estão trabalhando em empresas ou não, que têm parentes que trabalham em diferentes áreas, em diferentes setores. No programa de hoje, a gente vai discutir a NR1. Já está em vigor essa atualização da norma regulamentadora número 1. Se você trabalha em empresa, já deve ter ouvido falar. Ela aumenta a responsabilidade das empresas com relação a fatores que podem levar ao adoecimento mental dos trabalhadores. Para isso, a gente está recebendo no Humanamente desse fim de semana a Emi Mori. Ela é psiquiatra forense. Emi, muito obrigado pela sua presença aqui com a gente.
4: Olá, pessoal, tudo bem? Agradeço pelo convite. Sempre um prazer poder falar sobre esse tema.
3: A Emi é parceira aqui no Instituto de Psiquiatria, toca aí essa parte na psiquiatria forense, bem focada na área do trabalho, nessas mudanças da NR1. E aí eu acho que já seria legal, na pergunta aqui, eu já entreguei um pouco o jogo, né, Emi? Falando em mudanças de NR1, ou seja, a NR1 não é exatamente uma novidade, já existe uma norma regulamentadora, a diferença é que algumas coisas mudaram nos últimos tempos. Conta para nós o que é que mudou, que história é essa de que já existia e agora é diferente.
4: Perfeito. Acho que é um primeiro ponto para a gente começar a esquentar mesmo a conversa, né? A NR1, ela faz parte de uma das normas regulamentadoras, que aí quem trabalha é contratado como CLT, as empresas são obrigadas a cumprir uma série de exigências em relação ao cuidado da saúde e segurança do trabalhador. Essa questão da mudança da NR1 que tem se falado, na verdade foi uma atualização na norma regulamentadora número 1, que existem inúmeras normas regulamentadoras, e na NR1 foi atualizado especificamente a necessidade de que as empresas tenham cuidado em relação à saúde mental dos trabalhadores. Então a gente já tem muito bem estabelecido as exigências sobre o cuidado em relação a saúde física, ergonomia, riscos químicos, biológicos, mas a gente não tinha nada específico sobre a saúde mental. Na verdade, a gente até já existia a norma regulamentadora 17, que diz respeito, já dizia respeito e poderia incluir o que a gente chama dos riscos psicossociais, né? Riscos à saúde mental. Mas é a NR1 explicitamente com esse novo texto em que isso foi mudado. É uma alteração que vem de 2024, tá? Foi atualizada a norma pelo Ministério do Trabalho em 2024. Era para começar a entrar em vigor no ano passado, em março, ali, abril do ano passado. Foi adiada por mais um ano, foi adiada ao início da fiscalização. E aí entrou em vigor em maio. E ainda algumas questões aí, né? Sobre o STF ter suspendido temporariamente as questões relacionadas à fiscalização e poder autuar, né? Mas ela está em vigência. Acho que é importante as empresas saberem que a necessidade de cuidar da saúde mental dos trabalhadores, isso já está em vigor e não é...

0: pela questão de ser tirada ou colocada a autuação, que isso a empresa não deve se atentar.
1: Você quer abordar essas questões da justiça, do STF, e também, junto disso, eu queria entender como que a gente fala de uma norma, para os funcionários que são CLT em diferentes setores, né? Como é que a gente fala da saúde mental do trabalhador em áreas que podem ser muito diferentes, em exercícios profissionais que podem ter mais ou menos questões que, podem prejudicar a saúde mental das pessoas?
0: Pois é, eu acho que esse lugar de onde parte todas as dúvidas e muito debate sobre essa norma é o fato de, bom, como que a gente identifica riscos psicossociais? Como a gente direciona a saúde mental, sendo que a saúde mental, ela pode ter um espectro muito amplo, ela pode ter outros fatores extralaborais, fatores individuais relacionados, ela pode variar muito de um tipo de emprego para outro, né? A gente vai entender para públicos que atendem área de saúde, quem atende ali em pronto-socorro, os enfermeiros, os técnicos, que risco já inerente ao próprio cargo existe, né? Da atribuição ao próprio cargo. O principal ponto de debate que a gente tem visto, na verdade, é assim: como que a gente consegue captar questões que são do lugar da subjetividade, porque a gente está falando do psiquismo das pessoas, né? Como é que a gente consegue captar isso, fazer uma análise e conseguir traduzir para critérios, para avaliações de riscos mais objetivas? Que é aí a gente entra no ponto sobre o que será fiscalizado. Então, o grande debate que toda a NR1 ela levanta não é sobre a necessidade de se cuidar sobre a saúde mental. Isso é posto, né? Isso é óbvio. A gente tem tido um aumento da incidência dos transtornos mentais. Isso se reflete no mercado de trabalho. Um gráfico que vocês viram circular muito aí é sobre esse aumento exponencial de 23 para 24 dos afastamentos relacionados à CIDF, à saúde mental. Então, não há dúvidas que isso precisa ser direcionado e cuidado. O grande debate é o como se fazer isso e de que forma vai ser fiscalizado. Esse é o grande desafio. Tanto que essa decisão do STF, do ministro André Mendonça, em que ele adiou por 90 dias a possibilidade de autuação específica relacionado à não conformidade com análise de riscos psicossociais, foi puxado por esse debate. Mas calma. O que que vai ser analisado quando vier uma fiscalização? De que forma a gente pode tornar isso objetivo ou não? Então, essa é a grande dificuldade, é o desafio da NR1.
2: Até porque a NR1, ela não é, isso gera muita dúvida, né, Mi? Ela não é uma norma para necessariamente verificar a saúde e o bem-estar do trabalhador. É para verificar a saúde do ambiente, né? É como tinha o mapa de risco, né? Já tinha ali o mapa de riscos de acidente, riscos biológicos, riscos ambientais ali, riscos ergonômicos, né? É lógico, você tem que ver se os funcionários estão ou não com um problema na coluna, mas a norma regulamentadora é para ver se as cadeiras estão adequadas. Então, a NR tem esse enfoque, né? Não é tanto o diagnóstico do trabalhador e mais o diagnóstico do trabalho, não é isso ou estou enganado?
0: Exatamente, professor Daniel. Esse é a grande questão da NR1. Não se trata aqui da gente fazer uma triagem, por exemplo, em todos os trabalhadores e falarem: olha, a gente tem 70% com tal condição, 10% com outra condição. Como você disse, é claro que o ambiente em que há riscos para a sua saúde mental, a consequência esperada num curto, médio, longo prazo será um adoecimento dessas pessoas. E aí isso vai se refletir também na questão de afastamentos, de turnover, de outros indicadores. Mas a NR1 não está pedindo isso. Não está pedindo para você passar uma triagem de um questionário sobre ansiedade e checar como é que as pessoas estão. É como a gente identifica no ambiente de trabalho, nas relações de trabalho, nas possibilidades de crescimento dentro da empresa, o que podem se configurar como fatores de riscos psicossociais. Nesse sentido, a gente tem algumas normativas já estabelecidas em literatura, como da OMS ou da Organização Internacional de Trabalho, que eles colocam categorias dos riscos psicossociais, né? O que pode se configurar como risco. E a gente tem questionários específicos que avaliam risco. Então, a gente está falando, por exemplo, da COPSOC, É um dos que é validado no Brasil, um dos que a gente conhece bastante, é bem utilizado em literatura, que ele identifica a partir de uma percepção individual do trabalhador quais são os riscos ali naquele ambiente de trabalho. A questão da NR1 é que, assim, questionários e escutar os trabalhadores são importantes, mas um questionário que você coloca para o trabalhador responder, ele não faz a distinção exatamente do que também de riscos ele acha que é só do ambiente de trabalho ou se é já algum outro fator extralaboral relacionado àquele indivíduo que ele trouxe para o trabalho e se manifesta ali. Tá? Então, são muitas camadas de complexidade, né? Mas, com certeza, essa primeira distinção, que não é sobre a saúde específica do trabalhador, né? Não é aquilo que é para ser entregado, colocado no programa de riscos, no NR1, é o primeiro, a distinção essencial.
1: A gente está conversando do Humanamente aqui na programação da Band News FM com a Emi Mori, ela é psiquiatra forense. A gente está falando sobre a norma regulamentadora número 1, atualização que houve e que diz do cuidado que as empresas devem ter com a saúde mental dos trabalhadores e das trabalhadoras. Daqui a pouco tem a segunda parte dessa importante conversa por aqui. Até já.

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2: A nossa ouvinte, Carles Catolin, escreve dizendo que tem uma gatinha de 2 anos e meio que ela resgatou. E agora acabou de resgatar uma outra gatinha. Desde então, a Farofa, que é a gatinha mais velha na casa, não para de rosnar para a nova. Eu já separei as duas, mas estou com medo delas nunca se adaptarem. O que eu faço? Carla, primeira coisa, paciência, calma. Quando a gente vai fazer a introdução de um gato novo na casa, é uma hora muito complicada e precisa ser muito bem articulada e planejada, né? Para os gatos, a casa é o território deles. Quando um novo felino aparece de repente, eles não enxergam um amigo, enxergam um invasor. O maior erro é fazer essa aproximação logo de cara. Por quê? Porque a Farofa já é a dona do pedaço. De repente, quando um novo chega, a coisa precisa ser, por exemplo, eu colocaria outra gatinha num quarto, deixaria ela nesse ambiente fechado. Claro que durante a primeira semana as duas não vão se ver e não é pra se verem. A Farofa vai sentir que tem, mesmo num quarto fechado, ela vai sentir que tem um outro felino na casa dela, mas eles vão se cheirar por baixo da fresta da porta. Interessante, gosto. Colocar comida bem do ladinho da porta pra elas associarem coisas boas ao cheiro um do outro. E pouco a pouco, até que você abra a porta, mas com uma separação entre as duas, uma separação física, para que elas possam se ver, mas não se aproximem efetivamente. E devagar, e semana a semana, você vai fazendo essa aproximação. O ideal é até um membro da família segurar uma e o outro segurar a outra, e essa aproximação lentamente. O principal é que vocês tenham paciência, tá? E nunca deixá-la sozinha sem supervisão no começo. Boa sorte! Você tem dúvidas? Mande um e-mail para elbicho@bandnewsfm.com.br ou então no meu Instagram, Manu Carsten. Participe, eu espero você!
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6: Gerando noticiário na Band News FM, o presidente dos Estados Unidos, Donald Trump, é vaiado ao entrar no gramado do estádio em Nova Jersey para a final da Copa do Mundo e termina a noite gerando uma polêmica ao permanecer no pódio durante o levantamento da taça pela Espanha. Após entregar o troféu ao capitão espanhol, Rodri, ao lado do presidente da FIFA, Gianni Infantino, Trump não saiu do enquadramento reservado aos campeões, aparecendo nas imagens mais reproduzidas da celebração, enquanto os jogadores trocavam olhares e hesitavam. A cena foi descrita como constrangedora por veículos internacionais. E essa não foi a primeira vez. Na final da Copa do Mundo de Clubes de 2025, Trump fez o mesmo com jogadores do Chelsea, que admitiram ter ficado confusos ao perceber que ele não sairia do palco. A Espanha conquistou o segundo título mundial ao vencer por 1-0 a Argentina na decisão.

0: Nos outros destaques do dia, eleitores que não estarão no domicílio eleitoral de origem nas eleições de outubro têm até o dia 20 de agosto para solicitar o voto em trânsito. Quem traz mais informações é a Josiele Lemos.
1: Eleitores que não estarão em domicílio eleitoral nos primeiro e segundo turnos das eleições de outubro têm um mês para solicitar o voto em trânsito e garantir o direito de decidir o futuro do país. O pedido poderá ser feito entre esta segunda-feira, 20 de julho, e o dia 20 de agosto, pela internet ou presencialmente em qualquer cartório eleitoral. O voto em trânsito estará disponível nas capitais e nos municípios com mais de 100 mil eleitores.
0: Nos destaques do noticiário internacional, o secretário de Estado americano Marco Rubio se reúne com o presidente libanês Joseph Aoun em Washington. A visita inclui um encontro com o presidente Donald Trump na próxima terça-feira, primeiro entre os líderes dos dois países desde 2009. Reunião ocorre enquanto Líbano e Israel negociam com mediação americana a retirada das tropas israelenses do sul do Líbano, condicionada ao desarmamento do Hezbollah. Israel e Líbano entraram em guerra em março quando o Hezbollah disparou contra Israel em apoio ao Irã, com mais de 4 mil mortes registradas no território libanês desde então.
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0: Estamos de volta com Humanamente, falando sobre saúde mental no trabalho. Houve uma atualização de uma norma, a NR1, a norma regulamentadora número 1, que trata justamente desses cuidados que devem ser tomados pelas empresas no ambiente de trabalho. Isso impacta funcionários que estão sob regime da CLT. Nesse fim de semana, no Humanamente, Dr. Daniel Barros e eu, Renan Suquevicius, conversamos com a Amy Mori. Ela é psiquiatra forense. No primeiro bloco, ela estava falando desses riscos psicossociais, de como é uma questão polêmica essa atualização da NR1 para o dia a dia das empresas. E eu queria trazer para essa segunda parte da conversa, Amy, algo que está muito na boca das pessoas, no imaginário. Quando se pensa em trabalho e adoecimentos mentais a partir do trabalho, se pensa no burnout, no esgotamento. E aí eu trago aqui para essa nossa conversa algo que eu ouvi num programa especial que a gente fez de 10 anos no Instituto de Psiquiatria da USP com plateia, e um dos nossos entrevistados falou algo que me chamou a atenção e ficou na minha cabeça. Ele disse que o esgotamento, o burnout, se dá também por uma rotina exaustiva, por uma demanda grande de trabalho, mas por outras questões que falam da organização, da gestão. Então, trabalhos repetitivos, falta de perspectiva de crescimento, dificuldades de conversar sobre questões que são problemas dentro das organizações. Eu acho que talvez esse ponto, essa experiência e esse olhar que eu estou trazendo aqui pode ajudar a gente a explicar um pouco quais são essas dinâmicas adoecedoras do ambiente de trabalho. Isso pode até servir como uma reflexão para quem nos acompanha e que está no dia a dia dessas empresas, gestores, líderes, que podem repensar processos que no fim acabam adoecendo os colaboradores, né?
1: Com certeza, Renan. Acho que o ponto também é assim, a gente tende a falar muito sobre a questão do burnout quando a gente pensa na saúde mental no trabalho, mas o burnout a gente está falando de uma condição. A gente também tem outros transtornos que podem se manifestar como decorrente de riscos ali no trabalho, né? Os transtornos de ansiedade, o transtorno de depressão, uma série de outros transtornos além do burnout. Uma das teorias para a gente pensar nessa questão do adoecimento geral no trabalho são muito das teorias que falam da relação entre demanda e autonomia. Isso vem de teorias clássicas aí de autores que estudam esse adoecimento no trabalho, como o pesquisador Karasek, que essa relação entre demanda e autonomia se dá da seguinte forma. A gente pode ter trabalhos com menos demandas, demandas de ritmo, de prazos, demandas cognitivas, emocionais, e trabalhos com menos demandas. Apesar de que hoje em dia é difícil a gente pensar num trabalho que não tenha demandas, né? Eu até brinco, se vocês encontrarem esse trabalho, me avisa que eu estou procurando também. Mas não é só sobre alta demanda ou baixa demanda. A gente está falando aí sobre o fator de autonomia, que é um lugar muito importante para mediar a saúde mental no trabalho. Quando a autonomia não é sobre eu contratado e eu faço o que eu quero no trabalho, né? Se você é contratado como CLT, já pressupõe que você foi contratado para um posto específico, para um rol de atividades específicas. Mas a autonomia diz respeito ao quanto você consegue gerenciar o seu próprio tempo no trabalho, quando você consegue escolher fazer pausas em que momento, de que forma você sente que pode usar suas habilidades para aplicar ali na função que você faz. E um outro aspecto também da autonomia é como é feito esse gerenciamento pelos superiores. Então, aqui um fator de risco que a gente sabe é, por exemplo, o microgerenciamento, né? Quando a pessoa não tem nenhuma possibilidade de escolher como vai atuar ali, ela está sempre sob essa constante vigilância, né? Então, o microgerenciamento seria um fator de risco em termos de práticas de gestão, né, em relação a essa autonomia. Enquanto ter mais alta autonomia é um fator que mitiga o impacto, por exemplo, de demandas. Então, um trabalho com alta demanda, mas alta autonomia, na verdade, é um trabalho que gera engajamento, é um trabalho protetor à sua saúde mental. Então, a autonomia eu sempre gosto de trazer, porque esse é um aspecto que diz muito a práticas de gestão e liderança. E um outro ponto que eu trago sobre a possibilidade de adoecimento é o risco das relações de conflitos interpessoais e outras exposições a violências no trabalho, como assédio moral, assédio sexual. A gente sabe também por uma literatura consistente que a exposição a conflitos interpessoais e assédios, elas têm muito mais chance, a gente tem estudos que falam de até quase 3 vezes maior a chance de desenvolver um transtorno depressivo no trabalho, por exemplo. Então, quando a gente está falando sobre saúde mental no trabalho, é entender que os fatores, eles interagem entre si, eles são dinâmicos, um certo fator de risco com um fator protetor pode ser mitigado o impacto, e que nem todos têm a mesma severidade. Então, a questão de conflitos interpessoais são risco, ao mesmo tempo que relações interpessoais de qualidade, e aqui não é ter amigos ou trabalho, é o mínimo, né? Você ter relações cordiais, de respeito no trabalho, você sentir parte da comunidade, são fatores muito importantes na sua saúde mental relacionada ao trabalho.
2: Eu sempre comento também da autonomia, viu, Emi? Eu acho que se os gestores soubessem o quanto é fácil, né, você melhorar a saúde mental, a satisfação do colaborador, do trabalhador, diminuir não só o risco de adoecimento, até risco de processos, custo da empresa com pequenas acenos, né, pequenas sinalizações de autonomia, é isso. Você pode talvez mudar o seu horário, você pode escolher um pouco o horário ali do seu intervalo, você pode escolher qual atividade você vai fazer primeiro. Às vezes são coisas que não impactam nada na prática da empresa, mas dão muito essa sensação de autonomia, melhorando o bem-estar, melhorando o engajamento, diminuindo custos para todo mundo, né? Eu acho que seria super barato até implementar esse tipo de iniciativa, né?
1: Exato, Daniel. E até já puxando o gancho do que você trouxe, inclusive, quando a gente fala das normativas para aplicação do plano de ação da NR1, dos cuidados em saúde mental, a gente não está falando sobre ofertar para todo mundo psiquiatra e psicoterapia. Não é isso. É justamente sobre quais práticas da gestão do trabalho, da organização, da estrutura do trabalho podem ser otimizadas. E às vezes essa questão de uma padronização, por exemplo, sobre a forma de gestão, é algo com uma medida com custo-benefício muito bom para a empresa, né? Você mexe em questões que já estão ali na dinâmica da empresa e tem um potencial muito grande protetor à saúde do trabalhador.
0: Você falando me fez pensar numa ideia, não sei se isso existe nessa área de saúde, na área psi, mas a gente vê nas empresas o greenwashing, né? É aquele termo de uma empresa se passar por uma empresa verde, que está com cuidados com a sustentabilidade, e talvez algumas empresas derrapem nesse psi-washing, nessa ideia de que está trabalhando, está cuidando da saúde mental. Pode pensar que é algo mais subjetivo, tem que desabafar, tem que conversar, fazer rodas de conversas, grupos, quando na verdade a gente está falando de olhar o organograma, de pensar a rotina, de redividir, de cuidar da gestão para que as coisas melhorem nessa questão subjetiva de cada um, né? De cada colaborador, de cada pessoa que está ali na estrutura. Aí, pegando essa ideia de medidas que as empresas podem tomar, não é incomum a gente ver de fato isso acontecendo. Grupos de conversa, psicólogo da empresa ou funcionários, colaboradores que são escolhidos para serem ali mediadores, interlocutores de conversas, se alguém precisar desabafar, quiser conversar, isso funciona? Que riscos há nessa dinâmica quando você pensa numa equipe, seja grande ou pequena, enfim, em que há essas pessoas que são escolhidas, eleitas para fazer esse tipo de diálogo?
1: Perfeito, Renan. E acho que um primeiro ponto também sobre quando a gente pensa em intervenções em saúde mental no contexto da NR1, é que as intervenções, elas precisam ser feitas de acordo com o que se encontra na empresa. Esse é um primeiro ponto, né, sobre o psi-washing, assim, é você achar que soluções prontas de prateleira vão dar conta de todas as empresas. É igual a gente pensar dentro, fazendo um paralelo aqui na medicina, em termos da saúde, de intervenções que a gente fala nível primário, secundário e terciário. Né? Cada nível de intervenção é pensado a partir da gravidade do quadro clínico que aquela pessoa apresenta. Né? E a gente pode puxar, inclusive a OMS, por exemplo, ela fala para puxar essa estrutura para a gente pensar em quais intervenções têm que ser feitas na empresa. Se a gente precisa, se a gente está falando de uma empresa aqui, a gente encontra, faz ali uma avaliação de riscos psicossociais e está tudo bem, a empresa tem fatores protetores, as coisas estão andando bem. Talvez nessa empresa se pensar em estratégias que promovam a saúde mental, oferecer um gym pass, oferecer um aplicativo de meditação, essas intervenções a nível mais primário, funcione. Agora, se a gente está falando de uma empresa que tem trabalhadores em uma carga de estresse muito alta, eventualmente até adoecidos, é completamente inútil a gente falar em oferecer É um dia em pés, assim. A gente não está falando sobre resolver esse problema. Então, esse é o primeiro cuidado, né? Quando você vai pensar na NR1, o plano de ação precisa ser de acordo com o que foi encontrado. Né? Não sai ofertando isso para a empresa, porque vocês vão gastar dinheiro, a empresa vai gastar dinheiro à toa e não vai ser resolutivo. Uma outra questão também sobre isso que você trouxe, de oferecer ali pessoas para conversar, desabafar, eu sempre brinco assim, né? Você não mexe um vespeiro se você não sabe o que fazer com isso, assim, antes de estar preparado, sabe? Você vai ali, se prepara, usa proteção. Então, assim, se for para ofertar, se é identificado que há questões mais graves em relação ao estresse, adoecimento, é necessário um cuidado mais especializado, aí sim, a gente precisa também de profissionais que sejam preparados para isso. Né? Às vezes vai ser difícil que a pessoa consiga se abrir ou se falar sobre alguma questão ali no trabalho com as pessoas que ela trabalha, que às vezes estão envolvidas nisso. Então, também a utilidade de ter uma pessoa externa e neutra com que ela possa falar e preparar. Mas isso não exclui a necessidade de que haja um letramento das lideranças, principalmente das lideranças, a gente fala, em termos de saúde mental. Isso também a literatura mostra que uma intervenção de letramento, que letramento não é ensinar todo mundo a ser psicólogo, mas é o básico de saber sobre saúde, doenças mentais, saber como fazer essa primeira conversa de acolhimento, direcionamento. Isso tem um impacto muito grande na saúde mental das empresas, saúde mental dos trabalhadores.
0: A gente está conversando sobre saúde mental no trabalho, no Humanamente, desse fim de semana. Vamos fazer mais uma pausa na conversa, daqui a pouco a gente volta, até já.
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4: Quem vai à feira aos domingos, como eu, deve sempre ter vontade de trazer um peixinho, né? Eu ontem comprei uma pescada branca. E na feira é o melhor lugar pra gente fazer isso, porque nos mercados eu tenho visto muito a tilápia. A tilápia é o peixe que a gente encontra bastante. Já a pescada, o linguado, o robalo, aqueles peixes que a gente achava mais facilmente na feira só mesmo. E aí, eu quero hoje dar só uma dica muito rápida, na verdade, que é o seguinte, a gente quando faz o pescada, ela é muito, muito, muito quebradiça, né? É uma carne muito suave. Então, a ideia aqui é, toda vez que você for preparar a pescada, é você empaná-la, mas não para fazer fritura por imersão. Então, eu peguei a pescada, tinha, sei lá, uns 6-7 filezinhos, coloquei primeiro sal, pimenta do reino, um limão espremido e aí, alho, páprica e uma raspa de limão que eu tinha aqui também, um limãozinho siciliano, botei uma raspinha de limão. E aí, deixei bem gostoso, bem temperado. Aí passa na farinha de trigo e tira o excesso e aí eu fiz ele na frigideira com um pouquinho de azeite. Quem não gosta, não quer farinha de trigo, celíacos, até tinha uma amiga da minha filha celíaca aqui no final de semana, eu passei no fubá. O fubá também é muito legal porque ele dá uma texturinha, um crocantinho, mas o mais importante de tudo é que essa farinha ou fubá vão segurar o peixe pra ele não desmoronar, porque a pescada, se a gente faz e fica mexendo, virando e tal, ela quebra toda. Né? Então o segredo é, tempera gostosinho e empana ou na farinha ou no fubá. Se você quiser, você pode falar comigo pelo e-mail hojepode@bandnewsfm.com.br ou pelas redes sociais no @carolecrema. Pode pedir receita, dica, fala comigo, eu vou adorar.
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Espanha embolsa 50 milhões de dólares, o equivalente a cerca de 255 milhões de reais pela conquista do título da Copa do Mundo de 2026. A Argentina, vice-campeã, recebe 33 milhões de dólares. Além do dinheiro, jogadores espanhóis ganharam medalhas e anéis de uma coleção ilimitada de cerca de 2 mil peças. O Brasil, que foi eliminado nas oitavas de final pela Noruega e 11º colocado, recebe 15 milhões de dólares em premiação, por volta de 77 milhões de reais. A FIFA vai distribuir ao todo 727 milhões de dólares entre as 48 seleções participantes, o maior montante da história dos mundiais.

0: Seguindo com os outros destaques, nessa madrugada de segundo, o Ministério Público Federal entra em uma comação para suspender o programa Tolerância Zero do prefeito do Rio, Eduardo Cavalieri, que fiscaliza o comércio ambulante nas praias da Zona Sul da cidade. O MPF alega que a prefeitura implementou a política sem cumprir normas federais, sem participação da sociedade e sem medidas para regularizar a situação dos trabalhadores que dependem do comércio ambulante. O órgão aponta que as apreensões afetam desproporcionalmente pessoas negras, migrantes e trabalhadores em situação de vulnerabilidade. O Rio tem cerca de 35 mil trabalhadores de rua, a maioria negra e de baixa renda. Cavalieri rebateu e acusou o procurador da postura ideológica e de omissão diante da presença do crime organizado na exploração do espaço público nas praias cariocas. Indo direto ao sul do país, dezenas de armas de fogo e milhares de munições são apreendidas no Paraná, depois de uma investigação iniciada com uma denúncia do Exército. Quem traz mais detalhes é o Juliano Couto.
1: Mais de 20 armas de fogo e 3.900 munições foram apreendidas em Barracão, no sudoeste do Paraná, durante o cumprimento de um mandado de busca e apreensão. A investigação teve início após o Exército Brasileiro informar que uma empresa de comércio de armas e munições havia encerrado as atividades no endereço autorizado devido a uma ordem de despejo. Segundo a polícia, um dos sócios admitiu ter transportado e armazenado todo o acervo sem autorização exigida. O arsenal foi encontrado em um cofre. O material foi apreendido e encaminhado à polícia científica para os procedimentos de perícia.
0: No noticiário internacional, o número de mortos nos terremotos da Venezuela sobe para 5.208, com cerca de 100 novas mortes registradas em 24 horas. Mais de 3 semanas depois dos 2 sismos que devastaram o norte do país. As autoridades evitam divulgar o número de desaparecidos, mas a ONU estimou logo após os tremores que o total poderia chegar a 50 mil pessoas. Mais de 20 mil desabrigados vivem em acampamentos improvisados em estádios, praças e calçadas em La Guaira, o estado que foi mais afetado. Equipes de resgate continuam buscando corpos sob os escombros. Mais de 850 edifícios sofreram danos e 190 desabaram completamente. Os terremotos já são considerados o desastre sísmico mais letal da história do país venezuelano.
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0: Estamos de volta com o Humanamente desse fim de semana, falando sobre a NR1. Você já deve ter ouvido falar, né? A norma regulamentadora número 1, ela sofreu uma atualização. Agora, os funcionários, colaboradores contratados sob regime de CLT estão sujeitos a mudanças, atualizações dessa norma que trata da saúde mental nos espaços de trabalho, como as empresas têm que agir para evitar adoecimentos e afastamentos. Nesse fim de semana, a gente conversa aqui no Humanamente, eu, Renan Suquevici, doutor Daniel Barros, com a Amy Mori. Ela é psiquiatra forense e dedicada a esse assunto, a esses estudos, conversando com a gente por aqui, né, doutor?
1: Pois é, a gente falou no bloco anterior sobre o risco de psywashing, né? É uma ideia que eu tinha tido também, cheguei a comentar sobre esse risco, Renan, para quem está chegando agora aí no programa. O greenwashing é quando a empresa ela tem essa obrigação, ou quer mostrar, dar satisfação de que ela é ecológica, aí ela coloca ali umas coisas que meio que cumprem a tabela de responsabilidade ambiental, mas ela não está fazendo coisas efetivas, ela só faz uma lavadinha assim, né? Faz para o inglês ver, né? Como a gente diz em português. E tem esse risco também com a NR1. Até porque eu queria entrar nisso, eu queria voltar nesse ponto, porque as empresas, pela lei, então agora elas vão ter que verificar os riscos. Igual tem no mapa de risco, a gente comentou sobre isso, o risco de um acidente, o risco de uma exposição química, o risco de ergonômico, né? Porque tem máquinas ou posturas ruins ali, então você mapeia isso. Agora você vai ter que incluir no mapa de risco os riscos psicossociais. Então, assim, as duas perguntas, né, já em uma. Que riscos são esses? Como que isso vai ser medido? Né? Risco estresse. Estresse é um risco psicossocial. Baixa autonomia é um risco psicossocial. Quais são os outros riscos psicossociais? Tem uma lista definitiva de riscos? A empresa que vai escolher, porque, juntando uma pergunta na outra, ela pode escolher duas, três coisas, faz um questionário, diz que está fazendo ali, cumprindo a NR1, medindo o risco psicossocial. Como é que você, que tem se dedicado a isso, enxerga esses riscos e até esses dilemas da NR1?
2: Pois é, essa é a resposta, a pergunta de 1 milhão aí, né, Daniel? Porque acho que o último ano foi muito essa questão, puxa, o que é NR1? O que é isso? Como é que é? De onde vem? Quando é que vai começar a valer? Foi esse tempo todo para entender o que era a NR1, né? O Ministério do Trabalho até aí divulgou outros documentos para ajudar. Mas agora que chegou a hora de pôr na prática, a grande questão é como se fazer isso. E o como se fazer vem dessa pergunta essencial, né, professor Daniel, que a gente pensa até a psiquiatria. Como que a gente traduz de uma forma objetiva um objeto que é essencialmente subjetivo? Esse é o nosso grande desafio, assim. Porque a gente vai, o Ministério do Trabalho, diferente, por exemplo, no México e no Chile, a gente teve legislações parecidas e eles colocaram que, bom, a forma como tem que ser feita tem que ser aplicado o questionário COPSOC, identificadas as categorias. No Ministério do Trabalho, ele não coloca uma metodologia específica. Ele fala que tem que ser de acordo com a empresa, de acordo com o que for encontrado, que, por um lado, é positivo, porque sim, vão ter empresas com cenários muito diferentes, mas, por outro, acaba causando essa insegurança, né? Então, é muito interessante, já era tempo, né, da gente ter uma legislação específica para isso, mas o como se fazer vai ser muito, tem sido muito desafiador e causado essa insegurança, né? E eu acho que a insegurança aqui, a gente põe em dois aspectos, que é tanto o como a gente vai fazer isso, mas o como que vai ser fiscalizado. E é esse ponto, para mim, que a decisão do STF pega, né? Que precisa ter critérios mais claros de fiscalização. Mas voltando aqui, tô aqui tentando contornar, mas vai chegar um momento que a gente tem que falar como fazer, então, para avaliar riscos, né? A COPSOC, por exemplo, ou se a gente pensar nas teorias de burnout da Cristina Maslach, elas vão falar de grandes categorias de riscos psicossociais. A gente tem a categoria para medir demandas de trabalho, aí demandas de trabalho altas, com muita pressão por prazos, com muita carga, alta carga cognitiva. A gente está falando sobre autonomia, a questão de baixa autonomia, o risco. A gente está falando sobre conflitos interpessoais, então relações interpessoais também no trabalho, que isso pode ser um fator de risco. O quanto a pessoa enxerga possibilidade de desenvolvimento na carreira. A gente, aquela questão que às vezes não é o dinheiro que paga todo do trabalho. É o quanto você aprende, o quanto você vê perspectiva de crescer. E isso também é um fator que pode ser de risco ou pode ser um fator protetor. É, em relação também, aqui eu trouxe, né, sobre autonomia, que envolve muito a questão de gestão, sobre a percepção de justiça organizacional, o quanto as pessoas percebem que, bom, as pessoas são reconhecidas de uma forma justa, as pessoas são tratadas de uma forma justa, e também a cultura e o ambiente de trabalho. Se, no geral, a gente percebe um ambiente de trabalho com segurança psicológica, as pessoas não ficam com medo constante, um tensionamento constante, assim. Então, são muitas categorias, e o difícil é que teorias diferentes, às vezes, fazem subcategorias diferentes, assim. Essas são grandes categorias. Mas o que eu gosto de colocar para pensar, e eu acho que facilita muito o raciocínio, é uma teoria que a gente tem de demandas e recursos no trabalho. Tá? Essa é uma teoria, a Job Demand Resources, que ela faz a gente pensar sobre esses riscos no trabalho nessas duas categorias. Fatores que são demandas e fatores que são recursos e que são protetores. Né? Então, a gente entender que o trabalho, as características do trabalho podem ser encaixadas nessas duas categorias.
0: Bastante complexo mesmo, né, esse olhar. E aí eu fico pensando também do outro ponto, que é como essa comunicação acontece dos trabalhadores. Então, canais de denúncia dentro das empresas e fora das empresas também. Como acontece essa comunicação? Há algum impacto nesse sentido da NR1 na comunicação dessas questões?
2: Ter canais de comunicação, protocolos em relação a questões de assédio moral, assédio sexual, isso já são demandas que existem em outras normas regulamentadoras, mas vai também fazer parte do escopo da NR1 de, bom, como é, uma vez que, claro, a empresa tem que se preparar e prevenir que isso aconteça, né, para a possibilidade de assédio sexual. Isso a gente, ela faz com condutas de ética, com treinamentos. Existe uma série de fatores que podem prevenir. Mas uma vez se isso acontece, a empresa às vezes não tem totalmente o controle. Qual é a forma que ela mitiga quando isso acontece, que ela direciona? Então, nesse sentido, canais de denúncias, protocolos específicos para acolhimento também são importantes para a gente estar em conformidade com o cuidado da saúde mental. E a questão de canais de denúncia, todos aqueles pontos que a gente já sabe, né? Precisa ser um canal que garanta confidencialidade e que a pessoa, ela confie, sinta a segurança de, puxa, eu sei que eu se enviar ali, isso vai ser direcionado, né? Então, às vezes, sim, essa questão do cuidado de ser uma terceira empresa externa que faz essa avaliação, esse cuidado, porque internamente isso pode ter outros vieses e acabar não direcionando adequadamente uma queixa, por exemplo.
1: E quando a gente pensa na prática também, no funcionamento, né, de como isso vai ser implementado, que você tem visto? Assim, as empresas, elas estão genuinamente já fazendo mudanças, elas ainda estão esperando para ver, parece que podemos ter aí um bom caminho, você acha, ainda está cética, como é que você tem visto?
2: Eu tenho visto, eu atuo especificamente nesse gerenciamento, né, ajudando as empresas, e eu tenho visto de todos os lados, assim. Eu tenho visto as empresas que estão pagando para ver, assim, né, esperando, vamos esperar ver a fiscalização, quanto a fiscalização puxar e a gente tenta se resolver. Empresas que, na verdade, eu entro para fazer esse trabalho, eles já têm muitas iniciativas, porque é um lugar que já se preocupava, então fica muito mais fácil ali direcionar. Então a gente tem visto as duas coisas, né? Quando a gente fala em toda mudança de legislação, de norma, vai existir todo um processo para a gente entender como isso vai ser de verdade absorvido na prática. O quanto isso vai ser virar uma coisa só para inglês ver, um psi-washing, assim, ou o quanto realmente isso vai ter o poder de mudar. E eu tenho, acompanhando esse trabalho nas empresas, o que eu tenho tido mais certeza é que vai ser muito, claro, a fiscalização vai ser um fator importante, né, para a gente entender, claro, o quanto eles vão estar atentos a isso, de que forma eles vão cobrar empresas, isso muda, né? Doeu no bolso, isso vai mexer, as empresas vão movimentar. Mas isso vai muito de quanto a empresa por si só, ela entende isso como um valor importante para ela. Né? Tem empresas que vão continuar preferindo arcar com Ciscos, e depois, quando tem ali, né, processo trabalhista, quando tem outras consequências, ok, talvez aí haja uma mobilização mais reativa, né? Mas eu acho que vai ser desse lugar, quanto são empresas que já valorizam isso, porque entendem que isso não só é um aspecto que pode pegar no financeiro, né, pode doer no bolso das empresas, mas são empresas que já entenderam que investir na saúde mental do trabalhador é você aumentar engajamento, produtividade, é você melhorar indicadores da empresa. Então, é esse o ponto que as empresas que estão à frente nessa conversa já entenderam.
0: Conversa fundamental a gente teve no Humanamente desse fim de semana com a Amy Mori, psiquiatra forense, falando da NR1 e dessas mudanças no ambiente de trabalho com relação à saúde mental. Amy, muito obrigado, viu, pela sua participação aqui no nosso programa.
2: Obrigada, pessoal. Adorei o convite.
1: Valeu, Emi. Obrigado.
0: Bom, Humanamente vai ficando.
2: Obrigada.
0: Valeu, Humanamente vai ficando por aqui. A gente volta no próximo fim de semana, certo, doutor?
1: Pois é, cuidado aí, atenção à sua saúde mental, hein?
0: É isso, no ambiente de trabalho e principalmente fora do ambiente de trabalho também. Tem uma vida fora do trabalho, isso é importante demais para a nossa saúde mental. Ficamos por aqui, voltamos no próximo fim de semana. Até mais.

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2:59. Antes de seguirmos por aqui com o noticiário na programação da Band News FM, já desejar bom dia para todo mundo que está ligado aqui na Band News. O Adilson Pulga já passou por aqui direto da Vila Alpina, falou assim, olha, parabéns, amiga. Ah, muito bem. Aí ele falou assim, e beijos para minha linda Carol e parabéns também. E aí ele está comemorando aqui Espanha e falando, vai Corinthians, isso aí. Oi, Stephanie, excelente madrugada, excelente semana, um grande abraço a todos e a todos os aniversariantes desse mês. Quem manda mensagem é o Jaime Silva, o José de Curitiba tá por aqui também, o João de Jesus da Barra Funda falou que tá ligadinho na Band News até às 7 horas da manhã, já mandando um abraço para todos os ouvintes. Tem boa madrugada chegando para nós e para todos os ouvintes, com o Gilberto, que também mandou um alô para cá, e a Tati, que tá acordada, falou assim, feliz dia da nossa amizade, Stephanie. Isso aí, hein, gente, olha, já falei mais cedo, né? Hoje é aquele dia para celebrar seu amigo, seu melhor amigo, né? A pessoa que você nem conhece, mas que já tem aquela afinidade. E é assim com todos os nossos ouvintes aqui da Band News FM. Tenho um carinho muito grande por todos vocês, tá? Que inclusive fazem companhia aí ao longo das madrugadas. Um vai ajudando o outro. E aí seguimos assim, juntinhos, tá? Vai mandando seu alô aqui no nosso WhatsApp no 11 999 592. Enquanto isso, eu sigo por aqui na atualização do noticiário. Acabou, mas já estamos de olho na próxima. A Copa do Mundo de 2030, edição comemorativa dos 100 anos do torneio, será disputada de forma inédita em 6 países e 3 continentes. Argentina, Uruguai e Paraguai receberão 3 partidas na América do Sul, enquanto Espanha, Portugal e Marrocos sediarão o restante do torneio na Europa e na África. O torneio acontece entre os dias 8 de junho e 21 de julho de 2030. As 6 nações anfitriãs já estão classificadas automaticamente. Com o sucesso do formato de 48 seleções estreado em 2026, a FIFA estuda agora aumentar o número de participantes para 64 equipes já na próxima edição. Seguindo com os outros destaques do dia, a ex-primeira-dama Michele Bolsonaro descarta ser vice na chapa presidencial de Romeu Zema, afirmando que o mesmo um partido não pode ter duas cabeças de chapa concorrendo em coligações distintas para os mesmos cargos. Michele disse que a prioridade dela agora é cuidar da saúde do ex-presidente Jair Bolsonaro, que está em prisão domiciliar e que ainda não decidiu se será candidata ao Senado pelo Distrito Federal. A declaração vem depois de Zema dizer que Michele é uma possibilidade para a chapa durante o Encontro Nacional do Novo no último sábado. O Partido Novo vai confirmar a candidatura de Zema em uma convenção no dia 27 de julho, mas tem postergado a escolha do vice. Um terremoto de magnitude superior a 5 mata 6 pessoas e fere 32 na região de Andina, de Junín, no Peru, a cerca de 300 quilômetros de Lima. O tremor destruiu 48 casas e cerca de 300 pessoas foram afetadas ao todo. A pouca profundidade do abalo, de apenas 24 quilômetros, contribuiu para a gravidade dos danos, segundo o Instituto Geofísico do Peru. O governo enviou ajuda humanitária à região e a presidente eleita, Keiko Fujimori, expressou condolências às famílias das vítimas.

0: O atacante Ferran Torres, do Barcelona, marca o gol do título mundial para a Espanha. A Fúria conquistou a segunda Copa do Mundo em 16 anos. Tem mais detalhes com Maurício Ferreira.
1: A Espanha consegue furar a retranca da Argentina só no segundo tempo da prorrogação e chega ao segundo título da Copa do Mundo. Com um a mais em campo após a expulsão de Enzo Fernandes nos acréscimos, Ferran Torres aproveitou o toque de cabeça de Nico Williams para finalizar de perna esquerda e anotar o único gol da partida em Nova Jersey no MetLife Stadium. Assim como Iniesta em 2010 na África do Sul, o gol da conquista espanhola foi mais uma vez marcado por um jogador do Barcelona. Além do troféu da Copa do Mundo, os espanhóis dominaram as premiações individuais. O Unai Simón, com apenas um gol sofrido, foi eleito melhor goleiro, Cubarsí a revelação e Rodri o melhor jogador do torneio.

0: chegando ao último final de semana da maior Copa do Mundo da história. 39 dias, 104 jogos, 48 seleções. E durante os quase 45 dias, vivendo em Miami, na Flórida, nos Estados Unidos, eu pude produzir muito conteúdo de futebol e além das quatro linhas. A ideia do programa de hoje é passar por alguns desses momentos.
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2: Existe ex-casal, mas não existe ex-pai ou ex-mãe. O fim do casamento não precisa significar o fim de uma parceria na criação dos filhos. É sobre isso que o programa Seus Filhos discute hoje e, lógico, seguimos juntas por aqui. Eu, Thaís Dias, na sua companhia e na dela sempre, Roseli Saião. Tudo bem, Roseli?
3: Tudo bem, Thaís. Sempre uma delícia essa nossa conversa.
2: Hoje a gente vai falar desse tema que é um desafio para muitas famílias. Como falar da separação do casal para esses filhos. E por isso a gente já começa com a palavra de uma ouvinte, a Letícia Silva. Ela que é empregada doméstica, tem 37 anos e fala um pouco sobre essa notícia, como foi dada à filha dela.
4: Explicar a separação para o meu filho foi um dos piores momentos, né? Eu e o pai dele decidimos deixar nossas diferenças de lado e construir uma amizade pensando no bem-estar e a felicidade de nosso filho. Com muito amor, muito diálogo, muito respeito. Estamos ajudando ele a entender essa nova fase da vida dele, né? Da nossa família. E graças a Deus está dando tudo certo, porque eu acho que o amor, o diálogo, né? A confiança é a base de tudo, seja em qualquer relacionamento.
2: Que bonita essa palavra, essa sonora, né, como a gente chama aqui no jargão jornalístico, da Letícia, porque ela fala de família ainda, da nossa família, porque é uma família que o casal não está mais junto, mas continua sendo uma família porque há um filho nesse meio, né, Roseli? Ela fala com apego, com cuidado, com carinho. É esse o caminho?
3: Isso mesmo. Eu fiquei admirada porque nós ainda não temos muita tradição nesse sentido, né? Eles ficam guardando aquela mágoa, aquele ressentimento. Mesmo quando, inclusive, a separação é consensual, sobra, né, um luto muito grande que às vezes impede o bom relacionamento do ex-casal. Mas se a gente pensar que a família constantemente muda, esse é um momento de mudança da família. O casal se transforma num ex-casal, mas continua o vínculo entre eles, porque ambos são responsáveis pelos filhos, no caso aí da nossa ouvinte, pelo filho, né?

0: conversar, por exemplo, com os filhos ainda crianças, né? Que às vezes não tem uma compreensão muito clara dessa ideia de relacionamento. Conviveu com o pai, com a mãe. Como é que essa fala, essa conversa deve acontecer?
1: Olha, Thaís, é da maneira mais natural possível. Muitas famílias precisam passar por esse momento de conversar com os filhos, ou o filho apenas, ou a filha apenas, da questão da separação. Depende muito da idade, o tipo de conversa que os pais devem ter com os filhos. Em qualquer idade, vale o seguinte princípio: detalhes a respeito dos motivos da separação não devem fazer parte dessa conversa. Os filhos não precisam saber da vida do casal, né? O casal é uma coisa, a família é outra. E como o motivo da separação é do casal, os filhos não devem saber desses detalhes, porque isso pode se transformar numa questão angustiante para eles. Então é importante que eles saibam, em primeiro lugar, que eles continuarão em contato com ambos. Em segundo lugar, que continuarão sendo amados por ambos. Em terceiro lugar, que são os dois, pai e mãe, que já não moram mais junto, mas não são mais marido e mulher, mas são os dois responsáveis pelos filhos. Então, a conversa é assim: se a criança tiver 3, 4 anos, por aí, é dizer, olha, né, nós vamos mudar de casa, nós vamos ficar morando numa casa, seu pai vai morar em outra casa, e você vai ter a possibilidade de ficar nas duas casas. Pode ser um final de semana, pode ser durante a semana. Quem vai buscar você na escola é fulano, às vezes a mãe, às vezes o pai. Enfim, dá os mínimos detalhes, mas explicar com clareza por que que eles não irão continuar morando juntos. E se os filhos perguntarem por que isso pode acontecer, é importante que os pais digam: é um motivo nosso, a gente não estava se dando bem morando junto, então nós resolvemos cada um seguir sua vida. Mas é importante saber que vocês saibam muito claramente, nós continuamos sendo seus pais e continuamos sendo uma família.
0: Roseli, para os filhos um pouquinho maiores e até adolescentes, né, alguns casos até dessa separação quando acontece na vida adulta, a conversa é um pouco mais profunda ou não? É uma relação de casal, os filhos são comunicados e fica por isso também?
1: Respeitando o princípio de não fazer uma exposição da vida do casal. Muitos motivos de separação têm a ver com a intimidade do casal, com os pactos realizados entre eles no começo do casamento, durante um certo período cumpridos, depois não foram cumpridos. Os filhos não precisam saber disso, mesmo os adultos. Então, é importante, assim, com o adolescente, né? O adolescente, a criança, a partir dos 9, 10 anos, ela já conhece casos e situações de separação. Provavelmente, na escola, ela tem amigos, filhos e pais separados, ou passou por esse período da separação, escutou, né, os lamentos dos amigos, das amigas. E o adolescente, então, tem mais amplitude ainda nesse universo, nesse mundo em que ele vive. Então, pode-se, sim, refletir a respeito de que um casamento pode acabar, que os motivos são muito diversos, cada casal tem os seus motivos, que nunca é um motivo só, mas é importante sempre dizer, principalmente para o adolescente, que o motivo não é ele. Porque o adolescente é naturalmente rebelde nessa fase da vida, né? Ele gosta de provocar, ele gosta de colocar os limites cada vez mais distantes. E ele pode achar, com todas as angústias que ele já tem nesse período, que a responsabilidade pela separação é dele. E os pais precisam dizer que não é, que é apenas do casal.
0: E, Roseli, gera também uma preocupação muito grande. Eu já vi dois extremos, né? Do filho reagir com uma tristeza profunda, sem uma grande compreensão, e aí, independentemente da idade. E, por outro lado, também uma revolta, principalmente com uma das partes, né? Não aceitando aquela situação, colocando a culpa em alguém. E nessa situação, como acolher? Talvez um mediador externo pode ser uma opção, seja alguém da família que possa contribuir para uma conversa, ou mesmo um profissional, né? Um psicólogo que possa ajudar nessa compreensão?
1: Vamos lembrar, Thaís, que cada criança pode reagir de um jeito muito diferente, né?

0: A situação da separação dos pais, seja na infância ou na adolescência, potencialmente, e vamos prestar atenção nessa palavra, potencialmente pode ser traumática, é um luto que os filhos vão passar, né? Porque é uma mudança que se distancia os filhos de um dos pais, pelo menos alguns dias, né? Ou dos dois, alguns dias. Então, é um momento difícil. É bem importante, muito importante mesmo, que os próprios pais tentem conversar com eles a respeito de que não há culpados, né? Que tudo que é humano acaba um dia. Ah, mas há casamento que não acaba. Sim, há casamento que não acaba, há casamento que se transforma, e a gente tentou transformar e não conseguiu. Chegamos no ponto de aceitar que a gente viveria melhor separados. Agora, se continua essa reação muito difícil, que a gente vê que há um sofrimento intenso da vida dos filhos, é possível sim pedir para uma pessoa adulta da família, ou amigo da família, que ele conheça e confie, conversar com ele, ou, em alguns casos, buscar ajuda de um profissional. Se o filho for criança, a melhor coisa é que os pais conversem com o profissional, porque talvez eles não tenham alcançado o ponto necessário para conversar com o filho. E dependendo da idade, o próprio profissional dirá se o casal, o ex-casal que vem conversar para ser orientado, ou se a criança ou o adolescente devem ser encaminhados para terapia, né? Uma conversa.
1: Roseli, você sempre prepara dicas que contribuem, né, com a reflexão do tema que a gente está abordando. Qual é a dica sobre esse assunto?
0: E eu pensei assim, que há momentos em que os pais e os filhos podem estar juntos, mesmo o casal não existindo mais, para refletir juntos a respeito do resultado de uma separação e da continuidade da vida de cada um dos pais, da mãe e do pai, né? E eu escolhi, portanto, um filme que pode ser assistido por adultos, crianças, adolescentes. O filme é leve, tem momentos de comédia e tem momentos difíceis, que é o que acontece quando um casal se separa com filhos. Uma Babá Quase Perfeita. É bem interessante, esse filme é dos anos 90, com um ator que é muito carismático, e ele, para ficar perto dos filhos, resolve se transformar numa babá quase perfeita. Vale a pena assistir em grupo.
1: Uma Babá Quase Perfeita, essa indicação da Roseli sobre esse tema, né? A separação dos pais. Esse é o nosso assunto por aqui no programa Seus Filhos de hoje. Fique à vontade para compartilhar e também para dividir com a gente as suas dúvidas. Nosso e-mail é seusfilhos@bandnewsfm.com.br. A nossa pausa é rápida, nós voltamos já já. Esperamos você.
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3: Quem vai à feira aos domingos, como eu, deve sempre ter vontade de trazer um peixinho, né? Eu ontem comprei uma pescada branca. E na feira é o melhor lugar pra gente fazer isso, porque nos mercados eu tenho visto muito a tilápia. A tilápia é o peixe que a gente encontra bastante. Já a pescada, o linguado, o robalo, aqueles peixes que a gente achava mais facilmente na feira só mesmo. E aí, eu quero hoje dar só uma dica muito rápida, na verdade, que é o seguinte: a gente, quando faz o pescada, ela é muito, muito, muito quebradiça, né? É uma carne muito suave. Então, a ideia aqui é, toda vez que você for preparar a pescada, é você empaná-la, mas não para fazer fritura por imersão. Então, eu peguei a pescada, tinha, sei lá, uns 6, 7 filezinhos, coloquei primeiro sal, pimenta do reino, um limão espremido e aí alho, páprica e uma raspa de limão que eu tinha aqui também, um limãozinho siciliano, botei uma raspinha de limão. E aí deixei bem gostoso, bem temperadinho. Aí, passa na farinha de trigo e tira o excesso, e aí eu fiz ele na frigideira com um pouquinho de azeite. Quem não gosta, não quer farinha de trigo, celíacos, até tinha uma amiga da minha filha celíaca aqui no final de semana, eu passei no fubá. O fubá também é muito legal porque ele dá uma texturinha, um crocantinho, mas o mais importante de tudo é que essa farinha ou fubá vão segurar o peixe pra ele não desmoronar, porque a pescada, se a gente faz e fica mexendo, virando e tal, ela quebra toda, né? Então o segredo é, tempera gostosinho e empana ou na farinha ou no fubá. Se você quiser, você pode falar comigo pelo e-mail hojepode@bandnewsfm.com.br ou pelas redes sociais no @carolecrema. Pode pedir receita, dica, fala comigo, eu vou adorar.
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4: O Brasil termina a Copa do Mundo de 2026 na 11ª posição, igualando a segunda pior campanha da seleção na história do torneio, com o mesmo desempenho em 1956 da Inglaterra. A equipe brasileira foi eliminada nas oitavas de final contra a Noruega por 2-1. A Espanha conquistou o título ao derrotar a Argentina na final em Nova Jersey, conquistando o segundo Mundial 16 anos depois do primeiro, em 2010. A pior campanha do Brasil foi em 1934, quando terminou em 14º lugar em uma Copa disputada inteiramente no formato de mata-mata. Nos outros assuntos do dia, a justiça decreta a prisão preventiva do turista argentino que foi investigado por injúria racial na Bahia. Detalhes que chegam com o David Cardoso.
5: A justiça determina a prisão preventiva do turista argentino investigado por um gesto considerado racista contra um jovem negro em Morro de São Paulo, no sul da Bahia. O homem, identificado como Sebastian, de 38 anos, deixou o Brasil na madrugada de quinta. Imagens obtidas pela Band News FM mostram um trajeto feito por ele até embarcar para o Rio de Janeiro e depois retornar ao país de origem. Segundo a Polícia Civil, duas pessoas foram vítimas da ação. O caso aconteceu após a vitória da Argentina na semifinal da Copa do Mundo.
4: Um homem morre depois de atacar uma mulher com uma faca e ser espancado por populares. Detalhes que chegam com a Josiele Lemos.
6: Após atingir uma mulher com golpes de faca em uma distribuidora de bebidas, um homem de 56 anos morre depois de sofrer agressões de populares no bairro Granja Werneck, região norte de Belo Horizonte. O caso aconteceu na noite do último sábado. De acordo com a ocorrência, os envolvidos estavam em uma distribuidora de bebidas e a irmã da mulher relatou que, sem nenhum motivo, o homem atingiu a vítima com a faca. O autor foi contido e agredido por populares. O homem foi encaminhado para o Hospital Risoleta Neves, mas não resistiu aos ferimentos e morreu no local. O caso segue sob investigação da Polícia Civil.
4: O prefeito de Nova York, Zohran Mamdani, afirma que a gestão dele discute a possibilidade de prender o primeiro-ministro israelense Benjamin Netanyahu, caso ele visite a cidade para a Assembleia Geral da ONU em setembro. Mamdani disse acreditar que o lugar de Netanyahu é em Haia, referindo-se à cidade que abriga o Tribunal Penal Internacional, que emitiu um mandado de prisão contra o premier israelense. Netanyahu respondeu, acusando o prefeito de apoiar o Hamas e disse que discursará na ONU com orgulho. Mamdani admitiu não ter certeza sobre sua autoridade legal para ordenar a detenção de um líder estrangeiro e disse que o governo mantém uma conversa ativa com o departamento jurídico da cidade.

0: Muito casamento dos pais muda a rotina, mas não precisa deixar traumas nos filhos. É sobre a separação dos pais que a gente conversa no programa Seus Filhos de hoje. Eu, Thaís Dias, sigo na companhia dela. Roseli Sayão também por aqui conosco, dividindo e trazendo dicas preciosas para você que vive esse momento. E eu já quero começar, Roseli, com a participação da Isadora Monteiro, de 16 anos.
1: Os pais se separaram quando eu tinha 9 anos. É, eu acho que isso me impactou de uma forma muito negativa, porque eu sempre fui uma pessoa muito apegada aos meus pais, principalmente ao meu pai. Então, quando ele saiu de casa, foi um pouco complicado de não ter mais ele todo dia aqui, não ter mais a mesma rotina que eu tinha com ele e com a minha mãe. Então, as coisas ficaram muito diferentes. Eu tive que passar aí para uma outra casa e frequentar outros ambientes. Eu acho que isso me impactou mais de forma negativa do que positiva.
0: Roseli, é importante trazer o relato de quem viveu também na pele esse outro lado, porque a gente está falando dos pais, mas a Isadora falou, foi difícil, mexeu com a minha rotina, tive que ter duas casas, não é nada fácil. Eu queria que você falasse para esses filhos que estão acompanhando o programa, a gente sabe que muitas crianças e adolescentes também acompanham com a gente.
2: Então eu vou falar direto com você, né? Criança que passa por esse momento e estranha, né? Está numa situação muito estranha para você. Acontece. O que que acontece? Algumas transformações da família você nem percebe. Por exemplo, né, quando você é pequenininho, a família é de um jeito. À medida que você cresce, entra na escola, no ensino fundamental, a família muda, muda as preocupações, muda a atitude, muda comportamento. Quando você sai da infância e entra na adolescência, muda tudo novamente. Não é só você que muda, a família toda muda no seu entorno. E algumas mudanças são difíceis para você, como a separação dos pais. E por que que é difícil, né? A gente acabou de ouvir a nossa ouvinte falar, né? É difícil porque eu tinha uma rotina com os dois. Isso é uma grande mudança, porque os dois estavam ali na hora que você saía, na hora que você chegava, ou pelo menos proximamente. E agora não, cada um estará com vocês sozinho. O pai com você, a mãe com você. Então, é uma perda que dói. Mas muitas coisas na vida doem, provocam angústia e ajudam a gente a crescer. Você pode crescer nesse momento, né? Crescer sabendo que você tem um vínculo com os dois, que esse vínculo não se perdeu nem se perderá, dependendo da boa vontade deles também, não só da sua. E que você, de vez em quando, deve dizer para eles se você sente que o vínculo está se tornando muito frágil. Porque os filhos dizem coisas para os pais que são grandes ensinamentos. Então, quando você se sentir muito angustiado, achando, né, que está tendo um distanciamento que você não gostaria de ter, e que isso é que é mais doloroso para você, converse com eles. Agora, separadamente, mas não tem importância. Porque agora você tem a riqueza de duas opiniões, duas situações e dois contextos bem diferentes. Isso pode te ajudar.
0: Roseli, para amenizar essa situação da separação, esse impacto no dia a dia, né, que afetou tanto a Isadora e afeta tantas outras crianças e adolescentes, deixando de lado a questão jurídica, né, levando ali em consideração uma relação entre pai e mãe, ouvir essa criança sobre como essa rotina está sendo prejudicada, tentar administrar, olha, eu gostaria de, por exemplo, ficar durante a semana numa casa só e nos finais de semana em outra. Essa fala também de acolhimento, de escuta, para tentar facilitar um pouco esse dia a dia da criança é importante quando a gente está falando da guarda? Ou não, a criança vai falar, eu fico só no fim de semana com meu pai, eu gostaria de ficar também alguns dias durante a semana, queria um convívio mais próximo. Isso tudo valeria uma conversa em família também?
2: Vale muito. Vale muito uma conversa em família, porque, às vezes, há uma certa confusão com essa história de vamos ouvir a criança. Porque eu mesma já ouvi muitas mães me dizerem que não enviaram no final de semana o filho para a casa do pai, porque o filho disse que não queria ir e ela achou melhor ouvir o filho. Não é isso que é ouvir o filho, né? A gente precisa garantir a relação do filho com a mãe e com o pai. E no caso de adolescente e criança, essa garantia às vezes precisa ser condução. Ah, eu não quero ir para a casa do meu pai. Não, você vai. Você vai porque é o momento de você estar com ele. Ah, mas é muito chato. É, aqui também pode ser chato, não é mesmo? Não há momentos chatos aqui? Então, isso não deve ser ouvido. Aquilo que atrapalha a relação do filho ou com a mãe ou com o pai não deve ser ouvido. Agora, é importante ouvir isso sim, né? Olha, é mais fácil ficar na casa do meu pai, porque a escola é mais perto, eu demoro menos tempo, no trânsito, lá fica mais silêncio para eu poder estudar, fazer minha lição de casa. É importante ouvir isso, mas conversar em conjunto depois, porque todos precisam fazer o acordo, né? Não é só a mãe, o pai, o filho, ou a mãe, o filho, ou o pai, o filho. E daí transmitem a decisão. Olha, ele vai ficar aqui tais dias. Não. Primeiro ouve o filho, aquele que ouviu a queixa, e depois conversam em grupo para que tudo fique acertado de maneira respeitosa e justa para todos.
0: Roseli, a gente está falando de guarda, a gente está falando de uma boa relação, mas nem sempre é assim, né? Com o fim de um casamento. E a gente sabe que muitos casos de alienação parental acontecem e provocam impactos profundos na relação entre um desses pais e essa criança ou esse adolescente. Como evitar isso e o que fazer quando é uma situação que já está acontecendo?
2: É, pois é. E a gente precisa proteger os filhos disso. O que significa proteger os filhos disso? É, sempre aquelas mágoas que ficaram após a separação podem interferir de uma maneira que às vezes a própria pessoa não percebe. Então, há uma certa idade da criança que ela não gosta de falar ao telefone. É, mesmo que seja o celular, que hoje é tão, atrativo, né? Ah, seu pai está aqui, quer falar com você. Agora não, estou ocupada. Nessa fase, não há importância que a criança não vá, porque não é muito o jeito dela mesmo fazer isso. Agora, quando for necessário, é preciso que a gente conduza o filho, porque senão a gente pratica alienação parental sem perceber. Alienação parental é aquilo que tem a tendência de afastar o filho ou da mãe ou do pai. Às vezes é intencional, e a gente conhece casos assim. Às vezes não é intencional, mas também acontece. E vamos lembrar de um direito importante dos filhos, né? Eles precisam ter a garantia de se relacionarem com o pai e mãe em boas condições. E o ex-casal, o pai e a mãe, tem muito a oferecer para que a criança consiga ter essa boa relação com ambos.
0: Roseli, é importante a gente focar também num ponto, porque já recebemos relatos assim, alguns pais ou algumas mães que viveram essa realidade da alienação parental falaram assim: olha, eu tentei até um ponto que eu desisti, eu não conseguia mais esse contato. E é importante tentar até mudar essa realidade, né? Porque o filho recebe essa sensação de que, ó, meu pai também não quer mais, ou minha mãe não quer mais falar comigo, desistiu de mim. É importante essa tentativa até onde for possível mesmo.
2: Sempre. Não desiste nunca, né? Aliás, tem uma brincadeira aí, o brasileiro não desiste nunca. Recentemente eu falei com um pai que estava quase desistindo, porque ele contava com a rebeldia do filho adolescente, que se recusava a encontrar com ele. Quando encontrava, estava sempre emburrado. E ele veio conversar comigo dizendo que ele ia desistir. E eu disse para ele: não, um dia ele vai te cobrar disso, porque você é o adulto da relação. Você pode conduzir isso, você pode suportar a cara emburrada dele, a má educação dele de vez em quando, as bobagens que ele faz ou fala quando está com você, mas não desista. Porque um dia ele vai sentir que você desistiu e isso vai doer demais. Agora, neste momento, se você desistir, pode até ser que ele se sinta um pouco aliviado. Mas esse período aqui do presente passa. O futuro chega muito rápido para o adolescente. E aí ele vai lembrar de você e falar: ele desistiu de mim. Não deixe isso acontecer.
0: E Roseli, qual é a indicação que você traz também nesse momento da nossa conversa para quem está acompanhando a gente?
2: Ah, justamente eu trouxe um artigo da internet que fala exatamente de adolescentes, né? O artigo está num site português, a língua é portuguesa com algumas diferenças, mas dá muito bem para a gente entender. O endereço é psicoajuda.pt. E o título do artigo é Impacto da Separação nos Filhos Adolescentes. Vale a pena ler esse artigo. o impacto da separação nos filhos adolescentes e o endereço psicoajuda.pt.
0: E nós voltamos já já para falar mais sobre a separação dos pais e a rotina dos filhos depois dessa decisão. Não sai daí não, a gente espera você.
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4: Hoje nós vamos ao espaço aqui na coluna de tecnologia, porque por lá também tem novidades do mundo tecnológico, hein, Warrison?
5: Edu, hoje não vamos falar de inteligência artificial, mas hoje a gente vai falar de um avanço importante em outra área, Edu, de satélites. Essa semana, a empresa do nosso querido Elon Musk, SpaceX, levou ao espaço um satélite que pode representar um passo muito importante na exploração espacial. Mas, detalhe, o satélite não é da SpaceX. A SpaceX só levou o satélite para a órbita, Edu. O satélite é criado por uma empresa chamada CityLabs. E por que ele é tão diferente? Por que ele é tão representativo? Porque ele é o primeiro movido a energia nuclear. Não é exatamente a energia nuclear das usinas nucleares, não é isso, né? Na verdade, ele transforma algumas partículas, que são chamadas partículas beta. Essas partículas são emitidas por um tipo de hidrogênio chamado trítio. Esse hidrogênio emite essas partículas chamadas beta, são partículas eletricamente carregadas, lembrando das aulas de química e de física, né, Edu? E a partir disso, eles conseguem transformar, essas partículas conseguem transformar, ser transformadas em eletricidade. Por que isso é importante, Edu? Porque a maior parte dos artefatos que ficam no espaço são movidos à energia solar. Só que e onde não tem sol? Como, por exemplo, no lado escuro da Lua. Como é que faz? Então, esse satélite, que foi batizado de Bohr, ele é o primeiro artefato que consegue juntar as duas formas de produzir energia. A energia solar, mas também a energia a partir do trítio. Ainda é um artefato experimental, é um satélite pequeno, mas se esse esquema de produção de energia se mostrar vitorioso, bem-sucedido, ele vai abrir a possibilidade de termos artefatos funcionando por muito mais tempo, por exemplo, em lugares em que não há sol. Edu.
4: Interessante a gente ficar de olho nessas novas formas de combustíveis, de satélites, de produção de energia no espaço também. Afinal de contas, existe um plano difícil e distante ainda, mas de povoar o nosso espaço sideral. A gente acompanha e conta tudo aqui na coluna de tecnologia que volta amanhã.
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6: E bora trazer mais destaque do esporte por aqui na nossa programação. O técnico da Argentina se emociona e sinaliza um fim de ciclo à frente da seleção após o vice da Copa do Mundo. Destaque que chega com ela, Aline Fanelli.
7: Técnico argentino com mais jogos em Copas, Lionel Scaloni se emociona ao falar sobre o grupo e tudo que ele passou no comando da equipe desde 2018. O comandante tem contrato até dezembro e apontou para um fim de ciclo, ao comentar que vai cumprir o vínculo e pensar em algumas opções, já que alcançou as máximas possibilidades que poderia na Argentina. Com Scaloni, 2 títulos de Copa América, 1 da finalíssima, o Mundial de 2022 e o vice agora em 2026 entraram para a galeria.
8: Vou conversar com o presidente. Eu mais ou menos já tenho uma ideia do que quero fazer. Vou cumprir o contrato e depois penso. A verdade é que também sinto a necessidade de pensar, porque já não sei se vou conseguir fazer algo tão grande quanto isso. E bom, talvez a gente tenha que ver. Ao presidente, eu sou grato por ter me dado a oportunidade de estar neste carro.

0: Nos outros destaques do dia, o Ceará registrou mais de 1.000 furtos a templos religiosos em menos de 3 anos. Informações que chegam com a repórter Melina Mello.
1: Mais de 1.000 furtos a templos religiosos foram registrados no Ceará entre 2023 e junho de 2026. Dados da Superintendência de Pesquisa e Estratégia de Segurança Pública apontam 1.114 ocorrências no período, uma média de 26 casos por mês. Apenas no primeiro semestre deste ano já foram contabilizados 163 furtos em igrejas, conventos e outros espaços de diferentes denominações religiosas.
0: Um ano depois da morte da cantora Preta Gil, uma missa em memória dela é celebrada em Salvador. Informações com David Cardoso.
2: Nesta segunda, a data que marca um ano da morte de Preta Gil, uma missa em memória da artista será celebrada no Santuário das Obras Sociais de Santa Dulce dos Pobres, no bairro do Bonfim, em Salvador. A cerimônia será realizada a partir das 16h. A celebração é aberta ao público e convida familiares, amigos, admiradores da artista. Preta morreu aos 50 anos no dia 20 de julho de 2025, em decorrência de complicações de um câncer. Ela era devota de Santa Dulce dos Pobres e apoiadora das obras sociais.
0: No noticiário internacional, o Comando Central dos Estados Unidos anuncia a morte de mais um militar americano no Iraque, elevando para 17 o total de mortos desde o início da operação contra o Irã em fevereiro. O soldado morreu durante a detonação controlada de munições de um drone iraniano que foi abatido no norte do Iraque. Um segundo militar ficou ferido. A guerra é cada vez mais impopular. Apenas 28% dos americanos a consideram válida, segundo uma pesquisa do Washington Post em parceria com a Ipsos, com a aprovação geral do presidente Donald Trump em 37%. O secretário de Defesa americano disse que o sacrifício dos militares mortos apenas fortalece a determinação do país de continuar os ataques ao Irã.

0: casamento pode acabar, mas a parceria para a criação dos filhos, não, essa é fundamental. Hoje o programa Seus Filhos fala da separação dos pais e o impacto disso na rotina de crianças, adolescentes e até dos filhos adultos. Eu, Thaís Dias, sigo por aqui e ela também, Roseli Saião, nesse papo sobre esse tema. Roseli, queria trazer nessa conversa um aspecto que volta e meia, quando a gente fala de separação, a gente tem um pai ou uma mãe falando dessa questão. Olha, eu me separei e fui cobrada pela escola que eu deveria ter comunicado essa separação para a escola, para que pudesse, de alguma forma, ajudar ali num suporte para a criança, para o adolescente. É o caso de entrar nesse grau de intimidade com a escola ou não precisa?
1: Isso me assusta tanto, Thaís. Você sabe que lá para os anos 70, mais ou menos, a escola resolveu conhecer melhor os seus alunos. Mas ela achou que conhecer melhor os alunos, ela faria isso por meio da família e não diretamente com os seus alunos, né? A escola precisa conhecer os seus alunos a partir da relação que os profissionais que trabalham na escola têm com os alunos. A família tem outro tipo de convivência. A família tem uma coisa que se chama privacidade, intimidade, que a escola precisa respeitar. Imagina você que a escola tinha mania de fazer um questionário que a gente chama de anamnese, que pergunta da gravidez, se o filho foi desejado. E olha, esmiuça assim a vida da família um tanto que é uma invasão incrível. Quando o responsável, a mãe ou o pai ou ambos, vão para a escola e dizem: a nossa família está passando por uma separação, tudo que acontecer na escola em relação a esse aluno, os professores vão pensar: ah, mas a responsabilidade é pela separação. E às vezes não tem nada a ver com a separação. Então eu sou mais favorável a que a escola respeite a privacidade familiar e que a família não fique se abrindo tanto para a escola. Deixa a escola se relacionar diretamente com os seus alunos e descobri-los por lá mesmo. Não precisa de saber os detalhes da vida familiar. E vamos lembrar uma coisa: a comunicação entre a família e a escola acontece de qualquer maneira por meio da criança ou do adolescente. Ele é que comunica as coisas na escola da família e as da família na escola. E vamos lembrar que criança não sabe guardar segredo. Então, em algum momento, isso vai aparecer. Mas é por meio da própria criança, do aluno ou do filho, quando for à escola, que fizer alguma coisa. Eu sou mais partidária de a família deixar esse momento para ela viver, porque é doloroso para todos da família.
0: Roseli, temos agora a palavra do Caio Fernandes, de 21 anos. Ele vai falar um pouco sobre como essa questão da separação impactou na rotina dele.
2: Quando o Lucas tinha uns 3 meses, eu e a mãe dele, a gente se separou. Mas a gente tenta manter uma boa relação por conta dele, faz tudo por ele. Ele fica na casa dos dois, bem tranquilo quanto a isso. Porque não tem nada a ver com o fim de um relacionamento.
0: E é importante, Roseli, manter esse mínimo de cumplicidade. A gente está falando aqui da criação, das decisões do dia a dia, sentar junto para ajudar, ou eventualmente festa. Eu já vi casos de famílias que fazem festas separadas, 2 festas, às vezes 3 festas, né? Porque os pais não podem ficar no mesmo ambiente. Sempre que possível, conciliar esses momentos é importante ou não precisa?
1: Aliás, Thaís, falando em festa, vamos lembrar que algumas festas são tradicionais, Natal, Réveillon, coisas desse tipo, né? E aí fica aquele drama, como faz, vai de um, vai no outro, mas a gente queria os dois. Se o ex-casal consegue manter uma atitude civilizada e amistosa entre si, nada impede que eles vão à mesma festa. Aliás, para os filhos adultos, adolescentes ou crianças, é muito bom ver esse momento de que pessoas que já foram casadas, não são mais, conseguem conviver amigavelmente. Continua ali o vínculo familiar entre eles. Então, nós precisamos ter consciência de que a relação de amizade do ex-casal é importantíssima para a saúde mental dos filhos. Então, a gente precisa, como adulto, aprender a superar algumas questões que ficam lá dentro da gente. Pode ficar lá, mas fica dentro. A gente não deve expressar esse tipo de coisa, que é uma mágoa, é uma chateação, é, às vezes, uma intolerância em relação a tal comportamento. Mas, olha, por muito tempo você tolerou e era casada ou casado com essa pessoa. Agora não é mais. É mais fácil de tolerar agora, pelos filhos, pela saúde deles.
0: E qual é a sua dica, Roseli, para a gente continuar nessa conversa por aqui?
1: Olha, na nossa conversa, nós falamos de crianças pequenas, né? E eu queria lembrar, Thaís, que a literatura dedicada ao público infantil é muito boa, é muito rica. E há muitos livros que falam diretamente para a criança a respeito da separação dos pais. E eu tenho um que eu adoro, que é assim, na capa tem duas casas diferentes. E o título do livro é Lá e Aqui. Quem tem filho pequeno e está passando pelo processo de separação pode se sentir muito ajudado lendo com o filho esse livro, Lá e Aqui.
0: A gente segue na reta final desse papo, mas eu queria já trazer aqui uma situação que muitas vezes envolve também essa questão da separação, que são as novas famílias, né? O casal se separa e, em alguns casos, um lado já opta por uma nova família ou mesmo por um novo relacionamento. Quando apresentar, Roseli, para essa criança, para esse adolescente, esse novo parceiro, essa nova parceira?
1: Esse é um momento importante, Thaís, na vida dos pais e dos filhos. É porque, né? Eles não são mais um casal, eles se separaram e ambos têm o direito de construir uma nova relação amorosa, que pode dar certo e pode não dar. Mas o importante é lembrar que os filhos, após a separação do casal, passaram por um luto, ou ainda estão passando, depende muito da criança, do tempo que se passou. E, portanto, é bom evitar outros lutos desnecessários. Quando a relação está no início, ainda não há certeza de que essa relação vai permanecer por um tempo mais longo, é bom poupar os filhos desse conhecimento. Mas quando é necessário a apresentação, porque sempre o pai ou a mãe vai encontrar com os filhos junto, né, com o novo parceiro ou a nova parceira, a apresentação deve acontecer exatamente assim. Olha, a partir de agora, esse aqui é meu namorado, é minha namorada, nós vamos passear juntos no final de semana, alguns programas a gente vai fazer junto, e pronto. Os filhos podem colocar objeções? Até podem. A gente pode ouvir e sempre dizer para eles, isso não atrapalha a nossa relação. Nós teremos ainda muitos momentos só nós. E a minha vida, da minha vida, cuido eu. Eu cuido da minha vida e da de vocês por enquanto.
0: E olha, se você quiser participar com a gente, manda para cá sua mensagem, compartilhar uma experiência, fique à vontade. Nosso e-mail, seusfilhos@bandnewsfm.com.br, ou você pode nos acionar nas redes sociais, @RoseliSaião, Roseli com Y, Saião também, ou @ThaísBDias, Thaís com H. Reforçando que esse programa fica disponível para você ouvir quantas vezes quiser no site da Band News FM, no nosso canal no YouTube e nos principais tocadores de áudio. Você pode ouvir quantas vezes quiser e pode compartilhar quantas vezes quiser também. Quero agradecer muito a toda a equipe que nos auxilia aqui para colocar esse programa no ar. Vamos lá, na produção da Beatriz Alencar, na produção aqui do nosso estúdio, o Rafael Henrique, a edição do Pedro Salles, a sonorização do José Antônio de Araújo, todos eles aqui dedicados para que a gente possa compartilhar com vocês essas dicas da Roseli, tirar as dúvidas. E eu quero agradecer aos nossos ouvintes, a você que nos acompanha pelas diversas plataformas. Muito obrigado pela companhia e o meu beijo, o meu carinho especial para ela, minha parceira de sempre, Roseli Saião. Um beijo para você.
1: Um beijo para você também, Thaís. E para os nossos ouvintes, muito carinho. Educar os filhos não é tarefa fácil, mas é de enorme responsabilidade. E nós estamos aqui para apoiar vocês.
0: E continue ligado, porque os seus filhos, só aqui na Band News FM.
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4: A nossa ouvinte, Carles Catolin, escreve dizendo que tem uma gatinha de 2 anos e meio que ela resgatou. E agora, acabou de resgatar uma outra gatinha. Desde então, a Farofa, que é a gatinha mais velha na casa, não para de rosnar para a nova. Eu já separei as duas, mas estou com medo delas nunca se adaptarem. O que eu faço? Carla, primeira coisa... paciência, calma. Quando a gente vai fazer a introdução de um gato novo na casa, é uma hora muito complicada e precisa ser muito bem articulada e planejada, né? Para os gatos, a casa é o território deles. Quando um novo felino aparece de repente, eles não enxergam um amigo, enxergam um invasor. O maior erro é fazer essa aproximação logo de cara. Por quê? Porque a Farofa já é a dona do pedaço. De repente, quando um novo chega, a coisa precisa ser, por exemplo, eu colocaria outra gatinha num quarto, deixaria ela nesse ambiente fechado. Claro que durante a primeira semana as duas não vão se ver e não é pra se verem. A Farofa vai sentir que tem, mesmo num quarto fechado, ela vai sentir que tem um outro felino na casa dela, mas eles vão se cheirar por baixo da fresta da porta. Interessante, gosto. Colocar comida bem do ladinho da porta pra elas associarem coisas boas ao cheiro um do outro. E pouco a pouco, até que você abra a porta, mas com uma separação entre as duas, uma separação física, para que elas possam se ver, mas não se aproximem efetivamente. E devagar, e semana a semana, você vai fazendo essa aproximação. O ideal é até um membro da família segurar uma e o outro segurar a outra, e essa aproximação lentamente. O principal é que vocês tenham paciência, tá? E nunca deixá-la sozinha sem supervisão no começo. Boa sorte! Você tem dúvidas? Mande um e-mail para elbicho@bandnewsfm.com.br ou então no meu Instagram, Manu Carsten. Participe, eu espero você!
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0: 3:56 pelo horário de Brasília, girando a nossa reportagem. Aí o supermercado está diferente para uma nova geração de consumidores. Antes mesmo de chegar às prateleiras, muitos jovens pesquisam preços, assistem a vídeos nas redes sociais e até buscam recomendações de influenciadores para decidir o que vão comprar. Esse tipo de comportamento tem levado o varejo a mudar estratégias e até investir cada vez mais na integração entre o ambiente digital e as lojas físicas. Quem explica é a repórter Melina Mello.
1: A experiência de compra da chamada geração Z começa muitas vezes no celular. Antes de sair de casa, os consumidores pesquisam promoções, comparam preços em aplicativos e conhecem novos produtos por meio das redes sociais. O diretor executivo de uma rede de supermercados, Sérgio Bezerra, ressalta que, embora as lojas físicas continuem concentrando a maior parte das vendas, esse perfil mais conectado tem influenciado a forma como os supermercados organizam promoções, comunicação e até o mix de produtos oferecidos.
2: O comportamento deles, na maioria das vezes, consome informações e descobrem produtos quase que exclusivamente pelas redes sociais. Eles têm o consumo consciente, valorizam marcas transparentes com responsabilidade social e ambiental. Eles gostam de praticidade, imediatismo, buscam uma experiência de compras rápidas. A grande virtude dessa geração é que eles influenciam o hábito de consumo da família. Eles fazem a inversão de papéis e os jovens atuam como consultores de tecnologia e tendências dentro de casa.
1: Além da praticidade, a nova geração também busca mais conveniência e rapidez nas compras. Produtos prontos para consumo, opções saudáveis e serviços como compras por aplicativo e retirada na loja ganham espaço. Outro diferencial é a menor fidelidade às marcas. Os consumidores estão mais dispostos a experimentar novidades quando encontram melhor custo-benefício ou recebem boas recomendações nas plataformas digitais.
2: Eles também influenciam diretamente na escolha do supermercado com base na modernidade e reputação daquela loja. O ponto importante é que eles buscam alimentos saudáveis. Nossas lojas já têm uma percepção de que eles já notam essa demanda e expandiram a seção de saudáveis. Também percebemos que há uma busca ativa por itens orgânicos, vegano e sem lactose e menos processados.
1: Para o setor supermercadista, a tendência é que a experiência de compra seja cada vez mais integrada entre o mundo digital e o físico. Ferramentas como aplicativos, programas de fidelidade, ofertas personalizadas e presença nas redes sociais deixam de ser diferenciais e passam a fazer parte da estratégia para conquistar consumidores cada vez mais conectados e exigentes.
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0: 4 horas em ponto pelo horário de Brasília. Mais uma vez, bom dia para você que está sintonizado aqui na Band News FM. Quase finalzinho de madrugada dessa segunda, 20 de julho de 2026. Eu, Stephanie Toso, sigo por aqui girando os principais destaques do dia, trazendo as principais atualizações para você começar a semana atualizado, muito bem informado aqui com a gente, de olho também nas mensagens que chegam pelo nosso WhatsApp. No 11 999 592 100. Quem já está passando por aqui é o Felipe Guedes, de Curitiba, falou assim, bom dia a todos. A Andresa, de Manaus, também está por aqui sintonizada. O Sérgio Girota desejando bom dia. Tem bom dia de novo, chegando do aniversariante dessa madrugada, o João Carlos, que está por aqui desde o início do plantão também, trabalhando, mas comemorando aí mais um ano de vida. Quem também já mandou oi, foi o Maicon por aqui. E seguimos juntinhos, semana só começando. Ai, ai, acabou a Copa do Mundo, né, gente? Agora, vamos trabalhar, vamos focar aqui, hein? O Roberto também tá aparecendo por aqui, direto do Rio de Janeiro, Vila Isabel. Falou bom dia a todos os amigos da Band News. Muito que bem, gente. Vamos que vamos nesses próximos minutos, já fazendo mais um giro pelos principais destaques do dia. No sul do país, as forças de segurança do Paraná procuram um adolescente suspeito de matar duas pessoas e ferir outras três em um atentado. Detalhes que chegam direto da capital paranaense com Juliano Couto.
1: As forças de segurança do Paraná procuram um adolescente de 16 anos suspeito de um ataque em Campo Mourão. O atentado ocorrido na sexta-feira deixou duas pessoas mortas e três feridas. O governador Ratinho Júnior defendeu a redução da maioridade penal e punições mais rigorosas. Câmeras de segurança registraram o momento dos disparos e o suspeito segue foragido. A Polícia Civil investiga o caso e uma mulher foi presa com munições, drogas e materiais suspeitos.
0: No estado de Minas, uma casa de 3 andares desaba em Governador Valadares com a possibilidade de haver ainda pessoas sob os escombros. Informações com a Josiele Lemos.
2: O Corpo de Bombeiros ainda atua no local do desabamento de uma edificação de 3 pavimentos registrado na manhã deste domingo no bairro Jardim Pérola, em Governador Valadares. Mãe e filho foram resgatados com vida e as equipes seguem os trabalhos para garantir a segurança da área. As primeiras viaturas chegaram ao local apenas 6 minutos após o acionamento. A operação foi reforçada por equipes de busca com cães. A mulher precisou saltar do 2º andar para escapar do desabamento. Já o filho foi encontrado coberto pelos escombros até a altura dos ombros, mas consciente e sem ferimentos graves aparentes. Ao todo, 11 bombeiros militares, 5 viaturas e 4 cães de busca participaram da ocorrência. As edificações vizinhas foram interditadas por segurança e a Defesa Civil acompanha os trabalhos no local.
0: Nos destaques do noticiário internacional, após a morte de 2 imigrantes em abordagens do Serviço de Imigração americano, o ICE anunciará o uso obrigatório de câmeras corporais em abordagens de veículos, segundo o czar da fronteira, Tom Woman. O responsável afirmou que os equipamentos já foram comprados e que instrutores estão sendo treinados para implementação em todo o país. Pelo menos 7 pessoas foram mortas durante operações federais de imigração desde janeiro de 2025, quando o presidente americano, Donald Trump, lançou as deportações em massa após retornar à presidência. Os tiroteios provocaram protestos e levantaram questionamentos sobre a falta de câmeras corporais dos agentes do ICE. O espanhol Lamine Yamal se torna o jogador mais jovem a levantar a taça da Copa do Mundo desde 1982, conquistando o título aos 19 anos e 6 dias na final contra a Argentina. Yamal superou Kylian Mbappé, que tinha 19 anos, 207 dias, quando a França venceu a Copa de 2018. Apenas Pelé, em 1958, e o italiano Giuseppe Bergomi, em 1982, foram campeões mais novos. O título se junta à Eurocopa conquistada em 2024, quando Yamal tinha 17 anos, tornando-o campeão dos 2 principais torneios de seleções em menos de 2 anos. Com a vitória, a Espanha conquista o seu 2º título mundial 16 anos após o primeiro, em 2010.

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1: O tarifaço americano de 25% aos produtos importados do Brasil passa a valer no dia 22 de julho. Um alento foi a inclusão de mais produtos na lista de exceções, que engloba principalmente o setor agropecuário, com impacto mais direto na inflação dos americanos, mas também entraram alguns itens da indústria. A medida afeta em torno de 26% das exportações brasileiras para os Estados Unidos. O que ainda é possível fazer para tentar reverter o tarifaço e proteger os setores atingidos? Hoje, no Economia para Você, eu converso com a economista Zeina Latif, que foi secretária de Desenvolvimento Econômico do Estado de São Paulo, é sócia da consultoria Gibraltar. Zeina, sempre um prazer te receber no meu programa. Obrigada.
2: Prazer é meu.
1: Zeina, vamos começar falando, obviamente, que setorialmente tem impactos relevantes, mas do ponto de vista mais geral da economia brasileira, é um impacto ali marginal, não é isso?
2: É um impacto marginal. O Brasil é uma economia muito fechada. O peso das exportações na nossa produção interna é pequeno. Então, se a gente for pensar o efeito desse tarifaço, a gente está falando de algum ponto ali de menos de 1% do PIB, né, sendo impactado. Então, é muito pouco. Agora, é claro que tem um impacto particularmente preocupante na indústria. Porque, assim, quando a gente olha o comportamento da produção industrial do Brasil, a gente está praticamente andando de lado, a gente não conseguiu recuperar o patamar pré-recessão de 2008-2009, né? Então, a gente ainda está num patamar inferior e as exportações, elas sofreram particularmente, porque naquela crise lá atrás foi equivalente à puxada tomada o crédito para o comércio. Então, só para você ter uma ideia, a queda do volume exportado da indústria naquele dezembro, novembro, dezembro de 2008, foi de 33% em volume e a gente nunca recuperou. Melhorou um pouco, mas a gente nunca recuperou.
1: E por quê, Zé?
2: Porque na hora que você perde um mercado, alguém vai suprir. E o Brasil, nós não temos exatamente uma boa combinação de qualidade e preço, né? Nós somos um país caro, temos carga tributária elevada, muitas vezes produtos que faltam uma sofisticação. Então, na hora que você perde um mercado, é muito difícil recuperar. Outro evento que teve, ainda que em menor dimensão, quando teve a greve dos caminhoneiros lá em 2018. Então, aquele sujeito que estava com seu produto para embarcar, ele perde, né? Para exportação, ele perde um mercado. E é muito difícil recuperar. Então, a indústria já tem um quadro tão desafiador e alguns setores sendo impactados. Claro, de novo, no nível macro, a gente vai ver economista revisando para baixo a projeção do PIB por causa disso? Não, não é isso. Mas acaba machucando esse setor e, às vezes, tem empresas, por exemplo, o setor moveleiro, que, algumas de calçados, que tem um produto que foi ajustado para as exigências, para os padrões americanos. Então, é muito difícil se reorientar esse produto e ajustar. Precisa de recursos, precisa de tempo. Uma parte vai manter, né? O consumidor americano vai pagar mais caro. Mas, assim, é muito caso a caso. Qual o peso da exportação do produto na produção interna do setor, qual a

0: ou propor alguma vantagem mais significativa numa parceria de terras raras, enfim, dando só alguns exemplos hipotéticos. Olha, mas a gente sabe que também, enfim, a gente não sabe o que aconteceu ali no bastidor, mas imaginamos que o governo brasileiro tenha colocado essas questões na mesa, só que os americanos também, eles têm negociado de forma assimétrica, né? Eles querem ganhar, e não necessariamente é uma negociação fácil, né?
1: Olha, você colocou várias coisas importantes aqui. Então, primeiro, que essa tarifa de 25% sobre esses produtos coloca o Brasil como o segundo país mais prejudicado pelas tarifas norte-americanas, só depois da China. E a China acaba retaliando, coisa que o governo brasileiro, né, e foi aprovado no Congresso essa possibilidade de retaliar, mas não seria sábio, né, porque nós não temos a musculatura da China. Mas só para colocar uma dimensão, a gente está falando de uma taxa média de tarifa que coloca o Brasil numa posição muito de perda de competitividade em relação aos seus pares. Então, realmente é forte. Daí você fala, puxa, mas por que tanta perseguição, né? Tanta punição ou tanto prejuízo para o Brasil? A minha leitura pessoal é que tem a ver com as terras raras. Acho que os Estados Unidos já entendeu o potencial do Brasil, é o segundo no mundo, né? Tem ali um universo para ser explorado e acho que a ideia é... Claro, eu não estou colocando como esse um único fator, mas acho que esse é um fator de muito peso. Acho que é elevar o preço para a negociação, né? Para lá na frente conseguir concessões do Brasil. Essa é a minha avaliação. E não é algo do governo Trump. Não acho assim, o Trump ele tem esse estilo que é mais agressivo, muito ruidoso, idas e vindas, mas eu acho que é uma questão que vai ficar independentemente de quem for o presidente ali. Talvez usando outros instrumentos que não tarifa, que a gente sabe que o Trump, tudo ele quer resolver com tarifa, menos a guerra, né?
0: Sim.
1: Mas o ponto é que eu acho que é uma questão que veio para ficar.
0: Porque, lembrando, né, o Brasil tem a segunda maior reserva de terras raras do mundo, atrás da China. Então, realmente, a gente tem aqui uma mina de ouro.
1: Exatamente.
0: Agora, é interessante a gente ver que o Brasil vai precisar buscar investidores, porque é caro, né, precisa de tecnologia.
1: Sim.
0: E, principalmente, Zeina, também interesses que sejam interessantes aqui para o Brasil, como, por exemplo, agregar valor aqui dentro do país.
1: Sem
0: então,
1: dúvida.
0: Fico imaginando que mesmo que tenha entrado na mesa de negociação esse tema, se não tiver sido favorável a esse desejo hoje brasileiro que faz sentido, né, de agregar o valor aqui, não a gente exportar a matéria-prima bruta, como é a tradição do Brasil, talvez para o Brasil não faça sentido acordar, né, o desejo, por exemplo, que possa ser dos americanos.
1: Olha, eu acho que
0: né?
1: cooperações com os Estados Unidos... Na questão de segurança, né? Nessa questão também das terras raras, eu acho importante o expertise, o capital. Mas eu não acho que é um tema para fazer em ano de eleição. Eu não vejo hoje condições para ter algo concreto num ano de eleição.
0: Talvez então o que você está dizendo é que,
1: eu acho que
0: a eleição está atrapalhando uma negociação mais rápida, né?
1: Eu acho que o Brasil,
0: né,
1: não amadureceu ainda do que pretende, qual é o plano de voo. E num momento de campanha, né, fica muito difícil. Então eu acho que esse assunto ele vai se estender para essa questão das tarifas agora. Acho que é possível que continue pressão do setor produtivo dos dois lados e, eventualmente, alguns produtos ainda entrarem na lista de exceções. É possível.
0: As empresas americanas apoiaram, né?
1: Exatamente.
0: As empresas brasileiras.
1: Exatamente.
0: Né? Isso é importante.
1: É de caso a caso, né? Caso a caso. Mas o ponto é que, assim, é tão errático que você não consegue... ter uma clareza do que vai acontecer, mas acredito que é possível que ainda tenha alguma janela de negociação, mas assim, marginalmente, grandes temas vai ter que esperar. Vai ter que esperar a eleição passar e ver o que o Brasil pretende fazer e o que pode ser oferecido. Agora, tem um ponto em relação a tarifas que é importante. As tarifas, o Brasil não pode unilateralmente reduzir tarifas para os Estados Unidos, porque a gente está no Mercosul, é a tarifa externa comum. E pelas leis, pelas regras da OMC, um país não pode fazer um tratamento especial para um outro país, para um parceiro, sem ser no contexto de

0: um acordo comercial.
1: Por exemplo, 18% hoje para importar etanol americano, se baixasse...
0: Teria que ser para todo mundo.
1: Teria que ser para todos os países
0: do Mercosul. Para todo mundo. Né? Então, e aí, obviamente, teria que fazer um acordo, né? Mercosul, no caso, com Estados Unidos, assim como a gente fez
1: Não é tão simples
0: Não é tão simples. Reduzir tarifa não é tão simples. O que a gente poderia avançar é facilitação de comércio e, no caso específico do etanol, o que está em jogo era a questão das cotas.
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3: Quatro horas, 14 minutos, Celina Leão oficializa sua candidatura ao governo do Distrito Federal em um evento em Brasília. Destaque que chega com Rafael Procópio.
4: A governadora Celina Leão vai disputar as eleições de 2026 como candidata ao Palácio do Buriti. O evento de pré-candidatura dela foi realizado neste sábado pelo partido de Celina, o Progressistas. A cerimônia aconteceu em Ceilândia e reuniu lideranças políticas alinhadas a ela, como a senadora Damares Alves, do Republicanos, e a pré-candidata ao Senado, Bia Kicis, do PL e atualmente deputada federal. Celina afirmou que o grupo que a está acompanhando tem certeza da vitória no pleito.
5: E é por isso que a gente tem a certeza da nossa vitória. Porque Deus conhece o nosso coração, sabe da nossa luta. A caminhada é dura. Os nossos adversários são baixos. Foram já reprovados pela população. Envergonharam essa cidade. Mas nós vamos juntos, cada um de vocês. Porque a gente sabe... que aquele que não chegar lá vai estar conosco, nos ajudando a governar também, nos ajudando a cuidar das pessoas.
4: Apesar de ser governadora, ela nunca disputou como cabeça de chapa ao governo do Distrito Federal. Ela assumiu o GDF após a saída de Ibanez Rocha, que deixou o cargo para estar habilitado a concorrer ao Senado. Inclusive, por diversos motivos, Ibanez já desistiu de concorrer esse ano. Antes disso, houve alguns atritos entre ele, a legenda dele, o MDB, e o governo de Celina Leão. O MDB chegou a cogitar uma candidatura própria, o que mostraria o rompimento completo entre os aliados. Sobre isso, Celina afirmou que espera que o partido continue no projeto apresentado pelo PP.
6: O MDB é um partido muito importante. Nós temos 5 deputados distritais.
7: Pelo amor de Deus,
6: deputado federal, a gente dialoga todos os dias com o MDB. E a gente quer que todos fiquem nessa nova aliança. Uma aliança de diálogo, não é de imposição. Eu sempre falo que as pessoas têm que acreditar de verdade nesse projeto. Eu não quero ninguém ver esse projeto sem acreditar nele.
4: O vice de Celina também foi conhecido no evento. Será Gustavo Rocha, ex-secretário da Casa Civil da capital do país. De acordo com as principais pesquisas de opinião divulgadas até então, Celina Leão lidera as intenções de voto para o governo do Distrito Federal.
3: Com o aumento no número de idosos no Brasil, cresce a necessidade de instituições de longa permanência no país. Segundo um estudo da Universidade Federal de Goiás, 70% dos idosos no estado precisam de cuidados paliativos, mas faltam profissionais capacitados. Informações com a Ronilma Pinheiro.
8: Dados da Pesquisa Nacional por Amostra de Domicílios do IBGE mostram que o número de pessoas com menos de 30 anos caiu de 49,9% para 41,4% entre 2012 e 2025. Já a população idosa passou de 11,3% para 16,6% no mesmo período. Com esse aumento da população idosa, cresce também o desafio de garantir assistência adequada, principalmente na fase final da vida. Um projeto da Universidade Federal de Goiás, em parceria com a Secretaria de Estado da Saúde, identificou que cerca de 70% dos idosos que vivem em instituições de longa permanência em Goiás têm indicação para receber cuidados paliativos. No entanto, o estudo também aponta a falta de profissionais capacitados. A professora Marta Rovere de Souza, coordenadora do projeto, explica a importância desse cuidado.
9: O Brasil está iniciando essa questão. A nossa política de cuidados paliativos ela é muito recente. E essa política, para que ela seja implementada, a formação é a parte mais fundamental, né? Então, nós também, aqui, junto com a Secretaria de Estado da Saúde, estamos também construindo, né, uma possibilidade de uma formação para pessoas, né, que queiram, dentro das instituições de longa permanência, infância receberem algum tipo de formação nessa área de cuidados paliativos.
8: A superintendente de Políticas e Atenção Integral à Saúde de Goiás, Lígia Duarte, destaca que os dados vão orientar a criação de políticas públicas para essa população no estado.
7: Com informações atualizadas periodicamente para que a gestão estadual e os municípios possam agir de forma preventiva e qualificada. Então, nosso objetivo final é transformar informação em cuidado, garantir que a gente esteja preparado para o envelhecimento da nossa população, oferecendo dignidade, respeito e cuidado adequado às pessoas idosas.
8: Para ampliar a qualificação, a UFG e a Secretaria de Saúde abriram uma capacitação voltada a quem atua nessas instituições de longa permanência.
9: Todas as pessoas que estão lá, seja do chefe da cozinha até o enfermeiro, que tem interesse em fazer, né, uma formação em cuidados paliativos, será convidado a fazer. E vamos também abrir frentes de formação para as unidades básicas de saúde que estão no território onde estão essas instituições de longa permanência.
8: Após uma etapa piloto em Aparecida de Goiânia, a pesquisa agora mapeia as 73 instituições de longa permanência para idosos em Goiás.
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0: 4h22, girando mais uma vez os principais destaques desse início de semana. O presidente dos Estados Unidos, Donald Trump, é vaiado ao entrar no gramado do estádio em Nova Jersey para a final da Copa do Mundo e termina a noite gerando uma polêmica ao continuar no pódio durante o levantamento da taça pela Espanha. Após entregar o troféu ao capitão espanhol Rodri, ao lado do presidente da FIFA, Gianni Infantino, Trump não saiu do enquadramento reservado aos campeões, aparecendo nas imagens mais reproduzidas da celebração, enquanto os jogadores trocavam olhares e hesitavam. Cena foi descrita como constrangedora por veículos internacionais. Essa não é a primeira vez. Na final da Copa do Mundo de Clubes de 2025, Trump fez o mesmo com jogadores do Chelsea, que admitiram ter ficado confusos ao perceber que ele não sairia do palco. A Espanha conquistou o segundo título mundial ao vencer por 1-0 a Argentina na decisão. Nos outros destaques do dia, eleitores que não estarão no domicílio eleitoral de origem nas eleições de outubro têm até o dia 20 de agosto para solicitar o voto em trânsito. Quem explica é a Josiele Lemos.
1: Eleitores que não estarão em domicílio eleitoral nos primeiro e segundo turnos das eleições de outubro têm um mês para solicitar o voto em trânsito e garantir o direito de decidir o futuro do país. O pedido poderá ser feito entre esta segunda-feira, 20 de julho, e o dia 20 de agosto, pela internet ou presencialmente em qualquer cartório eleitoral. O voto em trânsito estará disponível nas capitais e nos municípios com mais de 100 mil eleitores.
0: Nos outros destaques dessa segunda, o Tribunal de Justiça de São Paulo nega por unanimidade o pedido da influenciadora Deolane Bezerra para ser transferida a uma sala de Estado-Maior, entendendo que as condições atuais de detenção já superam os padrões de carceragem comum. Deolane está presa desde maio na penitenciária de Tupi Paulista e é investigada por suspeita de atuar no fechamento financeiro do PCC. Em junho, ela se tornou ré por lavagem de dinheiro e organização criminosa. A relatora do caso destacou que Deolane já está separada da população carcerária comum e tem acesso a banheiro privativo, TV, água gelada e visita íntima mensal, além de condições que superam os padrões da carceragem comum. A Ordem dos Advogados do Brasil pediu a transferência, mas a desembargadora apontou que a entidade não adotou a mesma medida para outros 20 advogados presos em celas comuns do sistema penitenciário paulista. Nos destaques do noticiário internacional, o secretário de Estado americano, Marco Rubio, se reúne com o presidente libanês, Joseph Aoun, em Washington. A visita inclui um encontro com o presidente Donald Trump na próxima terça, primeiro entre líderes dos dois países desde 2009. A reunião acontece enquanto Líbano e Israel negociam com a mediação americana a retirada de tropas israelenses do sul do Líbano, condicionada ao desarmamento do Hezbollah. Israel e o Líbano entraram em guerra em março, quando Hezbollah disparou contra Israel em apoio ao Irã, com mais de 4 mil mortes registradas no território libanês desde então.

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1: Você fica agora com o segundo bloco do Economia para Você. A colunista da Band News FM, Juliana Rosa, recebe a economista Zeyna Latif, ex-secretária de Desenvolvimento Econômico do Estado de São Paulo. Durante esse bloco, elas debatem a existência de um componente político nas aplicações das tarifas e que a principal motivação pode estar no interesse dos Estados Unidos pelas reservas brasileiras de terras raras.
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2: A questão da política, eu tenho ouvido do setor empresarial que ali num primeiro momento pesou, enfim, mas depois é muito mais a questão, como você está trazendo, pelo que eu estou entendendo, muito mais de negociação econômica mesmo, né? De termos, de trocas que interessem do ponto de vista comercial, mais do que querer prejudicar, por exemplo, a campanha do presidente Lula.
3: Isso não,
2: ou favorecer o governo... Do filho do Bolsonaro, né?
3: Quando começou essa discussão, essa história das tarifas, era o próprio discurso do governo americano tinha a ver com o tratamento que estava sendo dado ao ex-presidente Bolsonaro, quer dizer, tinha ali uma questão política. Hoje, quer dizer, eu vejo, é difícil descartar, falar, olha, não tem nada de político, acho que tem alguma componente política, o que exatamente, de que forma, eu não sei, até porque... pode acabar até prejudicando a campanha do Flávio Bolsonaro e não o contrário. Esse já é um tema mais difícil para a gente conseguir delimitar. Mas o fato é que se essa componente política, se é que existe, qual o tamanho dela, a gente vai saber assim que passar a eleição. Porque daí vai ter um novo presidente, quem quer que seja, e a gente vai conseguir enxergar em que bases vai ser essa discussão. Porque é isso, né? Qualquer que seja o tamanho dessa questão política, ela é transitória. Por isso que eu acho que tem um pano de fundo que a gente acho que vai ficar mais claro aos poucos, é qual o interesse dos Estados Unidos naquilo que a gente poderia oferecer.
2: Sim, e é preciso ter um pragmatismo nesse momento, um sangue frio, porque isso vai gerando também na sociedade esse sentimento de que a gente tem que revidar, né? Por isso que o governo brasileiro primeiro falou sobre adotar a lei de reciprocidade, mas como você está falando, peitar os Estados Unidos, né? E certamente a corda arrebenta do lado mais fraco. Uma coisa é a China peitar, né? Outra coisa é o Brasil peitar.
3: Então... E podendo ser questionado no OMC, dependendo, né, da situação, porque às vezes são decisões que a gente toma. Por exemplo, estou falando isso porque, por exemplo, quando a gente tinha lá atrás, ainda, governo Dilma, muitas políticas que foram feitas para estimular a exportação, depois foram questionadas no OMC. Né? Porque se você tem movimentos que são mais transitórios, teve um momento que a gente teve que zerar ou reduzir tarifa, porque estava pressão de preço interna aqui, no caso do etanol, mas eram coisas transitórias. Né? Retaliações, eventualmente, pode ter dificuldade na OMC.
2: E essa conquista dos novos mercados também, ela não acontece do dia para a noite. Né? Então, nesse primeiro momento, faz sentido, Zé, nessa visão do empresariado, assim, de ter esse pragmatismo, seguir negociando e oferecendo suporte para os setores afetados em termos de crédito, né, de financiamento, como o governo anunciou do Brasil Soberano, né, do plano com juros menores, e essa busca por novos mercados. Porque no médio e longo prazo é o que a gente precisa fazer realmente para ir se tornando menos dependente dos Estados Unidos, o que até estruturalmente seria bom para o Brasil, né? A gente vê aí o Japão querendo fazer acordo com o Brasil, a gente agora nessa fase, né, Mercosul, União Europeia. Então também é um movimento que a gente sabe que não acontece, né, de uma hora para outra, mas que acho que faz sentido dentro desse tabuleiro. Né?
3: A gente está... continuamos com uma economia muito fechada, né? Poucos acordos comerciais. O ideal, Juliana, não era nem depender desse evento para acelerar acordos comerciais, né? Mas é claro, o que a gente tem observado é que a política protecionista do Trump, inclusive, muitas vezes penalizando países que são eram parceiros históricos, isso tem gerado uma dinâmica diferente no comércio global, quer dizer, essa busca de acordos comerciais. O próprio acordo Mercosul e União Europeia estava ali meio que esquecido e esse tema voltou, né? A gente está vendo uma tentativa do Brasil de se aproximar da Índia, Coreia do Sul, tem conversas, né? Assim, pelo menos sinalizações nesse sentido. Então, tem, de alguma forma, é uma provocação importante que veio, mas que o Brasil, de fato, precisa acelerar, porque a gente destoa da experiência mundial, né?
2: Agora, é o que você falou, para a gente ir para o mundo, a gente precisa ter condições de competir, né? Essa agenda de desenvolvimento, Zeina, agora em pleno ano eleitoral, a grande questão que se coloca é, a principal emergência é a questão fiscal. Na sua avaliação, esse plano fiscal de, enfim, como trazer uma credibilidade, né, e um norte ali para as contas públicas, ele é o primeiro passo?
3: É o alicerce. A gente está falando de um Estado que a gente não consegue, em função desse regime fiscal que a gente tem, essas regras que a gente tem, a gente não consegue gerar um ambiente macroeconômico estável. Se eu perguntar assim para você, Juliana, me dá assim, o que você acha que é taxa de juros o ano que vem, mas com uma boa dose de certeza. Você não consegue ter. Né? Você pode até ter um número na cabeça, mas você não consegue pôr uma probabilidade elevada. Então, a gente está num quadro que tem uma instabilidade macroeconômica, uma dificuldade de enxergar o horizonte de longo prazo, e isso está essencialmente ligado à questão fiscal. Né? Você não sabe qual vai ser o resultado fiscal, qual vai ser a dinâmica da dívida pública e, portanto, as consequências na inflação, no câmbio, nos juros. Isso é o alicerce. Agora, para além disso, a gente está falando de um Estado que perdeu, né? Hoje, temos um Estado que perdeu a capacidade de fazer investimento. Né? Vamos pegar, por exemplo, essa discussão de terras raras. Vamos fazer um paralelo do que foi, por exemplo, a Embrapa no passado. Investimento no Brasil, quando a gente olha as histórias de sucesso, é porque você investiu em capital humano. Qual a capacidade hoje do Estado brasileiro de formar pessoas para explorar esses potenciais todos do Brasil? Né? Então, nós temos assim, na questão da segurança, nós temos na questão da educação, má alocação de recursos, investimentos de baixo retorno para a sociedade, políticas públicas que não entregam aquilo que deveriam, mal focalizadas. Então, não é só a questão macroeconômica, é a questão do Estado cumprir bem o seu papel, né?
2: Exatamente, e me preocupa muito, e eu sinto essa preocupação, quando a gente fala aí de falta de previsibilidade, um discurso do governo de que foi feito um avanço na questão fiscal, mas com um crescimento de dívida de 10 pontos percentuais, não tem uma cara de que houve avanço, mas tem um retrocesso.
3: Para mim teve um retrocesso institucional, inclusive. Eu não tenho dúvida que o governo anterior cometeu seus erros e cometeu sim. A gente viu a facilidade em que tetos foram furados, né? Mas A minha avaliação é que fomos para um patamar adicional, porque o atual governo fez um novo regime fiscal, né, proposto pelo próprio governo. Ele foi o primeiro a enfraquecer. Se você for lembrar, 2023 tinha uma meta, se não me engano, de déficit de 0,5 ponto do PIB ou 1, agora eu não me lembro. Foi para um déficit, era um déficit marginal de 0,5% e acabou fechando em 2%. Eu estou falando grandes números porque nesse momento eu não me recordo. Ficou por isso mesmo.
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1: R$4,35, girando a nossa reportagem em Brasília, sem mudanças nas negociações, o novo tarifaço de Donald Trump contra o Brasil deve começar a valer na quarta-feira. Destaque que chega com Márcio Rocha.
4: A semana começa com a expectativa pelo início do tarifaço do governo dos Estados Unidos, que foi oficializado na semana passada e que se inicia oficialmente na quarta-feira. Mesmo com as várias tentativas de evitar as sobretaxas, o governo brasileiro trabalha agora para ajudar os setores que foram atingidos pelas tarifas do governo do presidente Donald Trump. No documento que oficializou a medida, o escritório do representante comercial dos Estados Unidos afirmou que a nova tarifa será aplicada às mercadorias importadas ou retiradas para consumo a partir do dia 22 de julho. No entanto, existe uma regra de transição e produtos que já estiverem embarcados antes desta data e que entrarem no país antes do dia 29 serão isentos. Logo depois da confirmação, o governo brasileiro se manifestou criticando o que chamou de medidas unilaterais e sem justificativa e que agora pode usar a lei da reciprocidade aprovada pelo Congresso como resposta ao tarifaço. O presidente da Comissão de Relações Exteriores do Senado, Nelsinho Trade, anunciou que vai solicitar informações à Câmara de Comércio Exterior sobre essa possibilidade, justamente para acompanhar como o governo federal vai usar as medidas aprovadas pelo Congresso. O BNDES deve disponibilizar créditos na casa dos 15 bilhões de reais para minimizar os impactos da tarifa de 25% do governo de Washington. A Agência Brasileira de Promoção de Exportações e Investimentos, Apex Brasil, prepara um programa de diversificação de mercados. Já o ministro da Fazenda, Dario Durigan, voltou a dizer que o tarifaço não faz sentido.
5: Como a gente tem razão, a gente tem bons argumentos, a gente não pode se acovardar. Nós temos que seguir fazendo bom debate, mostrando que isso é prejudicial para o Brasil e para os Estados Unidos. Não faz sentido querer interferir na política doméstica brasileira prejudicando as economias. Isso é ruim. Além dos argumentos do governo brasileiro, o próprio argumento dos empresários, dos setores afetados, foi desconsiderado.
4: Para o ex-diretor da Organização Mundial do Comércio, Roberto Azevedo, as medidas podem ajudar a minimizar o tarifaço, mas ele defende a continuação das negociações.
6: Sem dúvida ajuda, não tenho a menor dúvida. Não são setores quaisquer, são setores importantes. De uma maneira geral, apoiar aqueles que estão sendo impactados pela medida é um bom caminho. Mas não pode ser o único, né? Nós precisamos continuar negociando, continuar nos esforçando para evitar que essas medidas se prolonguem muito no tempo. O máximo que nós pudermos fazer para tentar reverter essas tarifas deve ser feito.
4: Ainda segundo o governo brasileiro, cerca de 18% das vendas do Brasil para os Estados Unidos devem ser afetadas com as medidas do tarifaço. Na comparação com o ano de 2024, isso representa quase 7 bilhões de dólares na balança comercial entre os dois países. Se for considerado o ano de 2025, quando a crise das tarifas começou e, consequentemente, mudou os valores da balança comercial, o índice representa uma queda de 15% nas exportações brasileiras, o que corresponde a quase 6 bilhões de dólares.
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4:41 pelo horário de Brasília, antes de mais um giro no noticiário. Dá bom dia para quem tá acordado por agora, tá saindo de casa para ir trabalhar, tá encerrando praticamente o plantão dessa madrugada de segunda por aqui na programação da Band News FM. O Constantino Gomes já mandou mensagem, falou assim: olha, tô por aqui, hein, atualizado, esperando o Expresso São Paulo. Já já, gente, daqui a pouquinho. Carolina Ercolim tá de volta de férias, hoje também com ela, Arthur Couvre aqui na nossa programação. E aí a Luana Pereira tira alguns dias de descanso também por aqui na Band News FM. Ó, quem tá sintonizado? O Ícaro passou por aqui, falou assim, sempre com a Band News FM, ele que fala direto de Franco da Rocha. E aí tem bom dia também chegando com o Márcio Luiz, que já passou um tiquinho mais cedo, e com o Marcos Macedo, que tá falando direto de Salvador. Hoje, segunda, semana começando, dia 20 de julho, dia do amigo, hein? E aí já comecei com uma trilha um tiquinho diferente por aqui.

0: No sul do país, dezenas de armas de fogo e milhares de munições são apreendidas no Paraná depois de uma investigação iniciada com uma denúncia do Exército. Quem explica é o repórter Juliano Couto.
1: Mais de 20 armas de fogo e 3.900 munições foram apreendidas em Barracão, no sudoeste do Paraná, durante o cumprimento de um mandado de busca e apreensão. A investigação teve início após o Exército Brasileiro informar que uma empresa de comércio de armas e munições havia encerrado as atividades no endereço autorizado devido a uma ordem de despejo. Segundo a polícia, um dos sócios admitiu ter transportado e armazenado todo o acervo sem autorização exigida. O arsenal foi encontrado em um cofre. O material foi apreendido e encaminhado à polícia científica para os procedimentos de perícia.
0: O Ministério Público Federal entra com uma ação para suspender o programa Tolerância Zero do prefeito do Rio, Eduardo Cavalieri, que fiscaliza o comércio de ambulantes nas praias da zona sul da cidade. O MPF alega que a prefeitura implementou a política sem cumprir normas federais e sem a participação da sociedade, além de medidas para regularizar as situações dos trabalhadores que dependem do comércio ambulante. O órgão aponta que as apreensões afetam de forma desproporcional pessoas negras, migrantes e trabalhadores em situação de vulnerabilidade. O Rio tem cerca de 35 mil trabalhadores de rua, a maioria negra e de baixa renda. Cavalieri rebateu e acusou o procurador de postura ideológica e de omissão diante da presença do crime organizado na exploração do espaço público nas praias cariocas. Indo direto com os assuntos no noticiário internacional. O número de mortos nos terremotos da Venezuela sobe para 5.208, com cerca de 100 novas mortes registradas em 24 horas, mais de três semanas depois dos dois últimos sismos que devastaram o norte do país. As autoridades evitam divulgar o número de desaparecidos, mas a ONU estimou logo após os tremores que o total poderia chegar a 50 mil pessoas. Mais de 20 mil desabrigados vivem em acampamentos improvisados em estádios, praças e calçadas em La Guaira, o estado que foi mais afetado. Equipes de resgate continuam buscando corpos sob os escombros. Mais de 850 edifícios sofreram danos e 190 desabaram completamente. Os terremotos já são considerados o desastre sísmico mais letal da história do país venezuelano.

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1: Seguindo com os principais destaques do dia, depois de uma safra marcada por perdas provocadas pela falta de chuva, produtores rurais de Goiás já ligam um sinal de alerta para o próximo ciclo agrícola. A previsão de um possível super El Niño pode trazer novos desafios para a produção de grãos. A reportagem é do Alexandre Paes.
2: Depois de enfrentar períodos de estiagem e de queda na produtividade na segunda safra do milho, os produtores agrícolas voltaram a se preocupar com as mudanças climáticas que podem afetar o ciclo da safra 26-27. A possibilidade de um super El Niño, prevista pelos meteorologistas, aumenta o risco de irregularidades nas chuvas e exige um planejamento antecipado para reduzir os prejuízos. O analista técnico do IFAG, FAEG, Vilmar Eurípedes da Silva Júnior, destaca as perdas da safra passada.
3: Cerca de 43% do milho plantado fora da janela que a gente entende por ideal aqui em Goiás, né, que seria até ali perto do dia 20 de fevereiro. E em complemento a isso, né, a gente teve um corte das chuvas mais prematuro que fez com que essas lavouras aí, muitas chegassem na parte produtiva num período ali já com cerca de 30 dias sem chuvas. Então foi uma situação que muito desafiadora para as lavouras.
2: De acordo com o 10º levantamento da Companhia Nacional de Abastecimento, a Conab, o estado de Goiás ampliou em 5% a área cultivada com os grãos. Só que essa produção estadual caiu 11,2% em relação ao ciclo anterior. O milho continua sendo a cultura mais afetada, com uma retração de 30% na produtividade, por ser uma planta sensível nas variações climáticas.
3: Quando a gente olha a nível nacional, do modo geral, a gente ainda tem uma boa produção, né? Então, acaba que do milho, Goiás e Minas são os estados que foram mais prejudicados pela quebra, né, de safra, assim, pela perca em relação à última safra. Então, dificilmente isso vai pesar sobre os nossos preços aí num curto prazo. No longo prazo, a situação hoje é outra, porque a gente tem outros fatores que estão influenciando no mercado, que principalmente da parte do aumento da demanda, né? Tem muita usina de etanol entrando no mercado. O consumo para alimentação animal crescendo também.
2: Vilmar Eurípedes diz que as culturas como sorgo e girassol mostraram maior capacidade de adaptação e ganharam mais espaço nas propriedades rurais. O analista técnico orienta que diversificar as culturas e investir nas tecnologias de manejo são estratégias fundamentais diante do cenário de instabilidade climática.
3: A gente sempre recomenda para os produtores que eles nunca apostem em plantar só milho, por exemplo, que é uma cultura com uma exigência maior, um custo de cultivo maior. Essa diversificação nos cultivos aí, ele permite a ele diminuir, né, um pouco do risco que ele tem em estar apostando às vezes tudo no milho, que vai ser um custo maior e que é uma cultura que ela tende a sofrer mais com os déficits hídricos.
2: Caso a previsão do super El Niño se confirme, a Conab estima que os preços dos grãos voltem a subir no mercado interno e externo.
1: Um dado da Sociedade Brasileira de Mastologia mostra que 80% das mulheres que retiraram as mamas no SUS ficam sem o procedimento reparador. Informações chegando com a Verena Veloso.
4: 8 em cada 10 mulheres que retiram as mamas pelo SUS ficam sem acesso à reconstrução no país. O dado é de um levantamento compartilhado pela Sociedade Brasileira de Mastologia. Desde julho do ano passado, a legislação garante a cirurgia reparadora para mulheres com mutilação total ou parcial das mamas, independentemente da causa. Antes, o direito era restrito a pacientes com câncer. A mastologista Patrícia Lopes explica a importância da reconstrução para a recuperação emocional de quem passa pelo procedimento.
5: Ela pode ser feita utilizando próteses de silicone, tecido da própria paciente ou a combinação das duas técnicas. É importante destacar que a reconstrução não é apenas uma questão estética. Ela faz parte da reabilitação da mulher, contribuindo para a recuperação da autoestima, da imagem corporal e da qualidade de vida dessas pacientes.
4: O Ministério da Saúde afirma que, no último ano, o SUS realizou mais reconstruções mamárias do que mastectomias em todo o país. A informação foi confirmada pela diretora do Departamento de Atenção ao Câncer da pasta, Guacira Magalhães.
6: Foram 19.400 cirurgias de reconstrução mamária contra 18.300 mastectomias. Esse cenário reflete dois fatores bem importantes. Nem toda mulher com câncer de mama precisa retirar totalmente a mama, já que o diagnóstico em fases mais precoces e a evolução dos tratamentos também permitem, em muitos casos, cirurgias mais conservadoras. Além disso, isso, mulheres que realizaram mastectomia em anos anteriores também podem ser submetidas à reconstrução posteriormente, o que contribui para o volume de cirurgias reparadoras.
4: A autônoma Verônica Angelico, de 43 anos, foi diagnosticada com câncer em 2024 e precisou retirar as duas mamas. Boa parte do tratamento aconteceu pelo SUS. Após 8 cirurgias, ela conseguiu colocar as próteses definitivas e agora trabalha para recuperar a autoestima.
7: Estava sempre com o maiô, mas dessa vez agora eu acabei de voltar de Salvador e eu fui à praia quase todos os dias. Comprei um biquíni feliz da vida porque eu tinha peito de novo. E nossa, tava uma alegria assim, mexe bastante com a autoestima da mulher.
4: O Ministério da Saúde ressalta que o acesso ao procedimento depende da regulação feita por estados e municípios.
1: Quatro horas e 50 minutos, a convocação dos mesários para as eleições deste ano já está sendo realizada. O edital completo será publicado no dia 5 de agosto e o chamamento está sendo realizado por novos canais. O Daniel Martins traz mais detalhes.
8: A convocação de mesários e mesárias para as eleições gerais de 2026 será realizada até o dia 5 de agosto. Esta será a data na qual as juízas e os juízes do TRE, o Tribunal Regional Eleitoral, irão divulgar o edital com a nomeação daqueles que atuarão no primeiro e eventual segundo turno do certame. Porém, mesmo com o prazo estando um pouco distante, já tem pessoas aceitando o chamado, como é o caso da assistente administrativa Tatiane Barbosa.
9: É a minha primeira vez como mesária. Tinha uma base ali no Minas Shopping, né? Fui lá atualizar meu título e eles fizeram a pergunta se eu queria participar de ser mesária. Aí eu falei que sim, atualizei e deixei lá em análise, né? Aí há 2 semanas atrás eles me ligaram e perguntaram se eu queria participar. Eu falei que sim. E aí nós estamos aí, né, animadas.
8: Em Minas Gerais, cerca de 215 mil pessoas devem atuar na função e cada cartório eleitoral escolhe o meio que considera mais adequado para convocar os mesários, seja por e-mail ou carta. E além destes meios, agora a convocação também pode ser feita por WhatsApp, como conta o secretário de eleições do TRE Minas, Pablo Aragão.
10: Duas formas já são tradicionais, o tribunal já tem usado há algum tempo, que é o e-mail e a carta. Uma novidade para esse ano é o uso do canal único do WhatsApp do tribunal, por meio do qual os mesários e as mesárias receberão a notificação por um meio verificado com a segurança e a logo do tribunal.
8: Entre as responsabilidades da mesária e do mesário estão a organização das filas, a identificação de eleitores e a impressão da zerésima e do boletim de urna. Além disso, deve manter a ordem na sessão, recorrendo à força pública se necessário e comunicar imediatamente ao cartório eleitoral as ocorrências que necessitem da ação dos juízes. E claro, todos os mesários têm direito a um auxílio alimentação no valor de R$ 65,00 e também a 2 dias de folga do trabalho para cada dia de treinamento ou de serviço na votação. Este benefício deve ser negociado diretamente com o empregador.
1: Você fica agora com o terceiro e último bloco do programa Economia para Você. A colunista da Band News FM, Juliana Rosa, conversa com a economista Zeyna Latif, ex-secretária de Desenvolvimento Econômico do Estado de São Paulo, para encerrar a conversa sobre os impactos das tarifas impostas pelos Estados Unidos. As duas avaliam se ainda há espaço para reduzir os juros da Selic.
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11: E essa discussão agora que voltou a ganhar força de taxa de juros, que é, enfim, a taxa de juros é sempre alta, né? A gente está discutindo se ela deveria cair de 14,25 para 14, enfim.
12: É cacareco.
11: Né? É, exatamente.
12: Cacareco.
11: E muito esse debate que se há um exagero, né? Porque há uma dificuldade até já agora de rolar a dívida, né? Já tiveram leilões cancelados,
12: sim,
11: né?
12: Sim.
11: De letras do Tesouro, de NTNB, do Banco Central ali, enfim, tendo uma dificuldade de comunicação e acabou ficando também, eu sinto ali um certo mal-estar de que um Banco Central que tinha até então ali a tarefa dura de carregar o piano sozinho, né? Mas diante de um endividamento recorde, pedidos de aumento de recuperação judicial, né? Começou a parecer muito exagerada essa taxa de juros em meio a choques, né? Como o choque do petróleo com a guerra e agora o fenômeno do El Niño, né?
12: Uhum.
11: Então, na tua avaliação, Zeyna, o Banco Central conseguiu se explicar? De fato, ele consegue talvez ali manejar um pouco essa taxa de juros, uhum, para um nível menor do que hoje?
12: Antes de responder, só um ponto que eu achei interessante do que você falou em relação ao estresse de mercado e a dificuldade, às vezes, do Tesouro, de, né, às vezes acaba suspendendo um leilão porque a taxa de juros de mercado já está muito elevada e aí o Tesouro recua, eles têm reservas, eles fazem bem o seu trabalho, podem fazer, né, administram caixa de tal forma, mantêm reservas de tal forma que permite esses recursos quando o mercado está muito estressado. Então é importante dizer que tem profissionais ali que sabem sabem do riscado, sabem fazer o seu trabalho. É importante a gente dizer isso. Mas o ponto é isso, todo esse estresse no mercado está muito associado à questão política. É o receio de o presidente Lula reeleito não conseguir arrumar as contas públicas. Então, não é só o retrato hoje, é o medo do futuro impactando o mercado de juros. O presidente, ele vai ter um pacote fiscal para contenção dos gastos obrigatórios? Ele vai conseguir tirar essas despesas que estão fora do orçamento, vai conseguir colocar dentro? Essas medidas, essas pautas-bomba do Congresso, o presidente vai ter capacidade política lá adiante, um segundo mandato, de conter, de segurar pautas-bomba?
11: É que é importante lembrar isso que você está falando. É o governo, é o Congresso, é o Judiciário. Então, assim, existe uma capacidade política de enfrentar esses privilégios, esses interesses. Porque a gente estava até conversando antes, né, de começar o programa, que o desânimo que dá é a sensação de que a política, ela só está pensando nas eleições, nas próximas eleições. Não está pensando no país, no futuro do país, né? Então, a sensação que dá é geral.
12: Eu vejo uma desconexão. Indo para da política em relação aos anseios da sociedade. Essa questão dos juros. Olha, pessoalmente, eu acho que... Eu vou dar um passo atrás para poder falar do momento atual. Eu fui crítica do choque de juros, quando o Banco Central jogou a Selic em 15. Na minha visão sim, vai ser necessário subir os juros, mas a minha avaliação é que era melhor fazer aos poucos. O Banco Central decidiu fazer um choque de juros, acho que a principal razão foi tentar dar um choque de credibilidade, porque viu que as expectativas inflacionárias, né, as projeções do mercado para a inflação estavam descoladas em relação à meta. Eu não acho uma decisão muito adequada, porque esses problemas de descompasso, de credibilidade é algo que você conquista aos poucos, não é através de um choque. Então eu entendi que, olha, poderia ter ido de forma consistente, subir os juros com um discurso conservador, mas não o choque. Na hora que você faz o choque, depois para desmontar é muito difícil. Porque na leitura do mercado é assim, não, mas as expectativas pioraram, agora por causa da guerra do Irã a inflação subiu, por causa da questão fiscal, claro, também o pano de fundo fiscal, não era para o Banco Central estar cortando juros. Mas você fala, puxa, mas como não? Com esse patamar, e aí fica, não podia estar cortando. E se esquece do patamar que estava, do grau de aperto monetário.
11: Então, uma gordura para queimar.
12: Então, eu acho que assim, o Banco Central ficou amarrado numa taxa de juros muito elevada e aí esse processo de corte fica o mercado toda hora nesse questionamento e eu vejo assim, com alguma frequência, comparações com a gestão do Tombini quando ele fez aquele, que o pessoal falava, cavalo de pau. O que eu acho uma comparação injusta, né? Mas é um temor que tem uma pressão política, eu acho absolutamente injusto. Então, tudo isso para dizer o seguinte, olha, havia o espaço para cortar juros, acho que ele ainda existe, mas é isso, é limitado por causa de uma escolha de expansão fiscal, que mesmo que agora a gente possa, né? Bom, se bem que tem sido forte, estamos em anos de eleição, mas enfim, mesmo que não seja tão forte como foi em 2023, a gente está falando de um impulso fiscal forte na economia e que atrapalha o trabalho do Banco Central.
11: Tá certo. Bom, é isso. A gente está falando muito aí de confiança, que eu acho que essa é a palavra mágica de tudo, né? E esse desafio, Zeina, desse pragmatismo da gente encontrar o caminho, né, a partir de uma negociação segura. A gente está com um tempo encerrando, então quero agradecer a participação da Zeina Latif, economista, sócia aqui da consultoria Gibraltar, foi secretária de Desenvolvimento Econômico do Estado de São Paulo. Zeina, é sempre tão bom conversar com você que a gente já quer que você volte. Estou só de olho na sua agenda para a gente confirmar a próxima data já.
12: Obrigada, Juliana. Foi um prazer.
11: Obrigada pela presença. Obrigada a você por estar aqui comigo no Economia para Você. Até o próximo.
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0: 5:01, muito bom dia, bem-vindo, bem-vinda, começando aqui mais um Expresso São Paulo, primeiro dessa era, pós-férias, pós-descanso, pelo menos para mim, Carolina Ercolim, e também para o meu parceiro de hoje e pelos próximos dias, Arthur Covri. Bom dia para você, Arthur.
1: Bom dia, Carol, ouvintes da Band News FM, voltando das férias, prontíssimos aqui para a atualização das principais notícias do dia.
0: É isso aí.
1: Agasalhados.
0: Agasalhados, friozinho hoje em São Paulo, tô vendo aqui na capital paulista, temperatura média de 15 graus, temos, claro, algumas regiões muito mais geladas, como 11 na região de Marcilac, 11 também em Perus e 14 no Itaim Paulista. Na região central faz 18 graus na Sé, segundo o Centro de Gerenciamento de Emergências da Prefeitura. Tô aqui recebendo mensagens dos nossos ouvintes, sempre muito calorosos, como a Júlia, dando bom dia de volta, o Doni de Barueri também conosco. Também nossa amiga Norma da Aclimação, Dia Internacional da Amizade hoje, Arthur Covri.
1: Dia Internacional.
0: Internacional, não é só aqui.
1: Muito bem.
0: Tem também aqui o Gesival conversando conosco de Jundiaí. Madrugando com a Band News, em boa companhia, Lúcia Bassan, lá do Brás. Quem mais tá por aqui? A Joséia Valdirene, claro, sempre rumo ao plantão, bom trabalho para mim e para vocês. Também tem o nosso ouvinte de Embu das Artes, o Cleiton de Souza, também conosco por aqui. Muita gente mandando mensagem, Mogi das Cruzes, a Simone conversa por lá, o Berdan também sempre por aqui. Obrigada pela companhia, obrigada por estar conosco em mais uma semana, com muita bola rolando, né? Agora a gente vai ter aquele choque de realidade, né? Vai sair os craques.
1: Ressaca pós-copa.
0: E a gente volta com o Brasileirão, essas coisas todas. Vamos lá, dar um giro das informações mais importantes do dia. Claro que vamos falar. Da Espanha, que domina o jogo, domina o mundo. E você acompanhou tudo na cobertura à altura da maior Copa de todos os tempos aqui na Band News FM.
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0: venham as próximas.
1: Parabéns para a seleção da Espanha, Fúria, conquistando a segunda Copa do Mundo após 16 anos com esse gol histórico do Ferran Torres no segundo tempo da prorrogação. Time de Luis de la Fuente venceu a final contra a Argentina, para você que não acompanhou, 1-0 ontem em Nova Jersey. Vamos com os detalhes, fala Maurício Ferreira.
2: Consegue furar a retranca da Argentina só no segundo tempo da prorrogação e chega ao segundo título da Copa do Mundo. Com um a mais em campo após a expulsão de Enzo Fernandes nos acréscimos, Ferran Torres aproveitou o toque de cabeça de Nico Williams para finalizar de perna esquerda e anotar o único gol da partida em Nova Jersey no MetLife Stadium. Assim como Iniesta em 2010 na África do Sul, o gol da conquista espanhola foi mais uma vez marcado por um jogador do Barcelona. Além do troféu da Copa do Mundo, os espanhóis dominaram as premiações individuais. O Unai Simón, com apenas um gol sofrido, foi eleito melhor goleiro, Cubarsia a revelação e Rodri o melhor jogador do torneio.
3: Mas foi um jogão mesmo, né? O coletivo acabou fazendo toda a diferença ali, né?
1: Pra Espanha foi um jogão, pra Argentina, no mucho.
3: O pessoal ficou bravo, né? Devia que tava tendo algumas confusões ali, depois da comemoração, claro, né? Da Espanha, de um lado, mas ali no centro de Buenos Aires teve algum corre-corre ali. O pessoal que fica bravo, né? Acaba se alterando, mas a festa foi muito bonita da Espanha. Claro que a gente vai falar bastante sobre isso aqui na Band News FM. Enquanto isso, também falamos sem mudanças nas negociações do novo tarifaço de Donald Trump contra o Brasil, que deve começar a valer nesta quarta-feira. Vai informar de Brasília para a gente tudo o que está rolando, é o Márcio Rocha.
4: A semana começa com a expectativa pelo início do tarifaço do governo dos Estados Unidos, que foi oficializado na semana passada.

0: Ainda segundo o governo brasileiro, cerca de 18% das vendas do Brasil para os Estados Unidos devem ser afetadas com as medidas do tarifaço.
1: A polícia procura por um homem que desapareceu na Grande São Paulo, fala Júlia Nogueira.
2: Depois de uma operação da PM para localizar um homem que está desaparecido desde sexta-feira, a polícia tenta traçar os passos do jovem. A mãe dele informou o desaparecimento na sexta. Ele foi visto saindo de casa em Carapicuíba com o próprio carro. O veículo foi abandonado e vasculhado por familiares e moradores, o que prejudicou a perícia. Mesmo assim, foram encontradas manchas de sangue no capô do carro blindado do desaparecido. Um homem conhecido como Fumaça foi a última pessoa a estar com o desaparecido, mas já deu três versões diferentes sobre o ocorrido.
3: A polícia continua em busca dos últimos suspeitos foragidos do atentado contra o tenente da rota Ronickson Pimentel. Entre eles está um homem apontado como o atirador. Os detalhes com Adele Robichet.
4: Dois suspeitos do atentado contra o tenente da rota Ronickson Pimentel seguem foragidos enquanto as investigações avançam. O agente foi baleado na cabeça em São Caetano do Sul, na Grande São Paulo, no dia 27 de junho. A Polícia Civil prendeu na última sexta-feira mais um investigado, subindo para 4 o número de suspeitos detidos pelo crime. O tenente Pimentel continua internado na UTI do Hospital Mário Covas, em Santo André.
3: A Stephanie Toso traz pra gente um panorama pra esse comecinho de segunda-feira. Fala, Stephanie.
5: A semana ainda começa sem previsão de chuva em São Paulo, com destaque pro tempo extremamente seco e ainda pro calor durante as tardes. Na capital paulista, hoje mais um dia com a presença do sol, pouco ou quase nenhuma nuvem no céu e umidade relativa do ar podendo atingir valores críticos durante o período da tarde, já com estado de atenção para toda a região metropolitana. Municípios do interior já ficam em alerta para a umidade relativa do ar até abaixo de 20%. É o caso de municípios como Ribeirão Preto, Franca, Barretos, Presidente Prudente, Marília e Araçatuba. Na capital paulista, apesar desse início de manhã ainda um pouco mais gelado, a expectativa é que a temperatura mámáxima alcance os 27 graus. Para hoje, nenhuma área do estado com previsão de chuva. E até pelo menos a quarta-feira, essa previsão se mantém.
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1: Tem mensagem chegando aqui no 999-592-100, o Marcelo falando de uma situação trazendo perigo para os motoristas na Marginal do Pinheiros. Fala, Marcelo.
7: Bom dia, Madinils. Marcelo, motorista. Chama aqui na Marginal Pinheiros, entre a ponte Cidade Jardim e a ponte José Matoso, na pista expressa, naquela segunda faixa da pista expressa, tem um objeto na pista. Aparentemente parece um saco de lixo enorme. Então tá tendo altas freadas, carros desviando. Vai causar acidente.
3: Valeu.
7: Ok? Valeu, motoristas valeu. Aí, ficam atentos. Marginal Pinheiros, sentido. Marginal Tietê, Pinheiros, ok?
3: Certo.
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1: Obrigado. Obrigado pelas informações, Marcelo.
3: Tem também mensagem aqui do nosso ouvinte falando do túnel Max Pfeffer.
8: E Arthur, opa. Carol e ouvintes da Rádio Band News FM.
3: Fala, Renato.
8: Ao você entrar no túnel Max Pfeffer, cuidado com a pista central, porque tem buracos para quebrar o seu pneu, mas em um segundo tudo pode mudar. Eu sou Renato Feroldi, de uma boa semana.
3: Valeu, Renato. Ainda que o buraco acho que não
1: é
3: vai
1: o pneu e é o amortecedor.
3: Se resolver, exatamente, tão rapidinho assim. São 5 horas e 13 minutos. Com os impactos nas lavouras, agricultores já buscam por alternativas para se proteger das mudanças no clima e a chegada do El Niño. Meteorologistas alertam que o fenômeno deve persistir até o ano que vem e com força. Esta semana foi divulgada uma nota técnica de especialistas afirmando que a chance de ocorrência e persistência do El Niño supera 95%. A irregularidade das chuvas nos últimos meses afetou a produção da orgânicos da família Garcia na zona sul de São Paulo. A preocupação agora é com os efeitos do fenômeno climático que já começaram a aparecer. O jeito foi adotar novas estratégias e adiantar o plantio, como explica o produtor rural Hernando Guimarães.
9: Quando chegar esse período agora, quem plantava em setembro, a gente vai plantar agora no mês que vem. Já pôr milho, pôr vagem e plantar outras culturas.
3: É, e com as vendas já afetadas, foi necessário pensar em estrutura e por isso a família está construindo uma estufa para proteger as verduras das fortes chuvas que podem vir. A produtora rural Sabina Guimarães explica que os efeitos já

0: já estão sendo sentidos na entrega aos clientes.
1: Eu levo para o meu cliente que não estou conseguindo fazer como antes. Então eu procuro vender aquilo que eu consigo tirar da terra.
0: Caracterizado pelo aquecimento anormal das águas superficiais do Oceano Pacífico Equatorial, o El Niño pode provocar alterações no regime de chuvas e nas temperaturas em diferentes regiões do país. A meteorologista Bruna Peron destaca até quando podemos sentir os efeitos desse fenômeno.
2: E existe sim essa probabilidade, essa chance da gente entrar num fenômeno que atinge essa anomalia acima de 2 graus, né, que já entraria num muito forte. E esse fenômeno vai sim prevalecer pelo menos até o final do verão, até mesmo início do outono de 27, viu?
0: E a maior variação de temperatura afeta diretamente a saúde e o problema vai além das doenças respiratórias, como explica o médico infectologista Renato Kifuri.
3: Isso faz com que nós tenhamos mudanças no padrão de circulação de muitos agentes infecciosos, que vão desde os vírus respiratórios às doenças transmitidas por vetores, por mosquitos. Tem feito, como por exemplo a dengue, se espalhar em todo o Brasil. Hoje não há praticamente um município que não tenha registrado caso de dengue nos últimos anos.
0: As consequências devem ser diferentes pelo país. No centro-oeste, a tendência de chuvas concentradas podem, porém, ser mal distribuídas. No sudeste, ondas de calor e chuvas intensas. Tendência parecida com o sul, onde não se descarta a ocorrência de eventos extremos, como ciclones, extratropicais e inundações. Nas três regiões, safras de soja, milho e café podem ser afetadas. No norte e nordeste, tempo seco com temperatura média mais alta que favorece incêndios florestais, além da redução do nível dos rios, que pode prejudicar o transporte e abastecimento da região amazônica. E há também a possibilidade de estiagem no nordeste, além de fortes ondas de calor.
4: Olha, e de olho no Rio Grande do Sul já, porque tivemos um fim de semana no Rio Grande do Sul com muita chuva, vendavais, temporais, danos em 21 cidades do Rio Grande do Sul, e o estado deve voltar a registrar chuvas intensas nesta segunda-feira. A nossa reportagem em Porto Alegre de prontidão para trazer as informações também aqui ao ouvinte da Band News FM. Muito disso, de acordo com especialistas, já reflexo do próprio El Niño.
0: Você sabe que eu tive nas minhas férias em Santa Catarina.
4: Sim.
0: E toda a região, né? Rio Grande do Sul, Santa Catarina, estão muito preocupados com a passagem desse El Niño. Eu fui numa cidadezinha bem pequenininha ali, na região ali, vai, grande região metropolitana de Blumenau, e cidades muito pequenas estavam recebendo da Defesa Civil placas com rotas de fuga, pontos de encontro, toda uma sinalização e instrução para moradores, porque ali era uma área que tinha uma grande represa, tem uma grande represa,
4: uhum.
0: E essa região pode ser alagada se tiver chuva. Então, os moradores estavam super assustados com a novidade, que era a instalação dessas placas, mostrando rota de fuga para cima de montanha e tal, que é uma preparação para que, se acontecer alguma coisa, esses moradores que têm uma rotina muito colonial, muito ali entre eles, não se aproximam tanto, né? Às vezes, de noticiário que está aqui trazendo para a gente aqui esse panorama do El Niño. A senhora que estava me falando assim, tá vindo algum negócio ali, né? Ninho, ela não sabia exatamente o fenômeno, mas muito menos o que poderia acontecer na vidinha dela lá. Então, realmente, Rio Grande do Sul e Santa Catarina, especialmente, mas todo o país vai ser afetado, como a gente ouviu aqui, muita... E aí a gente espera que todas as prefeituras façam isso, né? Realmente instruam os moradores para que, se acontecer alguma emergência, eles possam saber como recorrer, como sair de uma situação mais preocupante por conta desse fenômeno. Agora são 5h18, atenção para você que vai viajar com menores de idade. A ANAC reforçou as regras para voos comerciais. As companhias aéreas são obrigadas a garantir que passageiros menores de 16 anos viajem ao lado de pelo menos um adulto responsável da mesma reserva, mesmo que não tenha sido pago ou paga a taxa de marcação antecipada de assento. O Moisés Mororó é quem traz os detalhes para a gente sobre o assunto.
5: A ANAC reforçou que passageiros menores de 16 anos devem ser acomodados ao lado de pelo menos um adulto vinculado à mesma reserva, mesmo quando não houver pagamento pela marcação antecipada. A advogada de direito empresarial e tributário, Marina Braga, afirmou que cabe à companhia aérea garantir essa proximidade na compra da passagem ou após mudanças na reserva.
6: Essa obrigação se materializa em assegurar proativamente e sem nenhum custo que um menor de 16 anos sente-se ao lado de seu responsável. Não se trata de um favor, é uma imposição normativa para garantir a segurança física e emocional da criança. Contudo, é importante alinhar as expectativas. O direito à proteção não se confunde com o direito à preferência. A finalidade da norma é proteger e não satisfazer um desejo.
5: A norma não garante à criança um lugar específico, como janela ou corredor. A companhia pode definir os assentos conforme a disponibilidade, desde que o menor permaneça ao lado do responsável. Caso a regra não seja cumprida, a empresa poderá sofrer sanções administrativas.
6: Se essa regra de ouro for quebrada, estamos diante de uma clara falha na prestação de serviço, um ato ilícito. A primeira atitude é escalar o problema para um supervisor no aeroporto. Se a falha persistir, o caminho é a reclamação formal na plataforma consumidor.gov.br, documentando tudo. Essa situação ultrapassa o mero aborrecimento e abre, sim, um precedente claro para a busca de uma reparação por danos morais.
5: Outra questão que repercute bastante é se alguém é obrigado a ceder o próprio assento porque a criança quer viajar na janela. A resposta é não. A troca pode ser negociada voluntariamente, mas o passageiro não é obrigado a deixar um lugar previamente escolhido ou adquirido.
7: Bom, eu sou a favor, até mesmo porque eu acho que até eu, né, que sou maior de idade, já fiquei meio perdida.
8: Totalmente favorável, que toda criança, ela jamais ela deve estar desacompanhada de um adulto.
9: Porém, nem sempre eles aplicam dentro das aeronaves. Já aconteceu do meu filho estar numa poltrona diferente da minha e eles não quererem dar. Teve que um passageiro se sensibilizar e trocar.
5: Dados do IBGE, divulgados nesta semana, mostram que o Ceará registrou o pior desempenho do país no setor de turismo, de janeiro a maio deste ano, acumulando uma queda de quase 6% em comparação com o ano passado.
0: Agora 5h22.
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0: Vitor, a hora que a gente volta a falar sobre Copa do Mundo, porque o comandante da Argentina, o Lionel Scaloni, diz que se orgulha do esforço do time, mesmo cansado, na grande final da Copa do Mundo. Quem vai trazer o destaque pra gente é a Aline Fanelli.
1: O Lionel Scaloni ressalta o trabalho dos argentinos na Copa do Mundo de 2026. Depois da derrota por 1-0 para a Espanha na final, o comandante disse que ficou satisfeito porque o grupo se entregou até o último minuto.
2: É um orgulho como eles competiram. Chegamos a essa final em condições que talvez pudessem ter sido melhores e mesmo assim estivemos a um passo de conseguir competir e ganhar. Enfim, o técnico está satisfeito com seus jogadores e espero que o povo dele também.
3: Terminal da Copa do Mundo, daqui a pouquinho tem eleições, temos os debates aqui da Band também. Michele Bolsonaro, por falar em eleições, descarta ser vice na chapa presidencial de Romeu Zema. Ela se manifestou ontem pelo Instagram depois de uma declaração do pré-candidato do Partido Novo feita no sábado. O ex-governador de Minas afirmou que a ex-primeira-dama é uma possibilidade para a composição da candidatura. O Partido Novo vai confirmar o nome de Romeu Zema para a disputa presidencial em uma convenção na segunda-feira da semana que vem. O nome do candidato a vice, no entanto, ainda é incerto. Michele Bolsonaro afirmou que está filiada ao PL e que um mesmo partido não pode ter duas cabeças de chapa concorrendo em coligações distintas para os mesmos cargos. Ela disse ainda que a prioridade é cuidar da saúde do marido, a prioridade dela, o ex-presidente Jair Bolsonaro, que está em prisão domiciliar. A ex-primeira-dama também falou que não decidiu se será candidata ao Senado pelo Distrito Federal.
0: E uma quadrilha formada por 3 adolescentes e um maior é detida após uma tentativa de furto a um condomínio na zona sul da capital. O caso aconteceu por volta das 3:30 da manhã de ontem na Avenida Rouxinol, em Indianópolis. Policiais militares foram chamados para averiguar a situação, encontraram um portão de acesso ao condomínio arrombado e iniciaram uma varredura no prédio. Durante a ação, 2 suspeitos foram detidos no térreo enquanto tentavam deixar o condomínio e um terceiro foi localizado no último andar do edifício. Ao mesmo tempo, na esquina com a rua Araguari, uma outra equipe da PM encontrou um motorista de 22 anos que daria suporte para o trio. Esse homem, maior de idade, permanece preso e 2 dos menores estão à disposição da justiça. O adolescente mais novo foi liberado após a assinatura de um termo de compromisso e o comparecimento de uma pessoa responsável.
3: O programa Smart Sampa auxilia a GCM em 6 mil prisões na capital paulista. Fala aí, Jean Moraes.
4: A Guarda Civil Metropolitana registra 6 mil prisões em flagrante por meio do Smart Sampa, o sistema de monitoramento da Prefeitura de São Paulo. A plataforma, que foi lançada em 2024, utiliza análise de imagens em tempo real e inteligência artificial para identificar suspeitos e acionar agentes da GCM. O Smart Sampa conta com cerca de 50 mil câmeras distribuídas por toda a capital paulista. A tecnologia já auxiliou na identificação de mais de 230 pessoas desaparecidas e no atendimento de mais de 3.200 ocorrências relacionadas a veículos.
0: E autoridades avançam em investigações contra um grupo de advogados suspeitos de fraudes tributárias. Os detalhes com Carlos Costa.
5: Investigadores encontram evidências em um escritório de advocacia apontado como peça central de um suposto esquema de fraudes tributárias que teria causado prejuízo de 3 bilhões e 800 milhões de reais aos cofres públicos. Segundo a apuração, as anotações achadas estabeleciam metas para aplicação de golpes em nível federal e estadual, indicando uma estrutura vinculada ao advogado Nelson Williams, alvo de mandados de busca e apreensão na semana passada. A força-tarefa suspeita que o grupo composto por pelo menos 7 profissionais oferecia créditos tributários irregulares para reduzir indevidamente o pagamento de ICMS por empresas.
0: Vamos falar do quê? Futebol?
3: Vamos.
0: Hoje é dia, né?
3: Hoje é dia, opa.
0: Hoje vamos falar bastante de futebol, porque é a festa, né, do futebol que terminou ontem nos Estados Unidos, mas o clima da Copa continua. No ano que vem, o Brasil será o primeiro país da América do Sul a receber a Copa do Mundo feminina. A expectativa é que aproximadamente 2 milhões de turistas venham ao país para acompanhar o torneio. A empresa brasileira de turismo já divulgou um estudo com a previsão de que a Copa do Mundo feminina deve movimentar 8 bilhões e 800 milhões de reais. O diretor de gestão e inovação da Embratur, Roberto Gevaert, destacou o impacto que a Copa traz e vai trazer cada vez mais aqui ao Brasil.
6: A gente começou um estudo, na verdade, sobre os eventos esportivos recorrentes, né? Por exemplo, a Fórmula 1, a Maratona do Rio, agora o MotoGP, quanto cada um desses eventos mobiliza de recursos, de visitantes e de participantes. E a gente chegou também na Copa do Mundo 2027, e é um número muito impressionante. Por exemplo, esses todos os grandes maiores eventos, os 10 grandes maiores eventos recorrentes, eles mobilizam em torno de 5,7 milhões, bilhões de reais. A Copa do Mundo de 2027 sozinha vai movimentar pelo menos 8,8 bi, com a chance de mais uma vez apresentar o Brasil para o mundo inteiro, com um grande evento batendo a nossa porta.
0: E o Brasil vai ser o primeiro país do mundo a sediar os três maiores eventos esportivos do mundo em tão pouco tempo, né? A gente teve Copa do Mundo em 2014, as Olimpíadas do Rio em 2016 e agora a Copa do Mundo Feminina em 2027. Para a competição do ano que vem, a FIFA vai investir 450 milhões de dólares no Brasil. Segundo o diretor da Embratur, Roberto Gevaert, isso se soma às melhorias das últimas competições também.
6: O Brasil já tem essa logística preparada. O Ministério do Esporte criou um grupo de trabalho com todos, vários ministérios, com as cidades sedes. Então tem comitê gestor em cada cidade já trabalhando e pensando a melhora dessa infraestrutura. Então é isso, você já está gerando emprego, você já está mudando um pouco a dinâmica das cidades e pensando lá para pro ano que vem, para o meio do ano que vem, a gente, né, a bola começar a rolar da melhor maneira possível. Então, eu acho que esses investimentos agora, na verdade, é melhorar o que a gente tem e ajustes, porque, de fato, a infraestrutura brasileira já está pronta.
0: A Copa do Mundo Feminina começa em 24 de junho do ano que vem. 8 capitais estaduais vão receber jogos, incluindo São Paulo e Rio de Janeiro.
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0: O Arthur Covre, eu tô vendo aqui o mapa da capital paulista, Grande São Paulo. Tranquilinho. Ouvintes também.
3: Bate na madeira.
0: Os ouvintes também estão aqui, não estão falando de grandes complicações, né? Os ouvintes de sempre aqui não estão reclamando, por exemplo, de transporte público ou estão. Tá vendo alguma coisa aí?
3: Não, tô acompanhando aqui a situação das linhas, a linha 7 Rubi, né? Da TIC Trens. A linha 7 Rubi normal, via mobilidade também, a linha 5 Lilás normal. 8 e 9, Diamante, Esmeralda, também operação normal. Linha 4 amarela, sem problemas, pro motorista. E também as linhas da CPTM com operação normal, tá? Então a gente não tem, pelo menos oficialmente, informação de problemas nas linhas do metrô, da CPTM, enfim. Para quem está agora na cidade de São Paulo utilizando essas linhas. Mas, como diria Ronald Golias, se você tem informação diferente, mande aqui pra gente pro 999-592-100, mensagem de texto ou mensagem de áudio.
0: Referências, né?
3: Referências.
0: 5:30, vamos viajar.
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0: Bom dia, Rio de Janeiro. Tudo bem, gente?
8: Bom dia.
9: Tá de volta, Carol.
0: Eu tô
9: com uma festa espanhola. Eu tava esperando a final da Copa pra voltar, né?
0: Voltar com energias renovadas, aproveitar tudo que tinha que aproveitar e me inteirar de tudo que tá acontecendo. Parece que a Espanha ganhou, não é isso?
8: Ainda bem.
0: A gente tava falando aqui.
9: É o Arthur que tá contigo hoje?
3: Tô por aqui.
0: Arthur Covre.
3: Como convidado.
9: Bom dia.
8: Bom dia, Arthur.
3: Bom dia. Obrigado pela recepção aí, pessoal.
9: Recepção que aqui no Rio, assim, vou dizer que a grande maioria, pelo menos eu moro num prédio aqui em Botafogo, na Zona Sul, e a gritaria, o pessoal estava bem contente com a vitória da Espanha, muita gente secando a Argentina, mas a quantidade de argentino por aqui, gente, e eles fizeram uma festa, se reuniram, foi uma festa bonita, mas infelizmente lá em Copacabana, não sei se essa galera não sabe perder, alguns vídeos que viralizaram, o Calixto está aqui no WhatsApp recebendo vários agora, de momento, chegaram durante a madrugada.
8: Confusão generalizada.
9: Pancadaria em Copacabana, em Búzios, confusão, né, Calixto?
8: Várias confusões, pessoal, tanto em Copacabana, aqui na Zona Sul da capital, quanto lá em Búzios, na região dos lagos, assim, pancadaria generalizada, cenas mesmo, selvageria, muito preocupante ali, a prefeitura de Búzios, que inclusive montou um evento para os argentinos, né, tem muitos argentinos que moram em Búzios, e montou para essa final ali na Praça Santos Dumont, que fica bem próximo à Rua das Pedras, muito conhecida lá em Búzios. E aí quando acabou o jogo.
9: Área turística.
8: Área turística, exatamente. Acabou o jogo. Uma confusão generalizada, tendas voando, pedaços de barracas ali. Inclusive, tinha até algumas pessoas com a camisa do Brasil envolvidas no meio da confusão. Uma cena, assim, lamentável de ver depois dessa final dessa Copa do Mundo. Inclusive, em Copacabana também, um entregador, ao que parecia entregador de moto, passa, é agredido pelos argentinos, começa a brigar também.
0: Cadeira para um lado, cadeira para o outro.
8: Pro outro, exatamente.
9: E aí depois a polícia chega usando, né, cacetete, gás de pimenta para dispersar a confusão que aconteceu também, não só lá em Búzios, como aqui em Copacabana, ali pela Avenida Atlântica. A gente falou recentemente, né, durante a Copa, que os argentinos estavam se reunindo ali na área do FanFest, né, Calista? O clima estava bem agradável, bem tranquilo nos últimos episódios, né? Aquilo, né? Tá ganhando, beleza. Perde e aí, sabe-se lá como é que foi o início dessa confusão. A polícia ainda não deu detalhes, não respondeu, não informou ainda se houve prisões, o balanço dessas ocorrências, tanto em Búzios quanto em Copacabana. Cenas lamentáveis, né? A gente gostaria aqui de só estar falando da festa, de, obviamente, parabenizar os finalistas, seja quem ganhou, quem perdeu, chegou onde a gente gostaria de estar, né? Mas, infelizmente, não é só isso que a gente tem aqui para falar.
0: É uma pena mesmo. Aqui em São Paulo, a gente não viu confusão, mas ontem, no dia mesmo da final, o bar que acaba concentrando muitos torcedores argentinos aqui na Zona Leste acabou amanhecendo com vandalismo ali. O pessoal jogou tinta vermelha ali perto da entrada do bar, enfim, algum tipo de hostilidade para esses torcedores argentinos que estão se reunindo ali. Estão fazendo uma festa bem bonita durante toda a Copa e ontem estavam reunidos também ali mais tarde, né, na hora do jogo, um pouquinho mais tarde. Mas, por enquanto, aqui em São Paulo a gente não tem movimentação nesse sentido. Fica realmente a festa, né, da torcida espanhola e merecida. Não sei o que vocês acharam do jogo, mas é isso, né? Eu acho que todo mundo acabou entrando nessa percepção de quanto o coletivo é importante e os destaques individuais acabam se valorizando muito mais quando o jogo joga, quando o pessoal joga unido, joga com técnica, com um treinador que está ali ceifando aquela seleção há muito tempo. Parece que tudo isso se juntou e acabou dando no campeão mundial, né?
9: A própria Argentina chegou onde chegou com o protagonismo do Messi, mas jogando coletivamente, não tão organizada, mais no vamos que vamos, na raça, na disposição, raça, né? Mas não pode deixar de destacar que a Argentina chega numa terceira final de Copa consecutiva, né? Dois vices e um campeonato. Se somos ainda o país do futebol, a gente está atrás dos hermanos e resultados esportivos. Claro que a gente é penta, mas não pode parar no tempo, né? A gente tem que continuar e ver o que pode melhorar. As questões financeiras, econômicas, pesam tanto assim? Se o Brasil continua na Libertadores com os clubes ganhando, mas a seleção tem um pouco de paixão, tem um pouco de mobilização, tem o Messi, tem uma referência. Acho que tudo isso é bom para a gente refletir nesse momento. O jogo em si ontem, a Argentina muito fechada, muito trancada, não deu nenhum chute durante o tempo regulamentar, só na prorrogação que tentou ali no vamos que vamos, teve um jogador expulso. Mas é isso, né, minha gente? É futebol, é aquilo. E eu preferia mesmo que fosse a Espanha devido a essa rivalidade futebolística, apesar de eu gostar, Arthur. Eu comentava aqui com os nossos ouvintes, fui a Buenos Aires, sempre fui muito bem recebido. Eu acho que a gente tem que saber separar um pouco as coisas, né? Tem vândalo, como tem esses argentinos, mas tem muito argentino maneiro, gente boa, que a gente convive aqui no Rio de Janeiro, né, Carlos?
8: Pra caramba, muita gente maneira, que é receptiva, que inclusive, quando a Argentina tá fora de algumas competições e o Brasil continua, inclusive, entra na resenha com a gente, dá aquela brincadeira ali, aquela gastada, mas continua acompanhando bem o futebol, mas infelizmente também tem esse outro lado da moeda que é meio chato, né? As pessoas que não sabem perder e acabam fazendo o que fizeram tanto em Búzios quanto aqui em Copacabana.
3: Aí tem gente que já vai pra brigar, né? Independentemente do que acontecer, a pessoa já vai mal intencionada, né? Dos dois lados. Então, infelizmente, onde tem aglomeração, as pessoas ficam sujeitas a esse tipo de situação.
9: Independente de nacionalidade, né? A gente vê aqui as brigas, né, Carol? Entre torcedores rivais, né? De clubes do Rio, de São Paulo. Então, infelizmente, no futebol tem muito disso, né?
0: Uma outra polêmica é saber se vocês gostaram do show do intervalo. Com Madonna, Justin Bieber, toda a galerinha lá. Vocês acham que...
3: Ontem, quando eu comecei a assistir aquela coisa mais gourmetizada, digamos assim, eu me lembrei da minha adolescência, quando a gente ia pro Morumbi aqui em São Paulo, pessoal. com 110 mil pessoas num clássico de meio de campeonato, assim, Palmeiras e São Paulo, São Paulo e Corinthians, em que ainda a torcida era dividida aqui em São Paulo, porque não é mais, né? Então, tenho pena de quem não vivenciou esse espetáculo com bandeira batucada e tudo mais, né? Isso foi acabando em função da violência. E quando rolava Fagner no sistema de alto-falante do Morumbi, Raça Negra, né? Então, assim, na minha memória afetiva, era muito mais legal do que, com todo respeito, a organização da final da Copa do Mundo.
10: Alô, Infantino!
3: Mas ficou, sabe, muito, enfim... Muito coreografado. Enfim, eu acho um pouco... Minha opinião, tá um pouquinho demais.
10: Não gostou do Ronaldinho ali, né? Daquele goleiro aleatório.
3: Isso é um tanto quanto... Assim, chama atenção. Isso aí não dá pra dizer, né? Foi bem legal ver a Madonna com os dois Ronaldos assim, do lado.
10: Cara, aquela cena foi demais. Achei.
3: Valeu por isso,
10: mas...
9: Essa questão do Infantino, essa ligação dele com o Trump, eles queriam fazer o quê? Um Super Bowl, um futebol americano? Ali é o soccer, né? O futebol tem todas essas características. E assim, eu acho que para os jogadores também, você ter praticamente o dobro de um intervalo, até para a questão da rotação. Aí o presidente da FIFA falou, mas é só eles aquecerem um pouco mais, o técnico vai ter mais tempo para... Eles vão ter mais tempo de descansar, mas muda muito, né?
8: Muda, ele não joga bola, né, Mário? Ele não tá ali, né?
9: Quem joga futebol sabe. O Calisto é nosso artilheiro aqui, apesar de ser um time que faz poucos gols, ele fez os nossos poucos gols no último campeonato.
8: Cara, pois é, a gente jogando pelada, cara, a gente não gosta de tomar gol e sair que
9: esfria, né? Pô. É quem fica no banco, quem entra depois. Então, até o segundo tempo, quando começou, acho que começou meio assim, né? Meio devagar, até a Espanha tentou dar um chute ou outro. Mas assim, é muito diferente, eu achei muito legal. Pra quem não curte tanto futebol, o espetáculo, ele fica legal, gera bastante audiência. Eu não sei se pega muito, se vai pegar com a galera do futebol, né? Eu não sei se eu sou muito futebol raiz, um pouco saudosista, como o Arthur bem lembrou aí, né? Quem sabe, né, vai ditar a moda aí pros próximos, né? Não sei.
8: Tomara que não, cara.
10: Eu
8: sou saudosista também. Eu tô contigo e tô com o Arthur também.
3: Então.
10: É muito tempo. Ainda que tava calor e tal, mas... Deu uma quebrada, realmente, fora o tempo da hidratação, que também teve, enfim. Muita interrupção.
8: Verdade.
10: Muito bem, gente. Então, até amanhã. Boa semana pra vocês. Um beijo.
8: Valeu.
3: Até mais.
9: E viva a Espanha.
8: Viva a Espanha.
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12: Hoje nós vamos ao espaço aqui na coluna de tecnologia, porque por lá também tem novidades do mundo tecnológico, hein, Morrison?
13: Edu, hoje não vamos falar de inteligência artificial, mas hoje a gente vai falar de um avanço importante em outra área, Edu, de satélites. Essa semana, a empresa do nosso querido Elon Musk, SpaceX, levou ao espaço um satélite que pode representar um passo muito importante na exploração espacial. Mas, detalhe, o satélite não é da SpaceX. A SpaceX só levou o satélite para a órbita, Edu. O satélite é criado por uma empresa chamada City Labs. E por que ele é tão diferente? Por que ele é tão representativo? Porque ele é o primeiro movido a energia nuclear. Não é exatamente a energia nuclear das usinas nucleares, não é isso, né? Na verdade, ele transforma algumas partículas, que são chamadas partículas beta. Essas partículas são emitidas por um tipo de hidrogênio chamado trítio. Esse hidrogênio emite essas partículas chamadas beta, são partículas eletricamente carregadas, lembrando das aulas de química e de física, né, Edu? E a partir disso, essas partículas conseguem ser transformadas em eletricidade. Por que que isso é importante, Edu? Porque a maior parte dos artefatos que ficam no espaço são movidos à energia solar. Só que e onde não tem sol? Como, por exemplo, no lado escuro da Lua. Como é que faz? Então, esse satélite, que foi batizado de Bohr, ele é o primeiro artefato que consegue juntar as duas formas de produzir energia. A energia solar, mas também a energia a partir do trítio. Ainda é um artefato experimental, é um satélite pequeno, mas Se esse esquema de produção de energia se mostrar vitorioso, bem-sucedido, ele vai abrir a possibilidade de termos artefatos funcionando por muito mais tempo, por exemplo, em lugares em que não há sol. Edu.
12: Interessante a gente ficar de olho nessas novas formas de combustíveis, de satélites, de produção de energia no espaço também. Afinal de contas, existe um plano difícil e distante ainda, mas de povoar o nosso espaço sideral. A gente acompanha e conta tudo aqui na coluna de tecnologia que volta amanhã.
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0: E voltamos a falar sobre Copa do Mundo, porque o técnico da Argentina se emociona e sinaliza um fim de ciclo à frente da seleção após o vice da Copa do Mundo. Esse destaque quem traz pra gente é a Aline Fanelli.
1: Técnico argentino com mais jogos em Copas, Lionel Scaloni se emociona ao falar sobre o grupo e tudo que ele passou no comando da equipe desde 2018. O comandante tem contrato até dezembro e apontou para um fim de ciclo, ao comentar que vai cumprir o vínculo e pensar em algumas opções, já que alcançou as máximas possibilidades que poderia na Argentina. Com Scaloni, 2 títulos de Copa América, 1 da finalíssima, o Mundial de 2022 e o vice agora em 2026 entraram para a galeria.
2: Vou falar com o presidente, eu mais ou menos tenho uma...
3: Vou conversar com o presidente, eu mais ou menos já tenho uma ideia do que quero fazer. Vou cumprir o contrato e depois penso. A verdade é que também sinto a necessidade de, não sei, de pensar. Porque já não sei se vou conseguir fazer algo tão grande quanto isso. E bom, talvez a gente tenha que ver. Ao presidente, eu sou grato por ter me dado a oportunidade de estar neste cargo.
4: Por ter me dado a oportunidade esta de estar em esse lugar...
0: Se emocionou, Scaloni ali na entrevista, né? Mas enfim, em tom de despedida, né? Bem tom de despedida mesmo.
5: Ah, sim, porque acho que até em termos de motivação, né? Enfim, foi o que ele disse exatamente nessa declaração, né? Ele não sabe se vai conseguir conquistar a frente da Argentina algo tão grandioso. E provavelmente a Argentina não terá mais Lionel Messi, né? Não sei na Copa, né? Daqui 4 anos. Acredito que não. Acho que ele tem 39.
0: Sim.
5: Então, mas não se sabe, né? É um fenômeno, é um monstro. Então, quem sabe? Nos outros destaques, a Polícia Civil identifica um suspeito flagrado em câmeras de segurança ao lado do advogado carioca encontrado morto em Pinheiros, na zona oeste da capital paulista. Os detalhes com Adele Robichet.
1: A Polícia Civil identifica um homem flagrado em imagens de monitoramento ao lado do advogado Pedro Ali, de 43 anos, cerca de 40 minutos antes de ele ser encontrado morto na rua Fradique Coutinho, em Pinheiros, na zona oeste de São Paulo. O suspeito vai ser ouvido no curso das investigações. A polícia também apura a participação de outras pessoas, incluindo uma mulher que teria feito o último pedido de socorro ao SAMU antes da morte do advogado. Os investigadores trabalham com a hipótese de que Pedro tenha sido alvo de um roubo, já que depois da morte houve uma tentativa de compra de R$8.000 com o cartão dele na região da Avenida Paulista, recusada pelo banco. Os laudos periciais, incluindo o exame toxicológico, ainda são aguardados e devem ajudar a esclarecer a causa da morte, uma vez que o corpo não apresentava sinais aparentes de violência.
0: A ONG da mulher responsável pela produção do filme sobre Jair Bolsonaro é alvo de uma ação judicial. Conta a Carlos Costa.
6: Uma empresa terceirizada cobra R$4,5 milhões de uma ONG ligada à produtora do filme Dark Horse, que retrata a trajetória de Jair Bolsonaro. A ação judicial da empresa Ultra IP é contra o Instituto Conhecer Brasil, de Karina Ferreira da Gama, também responsável pela Go Up Entertainment, que produziu a obra cinematográfica. A terceirizada afirma que não recebeu pagamento por serviços executados na instalação de pontos de internet em São Paulo. Já a defesa da ONG contesta a dívida e argumenta descumprimento contratual pela prestadora, alegando extorsão e interrupção dos trabalhos. A Ultra IP também afirma que outra terceirizada, chamada de Favela Conectada, teria sido usada como empresa de fachada para justificar despesas do convênio do ICB, Instituto Conhecer Brasil, com a Prefeitura Paulistana.
5: O ex-prefeito de Manchester, ou Manchester, né, como eles costumam dizer na Inglaterra, Andy Burnham, assume hoje como primeiro-ministro do Reino Unido. Ele vai substituir Keir Starmer, que vai renunciar oficialmente pouco menos de um mês depois de anunciar que deixaria o cargo. Starmer foi indicado como chefe do governo britânico depois de uma vitória histórica do Partido Trabalhista depois das eleições de 2024 e não foi capaz de resistir, no entanto, à baixa popularidade dos últimos meses, motivada pela insatisfação com a política econômica e de imigração. O Partido Trabalhista optou por não dissolver o parlamento e conduziu um processo interno para indicar Andy Burnham como primeiro-ministro. Se ele terminar o mandato, ele fica no cargo até agosto de 2029. Se terminar, né? Porque tem uma troca nesse cargo de primeiro-ministro do Reino Unido nos últimos anos, né? Bem constante. Ele se torna o quinto primeiro-ministro do Reino Unido em 4 anos.
0: E a Mega Sena acumula, hein? Deve pagar 42 milhões de reais no próximo concurso, na terça-feira. A Caixa Econômica Federal realizou ontem o primeiro sorteio após a mudança dos sábados para os domingos, né? Estranho a gente estar falando disso aqui na segunda-feira. Com isso, a loteria passa a ter sorteios às terças, quintas e domingos. Então, atenção aos números sorteados ontem: 18, 21, 23, 43, 55 e 58. Eu vou repetir. 18, 21, 23, 43, 45 e 58.
5: 55.
0: Isso. Ih, vou ter que repetir de
5: Vai
0: novo.
5: Vai ter que repetir.
0: 18, 21, 23, 43, 55 e 58.
5: Muito bem.
0: E aqui nós saiu para 34 apostadores que vão ganhar R$ 59 mil cada um. Mais de 2.900 jogos fizeram a quadra para um prêmio de pouco mais de R$ 1.100.

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1: Olha, tem moradores da região do Brooklyn, na zona sul de São Paulo, que estão reclamando que faixas de pedestres instaladas nos cruzamentos da região estão posicionadas muito próximas às esquinas, o que, segundo eles, coloca em risco quem tenta atravessar a rua. O problema foi relatado à Band News FM pelo morador Alexandre Rangel, que diz ter quase sido atropelado ao pisar em uma faixa no cruzamento das ruas Flórida e Guaraiúva.
2: Quando eu coloquei o pé na faixa de pedestre, veio um carro e quase me atropela. E aconteceu por causa de um motivo técnico bem claro. As faixas de trânsito de pedestre, elas ficam bem na esquina, não dando margem para o carro fazer a curva e dar de cara com o pedestre já atravessando a faixa.
3: Ó, gente, para quem nos acompanha com imagens, para tentar visualizar o que acontece, as faixas, o que se esperava, né, de acordo com o Alexandre Rangel, é de que essas faixas fossem instaladas um pouquinho antes da esquina, né, para dar mais segurança e não ficar tão perto do cruzamento, né. O problema é que nesse caso, nessa foto que a gente tem, por exemplo, tem até a entrada ali para facilitar o acesso de quem usa cadeira de rodas, por exemplo, né? Mas assim, realmente fica muito pertinho ali do cruzamento, fica no limite, né?
1: Elas estão praticamente se unindo, né? Elas formam quase um círculo, né?
3: Um quadrado, né?
1: Mas elas se unem nas extremidades, ficam muito próximas uma das outras.
3: Mas enfim, né? O finzinho da faixa, por exemplo, ele entra na transversal,
1: isso,
3: né?
1: Isso.
3: Acaba invadindo um pouco a transversal. E esse é o principal problema, de acordo com o Alexandre Rangel, esse morador que relatou aqui essa situação para a Band News FM.
1: Segundo o Manual Brasileiro de Sinalização de Trânsito do CONTRAN, as faixas de travessia de pedestres e intersecções devem ser demarcadas a, no mínimo, 1 metro do alinhamento da pista transversal, ou seja, com um recuo mínimo de segurança em relação à esquina, que é o que a gente não está vendo nessas imagens para quem acompanha a gente. A Band News FM questionou o Ministério dos Transportes, que analisou as imagens do local e concluiu que a distância entre as faixas e o alinhamento das vias transversais aparenta ser inferior à prevista e recomendou a verificação. O mesmo padrão foi verificado nos cruzamentos que passam pelas ruas Ribeiro do Vale e Pensilvânia, além da Avenida Padre Antônio José dos Santos. Se confirmada a irregularidade, o Ministério orienta o reposicionamento das sinalizações. E a CET, o que diz? CET afirma que as faixas foram implantadas de acordo com as normas do Código de Trânsito, usando como referência um alinhamento do meio-fio. A Band News FM perguntou para a CET sobre a distância atual entre as faixas e o alinhamento da pista transversal e sobre a divergência entre a avaliação da autarquia e do Ministério dos Transportes. E a companhia não esclareceu a nenhuma das duas questões.

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1: Ó, e tem mensagem dos nossos ouvintes chegando aqui no 999-592-100. Primeiro, informações da Raposo Tavares. Fala.
2: Vamos lá.
1: É o Glauber.
3: Alô, Bandineus. Aqui é o Glauber de Cotia. Pegando aqui a Raposo Tavares, sentido São Paulo, no KM33. Graças ao bom Deus, as férias ainda continuam. Raposo livre. Podia ter férias direto, viu? Com essa alegria que nós estamos começando a semana por ter a Espanha ganhado. Uma boa semana a todos aí. 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
2: Valeu.
1: Obrigado.
2: Valeu. Faz diferença ainda as férias, né? Tá tudo muito
1: bem humorado numa segunda-feira. É. Obrigado pela mensagem ao Glauber aí que mandou no 999-592-100. Faça como ele.
4: Bom dia, Band News.
1: Bom dia.
4: É, vocês sabem informar o que aconteceu aqui na Avenida do Estado, sentido centro, bem próximo à estação Roberto Lyon, porque indica que tem uns ícones de polícia. Ficou parado, fiquei parado uns 10, 15 minutinhos, e depois voltou a andar. E eu não vi acidente, não vi nada, simplesmente voltou a andar. Alguém puder informar aí para avisar a galera. Tem um trânsito. Tem um congestionamento suave, digamos assim. Sim. Mas agora voltou a andar. Foi uns 10 a 15 minutinhos parado. 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Jô de Santo André, rumo a Paulista. Acabei de passar no buraco.
2: Ei, Jô, obrigada. Deu até uma trombada na voz aí. Mas não tem nada, né? Aparentemente.
1: Eu dei uma atualizada aqui no mapa, Carol e ouvintes, e não sei nem se é o sentido em que nosso ouvinte está indo, né? No sentido para quem sai ali da região do Ipiranga e vai em direção ao Bom Retiro, a marginal do Tietê, a situação é de normalidade. Movimento intenso nas proximidades ali do Canindé, do próprio Bom Retiro, já pertinho da Avenida Cruzeiro do Sul. Mas no sentido oposto, ou seja, para quem sai ali da região do Bom Retiro e vai em direção ao Cambuci, ao Ipiranga, o mapa mostra uma interdição aqui, pertinho do viaduto Leste-Oeste, né, da ligação Leste-Oeste. Então, pertinho ali da região do Mercadão, Parque Dom Pedro, um pouquinho depois do Mercadão, há essa interdição. Então, vamos tentar entrar em contato com a CT, para saber o motivo dessa interdição na Avenida do Estado, tá? Então, o que tá acontecendo por lá? Se tem uma ocorrência policial, é pertinho da Rua da Moca ali, tá?
2: É boa. São 5h57, um dado da Sociedade Brasileira de Mastologia mostra que 80% das mulheres que retiram as mamas no SUS ficam sem o procedimento reparador. Esse destaque quem traz pra gente é a Verena Veloso.
5: 8 em cada 10 mulheres que retiram as mamas pelo SUS ficam sem acesso à reconstrução no país. O dado é de um levantamento compartilhado pela Sociedade Brasileira de Mastologia. Desde julho do ano passado, a legislação garante a cirurgia reparadora para mulheres com mutilação total ou parcial das mamas, independentemente da causa. Antes, o direito era restrito a pacientes com câncer. A mastologista Patrícia Lopes explica a importância da reconstrução para a recuperação emocional de quem passa pelo procedimento.
6: Ela pode ser feita utilizando próteses de silicone, tecido da própria paciente ou a combinação das duas técnicas. É importante destacar que a reconstrução não é apenas uma questão estética. Ela faz parte da reabilitação da mulher, contribuindo para a recuperação da autoestima, da imagem corporal e da qualidade de vida dessas pacientes.
5: O Ministério da Saúde afirma que, no último ano, o SUS realizou mais reconstruções mamárias do que mastectomias em todo o país. A informação foi confirmada pela diretora do Departamento de Atenção ao Câncer da pasta, Guacira Magalhães.
7: Foram 19.400 cirurgias de reconstrução mamária contra 18.300 mastectomias. Esse cenário reflete dois fatores bem importantes. Nem toda mulher com câncer de mama precisa retirar totalmente a mama, já que o diagnóstico em fases mais precoces e a evolução dos tratamentos também permitem, em muitos casos, cirurgias mais conservadoras. Além disso, mulheres que realizaram mastectomias mastectomia em anos anteriores também podem ser submetidas à reconstrução posteriormente, o que contribui para o volume de cirurgias reparadoras.
5: A autônoma Verônica Angelico, de 43 anos, foi diagnosticada com câncer em 2024 e precisou retirar as duas mamas. Boa parte do tratamento aconteceu pelo SUS. Após 8 cirurgias, ela conseguiu colocar as próteses definitivas e agora trabalha para recuperar a autoestima.
0: Estava sempre com o maiô, mas dessa vez agora eu acabei de voltar de Salvador e eu fui à praia quase todos os dias. Comprei um biquíni feliz da vida porque eu tinha peito de novo. E nossa, tava uma alegria assim, mexe bastante com a autoestima da mulher.
5: O Ministério da Saúde ressalta que o acesso ao procedimento depende da regulação feita por estados e municípios.
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10: O Palmeiras, enquanto finaliza a montagem do elenco e continua negociando a contratação do volante Danilo do Botafogo para o segundo semestre da temporada. O Verdão prepara também o futuro. A presidente Leila Pereira quer a renovação do contrato do zagueiro Gustavo Gomes, que tem vínculo até o final de 2027. O zagueiro é o maior campeão da história do clube com 13 títulos. Libertadores de 2020 e 2021, Brasileirão de 2018, 2022 e 2023, Paulistão de 2020, 2022, 2023, 2024 e 2026, Copa do Brasil 2020, Supercopa do Brasil de 2023 e Recopa Sul-Americana de 2022. O São Paulo fechou 4 contratações para o segundo semestre da temporada. O atacante Vitor Sá, o volante Nilton, o zagueiro Domingos Duarte e o lateral direito Aurélio Buta. A avaliação interna é de que as chegadas atendem aos pedidos do técnico Dorival Júnior para fortalecer o elenco. São Paulo volta a campo na próxima quarta-feira contra o Atlético Paranaense em Bragança Paulista às 21h30. Dito tudo isso, eu diria, eu quero é mais.
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0: Bem-vindos, bem-vindas, ouvintes Band News FM em todo o Brasil, em todas as plataformas. Começou
1: a maior Copa de todos os tempos.
0: México e África do Sul no gramado sagrado do Estádio Azteca.
2: Arbitragem de Wilton Pereira Sampaio.
0: Apita o árbitro, começou!
1: Uma Copa de estreantes, de surpresas. Uma Copa de goleiros quase intransponíveis.
0: Partiu Bruno, parou, bateu, defendeu o Nila!
3: O Nila virou um milagreiro hoje.
1: Vozinha e Cabo Verde entraram no coração de todos. Não conseguiram deter a Argentina de Messi.
4: Vira o centro de Messi, atenção, devia e tá gol!
1: Foram os únicos a tirar pontos da que se sagraria campeã. Quem diria?
0: Passe rasteiro, Ferran Torres sobrou pra ele, bateu! Defendeu de novo o Vozinha!
1: Uma Copa de despedidas. Ou não.
2: E quem esteve ao lado do Zlatko Dalic foi o Luka Modric.
0: Termina a Copa do Mundo para Cristiano Ronaldo.
5: Nunca ninguém gosta de perder, nunca ninguém gosta de sair de uma competição, mas saio de consciência tranquilo.
1: Qual será o futuro de Neymar e da seleção? Em 2026, o Hexa não veio.
6: Danilo Santos e Neymar vem aí no Brasil.
0: Neymar vem aí no Brasil. Brasil. Termina o jogo em New Jersey. E o Brasil é eliminado mais uma vez de uma Copa do Mundo.
1: Marrocos, Haiti, Escócia e Japão estiveram no caminho. Teve gigante da Europa que decepcionou.
7: A Alemanha perdeu numa disputa de pênaltis em uma Copa do Mundo.
1: Os países sérvios pararam antes do fim. E o quase dono de tudo ficou mal com o público.
8: Yes, I asked for a review by FIFA.
9: Sim, eu pedi uma revisão da FIFA. Conversei com um homem muito respeitado.
10: É sério isso?
11: Isso foi muito grave, né?
12: Caramba.
13: Cara, é inacreditável.
11: É inacreditável.
1: Veja. Política e esporte se misturando. Emoção à flor da pele. Furiosa, uma Espanha que deixou pra trás 1-1. E que precisou de mais de 100 minutos para superar os então donos do planeta.
14: Remata atrás, remata!
1: Anos tem mais.
6: Não chore porque acabou, sorria porque aconteceu. A maior Copa do Mundo de todos os tempos termina deixando histórias inesquecíveis pelo caminho. Que a Band News FM contou para você que nos acompanha por aqui, não é isso, Arthur Covre?
15: Exatamente, nossa equipe esteve no jogo junto com a torcida. Mas daqui a 4 anos, tem mais, não é, Carol? Tem mais daqui 4 anos. Para as mulheres, no entanto, a Copa do Mundo é aqui no Brasil. E já no ano que vem, cobertura total aqui da Band News FM. Vamos então aos Estados Unidos novamente, porque ele segue trabalhando por
6: quem?
15: Lá.
6: Quem?
15: Bom dia.
6: Quem? Fábio França, bom dia.
16: Sou eu. Bom dia, gente. Tudo
15: bom dia,
16: bem?
15: Fábio.
16: Bom dia, Carol. Bom dia, Arthur. Bom dia para todo mundo ligado, sintonizado na Band News FM no Expresso São Paulo. Tenho certeza que desde cedinho, hein? Desde as 5 horas da manhã tem muita gente ligada com muita informação, muita notícia. Tenho certeza absoluta, mas se você está chegando agora, 6:07 da manhã pelo horário de Brasília, 5:07 pelo horário aqui de Nova Jersey, segunda hora do Expresso São Paulo, assim como eu, não fique aflita não fique preocupado. Eu sei que tem muita informação, tem muito tempo ainda para você ficar bem informado até as 7 horas da manhã. Acabou, gente, é isso. Parecia que não ia acabar, porque a Copa foi longuíssima, a maior Copa do Mundo de todos os tempos. O que eu sempre disse, né, aqui na Band News FM, a melhor cobertura da maior Copa do Mundo de todos os tempos. E foi isso, né, que a gente conseguiu entregar para os nossos ouvintes, para todos aqueles que nos acompanham em todas as plataformas agora em que a Band News FM está, nas mídias sociais, com muito conteúdo. Foi muito bacana levar essa Copa do Mundo para vocês aí no estúdio e para todos que nos acompanham em casa, no carro, no escritório, nessa hora no ônibus, no metrô, seja lá onde for, né? Foi muito bacana, muito prazeroso conseguir levar essa Copa do Mundo incrível para vocês. E acabou, ainda bem, de um jeito que a gente esperava, com uma seleção que sabe jogar bola, uma seleção que apresenta um futebol vistoso como a nova campeã do mundo, né? A Espanha bateu a Argentina por 1-0, um jogo tenebroso da Argentina ontem, falando especificamente sobre futebol, Copa do Mundo que foi tão bem jogada, né? Uma Copa do Mundo tecnicamente muito boa mesmo, a melhor Copa do Mundo de todos os tempos, de fato, dentro do gramado, e eu não tenho dúvidas em afirmar isso. Durante toda a Copa eu vinha dizendo que era a melhor Copa que eu, particularmente, já tinha visto, e conversando com pessoas mais velhas, que tiveram a oportunidade de acompanhar outras Copas em loco também e assistir aos jogos de outras Copas, eu de 86, 90 para trás, só havia o chamado videotape, né? E aí a gente podia acompanhar um pouquinho do que tinha acontecido e lido bastante. Mas conversando com gente que vivenciou outras Copas, essas pessoas me diziam, olha, essa tem tudo para superar qualquer outra Copa que já ocorreu. E, de fato, depois dela encerrada, acho que a gente chega a essa conclusão. Tecnicamente, no que diz respeito à emoção dos jogos, viradas incríveis,
6: até
16: histórias incríveis.
6: Até o terceiro lugar foi emocionante, né?
16: Um negócio maravilhoso, 6-4 nessa disputa de terceiro lugar entre Inglaterra e França, negócio incrível, Mbappé marcando 10 gols na Copa do Mundo, disputando artilharia com o Messi até o último jogo, né? O Mbappé disputando o terceiro lugar, o Messi disputando o título, foi um negócio incrível, né? Uma Copa com muitos protagonistas e com muitas histórias.

0: e fez uma final péssima, péssima. Eu não sou de falar isso, mas ainda bem que a Argentina não ganhou. Porque o jogo final da Argentina foi tenebroso. O time passou quase 115 minutos sem dar um chute ao gol. A Argentina terminou 90 minutos sem chutar uma vez ao gol. Foi chutar no finalzinho da prorrogação com o Simeone numa bola por cima e só. Um time que joga assim não pode ser campeão. E ainda bem que a Espanha ganhou, porque a Espanha foi o único time que tentou jogar bola na decisão e no final teve confusão provocada pelos argentinos também. Então, vou falar a verdade aqui, ainda bem que a Argentina não ganhou, porque depois do jogo, inclusive, criaram confusão, né? A Espanha foi merecedora do título, assume a liderança do ranking da FIFA e a Copa do Mundo foi muito legal, gente, muito legal. Já que a gente tá falando da Espanha, vamos continuar com a fúria, né? O técnico da Espanha, o Luis de la Fuente, é técnico desde as seleções de base da Espanha, é um grande cara. Ontem, depois do término do jogo, a gente já estava saindo do estádio, né, do MetLife, e aí no complexo do estádio, as entrevistas coletivas acontecem fora do estádio, né, não tem espaço dentro do estádio, é fora, dentro do complexo. E aí passa, de repente, o de la Fuente num carrinho de golfe, sabe? Que esses carrinhos que levam jogadores e treinadores, porque o complexo é grande, e aí ele passa fazendo festa, assinando pra todo mundo, gritando ali no carrinho. A gente, mas quem é? Quando passou de perto era o de la Fuente, que é um cara boa praça pra caramba. Ele não tem história em clubes, ele desenvolveu a história dele como treinador e é um baita treinador na seleção da Espanha. O Maurício Ferreira conta pra gente.
1: O técnico Luis de la Fuente exalta o elenco da Fúria após a seleção da Espanha conquistar o segundo título da Copa do Mundo. Aos 65 anos e 28 dias, o comandante se tornou o treinador mais velho, campeão mundial, e se disse orgulhoso de todo o grupo espanhol ao longo da trajetória, até a vitória por 1 a 0 sobre a Argentina na grande final em Nova Jersey.
2: Especialmente muito orgulho, por esta geração de futebolistas.
3: Especialmente muito orgulho, dessa geração de jogadores que cresceram e se desenvolveram com essa ideia de futebol, fiéis à proposta, tornando-a cada vez melhor, dando-nos mais um exemplo de grupo, de equipe, de família. Depois, por terem se tornado jogadores com potencial e talento excepcionais, e especialmente orgulho, porque tê-los acompanhado durante toda essa caminhada e esse projeto, para mim é uma honra.
2: Para mim é um honor.
0: Muito bem, é isso, gente. Continuamos por aqui hoje para contar o que foi essa Copa do Mundo. É, muito legal mesmo, e aí a gente ouviu o técnico campeão do mundo pela Espanha.
4: Valeu, Fábio, valeu. Continuo acompanhando os últimos detalhes, né, nessa finalização de um grande mundial, ainda falando de todos esses resultados, também aqui no Expresso São Paulo e ao longo da programação. Mas a gente fala também de eleição, porque tem alguns prazos importantes para a gente ficar de olho. Por exemplo, começa hoje, vai até 5 de agosto o prazo para a realização das convenções partidárias. Então, essa semana, bastante coisa, bastante movimentação. Nesse período, os partidos políticos e as federações partidárias estarão autorizados a escolher oficialmente os candidatos para as eleições gerais e formar as coligações. Também começou hoje o prazo para a solicitação do voto em trânsito. O voto em trânsito permite a transferência para outro município, desde que seja capital ou cidade, com mais de 100 mil eleitores. Se o local informado estiver dentro do mesmo estado do domicílio eleitoral, a pessoa poderá votar para todos os cargos em disputa. E caso contrário, será habilitada a votação somente para presidente da República. O prazo para o pedido do voto em trânsito vai até o dia 20 de agosto.
5: Destaques aqui de São Paulo, um homem foge depois de atropelar um idoso em uma moto. Fala Júlia Nogueira trazendo as informações sobre mais esta ocorrência na região metropolitana. Onde exatamente, Júlia? Bom dia.
6: Oi, Arthur. Bom dia a você, aos nossos ouvintes. E a boa notícia é que a Secretaria Municipal da Saúde confirmou que esse idoso de 66 anos atropelado já recebeu alta. A vítima pilotava uma moto na estrada de Itapecerica na madrugada de sábado, quando um motorista de um HB20 colidiu com esse homem. Disse que o motorista parou para socorrer a vítima, mas o motociclista não respondia ali, por isso ele acabou fugindo no carro. Outras duas pessoas também estavam no veículo, esse homem inclusive com sinais de embriaguez. A polícia agora investigando então esse motorista por tentativa de homicídio e embriaguez ao volante.
7: Tempo.

0: Karine Gama conosco para trazer informações para esse comecinho de semana. Começou meio gelado por aqui na cidade de São Paulo, né, Karine? Bom dia para você.
1: Bom dia, Carol. Bom dia, Arthur. Também aos nossos ouvintes. Início de segunda-feira com temperatura entre 13 e 14 graus, especialmente na zona sul de São Paulo. Mas em áreas já da zona norte, os termômetros marcam próximo dos 16 graus nesta manhã. A sensação térmica está um pouquinho baixa, Carol, por conta dos ventos. O aeroporto de Congonhas registra ventos de 10 nós, que são próximos ali de 18 km por hora. Então essa sensação térmica é um pouquinho mais geladinha agora neste início de segunda-feira. Só que o sol vai aparecer e vai esquentar bastante. Durante a tarde, a máxima deve chegar aos 27 graus. Aquele efeito cebola durante essa semana deve permanecer. Você sai de casa com um monte de roupa, friozinho pela manhã, mas de tarde esquenta bastante. E a umidade do ar deve ficar na casa ali de 30, 35% aqui em São Paulo. Então, aquele reforço na hidratação, especialmente nas horas mais quentes do dia. Volto com vocês.
0: Boa, obrigada, viu, Karine? Bom dia para você, bom trabalho.
1: Para todos vocês, tchau, tchau.
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0: A presença do fenômeno climático El Niño coloca o setor elétrico em alerta e pode elevar o custo da tarifa, fala Luana Bernardes.
1: Com probabilidade de mais de 90% de permanecer ativo até 2027, o El Niño pode representar um desafio hídrico para empresas brasileiras, segundo especialistas. O fenômeno natural é caracterizado pelo aquecimento anormal das águas do Oceano Pacífico. No Brasil, as principais consequências são a seca no norte e nordeste e as chuvas mais intensas no sul e sudeste. Em Minas Gerais, São Paulo e Rio de Janeiro, as precipitações podem ficar acima da média, o que também preocupa empresários. O Vitor Leal é gerente de um bar em Botafogo, na zona sul da capital fluminense, que usa um espaço aberto para mesas e cadeiras. Ele está preocupado com as chuvas que costumam afastar clientes e, pensando nos efeitos do El Niño, já comprou sombreiros para tentar proteger os consumidores.
2: No inverno, é uma época do ano que a gente costuma se preocupar pouco com chuva, já que o volume é menor, mas com a chegada do El Niño, como esse regime acaba sendo alterado, a gente tem que montar alguma estratégia, do tipo uma montagem de um todo. A gente providenciou alguns outros sombrelones para a gente conseguir ter uma área coberta maior. E é isso, aí rezando cada dia para que não chova.
1: Se para uma parte do país as chuvas acendem um alerta, para outra parte o temor é com a estiagem. De acordo com o Ministério de Ciência e Tecnologia, a maior preocupação se concentra nesse semestre, quando o fortalecimento do El Niño pode intensificar a seca em parte da Amazônia e dificultar a recuperação dos níveis dos rios em áreas do Nordeste. Esse desequilíbrio pode afetar os reservatórios e comprometer o abastecimento público. Diante do cenário, a Agência Nacional de Águas reforçou o monitoramento de rios e reservatórios. Em meio às incertezas, o diretor comercial da T&D Sustentável, empresa de consultoria de gestão hídrica, Ricardo Weinberg, afirma que as companhias devem começar a se preparar.
3: Tem que ter esse planejamento. Se você não tiver, você vai ser mais impactado. O ideal é que você, sabendo o que vai acontecer, você já comece a fazer a sua parte. Começar a medir quanto você usa, onde você usa. De tal forma que, se por acaso esse uso mudar um pouco, você vai entender, ó, tem alguma coisa acontecendo, eu vou ter que tomar alguma providência.
1: De acordo com o Conselho Empresarial Brasileiro para o Desenvolvimento Sustentável, mesmo sem considerar o El Niño, 80% das empresas associadas ao grupo já enfrentaram problemas relacionados à falta ou à qualidade da água.
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2: Está começando agora o Minuto da Cibersegurança e na minha companhia, fundador e CEO da Eliton, João Brazio. João, como as empresas que correm esse risco, o risco da cibersegurança, devem gerenciar a sua cadeia de fornecedores para evitar que o risco venha através de terceiros?
3: Realizando testes da mesma forma que faz dentro da sua própria infraestrutura. Elas têm que entender que esse fornecedor é basicamente uma casa que você está trazendo para dentro do seu condomínio. Seu condomínio pode ser super seguro, mas se o novo morador não tem bons hábitos, traz qualquer um para dentro, mexe no muro, então isso pode comprometer a tua própria segurança. Então tem que ser feitos testes e requisitado auditorias nesses fornecedores também.
2: Realmente uma informação bastante importante pelo histórico de ataques que se percebe. Ataques de cibersegurança, tema do Minuto apresentado com João Brazio.
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0: Vamos ao pancadão de notícias. Destaque para a Espanha, que ganha da Argentina por 1 a 0 na final da Copa do Mundo, exercendo um domínio absoluto. O time de Luis de la Fuente teve 20 finalizações contra 2 da equipe de Lionel Scaloni. A Espanha trocou quase 900 passes, enquanto a Argentina não chegou a 500.
1: O herói da conquista espanhola foi o atacante Ferran Torres, de 26 anos, que marcou o gol do título no primeiro minuto do segundo tempo da prorrogação. O atleta do Barcelona bateu forte dentro da área depois de receber a bola escorada de cabeça por Nico Williams.
0: No trânsito marginal do Rio Tietê, tem o trânsito complicado no sentido da Zona Leste. O motorista está encontrando lentidão antes ainda da ponte da Casa Verde pela pista expressa, com lentidão. Uma alternativa é o corredor da Norma Pirutini de Anote e do corredor também da Marquês de São Vicente.
1: A Espanha também dominou as premiações individuais da FIFA na Copa do Mundo. Rodri foi eleito melhor jogador da competição, foi destaque na decisão também. O Unai Simón ficou com a luva de ouro de melhor goleiro e Pouco Barsi foi o melhor jogador jovem da Copa do Mundo.
0: Ao passar em branco, Lionel Messi não ameaçou a artilharia de Kylian Mbappé. O francês terminou como o maior goleador desta Copa, com 10 gols, e de todas as Copas, com 22. Messi terminou a Copa com 8 gols e 21 no total.
1: Nas estradas, o motorista que chega à capital paulista encontra aquela lentidão tradicional na rodovia dos Bandeirantes, lentidão que segue no trecho inicial da marginal do Tietê, aliás, nos dois sentidos, tanto para quem vai no sentido Ayrton Senna, quanto para quem vai no sentido da Castelo Branco. Tem lentidão também na chegada pela própria Castelo Branco, trecho final ali da Castelo, também com movimento bastante intenso, tanto pela pista expressa quanto pela pista local.
0: Começa hoje, vai até dia 5 de agosto, o prazo para a realização das convenções partidárias. Nesse período, os partidos políticos e as federações partidárias estarão autorizados a escolher oficialmente os candidatos para as eleições gerais e formar as coligações.
1: Também começou hoje e vai até 20 de agosto, o prazo para solicitação do voto em trânsito. O voto em trânsito permite a transferência para outro município, desde que seja a capital ou cidade com mais de 100 mil eleitores.
0: E no transporte público, tudo tranquilo, funcionando sem problemas, segundo as empresas e também os nossos ouvintes, que não relataram nenhum tipo de problema nesse comecinho de segunda-feira.
1: Continua desaparecido o homem que foi visto pela última vez em Carapicuíba depois de sair de casa com o próprio carro blindado na sexta-feira. O veículo foi abandonado, foram encontradas manchas de sangue no capô do automóvel.
0: Segue foragido um homem que atropelou um motociclista idoso de 66 anos na zona sul da capital. A vítima já teve alta e o caso foi registrado como tentativa de homicídio e embriaguez ao volante.
1: Situação normal também nos aeroportos, nos principais terminais aqui da Grande São Paulo, aeroporto de Congonhas também, para pousos e decolagens funcionando normalmente, assim como Cumbica e situação semelhante no aeroporto de Viracopos.
0: Michele Bolsonaro destaca ser vice na chapa presidencial, descarta ser vice na chapa presidencial de Romeu Zema. Ela se manifestou ontem pelo Instagram depois de uma declaração do pré-candidato do Partido Novo feita no sábado. O ex-governador de Minas afirmou que a ex-primeira-dama é uma possibilidade para a composição da candidatura.
1: O ex-prefeito de Manchester, Andy Burnham, assume hoje. Como primeiro-ministro do Reino Unido, ele vai substituir Keir Starmer, que vai renunciar oficialmente pouco menos de um mês depois de anunciar que deixaria o cargo.
0: Os Estados Unidos anunciaram a morte de mais um militar e lançaram a oitava noite consecutiva de bombardeios contra o Irã, ampliando a escalada da guerra no Oriente Médio. Segundo o Comando Central Americano, o soldado morreu no norte do Iraque durante a detonação controlada de um drone iraniano abatido. Outro militar ficou ferido.

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6: A gente segue falando aqui do noticiário na capital paulista. Está foragido o motorista que atropelou e passou por cima de um motociclista na zona sul da capital. Uma imagem forte. Caso investigado como tentativa de homicídio e embriaguez ao volante. Quem traz os detalhes pra gente é a Maju Arruda Leite. Bom dia, Maju.
7: Tudo bom, Arthur, Carol? Um bom dia a vocês, bom dia a todos. O suspeito é o advogado Jefferson Nascimento Barros, de 35 anos, e ele dirigia o carro acompanhado de dois amigos na estrada de Tapecirica, no Parque Fernanda, isso no extremo da Zona Sul de São Paulo, e de acordo com o depoimento do amigo que estava com ele, o acidente aconteceu quando Jefferson tentou fazer uma conversão para tentar acessar o sentido oposto da estrada de Tapecirica e acabou colidindo contra o Cid Baldassi Correia, de 66 anos, ele que estava em uma moto. Depois da colisão, algumas testemunhas correram para socorrer o motociclista, algumas pessoas tentaram impedir que o motorista deixasse o local, mas ele conseguiu entrar de novo no carro e arrancou bruscamente, passou por cima do Cid, da vítima, que ainda estava na pista. Então, de acordo com as informações que a gente tem, as equipes do Distrito Policial de número 47 de Capão Redondo vão cumprir determinações judiciais na manhã de hoje, mandados de busca na residência e também no escritório do investigado, além também da apreensão do veículo envolvido nesse acidente. Como o Arthur disse, ele está foragido e é investigado por tentativa de homicídio em embriaguez ao volante. A informação que nós temos também é que a vítima, ela foi socorrida e está internada em estado grave no Hospital Campo Limpo. Importante dizer que depois do atropelamento, né, o advogado fugiu e abandonou os dois amigos que estavam com ele. Um deles também deixou o local antes da chegada da polícia e o outro foi conduzido por policiais militares, onde ele contou que os três haviam saído de uma balada na região do Campo Limpo. Outras testemunhas também disseram que era claro ali que o motorista apresentava sinais de embriaguez. Agora, então, portanto, Jefferson Nascimento Barros, de 35 anos, está foragido e na manhã de hoje a expectativa, então, é pelo cumprimento dessas determinações judiciais, justamente para apreensão do veículo e também para tentar encontrar o Jefferson.
8: Muito bem.
7: Volto com vocês.
6: Obrigado, Maju.
8: Valeu, Maju, obrigada pela informação. Agora a gente traz aqui para os nossos estúdios o Luiz Felipe Nunes para falar sobre eleições, temporada de convenções partidárias, uma semana que vai ser bastante atribulada até o fim da semana. A agenda está lá, na ponta da mão ali dos dedos do Luiz. Tudo bem? Bom dia pra você, Luiz.
9: Muito bom dia, Carol, Arthur. Bom dia pra bom você dia. Que nos acompanha na Band News FM. Agora essa trilha de eleições acaba, a trilha de Copa do Mundo.
8: Acabou.
9: Brasil, Brasil, Brasil. Agora é outra a trilha que escutaremos exatamente. Bastante aqui no Grupo Bandeirantes de Comunicação, porque hoje começamos o período das convenções partidárias, as reuniões dos partidos para que haja formalização dos candidatos e também das coligações, a forma como os partidos vão disputar as eleições de outubro deste ano. As convenções começam hoje, vão até o dia 5 de agosto. As principais, pensando em presidência da República, de acordo com as últimas pesquisas, começam a partir do próximo final de semana. Temos no sábado o PL, com uma convenção para formalizar o nome de Flávio Bolsonaro como candidato à presidência da República. Existe ainda uma indefinição sobre o nome de quem será candidato a vice nesta chapa de Flávio Bolsonaro. No domingo, também em São Paulo, porque a de Flávio Bolsonaro será na capital paulista, no domingo o PSD de Ronaldo Caiado, que aí já tem a chapa definida, uma chapa, como dizem os cientistas políticos, pura, porque são dois candidatos do próprio PSD, Ronaldo Caiado como candidato à presidência da República e Gilberto Kassab, que é o presidente do partido, como candidato a vice. Na segunda-feira, em Brasília, teremos a convenção do Partido Novo, Romeu Zema sendo, de maneira formal, candidato à presidência da República. Na semana seguinte, o Missão, partido de Renan dos Santos, e também no domingo, presidente da República Luiz Inácio Lula da Silva confirmando a candidatura à reeleição, também já com a chapa definida. Geraldo Alckmin, do PSB, será novamente candidato a vice, ele que já é vice-presidente da República. Existe uma possibilidade de, mesmo com a convenção partidária, o partido mudar a chapa. É incomum, exige uma série de documentos para que isso aconteça, mas caso um dos candidatos, mesmo que aprovado na convenção, desista, renuncie a esta possibilidade, o partido pode enviar um novo nome até o dia 15 de agosto. Então, entre o dia 5 e o dia 15, existe essa chance. Não é muito comum que isso aconteça e também pode causar problemas futuros caso haja a ausência de alguma documentação. Portanto, é bem possível que até o dia 5, com o fim do período de convenções, nós tenhamos todos os candidatos e logo na sequência, debate na Band.
8: Ah, sim.
9: O primeiro, como sempre, desde a década de 80, já teremos no dia 9 de agosto o debate para governador. Aqui no estado de São Paulo, uma situação em que teremos um debate muito semelhante ao segundo turno. Tarcísio de Freitas, do Republicanos, e Fernando Haddad, do Partido dos Trabalhadores, farão um embate apenas com os dois. Temos outras das chamadas candidaturas nanicas, mas pelas regras eleitorais, convites para Tarcísio de Freitas e também Fernando Haddad. Outros estados também terão este debate neste mesmo dia. São 15 estados e o Distrito Federal. E na semana seguinte, no outro domingo, debate para a presidência da República com os candidatos que a lei eleitoral permite que participem de um debate aqui no Grupo Bandeirantes de Comunicação. Primeiro debate, como sempre, no primeiro turno e, certamente, em caso de segundo turno, primeiro debate do segundo turno também aqui no Grupo Bandeirantes de Comunicação. Todas as informações aqui na Band News FM.
8: É isso aí, Luiz. E aí também de olho, né, em São Paulo, porque vamos ter um desayuno, né? Porque devemos ter aqui um argentino entre nós no fim da semana, né? O Milei, que não foi a final da Copa, deve estar aqui em São Paulo para tomar um cafezinho com o Tarcísio de Freitas, também vai participar da convenção do PL no fim de semana. Valeu, Lu. Obrigada, viu?
9: Valeu, gente. Estarei por lá, sabadão. Trarei todas as informações desse desayuno.
8: Obrigada, Lu.
9: Valeu, gente.
8: Mudamos a trilha para... Bom, na verdade não dá para continuar com ela, porque a gente vai continuar falando de política, né, Arthur?
6: Sim, porque como avisamos mais cedo, informamos mais cedo, começa hoje também o período para solicitar o voto em trânsito. E quem explica para a gente é o que se deve fazer para solicitar esse voto em trânsito, é o Guilherme Oliveira. Fala, Guilherme.
10: Tudo bem, Arthur? Bom dia para você, para Carol, para quem nos acompanha aqui na Band News FM. Só tem eleição porque tem votação, né? Se não tivesse o voto do povo, não teria eleição. Então pode seguir com a trilha. Esse prazo é de hoje até 20 de agosto para pedir o voto em trânsito. O que isso significa? O eleitor vai poder votar fora do domicílio eleitoral. Para este ano, são 6, né, vagas: deputado federal, deputado estadual, senador 1 e 2, governador e presidência da República. Mas há uma diferença do voto em trânsito para quem estiver no mesmo estado do domicílio eleitoral ou não. A gente vai acompanhar a explicação do secretário de Comunicação Social do Tribunal Regional Eleitoral de São Paulo, o Vitor Amaral.
11: Se a pessoa solicitar o voto em trânsito para um município de um estado diferente daquele que possui domicílio eleitoral, ela poderá votar apenas para a presidência da República. É o caso, por exemplo, de um eleitor de São Paulo que vai estar em Salvador no dia 4 de outubro, data do primeiro turno. Já se o voto em trânsito for solicitado para uma cidade que fica no mesmo estado em que possui domicílio eleitoral, a pessoa poderá votar para todos os cargos em disputa. Essa é a situação, por exemplo, de quem vota em Campinas, no interior de São Paulo, e vai solicitar transferência temporária para votar na capital.
10: Bom, é importante a gente dizer que a gente ouviu o secretário por São Paulo, mas esse prazo é para todo o país em relação ao voto em trânsito. O eleitor, portanto, ele pode pedir essa transferência num cartório presencial ou então pelo meio online no Tribunal Regional Eleitoral de cada estado, pessoal.
8: Valeu, Gui, bom trabalho aí. Agora são 6h38.

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0: E o técnico da Argentina diz que o time chegou bastante desgastado para a final, mas que era a única equipe capaz de competir com a Espanha, campeã mundial. Destaque da Aline Fanelli.
1: Manchete em áudio na Colômbia.
2: Vice-campeão na Copa de 2026, o técnico Lionel Scaloni afirma que está orgulhoso de como a Argentina competiu e que ficou satisfeito com o desempenho até o final. Por mais que a equipe tenha criado apenas duas oportunidades de gols, já no segundo tempo da prorrogação da derrota por 1-0 para a Espanha. O time albiceleste sofreu com um desgaste físico ao longo da competição, com vitórias que exigiram muito dos jogadores, e o resultado foram 3 substituições defensivas por causa de lesões na final. Scaloni não justificou a derrota com esse motivo, mas pontuou que foi algo que atrapalhou a Argentina.
3: Tivemos que cambiar a 3 jogadores de 4 da defesa e...
4: Tivemos que mudar 3 dos 4 jogadores da defesa, e isso não é desculpa, mas é verdade. O desgaste foi enorme. Esses garotos chegaram da melhor maneira possível, deram o último esforço, mas contra uma equipe assim, se você não chega nas melhores condições, você acaba sofrendo. Mas tem um time que podia ter mantido o jogo em aberto até o fim, era o nosso. Caso contrário, se fosse qualquer outra equipe, talvez o jogo hoje tivesse terminado de outra maneira.
3: Outra equipe hoje, a lo mejor, o partido teria terminado de outra maneira.
5: Nos outros destaques, continuam as buscas pelo adolescente suspeito de ter atacado uma loja a tiros e deixado 2 mortos no interior do Paraná. De Curitiba, fala Juliano Couto.
6: As forças de segurança do Paraná procuram um adolescente de 16 anos, suspeito de um ataque em Campo Mourão. O atentado ocorrido na sexta-feira deixou 2 pessoas mortas e 3 feridas. O governador Ratinho Júnior defendeu a redução da maioridade penal e punições mais rigorosas. Câmeras de segurança registraram o momento dos disparos e o suspeito segue foragido. A Polícia Civil investiga o caso e uma mulher foi presa com munições, drogas e materiais suspeitos.
0: A polícia apura as circunstâncias da morte de um homem no Parque Augusta, em São Paulo. Detalhes com o Marcos Rocha.
7: A Polícia Civil investiga a morte de um homem encontrado dentro do Parque Augusta, região central de São Paulo. A Guarda Civil Metropolitana afirma que a vítima, de 28 anos de idade, estava com outros 2 jovens. Os 3 estavam saindo de uma balada e entraram no parque na noite do último sábado. Após isso, o homem começou a passar mal e os jovens acionaram o SAMU, mas a equipe médica o encontrou sem vida. O parque foi fechado pela GCM e a ocorrência foi enviada para o 78º Departamento Policial, nos Jardins. Ainda não se sabe a causa da morte da vítima.
5: Um terremoto deixa ao menos 6 mortos no Peru. De acordo com o governo local, mais de 300 pessoas estão desalojadas. Fala Stephanie Toso.
8: Um terremoto de magnitude 5,1 provocou destruição em um vilarejo da região andina do Peru no fim de semana e continua mobilizando equipes de resgate nessa segunda. O governo peruano confirmou cerca de 30 feridos e 300 desabrigados após o tremor atingir a região de Junín. A destruição se concentrou no povoado de Pumpunia, onde a pouca profundidade do sismo e a predominância de casas de adobe ampliaram os danos. Entre as perdas está a Cruz do Senhor de Canicruz, monumento de pedra erguido por volta de 1534 e considerado patrimônio cultural do Peru.
0: E o destaque da Fórmula 1 chega com Luiz Fernando Ramos.
9: Kimi Antonelli da Mercedes volta a vencer na Fórmula 1 e amplia sua liderança no Mundial de Pilotos. O piloto italiano venceu o Grande Prêmio da Bélgica com Charles Leclerc da Ferrari em segundo, Max Verstappen da Red Bull em terceiro, o brasileiro Gabriel Bortoleto da Audi ficou em 8º lugar. Agora na tabela, Antonelli lidera com 204 pontos, o vice-líder é Lewis Hamilton com 159.
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17: E agora, José? A festa acabou, o Hexa não veio, e agora você? E agora nós todos, né? Assistimos ontem a final da Copa do Mundo, com a vitória justa da Espanha, um futebol espetacular, coletivo, sem dispensar os talentos individuais, matemático em muitos aspectos, geométrico, mágico, às vezes, né? Como tem de ser o futebol, com jovens jogadores, e não se tem notícia de que estejam metidos em cafajestadas. Sim, existe a dimensão, para além da paixão, eu quero falar um pouco dela daqui a pouco, existe a dimensão política disso tudo também, né? Quando eu penso que o Ancelotti está ganhando 5 vezes o que ganha o técnico da Espanha para treinar a única seleção pentacampeã do mundo, eu fico pensando, mas é um fardo assim tão pesado? Não deveria ser o contrário, né? Sendo a seleção pentacampeã, certamente não deveria ser o salário mais alto do mundo para um técnico, mas é. Aí são aquelas coisas que estão fora, né, do campo, porque ali sim, ali a paixão se faz presente, e é justo que assim seja, né? A glória do futebol, entre outras coisas, está naquilo que a gente viu ontem, né? Imagina, um gol da Argentina poderia ter tirado a Espanha, ter tirado o título da Espanha, embora o volume de jogo fosse uma coisa absurdamente desproporcional. Mas poderia acontecer, porque o fortuito acontece. Tem o planejamento e tem o fortuito, tem essa tensão que vai para o campo e que é vida real. Sabe quem refletiu sobre isso? Albert Camus, um dos maiores escritores do mundo, dos maiores filósofos do mundo, prêmio Nobel de Literatura de 1957, aos 44 anos, o segundo mais jovem a ganhar o Nobel de Literatura. Brilhante, né? Autor do Estrangeiro, A Peste, A Queda do Homem Revoltado, que é um livro político que teve um peso gigantesco. Criou um tumulto quando lançado. O Camus foi jogador de futebol até os 16 anos, nascido na Argélia, menino pobre, miserável, parou porque teve tuberculose e continuou apaixonado pelo futebol. Ganhou o Prêmio Nobel de Literatura em 57, e a primeira entrevista que ele deu, uma semana depois, foi no estádio, assistindo a um jogo em Paris, no estádio, né? E ali o time dele toma um gol, goleiro um frango, o cara comenta, olha só, né? Que ele disse, não fale isso, você não sabe a solidão do goleiro. Ele via no futebol o jogo físico em contraste com um certo excesso de abstração e via a vida palpitar ali. Pra você ter uma ideia, comprou uma casinha numa região serrana, Lourmarin, pagou camisa para os caras lá jogarem, tomava café com eles. Quando morreu num acidente de automóvel, em 1960, foi enterrado ali, né? E os caras conduziram o corpo do Albert Camus, né? Que, falando sobre futebol, disse o seguinte: depois de muitos anos nos quais o mundo me proporcionou grande número de experiências, o que sei com mais certeza no longo prazo sobre a moralidade e as obrigações dos homens, aprendi com a rua. Vamos lutar para dar dignidade ao futebol, para que volte a ser essa paixão. Isso aí.
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0: 6h53, Robson Ramos, muito bom dia para você.
21: Bom dia, Carolina Ercolim, para você, para o ouvinte da Band News FM, para o Arthur Covre também na manhã desta segunda-feira. Destaque inicial do trânsito é para a condição do caminho do motorista que está agora ali pelo corredor norte-sul, no sentido do aeroporto de Congonhas, enfrentando trânsito lento na passagem pela região ali da FATEC até o túnel Tom Jobim. Depois segue intenso o caminho, mas sem congestionamento até a ligação leste-oeste. Para Santana agora, tem trânsito carregado saindo de Congonhas, o restante do caminho vai livre. 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
0: Arthur, tem um ouvinte aqui falando pra gente, a Cíntia, tá de olho. Sim. Na Castelo Branco. Vamos ver o que ela traz dali.
22: Fala, Cíntia.
23: Bom dia, meus queridos. Bom dia. Pra mais uma semana. Acabei de sair da região da Jaguara, ali próximo ao Cebolão. Peguei a Castelo. Tá tudo tranquilo por aqui, porém, fiquei com dó do pessoal que estava no Cebolão sentido Marginal Pinheiros. Ali tá meio chatinho, hein?
0: Duro,
23: no período,
0: né?
23: De férias, não tá legal. Mas vamos lá, né? Em um minuto tudo pode mudar. Abraço pra vocês!
0: Valeu, valeu, nossa ouvinte Cíntia, passando ali pela região do Cebolão, que de fato tá bem chatinho pra quem tá saindo de Osasco, ali em direção à Marginal do Rio Pinheiros e Tietê. Aliás, pra quem vai em direção à Marginal do Rio Tietê, tem um acidente ali bem na alça de acesso, né? Mas ainda não causa lentidão na marginal, mas já está pegando o pessoal que está chegando ali de Osasco. E também estava de olho aqui numa mensagem que era do nosso ouvinte...
5: Da Anhanguera?
0: Da Anhanguera. A Ellen, né?
5: Não, só para complementar aqui, porque o mapa indica esse acidente. Na ponte, ele falou que era bem na ponte, na chegada pela Anhanguera, em cima ali da marginal do Rio Tietê, aliás. Então tem um acidente prejudicando bastante o trânsito, o tráfego na chegada pela Anhanguera.
0: Boa. E na Radial, Robson?
21: A Radial Leste para o centro tem trânsito lento agora desde a Praça de Vinolândia até o metrô Guilhermina Esperança e do metrô Penha até a altura da Avenida Licanduva. Depois a condição melhora bem. Aí volta a ficar ruim na região do viaduto Guadalajara até o viaduto Alcântara Machado. Para o bairro tem lentidão na passagem pela Rua dos Trilhos, mas logo depois dali melhora bem. 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
5: Ó, e aproveitando, a gente vai passando a situação do trânsito das estradas, também para você que usa o transporte sobre trilhos, linha 7 Rubi normal, linha 5 Lilás também normal, que é a operação de todos os dias, isso não quer dizer que tá, os trens estão vazios, mas enfim, não há problemas nas principais linhas, né? Tanto da Via Mobilidade, da TIC Trens, também da Via 4 e da CPTM, todas as linhas com operação normal na manhã dessa segunda-feira, mas a gente sempre faz o pedido, né? Se você tem informação de momento, manda para cá no 999-592-100.
0: E o nosso ouvinte estava falando agora há pouco sobre férias, né? Então, por isso que estava sendo triste encontrar o trânsito ruim na Castelo. Mas hoje volta a rede municipal de ensino. Então, os alunos da prefeitura, pelo menos de São Paulo, estão retornando às aulas, né? Então, uma movimentação que começa na quarta-feira, a rede estadual, a particular, talvez a partir da semana que vem, dependendo ali. Mas é uma movimentação que a cidade vai começar a ter maior, né, a partir desses dias, por conta, claro, né, os alunos, os pais, todo mundo voltando a uma rotina depois desse período de férias também. Agora são 6h56, virando agora. Vou dar tchau aqui para o nosso ouvinte que está participando da nossa programação. Muitos ouvintes que mandaram aqui falando sobre o Dia do Amigo. Estava dando uma pesquisada, não achei. O Dia Internacional, o Dia do Amigo, mesmo é 14 de fevereiro.
5: É. Dia Internacional da Amizade.
0: É. Será aí tem é o dia 18 de abril, que também é Dia do Amigo. Mas os ouvintes estão celebrando aqui também, ó. Um abraço para você, Arthur Covre. Feliz Dia do Amigo para você.
5: Todo dia é Dia do Amigo, né?
0: Enfim. Tá? É isso. A gente vai fechando por aqui o nosso Expresso São Paulo, agradecendo demais a sua participação. Que foi?
5: Não, enfim, é que eu tô olhando aqui também, não tô achando esse Dia da Amizade.
0: Então,
5: não.
0: E alguns ouvintes estão mandando, né? Dia do Amigo, tá? Não, mas tudo bem, assim, abraço para todo mundo que tá aqui conosco, obrigada pela companhia, pela mensagem calorosa que a gente sempre recebe aqui dos nossos ouvintes. Para você, uma ótima semana, a gente volta amanhã a partir das 5, eu, Arthur Covre, comandando aqui o Expresso São Paulo. Vem aí o Jornal Band News com Sheila Magalhães
5: e Luiz Megali.
0: Luiz Megali, exatamente. É. Luiz Megali, porque Carla Bigato está de férias. Muito bem. Valeu, gente.
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2: 7:00 em ponto, um ótimo dia a você, meu querido ouvinte da Band News FM, eu sou Luiz Megali, vamos juntos até as 9:25 da manhã com muita informação e prestação de serviços nesta segunda-feira, 20 de julho de 2026, inverno brasileiro. Time de colunistas da Band News escalado hoje com Mônica Bergamo e Eduardo Barão dos Estados Unidos, Rodrigo Arrigo de Brasília, Carlos Andreasa com o comentário político, Juliana Rosa com os números e análises da economia e, claro, toda a turma da Copa, Fábio França, que é a última vez que eu vou listar esse time inteirinho e hoje ele está completíssimo. Mauro Betin, Marcelo Duó, Bernardo Ramos, Aline Fanelli, Maurício Ferreira, Felipe Killing, Lucas Belotti de Buenos Aires, Sônia Blota de Madrid. Grande time. Eu faço questão de ler devagarzinho aqui o nome de todo mundo, porque realmente fizeram uma cobertura de muito fôlego nesta Copa do Mundo que terminou ontem com a vitória da Espanha. E vitória muitíssimo justa, Sheila Magalhães. Bom dia pra você.
3: Pois é, Megali. Bom dia pra você, bom dia aos nossos ouvintes. Sejam todos muito bem-vindos, todas muito bem-vindas. Vamos juntos até as 9:20 alguma coisa, contando com a sua companhia, com a sua audiência, com a sua paciência, mas principalmente com a sua participação no nosso WhatsApp 11 999 592 100. É a nossa central de ouvintes, Ricardo Boechat, 11-999-592-100. Quando a gente fala que foi justo é porque, olha, a Argentina deu um chute a gol, né? Um chute a gol.
2: Teve um só?
3: Um. E no finalzinho, hein?
2: Não, mas acho que teve mais, Sheila.
3: Um.
2: Tava 20-0.
3: Aí foi aí, 20-1.
2: Mas teve aquele chute de dentro da área que foi por cima do gol. Quem foi mesmo? O cara poderia ter feito ali mais ou menos na marca do pênalti, não tava fácil, tinha muito defensor na frente, mas dava. E teve um chute meio cruzamento do Messi, não teve?
3: Ah, é que foi contabilizado, né?
2: Que valeu.
3: Foi meio cruzamento, mas é. Enfim.
2: Talvez tenha tido mais algum aí, mas muito pouco, né?
3: Cara, não deu pra Argentina, não deu, não tinha futebol pra aquilo, tinha muita garra. Mas não houve o que segurasse a qualidade do futebol da Espanha. Do
2: não.
3: Toque de bola, do passe certinho,
2: que não é
3: das
2: tão,
3: jogadas,
2: não é,
3: né?
2: Muito bonito de ver, não,
3: não
2: é,
3: é
2: muito
3: exatamente
2: surpreendente,
3: né?
2: Não é,
3: não é brilhante.
2: Brilhante é no sentido de matemático.
3: Não, não enche os olhos.
2: Não, não, não
3: enche os olhos.
2: Brilhante,
3: né?
2: No sentido tático. Não brilhante.
3: Funciona,
2: no sentido,
3: né?
2: de beleza, né? Não me lembra em nada. É, eles chamam esse jogo aí do tica-taca. Não me lembra nada. O futebol do Barcelona com o Guardiola, que foi a origem desse termo, enfim, mas é um futebol super eficiente, um futebol que respeita o jogo, que respeita a coletividade, e como não dava para torcer para a Inglaterra naquele jogo contra a Argentina, devido à covardia daquele time, mesmo quem estava torcendo para a Argentina, eu tenho a impressão que teve dificuldade de fazê-lo em certo momento, porque a Argentina não conseguia fazer nada.
3: Nada. Nada.
2: O nome
3: nada,
2: do Messi
3: nada.
2: Mal era ouvido, coitado.
3: Uhum.
2: Mas enfim, trataremos bastante a respeito do assunto, porque todo mundo já foi escalado e apresentado e só falta ele, meu galo. Toca a bateria.
3: Estamos prontos para nos despedirmos de todas as músicas de Copa do Mundo. Essa é uma. E essa aqui, né, gente? Estamos prontos para falar tchau para tudo isso?
2: Para isso aí, eu tô. A única coisa boa do fim da Copa é parar de cantar 24 horas por dia na cabeça. Você não fica assim?
3: Sim. É.
2: Cara, da hora que eu acordo até a hora de dormir.
3: Mas é muito boa, é muito boa. Foi assim, gente, Espanha conquistou o mundo pela segunda vez. Bora acompanhar o gol, o único gol da partida, na voz de Marcelo Duó.
4: Vai partir pra cima da marcação do Medina. Dobra o McAllister, ele volta. Cruzamento do Pedro Porro, segundo poste, fechou. Nico Williams tocou no meio. Vem de trás, caçapa!

0: na bola conduzida. A espanhola veio de trás, o Zubimendi, como se fosse o Rodri. Ele rola para a direita. Pedro Porro, Lamine Yamal. Vem a Espanha numa bola levantada na segunda trave. Nico Williams ganha as costas do Medina. Testa para trás. Gol aberto. Ferran Torres vem de trás. Chapa de pé esquerdo no meio do gol pro alto. Para não ter dúvidas que o futebol mais coletivo dessa Copa do Mundo, do time mais humilde desta Copa do Mundo, daquela equipe que joga junto, aconteça o que acontecer, faz o seu primeiro gol na final da Copa. O VAR está olhando um possível impedimento do Nico Williams. Se for confirmado, a Espanha está uma linda passagem para o título, num bicampeonato como foi o título da África do Sul. Ferran Torres para a história, gol confirmado. Espanha 1-0 para a Argentina, Maurício Ferreira.
1: E olha, nem o Dibu Martínez, goleiro da Argentina, que estava catando tudo, absolutamente tudo, conseguiu segurar a fúria.
2: Después de terminar el partido, ha habido futbolistas de los que más tiempo llevábamos que no han dicho mister. Y ahora ya, ¿qué nos queda por ganar? Porque hemos ganado todo en todas las categorías. Y al final hemos concluido que hemos dicho, ¿qué nos queda por ganar? Pues ya el próximo partido de septiembre, porque este equipo es incansable.

0: começou! Tá rolando a final da Copa na Band News FM! Na ponta esquerda, Légio Yarzabal, na direita, pra Lamine Yamal, botou na área, Dani Olmo pra Lamine, entrou na área, bateu no zagueiro, vai pro goleiro! Deixando a frente pra Fábio Ruiz, por dentro, Cucurella na meia, abriu Baena na ponta, entrou Cucurella, bateu pro gol! Passa a esquerda, vai fora! Volta pra ele, Lamine Yamal, vai tentar a finta, passou entre dois, levou na linha de fundo, cruzou pra trás, olha o Fernando Torres, Nico Martínez! Lançado o Nico Williams, é agora! Nico pela direita, vai invadir a área, partiu o Ferran, ele bateu, espalma, Nico Martínez! Volta pra Argentina, o jogo aberto, nossa! O Enzo vai ser expulso, Maurício Ferreira.
1: Tá expulso o Enzo Fernandes.
0: Cruzamento do Pedro Porro, segundo poste, fechou, Nico Williams tocou no meio, vem de trás!

0: futebol! Um time que gosta, que cuida, que vigia a bola! A Espanha é bicampeã do mundo!
1: E foi isso aí. Aí, a entrega do troféu com o presidente dos Estados Unidos, Fábio França, vai você.
2: Pois é, Megali, bom dia pra você, bom dia pra Sheila, bom dia pra todo mundo ligado, sintonizado na Band News FM. É isso, né? Que Copa do Mundo incrível. E ainda bem que a Espanha foi campeã. Eu não gosto de falar isso não, mas concordo com o Megali, com a Sheila, o que disseram no início do jornal, né? Uma apresentação deprimente da Argentina, paupérrima, deplorável do time argentino, que foi medroso o jogo inteiro. E foi um chute só no gol mesmo. Um chute ao gol, esse do Simeone, já no finalzinho da prorrogação, quando a Espanha já vencia por 1-0. A FIFA contabilizou um outro chute que foi travado ali, uma tentativa do Messi, que não chegou ao gol, de fato. Então foi um arremate ao gol da Argentina. Isso é inadmissível num time que quer ser bicampeão do mundo, tetracampeão do mundo, né? Bicampeão de maneira consecutiva. Inadmissível você passar uma partida inteira, um jogo inteiro e mais quase toda a prorrogação sem chutar pro gol. Título ficou com a Espanha, título de uma Copa do Mundo tecnicamente muito bacana, muito bonita de se ver, Copa do Mundo que apresentou histórias incríveis, né? Histórias pessoais de jogadores que surgiram, de jovens promessas, de jogadores já veteranos, como Vozinha, por exemplo, que apareceu para o mundo aos 40 anos de idade. Uma Copa realmente fantástica, que deu gosto de cobrir, deu gosto de levar pro ouvinte, para quem acompanha a Band News FM em todas as plataformas. Não deu, Bernardo Ramos? Bom dia para você.
3: Bom dia, Fábio. Um abraço a você, ao pessoal que está no estúdio também. Uma Espanha que tem uma ideia de jogo enraizada, né? Sai Luiz Henrique depois do fracasso na Copa do Mundo de 2022. Entra Luiz de la Fuente, um técnico que compartilha das mesmas ideias de futebol. Ou seja, mesmo que tenha havido uma

0: Em outro ponto de Nova Jersey, Marcelo Duarte também com a gente, trazendo os detalhes. Marcelo esteve na grande decisão, narrou, como você viu aí, o gol da Espanha, o gol que deu o título espanhol, o bicampeonato do mundo da Espanha. Marcelo, bom dia para você.
1: Bom dia Fábio, Bernardo, Aline, Maurício, todo mundo que está em São Paulo vendo e ouvindo a Band News FM, literalmente no lado oposto de New Jersey estamos. E ontem foi uma final em que a Argentina, ela não foi nem medrosa. Eu acho que ela não teve capacidade mesmo, nem física, nem tática, nem técnica. Ela foi humilhada, ela foi subjugada pela Espanha ontem, numa diferença claríssima do que é o futebol hoje, né? O legal da Copa é que ela alcança muita gente que vê o futebol só de vez em quando, ou quase nunca vê futebol. E é a amostra daquilo que a gente que acompanha futebol todo dia já sabia há muito tempo. O futebol, ele é coletivo, ele não é mais do cara que resolve. O cara pode resolver um jogo, ele pode resolver um mata-mata, mas ele não decide o título sozinho. E isso a França ensinou, porque tinha uma série de craques que não conseguiram chegar à decisão. E ontem nós aprendemos com o Messi, né, que estava lá e mal conseguiu pegar na bola. Quando pegou, colocou o Simeone na cara do gol, faltando 5 minutos para acabar a prorrogação, e ele perdeu, né? E a Espanha mereceu de fio a pavio. Os lances do jogo vocês ouviram aí. É indiscutível o título da melhor seleção que pratica o futebol moderno. O futebol moderno hoje é assim. Às vezes na televisão não é tão bonito, porque você vê um recorte do campo. No campo, você vê o todo, a engrenagem funcionar. E é legal de assistir. É que nem todo mundo tem essa possibilidade, mas a Espanha joga o futebol que todo mundo deveria jogar.
0: O Maurício Ferreira também está com a gente, vai falar da Espanha, mas como a Aline já está ao lado do Marcelo Dov, vocês já puderam acompanhar, quem nos acompanha com imagens já viu a Aline também ao lado do Marcelo. Quero que a Aline traga os detalhes da Argentina, né? Do time perdedor, a Argentina que tentava o bicampeonato consecutivo, mas ficou pelo caminho depois de um jogo realmente deprimente, sem chutar a meta da Espanha numa final de Copa do Mundo. Bernardo daqui a pouco traz números para a gente, mas ao que me parece foi a primeira vez em finais de Copa que um time passou 90 minutos sem chutar pro gol, e poucas vezes isso aconteceu em qualquer jogo de Copa do Mundo. Aline, bom dia para você.
2: Para nossa equipe aqui nos Estados Unidos, para o pessoal lá no estúdio. Deixa eu só registrar antes que está 14 graus com sensação térmica de 13, e o Bernardo neste momento está de short, camiseta de manga curta e
0: não,
2: uma
0: não dá,
2: papete,
0: gente.
2: porque ele não checou a temperatura antes dele sair do quarto dele, e ele está morrendo de frio. Ele está com a mãozinha que ele não para de mexer, vocês podem reparar.
0: Eu avisei, eu falei: Bernardo, falta meia hora, vai lá e coloca uma calça. Não, não, tô tranquilo, tá
2: Tá,
0: assim.
2: tá sim.
3: Papete, Bernardo. Papé com papete e o Pulitzer você não vem, hein?
1: Mas fica tranquilo, o piriguete não sente frio. Fica...
3: Não sou, não.
4: Não sou, não. Amo.
2: Ai, vamos retomar então, né? Acho que o Marcelo falou muito bem sobre a Argentina, né? Essa falta de capacidade realmente. E a gente via durante a Copa do Mundo, especialmente na parte do mata-mata, a Argentina sempre batendo ali na trave, né? Era classificação suada, gol nos últimos minutos, muita dificuldade. E a gente falava da questão física dos jogadores, do desgaste. E aí chegou na semifinal, a gente acabou não vendo isso, porque a Argentina teve uma garra imensa. A Inglaterra falou: pode vir virar o jogo. A Argentina abriu as portas e a Argentina virou o jogo. Talvez se a Argentina tivesse enfrentado outras dificuldades um pouco mais cedo, não tivesse conseguido chegar na final, porque aí quando chegou na final, agora chegou totalmente desgastada. 3 de 4 substituições no sistema defensivo por causa de jogadores lesionados. Então o Scaloni já teve essa dificuldade e um time que realmente não jogava. Até nas entrevistas que eu acompanhei a partida semifinal, dava para ver que o Scaloni falava sobre chegar à semifinal e a garra e a união do time. Ele conseguia ver que o time estava num limite de desempenho e que talvez não saísse mais dali do que estava apresentando. A gente viu um Messi muito emocionado depois de receber a medalha, no momento em que o time todo da Argentina vai para frente da torcida. A torcida começou a cantar muito alto. A Espanha, inclusive estava recebendo a premiação, os jogadores estavam de costas porque eles estavam de frente para a torcida, e foi o momento que mais o Messi se emocionou, que deve ter passado um filme na cabeça dele. A gente não tem nenhuma palavra do Messi no pós-jogo, né? Tenho certeza que todo mundo que ficou lá esperando o Messi passar por pelo menos 2 horas estava tentando falar com ele, mas a gente

0: Ainda não tem nenhuma palavra do Messi sobre encerramento com a camisa da seleção, se ele vai continuar pelo menos por mais um tempo ainda no próximo ciclo, a gente vai precisar esperar. Agora, o Lionel Scaloni, ele está no comando da Argentina tem 8 anos e essa era vitoriosa com ele começa ali em 2021. Ele tem contrato só até o fim dessa temporada, só até o fim de dezembro. E ele já tinha conversas com a seleção, com a AFA, né, com a Federação Argentina, de renovação. Porém, ontem ele deu a entender que talvez o ciclo dele realmente esteja se encerrando, porque ele conquista vários títulos, chega em 2 finais de Copa do Mundo, e tem uma hora que ele fala: eu alcancei o máximo que eu poderia alcançar, então talvez eu pare para pensar em algumas coisas, complete o contrato até o fim do ano. E aí, o Scaloni, ele não conseguiu continuar a entrevista no momento em que ele é questionado sobre o elenco e sobre o Messi. Ele foi questionado se ele já tinha falado com o Messi, ele falou que não tinha conversado, até porque se ele tivesse conversado, ele não ia chegar na coletiva e falar: ó, pessoal, é o seguinte, o Messi falou para mim mesmo que foi o último jogo dele, então ele não vai continuar. É isso, né? Então, ele começou a falar do Messi e aí ele começou a falar de todo o grupo dos jogadores que estão com ele há muito tempo. São 17 que foram campeões no Catar. E ele se emocionou, ficou com a voz embargada e em um certo momento não conseguia mais falar. Encerrou a entrevista antes porque não tinha mais condição, ou ele falou que doía demais. Então vamos acompanhar esse trecho da entrevista do Lionel Scaloni.
1: Vou falar com o presidente, eu mais ou menos tenho uma
2: ideia. Vou conversar com o presidente, eu mais ou menos já tenho uma ideia do que quero fazer. Vou cumprir o contrato e depois penso. A verdade é que também sinto a necessidade de, não sei, de pensar. Porque já não sei se vou conseguir fazer algo tão grande quanto isso. E bom, talvez a gente tenha que ver. Ao presidente, eu sou grato por ter me dado a oportunidade de estar neste cargo.
1: Por haver me dado a oportunidade esta de estar no lugar.

0: É, depois disso, o Scaloni ainda continua falando, ele tenta, na verdade, né? Ele é aplaudido pelos jornalistas que estavam presentes, e aí ele tenta continuar falando, mas em um certo momento ele não consegue, ele se levanta e sai da entrevista muito emocionado, o treinador da seleção da Argentina, Fábio.
1: Extremamente vitorioso. Não há o que dizer a respeito da trajetória de Scaloni na Argentina. E para fechar a conta na Argentina, antes de passar para o Maurício Ferreira, rapidamente, Bernardo Ramos, um treinador que tem uma história diferente no futebol, né? O Scaloni surgiu para o futebol justamente treinando a seleção argentina, porque era o que tinha ali na mão, né?
2: É, o Tiki Tapia, o presidente da AFA, que é a CBF deles, não tinha dinheiro para contratar um técnico mais experiente, mais gabaritado, em tese, pegou o Scaloni, que estava lá na base, e deu no que deu, né? Campeão mundial em 2022, vice em 2026, campeão da Copa América em 2021, campeão da Copa América em 2024.
1: Do outro lado da decisão, o lado vencedor. A Espanha tomou um gol na Copa do Mundo só, gente. Em 8 jogos, um gol sofrido. Maurício Ferreira traz os detalhes da campeã do mundo. Mal, bom dia.
3: Tudo bem, Fábio? Ótimo dia a você, a todo mundo que nos acompanha por aqui na Band News FM. Uma campanha irretocável, com exceção aquele empate sem gols com o Cabo Verde logo na estreia, né? De lá pra cá, a seleção espanhola acabou se consolidando nessa Copa do Mundo de 2026 e foi campeã pela segunda vez na história, com essa questão defensiva muito forte, né? Só um gol sofrido nas quartas de final contra a seleção da Bélgica. A primeira seleção campeã do mundo que conquista o título, levando apenas um gol e que consolida esse trabalho feito pelo técnico Luis de la Fuente. Além do título conquistado, segundo da Espanha na história, e mais uma vez com um gol marcado na prorrogação no segundo tempo por um jogador do Barcelona, assim como foi em 2010 na África do Sul com o gol do Iniesta, ontem o gol marcado pelo Ferran Torres, e agora a Espanha, então, se fala muito sobre processos, né, Fabio? E o Bernardo tocou exatamente nessa palavra logo no primeiro comentário dele. E o Luis de la Fuente falou sobre isso ontem, porque ele está na Federação Espanhola de Futebol há 13 anos, desde 2013, passou pelo time sub-19, pelo time sub-21, pela seleção olímpica, então ele fez parte desse processo de montagem dessa geração espanhola até a conquista do título da Copa do Mundo aqui de 2026. Ele falou sobre processos, o quanto isso foi importante ao longo de toda essa trajetória, a montagem do grupo. Vamos ouvir o técnico campeão mundial de 2026.
4: Cuando uno llega y piensa en todo lo que hemos recorrido, pues da importancia a ese proceso. Seguramente hoy no hubiéramos conseguido nada de no haber tenido todo ese recorrido que hemos tenido con nuestros jugadores. El conocimiento que tenemos de esa materia prima, de esos futbolistas tan maravillosos del fútbol español y sobre todo de la forma que tienen de competir.
3: Bom, seguramente não teríamos chegado até aqui se a gente não conhecesse, né, todo esse processo, todos esses jogadores, a matéria-prima que a gente tem. Então, algo destacado também pelo técnico Luis de la Fuente. E além do título da Copa do Mundo, a Espanha também, Fabio, dominou as premiações individuais. O Unai Simón, naturalmente, por ter levado apenas um gol em 8 jogos, foi eleito melhor goleiro da Copa do Mundo. O jogador revelação, né, o mais jovem dessa Copa do Mundo, foi o Cubarsí, 19 anos, zagueiro do Barcelona. Jogou uma bola gigantesca na Copa do Mundo de 2026, então foi eleito a revelação, até mais do que o Lamine Yamal, né? Se esperava o atacante, camisa número 19, mas não, o Cubarsí, então, eleito o jovem do campeonato. E a premiação individual que trouxe uma discussão maior, né? O Rodri sendo eleito o melhor do campeonato, melhor da Copa, nada de Lionel Messi, nada de Kylian Mbappé, o francês ficou com a chuteira de ouro, né? Artilheiro com 10 gols marcados, mas o Rodri foi eleito o melhor jogador dessa Copa do Mundo de 2026. E depois, na última pergunta da entrevista coletiva, o Luis de la Fuente foi perguntado sobre uma promessa que o Cucurella fez de tatuar o rosto do treinador da Espanha se a Fúria conquistasse o título mundial. Vamos ouvir o que disse o de la Fuente.
5: ¿Qué parte del cuerpo recomiendas además para el tatuaje? Y si tú también por ahí te harías algo. Gracias, profe, y nuevamente las felicitaciones.
4: Muchas gracias, muy amable. Yo ya no estoy en edad de llevar tatuajes. No, ya no. Pero han cometido un error. Como son hombres de palabra, son gente seria, la van a cumplir. Ya le he dicho, os equivocasteis.
3: Bom, quando a repórter pergunta também, né, que parte do corpo você recomenda para uma tatuagem, ela correu um certo risco por ali, mas o Dolores de La Fuente dizendo, olha, eu sou velho, eu não tô mais na idade de fazer tatuagens.
6: Imagina, gente.
0: Mas isso, uma área livre ali, com isso, uma área livre considerável, né?
6: É isso, o Cajuru foi lá e fez o... Quem é aquele, o senador? Pelo Paraná, o Cajuru tatuou. O Cajuru tatuou o Datena, tatuou o Adriano Galisteu e o Álvaro Dias. Pô, então fazer o técnico da Espanha é fichinha. Agora, galera, duas coisas. Roubaram a Espanha naquele primeiro gol, hein? No primeiro tempo da prorrogação. Aquilo não foi falta nem aqui, nem em Nova Jersey.
7: Não.
6: Gente, onde é que acharam?
2: Foi nada, pessoal.
6: Onde é que acharam uma falta? Minha filha lá. Estão roubando. Na hora que esse gol foi anulado, ficou difícil dizer que não estavam.
2: Foi nada. Aliás, um lance envolvendo o Otamendi, que é catimeiro pra caramba, zagueiro da Argentina, que era do Benfica, tá jogando, vai voltar agora ao futebol argentino pra jogar no River Plate.
6: Como é que é?
2: E depois, teoricamente, no goleiro de Bumartines, né? Não foi absolutamente nada.
8: Muito bem, não foi mesmo. Queria agradecer ao Maurício Ferreira, que trouxe os destaques da Espanha, os detalhes da campeã do mundo, realmente. E no estádio não mostra, né, o replay desses lances polêmicos e tal, mas o árbitro, ao que me parece ali, não fez nem menção de ir pro VAR, não é, Marcelo? A gente tava acompanhando lá, nem menção de tentar revisar esse lance, que realmente... Foi bem esquisito, né?
6: Numa final de Copa, gente.
9: Foi lamentável, né? Assim, na hora narrando o jogo, quando você vê alguma irregularidade, você até dá uma segurada na narração, que você sabe que aquilo vai ser paralisado. Eu segui, fui embora, dei o gol e tudo mais, porque não aconteceu rigorosamente nada. O lance foi de frente pra gente, então deu pra perceber que não houve pisão, não houve carga, não houve empurrão, não houve nada. Seguiu o jogo, mas só aquelas coisas que dão motivo para as pessoas falarem sobre o extracampo da Argentina nessa Copa do Mundo, que chamou muito a atenção, de fato, em todos os momentos. A gente via, eu até falei isso no primeiro tempo, o critério do árbitro era diferente para lances iguais. Você encostava no Messi, falta. Você, a mesma carga no jogador da Espanha, às vezes passava direto. Então, ficou chato isso, né? Assim, ficou realmente uma marca negativa da arbitragem nessa Copa do Mundo, que fazia tempo que eu não via a arbitragem ser tão importante assim no Campeonato Mundial de Seleções.
0: Mas pelo menos acharam os cartões, né?
9: Dessa vez.
6: Mas demoraram pra encontrar, em casa, né? Não. Demoraram, tava bem escondido.
9: Lá, né? Do argentino, demoraram um pouquinho.
7: Então...
9: Aliás, a Sheila me deu uma ideia, viu? Ela falou do espaço disponível. Será que cabe eu fazer uma tatuagem da Band News FM do Lula?
7: Digamos,
9: aqui?
7: Você tem um espaço disponível também, aí a ser aproveitado,
9: tem um
7: espaço
9: disponível.
7: A ser explorado.
6: Você sabe que eu tava comentando com a Sheila aqui, depois que você raspou a barba, ficou lisinho, né? Eu falei, cara, o Duó, ele tá parecendo quem, né? Ele ganhou um aspecto meio de vilão de James Bond, né? Aí eu falei, Doutor Evil!
7: Ah, meu Deus!
6: Se botar o dedinho na boca assim, ninguém reconhece. Ô Duó, pra você, pra Aline, pra galera, e o show do intervalo, hein?
7: Ah, é. Aliás, eu separei pra gente colocar um tiquinho de Madonna.
6: Foi legal?
7: De como foi, né?
6: Pra quem tava no estádio, foi legal?
8: Não, foi um tiquinho, né, Madonna? Você vai colocar um tiquinho do tiquinho,
7: foi só que teve,
8: não vai nada pro ar.
6: E tudo gravado, né?
7: Ah, e aliás, com essa base do Lulu Santos, né? Não sei se todo mundo prestou atenção.
6: Base do Lulu Santos, os dois Ronaldos, mas foi tudo gravado, né? A única parte ao vivo foi ela saindo do túnel, certo?
9: Nossa, é verdade, o remix do Meme, né, pra música do Lulu Santos, é verdade.
7: Foi,
9: Descobridor de Sete Mares,
7: pô,
9: sensacional. Eu não tinha percebido isso na hora, não, Sheila.
7: É, então foi
9: assim,
7: muito
9: o show, a partir da entrada do BTS, ficou legal. Do BTS
7: também
9: e a Shakira,
7: curti
9: pô,
7: BTS,
9: foi legal.
7: Viu? Também curti.
9: Só. Eu não conhecia muito e achei bem bacana,
7: foi bem
9: mas
7: bom.
9: Faltou um pouquinho mais. Eu daria pra ter feito algo melhor, mas pra um primeiro acho que tá bom, passa. É.
7: Justin Bieber deu uma derrubada com aquela música, não? Eu acho linda, mas uma final
0: de Copa, né? Um pouco triste, né?
7: Eu também achei.
9: Mas você viu, eu nem lembrei.
6: Mas ele compôs a música pra esse momento,
7: não
6: foi?
7: Não, foi, sim. É uma música de Copa do Mundo, mas é porque eu acho que ela é um pouco desanimada. Mas é bonita e tal, né?
6: Pra quem perdeu, né? Foi legal.
7: Pra quem perdeu.
6: A participação dos comediantes foi legal, né? Do Ted Lasso, chamando uma substituição.
0: Ah, foi a melhor parte. Muito legal. A melhor parte foi o Jason e o Brandon Hunt. Melhor parte.
6: E os dois Ronaldo sem saber onde botar as mãos ali, né? Na hora que a galera tava...
9: Não.
6: aplaudindo.
9: E eles dirigindo o carro que não saia do lugar, gente.
7: Isso.
9: Meu Deus do céu.
7: Ah, eu gostei.
6: E a Madonna poderia... A Madonna foi, é muito diva, né, cara?
7: Muito.
6: Ela poderia ter voltado pro programado pra participar da...
7: Falando do show. No final,
6: pra
7: né?
6: Pra cantar com a criança. Tá todo, até os Muppets estavam lá,
8: gente. Teve gente que nem viu.
7: Então... Teve gente que não viu.
8: Dá pra achar.
7: O Gilson Basílio, da nossa, tá na nossa audiência, escreveu o seguinte: olha, Madonna, depois de anos, se vingou da Argentina. Depois do filme Evita, em que ela foi xingada porque não era atriz à altura pra fazer Evita Perón, segundo os argentinos, né? Ela colocou Ronaldinho, Ronaldinho Gaúcho, Ronaldo Fenômeno, homenageou o Pelé na final de uma Copa.
6: É mesmo.
7: Então foi uma vingança daquelas, né? Gostei.
10: Seis pessoas.
8: Foi. Mas é isso, né? O show, se tivesse só BTS e Shakira, estaria de bom tamanho, com todo respeito aos outros, sobretudo a Madonna, que eu adoro, mas assim, ficou abaixo da expectativa, né? Mas também, coisa muito rápida, não dá pra enfiar tanta gente assim, então, né? 11 minutos de show, gente.
6: E aí juntaram...
9: Em termos de organização, foi legal.
6: Juntaram esse monte de artista no intervalo e deixaram o Post Malone na abertura.
9: Você vê?
8: Ai, ai, ai, quem não tá sozinha? Quem não tá sozinha, tenho certeza que desde ontem tá no meio de muita festa em Madrid, na Espanha, a Sônia Blota tá com a gente já. Ontem já trazia os principais destaques ali de Madrid, né? Na expectativa do povo espanhol pra grande decisão. E depois com a festa do título, imagino que hoje também, durante todo o dia, com a chegada possivelmente da delegação da seleção da Espanha, né, Sônia? Bom dia pra você.
11: Tudo bom, Fábio? Ótimo dia para você, para Sheila, para o Megali, para Aline, para todo o time, Marcelo, Bernardo, todo esse timaço. Gente, vocês estão de parabéns. Arrasaram nessa Copa do Mundo e eu fiquei com a parte melhor, que é a parte da festa. Agora vocês estão vendo, está um pouquinho tranquilo, porque a festa terminou agora há pouco. Então, vocês vão fazer aquela pausa para hidratação, dar aquela dormidinha, siesta, porque vai ter mais festa hoje, gente. Seleção chegando daqui a pouquinho. Eles vão, rapidamente, eles vão também dar uma parada, porque 16h30 eles têm um encontro com o rei Felipe da Espanha, a rainha Letícia, depois com o primeiro-ministro. Depois eles saem desfile em carro aberto, Madrid inteira está sendo fechada, estão fechando entrada, saída, praças, monumentos históricos, porque eles vão passar e vão para a Praça de Cibeles, onde pelo menos 1 milhão de torcedores vão aguardar esses heróis da Espanha que levantaram o caneco ontem em Nova York e vão mostrar aqui em loco esse grande prêmio, desse bicampeonato mais do que merecido pela Espanha. Eu acompanhei o jogo de vários telões aqui, eu fiquei circulando pelas ruas para pegar a reação de torcedor, cenas inusitadas, mas eu posso dizer para vocês que foi tudo muito civilizado, a festa foi civilizada, os argentinos participaram da festa e os brasileiros, claro, pularam muito com a torcida espanhola. Só que o que tinha de grito no telão, quando o gol foi anulado, quando aquelas faltas aconteciam e finalmente, assim, o primeiro grande aplauso antes da vitória foi quando aquele cartão vermelho saiu da mão do juiz para o jogador argentino. Mas agora a Espanha tem heróis da seleção espanhola que começaram timidamente nesse campeonato, mas foram conquistando respeito, jogaram muito bem e na prorrogação finalizaram. Agora estava ouvindo vocês falarem do show, gente, deu para assistir um pouquinho no intervalo. Para mim, a melhor parte foi o Ted Lasso, assim, foi muito bacana, gostei de ver a Madonna, os Ronaldos estavam um pouquinho sem graças, mas eu adorei ver os dois, pelo menos o Brasil fez parte da final da Copa do Mundo de um jeito ou do outro. BTS foi incrível, aliás, vou dar um beijo aqui para os meus sobrinhos que são fãs do BTS, e o que mais que teve? Ah, e o Dudamel, né, que foi bem bacaninha, que é um espetáculo à parte. Uma coisa que americano sabe fazer é show, gente. Mesmo tendo sido curtinho, achei que valeu, que foi bacana.
6: A Sheila falou a verdade aqui, né? Eu acho que eles tinham certeza que o Brasil estaria na final quando começaram a ensaiar esse show.
7: Eles tinham mais certeza que a gente. Tanta referência, Sheila, ao Brasil.
6: Cara, não tinha uma referenciazinha ao Maradona. Nada. Tudo bem, o Pelé jogou em Nova York, a final em Nova Jersey. Os Ronaldos... Quer dizer, os Ronaldos. Por que os Ronaldos, né? Poderia ser qualquer um ali.
7: Não, eles tinham certeza que a gente estaria lá.
6: Diga, Lili.
0: É porque essa foi a primeira Copa desde que o Pelé morreu. Então, por isso que a FIFA fez essa homenagem.
6: Sim. Não, essa sim, mais do bem. Que justificada. Tá? Agora, Lulu Santos, Ronaldo, Ronaldinho Gaúcho.
7: É, foi bastante.
6: Tem cara de homenagem à seleção pentacampeã.
11: Mesmo na vinheta, Aline, não sei se a Aline reparou, aparece o Cafu beijando. Tudo bem que é a taça do Penta, mas assim é muito destaque pro uniforme do Brasil na vinheta do pool da FIFA. É. Muito destaque.
7: Muito pro futebol que a gente entregou nessa Copa.
6: Nada de Argentina ali, nada.
11: O que a gente entregou nessa Copa, não entregamos nada.
6: Eu acho que os caras...
11: Olha, aliás, arrisco, vocês não eram nascidos. Na Copa de 90, que eu fiquei bem frustrada, essa foi a pior de todas em termos de performance do Brasil. Se a CBF não abrir o olho, vai ter que... Ó, 2030 tá logo ali. 4 anos passa voando.
6: Viraremos comida de leões.
11: Tem que organizar, gente. Pelo amor de Deus, Gregário, só faltava essa. O país do futebol perder a principal marca. A gente se acha aqui na Europa porque o Brasil joga futebol. Se parar de jogar futebol.
6: Soninha, bom trabalho. Até.
11: Obrigada, queridos. Um beijo pra vocês. Até mais.
7: Beijo, até.
10: E o outro, perder do jeito que nós perdemos é muito mais difícil mesmo.
6: É muito. Nessa hora.
0: A gente ganhava
6: hora,
0: dessa Argentina de
6: nessa
0: ontem.
6: Nessa hora, os craques desapareceram.
10: De 90 não teve como.
6: Vamos para Buenos Aires, Fabio.
10: É difícil esquecer isso, mas tudo bem.
12: Vamos, o Lucas Belotti já tá com
6: e
12: a
6: caiu.
12: Gente em Buenos Aires, né?
6: Caliou.
12: Caiu?
6: Você foi.
12: Ah, a Argentina também caiu, não tem problema.
13: A Argentina
12: então.
13: Caiu, espero que não tenha se machucado, Luquinhas.
12: Agora, os argentinos super confiantes.
6: Agora,
12: né?
6: O Fabio, foi a. Fabio, pessoal, foi a pior atuação de uma seleção na história das finais das Copas, essa da Argentina?
12: Eu disse que eu ia perguntar isso pro Bernardo ainda há pouco, né? Tenho a impressão de que poucos times na história das Copas, e não só nas finais de Copas, passaram um jogo todo sem chutar a meta, né? Numa final foi a primeira vez.
13: É, foi. Desde que os números são contabilizados, a estatística, em 1966, é a pior atuação. A Argentina já tinha feito uma final muito ruim contra a Alemanha em 1990, mas pelo menos finalizou. No tempo normal, a Argentina não finalizou contra a Espanha ontem. Então é a pior atuação pelos números e também pelo desempenho, né, na história das Copas do Mundo.
12: Lucas, tá com a gente ou ainda não?
7: Não. Tá triste, né? Tá aí, triste.
12: Não tem problema.
0: Fábio.
12: Problema. Diga, Aline.
0: Eu tenho uma imagem da pessoa mais importante dessa final que eu acho que a gente não pode deixar de falar. Eu mandei pro pessoal da live. A gente não pode deixar de falar do irmão do Lamine Yamal, nossa, que terminou o dia feliz.
6: Real?
0: O Kenny Yamal. Essa foto é real.
6: Maravilhosa.
0: O Lamine tá sentado no palco e aí o Kenny tá do lado dele, ele tá com a bola, com a trionda, ele tá com a rede, porque o pessoal corta a rede, né, pra guardar a rede de recordação, e aí a taça tá embaixo, só que a taça é tão pesada que ele não consegue pegar, ele abraça a taça, põe a linguinha pra fora e só fica ali, porque ele não conseguiu carregar ela, que ela pesa muito pra ele, ela pesa 6 quilos, né, e aí ele não conseguiu pegar.
10: Foi muito legal, na hora da entrega das medalhas, quando o Lamine Yamal passou ali nas autoridades, o telão foi no menino. E ele se viu no telão e apontou, tá, o moleque é uma figuraça. Eu sugiro para a fábrica de memes e fotografias aí reproduzirem o banho do Messi no Lamine Yamal com o Lamine Yamal dando banho no irmãozinho.
7: Ah, vocês viram isso ontem, né? Já tem, né?
6: Tem um monte. Tem uma que o Messi tá dando banho no Lamine Yamal, no nenenzinho. Sabe quando não quer soltar um brinquedo? E aí é o brinquedo e a taça da Copa. Aí o Messi, dá essa taça aqui, moleque. Dá essa taça. Não dou. E ele não consegue pegar. O que não falta é meme. Pessoal, a Argentina agora. Vou falar um pouquinho dos hermanos. Ontem a festa foi bonita, né? As pessoas foram ao obelisco, reuniram-se ali, celebraram o orgulho da seleção e depois quebraram o pau com a polícia.
7: É.
6: Como não poderia deixar de ser. A Argentina agora. Messi vai embora. Ainda que jogue uma partida na próxima Copa, obviamente não terá mais condições de ser o jogador que foi. Quando o Pelé foi embora, foram 24 anos sem a gente ganhar nada. Depois os Ronaldos foram embora, Rivaldo, e a gente vai completar 28 anos. Né? Essas entre safras são normais. Maradona também deixou de jogar e a Argentina ficou mais de 30 anos sem ganhar uma Copa do Mundo. O que será da Argentina agora? Uma seleção que é exemplo do Brasil. Não tem organização, não tem caminho, não tem uma confederação, né, digna do nome. E agora não terá Messi. E aí, Berna?
13: Haverá. A Argentina teve muita sorte de ter um Maradona e pouco tempo depois um Messi. São daqueles jogadores que surgem a cada 100 anos, surgiram, eu não diria simultaneamente, mas com um espaço de tempo muito curto na equipe alviceleste, né? Então a Argentina vai sofrer, imagino eu, um pouco, embora tenha um processo de formação de jogadores bons, um processo bom, melhor dizendo, de formação de jogadores e de treinadores também. Mas acho que, evidentemente, a Argentina terá uma perda de desempenho no curto prazo, sem o Messi, provavelmente sem o Scaloni, mas claro que o Messi é um dos maiores da história do futebol, então a Argentina vai sangrar um pouco, sim.
9: Ô Megali, tem um jogador que não teve minutos, que talvez seja o grande líder dessa renovação, que até porque não tem muita gente não, a Argentina vai sofrer mesmo, chamado Nico Paz, que é um meia, que joga no Como da Itália, um time que é menor, mas que fez uma temporada muito boa, deve jogar a Liga dos Campeões na próxima temporada, e ele é um camisa 10 ali, vai ser o líder de uma geração que tem pouca gente jovem, Julian Álvares, os laterais precisam mudar, a zaga precisa mudar, vai ter problema, a Argentina vai ter problema para a sequência, eu acho, sim.
7: Agora, gente, em relação à premiação de ontem, né, a gente viu, normalmente as premiações vão para aqueles jogadores que estão na seleção campeã, né? Normalmente isso acontece. Mas, pô, o craque dessa Copa não deveria ter sido o Messi por tudo que entregou ao longo da Copa inteira? Ou, pergunta número um. E o goleiro? Mbappé, né? O Mbappé? Messi, exato. Mbappé. Assim, e o goleiro? O goleiro ter sido daí? Não, tudo bem, você tem que levar o histórico em conta, mas assim, cara, ele praticamente não se mexeu ontem, né? De trabalho nenhum.
12: Ele tomou
7: ontem
12: um gol só na Copa, né? Isso é levado em consideração, né?
7: Claro,
12: ele só tomou
7: lógico
12: um gol na Copa.
7: É, exatamente.
12: Mas quanto ao Messi, Talvez sim. Pelo que o Messi fez e foi fundamental para a Argentina ter chegado até a final. Na final ele desapareceu completamente, assim isso, como né? toda a seleção da Argentina, né? Então a final tem um peso especial para a FIFA. Mas eu acho que talvez o Messi merecesse por tudo que ele fez nas fases anteriores, né?
7: E o Megali lembrou bem,
0: e
7: né, do Mbappé também.
0: Em 2014 ele levou sem merecer, né? Então tá tudo certo.
7: Tá feita a justiça agora, né, Aline? Agora, o Mbappé... Gente, a gente nem falou nada do jogo de sábado, porque assim, tudo bem, é um jogo que não vale nada, mas foi jogo de churrasco, né? Amigos de Mbappé versus amigos do Bellingham. Cara, que desrespeito que a França cometeu com seus torcedores no primeiro tempo, né? Que não quis jogar, não queria jogar, não queria estar ali. Depois tentou recuperar no segundo tempo e tal, mas ficou feio, especialmente no primeiro tempo. Agora, temos um marco histórico. E ele chegou no sábado com o Mbappé, sendo o maior artilheiro de todas as Copas, né?
13: Exatamente, o Mbappé tornou-se o primeiro jogador desde o Gerd Müller em 1970 a marcar 10 gols numa Copa do Mundo. Houve nessa Copa dois jogos a mais em relação a 70, né? A equipe, no caso a Alemanha, jogou 6 partidas em 1970, a França jogou 8 partidas nessa Copa do Mundo. De qualquer forma, é uma estatística muito importante essa obtida pelo Mbappé nessa Copa do Mundo aqui.
12: Muito bem, vamos para a Argentina agora?
7: Bora!
12: Lucas Belotti tinha caído, mas levantou, né, Lucas? Será que a Argentina levanta depois dessa, hein? Como disse o Marcelo, acho que vai demorar um pouquinho, vamos ver. Ô, Lucas, como é que o povo argentino vai receber a seleção vice-campeã do mundo? Bom dia para você.
14: Tudo bem, Fábio? Bom dia para você, para todo mundo ligado com a gente. Sabia que isso é uma incerteza por aqui ainda, né? Não há uma definição dos planos da seleção argentina para esse contato com o público. O que se sabe até agora? Comunicado oficial da AFA divulgado nas últimas horas da noite de ontem. A seleção chega aqui no aeroporto de Ezeiza, a mais ou menos 35, 40 quilômetros do centro de Buenos Aires, às 5 horas da tarde, horário local, mesma hora de Brasília. E a partir daí não há uma definição, né? O que se sabe nesse comunicado da AFA é de que não são todos os jogadores que estarão por aqui, alguns foram liberados para se apresentarem diretamente aos seus clubes nas pré-temporadas, né, respectivas, principalmente no futebol europeu, e outros também foram liberados para férias, mas a AFA não define quais são os jogadores. Isso é importante porque estamos falando da última dança de Lionel Messi, né, que nominalmente não é citado, então ainda não se sabe se o Messi ficou nos Estados Unidos ou está nesse avião que trará a delegação argentina. E mesmo se estiver, a AFA ainda não definiu um plano de contato com o torcedor, se é que ele vai existir, né? E há até uma indefinição sobre isso dentro dos órgãos de segurança pública aqui da Argentina. O presidente Javier Milei já afirmou ontem pelas redes sociais que vai decretar um feriado nacional a partir da data que a AFA definir para esse contato, para esse cortejo do time argentino com o público aqui na capital Buenos Aires, em alguma cidade da região metropolitana. Então está nas mãos da AFA, está nas mãos dos jogadores, é claro que tem um forte poder de decisão se querem ter esse cortejo, se querem ter esse contato com a torcida e quando isso vai acontecer. Há uma probabilidade de que seja amanhã, né? Na noite de hoje, há uma chance muito pequena diante dessa possibilidade de um feriado nacional, de uma mobilização, de uma organização popular, mas isso ainda não foi informado por aqui. A Federação Argentina não é conhecida muito bem pela sua organização, né? Faz muito frio nesse momento em Buenos Aires, sensação térmica de 6 graus, termômetros marcam um pouco a mais 8 graus. A gente fala aqui da região do Obelisco, viu, Fábio? Onde ontem muitas pessoas se reuniram depois da derrota para comemorar. Muita gente veio aqui celebrar bandeiras da Argentina, cânticos, celebração, uma festa gigantesca por aqui. Foram milhares de pessoas nas ruas da região central de Buenos Aires, mas infelizmente o fim não foi tão bonito, não foi de tanto festejo assim, por conta de uma confusão com a polícia, né? Algumas garrafas foram arremessadas em agentes de segurança que estavam por aqui, a polícia revidou, teve a intervenção da Guarda Nacional também, então aqueles carros com jatos d'água para dispersar multidões também foram utilizados, pelo menos 5 pessoas ficaram feridas, precisaram de atendimento médico, outras 15 foram detidas, foram levadas às delegacias aqui de Buenos Aires. Então foi um misto de tristeza depois do jogo, depois de um sentimento de orgulho com a celebração e de uma cena lamentável, por que não, essa confusão policial por aqui em Buenos Aires, que amanhece com as pessoas tentando voltar à rotina depois do vice-campeonato mundial. Dia útil, dia de trabalho por aqui.
6: Ô, Belotti. Sou um pilantra, viu, cara? Ontem eu tô ouvindo a transmissão da Band News, cuidando da minha vida em pleno domingo. Aí tá lá o Belotti entrevistando um cara, e aí ele vai lá e fala assim: você sabia que lá no Brasil nós temos um apresentador, o Luiz Megali, que falou que não pode torcer pra Argentina, que brasileiro não. Oi? Que filha da mãe, cara? Eu foi nunca não. Falei isso, não. Eu falei que não pode torcer. Eu achei que
15: o Megali tava na transmissão. Eu falei, gente, o que tá acontecendo? O Megali tá lá, será?
6: O cara foi lá da Argentina pra me difamar.
7: Isso.
6: Eu falei, o que eu falei foi que não pode torcer enquanto o Brasil tá na Copa. Depois que o Brasil é eliminado, aí o mundo
15: editou
6: é seu.
15: Editou
6: de uma maneira bem pilantra.
15: Só editou a sua fala.
6: Vai ter que trocar uma ideia aqui, Luquinha, quando você voltar.
16: Não vai poder ir pra Buenos Aires nos próximos meses.
6: O cara lançou essa lá do lado do Obelisco. Temos um apresentador no Brasil.
7: Deu nome e sobrenome.
6: Deu nome.
7: Não deixou no ar.
15: Valeu,
6: Luquinha.
14: Valeu, deixa eu me defender aqui, ô Megali. Não ficou muito clara na sua acusação, que era durante o Brasil na Copa, entendeu? Então eu interpretei que os brasileiros não podiam.
6: Ai,
14: mas
6: quando
14: ele viu a camisa
6: agora
14: da Band
6: News... Agora o cara
14: News...
6: tá falando que eu não sei me comunicar.
7: Isso.
16: Carnalha!
14: Exato, faltou ser um pouquinho mais claro.
7: Tem que ser nossa!
14: Mas o colega...
6: Tem que respeitar mais esse microfone. Abraço, Luquinha.
7: Amor.
14: Por favor. Abraço,
6: calma,
14: gente.
6: Petulância.
15: Não. É isso, gente. Foi uma bela Copa, hein?
7: Foi,
15: estar
7: muito
15: com vocês aqui todos os dias foi muito legal. Sempre reunido, muito. Contando a Copa do Mundo para quem acompanha a Band News FM.
6: Parabéns, gente. Acabou? Última participação, derradeira.
15: Vocês que mandam.
6: Não, tem mais.
15: Amanhã a gente volta.
6: O Coutinho já embarcou de volta ao Brasil. Amanhã? Ah, não, amanhã vocês voltam para cá.
15: Já. Não, amanhã a gente volta pro Brasil,
6: Tá. Então tem o dia inteiro ainda. Legal, gente. Bom trabalho, bom finalzinho aí. Parabéns por tudo. Foi
7: parabéns,
6: demais.
7: Parabéns, lindos, maravilhosos.
15: Valeu, gente.
7: Voltem
16: valeu.
7: Deus. Valeu. A gente não se despede desta trilha aqui, sabe por quê?
6: Por quê?
7: Já estamos nos preparando. Ano que vem tem mais Copa. E aqui no Brasil, Larissa Vizcaia, bom dia.
17: Tem, Sheila, nossa oportunidade. Bom dia pra você, pra todos, nossa oportunidade de ver a nossa seleção feminina brilhando em campo também. E a expectativa é grande. Sempre que a gente traz isso no ar, tem ouvinte meio rabugento, dizendo, quem que vai ver futebol feminino? Gente, 2 milhões de turistas devem vir ao Brasil no ano que vem pra acompanhar a Copa Feminina, que vai acontecer em 8 capitais. Rio de Janeiro, São Paulo, Belo Horizonte, Brasília, Porto Alegre, Recife, Fortaleza e Salvador. Copa Feminina vai ter 32 seleções no ano que vem. O Brasil será o primeiro país da América do Sul a receber o torneio e essa expectativa é muito grande pela chegada dos turistas e, claro, pelo movimento que isso faz na nossa economia também. A Embratur divulgou um estudo com a previsão que a Copa do Mundo Feminina deve movimentar R$8,8 bilhões. O diretor de gestão e inovação da Embratur, o Roberto Gevaerde, destacou o impacto que a Copa traz aqui no Brasil.
18: É, só para a gente ter uma dimensão do que a gente está falando, os 10 grandes eventos esportivos anuais do Brasil movimentam em torno de R$5,7 bilhões. E a Copa sozinha vai movimentar quase 8,8 bilhões. E aí a gente dividiu esse estudo em duas fases para entender como é que a gente chega nesse valor. O primeiro ponto é o próprio investimento da FIFA. A FIFA já anunciou no final do ano passado que vai fazer um investimento de US$800 milhões na Copa do Mundo 2027. E o outro é do público. A gente foi até conservador, a gente pegou com base na última Copa que aconteceu, né, na Austrália e Nova Zelândia, que dava mais ou menos 1,9 milhão. A gente arredondou ali uma conta de 2 milhões de pessoas movimentando. Então, esse valor todo que a gente fala de 8,8 bilhões de reais, na verdade, é a soma desses dois fatores.
17: Bom, e aí a gente fica nessa expectativa porque a nossa seleção brasileira ainda não conquistou nenhuma estrela, mas pode ser em casa a primeira. Os Estados Unidos são a seleção mais vitoriosa no futebol feminino, 4 títulos desde o início da competição, que foi lá em 91. Depois vem a Alemanha com 2 Copas e, olha só, a Noruega com 1 Copa. O Mundial começa no dia 24 de junho, a abertura, claro, vai ser no Maracanã. E a nossa expectativa por aqui, ó, a Noruega se destacou também na Copa Feminina, não vamos deixar essa remada chegar dessa vez.
7: Ah, é, por favor, né, gente?
6: Lá elas são favoritas, né?
17: São, a gente tem essa questão.
6: Tradição tremenda, né?
7: É.
6: Noruega, Canadá? Noruega, Alemanha, Estados Unidos, essas são as grandonas,
7: são
6: né?
7: São as três maiores.
17: São as três principais.
7: Brasil também, viu? Brasil, uma das... É.
17: A gente tem a fama, pelo menos.
6: Temos a melhor jogadora do mundo, da história, mas... História, a seleção ainda...
17: Tá na hora de começar a escrever, vai.
6: Exato, tem que começar a construir agora.
7: É.
6: Larissa, deixa eu só registrar. A gente esqueceu de falar do gesto lamentável, né? Dos jogadores da Argentina que ficaram de costas pra Espanha no momento da premiação.
7: É.
6: Que papelão, não há nada pior que um mal perdedor, né? A Espanha ganhou o jogo de forma limpa e os argentinos se viram de costas, estão protestando contra o quê, cara? Mas enfim, voltei aqui à Copa do Mundo porque eu achei que a gente não poderia deixar de falar sobre isso. Copa do Mundo Feminina, então, vai ser demais transmissão aqui, então, Sheila?
7: Vamos ver, né?
17: Vamos torcer,
7: a
17: né?
7: Gente tá torcendo pra que sim. Aê. Top 10 atualizado do ranking das seleções. Espanha, isso no futebol feminino, tá? Espanha, Estados Unidos, Inglaterra, Alemanha, Japão, Brasil.
6: Tamo lá.
7: França, Suécia, Canadá e Holanda. Esse é o ranking. Sexta posição no ranking mundial da FIFA, Seleção Brasileira de Futebol Feminino. É isso aí.
6: Boa.
7: Boa, obrigada, viu, Lari? Valeu.

0: 7h51, outros destaques de hoje. Os Estados Unidos promovem uma nova onda de ataques ao Irã e o preço do petróleo volta a subir. A ofensiva é uma resposta à morte de 3 militares americanos durante o conflito. Carolina Ercolim, aqui no estúdio com os detalhes. Bom dia, Carol.
1: Bom dia, Sheila. Bom dia a todos. O presidente americano Donald Trump disse que esses novos ataques que atingiram o Irã com muita força têm a ver justamente com essa ofensiva em resposta e a honra aos 3 soldados americanos mortos nos últimos dias. 2 na Jordânia e 1 no Iraque. Nas primeiras horas da manhã desta segunda, o Comando Central dos Estados Unidos afirmou ter lançado uma nova onda de ataques. Foi a 9ª consecutiva de ofensiva e explosões foram ouvidas por todo o território do Irã. Os Estados Unidos afirmaram ter atacado instalações militares e redes de comunicação para diminuir ainda mais os ataques de Teerã contra embarcações no Estreito de Hormuz. O Irã afirmou ter respondido com um ataque surpresa na Síria e que alvejou aeronaves americanas no aeroporto de Aqaba, na Jordânia. Em outras partes da região, as forças americanas e armadas do Kuwait disseram ter interceptado drones iranianos. A agência de notícias iraniana Tasnim informou que os ataques americanos atingiram cidades como Konark, Bandar Yaman e Khomeini. A mídia estatal iraniana afirmou também que 2 petroleiros explodiram ao tentar atravessar o Estreito de Hormuz. A Guarda Revolucionária Islâmica disse que os petroleiros estavam atravessando o que chamou de Rota Sul insegura e perigosa do Estreito e explodiram e foram parados. A guarda também acrescentou que o Estreito não será seguro para o trânsito de produtos petroquímicos, nem mesmo em uma única gota de petróleo e gás, né, enquanto esses ataques americanos continuarem e será respondido com uma operação punitiva. Durante o fim de semana, os Estados Unidos confirmaram, né, que um militar foi morto após um ataque iraniano no norte do Iraque. A morte ocorreu um dia após um outro ataque a uma base da Jordânia, onde esses 2 soldados americanos também foram mortos e outro foi dado como desaparecido.
2: E começa hoje, vai até 5 de agosto, o período das convenções partidárias, que vai oficializar os nomes dos candidatos nas eleições de outubro. Informações com Afonso Marangoni. O Marangoni, até o dia 5, então, conheceremos todos os candidatos a todas as eleições do ano. Bom dia.
3: Exatamente isso, Megali. Bom dia para você, para Sheila e para todos que nos acompanham. Vai acabar, né, esse período que a gente chama as pessoas aqui de pré-candidatos e vai ser, de fato, os candidatos que vão disputar aí os cargos que estão justamente em disputa neste ano de 2026. Olha, o que vai ser definido, então, nessas convenções? Os cargos de presidente da República, governador, senador, no caso específico aqui são 2 vagas por cada estado, deputado federal, deputado estadual e distrital, aqui no caso específico do Distrito Federal. Tudo isso é chancelado lá nas convenções partidárias. Cada partido faz do jeito que entender melhor, acaba sendo uma festa, um grande evento, e também ali se discute e se define a questão de ter coligações quando partidos se unem para disputar uma eleição. Olha, os 5 pré-candidatos à presidência da República já agendaram as convenções, então há um calendário aqui já bem claro de como vai acontecer cada uma delas. 4 das convenções dos pré-candidatos à presidência vão ser em São Paulo, e aí não precisa nem dizer, pela centralidade, né, de São Paulo, inclusive na população e no eleitorado, e uma apenas será em Brasília, aqui o Distrito Federal, que é de Romeu Zema, do Partido Novo. Então, vamos falar as datas aqui rapidamente. 25 de julho, primeira convenção do PL, que de Flávio Bolsonaro, né, deve ser chancelado, portanto, como o candidato. 26, um dia depois, Ronaldo Caiado, do PSD. 27, Romeu Zema, do Novo. 1º de agosto, Renan Santos, do Missão. E 2 de agosto, Lula, do PT, que é candidato, então, à reeleição. Vai ser oficialmente escolhido como candidato. Olha, depois das convenções, tem prazos muito importantes também. Candidatos escolhidos devem ser registrados na Justiça Eleitoral até dia 16 de agosto. Então, tem a convenção, o registro é o último momento ali para fazer essa chancela. E no dia seguinte, aí a campanha começa oficialmente, com propaganda e eventos de campanha liberado nas ruas e também na internet. Então, esse é o calendário para a gente ter em mente, já que agora acabou a Copa do Mundo, começa as eleições aqui de forma ainda mais intensa.
2: Uma vez oficializado o candidato, o partido pode voltar atrás, Marangoni? Pode substituí-lo em alguma circunstância?
3: Não pode, né, Megalha? Apenas quando há alguma inviabilidade por parte da Justiça Eleitoral, como aconteceu até no caso do presidente Lula lá, quando Fernando Haddad era vice, eles esperaram até o último momento para que fizesse essa mudança. Mas via de regra, não ser casos excepcionalíssimos, né, como morte de alguém, etc., o dia 16 de agosto é a palavra final para quem vai estar na urna lá para o eleitor poder escolher.
2: Muito bem, como manda a tradição, a Band abre a temporada de debates eleitorais no mês que vem. Primeiro encontro com os candidatos aos governos estaduais será no dia 9 de agosto, às 8 horas da noite. E aí no domingo seguinte, Sheila, vamos trabalhar dois domingos mesmo, tá? É do jogo. Isso. No dia 16 estarão frente a frente os candidatos à presidência da República.
0: Bom, e rapidinho aqui, começa hoje o prazo para o eleitor solicitar o chamado voto em trânsito, um pedido que pode ser feito pela internet ou então diretamente num cartório eleitoral.
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0: Olha, agora há pouquinho chegou mensagem aqui de ouvinte perguntando o que está acontecendo na Via Dutra. Ouvintes reclamando de congestionamento. O Robson Ramos está por aqui para falar da Via Dutra. Não sei se exatamente do ponto de onde fala o nosso ouvinte. Bom dia para você, Robson.
8: Bom dia, Sheila Magalhães. Para você, para o ouvinte da Band News FM mais uma vez. Para o Luiz Megali também, na manhã da segunda-feira. Agora com destaque de rodovias. A Via Dutra, na chegada a São Paulo, já tem trânsito bem lento desde a passagem ali pela região do Parque Novo Mundo. O motorista, aliás, encontra lentidão agora na altura da Fernão Dias por causa de uma ocorrência ali na altura do quilômetro 228, logo na saída da Fernão Dias. Depois dali, tem lentidão entre o 230 e o 231, região já do Parque Novo Mundo, Vila Maria. Pela pista expressa, tem trânsito lento também ali no acesso à Marginal Tietê. E para quem vai no sentido do Rio de Janeiro, na saída da capital agora, a condição é boa. Lá em Guarulhos, na altura do quilômetro 220, teve um acidente de carro e moto que já terminou. 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
0: E aí teve ouvinte escrevendo para cá sobre a linha 1 azul do metrô, falando que havia lentidão, maior tempo de parada nas estações, maior tempo de espera nas estações, mas agora há pouquinho chegou mensagem aqui do nosso ouvinte. 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Daí já fica o merchan assim no ar, né? 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
0: Aí depois escreveu, sou a NET. Linha azul do metrô com tempo de parada maior dos dois lados. Ela estava aqui na estação Tiradentes. Não estavam explicando por quê. Mas aí, logo na sequência, 3 minutinhos depois, ela manda aqui a mensagem dizendo, olha, parece que agora começou a regularizar. Então vamos ver exatamente o que aconteceu por lá e se de fato a circulação dos trens já voltou exatamente ao normal. Obrigada pela participação.
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0: Karine Gama com a gente, direto da Climatempo, para falar sobre como fica essa semaninha. Menos fria do que a semana passada ou não, Karine? Bom dia.
10: Bom dia, Sheila. Bom dia, Megali. Também a todos os ouvintes. Para quem gosta do calor, estamos sob a atuação de um bloqueio atmosférico, na linguagem popular, veranico. São Paulo terá uma semana bem ensolarada e quente. No momento, temperatura de 18 graus, mas hoje à tarde chega aos 27, com umidade do ar perto de 30, 35%, então aquele reforço na hidratação. Esta época do ano é uma época mais seca, então a gente sempre comenta também da qualidade do ar, dos índices de umidade do ar, só que essa grande amplitude térmica é outra característica do nosso inverno. Apesar de fazer muito calor durante a tarde, durante as noites e o início da manhã, as temperaturas caem bastante exatamente por conta dessa ausência de nebulosidade. Então, Sheila, quem ainda não saiu de casa, mas vai voltar tarde, leve o casaco porque esfria durante a noite. Já quem saiu, fica naquele efeito cebola. De tarde esquenta bastante e aí a gente percebe já as pessoas tomando sol no horário do almoço, precisando se hidratar bastante por conta da umidade do ar. Essa condição deve durar pelo menos até quinta-feira aqui na capital paulista, Sheila.
0: Tá bom. A gente tem observado mesmo noites bem geladas. Ontem à noite, né, começou a ventar e aí esfriou bastante. Então hoje, de novo, queda nas temperaturas mais tarde. Queda. E aí a mínima fica quanto mais tarde, Karine?
10: Hoje, a partir ali das 21 horas, perto dos seus 18 graus, mas a temperatura mínima do dia acontece perto das 6 às 7 da manhã. E aí, para amanhã, a temperatura mínima na casa de 14, 15. Então, bem frio, se a gente compara com a máxima de 27, 28 graus, é uma diferença bem grande.
0: Pois é. E sem chuva, né, nesses próximos dias?
10: Sem chuva. Só no finalzinho dessa semana. Lá para quinta, sexta-feira, conforme o bloqueio atmosférico perde intensidade e a frente fria que atua no sul consegue romper esse bloqueio atmosférico, a gente vê o avanço da chuva novamente para as áreas do estado de São Paulo, Paraná também, que está com tempo muito seco. E aí vamos ter essa mudança no tempo entre quinta e sexta-feira.
0: Tá, rapidinho. A gente tem demonstrado preocupação com o sul do país, com o Rio Grande do Sul. O alerta está mantido para chuva no Rio Grande do Sul?
10: Está mantido, Sheila. Já choveu nas últimas 24 horas em torno de 120 até 140 milímetros nas áreas do centro-sul do estado. Rajadas de vento que passaram dos 100 km por hora, tanto no sábado quanto no domingo. A Climatempo alertou e continua este alerta de hoje até pelo menos quarta-feira para o Rio Grande do Sul. Não só em relação à chuva, mas também aos ventos muito fortes que já provocaram transtornos no estado gaúcho.
0: Tá bom, a gente vai voltar a conversar às 10 para as 10 da manhã no Band News São Paulo. Já chegaram encomendas aqui, então já a gente responde no Band News São Paulo. Beijo para você e até lá, Karine.
10: Beijo, até mais tarde.
0: Agora são 8h04.
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1: Olha, teve alguém te perguntando, cadê Carla Bigato? Vocês não falaram no começo, é verdade.
2: Ah, é que a gente falou tanto na sexta-feira, mas a Carla está na Bahia. Isso. Sorria, a Carla está na Bahia.
1: Tá aproveitando já as férias, né? São duas semaninhas, tá, gente? Então, não na outra segunda, na outra segunda-feira, Carla Bigato de volta com a gente. Agora são 8h07.

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4: Hora de conversar com Mônica Bergamo. Nosso assunto de hoje são as respostas do governo diante do tarifaço de Donald Trump. Por enquanto, não temos a tal da reciprocidade, né, Mônica? Ainda estamos estudando como lidar com o assunto. Bom dia para você.
5: Isso, Megali, bom dia Sheila, bom dia a todos. Pois é, o governo vai empurrando um pouco com a barriga essa parte aí da retaliação, mas segue em busca, Megali, de cada vez maior diversificação comercial diante dos desafios colocados por essa nova política dos Estados Unidos, né, sob o governo Trump, de taxar produtos brasileiros como uma forma de tentar dobrar o Brasil para que atenda a outros interesses, né, em outras áreas. O chanceler Mauro Vieira, o Megali, inicia hoje uma nova viagem à Ásia para uma reunião com países da ASEAN, a Associação de Nações do Sudeste Asiático, que reúne 10 economias daquela região: Brunei, Camboja, Singapura, Filipinas, Indonésia, Laos, Malásia, Mianmar, Tailândia e Vietnã. Desde 2002, olha que números interessantes, Megali, o comércio do Brasil com esses países só

0: cinco mercados tradicionais do G7: Alemanha, Itália, Reino Unido, Japão e França. Foram cerca de 68 bilhões de dólares. É a mesma, mais ou menos equivalentes os números, né? Só que com esses novos mercados, o Brasil teve superávit e com o G7 teve déficit, ou seja, importou mais do que exportou. Então, no governo, Megalha, a ordem agora é essa: intensificar a diversificação do comércio e deixar em banho-maria, Megali, as retaliações comerciais contra os Estados Unidos. Eu conversei com integrantes do governo que dizem que estão convencendo, ou já convenceram, o presidente Lula de que a única coisa que pode realmente degringolar com esse novo tarifaço do Trump é uma retaliação descalibrada do Brasil, que dê pretexto para os Estados Unidos escalarem essa crise, né? Porque uma escalada aí sim poderia amedrontar investidores que poderiam tirar recursos do Brasil. Aí o dólar sobe, a inflação sobe, a gente já conhece essa história, né? Por isso que as declarações sobre retaliações comerciais, Megali, vão todas no sentido de vamos estudar, vamos esperar, vamos analisar, estamos estudando, e devem ser muito pontuais, não deve ser uma retaliação proporcional, não. O Brasil vai tentar atuar de uma outra forma, aí simbolizando que está tentando diversificar ainda mais os mercados e, concretamente, viajando, indo atrás, indo para essas reuniões para tentar melhorar ainda mais esse comércio, que é bem vantajoso para o Brasil, né, Megali?
1: É, bastante. E para os americanos, né? No caso das ligações comerciais do Brasil com os Estados Unidos, a vantagem é deles, né? É por isso que não faz tanto sentido a gente estar falando em tarifaço, em sobretaxa, em deslealdade. Imagina o Brasil sendo desleal com os Estados Unidos. E Mônica Bergamo volta com outro. Ô, Mônica, ficou contente ontem com a Espanha? Bergamo é italiano, né? Faz tempo que a Itália não participa, mas entre a Argentina e a Espanha...
2: Participou ontem com a Laura Pausini só, né?
1: Com a Laura Pausini, é verdade. Teve a sua participaçãozinha ali.
2: Não foi nada, né?
1: Cantou direitinho.
0: Megalha, é difícil, né? Quando não é um Brasil, você sempre tem razões para achar que um deve ganhar, o outro deve ganhar. Seria bonito ver o Messi ter a sua carreira coroada com essa taça, né? Com esse título, mais um título, né? Mas a Espanha jogou muito melhor ontem. Então você falava, bom, a Argentina ir para os pênaltis e ganhar, não vai ser justo, né? Então eu acho que foi um resultado justo. Não sei você se torceu muito, mas eu achei que foi um resultado justo.
1: É, eu não acho exatamente isso. Seria legal ver o Messi levantando a taça, mas ganhou a melhor seleção mesmo. Mônica, boa semana para nós.
0: Até amanhã.
2: 8:14.
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7: Eu sou o Sérgio Weib e está começando agora o Minuto do Empreendedor, apresentado pelo BTG Pactual Empresas, que tem entre os seus propósitos ajudar os jovens empresários e empreendedores a alcançarem o sucesso. Na minha companhia, Priscila Lahan, que é a CEO da Microsoft Brasil. Priscila, na sua opinião, de que forma que os jovens empresários e empreendedores devem agir na busca do sucesso?
8: Muito bem, eu acho que a primeira coisa é adaptabilidade. A gente vive num mundo em constante mudança, aprender e desaprender coisas e, por último, foco no pensamento crítico, porque a inteligência artificial vai fazer muitas coisas por nós.
7: Priscila Lahan, CEO da Microsoft Brasil, aqui no Minuto do Empreendedor, apresentado pelo BTG Pactual Empresas.

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1: Hora de conversar com o Felipe Killing. O Killing acompanhou durante os últimos 40 dias a seleção brasileira. Como a gente foi embora muito cedo, passou a correr atrás da seleção argentina e assim foi até o final, porque a Argentina teve uma participação muito mais longa do que a nossa. Quer dizer, você viu muita coisa, né, Killing? Viu muita coisa da nossa história, da história dos nossos maiores rivais, viu a final e deve ter muita história para contar. Então não vou nem fazer nenhuma pergunta específica, quero que você faça um relato aí do que foi esse domingo que sagrou a Espanha bicampeã mundial. Bom dia para você, Killing, e parabéns pela transmissão mais uma vez.
2: Tudo bom, Megalho? Bom dia a você, Sheila, e a todos que nos acompanham. Olha, foi uma experiência incrível, nunca tinha ido em uma final de Copa do Mundo. Teve, claro, muito esquema de segurança por conta da presença de Donald Trump e por conta de um jogo, né, desse tamanho, ingressos caríssimos. Mas eu tive a oportunidade, a sorte de assistir o jogo num lugar privilegiado. Aquelas coisas de final de Copa do Mundo, você tem a credencial, aí você vai entrando, de repente você senta em algum lugar e assistir, assim, numa posição incrível. O show do intervalo também foi bacana. Me decepcionei um pouquinho com a música do Justin Bieber, mas eu tava lá pra ver futebol, viu? Tava lá pra ver futebol e vi o futebol da Espanha, não vi o futebol da Argentina. Esperava uma Argentina mais aguerrida em campo. A Argentina não finalizou em 90 minutos, foi finalizar só na prorrogação. É um time que se cansou bastante, pagou o preço, não só da fase mata-mata, em que teve duas prorrogações, viradas incríveis, mas também de uma logística que não ajudou muito. Porque a Espanha jogou na terça-feira, a Argentina jogou na quarta, na quinta teve uma tempestade lá em Atlanta e os incêndios florestais no Canadá e os ventos trouxeram essa fumaça aqui para Nova Jersey, Nova York. Então o avião chegou tarde, eles chegaram à concentração quase meia-noite e aí no dia seguinte fizeram um trabalho um pouco mais regenerativo. Na sexta, aliás, no sábado, na véspera da partida, chuvas torrenciais por aqui também atrapalhando não só a programação da Espanha, mas também a programação da Argentina. E a Argentina perdeu seus dois zagueiros titulares. Então não conseguiu jogar, o Messi estava muito isolado. A Espanha tem o controle da bola e quando a Espanha tem a bola, o adversário não consegue jogar. Frustra qualquer plano de jogo. A Espanha não queria fazer a Argentina respirar e usou uma paciência quase sufocante para fazer isso. Então eu vi que a Argentina não conseguiu jogar, não conseguiu colocar o seu plano de jogo. O Scaloni tentou fazer algumas mudanças, não deu certo, e o De La Fuente colocou em campo dois jogadores que participaram do gol, o Nico Williams e aí o Ferran Torres, que fez o gol, né? Então isso já na prorrogação foi a vitória do time que jogou não só melhor a Copa do Mundo, mas a final da Copa do Mundo, mas melhor o torneio, né? Porque a Argentina foi sobrevivendo, uma história muito bonita de contar, mas quando que a Argentina teve um futebol de campeã? Não teve, né? Alguns lampejos contra a Inglaterra, mas virou contra Cabo Verde, sofreu contra o Egito, sofreu contra a Suíça. Já a Espanha, a melhor defesa da Copa, melhor defesa de um campeão mundial, só um gol sofrido contra a Bélgica, na fase mata-mata, enfileirou rivais europeus, a Áustria, depois o clássico da Península Ibérica diante de Portugal, depois venceu a Bélgica, depois eliminou a poderosa França. Então mereceu vencer. A gente também não queria que a Argentina ganhasse a quarta estrela, bicampeonato, né? Algo que não acontece desde o Brasil em 58 e 62, mas foi legal contar tanta história. Essa Copa do Mundo foi incrível, muitas histórias. Eu que estava um pouco receoso, né? 48 seleções, a gente viu aí o Vozinho, a gente viu cada jogo bacana, quanta história legal de contar, de acompanhar, de ver de perto. Então foram dias longe de casa, difíceis, né? Saudade da família, mas uma experiência incrível, assim, eu nunca vou esquecer de tudo que eu vivi aqui.
1: Se nós não esqueceremos, né? Tendo visto aqui do Brasil, imagine quem estava aí. E não, foi uma super Copa. Vocês ficaram com a sensação de que a final poderia ter sido um pouquinho mais emocionante? Eu não vou dizer que foi um jogo ruim, porque a Espanha jogou como a Espanha joga e tem beleza naquilo. Pode não ter muita plástica, não é muito vistoso, mas tem beleza tática ali. Mas especialmente depois daquela pelada gostosa, né, do sábado, aquele jogo com 10 gols. Vocês não estavam esperando uma final com mais gols, com mais reviravoltas?
3: Eu tava. com mais dribles, com mais jogadas assim incríveis, né? Mais gols, principalmente, né?
1: Mais gols.
3: É.
1: E aí, Kylian?
2: Assim, eu esperava, e no caminho até o estádio, eu tava conversando com a Gabi Guimarães, repórter da Band também, e ela, pô, como que você espera a final? Eu falei, olha, a final é sempre um jogo difícil, tudo. E ela relembrou a final da última Copa. Eu falei, mas foi o melhor jogo da história. Porque foi uma Copa, assim, o final da última Copa foi incrível, a barra tava muito alta. E final de Liga dos Campeões, normalmente também, é um jogo travado, é um jogo só, não tem a volta. Os times ficam com medo de errar, é uma pressão grande, um calor danado. Mas eu esperava um pouquinho mais. Eu não esperava muito. A final que o Megali viu no Qatar foi algo espetacular, difícil, um jogo de futebol, até pelo peso que tinha aquela final. O Mbappé, o Dibu Martínez, assim, eu acho que a gente talvez não veja na nossa vida uma final daquele tamanho como foi, mas eu esperava um pouquinho mais desse jogo, esperava um pouquinho mais do Messi, esperava um pouquinho mais de Lamine Yamal, que eram os dois personagens. Mas eu tô com o Megali, assim, eu acho que tem uma certa beleza, não gosto muito, mas tem uma certa beleza no que a Espanha faz. Ela controla o jogo e não deixa o adversário jogar, então ela vai sufocando o adversário e frustra qualquer plano de jogo.
1: Ô, Kylian, você sabe que eu tava pensando aqui, eu lembro pouco daquela final, eu tenho pouco na minha mente, porque eu tava bêbado de felicidade e de cansaço. Tinha bebida alcoólica lá, mas a minha lembrança daquela final é a lembrança de você tentando se recordar de algo que aconteceu durante uma festa enquanto você tinha bebido muito, sabe? As lembranças são meio vagas, tem alguma coisa ali, mas aí eu vou rever as mensagens que eu mandei pra minha mulher, eu tô assim, numa felicidade, chorando, assim, dizendo, eu não acredito que eu tô vendo isso, 3-2, nem tinha saído ainda o terceiro gol, então eu tenho pouca lembrança, cara, que loucura, né, uma bebedeira de felicidade, literalmente um porre de felicidade naquela final, e também misturado com o cansaço da cobertura, então imagina esse sentimento que você tá sentindo agora. Só pra terminar, Kylian, reação das 90 mil pessoas ontem a Donald Trump. Houve vaia, houve aplausos, como é que foi esse momento?
2: Eu escutei mais vaias do que aplausos, teve um esquema de segurança extremamente reforçado, mas eu escutei vaias ali no estádio. O Trump é um cara, bastante controverso, ali no estádio tinham, claro, muitos espanhóis, muitos argentinos e diversos americanos. Eu não senti um clima de final, assim, porque a semifinal lá em Atlanta, o estádio realmente sacudiu, mas com o preço do ingresso, realmente era um público mais elitista, assim, né, com mais grana, que talvez não viva tanto o futebol. Mas quando eu vi o Trump ali aparecendo no telão e ele no estádio, eu escutei mais vaias do que aplausos.
1: Muito bem. Kylian, bom trabalho pra você, boa volta. Amanhã tá conosco ainda ou já embarca rumo à Europa?
2: Não, amanhã eu pego o voo de volta e aí eu vou pegar uma folga. Tô pensando em pegar o restinho do ano de folga e aí talvez ano que vem.
3: Só isso.
1: Você merece. Tá até, tranquilo. Irmão.
2: Valeu, até mais.
3: Beijo, até. Parabéns.
1: Aqui, bêbado de felicidade, sei de felicidade. Cara, aquele lance do comediante lá, que foi, pra, enfim, enlouqueza. Quem era o cara? Viu?
3: Fábio Rabin, né?
1: É, foi. Aquilo é coisa de torcida verde e amarelo, cara. Jornalista não tem essa. A gente vai lá e se vira com a felicidade do momento mesmo. Agora sim, querido, um abraço.
2: Beijão, até
3: Beijo,
2: mais.
3: Beijo, até.
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1: Mauro, suas impressões. Hoje um pouquinho mais tarde, tá, gente? Deixamos o Mauro dormir meia horinha a mais. Pra ouvir as suas impressões a respeito do jogo de ontem e desta incrível Copa do Mundo, claro, desta incrível Espanha. Bom dia pra você.
4: Bom dia, eu perdi a hora mesmo. Sejamos justos. Acontece. Perdi a hora vergonhosamente, mas enfim, estamos agora de volta, até porque não tem hora, né, para comemorar a melhor das Copas, como foi bem destacado, como sempre, por vocês e pelo Kylian. Não foi a melhor final, mas a Copa foi tão boa, até a disputa em terceiro lugar foi fantástica, que não tem como dizer não. Mas tem que ver como dizer não para a Argentina. Desde que a Opta, que é o maior site estatístico do futebol, estuda futebol, e ela foi fazer um estudo desde 1966 de todos os minutos de todos os jogos de Copas do Mundo, não, só houve 3 vezes em que o time passou 90 minutos sem acertar a meta alheia. Em 90, num jogo terrível, Brasil 1, Costa Rica 0, mas pela Costa Rica, o Brasil fez um gol, óbvio. É, também a Costa Rica em campo e também a Espanha na última Copa de 2022, que a Costa Rica não acertou a meta espanhola, e foi 7-0. E ontem, quando a finalista argentina, com o maior jogador da história das Copas, fora o Pelé, que foi ultrapassado no sábado pelo Mbappé como o maior artilheiro da história das Copas, a Argentina não acertou a meta do Nascimento. A única defesa difícil que ele fez durante o jogo foi a cabeçada recuada no Cucurella, meio estranha. Depois a Argentina teve 3 chances ao todo em 120, a Espanha teve 12, não dá para discutir quem mereceu vencer ontem e quem tinha vencido a melhor equipe da Copa, que era a seleção da França na semifinal. Então tivemos um grande campeão, grande vice-campeão pela jornada, como destacou o Killing, na melhor das Copas. Não foi a melhor final, porque você bem sabe, Megali não tem, é dificílimo superar os 3-3 da Copa passada, mas vai ser difícil superar uma Copa tão legal, tão bonita, tão bacana como essa, e já fazendo o cercadinho do Trump, você sabe que eu não tenho lá os maiores apreços por ele, então eu estava cercando ele e o telão, como eu faço sempre em transmissão. O telão, espertamente, o que a gente vê na imagem, durante a bola rolando na televisão, no Brasil e no mundo, é diferente do que se joga no telão por motivos óbvios. E por motivos óbvios, em nenhum momento, antes e durante o jogo, o Trump foi mostrado. Trump, o rei da Espanha, ninguém. Dessas autoridades. Aí quando entra em campo e com certo atraso as autoridades, aí se mostra as autoridades entrando por óbvio. E aí ele foi muito vaiado. Eu diria que das manifestações de barulho foi 90% de vaia. Mas a vaia também que não eram tantos os estadunidenses, então segue o jogo. Pelo menos dessa vez o Trump, ele manteve-se, digamos, politicamente como devia se manter. Borja Iglesias, atacante espanhol que se posiciona muito firmemente, havia dito que esperava, se a Espanha ganhasse, ele cumprimentasse o Trump, mas esquecesse rapidamente o momento, e foi o que ele fez. De binóculo da cabine, fiquei aguardando, o Borja era o penúltimo a cumprimentar o Trump, ele deu a mão protocolarmente sem olhar para a cara do Trump e passou, e também o Trump nem deu bola para ele, acho que nem sabia também, e seguiu o jogo. E na hora que eu mais temia, o Infantino, desta vez, acredita, o Infantino deu um jeito. O Trump deu, tentou ficar como no ano passado, ele ficou do lado do capitão do Chelsea, da Copa do Mundo de Clubes, o Reece James ali ao lado, mas ele já ficou um pouquinho mais pro lado e o Infantino passou na frente, meu, tipo, vamos, vamos, vamos. Então, dessa vez, o Trump não atrapalhou tanto a foto da equipe grande campeã. Ou seja, a Copa foi tão maravilhosa que nem do Trump a gente precisa falar muita coisa.
1: Ele foi algo inconveniente, mas nada parecido com aquilo da Copa do Mundo de Clubes, né? Em que o cara ficou parado ali ao lado do capitão do Chelsea.
4: E o Reece James olhava assim pra ele, tipo,
1: you can go. Ele falou, you can go. Ficou ali do lado do time, também não deveria, né? Mas. E o Infantino, incrível, né? Teve uma atuação até digna, tentando tirá-lo dali, em vez de, né, apoiando aquilo. Então, acho que dos males o menor, a vergonha foi menor do que eu imaginava. E aí, eu não sei se dá tempo de falar um pouquinho mais com o Mauro, Paulito, a respeito de... Não, né? Mauro, vai ficar para a próxima. Eu ia perguntar sobre o futuro da seleção argentina sem Messi, mas essa é uma discussão que não dá pra gente ter em 5 minutinhos. Diga lá, Mauro.
4: Não, volta amanhã falando disso do aeroporto, porque amanhã estamos gravados, porque estamos voltando pro Brasil, se Deus quiser. E na quarta-feira a gente volta, depois só na outra segunda-feira.
1: Maravilha. Então, até amanhã, Mauro. Abraço.
3: Beijo, até.
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1: 8 horas 31 minutos, tá no ar o É da Sua Conta. 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Renata, o que, que a gente vai trazer aqui de dica para os nossos ouvintes hoje? 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
2: 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Olha, quando a gente fala de finanças para começar a semana, né? Nem sempre o problema é falta de dinheiro. Muitas vezes o que nos atrapalha é falta de organização, né? Então, seja lá na hora de separar um valor para uma reserva emergencial, de investir ou até mesmo nos pequenos gastos do nosso dia a dia, a organização é essencial. Então, vou aproveitar que é segunda-feira, a semana já começa com vários compromissos financeiros. Então, vou falar sobre formas de evitar esquecimentos na hora de pagar as contas, porque com tanta coisa acontecendo no nosso dia a dia, eu mesma já esqueci de pagar alguns boletos e o pior, já sofri com juros.
1: Ai, pois é, gente. E aí dá uma raiva, né? Quando a gente esquece, daí dali é um dia falando, não acredito que eu não paguei. Eu lembro que antigamente, Renata, eu não sei se as pessoas faziam isso. 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
1: Bora lá acionar o Robson Ramos, que tá de olho no trânsito aqui da cidade, das estradas também, chegada e saída em São Paulo. Vai falar de onde agora, Robson?
2: Sheila, agora a condição do caminho de quem está ali na Anchieta, na chegada, aquele trecho de entrada na cidade, quando o motorista vem do ABC, lento ali pela pista central, entre o quilômetro 12 e o 10 no acesso à Rua Vergueiro, pela lateral vai do 11 até o 10, tem o acesso a Vergueiro ruim, depois dali segue ruindo o trecho urbano até a altura da Rua Riga. Aí segue intenso, depois dali carregado, mas andando até a chegada ao terminal do Sacomã. A saída para BC e Baixada Santista tem boas condições por ali. 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
1: Robson Ramos, chega mais. Com mais do trânsito, onde agora?
2: Pelo corredor da Avenida dos Bandeirantes, tem trânsito lento ali na altura do viaduto Jabaquara e depois lá na frente, entre o aeroporto, no viaduto João Julião da Costa Guiar, e a passagem pela Praça Cananduba. E tem lentidão também no acesso à Marginal. Para imigrantes, o trânsito é intenso, mas não tem formação de congestionamento. 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
1: Agora são 8h39. Fernando Haddad será o primeiro candidato a ter o nome lançado para a disputa ao governo de São Paulo. O prazo das chamadas convenções partidárias começa hoje. Vai até o dia 5 de agosto. O evento que vai anunciar o ex-ministro como candidato do PT está marcado para sábado, dia 25, vai ser em Campinas, no interior do estado. Em busca da reeleição, o atual governador Tarcísio de Freitas vai ter o nome oficializado no dia 1º de agosto. Convenção que vai reunir legendas aliadas como MDB, PP, União Brasil, vai acontecer no ginásio do Ibirapuera, na zona sul da capital paulista. Polícia Civil investiga o desaparecimento de um comerciante em Carapicuíba, na região metropolitana. No sábado, a PM fez uma operação com cães, usando drones, até helicópteros, para tentar encontrar Marcelo Magalhães. A Júlia Nogueira tem as informações do trabalho da polícia até aqui. Júlia, bom dia.
3: Bom dia, Sheila. Bom dia a todos. E a polícia de São Paulo agora trabalha com a hipótese de que Marcelo Magalhães tenha sido morto. Ele está desaparecido desde a quinta-feira à noite, quando saiu de casa em Carapicuíba, na Grande São Paulo, no próprio carro. O veículo foi encontrado por familiares, PM foi acionada, de acordo com a perícia. Foram encontradas manchas de sangue no capô do carro blindado do desaparecido, o que sugere ali a ocorrência de uma possível luta corporal no local. No sábado, uma grande operação da PM foi organizada com drones, helicópteros, para tentar localizar Marcelo. Um homem chegou a ser preso durante essa operação. As investigações apontam, então, que a vítima, de 31 anos, foi atraída pelos suspeitos para uma área de mata pertencente à Sabesp, ali na região de Carapicuíba, onde teria sido morta depois de ter valores transferidos da própria conta. Até o momento, 3 homens foram identificados como envolvidos no crime, né, suspeitos, sendo um deles recapturado durante as diligências aí da Polícia Militar.
4: Segue foragido o homem que atropelou um motociclista e passou por cima dele enquanto fugia no Capão Redondo, na Zona Sul. De acordo com a Polícia Civil, o motorista é o advogado Jefferson Nascimento Barros, de 35 anos, que é investigado por tentativa de homicídio e embriaguez ao volante. Ele estava com 2 amigos e os abandonou antes da chegada da PM. Gente finíssima, né? Em depoimento, um deles citou que os 3 tinham saído de uma balada na região do Campo Limpo. O motociclista Cid Baldassi Corrêa, de 66 anos, foi internado, mas já recebeu alta.
1: Estão à disposição da justiça os envolvidos na tentativa de furto a um condomínio em Moema, na Zona Sul. Isso aconteceu ontem de madrugada e entre os detidos estão 3 adolescentes. O mais novo, de 14 anos, foi liberado após ser ouvido. O grupo foi flagrado num prédio da Avenida Rouxinol e, segundo a Polícia Militar, usava um carro roubado. 8h41.
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3: Hora de conversar com o Rodrigo Orengo. Olha que notícia para a gente ficar contente numa segunda-feira. TCU pede ao Congresso reajuste de penduricalhos da corte. Né? Então o TCU está pedindo reajuste de penduricalhos para eles mesmos. Inflação no Brasil, 4, 5%. Qual é o aumento que eles estão pedindo, Orengo? Algo condizente com esse índice? Bom dia para você.
4: Muito bom dia, Megali, Sheila, bom dia a todos. Até 40% de reajuste da chamada função gratificada. O que, que seria isso, Megali? Aquela função para exercer, por exemplo, o cargo de chefia. Esse é um penduricário clássico, né? Porque o servidor ele já ganha lá o salário, que é um salário bastante significativo, mas ele recebe adicionais. E aí vai colocando lá mais adicional, isso é chamado aí historicamente de penduricalho, porque não é aquele salário original do servidor. Agora, isso vem no momento em que o Supremo Tribunal Federal acaba aumentando a possibilidade de pagamento desses penduricalhos. A título de regularizar, controlar esses chamados pagamentos extras, o Supremo acabou aumentando. Então, hoje, por decisão do Supremo, é possível pagar até 70% do teto em penduricalhos. Isso aumenta lá o teto do funcionalismo de 46 para 71 mil reais. E aquela coisa, está liberado pelo Supremo? Vamos lá, vamos reajustar, né? No momento que a gente sabe que é de dificuldade, né? Esse projeto foi enviado pelo Tribunal de Contas ao Congresso Nacional, então o Congresso Nacional precisa autorizar ainda, né? Esse texto foi divulgado, inclusive, pelo jornal Folha de São Paulo. Agora, interessante, Megali, ver nas respostas do tribunal, né? Qual é a justificativa para isso? Para um aumento aí que pode chegar na casa dos 40%. Olha, defasagem salarial, porque o servidor do TCU ganharia menos lá do que o servidor da Câmara e do Senado, o TCU é um órgão de fiscalização do Congresso Nacional, retenção de servidores públicos, então tem essa alegação, né, que se não aumentar, vão perder para a iniciativa privada. Agora, nada é colocado nessa grande discussão sobre o problema das contas públicas. Há recurso, há dinheiro para pagar isso? E aquela coisa, se você der para uma categoria, por que não dá para outras? Agora, como o Congresso Nacional deve colocar lá e equiparar os salários ou os penduricalhos com a decisão do Supremo Tribunal Federal, é muito difícil imaginar que o Congresso vai barrar esse reajuste. Então, é mais uma conta chegando aí para os cofres públicos que deve passar de 20 milhões de reais de impacto, estar nas mãos agora do Congresso Nacional.
3: O incrível é que é um momento em que essa discussão está sendo travada pela sociedade, né? Via STF, via imprensa, a gente aqui fala o tempo todo, a gente tem trilha sonora para representar os penduricalhos, né? E no momento de discussão, em geral, quem quer manter um privilégio, ele fica meio recolhido, né? E olha, deixa essa tempestade passar e aí depois a gente discute. Sempre foi assim aqui no Brasil, mas não, eles não veem problema nenhum e neste instante aumentarem os próprios benefícios em 40%, é realmente impressionante. E é impressionante, quer dizer, não chega a ser impressionante, mas é simbólico e bastante explicativo do que é o Brasil, o fato de que eles provavelmente terão sucesso na empreitada.
5: Pois é. Isso não? É o pior, né?
3: A gente fica aqui chorando, disso, gritando, colocando trilha sonora, eles devem dar risada disso. Orengo, é isso, né? Boa semana, boa segunda até.
4: Boa semana, até mais.
5: Valeu, até mais. Agora são 8h48.
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4: Bora de Raposo Tavares agora, Robson Ramos?
5: Sei lá, Raposo Tavares num dia que, olha, quem tá passando por ali vai ficar lembrando o dia inteiro dela, viu? Tem lentidão pra São Paulo? Primeiro ali em Cotia, entre o 35 e o 30. Depois, pra cá, já na região da Granja Viana, lentidão que começa na altura do 23, vem até a passagem pelo 19, na altura do Rodoanel. Depois tem trânsito lento entre o 16 e o 10. No acesso ali para o Butantã pela Rua Sapetuba. Para o interior, tem lentidão entre o 24 e o 25, depois melhora bem. 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
4: Vamos falar agora dos caminhos para quem utiliza o transporte sobre trilhos. Linha 15 estava com problema, né, Juliana Nogueira? Como é que estão as coisas agora na 15?
6: Olha, Sheila, não muito boas. Então, quem estiver saindo de casa agora e tiver que utilizar a linha 15, opte por outro caminho, porque tem uma falha ali com um trem em Jardim Colonial, a estação. E aí, por causa dessa falha, desde as 7 da manhã, tá precisando trocar de trem em São Mateus para prosseguir viagem. É a segunda estação ali para quem vem de Jardim Colonial, então acaba o problema acaba se estendendo ali para quase praticamente toda a linha 15. Nas demais linhas do metrô e da CPTM, transporte sobre trilhos, enfim, operação normal, só essa ocorrência aqui na linha 15 prata do metrô.
4: Obrigada, Ju. E mais cedo tinha ouvinte falando da linha 1 azul, mas o próprio ouvinte alertou aqui que já tinha voltado ao normal, a operação ali dos trens que estavam demorando um pouco mais para passar. Mas agora não, tudo certo com a linha 1 azul, assim como a Ju pontuou em relação às demais linhas também. É claro, se você encontra alguma dificuldade adicional, né, teve algum problema aí no metrô, na CPTM, transporte sobre trilhos em geral, pode mandar sua mensagem para cá, 11-999-592-100. É a central de ouvintes, Ricardo Boechat, 11-999-592-100.
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2: Na Avenida Interlagos, para o centro, tem trânsito lento na altura do cruzamento com as Nações Unidas e da Nossa Senhora do Sabará. Depois, lá na frente, lentidão que vai da Iervantes Sajiquian até a Praça Ministro Pedro Chaves. Para o bairro, tem dois pontos com lentidão. Um, passando pelo shopping até a altura da Nossa Senhora do Sabará, porque tem um reparo por ali. Outro ponto lento na altura da Nações Unidas. E tem mais um, ali na frente do autódromo também, no portão central, entre a Avenida do Rio Bonito e a do Jangadeiro, por causa de obras também. 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
3: São 8h55.
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0: Hora de conversar com o Eduardo Barão, direto da cidade que não dorme jamais. Barão vai falar um pouquinho sobre a atuação do presidente dos Estados Unidos na cerimônia de ontem de premiação da Espanha. Barão, mas eu ouvi mais vaias do que aplausos e eu não sei o quanto a FIFA modulou o volume da transmissão para que a gente não visse o que de fato aconteceu no estádio. Mas e aí, repercussões dos States? Bom dia para você.
1: Fala, Megali. Bom dia para você, para Sheila, para todo mundo aí no Brasil. A presença de Donald Trump causou, antes mesmo da bola rolar, né? Com filas e mais filas que foram registradas, principalmente para a entrada dos jornalistas, normalmente para passar ali nos portões, pela segurança. Antes do Trump, qualquer outro jogo, sei lá, 20 minutos, 25 minutos, você conseguia passar pela segurança. Ontem, os jornalistas tiveram que enfrentar 4, 5, 6 horas de fila para conseguir entrar no estádio MetLife. Isso faz um pouco parte da história do Trump querendo marcar ali presença, poderia ter colocado mais seguranças, mais sensores, mas na prática isso acabou prejudicando muito o trabalho da galera que não imaginava que teria toda essa dificuldade para conseguir entrar no estádio. Na primeira vez que o Trump foi mostrado no telão, ele foi vaiado pelos torcedores que ali estavam. Foi uma vaia que deu para ouvir na transmissão, deu para ouvir claramente também no estádio. Então essa imagem acabou repercutindo no mundo inteiro. Ele estava num camarote com os vidros à prova de bala, ali recebeu autoridades da Espanha. O presidente da Argentina, Milei, não foi até o estádio, não veio até aqui aos Estados Unidos, mas tínhamos ali muitos líderes mundiais participando dessa grande final. E aí, Megali, a imagem que acabou repercutindo bastante foi na hora da cerimônia, da entrega da taça, né? O Trump vai até os jogadores da Espanha, estava ali também dando as medalhas para os jogadores da Argentina, mas ele entrega a taça para o Rodri, né? O capitão da seleção da Espanha, e naquele momento ele fica ali, digamos, querendo aparecer na foto, né? Até que o Rodri fica ali com a taça abaixada, aguardando o momento que o Trump vai um pouco mais para o lado. E quem acaba puxando, entre aspas, o Trump para o lado é o presidente da FIFA, Gianni Infantino. Essa imagem, evidentemente, está repercutindo aqui nos Estados Unidos, de novo, do Trump querer aparecer. Assim foi no Mundial de Clubes, né? Que também foi aqui nos Estados Unidos. Para quem não se lembra, naquela ocasião, Trump entregou a taça para o Chelsea, o time inglês que foi campeão, mas ele não entregou só a taça e apareceu na foto junto com os jogadores, não. Ele pegou uma medalha do Chelsea, a medalha que é dada aos jogadores de forma individual, uma ele enfiou no bolso. E aí depois ficou faltando para um dos representantes da comissão técnica do time inglês. De qualquer forma, aparentemente, dessa vez ele não pegou nenhuma medalha, talvez o presidente da FIFA tenha dado antes para ele, para não causar essa cena de constrangimento de novo na final, da grande final da Copa do Mundo vencida pela Espanha aqui nos Estados Unidos.
0: Cara, o Barão falou um pouquinho em tom de brincadeira, que talvez o Infantino tenha dado uma medalha antes, mas eu acho muito provável que ele tenha feito isso mesmo, porque ele mandou criar uma taça só para o Trump. Ele mandou criar um troféu da paz para ser entregue unicamente. Esse troféu nunca mais vai ser entregue a ninguém. Ele foi criado para isso. E dizem as pessoas que convivem com o presidente americano, as biografias, que ele é um cara que não tem medida assim, de puxa-saquismo, entendeu? Sabe quando você conhece aquele cara que é muito puxa-saco, mas ele tá exagerando? Ele, cara, tá quase virando aquele personagem da TV Colosso, lá, o Capachão. Falei, ih, esse aí perdeu a medida, né? E o próprio chefe vai comer. O Trump não tem isso. Ele não tem. Velho, esse cara aí tá exagerando. Não. Quanto mais, melhor. E eu não duvido que tenha rolado uma medalhinha lá de honra ao mérito, né, que nem as crianças ganham depois de competições pro presidente dos Estados Unidos. Ai, como vocês perseguem esse cara. Perseguimos mesmo, o cara é presidente dos Estados Unidos e não consegue se comportar de uma maneira minimamente elegante e protocolar numa final de Copa.
2: Ele lá perfilado, né? Junto pra foto.
0: Fica lá, cara.
2: É hora
0: cara.
2: Da taça ser erguida, ele do ladinho, como um espanhol.
0: Cara, chega a ter sua graça, né?
2: Ah, meu Deus.
0: Infantino dessa vez teve dignidade.
2: Isso, tentando tirar. Cai um pouco, sai da foto.
0: Fracasso. Barão, você volta daqui a pouquinho às 11 horas da manhã no Band News Station, até...
1: Eu volto amanhã, volto daqui a pouco às 11 da manhã e copo daqui a 4 anos, depois da cobertura muito legal aqui do mundo nos Estados Unidos.
0: Bom, ótima aliás, semana para todos nós. Aliás, valeu, pessoal. Eu sei de cabeça, tá? Faltam 3 anos, 11 meses e 4 dias. Pode conferir. 3 anos, 11 meses e 4 dias exatamente para a abertura da Copa de 2030 e eu não vejo a hora. Barão, um beijo para você. Até.
1: Beijo, valeu, até mais.
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3: Hora de conversar com o Carlos Andreasa. O Rio de Janeiro, com todas as suas confusões, indefinições, vai e não vai, acabou se tornando um, aliás, sempre foi, né? Obviamente, por motivos muito claros, mas acabou se tornando um local em que os candidatos começam a olhar com mais carinho o Andreasa, especialmente o presidente. Bom dia para você.
4: Bom dia, Luiz Megali, Sheila Magalhães, bom dia, meus amores. Interessante a carga do Lula sobre o Rio de Janeiro, considerando que em 2 meses ele teve 4 agendas aqui com o governador interventor. Ele mesmo chamou numa das visitas o governador desembargador de interventor, que é altamente popular. O governador que é mantido, vamos ser claro aqui, que é mantido no cargo à margem do que diz a lei, sejamos bastante francos, que é mantido no cargo pelo Supremo Tribunal Federal, é muito popular, porque está fazendo uma gestão saneadora do Rio, que foi verdadeiramente varrido, corrompido, pilhado pelos governos recentes, especialmente pelo último governo, que é do PL de Flávio Bolsonaro. Então, Lula instrumentaliza, usa de escada, de alguma forma, o governador, o saneador, como forma de denunciar, de explorar a gestão que é dos seus adversários, que é associada a Flávio Bolsonaro, justamente associada a Flávio Bolsonaro. Então, 4 agendas no Rio nos últimos 2 meses, nessas circunstâncias. O trabalho do governador interventor, porque, sendo governador, não permite, segundo o Supremo, que o presidente da Alerge, que é também o pré-candidato do PL ao governo do estado, assuma o estado do Rio de Janeiro, de alguma forma indiretamente beneficiado no plano estadual o candidato de Lula aqui no Rio de Janeiro, Eduardo Paes, porque o seu adversário não assume a máquina, não governa. Então, nessas circunstâncias que as coisas acontecem, para o Lula é muito importante, Megali, porque nas últimas 2 eleições presidenciais, o PT perdeu no Rio de Janeiro. E era um lugar onde o PT ganhava. Lula ganhou largamente nas suas eleições anteriores, mas nas últimas eleições, 2018 e 2022, derrotas. Haddad perdeu pesadamente para Jair Bolsonaro em 2018. Depois, quando Lula volta em 2022 para disputar a eleição, a margem diminui, mas ainda assim Jair Bolsonaro tinha uma frente grande. Nas últimas pesquisas, Lula já aparece à frente de Flávio Bolsonaro aqui no Rio de Janeiro, que seria uma virada depois de muito tempo, e isso passa pela associação, pelo uso da associação ao governador interventor, desembargador Ricardo Couto de Castro. Luiz Megalho.
3: Andreasa, vitrolinha?
4: Vitrolinha, raiz e flor. Jorge Aragão e Sombrinha, um clássico.
3: Opa!
4: Na voz do grande Jorge Aragão. Beijo e até mais tarde.
3: Beijo, irmão, até.

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0: Hora de conversar com Juliana Rosa. A gente passa anos, né, sem falar sobre petróleo. A não ser quando o mundo tem um ou outro soluço, aí os Estados Unidos inventam uma guerra contra o Irã e não dá mais para parar de acompanhar a cotação do petróleo, que agora passou dos 90 dólares. Gil, bom dia para você.
1: Pois é, aos pouquinhos, né, você vê, o petróleo chegou em 70, né, Megali, agora vai caminhando de volta ali para aqueles patamares preocupantes. Bom dia para você, para Sheila, bom dia para você que está aqui com a gente na Band News. O petróleo volta a acelerar de novo com esses conflitos que não acabam nunca, né, entre Estados Unidos, Israel e Irã. De madrugada chegou aí perto dos 92 dólares, o barril do Brent, que é referência aqui para a gente. Agora há pouco estava voltando ali para os patamares de sexta-feira, na casa de 88, porque saíram informações de que os moderadores ali do conflito entregaram uma proposta de cessar fogo ao Irã. Na prática, a gente está vendo um aumento de risco, seja pelo preço, seja pelo risco de novo de desabastecimento, porque ali pelo Estreito de Hormuz, por onde passam ali, né, as embarcações levando o petróleo para o mundo, está praticamente fechado novamente. Os dados que são monitorados ali diariamente pelas agências especializadas mostram que na sexta-feira, por exemplo, passaram 5 embarcações, quando a média das últimas semanas estavam próximas de 35 embarcações. Então, isso vai trazendo novamente uma preocupação inflacionária. Aqui no Brasil, a gente não está vendo, pelo menos nas pesquisas da Agência Nacional do Petróleo, uma mudança significativa de preços. Na sexta-feira, a Agência Nacional do Petróleo divulgou que o preço médio no país da gasolina segue estável, ali está mais ou menos a média de R$ 6,58, o diesel em R$ 6,94, né? O que está sendo possível segurar aí os preços dos combustíveis é principalmente subvenção do governo, o governo mantendo aquelas subvenções aos combustíveis, e a Petrobras também segurando preços, contando com a subvenção, e também a Petrobras está tendo aumento de receita, porque está exportando muito petróleo também. Agora, o que é interessante a gente observar, um especialista estava me explicando o seguinte: quem mora nas regiões sul e parte do sudeste são mais beneficiadas, porque são regiões abastecidas por refinarias da Petrobras. Agora, quem mora no norte e nordeste está vendo os preços subindo aos pouquinhos, porque são regiões que dependem mais de refinarias privadas, que seguem mais os preços internacionais. Ou seja, gente, voltamos aí àquela estaca zero de novo da preocupação com pressão inflacionária vindo aí do conflito no Oriente Médio.
0: Eita. Juliana Rosa volta com outros números e análises amanhã neste mesmo horário. Boa semana para nós, Ju, até.
1: Boa semana, um beijo.
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3: Vamos lá acionar mais uma vez o Robson Ramos, de olho no trânsito aqui em São Paulo, de olho nas marginais. 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
4: Marginal Pinheiros para Interlagos tem lentidão entre o Cebolão e a metade ali da Raia da USP. Depois melhora e volta a ficar ruim. Ali um pouco antes da Ponte Eusébio Matoso e vai mal até a Ponte Cidade Jardim, passando pelo Jockey Club. Para Castelo Branco, tem um blocão de lentidão que começa ali na altura da Ponte Estaiada Otávio Frias de Oliveira e vai até a altura da Hebraica, aí é só pela pista expressa. Depois da Hebraica, a condição melhora e aí o motorista vai bem até a chegada ao Cebolão. 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
3: Olha só, o Osmar de Guarulhos mandou mensagem pra gente avisando de um acidente. Na sequência, mandou aqui um áudio. Vamos lá, diz aí, Osmar.
10: Bom dia, bom dia. Pista central da marginal de Tietê com engavetamento, dois caminhões e dois veículos de passeio. Antes da Ponte Cruzeiro do Sul. Pista central antes da Ponte Cruzeiro do Sul, sentido Zona Oeste. Mas está sem vítimas. Mas o trânsito está bem complicado pelo local. Depois disso, flui normalmente.
3: Valeu, Osmar. Obrigada. Então, um alerta para você que vai pegar a marginal do Rio Tietê. Robson Ramos de volta, agora para falar de rodovias. Fala aí, Robson.
4: Na rodovia dos Bandeirantes, quem chega a São Paulo reduz a velocidade apenas no finalzinho. Já entre o quilômetro 15 e o 13, no acesso à marginal Tietê, vai assim a condição ruim pela alça da pista central até a passagem pela ponte do Piqueri. Quem vai no sentido do interior, pela Bandeirantes agora, vai fazendo o caminho tranquilo. Quando vem a virada de temperatura, o corpo sente, o nariz reclama e até dor de cabeça pode vir no pacote. Então, pede medley. Porque o tempo muda, mas o padrão medley continua.
3: E olha, registro aqui dos nossos ouvintes do Brooklyn, na zona sul de São Paulo, moradores de lá reclamando que faixas de pedestres instaladas nos cruzamentos da região foram posicionadas muito próximas às esquinas, o que, segundo eles, coloca em risco quem tenta atravessar a rua. Está fora do padrão. Pelo que dizem aqui os nossos ouvintes, um deles é o Alexandre Rangel, morador do bairro, que diz... mas foi atropelado ao pisar numa faixa no cruzamento das ruas Flórida e Guaraiúva.
11: Quando eu coloquei o pé na faixa de pedestre, veio um carro e quase me atropela. E aconteceu por causa de um motivo técnico bem claro. As faixas de trânsito de pedestre, elas ficam bem na esquina, não dando margem para o carro fazer a curva e dar de cara com o pedestre já atravessando a faixa.
3: O Alexandre Rangel.
12: O Alexandre, foi nosso colunista.
3: Parceiro aqui, colunista.
12: Um abraço pra ele.
3: um coach muito antes da existência de todos os coaches, hein, gente? Não foi?
12: É.
3: Coach de liderança. Eu cheguei a fazer um curso com o Rangel.
12: Eu levava a sério a palavra coach na época do Rangel. Na época do Rangel.
3: É, não, mas ainda há os bons, né? É que eu acho que sei. Os maus acabaram atrapalhando o trabalho sério,
12: muito,
3: né?
12: Muito, cara. Tem muito picareta, muito mesmo. É. Mas eu sei. Eu sei que tem vários,
3: né?
12: Muito bons.
3: É isso aí. Bom, olha, ainda falando das faixas de travessia, segundo o Manual Brasileiro de Sinalização de Trânsito do CONTRAN, as faixas de pedestres devem ser demarcadas a no mínimo 1 metro do alinhamento da pista transversal, ou seja, com um recuo mínimo de segurança em relação à esquina. A gente questionou o Ministério dos Transportes, que analisou imagens do local, concluiu que a distância entre as faixas e o alinhamento das vias transversais aparenta mesmo ser inferior àquela prevista e recomendou a verificação. Mesmo padrão foi verificado nos cruzamentos que passam ali pela Ribeiro do Vale, Pensilvânia, além da Avenida Padre Antônio José dos Santos. Se confirmada mesmo essa irregularidade, o Ministério orienta o reposicionamento das sinalizações. A ACT, também procurada por nós, diz que as faixas foram implantadas de acordo com as normas do Código de Trânsito, usando como referência o alinhamento do meio-fio, mas não é o que está aparecendo, não. A gente vai retomar esse assunto no Band News São Paulo. Agora são 9h23.
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12: Não há tempo para mais nada. Obrigado pelo carinho, pela companhia. Semana só começou, gente. Boa segunda, até amanhã.
3: Beijo.
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0: Bem-vindos, bem-vindas, ouvintes Band News FM em todo o Brasil, em todas as plataformas. Começou.
1: A maior Copa de todos os tempos.
0: México e África do Sul no gramado sagrado do Estádio Azteca.
2: Arbitragem de Wilton Pereira Sampaio.
0: Apita o árbitro, começou!
1: Uma Copa de estreantes, de surpresas. Uma Copa de goleiros quase intransponíveis.
0: Partiu Bruno, parou, bateu, defendeu Nila!
3: O Nila virou milagreiro hoje.
1: Vozinha e Cabo Verde entraram no coração de todos. Não conseguiram deter a Argentina de Messi.
4: Vira o centro de Messi, atenção, devia e está gol! Argentina!
1: Porém, foram os únicos a tirar pontos da que se sagraria campeã. Quem diria?
0: Passe rasteiro, Ferran Torres sobrou pra ele, bateu! Defendeu de novo o Vozinha!
1: Uma Copa de despedidas. Ou não.
2: E quem esteve ao lado do Zlatko Dalic foi o Luka Modric.
0: Termina a Copa do Mundo para Cristiano Ronaldo.
5: Nunca ninguém gosta de perder, nunca ninguém gosta de sair de uma competição, mas saio de consciência tranquilo.
1: Qual será o futuro de Neymar e da seleção? Em 2026, o Hexa não veio.
6: Danilo Santos e Neymar vem aí no Brasil.
0: Neymar vem Brasil, aí no Brasil. Brasil. Termina o jogo em New Jersey. E o Brasil é eliminado mais uma vez de uma Copa do Mundo.
1: Marrocos, Haiti, Escócia e Japão estiveram no caminho. Teve gigante da Europa que decepcionou.
7: A Alemanha perdeu numa disputa de pênaltis em uma Copa do Mundo.
1: Os países sérvios pararam antes do fim. E o quase dono de tudo ficou mal com o público.
8: Yes, I asked for a review by FIFA.
9: Sim, eu pedi uma revisão da FIFA. Conversei com um homem muito respeitado.
10: É sério isso?
11: Isso foi muito grave, né?
12: Caramba. Cara, é inacreditável.
10: É inacreditável.
1: Veja. Política e esporte se misturando. Emoção à flor da pele. Furiosa, uma Espanha que deixou para trás 1-1. E que precisou de mais de 100 minutos para superar os então donos do planeta.
0: Remata atrás, remata!
1: Anos, tem mais.

0: E assim, a gente vai abrindo o Band News São Paulo de hoje, já nos despedindo. A gente gostou tanto, a gente queria
1: foi
0: mais,
1: legal.
0: Foi demais. Fábio França, chega mais, você já trouxe aqui o giro completo da nossa reportagem, da nossa equipe, logo cedinho, às 7 horas da manhã. Mas é isso, aqui no Band News São Paulo também a gente vai se despedindo da maior Copa do Mundo de todos os tempos, deixando histórias incríveis, inesquecíveis pelo caminho, boas e ruins. A gente ouviu algumas aqui nessa reportagem especial narrada pelo Bruno Camarão. A gente contou aqui ao longo desses últimos 50 dias praticamente essas histórias, né? E é isso, daqui a 4 anos tem mais pros homens, para as mulheres, Copa do Mundo já no ano que vem, aqui no Brasil. Fábio, bom dia mais uma vez.
2: É isso, Sheila. Bom dia pra você, pra Carol, pro Megali, pra todo mundo ligado, sintonizado na Band News FM, no Band News São Paulo. Acabou, né? Como você disse, é a maior Copa do Mundo de todos os tempos, em vários sentidos, né? Primeiro no número de seleções, 48 seleções, e eu tenho aqui de dar o braço a torcer, porque eu fiz parte daqueles que duvidavam de uma Copa do Mundo com 48 seleções. Eu achava que haveria um decréscimo técnico importante e que seriam muitos jogos ruins. E nada disso aconteceu. As seleções que tiveram oportunidade de disputar essa Copa, porque o número de vagas aumentou, fizeram um bom papel, desempenharam bem. A gente acompanhou aí nessa reportagem, como você disse, narrada pelo Bruno Camarão, Cabo Verde, por exemplo, que talvez tenha sido o principal nome dessa Copa, né? Empatou com a Espanha. Cabo Verde empatou com a Espanha, foi o único time a conseguir tirar ponto da Espanha logo na estreia, no empate 0-0, né? E empatou também com a Argentina no tempo normal, vice-campeã. Fez uma belíssima Copa, um grande desempenho a seleção de Cabo Verde. Então, foram seleções que tiveram a oportunidade de disputar uma Copa do Mundo, e muitas delas pela primeira vez, justamente porque aumentou o número de vagas e provavelmente para a próxima Copa, a FIFA quer isso, a UEFA sobretudo quer isso, né? A Confederação Europeia de Futebol, e muito provavelmente a gente tem aí 64 seleções na próxima Copa, mas vamos esperar um pouquinho para ver isso, isso é assunto para os próximos dias, para os próximos meses. Maior Copa em número de seleções, maior Copa em número de jogos, obviamente, foram 104 partidas, 104 jogos, e a Band News FM acompanhou tudo nessa imensa cobertura. Quero agradecer a cada um de vocês, inclusive, por ter proporcionado essa grande possibilidade de a gente, daqui da América do Norte, levar a Copa do Mundo a todos que nos acompanham, seja no rádio, seja em qualquer outra plataforma em que a Band News FM está hoje, nas mídias sociais, sempre com muito conteúdo. Muito legal mesmo. Maurício Ferreira está com a gente, também nesse último dia de cobertura, para trazer os destaques da campeã. Não poderia ser diferente, né, Mau? A Espanha conseguiu ontem uma bela vitória sobre a Argentina. Foi o único time que, de fato, quis jogar. A Argentina não jogou ontem e nem sequer tentou jogar. Deu o primeiro chute à meta já quase com 120 minutos de jogo no finalzinho da prorrogação, e nem pro gol foi por cima. Foi só isso que a Argentina fez, além de proporcionar cenas lamentáveis no fim do jogo com aquela pancadaria, pelo menos um início de confusão. Maurício Ferreira traz os detalhes da Espanha, campeã do mundo. Fala, Mau, bom dia.
3: Tudo bem, Fábio? Mais uma vez um ótimo dia a você, a todo mundo que acompanha por aqui a Band News FM. Uma briga, né, já depois do apito final, envolvendo o Paredes e o Gavi, mas rapidamente chegou a turma do Deixa Disso, né, entre eles o técnico Lionel Scaloni, e foi um bate-boca um pouco mais próximo, né, um pouco mais rápido por ali, embora o Paredes tenha quase chegado às vias de fato ali com o Gavi, né, um péssimo perdedor também, o volante argentino, a gente já conhece de outros tempos, mas é isso. Agora a seleção da Espanha, né, Fábio, vai tentar repetir o feito que fez aquela geração do Vicente Del Bosque, que venceu a Eurocopa de 2008, vence a Copa do Mundo de 2010 e vence também a Euro de 2012. A Espanha campeã da Euro em 2024, agora campeã do mundo em 2026, e daqui 2 anos tem uma Eurocopa para quem sabe conquistar o título de seleções também do velho continente. E mais cedo a gente até falava sobre processos, né, e a Sheila citou a Copa do Mundo feminina no ano que vem no Brasil. A Espanha é o primeiro país da história a deter simultaneamente os títulos da Copa do Mundo masculina e feminina, né? A seleção feminina da Espanha também é atual campeã do mundo. Então, passa por um processo não só do futebol masculino, né? Mas da Federação Espanhola de uma maneira geral. Então, é algo a ser destacado também. Bom, no jogo de ontem, né? O Rodri foi eleito o melhor do campeonato após a partida. E muito se discutiu porque tivemos Kylian Mbappé com 10 gols marcados, Lionel Messi com 8 gols marcados e todas as assistências ao longo da competição. E a maioria das pessoas entendeu que o prêmio individual de melhor do campeonato, né, deveria ter ido para algum desses dois jogadores. Não foi o que fez a FIFA, né? Em muitas ocasiões eles escolhem de fato um jogador do time campeão para dar esse prêmio de melhor jogador do campeonato. E isso levantou muitas polêmicas, mesmo o Rodri sendo o jogador com mais toques na bola e o maior número de passes certos ao longo da competição, responsável por esse meio-campo da seleção espanhola. E depois o Cucurella, na entrevista ali na zona mista, saiu em defesa, né? Porque foi perguntado se foi merecido, se foi justo o prêmio do Rodri. Então vamos ouvir o lateral esquerdo da Espanha e a gente traduz rapidinho na sequência.
1: For us it's very important. I think sometimes it's not about just scoring or assisting. I think he control everything. He organized the team. He decide when we press. He decide when we attack. He never lose the ball. And I think he deserves this trophy because he played an amazing tournament.
3: Bom, ele merece esse troféu porque ele fez um torneio excepcional, maravilhoso, e nem sempre é só sobre marcar gols ou dar assistências, né? Então é ele que controla o time da Espanha, ele que decide quando a gente vai atacar, quando a gente vai pressionar, ele nunca perde a bola. Então o Rodri sendo exaltado pelo Cucurella após ser eleito, então, o melhor jogador dessa Copa do Mundo de 2026. E você já falou também sobre a próxima edição da Copa do Mundo, Fabio, 2030, né? Com três países sede, né? Onde serão concentrados a maior parte dos jogos, com Espanha, Portugal e Marrocos, mas também com algumas partidas na Argentina, Uruguai e Paraguai. E pela primeira vez na história, uma seleção campeã do mundo vai defender o título jogando em casa. Então a Espanha vai ter esse desafio daqui a 4 anos, jogando em seus domínios, quem sabe conquistar o terceiro título mundial.
0: Tô vendo aqui mensagens de ouvintes, e aí é legal, viu, Fábio, Maurício, né? Tem ouvinte falando assim, vocês não falam que...
4: Vocês da imprensa.
0: Vocês da imprensa, vocês da mídia. Vocês não dizem que a Espanha jogou bem, neutralizou a Argentina. Vocês falam que a Argentina jogou mal. E jogou mesmo mal, mas a Espanha jogou bem e, de fato, neutralizou a Argentina. A gente tem falado
4: isso. Mas a gente falou umas 20 vezes que a Espanha jogou bem, o futebol eficiente, respeito à coletividade.
0: Isso, exatamente.
4: Meu Deus. Mas será que o cara ligou o rádio bem na hora que a gente tava falando assim, a Argentina jogou mal,
0: ser,
4: né?
0: Pode ser, mas aí também eu vou juntar com outra mensagem de ouvinte, viu, Fábio? Que falou aqui, vamos debater se o futebol apresentado pela Espanha não foi burocrático? E aí estávamos aqui, Megali e eu, falando...
4: Eu discordo.
0: Será? Foi um futebol burocrático ou não?
2: Alguma. Acho que não, é o estilo da Espanha jogar. A Espanha vem jogando assim desde o início da Copa do Mundo, é o estilo do De La Fuente, muito toque de bola, muita posse de bola. A gente falava isso antes do jogo, né? E eu disse aqui, eu acho que o estilo de jogo da Argentina não casa com o da Espanha. Acho que a Argentina vai sofrer porque a Espanha tem a bola o tempo todo durante a partida. Eu não esperava que fosse um massacre desse tamanho. Só a Espanha teve a bola. Né? Imaginava que a Argentina fosse tentar uma coisa ou outra, mas a Espanha de fato não deixou, e a Argentina não se esforçou muito para isso. A Argentina ficou assustada e tentou apenas se defender, não conseguiu nem sequer o contra-ataque. Não vejo como um futebol burocrático, não. É que alguns gostam de um futebol um pouco mais agressivo, um pouco mais vertical, como a gente gosta de dizer, né? Futebol francês, por exemplo, né? Um futebol que chega na área a todo instante. A Espanha roda muito de um lado para o outro, de um lado para o outro, mas isso passa muito pelas características do De La Fuente e principalmente do Rodri dentro de campo, como disse aí o Cucurella. O Rodri dá o ritmo do time da Espanha, e ele é daqueles jogadores, Megali, Sheila, Carol, que parecem lentos, né? A gente já escutou falar muito de jogador desse tipo, né? O cara é lento, o cara é devagar. É nada, cara. Cada passada dele vale por duas, sabe? Dos adversários e dos companheiros. Assistir ao Rodri jogar no estádio é um negócio incrível. Porque parece que ele não se cansa, parece que ele não corre e, ao mesmo tempo, ele está em todos os lugares do campo. Ele é um jogador extraordinário, extraordinário. O Cucurella foi muito bem aí. Isso não diz respeito só a gols e a assistência. O Rodri dá o ritmo da Espanha, é um jogador extraordinário. Ele joga com uma tranquilidade. Teve um lance ontem no segundo tempo que ele recebeu a bola num aperto perto da área ou quase dentro da área defensiva. Ele se livrou de dois argentinos, mas parecia que ele estava com um espetinho de churrasco na mão, dando a voltinha, um copinho de cerveja na outra e pum, fez a volta e passou a bola. Cara, é uma tranquilidade que dá gosto de ver. É um jogador impressionante, impressionante, dos melhores que eu já vi assim ao vivo no estádio. É incrível.
4: Uau. Eu discordo dessa
2: forte,
4: palavra.
2: Burocrático. Depoimento, né? Forte, polêmico. Assim, é demais. O Rodo assim é demais. Eu não sei se o Maurício tem essa. É, né?
4: Não,
2: Maurício,
4: mas prossiga aí, Mal.
2: É incrível, hein, Mal?
3: Não, é um absurdo, gente. É de uma elegância, assim, assistir o Rodri jogar presencialmente. E é muito isso, né? Pequenos espaços, ele domina a bola, sabe controlar, o melhor momento sempre encontrar, soltar a bola também para algum companheiro, é de uma elegância assim. Eu sei que o brasileiro ficou muito chateado quando ele foi eleito melhor do mundo, porque era uma briga com o Vinícius Júnior naquela temporada, né, e de certa maneira isso acabou machucando um pouco os brasileiros, mas é inquestionável assim a qualidade que tem o Rodri e o que ele é capaz de fazer, né, a maneira como ele organiza essa seleção da Espanha, né. Claro que coletivamente é um grupo todo muito forte, mas o que faz o Rodri e poder ver o camisa 16, o capitão da Espanha, jogar presencialmente assim é um negócio simplesmente fantástico.
2: É incrível, é um dos melhores jogadores que eu já vi ao vivo no estádio, assim, mas disparado, tá no top 3 disparado, assim, cara, o Rodri é impressionante. A gente fala muito, eu costumo dizer que é difícil a gente calcular a história ou medir a história quando ela ainda está sendo escrita, né? Quando ela ainda está em andamento, mas com o distanciamento histórico, a gente vai colocar o Rodri entre os grandes jogadores do futebol espanhol, sem dúvida. A gente fala muito do Iniesta, do Xavi, né? Ele está no nível desses caras, assim, é um negócio incrível que ele consegue ter dentro de campo no mundo contra a Argentina com extrema tranquilidade.
5: É, mas eu senti falta também de um Messi ali, né, ser celebrado nesse final. Claro que a Espanha...
0: Mbappé também, né?
5: Mbappé também. Mbappé, que ele ficou em terceiro lugar, se não me engano,
0: mas
5: Mbappé?
0: Bateu o recorde de
5: artilharia,
0: de gols,
5: né? Então... E aí todo mundo falou assim, ah, mas o Rodri... Não sei, pelo menos nas pessoas que estavam ao meu lado ali, todo mundo estava esperando que o Messi, ainda que não tivesse ganhado, fosse de alguma forma celebrado. Agora eu não sei os critérios que...
4: Esse troféu o brasileiro celebraria. Todo mundo ia ficar contente de ver o Messi sendo eleito, porque foi, na minha opinião,
5: ao longo
4: foi.
5: Da Copa, né?
4: Mais
5: acho que
4: vistoso.
5: O trabalho ali envolou.
3: Terminou com a chuteira de prata o Messi, né? E o Kylian Mbappé foi chuteira de bronze.
5: Isso.
4: Mas aqueles sete minutos do Messi contra a Inglaterra.
2: Pra gente ver o tamanho dessa Copa. Desculpa, Megalho, o delay nos pegou aqui, mas pra gente ver o tamanho dessa Copa. São muitos craques, muito jogador bom, impressionante. É. Desculpa, Megalho.
4: Não, eu ia opinar que aquilo que o Messi fez contra a Inglaterra, aqueles sete minutos em que a Argentina virou o jogo, o fato de ele ter chamado pra ele um jogo tão importante, um jogo que tinha não só a importância futebolística, mas a conotação histórica, o peso do Maradona, o fantasma do Maradona sobrevoando. Cara, Malvinas... A história os cartões amarelo e vermelho surgiram por causa de um Argentina e Inglaterra na Copa do Mundo, entendeu? Era uma rivalidade enorme, então você tem que levar em conta o contexto. O fato de o cara ter feito aquilo contra a Inglaterra e assim levado a Argentina para uma final. Só aquilo devia ser suficiente para o cara ser o melhor da Copa.
0: E isso veio depois da virada histórica em cima do Egito, 3-2.
4: Depois da virada, tudo bem. Aí o contexto já não ajuda muito, porque é o Egito. Mas
0: era mata-mata.
4: Mas eram 30 minutos do segundo tempo e estava 2-0 para o Egito.
0: Exatamente. Foram 3 gols.
4: E
0: uma virada.
4: Enfim, as viradas. A emoção devia pesar também. Eu também acho que, tecnicamente, o Rodri foi muito correto, ele foi muito perfeito. Ele foi o maestro ali de uma seleção que não é vistosa, que joga muito bem, né? Joga bem, né? Então ele não é vistoso, ele não enche os nossos olhos. Nesse ponto, a FIFA tá com razão.
2: Ele não aparece muito.
4: Mas a mágica deveria contar também na hora dessa escolha.
2: Não, eu tô de acordo. Eu acho que vocês têm razão. Talvez o Messi merecesse ser eleito o craque dessa Copa por tudo que ele fez, aí vocês já citaram, não precisa acrescentar mais nada. É que pesa muito o título, né? Não tem muito jeito. Acho que não foi injusto esse título pro Rodri, né? De melhor jogador da Copa. Mas eu, pessoalmente, daria pro Messi. Acho que ele foi mais decisivo individualmente. Porque, convenhamos, ele carregou a Argentina nas costas até a decisão, né? Na decisão ele desapareceu e repito, o título pesa muito. Mas ficaria em ótimas mãos se fosse pra ele, né?
4: Muito bem. É isso, queridos?
0: Por hora, sim, né? Vocês voltam às 11,
2: isso,
0: gente, porque às 11 tem um Band News Station especial de Copa do Mundo. Não.
2: É isso, está em fechar a conta, né, dessa Copa do Mundo grandiosa de 2026 com a Espanha bicampeã mundial.
0: Boa.
2: Valeu, Mal.
0: Valeu, Mal. Valeu, Fabio. Até mais.
3: Valeu, pessoal. Voltamos já já. Um abraço.
0: Um abraço.
2: Até.

0: Nem te dei bom dia, hein, Carolina Ercolim.
1: Bom dia, bom Sheila dia. Magalhães.
2: Agora
1: bom
2: sim.
1: Bom dia, Luiz Megali. Bom dia, ouvintes.
2: Que grosseria.
0: É.
2: Parecíamos os argentinos olhando pra trás. Viu isso aí, Carol?
0: Dando as costas.
2: Feio, né? Dando as costas à premiação.
0: Foi.
2: Isso é algo que você faz como símbolo de protesto. Os caras estão protestando contra o quê?
0: É.
2: Contra o excesso de humilhação que eles sofreram, contra a habilidade do outro time, contra o preparo físico dos espanhóis.
1: Eles saíram até abraçando uns aos outros, lá demonstrando uma civilidade, mas depois eles viraram.
2: Não durou muito, né?
1: Não
2: durou mais.
1: Foi só pra frente das câmeras mesmo.
2: O argentino nesse ponto é lamentável, cara. Não sabe perder.
0: Não sabe tava batendo, hein?
2: Não sabe ganhar também,
0: tava
2: geralmente.
0: Tava batendo, né?
2: Os caras estavam batendo, que é uma beleza, né? Mas enfim.
0: É, tá Libertadores.
2: Aí, boas mãos.
0: Vamos nessa, gente. Carol aqui fazendo as vezes de Carla Bigato, formando o trio junto com a gente no Band News São Paulo, nessa semana e na próxima, até a volta das férias da Carlinha.
1: É isso aí.
0: Então vamos nessa, gente. A atualização dos principais destaques do dia. A polícia suspeita que o homem que desapareceu na Grande São Paulo depois de sair de um bar pode ter sido morto. O carro blindado dele foi encontrado abandonado com manchas de sangue no capô. A Júlia Nogueira está por aqui, tem as informações para a gente. Diga lá, Ju.
3: É o Marcelo Magalhães, Sheila, de 31 anos, que continua desaparecido. Ao longo do fim de semana, a gente teve aí grandes operações da Polícia Militar tentando localizá-lo. E agora a Polícia de São Paulo, então, trabalhando com essa hipótese de que ele tenha sido morto. Ele está desaparecido desde a quinta-feira à noite. Ele foi flagrado saindo de casa, né? As câmeras de segurança registraram esse momento dele saindo de casa no próprio carro. O veículo foi abandonado e encontrado por familiares e moradores ali da região de Carapicuíba, na Grande São Paulo. De acordo com a perícia, foram encontradas então manchas de sangue no capô do carro dele, que é blindado. No sábado, uma grande operação da PM foi organizada. A gente teve drones e helicópteros para tentar localizar o Marcelo. Um homem chegou a ser preso nessas ações da Polícia Militar. As investigações apontam, então, que essa vítima de 31 anos foi atraída por suspeitos para uma área de mata ali pertencente à região da Sabesp, ali na região, onde teria sido morta depois de ter valores transferidos da própria conta bancária. Até o momento, três homens foram identificados como suspeitos, sendo um deles recapturado durante as diligências da PM no sábado.
0: E aí tem alguns ouvintes que logo cedo escreveram para cá, Ju, falando, perguntando se esse caso aqui é o daquele homem, um advogado carioca que estava aqui em São Paulo. Não, é outro caso, gente, esse... Do advogado carioca, do Pedro Eli, de 43 anos, a polícia segue investigando, ela identificou suspeitos, investiga inclusive a possibilidade de um golpe de encontro por aplicativo, a investigação estava caminhando por aí, não é o mesmo caso.
3: Isso são casos distintos, exatamente.
2: E teve um de Brasília que veio para cá, encerrou lá a conta do Airbnb no domingo, aí na sexta-feira a família sem nenhum contato com ele, chamou a polícia... Cara desaparecido, ninguém sabia, apareceu no último sábado.
1: É, e a gente também trata de Carapicuíba, um outro caso de polícia que está em investigação. É um homem que foi morto a tiros num ponto de ônibus. E esse destaque quem traz pra gente é a Larissa Biscaia. Bom dia, Larissa.
4: Oi, Carol. Bom dia pra você, pra todos. Imagens de câmeras de segurança devem ajudar nessa investigação, pelo menos identificar quem foi o autor desses disparos contra esse homem que morreu em Carapicuíba. Caso aconteceu na noite de sábado, a vítima era Jorge Nunes. Ele estava na rua ali, sentado em um ponto de ônibus, mexendo no celular e conversava com um homem que estava em uma moto. É quando uma segunda pessoa chega, fala algo pra Jorge, saca a arma e atira três vezes. Esse caso é investigado como homicídio, a suspeita é que seja realmente um caso de execução.
2: Problemas para usuários da linha 15 Prata. Diga lá, Thiago Muniz.
5: Nós tivemos agora há pouco, Megali, uma situação de velocidade reduzida que felizmente foi resolvida. Essa informação acabou de chegar para a reportagem da Band News FM. Mas atenção, você que utiliza a linha 15 Prata, importante meio de locomoção ali da região da Vila Prudente até São Mateus, grande parte da zona leste da capital. Ainda que esse trem com problemas de tração tenha sido recolhido, era isso que causava o problema de velocidade reduzida, a gente ainda vai ter, entre as estações São Mateus e Jardim Colonial, a circulação por apenas um dos trilhos, porque o metrô está realizando testes numa determinada frota de trens que está entrando em operação por lá. Então, entre Vila Prudente e São Mateus, o fluxo é normal pelos dois trilhos disponíveis no monotrilho. E aí, entre São Mateus e Jardim Colonial, trecho final da linha 15, aí os passageiros, eles precisam trocar de trem para prosseguir viagem. Então, você que chega na pontinha da linha 15, ainda vai ter esse contratempo por causa dos testes, pelo menos até às 15h.
0: Valeu, Thiago. E agora há pouquinho, nossos ouvintes alertavam sobre a situação na marginal do Rio Tietê. Em função de um acidente, o trânsito tinha piorado por lá. O Robson Ramos está de olho também nesse assunto, volta com as informações para a gente, não é isso? Robson, bom dia mais uma vez.
6: Sheila Magalhães, de volta aqui no Band News São Paulo, mais destaques do trânsito. O detalhe agora é da condição da Marginal Tietê, bem ruim no sentido Castelo Branco, por causa de um acidente lá na pista central, na altura da ponte Cruzeiro do Sul, passando pelo terminal Tietê. E o reflexo é tão grande que o motorista já encontra congestionamento na altura da ponte Domingos Frantulli Neto. Vai dali até a chegada ao local desta ocorrência, na passagem ali pela ponte Cruzeiro do Sul. Depois dali, o trânsito melhora e volta a ficar ruim da ponte Júlio de Mesquita Neto até a passagem ali pela região da ponte da Freguesia do Ó. E depois, para frente, a condição de trânsito é boa, sem grandes dificuldades para o motorista por ali. Mais à frente, tem lentidão no acesso ao Cebolão. Para Ayrton Senna, problemas agora pela pista expressa entre a Gastão Vidigal e a passagem pela ponte do Piqueri. Depois dali, o caminho melhora bem. 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
1: A gente traz um outro caso de polícia registrado no fim de semana. O Parque Augusta, aqui na região central, ficou aberto no domingo, mas sábado precisou fechar depois de um jovem ser encontrado morto por ali. Esse destaque quem traz pra gente é o Marcos Rocha.
7: A Polícia Civil investiga a morte de um homem encontrado dentro do Parque Augusta, região central de São Paulo. A Guarda Civil Metropolitana afirma que a vítima, de 28 anos de idade, estava com outros dois jovens. Os três estavam saindo de uma balada e entraram no parque na noite do último sábado. Após isso, o homem começou a passar mal e os jovens acionaram o SAMU, mas a equipe médica o encontrou sem vida.
2: Registro rápido, a gente está com imagens aqui para quem nos acompanha pelo YouTube da chegada da seleção da Espanha a Madrid. Os atletas estão agora da pista do aeroporto de Madrid, Barajas, né? Com a taça do mundo no chão, né? Cada um tirando a sua fotografia ali. Vão posar certamente diversas vezes para os fotógrafos.
1: Os fotógrafos aqui à esquerda, né, que estão se posicionando para tirar foto oficial na chegada.
2: Todo mundo com uniforme vermelho, né, aquele uniforme de concentração com o número 26, né, um ano que jamais será esquecido pelos espanhóis. Houve um pequeno, não, até que não, 9h50 era o horário previsto mesmo para a chegada no voo da Ibéria. Os atletas vão direto para o Palácio Real. Vão se encontrar com o rei Felipe e aí depois a pausa para hidratação vai ter que ser um pouquinho maior, porque os caras estão cansados. Só à tarde, lá pelas 4h30, pelo horário brasileiro, é que eles vão até uma das praças no centro de Madrid para festa. Desfile em carro aberto.
1: E a faixa é muito legal, né?
2: É muito legal. Pô. A expectativa é que até 1 milhão de pessoas, e neste público eu acredito, participem da celebração na capital espanhola.
0: Mas será que cabe?
1: Vai ter banheiro químico pra galera?
2: Pra todo mundo?
0: Era paulista ou não?

0: A polícia continua em busca dos últimos suspeitos foragidos do atentado contra o tenente da rota Ronickson Pimentel. Entre eles está o homem apontado como o atirador. Os detalhes chegam agora com Adele Robichet.
1: Dois suspeitos do atentado contra o tenente da rota Ronickson Pimentel seguem foragidos enquanto as investigações avançam. O agente foi baleado na cabeça em São Caetano do Sul, na Grande São Paulo, no dia 27 de junho. A Polícia Civil prendeu na última sexta-feira mais um investigado, subindo para 4 o número de suspeitos detidos pelo crime. O tenente Pimentel continua internado na UTI do Hospital Mário Covas, em Santo André.
2: E o tempo seco faz a Defesa Civil do Estado emitir alertas via SMS por causa da baixa umidade relativa do ar, que chegou a apenas 30%. Os avisos chegaram ontem aos celulares de moradores das regiões de Jales, Ribeirão Preto e Mogi Guaçu, além de algumas cidades também da Grande São Paulo. O cenário é resultado da atuação de um bloqueio atmosférico que favorece a ocorrência de um veranico em grande parte do território paulista. A condição deve persistir nos próximos dias com predomínio do tempo seco, com temperaturas acima da média para essa época do ano e baixos índices de umidade. A gente vai trazer agora a previsão do tempo. A Karine Gama já está conosco, mudando a trilha para acioná-la e trazer um panorama de toda a semana também. Tudo bem, Karine? Bom dia!
3: Bom dia, Carol! Bom dia aos nossos ouvintes! Tudo certo e com vocês?
2: Tudo certo por aqui também, a gente está de olho aqui no solzinho pegando na zona sul, zona oeste aqui da capital paulista. Tempo seco então que deve predominar, mas tem alguma possibilidade de uma frente fria ou de um ar mais úmido também chegar, especialmente durante a manhã, né? Quando há possibilidade ou pelo menos uma condição meteorológica mais favorável para isso?
3: Olha só, Carol, temos por enquanto um verão no nosso inverno, esse veranico predomina durante esta segunda-feira. Hoje, em São Paulo, todo o estado não tem previsão de chuva. Este ar mais seco, provocado pelo bloqueio atmosférico que escutamos há pouco na reportagem, continuará. E por isso, hoje, amanhã e quarta, ainda devemos ter grandes amplitudes térmicas, ou seja, madrugada e noite frio, com friozinho, e de tarde bem mais quente. Hoje a máxima é de 27, amanhã de 28, na quarta também na casa dos seus 28 graus aqui em São Paulo. Umidade do ar, capital paulista, perto de 30 a 35% hoje. Ainda não entra em estado de atenção, exceto na capital. Grande parte do interior de São Paulo, já a região de Campinas, São Carlos, aí o centro-norte paulista com baixíssimos índices de umidade do ar, já abaixo dos seus 30%, que é o estado de atenção. As pessoas sentem, na prática, o olho mais seco, garganta coçando, nariz coçando, e tem que beber bastante água para ajudar a compensar esses índices de umidade do ar que estão mais baixos. Isso, esse cenário se repete, então, hoje, amanhã e quarta. Na quinta-feira, aquela frente fria que está agora na região sul do Brasil, quarta ela chega até o Paraná, áreas de divisa com Paraná aqui do estado de São Paulo até pode ter uma mudança já no tempo, só que para a capital é apenas a partir da quinta-feira que vamos sentir essa mudança toda no tempo. Então vai chegar uma frente fria, vai quebrar esse bloqueio atmosférico e aí a gente vê uma chuva não muito volumosa, mas tem condições para pancadas de chuva, especialmente aí na quinta-feira, e melhora a qualidade do ar, a umidade do ar, mas também diminui as temperaturas que estão altas neste começo de semana. Volto com vocês.
2: Uhum. Boa. E isso tem a ver com aquela frente fria que está trazendo chuva já para o Rio Grande do Sul, vindo de Santa Catarina, ela vai chegando aqui até quarta-feira em São Paulo também, certo?
3: Exatamente. É o mesmo sistema, só que ele perde intensidade quando avança para as demais áreas. Porque lá para o Rio Grande do Sul, os volumes eles estão bem altos, na casa de 100, 200 milímetros já observados, e pode chegar até 300 milímetros até o final de amanhã. Mas em São Paulo não chegará com essa magnitude. Por quê? Lá a gente tem o reforço de ventos úmidos, que vem do interior da América do Sul, passam pelas áreas da Cordilheira dos Andes e conseguem alcançar até não só o Rio Grande do Sul, mas o Uruguai, partes da Argentina também. Quando essa frente fria ela começa a avançar com a quebra do bloqueio atmosférico, a gente tem então uma desintensificação dos ventos úmidos que vêm do interior do Brasil, que são formados ali especialmente na região da Floresta Amazônica, bate na Cordilheira e desce. Para cá não tem. Por isso que a condição é de chuva pela passagem da frente fria, mas não vai ser um sistema tão intenso quanto o Rio Grande do Sul.
0: Uhum. Bom, Até essa chuva chegar, a gente segue com essas temperaturas que variam muito, né? Essa grande amplitude térmica ao longo do dia, com um pico de calor à tarde, mas com noites e inícios de manhãs muito gelados ainda em São Paulo. E o Daniel tem encomenda para você, viu, Karine? Ele mandou lá mais cedo, eu guardei aqui a mensagem, porque ele queria uma encomenda aqui final de semana em Campos do Jordão. Se vai ter chuva, se não vai ter chuva e se ele vai encontrar o friozinho que ele espera.
3: Ele vai encontrar o friozinho, só que ele não vai encontrar esse céuzão azul que vemos agora lá fora e que teve durante o final de semana passado. Porque conforme essa frente fria ela passa por São Paulo, principalmente na quinta, ainda tem um pouquinho dos seus vestígios na sexta-feira, mas após a passagem dessa frente fria, a gente entra com aquele sistema de alta pressão. E aí vai deixar o tempo mais fechado ali, com um pouquinho de nebulosidade, volta a secar, mas vamos ter também uma queda nas temperaturas. Então vai ser mais frio, só que vamos ter uma variação de nebulosidade para a região de Campos do Jordão no final de semana.
0: Muito bem.
2: Acho que é isso, então. Então, temos um panorama e uma previsão a seguir aqui, com cronogramas para eventos, volta às aulas, que também hoje começa aqui na cidade de São Paulo, a prefeitura. Quarta-feira, se não me engano, é a volta da rede estadual.
0: Já, né?
2: E a particular também tá vindo aí.
0: Já tá chegando.
2: O pessoal já tem que se organizar também pro guarda-roupa das crianças.
0: É.
2: Valeu, viu, Karine? Obrigada. Bom trabalho.
3: Obrigada a vocês. Tchau, tchau.
0: Tchau.
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0: Pontualmente 10 horas da manhã começa a temporada das convenções partidárias, não é, Luiz Felipe Nunes? Nos conte tudo, bom dia.
7: Muito bom dia para todo mundo que nos acompanha aqui na Band News FM. Pós-Copa do Mundo começam as convenções partidárias, período que vai entre hoje até o próximo dia 5 de agosto, em que os partidos precisam formalizar os nomes dos candidatos para as chapas deste ano. Então, presidência, governo, senado, deputado estadual, deputado federal, tudo isso precisa ser formalizado nestas convenções, que são grandes encontros entre os partidos, que também precisam definir e comunicar à Justiça Eleitoral se participarão de coligações, as alianças entre os partidos, juntando recursos financeiros e também tempo de rádio e televisão para a propaganda partidária. As principais convenções, pensando nos cinco partidos que melhor pontuam nas últimas pesquisas para a presidência da República, porque o calendário é bastante vasto, mas ficaremos nestas candidaturas, começam a partir do próximo sábado. Grande maioria ocorre na capital paulista. O próprio evento do PL, partido que deve confirmar a candidatura de Flávio Bolsonaro, acontece na cidade de São Paulo neste próximo sábado. Ainda há uma indefinição sobre quem será candidato ou candidata a vice de Flávio Bolsonaro. No domingo, dia seguinte, ocorre a convenção do PSD, que já tem uma chapa formada, uma chamada chapa pura, porque os dois candidatos são do PSD. Ronaldo Caiado como o cabeça de chapa, candidato à presidência da República, que deve ter como vice o presidente do PSD, Gilberto Kassab. Na segunda-feira, no Distrito Federal, Romeu Zema deve ser declarado como candidato do Partido Novo, mas ainda não se sabe quem será a candidata a vice. Na semana seguinte, no sábado, o Partido Missão, de Renan dos Santos, deve ter a confirmação do nome dele e também do vice, o tenente-coronel Haroldo Medina. Na sequência, domingo que vem, dia 2 de agosto, a convenção do Partido dos Trabalhadores, o PT, que deve ter novamente Lula como candidato à presidência da República e Geraldo Alckmin como candidato à vice-presidência. Os partidos têm até o dia 5 para fazer a convenção, mas tem até o dia 15 para enviar os nomes dos candidatos para a Justiça Eleitoral. Portanto, existe um prazo depois das convenções em que existe a possibilidade de mudanças, mas é uma possibilidade remota. Os partidos devem fazer essas confirmações mesmo até o dia 5 de agosto. E logo na sequência, já tem debate na Band. Os primeiros debates, como sempre, ocorrem aqui no Grupo Bandeirantes de Comunicação. Dia 9 de agosto, debates em 16 estados e no Distrito Federal. E na semana seguinte, no outro domingo, o debate presidencial também aqui no Grupo Bandeirantes de Comunicação.
0: Boa, Luiz Felipe. Obrigada pelas informações.

0: um papo aqui com alguém que tem muito a contar, né, sobre o que é jogar contra a Argentina. Eu tô puxando pela Argentina porque eles estão aqui ao lado, né, e a gente tava se perguntando por que que um time que demonstrou tanta fibra moral, né, durante toda a competição desapareceu na final a ponto de bater todos os recordes de...
1: Inoperância quase, né?
0: Obrigado, essa é a palavra que eu queria.
2: Inoperância, boa.
0: Bateu recordes de inoperância, chegou uma hora, o gol da Espanha saiu no 20º chute, aliás, depois que saiu o 19º chute, apareceu a estatística lá 19, a minha filha lembrou daquela coincidência dos 19, né?
1: É verdade.
0: Camisa 19 do Yamal, 19 anos da foto com o Messi, na época a camisa do Messi era 19, ontem era dia 19, o aniversário dela no dia 19 de fevereiro, aí ela falou, próximo chute vai ser gol, tá bom. Palavra de honra. Começa o segundo tempo, 20º chute. Cara, 20 chutes a gol contra zero numa final de Copa do Mundo.
1: Não pode, né?
0: Isso não devia poder, né? Mas vamos começar pela Espanha. Depois a gente puxa aqui pela Argentina, tá conosco o Cicinho.
1: Até porque ele manja muito, né, do futebol espanhol. Jogou no futebol espanhol, né?
0: Exato. Exato. Ele jogou no time de terceira divisão, um time fraquinho, né?
1: Parece Real Madrid?
0: Foi esse, não? Real Madrid.
1: Acho que sim.
0: Ô, Cicinho, e aí?
1: Mais ou menos, né?
0: Você viu o futebol espanhol em campo ontem? Aquilo combina com o que você se acostumou na Espanha?
3: Bom dia a todos. É um prazer estar aqui com vocês. É a característica do futebol, é a escola, né, espanhola. A escola espanhola é essa daí, de posse de bola. Eu me recordo, assim, a época que eu passei na Espanha, Real Madrid não tinha essa característica de posse de bola. O Barcelona tinha muito, estava começando aquela geração Guardiola. E eu me lembro muito bem que o Barcelona ganhava de 1-0 e tinha posse de bola, a torcida aplaudia. O Real Madrid ganhava de 1-0 e tinha 80% de posse de bola, a torcida vaiava. Então era um futebol diferente, porque a escola Guardiola ainda não tinha tomado a devidas proporções, né, que a gente vê hoje. Mas depois que o Guardiola fez essa revolução, assim, as coisas não acontecem da noite pro dia. O que a gente precisa entender bem é que não é que a seleção espanhola somente joga desse jeito. Na Espanha, a categoria de base joga desse jeito. Por isso que você vê jogador do Real Madrid B entrando na equipe principal e não sentindo pressão. Jogador da equipe B do Atlético de Madrid entrando e não sentindo pressão. Do Barcelona
0: isso,
3: também. Na
0: base. O técnico já proíbe o chutão, proíbe a ligação direta, ele incentiva a posse de bola?
3: Na verdade, é uma cultura que o treinador que assume a equipe principal, a equipe de base é obrigada a ter o mesmo esquema tático. O Luiz Henrique, eu trabalhei 6 meses com ele na Roma. O Luiz Henrique, no começo da carreira dele, né, ele saiu do Real Madrid, do Barcelona B e foi para Roma. E depois daquele empréstimo meu pro São Paulo, eu tive que voltar para Roma. E quando o Luiz Henrique chegou, ele exigiu que a categoria de base da Roma treinasse igual a equipe. E ele tentou implantar esse método na Itália. Foi até legal, mas é uma outra cultura, acabou que não deu certo. E hoje a gente vê que realmente ele tinha razão. Então é algo que vem da base.
1: E faz todo sentido, né? Porque aí você consegue utilizar muito mais os jogadores que estão na base. Eles se entrosam muito melhor ao que o técnico está propondo ali, porque ele já vem com essa escola, né?
3: Exatamente. Quando você treina, né? O que a gente fala, a base é exatamente para você aprender, você administrar e operar ali, né? Os fundamentos. Lateral, cabeceio, enfim, entra tudo isso daí. Posicionamento, toque de bola. É por isso que hoje no Brasil é muito difícil a gente ver o quê? A gente vê hoje equipes profissionais querendo que o zagueiro saia tocando a bola. Então, no Brasil, na categoria de base, foi se treinado o quê? Zagueiro dá chutão.
1: Uhum.
3: E aí, quando o cara tá no profissional, você exige algo dele que ele não aprendeu lá na base. Então,
1: e o De La Fuente, fazendo também esse trabalho na base, nas categorias sub, né, 17 e tal, ajudando na formação disso, também faz com que a Espanha hoje tenha esse time com molho, né? Com muitos que eles conhecem, inclusive que o técnico conheceu na base e acabou levando para a seleção.
3: Né? Exatamente, a gente pega aí um treinador, né? Que os dois treinadores, né? Nunca treinaram clubes, né? É, já foram clubes profissionais, assim, já foram direto para a seleção. E a gente vê a escola, né, De La Fuente, ele dando sequência em tudo aquilo que foi montado. Então, é a escola espanhola. Uhum. Nós vamos ver o Atlético de Madrid jogando com o Simeone de uma maneira, mas quando os jogadores caem na seleção, né, eles fazem aquilo que o treinador pede, porque é algo que já vem de berço. Então, não é algo da noite pro dia. Nós estamos falando da seleção espanhola, campeã, que vem com um trabalho já de 20 anos, com esse, com essa característica. Então, assim, não é da noite pro dia, não. Por isso que a gente vê muita facilidade. E jogar contra a seleção espanhola não é fácil.
2: É. Aliás, eu queria... Já tem um tempo que as pessoas falam sobre o futebol ser muito mais físico hoje do que foi, né? E de exigir muito mais da parte física, de os atletas estarem mais dedicados, inclusive, à parte física. Isso também valeu para essa Copa? Eu digo o seguinte, o time da Argentina, um time mais experiente, o time da Espanha, um time mais jovem. Portanto, necessariamente, o preparo físico também fez diferença, o fato de ser um time mais jovem, um preparo físico. Lembrando que a Argentina, gente, jogou prorrogações ali inteiras, foi bem desgastante para a Argentina, né? O peso que a parte física teve nessa Copa do Mundo, Cicinho?
3: Ah, sem sombra de dúvida. A questão física ajudou muito a Espanha. Não é, se a gente for analisar, não é que a Espanha estava melhor fisicamente do que a Argentina. Não, ela estava menos desgastada. É. Por quê? A seleção espanhola, por eles vir dessa escola, então quando você tem a posse de bola, você corre menos. Quem corre mais é o adversário. Uhum. Então isso te favorece o quê? Descansar. Mas só que assim, se a gente analisar a equipe espanhola, por que que eles também eles têm a posse de bola? Porque o Rodri tem a bola, mas ele já tem três opções para passar. Não é, por exemplo, você tenta implantar uma maneira dessa no Brasil, o cara toca e fica parado, não tem para quem ele tocar. Mas os jogadores espanhóis estão em constante movimentação e isso facilita. Então eles também eles correm, só que corre uma faixa menor do campo, exatamente por entender o jogo, por ler também a jogada do seu companheiro. Então assim, você, quando você tem a posse de bola, quem sofre é o adversário. Então esse foi o grande trunfo, né, da seleção espanhola. Correr menos e fazer o adversário correr mais.
0: Sim, antes da gente falar da Argentina, eu sou de uma geração que olhava a Copa do Mundo e falava, bom, quem vai ganhar essa Copa vai ser o Brasil, ou Itália, ou Alemanha, ou Argentina. São esses os times que ganham a Copa do Mundo e não há outros. A Inglaterra ganhou uma por acidente, o Uruguai ganhou duas, mas na época do meu bisavô.

0: Na geografia do futebol, os grandes não são mais tão grandes e aqueles times médios hoje são quem vão dominar o futebol nas próximas décadas?
1: Ah, sem sombra de dúvida, sem sombra de dúvida. Principalmente os europeus, eles evoluíram muito e o futebol brasileiro perdeu a identidade. Isso é óbvio. O futebol argentino é comandado, é liderado pelo Messi, que agora com a ausência do Messi, eles vão ter que procurar uma outra maneira de jogar, né? E aí entra a questão de treinador, pode ser que surja um novo talento, mas assim, com a qualidade do Messi, acho difícil, porque aí a Argentina só chegou nessa final porque o Messi fez 8 gols e deu passe para todos os outros. Então, assim, é algo impressionante, né? Por isso que a gente costuma falar, Messi, Cristiano Ronaldo e Neymar, eles estão numa prateleira, assim, de ETs, né? É que o Neymar não levou tão a sério quanto esses dois, mas tem a mesma...
0: Poderia, né?
1: Poderia estar no mesmo patamar, assim, de grandeza do que eles. Então, a Argentina vai sofrer. O Brasil tem talentos. O Brasil só precisa o quê? Resgatar a identidade. O Brasil nunca foi um país de você jogar de uma maneira robótica. Então você precisa dar liberdade, você precisa trazer novamente, parece até assim algo de coisa sem sentido, mas o Brasil precisa resgatar aquele futebol peladeiro. Futebol que os laterais atacam, futebol que faz bastante gols, pode tomar, mas o importante é ganhar. E Copa do Mundo é ganhar, você pode ganhar de 6 a 4, mas o importante é você vencer.
0: Como é que você resgata um futebol peladeiro?
1: Colocando um treinador brasileiro. Um treinador que conhece a cultura, ou senão coloca um Abel Ferreira, que conhece o que é o futebol brasileiro.
0: Mas esse resgate não tá lá atrás, assim, não tá na hora de descobrir os jogadores, de formar menos atacantes e formar mais laterais, enfim, espalhar olheiros pelo Brasil para buscar talento, laterais, porque, né? Assim, já que nós não temos uma confederação que parece estar disposta a fazer um trabalho de longo prazo, a gente precisa descobrir os craques, né?
1: Mas nós
0: se alguém não tivesse descoberto o Messi um dia, não tinha a Argentina campeã.
1: A questão é, nós temos os craques, nós temos grandes jogadores. Vinícius Júnior é grande jogador, Rafinha é grande jogador, Estevão. Assim, a nossa geração é boa. A questão é, a mentalidade, isso que não me entra na cabeça, o treinador brasileiro, o futebol brasileiro, sempre foi copiado pelo mundo. O Quaresma, ele no jogo de Portugal e Espanha, ele deu uma entrevista, ele falou assim, ó, é uma pena o Brasil querer se tornar europeu. O Brasil nunca foi, o Brasil sempre foi copiado. O treinador sai daqui, vai lá fora, pega algo que tem de melhor, implanta aqui, agrega. Não pega algo de lá e você implante aqui, que é que o cara
2: uma fase
1: viva.
2: Ruim aí, né?
1: Você não pode pegar... O Brasil foi campeão do mundo com Cafu atacando, com Roberto Carlos atacando. Aí você pega dois laterais, eles não podem passar do meio de campo. Então, assim, é uma cultura que nós nunca tivemos.
0: Uhum.
1: E aí engessaram os jogadores brasileiros. E aí você não consegue extrair o melhor do jogador brasileiro. Aí você tem que ver o Vinícius Júnior tendo que correr para trás para marcar. Não é essa. O Ronaldo na Copa de 2002 marcava? Não, ele marcava gol. Por quê? Ele sabia que ele tinha função e outra. Quando você sabe a função que você tem, quando você sabe a maneira do futebol que o seu país joga, a identidade que você tem, você sabe que os caras vão correr para você. Você sabe que o Kleberson vai dar a vida pra você, em 94, que o Dunga vai dar a vida pra você lá, pra você fazer gol, Romário. Entendeu? Então é do meio pra frente, não do meio pra trás. Então, assim, é a identidade brasileira que foi se perdendo ao decorrer do tempo. E agora vem um treinador europeu. Ok, o Ancelotti é apaixonado por brasileiro. Ok, eu sou apaixonado pela Itália. Mas eu não quero... Deu, veio, o Ancelotti, ele veio para apagar fogo. Nós concordamos, sim, pelo momento que estávamos vivendo. E que, num espaço curto, ele poderia extrair algo. Mas já deu para perceber que não vai. Que a cultura é diferente. Não é Real Madrid, não é Milan. É seleção brasileira.
2: Ô, Cicinho, eu queria falar, a gente tava aqui nos bastidores falando um pouco do jogo de sábado. A Sheila falou de jogo de churrasco, né? Porque foi divertidíssimo para nós que tava assistindo. Mas acho que foi um pouco, talvez, surpreendente.

0: especialmente para a França, que começou levando ali vários gols, talvez não levando o jogo tão a sério quanto deveria. Mas queria que você colocasse também na posição de jogador, o que, que vale um terceiro lugar numa Copa do Mundo, especialmente quando você começa a levar gol, aí você tem que também dar uma chacoalhada ali no banco para tirar a galera de lá.
1: esse é o grande problema, né? O jogador, ele tem que ser profissional, mas também, jogador, além de ser profissional, ele tem sentimento. Então, assim, ele tem sentimento de frustração. Jogo de terceiro e quarto...
0: Tá todo mundo pé da vida.
1: Ninguém quer entrar em campo. O cara torce pra ficar no banco de reserva. Se tem um jogo que o cara não está preocupado em ser titular, é esse jogo. Lógico que tem alguns objetivos pessoais que aí entra, como entrou o caso do Mbappé, de ser o artilheiro da Copa. Aí jogou, né, os 90 minutos. Mas assim, quando você pega uma seleção do outro lado, que tem jogadores que jogam e querem mostrar... Aí, se você não correr, você passa vergonha. Então, foi o que aconteceu. A França entrou totalmente num jogo de final de ano, festivo, né? Solteiro contra casado. E
2: a Inglaterra mordida.
1: A Inglaterra 4-0. A hora que eles abriram o olho, provavelmente o Deschamps no vestiário falou: galera, vocês estão prestes a passar a maior vergonha da história. Então, assim, eles acordaram. Poderiam até ter empatado e virado, né? O Olise perdeu o gol quando tava 4-3, o Dembélé também. Só que aí depois entrou o Bellingham, né? E aí quis jogar também e ficou 6-4. Então, assim, um grande jogo, mas também poderia ter entrado para a história de uma maneira negativa para a França se tivesse mantido aquela nhaca do primeiro tempo.
2: Você, senhor, você tinha muito brasileiro de pá virada com a Argentina, morrendo de inveja, né? Porque os caras faziam um jogo emocionante atrás do outro e, meu Deus, que garra, que seleção incrível. Para essas pessoas, ontem o jogo serviu para lavar um pouquinho a alma, né? Porque a Argentina passou vergonha, cara. Você não dá um chute a gol até a prorrogação. Bateram sem parar na hora da entrega da... Depois teve um princípio de treta no final do jogo.
1: Exato.
2: E viraram de costas na hora da programação, na hora da premiação da Espanha, cara. Como se a Espanha tivesse sido desleal, não foi. Foi uma tarde para esquecer da Argentina, né?
1: Exatamente. Eles são mal perdedores, né? A Argentina é por isso... Eu vejo o brasileiro torcendo pra Argentina, nada contra, assim, não são...
0: Mas nada contra. A favor também, né?
1: Exatamente, mas eu como ex-atleta, eu já passei cada coisa, assim, com a Argentina, jogando Libertadores, tomando cusparada, então, assim, eles são malandros nesse sentido. Eles são malandros, e se eles fazem 1-0, eles iam cair no chão e inventar um monte de coisa. Então, assim, eles não sabem perder. E eu, como torcedor brasileiro, eu amei que eles perderam vergonhosamente. Vergonhosamente.
2: Pena que não foi de goleada.
1: Não, mas foi uma goleada porque os números mostram. Os números mostram isso. E chegou um ponto, sem brincadeira, eu estava torcendo para eles tomarem o gol no último minuto da prorrogação, para eles saírem cansados e decepcionados. Então, assim, por quê? São meus adversários.
2: Que esperança durasse mais. Eles são mesmo difíceis, né?
1: São, e seriam tetras também, não combina. Os caras já querem comparar o Messi com o Pelé. Gente, cara.
2: E o Messi, que não era assim, ele começou a ficar. E foi aí que ele começou a ser aceito pelo torcedor. Aliás, coincidência ou não, foi aí que ele começou a ganhar títulos pela Argentina. Quando ele começou a agir como um argentino. Pô, ele foi lá e lembra que ele deu uma encarada num jogador holandês da última Copa, no Qatar? Que mira, bobo! Que mira, bobo! E o cara só queria trocar camisa. Ele queria trocar camisa, era um fã. E o Messi
1: chegando,
2: cara.
1: Teve ontem também a cena com o Cucurella, né?
2: Ele não era assim.
1: O Cucurella veio falar, só colocou a mão na boca, ele já chamou o árbitro e falando. Então, tipo assim, o Messi não é esse bonzinho todo, gente. Eu também sou apaixonado por craque, mas assim, entre craque e craque, pra mim, o Neymar eu prefiro o Neymar. Então, assim, é brasileiro, eu torço pro Brasil. Agora, a Argentina, que gostoso, bom demais.
2: Bom demais.
0: Ai, ser eliminado, tamo junto.
1: Ser eliminado nas oitavas e segundo lugar é a mesma coisa. Daqui 20 anos ninguém vai lembrar. Só vai lembrar.
2: Toma, Cici, eu preciso te liberar. Obrigado, irmão.
1: Valeu.
2: Valeu muito mesmo. Bom.
1: Falar mais um pouquinho lá no Jogo Aberto.
0: Boa, obrigada, Cici. Bom trabalho, viu? Bom agora dia, são 10h22. Seu caminho. Chega mais, Robson Ramos de volta aqui falando do trânsito em São Paulo. Diz aí.
3: Avenida Rebouças para o centro, tem trânsito lento ali no túnel Fernando Vieira de Mello até a altura da Rua Maria Carolina. Depois tem lentidão da Capitão Antônio Rosa até a Joaquim Antunes, da Brasil até Oscar Freire e da Alameda Franca até o acesso à Paulista. Para o bairro, a lentidão começa na Capote Valente e vai até a Henrique Schaumann. Depois recomeça na Joaquim Antunes e vai até a Pedroso de Moraes. 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
6: Quem vai à feira aos domingos, como eu, deve sempre ter vontade de trazer um peixinho, né? Eu ontem comprei uma pescada branca. E na feira é o melhor lugar pra gente fazer isso, porque nos mercados eu tenho visto muito a tilápia. A tilápia é o peixe que a gente encontra bastante. Já a pescada, o linguado, o robalo, aqueles peixes que a gente achava mais facilmente na feira só mesmo. E aí, eu quero hoje dar só uma dica muito rápida, na verdade, que é o seguinte: a gente, quando faz a pescada, ela é muito, muito, muito quebradiça, né? É uma carne muito suave. Então, a ideia aqui é, toda vez que você for preparar a pescada, é você empaná-la, mas não para fazer fritura por imersão. Então, eu peguei a pescada, tinha, sei lá, uns 6-7 filezinhos, coloquei primeiro sal, pimenta do reino, um limão espremido, e aí alho, páprica e uma raspa de limão que eu tinha aqui também, um limãozinho siciliano, botei uma raspinha de limão. E aí deixei bem gostoso, bem temperadinho. Aí passa na farinha de trigo e tira o excesso, e aí eu fiz ele na frigideira com um pouquinho de azeite. Quem não gosta, não quer farinha de trigo, celíacos, até tinha uma amiga da minha filha celíaca aqui no final de semana, eu passei no fubá. O fubá também é muito legal porque ele dá uma texturinha, um crocantinho. Mas o mais importante de tudo é que essa farinha ou fubá vão segurar o peixe pra ele não desmoronar, porque a pescada, se a gente faz e fica mexendo, virando e tal, ela quebra toda, né? Então o segredo é, tempera gostosinho e empana ou na farinha ou no fubá.
7: 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Pode pedir receita, dica, fala comigo, eu vou adorar.
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0: Olha só, ouvintes aqui da Band News FM falando de um grande vazamento de água numa importante avenida da Zona Sul de São Paulo, Júlia Nogueira. Foi dar uma olhada nesse assunto aqui, junto aos nossos ouvintes. O que você nos conta, Ju?
9: A imagem que impressiona, viu, Sheila? Ali na Avenida Dona Belmira Marim, altura do número 3.900, mais ou menos, região do Grajaú. Uma tubulação se rompeu, é uma obra ali. Nosso ouvinte Wellington passou ali pelo local. A gente tem o um relato dele.
10: Bom dia, Band News. Aqui é o Wellington, taxista. Acabei de passar aqui pela Belmira Marim, numa obra da prefeitura aqui, que é do Parque Linear Cocaia, Cantinho do Céu. É uma máquina que rompeu a tubulação e tá uma aguaceira aqui só, viu? E já tem causa bastante transtorno, porque fecharam a Belmira sentido centro e só estamos passando pela via do corredor de ônibus. É bastante transtorno aqui já.
11: Não se sabe se essa máquina que estourou a tubulação é da própria Sabesp, né?
12: É isso que a gente está tentando descobrir, porque de a obra, pelo que se parece, a obra é da prefeitura.
11: Tá.
12: É, a CET foi ao local, inclusive, não tem mais impactos no trânsito. Ali, pontualmente, quando aconteceu, o nosso ouvinte até relatou, teve ali um pouquinho de caos na avenida. Mas, segundo a CET, não tem mais impactos no trânsito agora. A Sabesp enviou pessoal, né, equipe ao local, eles estão averiguando. É, a gente ainda não tem resposta da prefeitura falando se, de fato, essa é uma obra da prefeitura, enfim. Mas a nota da Sabesp diz o seguinte: enviou uma equipe ao local para verificar se a ocorrência tem relação com as redes da própria empresa e disse que, caso seja identificada a responsabilidade da empresa, vão ser adotadas as medidas necessárias para a solução desse problema.
11: Valeu, Ju, obrigada.
0: E tá foragido o motorista que atropelou e passou por cima de um motociclista na zona sul da capital. É um caso que é investigado como tentativa de homicídio e embriaguez ao volante, Thiago Muniz.
13: Para a polícia, esse homem bebeu. A boa notícia, pelo menos, é que a Secretaria Municipal da Saúde confirmou que esse idoso de 66 anos, atropelado, ele recebeu alta. Era um homem de idade que estava a bordo dessa motocicleta. A vítima pilotava uma moto na estrada de Itapecerica na madrugada de sábado, quando um motorista de um Hyundai HB20 bateu contra o veículo dele. Uma testemunha disse que o motorista parou para socorrer a vítima no primeiro momento, mas o motociclista não respondia. Tudo isso com sinais de embriaguez. Ele, então, depois disso, fugiu do local. Outras duas pessoas estavam dentro do carro. Esse homem é procurado pela polícia. Ainda não há informação de que ele tenha sido encontrado.
14: A Polícia Civil identifica um suspeito flagrado em câmeras de segurança ao lado do advogado carioca encontrado morto em Pinheiros, na Zona Oeste. Detalhes com a Adélia Robichet.
15: A Polícia Civil identifica um homem flagrado em imagens de monitoramento ao lado do advogado Pedro Eli, de 43 anos, cerca de 40 minutos antes de ele ser encontrado morto na rua Fradique Coutinho, em Pinheiros, na Zona Oeste de São Paulo. O suspeito vai ser ouvido no curso das investigações. A polícia também apura a participação de outras pessoas, incluindo uma mulher que teria feito o último pedido de socorro ao SAMU antes da morte do advogado. Os investigadores trabalham com a hipótese de que Pedro tenha sido alvo de um roubo, já que depois da morte houve uma tentativa de compra de R$8.000 com o cartão dele na região da Avenida Paulista, recusada pelo banco. Os laudos periciais, incluindo o exame toxicológico, ainda são aguardados e devem ajudar a esclarecer a causa da morte, uma vez que o corpo não apresentava sinais aparentes de violência.
0: O ex-prefeito de Manchester, Andy Burnham, assume hoje como primeiro-ministro do Reino Unido. Ele substitui Keir Starmer, que renunciou oficialmente pouco menos de um mês depois de anunciar que deixaria o cargo. Starmer foi indicado como chefe do governo britânico depois de uma vitória histórica do Partido Trabalhista nas eleições de 2024. Ele não foi capaz de resistir, no entanto, à baixa popularidade dos últimos meses, motivada pela insatisfação com a política econômica e de imigração. O Partido Trabalhista optou por não dissolver o parlamento e conduziu um processo interno para indicar Andy como primeiro-ministro. Se ele terminar esse mandato, fica no cargo até agosto de 2029. Burnham se torna o quinto primeiro-ministro do Reino Unido em 4 anos.
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11: Bora saber mais do Rodoanel. Fala aí, Robson Ramos.
3: Rodoanel Mário Covas ainda tem trânsito lento pela pista externa, que é a pista que vai no sentido Fernão Dias, ali na altura do quilômetro 55, por causa do tombamento de uma carreta que aconteceu por ali. Desde a altura da passagem pelo quilômetro 52 até o local do acidente, tem trânsito lento. Depois a condição melhora. Esse acidente aconteceu no trecho que fica entre a Regis Bittencourt e a rodovia dos Imigrantes. Para quem vai pela pista interna, aí tem alguns pontos de lentidão. Um deles já na altura da passagem pelo quilômetro 77 por causa de obras, e aí provoca lentidão desde o 80 até ali. Depois melhora, volta a ficar ruim na altura do quilômetro 50 até o 46, também por causa de obras. E depois disso, lentidão de novo, só na região já próxima da Raposo Tavares, na altura do quilômetro 20, também por causa de obras por ali. E para quem vai nesse trecho no sentido Fernão Dias, também tem um trecho com obras com lentidão entre o 20 e o 23. 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
0: E a gente fala também do programa Smart Sampa, que auxilia a GCM em 6 mil prisões na capital paulista. É isso aí, Chamorais.
15: A Guarda Civil Metropolitana registra 6 mil prisões em flagrante por meio do Smart Sampa, o sistema de monitoramento da Prefeitura de São Paulo. A plataforma, que foi lançada em 2024, utiliza análise de imagens em tempo real e inteligência artificial para identificar suspeitos e acionar agentes da GCM. O Smart Sampa conta com cerca de 50 mil câmeras distribuídas por toda a capital paulista. A tecnologia já auxiliou na identificação de mais de 230 pessoas desaparecidas e no atendimento de mais de 3.200 ocorrências relacionadas a veículos.
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11: Última edição. Última vez que a gente vai falar, estamos na área. Com Tem Mulher na Copa, trazendo os últimos destaques, né? A nossa despedida. A gente espera voltar no ano que vem com a Copa do Mundo Feminina. E aí não tem pra ninguém. Estaremos todas aqui a postos, assim como está agora a Aline Fanelli, pra passar a régua nessa Copa do Mundo com a gente. Carol Herculin também. Vou começar por você, Aline. Destaques finais dessa Copa do Mundo, mas também o que a gente já olha em relação a 2027 para a Copa Feminina, porque estamos vendo uma Espanha campeã no masculino, mas uma Espanha que também é atual campeã no feminino e vem muito forte para essa Copa Feminina, né? Bom dia para você mais uma vez, Aline.
17: Oi, Sheila. Para Carol, acho que a minha conexão está cortando um pouquinho, eu não consegui entender muito bem o que você disse, mas consegui entender que a gente tem a Copa Feminina no ano que vem, né, em 2027. Eu tô aqui em Manhattan, hoje eu vim tomar um solzinho por aqui, para olhar da cidade, ver a movimentação. É uma Copa do Mundo inesquecível que a gente teve. É, em muitos aspectos, uma Copa ótima tecnicamente, acho que era algo que a gente até falava antes, né, porque as equipes, os jogadores têm tido calendários extensos, né? O ano passado teve o Mundial de Clubes e agora a Copa do Mundo, como eles chegariam para esse Mundial, mas a gente viu um Mundial em alto nível, um Mundial com muitos talentos, com jogadores aparecendo, com os craques, com os protagonistas, e a seleção brasileira acabou decepcionando a gente, né? A gente imaginava que o Brasil pudesse chegar pelo menos às quartas de final. O Brasil foi eliminado nas oitavas de final e acaba iniciando um novo momento para a gente de Copa, né? Uma nova Copa do Mundo. E depois, com o restante da cobertura, ainda eram duas semanas para o fim da Copa do Mundo, quando o Brasil foi eliminado do Mundial, né? E a gente ressignificando tudo por aqui, uma Copa extensa. Hoje é o meu dia de número 50. 50 dias aqui nos Estados Unidos, nessa cobertura, que é sempre é muito legal, é muito cansativo. A gente tem vários sentimentos, tem dia que a gente está melhor, tem dia que a gente está pior, assim como na nossa vida também, no dia a dia normalmente, mas uma cobertura, a gente se apoia muito um no outro que está aqui, né? Então acho que essa Copa teve uma final que talvez eu esperasse um pouco mais de futebol, mas com o título da Espanha, a única que quis jogar futebol. Então, acho que a gente teve uma equipe campeã com merecimento. A gente já falava que era favorita e, aliás, é a primeira vez na história que a gente tem a atual seleção campeã no masculino e no feminino. Espanha campeã no feminino, Espanha campeã no masculino, já dando gancho para a Copa de 2027 que vem aí.
11: Exatamente. E esse é o ponto que eu queria puxar aqui a Carol para falar também. Porque nos serve de lição, né? Quando a gente fala de um trabalho de base, quando a gente fala do trabalho que é feito no futebol espanhol, a gente não está falando só do futebol masculino, a gente também está falando do futebol feminino. O atual campeão aqui da Copa do Mundo vem muito forte, lidera o ranking. Eu peguei o ranking e vou repetir aqui o ranking mundial da FIFA: Espanha, Estados Unidos, Inglaterra, Alemanha, Japão e o Brasil em sexto lugar. A gente precisa ficar bem de olho, né, Carol?
0: Eu acho que sim, e vai ser meio natural. Eu imagino que essa proximidade, né, com que a gente teve da Copa Masculina e também com como o brasileiro se deixou levar, né? A gente estava um pouco resistente no início para torcer mais, para entrar no clima, pintar a rua, né? A gente fazia essa calibragem aqui com os nossos ouvintes também. Mas o Brasil embarcou até as oitavas de final, depois desembarcou de novo. Mas eu acho que essa toada vai ajudar a gente a embarcar também nessa Copa Feminina, levando em conta que deve ser também a última aparição e a nossa representação oficial da Marta, né, que está muito imbuída, está se movimentando atrás de patrocinador. Ela é uma líder nata, né, para as nossas jogadoras. Então, vai ser um privilégio também ver ela, que está jogando lá em Miami e está vindo aqui ao Brasil. E nesse aspecto de base, eu até queria questionar a Aline se ela tem essa informação do Arthur Elias, né? Porque o De La Fonte foi um cara que cultivou esse trabalho muito cedo com os jogadores, fazendo laços de amizade com muitos deles, e isso se concretiza de outra forma em campo, né, essa relação. E o Ancelotti prometeu que tá num ciclo, agora vai ter o ciclo completo, vai vir aí e tal. Mas eu não sei se é de perfil, né, de jogador, de técnico, que gosta de fazer esse quebra-cabeça desde o início, ou se uma fórmula bem-sucedida na Espanha pode ser reproduzida aqui pelo Brasil ou pelo Ancelotti. Mas no caso do Arthur Elias, ele tem esse olhar também, é um técnico que está olhando para essas categorias e que, porventura, vai ajudando a forjar essa seleção que vai enfrentar os desafios no ano que vem, Aline?
17: Ah, com certeza, Carol. Isso é uma característica do trabalho dele. A gente precisa lembrar que no futebol feminino, quando a gente fala de base, ainda é um trabalho muito distante. E falando em seleção brasileira, apenas, digamos assim, há uns 7 anos que esse investimento, essa atenção foi maior
0: para
17: as categorias,
0: né,
17: de base, não só seleção brasileira, mas também nos clubes, né? Porque antigamente não se tinha base feminina. Eu me lembro que às vezes a gente entrevista essas jogadoras que são mais experientes, elas falam: ah, na minha época eu já comecei direto no time principal, no profissional. Então algumas atletas pularam etapas justamente por essa falta de incentivo que vem desde a base. Agora não, acredito que a gente ainda vive um outro momento, é um momento de início também, vale frisar, mas já é um momento em que a base, ela é muito valorizada e atletas novas são observadas. E, de novo, falando do Arthur Elias, que saiu de um grande clube vitorioso como o Corinthians, e agora na seleção brasileira ele tem esse olhar macro.
11: Eu sou uma fã do Arthur Elias, então acho que a gente chega forte, viu? Eu confio muito no trabalho dele. Aline, vou te liberar e te agradecer demais ao longo dessa jornada toda. Obrigada, parabéns pelo seu trabalho, um beijo enorme, incrível, viu?
17: Obrigada, gente. Obrigada, Sheila. Obrigada pela confiança. Mais uma vez uma Copa do Mundo. Cobrindo a seleção brasileira é sempre uma honra e um prazer. Lembrando que, já que a gente está falando no Tem Mulher na Copa, apenas a Band News FM tinha mulher repórter na Copa, na cobertura da Copa do Mundo. Então vale a gente registrar pela segunda vez também consecutiva, né?
11: Boa.
17: Comigo por aqui. Um beijo para vocês,
11: beijo,
17: e até
11: grande.
17: O retorno.
11: Até a volta.
0: Tchau.
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19: A nossa ouvinte, Carles Catolin, escreve dizendo que tem uma gatinha de 2 anos e meio que ela resgatou. E agora acabou de resgatar uma outra gatinha. Desde então, a Farofa, que é a gatinha mais velha na casa, não para de rosnar para a nova. Eu já separei as duas, mas estou com medo delas nunca se adaptarem. O que eu faço? Carla, primeira coisa, paciência, calma. Quando a gente vai fazer a introdução de um gato novo na casa, é uma hora muito complicada e precisa ser muito bem articulada e planejada, né? Para os gatos, a casa é o território deles. Quando um novo felino aparece de repente, eles não enxergam um amigo, enxergam um invasor. O maior erro é fazer essa aproximação logo de cara. Por quê? Porque a Farofa já é a dona do pedaço. De repente, quando um novo chega, a coisa precisa ser, por exemplo, eu colocaria outra gatinha num quarto, deixaria ela nesse ambiente fechado. Claro que durante a primeira semana as duas não vão se ver, e não é pra se verem. A Farofa vai sentir que tem, mesmo num quarto fechado, ela vai sentir que tem um outro felino na casa dela, mas eles vão se cheirar por baixo da fresta da porta. Interessante, gosto. Colocar comida bem do ladinho da porta pra elas associarem associarem coisas boas ao cheiro um do outro. E pouco a pouco, até que você abra a porta, mas com uma separação entre as duas, uma separação física, para que elas possam se ver, mas não se aproximem efetivamente. E devagar, e semana a semana, você vai fazendo essa aproximação. O ideal é até um membro da família segurar uma e o outro segurar a outra, e essa aproximação lentamente. O principal é que vocês tenham paciência, tá? E nunca deixá-la sozinha sem supervisão no começo. Boa sorte! Você tem dúvidas? Mande um e-mail para elbicho@bandnewsfm.com.br ou então no meu Instagram, Manu Karsten. Participe, eu espero você! 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
21: Boa. Opa.
11: No Instagram. Além de curtir e comentar o post com o nome de quem vai curtir com você essa mordominha. Então, vou fazer isto agora, porque isso não tinha...
21: Era por isso que você não recebeu um e-mailzinho.
11: Olha, participação liberada até o meio-dia de quarta-feira. Os vencedores serão contatados individualmente, tá bom? Então, fique de olho aí no seu Instagram, no direct. Não esqueça, vai lá, segue o perfil @BandNewsSãoPaulo. Aliás, se não seguia, tava todo errado, né? E também siga @CamaroteFielTorcedor no Instagram. Curte ali o post que tá fixado, é o post dessa ação. E aí você comenta o post com o nome de quem vai junto com você. Fechado?
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11: Mais um destaque do trânsito com você, Robson Ramos.
3: Trânsito lento agora pela 9 de julho, ali na altura do cruzamento com a São Gabriel, aí melhora, volta a ficar ruim na Avenida Brasil, aí vai mal de novo até a altura da Alameda Lorena e depois dali o caminho melhora bem. Para quem vai pro bairro, tem lentidão saindo ali do viaduto Plínio de Queiroz e tem lentidão também na altura da Avenida Brasil, além do trecho da Rua Rússia até o túnel Max Pfeffer. 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
11: Uma quadrilha formada por 3 adolescentes e um maior é detido depois de uma tentativa de furto a um condomínio da Zona Sul de São Paulo. Isso aconteceu por volta das 3h30 da manhã de ontem, na Avenida Rouxinol, ali em Indianópolis. Entre Indianópolis e Moema, né? Policiais militares foram chamados para verificar a situação, encontraram um portão de acesso ao condomínio arrombado e aí iniciaram a varredura no prédio. Durante a ação, 2 suspeitos foram presos no térreo ainda, enquanto tentavam deixar o condomínio, e um terceiro foi localizado no último andar do edifício. Ao mesmo tempo, na esquina com a rua Araguari, uma outra equipe da Polícia Militar encontrou um motorista que daria suporte para esse trio. Esse homem, esse é o maior de idade, continua preso e dois dos menores estão à disposição da justiça. O adolescente mais novo foi liberado depois da assinatura do termo de compromisso e o comparecimento de uma pessoa responsável.
0: E a ONG da mulher responsável pela produção do filme sobre Jair Bolsonaro é alvo de uma ação judicial e quem conta é o Carlos Costa.
1: Uma empresa terceirizada cobra R$4,5 milhões de uma ONG ligada à produtora do filme Dark Horse, que retrata a trajetória de Jair Bolsonaro. A ação judicial da empresa Ultra IP é contra o Instituto Conhecer Brasil, de Karina Ferreira da Gama, também responsável pela Go Up Entertainment, que produziu a obra cinematográfica. A terceirizada afirma que não recebeu pagamento por serviços executados na instalação de pontos de internet em São Paulo. Já a defesa da ONG contesta a dívida e argumenta descumprimento contratual pela prestadora, alegando extorsão e interrupção dos trabalhos. A Ultra IP também afirma que outra terceirizada, chamada de Favela Conectada, teria sido usada como empresa de fachada para justificar despesas do convênio do ICB, Instituto Conhecer Brasil, com a Prefeitura Paulistana.
14: Michele Bolsonaro descarta ser vice na chapa presidencial de Romeu Zema. Ela se manifestou ontem pelo Instagram depois de uma declaração do pré-candidato do Partido Novo feita no sábado. O ex-governador de Minas Gerais disse que a ex-primeira-dama é uma possibilidade para a composição da candidatura. O Partido Novo vai confirmar o nome de Romeu Zema para a disputa presidencial em uma convenção na segunda-feira da semana que vem. O nome do candidato a vice, no entanto, é incerto. Michele afirmou que está filiada ao PL, que o mesmo partido não pode ter duas cabeças de chapa concorrendo em coligações distintas para os mesmos cargos. Ela disse ainda que a prioridade dela é cuidar da saúde do marido, o ex-presidente Jair Bolsonaro, que está em prisão domiciliar. A ex-primeira-dama também falou que não decidiu se será candidata ao Senado pelo Distrito Federal.

0: 10h48, a Mega Sena acumula, hein? Deve pagar 42 milhões de reais no próximo concurso, que será realizado amanhã. A Caixa Econômica Federal realizou ontem, né, o primeiro sorteio após a mudança dos sábados para os domingos. Então, hoje é hora de você fazer aí a sua conferência, né? Um pouquinho diferente dos outros anos. A loteria passa, então, a ter sorteios às terças, quintas e domingos. E os números sorteados ontem foram 18, 21, 23, 43, 55 e 58. Eu vou repetir. 18, 21, 23, 43, 55 e 58. A quina saiu para 34 apostadores, que vão ganhar R$ 59 mil reais cada. Mais de 2.900 jogos fizeram a quadra para um prêmio de pouco mais de R$ 1.100.
1: Olha, eu falei do jogo do Corinthians aqui contra o Remo. Torcedor do Peixe cobrando. O Santos volta a entrar em campo amanhã, hein? Pela Copa Sul-Americana, vindo de uma derrota do Brasileirão. Na possível volta do Neymar. Será que já volta amanhã? Vamos ver. O Santos encara a Universidade Central às 9h30 da noite pelos playoffs das oitavas de final. 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
3: Hora de conversar com o Bernardo Ramos. Bernardo, a Espanha é bicampeã do mundo. Essa é uma geração muito jovem, né? Havia a expectativa de que eles aflorassem mesmo, chegassem a um pico na próxima Copa, mas já levaram essa e agora vão jogar em casa, né? A próxima Copa, principalmente em Espanha e Portugal, em 2030. Está nascendo aí uma nova potência do futebol. Bom dia.
4: Bom dia, Megali. Um abraço a você, a Carol, a Sheila, que nos acompanha na Band News FM. Eu acho que uma potência que estava apenas adormecida. A Espanha é o palco da última grande revolução do futebol em 2009. Né? Para mim, a consolidação da revolução do Guardiola é o ano de 2009, quando o Barcelona ganha a final da Champions em Roma, em cima do Manchester United, com a consolidação do chamado jogo de posição, né? Uma criação, inclusive, de Pep Guardiola. E aí, no ano seguinte, Vicente Del Bosque bebe na fonte desse Barcelona e conquista a Copa do Mundo de 2010, né? E a Espanha depois andou pagando micos em Copa do Mundo, ficou fora do Mundial, ficou fora não, do mata-mata, né, no Mundial de 2014, caiu na primeira fase. Na Rússia teve uma crise interna com a demissão do técnico Roland Lopetegui, 2 dias antes da estreia da Espanha na Copa do Mundo, porque ele havia fechado com o Real Madrid. A Espanha chegou só nas oitavas, em 22 também só chegou nas oitavas, e agora, com um investimento num técnico que acompanhou a base muito de perto a partir de 2013, a Espanha consegue ganhar a Copa do Mundo da América do Norte, né? E vem com muita força para a próxima Copa do Mundo, né? Eu acho que mais importante do que falarmos sobre esse projeto vencedor espanhol é a gente citar a ideia de jogo que permanece, né? Sai Luis Enrique, entra De La Fuente, com pensamentos de futebol muito parecidos, né? Então, acho que é aí que está o segredo dessa Espanha. Sai, continua a ideia de jogo, e isso é muito diferente do que faz, por exemplo, a CBF no Brasil, Megalho.
3: Pois é, e aí a gente já começa a ter aquelas discussões de relação que a gente sempre tem no final da Copa do Mundo, né? No final da Copa de 2006, os jogadores ficaram muito soltos. Muito soltos, eles precisam de mais disciplina, aquela seleção precisava de um Dunga. Opa! Dunga! E já trouxeram o Dunga para ser o técnico da seleção. Então, a gente costuma vir com soluções sempre muito simples, né? Para problemas complexos. E eu confesso que eu já tô repensando se seria mesmo a melhor estratégia manter um Ancelotti por 4 anos, ganhando 5 vezes mais que o treinador da Espanha. Será que esse é o caminho? Será que o caminho não é mais simples? É olhar para dentro e lembrar aqui que nós já tivemos um padrão de jogo, uma seleção que jogava de um modo mais ou menos definido, já tivemos uma cara de Brasil. E aí eu sei que eu tô sendo leviano também, né? Porque eu também tô oferecendo soluções simples. Mas para onde o Brasil tem que olhar a partir de agora, ô Bena? Ou simplesmente não olha para lugar nenhum e mantém aquilo em que a gente acreditou, né? Trazer o Ancelotti, que é um grande técnico, e dê a ele a chance de um ciclo inteiro.
4: Eu manteria o Ancelotti. Eu acho que a discussão sobre o técnico da seleção brasileira, ou quem deveria ter batido o pênalti contra a Noruega, é a ponta do iceberg. O problema é estrutural no futebol brasileiro, né? Uma estrutura já carcomida, né? Muito baseada no discurso de que somos pentacampeões mundiais. Gente, isso passou, é um discurso que cheira mofo. Então, eu acho que passa muito por uma ideia, a consolidação de uma ideia. O que queremos no futebol brasileiro? Olha, a seleção brasileira vai jogar assim, tá? A partir da base, a partir da seleção principal. A seleção principal vai permear o que vai ser feito na base. E assim, eu acho que dá para ter um projeto de futebol para seleções no Brasil, além da consolidação de um centro de treinamento que capacite pessoas, não só jogadores, que não esteja lá apenas para treinamentos e sim para a evolução de seres humanos. Acho que é por aí, viu, Megali?
3: E a Argentina, Bernard? para onde a Argentina olha a partir de agora, em que não terá mais a sua grande referência.
4: A Argentina vai sangrar, né? A gente falava mais cedo, inclusive, sobre o fato de a Argentina ter tido Maradona e um pouco depois Lionel Messi, né? Os dois aí no auge, num espaço de 40 anos. É muito jogador bom, excepcional, para pouco tempo. Então acho que a Argentina vai dar uma sangrada, viu, Megali?
3: E lembrou bem aqui a Carol, Messi e Di Maria, né?
5: Di Maria já não foi para essa, né?
3: Ele foi uma referência importante naquela final, né? Super. Foi escalado numa posição surpreendente. E ele marcou os dois primeiros gols, não foi? Da final, no primeiro tempo, se eu me lembro bem.
4: O primeiro.
3: O primeiro só. Muito bem. Bom, a Espanha está nesse instante se dirigindo rumo ao Palácio Real de Madrid, vai se encontrar com o Rei Felipe. Algum jogador vai dar uma cambalhota ali na...
6: Descendo a
3: rampa no Palácio Real.
4: Depois de encher a lata no avião.
6: Inchado
3: bebendo ali latinhas e mais latinhas no caminhão dos bombeiros. E aí, esse desfile mesmo vai acontecer só à tarde, né? Com a festa na capital espanhola, que deve reunir aí algumas centenas de milhares, falam em até um milhão de pessoas. E é bem provável que isso aconteça mesmo. É isso, Berna. Faltam 3 anos, 11 meses e 4 dias para a próxima Copa do Mundo e nós já estamos contando os minutos. Berna, obrigado por essas participações. Bom, você continua, né? Conosco, mas agora volta ao Brasil e a gente volta aqui à nossa realidade do futebol brasileiro. Um abração.
4: Valeu, Megali. Um abração a vocês aí. Valeu por todo o apoio durante essa Copa do Mundo. Beijo grande. Tchau, tchau.
6: Valeu, beijo. Valeu. Chega por hoje, gente.
3: Amanhã tem mais.
6: Voltamos amanhã às 7. Beijo.
5: Beijo.
6: Tchau.

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2: 11 horas em ponto.
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0: Ligado com a gente aqui na Rádio Band News FM, ainda no rescaldo da Copa do Mundo, a festa espanhola. Um grande abraço pro Javier Bardem. Ô, Bardem, ontem comemorou que nem um louco a conquista da Espanha pra cima da Argentina, que não jogou nada. Aliás, um abraço pra Penélope Cruz, sempre ligado aqui. O Antônio Bandeiras tá com a gente. Grande Pedro Almodóvar, um abraço pra Almodóvar. Sempre aquelas ideias normais nos filmes deles. Aliás, abraço pro Picasso, pro Miró. Abraço pro Salvador Dalí, um abraço pro Julio Iglesias, com as suas músicas maravilhosas. Viva a Espanha! A Espanha campeã do mundo mais uma vez, a Espanha que acabou, né, com o sonho da Argentina. A Argentina que não chutou uma bola no gol ontem, negócio absurdo. Mas de novo, né, aquela reflexão que acho que vale. A seleção brasileira que tá tentando achar algum caminho, né, pode mirar um pouco na seleção da Espanha. Qual é o grande craque da Espanha? O Rodri? Bom, o Rodri é um Casimiro, sei lá, melhorado, um pouco mais jovem. Não é aquela coisa que você fala, rapaz, olha o Rodri, né? Não joga bem, tal, meio campista. Mas não é um cara que acaba com a partida, não. Quem acabou com o jogo, quem aliás tinha acabado na partida anterior também com a França, no esquema muito, muito bem montado, foi o técnico. De La Fuente, para mim, merecia ser o melhor jogador, entre aspas, da Copa do Mundo. Aliás, a CBF da Espanha, né, a Confederação de Futebol da Espanha, que manteve essa tática do Barcelona e tal, de ficar tocando para lá, tocando para cá, mantendo a posse de bola e tal, que levou a Espanha a mais esse título, né? Não deixando a França jogar na partida anterior, e ontem simplesmente a Argentina não deu um chute ao gol. Mas vamos falar muito mais dessa Copa do Mundo, que infelizmente chegou ao fim, infelizmente sem o Brasil ser campeão, mas felizmente com a conquista, que não é a Argentina, a conquista da Espanha. E por isso a programação especial hoje, nesse horário que está acostumado a ouvir o Band News Station, nosso Bruno Camarão está na área. Camarão, solta a vinheta, vamos lá, meu amigo.
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0: Essa é uma das canções da Espanha, campeã do mundo, FIFA 2026. Eduardo Barão, ótimo dia a você, a todos que nos acompanham por aqui. Um gole final de Copa do Mundo. A gente ouviu nesses dias, né, muito sobre Last Dance, mas nada melhor do que um brasileiro, brasileiríssimo saideira. O fechamento de uma competição histórica que a Band News FM fez, cobertura super especial, reunindo todas as praças, movimentos em vários pontos do planeta. A Fúria bicampeã, deixando para trás a Argentina. Ótimo dia a você, Barão.
1: Grande Camarão, é isso aí, rapaz. Música bonita, música elegante. Mesmo aquele show do intervalo meio esquisitão e tal. Foi engraçadíssimo, né? Ver a Madonna ao lado dos dois Ronaldos, né? Do Ronaldinho Gaúcho e do Ronaldo Fenômeno e tal. Mas enfim, vamos nessa. Não sei se vai ser o novo normal em finais de Copa do Mundo, estilo meio americano, de Super Bowl no intervalo e tal, mas foi bacana ver a festa depois do título da seleção espanhola, Camarão.
0: Muito bem. Bom, vamos começar então a rodar a nossa equipe de reportagem, começando, claro, com o lado vitorioso. A Espanha, que teve a reportagem de Maurício Ferreira, observando as nuances, os movimentos de Luis de la Fuente e Companhia Limitada. Ele, diretamente dos States, traz as primeiras informações. No dia seguinte, a ressaca moral positiva, a Espanha campeã do mundo, Maurício. Seja bem-vindo à Band News FM.
2: Tudo bem, Camarão? Um abraço a você, ao Barão, a todo mundo que nos acompanha por aqui na Band News FM. Vamos juntos, né, repercutindo esse título da Espanha, o segundo da Fúria na história das Copas do Mundo, e num cenário muito parecido àquele título da África do Sul em 2010, né? Jogo que vai para a prorrogação, a Espanha marca mais uma vez nos acréscimos do segundo tempo e mais uma vez com um gol de um jogador do Barcelona, né? O gol marcado por um jogador do Barcelona em 2010, o Iniesta, dessa vez o Ferran Torres. Então o Barça, de certa forma, também colocando nome na história nesses dois títulos conquistados pela Espanha. Ontem, naquela vitória, de certa forma, até tranquila, né? Apesar de todos os pesares, o clima de uma decisão de Copa do Mundo, mas a Espanha controlando a Argentina nos 90 minutos, nos 30 minutos mais também da prorrogação e chegando ao gol então com o Ferran Torres. Hoje uma segunda-feira de muita festa, de bolso cheio também, viu, Bruno Camarão? Porque o Diário AS da Espanha noticiou que cada um dos 26 atletas campeões desse elenco vai receber como bicho da Federação Espanhola de Futebol aproximadamente 756 mil euros, cerca de 4,4 milhões de reais na cotação atual, além, claro, né, daqueles anéis que foram distribuídos ontem também pelo presidente da FIFA, o Gianni Infantino, uma das novidades aqui dessa Copa do Mundo de 2026, tentando se aproximar ainda mais dessa questão da NBA, como o Barão já destacava por aqui. Ontem, inclusive, né, com aquele show do intervalo durando 27 minutos foi a duração ontem do intervalo do jogo, não o show de maneira geral, né, mas de todo o intervalo, de quando o juiz apitou o fim da primeira etapa até que depois os jogadores voltassem para a segunda etapa. Na entrevista coletiva após o título conquistado, o técnico Luis de la Fuente, que se tornou aos 65 anos e 28 dias, o treinador mais velho a conquistar uma Copa do Mundo, exaltou essa questão do companheirismo, né? O grupo que foi criado, uma espécie de uma família dos espanhóis, passaram juntos, né? Ficaram juntos cerca de 2 meses aproximadamente, então ele fez questão de valorizar esse espírito de solidariedade de todo o grupo da Fúria.
3: Jogadores bons, solidários, generosos, com valores, que são capazes de construir um autêntico time. Jogamos contra as melhores seleções do mundo, mas éramos a melhor equipe do mundo e mostramos isso, pois essa equipe se forma com pessoas boas, gente solidária, gente, insisto, com valores, princípios que priorizam o bem comum às vaidades particulares. E com essas pessoas, você pode viajar seguro, tranquilo. É o que fazemos, escolhemos pessoas que se integrem nesse coletivo.
4: Dentro desse coletivo.
2: Bom, e esse coletivo, né, Barão, também Bruno Camarão, deu resultado dentro e fora das quatro linhas de maneira indiscutível, né, com exceção aquele empate com o Cabo Verde na estreia sem gols. A Espanha nadou de braçadas aqui na Copa do Mundo de 2026, chega ao mata-mata, passa pela Áustria, vence nos acréscimos a seleção de Portugal nas oitavas de final, depois bate a Bélgica. tem uma atuação para lá de dominante contra a França na semifinal e foi assim mais uma vez contra os argentinos, apesar do placar magro, essa vitória por 1-0, mas a FURIA então comemorando o seu segundo título, venceu a Eurocopa de 2024, agora vai em busca do título da Euro também em 2028.
0: Valeu, Maurício Ferreira, trazendo as informações da Espanha, campeã do mundo em 2026, Barão. Brasil, quem sabe, daqui a 4 anos, quem sabe Argentina daqui a 4 anos, mas tá cada vez mais distante a realidade nossa da deles, né?
1: Eu quero ver se o Messi vai jogar, viu, Camarão? Porque, olha, o Messi ontem, rapaz, no final do jogo, depois da prorrogação, se tivesse ali mais uns 50 minutinhos, acho que o Messi encarava tranquilamente. Ah, mas o Messi não corre o jogo inteiro. Ele não precisa correr o jogo inteiro. O que ele faz em campo, qualquer vez que ele pega na bola, e ontem a Argentina não conseguiu botar a bola no pé do Messi, né? Do jeito que ele atua, rapaz, não duvido não, viu? Próxima Copa vai ter também sede na Argentina. Sei lá eu se com 200 anos de idade, o Messi, que foi muito bem nesse Mundial, teve participação decisiva em praticamente todos os gols da Argentina, levou a seleção mais uma vez essa final. Ontem a Argentina não jogou nada, né? Mas enfim, sei lá se o Messi não vai afastar um pouco, né? Atrasar um pouco essa aposentadoria para jogar em casa mais uma Copa. Vamos ver o que vai acontecer daqui para frente, Camarão.
0: Pois é. Assim como o Lionel Messi, estes dois também, quanto mais o tempo passa, melhores eles ficam. Mais experientes, mais vividos, mais fundamentados, com muito conteúdo. Bernardo Ramos e Fábio França, também diretamente dos Estados Unidos, trazendo olhar no Day After ao título da Espanha, a ressaca argentina. Ótima manhã mais uma vez a vocês.
4: Camarão, pra você também. Bom dia, Barão. E o tempo passa, hein? O tempo passa pra todo mundo, meu amigo. Não tem jeito, vai passando. E passa pro Messi também. Passou pro Messi, passou pro Modric, passou pro Cristiano Ronaldo, passou pro Neymar. Uma grande Copa do Mundo, né, Bernardo Ramos? Com muitas histórias, tecnicamente muito boa e com muitas despedidas. Talvez a Copa em que a gente tenha mais despedidas de gente relevante de fato no futebol mundial, não é? Bom dia mais uma vez.
5: Bom dia, Fábio, Camarão, Barão, aqui nos acompanhando na Band News FM. Lembra lá atrás, em 2006, na Copa do Mundo da Alemanha, né? Quando Cristiano Ronaldo e Messi debutam em mundiais, ninguém ia imaginar que ali viria uma era no futebol mundial, né? Uma das mais relevantes, aliás, da história do futebol. A era Cristiano Ronaldo e Messi, né? Então, chegou ao fim essa era, né? São dois jogadores que hoje atuam em ligas menos relevantes do futebol mundial. O Cristiano Ronaldo na Arábia Saudita, o Messi aqui nos Estados Unidos. E acabou, né? Então, a gente vai conferir uma outra era agora do futebol. Eu acho que improvável que tenha talentos do quilate desses dois. Afinal de contas, são dois dos 5 maiores jogadores da história do futebol mundial, seguramente. E a gente vê como símbolo dessa coisa toda a vitória.

0: tanto, não fez uma grande Copa do Mundo. Aliás, Copa do Mundo nunca foi a história do Cristiano Ronaldo. Brilhou muito mais em clubes do que pela seleção portuguesa, em que pese o fato de ter conquistado a Euro em 2016 pela seleção lusa, mas sem brilhar individualmente naquela competição. Então, o Messi, sim, mostrou por que é o Messi nessa Copa do Mundo.
1: Jogou demais, né, gente? Foi o principal responsável aí pelo avanço da Argentina, por ter feito a Argentina chegar tão longe nessa Copa do Mundo, porque foi meio que aos trancos e barrancos. Ô Bernardo, Camarão, Barão, não sei se vocês concordam, mas a Argentina, algo que me parece, gastou tudo ali naquela semifinal com a Inglaterra. Talvez aquele jogo tenha sido a decisão para a Argentina e eles esqueceram que tinha mais um pela frente.
0: Faltou bola para a Argentina em toda a Copa do Mundo. A Argentina foi avançando com drama, né? Me lembrou, até falava sobre isso, acho que um Barão com você, outro dia desses aí, que a campanha da Argentina me lembrou muito a campanha da Argentina em 1990, quando ela chegou aos trancos e barrancos naquela final. À época eram 7 partidas, a Argentina ganhou só 2 jogos no tempo normal em toda aquela competição. E nessa Copa do Mundo também, foi indo aos trancos e barrancos, com viradas ali sobre Cabo Verde, no caso não foi uma virada, mas uma vitória com as calças na mão, virada sobre o Egito, virada sobre a Inglaterra, ganhando da Suíça porque o time europeu teve um jogador expulso, um Embolô, no momento de apuros para a equipe comandada por Lionel Scaloni. Então venceu a melhor, a seleção da Espanha foi a melhor. Em relação, pelo menos, à Argentina, né? E mostrou isso na final. A Argentina não viu a cor da bola, né? A Espanha, se tivesse um centroavante do gabarito de um Mbappé, de um Haaland, teria goleado ontem a Argentina.
1: É isso, só um time jogou ontem, gente.
2: Muito bem. Fábio França, Bernardo Ramos, diretamente dos Estados Unidos. O Barão já deu a letra. Talvez o Messi faça despedida só daqui a 4 anos, ainda com a chance de jogar mais uma vez o principal torneio de seleções. O que vocês acham? Vai mais um pouco de Messi ou já deu para muita gente o maior jogador de todos os tempos? Não para mim, claro, né?
0: Rapaz, discordar de Eduardo Barão, perigo. Opa. Porque ele é mais do que o Barão é quase que um, enquanto vocês fazem previsões, Barão faz profecias. Uhum. Acho que não vai rolar, não. Acho que não vai rolar, sabe-se lá, assim como achava que o Messi não ia fazer muita coisa nessa Copa do Mundo, ele arrebentou, Pra mim foi o melhor atleta do Mundial, mas aguardemos.
1: O Barão é praticamente a Baba Vanga da Band News FM, hein? É.
0: Baba Vanga da Band News FM. Baba Vanga,
3: inclusive, a cena mais emocionante da final, pra mim, foi depois que acabou o jogo, o Unai Simón, o goleiro da Espanha, se apresentando por jogadores da Argentina, né? Porque até então os caras nem chegaram perto do gol da Espanha. Boa tarde, tudo bem? Eu sou goleiro da Espanha. Olá, tudo bem? Eu tava ali olhando o jogo. Vocês não vinham. Tava esperando vir, vocês não chegavam aqui. É muito louco.
1: Viu? Dizem que o ingresso mais caro de ontem foi o do Unai Simón.
3: É. Pra acompanhar a final. Tá louco, rapaz. Eu tô vendo ali. Botar uma cadeira. Impressionante.
2: Muito bem. 11:16, já mais de Copa do Mundo nesse gole final de Copa aqui na Band News FM. 11:16, atenção rede.

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3: 11 horas e 19 minutos, programa Smart Sampa auxilia a GCM em 6 mil prisões na capital paulista. Quem traz os detalhes pra gente é a Isha Moraes.
4: A Guarda Civil Metropolitana registra 6 mil prisões em flagrante por meio do Smart Sampa, o sistema de monitoramento da Prefeitura de São Paulo. A plataforma, que foi lançada em 2024, utiliza análise de imagens em tempo real e inteligência artificial para identificar suspeitos e acionar agentes da GCM. O Smart Sampa conta com cerca de 50 mil câmeras distribuídas por toda a capital paulista. A tecnologia já auxiliou na identificação de mais de 230 pessoas desaparecidas e no atendimento de mais de 3.200 ocorrências relacionadas a veículos.
3: E a Polícia Civil investiga o caso de um homem que foi encontrado morto no Parque Augusta. Caso aconteceu durante o fim de semana, a vítima tinha 28 anos de idade. Diga, Larissa Biscaia.
5: Um exame necroscópico deve determinar qual foi a causa da morte do homem que foi encontrado dentro do Parque Augusta. Esse caso aconteceu na manhã de sábado e o local foi esvaziado para perícia. Ele teria passado mal e tido um mal súbito. O SAMU chegou a ser acionado, mas o jovem, que tinha 28 anos, já estava sem vida quando as equipes chegaram. Esse caso é investigado como morte suspeita.
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3: 11 horas e 21 minutos.
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1: Curtiu, Barão?
2: Que demais, rapaz. Que demais. Muito legal essa vinheta. Quem fez, parabéns. Sei que o nosso Hugo tá na área, nosso Felipe, enfim, nosso Bruno Camarão, essa galera que foi lá meticulosamente fazer essa edição. Não é fácil, rapaziada. Ficou muito bonito, muito bacana. Parabéns para toda a produção da Band News FM, mais uma vez, mostrando a diferença. Agora, eu vou te falar, Camarão, eu tive uma discussão com o nosso Bernardo Ramos, que é o maior especialista em Copas, como você bem sabe.
1: Sim.
2: Porque antes de começar esse Mundial, muita gente torcia o nariz para esse novo esquema da Copa do Mundo com 6 bilhões e meio de times, seleções. Imagina, você acha que Cabo Verde vai ter time de futebol, né? Aí você descobre Cabo Verde fazendo loucuras contra a Espanha, né? Endurecendo contra a Argentina, o Vozinha aparece. Então nessa manhã, rapaz, eu quero que a próxima Copa, que aparentemente vai ser assim, né? Vai ter mais times, mais seleções. Eu tô com uma saudade de assistir Curaçao e Vaticano, sabe aquela coisa assim? Eu quero mais ver seleção que eu nunca vi na vida, que eu não tenho a menor ideia qual é a língua, qual é o idioma, que eu vou atrás pra ver um mapa exatamente onde fica. Porque esse pra mim é um dos grandes baratos. Conhecer torcedores de outros países que eu não tinha a menor ideia da existência. Imagina que no começo da Copa eu entrevistei uma senhora que trabalha aqui perto de Nova York, Nova Jersey, e ela era de Cabo Verde, e Tubarão Azul, e ela torcendo e tal, nem sabia que o símbolo de Cabo Verde era o Tubarão Azul, né? Então é muito legal, muito bacana. Então que venham mais seleções, que venham mais emoções. Ah, mas é a qualidade, meu amigo, é Copa do Mundo. No final, teoricamente, quem tiver mais qualidade vai chegar. Então é isso, adorei essa Copa do Mundo. É maior, a 3 países, né? A próxima vão ser 615 países e um continente à sua escolha. Então vai ser demais também, Camarão.
1: Assina embaixo, eu curti bastante, né? E essa ideia de amplificar, claro que tem um viés totalmente comercial por trás, político, mas na prática a gente vivenciou mais histórias. E quanto mais seleções, mais possibilidades de novas histórias, novos elementos. Eu gostei demais dessa Copa do Mundo. Quem não gostou foi a Argentina com o desfecho, claro, né? Por mais que muitos jornais locais possam ter colocado, né, esse encerramento de maneira honrosa, mas foi uma derrota dura de uma Argentina que não conseguiu segurar a Espanha. A Aline Fanelli acompanhou os passos de Los Hermanos, a escaloneta, nessa grande decisão e diretamente de Manhattan. Ela tá ali na Times Square. Vai trazer os detalhes. Será que tem argentino chorando ainda por aí, Aline? Ótima manhã para você.
3: Oi, Camarão, bom dia para você, para o Barão, para quem está acompanhando. Eu roubei o cenário do Barão, né? Ele usou esse cenário algumas vezes no início da Copa do Mundo e hoje é a minha vez, afinal de contas é o último dia por aqui, então a gente aproveita para trabalhar e junto conferir alguns pontos turísticos, né? Olha, eu não tinha visto ninguém com a camisa da Argentina da hora que eu cheguei, mas eu vi os dois torcedores com a camisa da Espanha. Uma grande do mundo que a gente acompanhou, como você disse, o desfecho para a Argentina não foi o esperado, até porque a semifinal deixou o torcedor bastante empolgado, aquela vitória, tudo que o Messi fez. É verdade que a Argentina acabou jogando ali depois de levar o gol, acordou, foi para cima, mas tinha conseguido várias viradas nessa Copa do Mundo e vinha criando a confiança no bicampeonato consecutivo, no caso, né, o quarto título mundial para o torcedor, que era a maioria no MetLife Stadium ontem, com certeza, e fez uma grande festa, ainda que com a derrota. E a gente falava ali na semifinal, olha, a Argentina vem de desgaste, suas interrogações em mata-mata, então alguns jogadores estão se sentindo fisicamente, quando a gente viu, parecia que não, só que a conta chegou. Conta chegou para a Argentina e chegou justamente na final. O técnico Lionel Scaloni precisou fazer 3 mudanças por jogadores que saíram com algum tipo de problema, de lesão, e 3 das 4 no sistema defensivo, que acabou também desestruturando um pouco a equipe. Ele não usa isso como desculpa, mas ele não deixa de fora. Se a gente for reunir a Copa toda, é como se a Argentina tivesse jogado uma partida a mais, com 3 prorrogações nessa vaga. A final da Copa do Mundo. Então vamos ouvir o Lionel Scaloni sobre essa avaliação depois da partida.
0: Tivemos que cambiar a três jogadores de quatro da defesa e...
4: Tivemos que mudar três dos quatro jogadores da defesa e isso não é desculpa, mas é verdade. O desgaste foi enorme. Esses garotos chegaram da melhor maneira possível, deram o último esforço. Mas contra uma equipe assim, se você não chega nas melhores condições, você acaba sofrendo. Mas ter um time que podia ter mantido o jogo em aberto até o fim era o nosso. Caso contrário, se fosse qualquer outra equipe, talvez o jogo hoje tivesse terminado de outra maneira.
0: Outra equipe hoje, a lo mejor, o partido teria terminado de outra maneira.
3: E a gente ainda tem esse final ali, tentou acordar antes da prorrogação, mas não dá, já não dava tempo nada. Não foi o elenco inteiro que volta para a Argentina. O Messi e o Depol, por exemplo, que são jogadores do Inter Miami, eles foram direto para Miami, terão uns dias de folga antes de retomarem a programação na MLS, que aliás já teve jogo no fim de semana. A competição nacional está voltando por aqui, pessoal.
1: Boa, Aline Fanelli com os destaques da Argentina. Nesse day after, a derrota no Mundial de Seleções não deu para os hermanos. Valeu, Aline.
3: Tchau, gente. Até mais.
1: Aline Fanelli, então, diretamente da Times Square. Poucos argentinos, alguns espanhóis ainda vivenciando esse momento muito eufórico, positivo. A Espanha é bicampeão do mundo. Você acompanhou toda a trajetória aqui na Band News FM. 11:31.
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1: 11:32. Seguimos juntos na programação da Rádio Band News FM, atualizando também destaques em São Paulo. A gente observa os termômetros por aqui. Região central agora pouquinho registrou 18 graus, mas a temperatura não para de subir. Máximas podem chegar aos 27 graus. Atenção para a umidade relativa do ar, que entra em declínio total, deve seguir aí atingindo valores próximos dos 30% no período da tarde. Então, se você for se expor, né, em ambientes públicos, mantenha aí a hidratação, beba bastante água. Universidade de São Paulo, a USP, abre inscrições para os cursos de inverno de 2026. Vão ser oferecidas mais de 7 mil vagas gratuitas em 82 cursos online. As inscrições podem ser feitas pela internet. A seleção será feita por meio de um sorteio. Cursos que abordam temas contemporâneos e de interesse social, como educação antirracista, transição energética, esporte, histórias de povos indígenas, recuperação de rios urbanos e também a condição da mulher. Então, se estiver interessado, preencha um formulário no site uspdigital.usp.br/polo. Repetindo, uspdigital.usp.br/polo.
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1: 11:34. Este é o gole final de Copa do Mundo. Em meio ao Band News FM Station, com o Eduardo Barão diretamente dos Estados Unidos. E já, Barão, vai voltar campeonato brasileiro. Quer dizer, já voltou para alguns. Teremos o complemento dessa rodada de número...
2: Isso dói, viu?
1: É duro,
2: é complicado,
1: né?
2: É difícil.
1: Tomara que a próxima Copa do Mundo tenha 220 clubes, dure 6 meses, né? Pronto.
2: Mais, vamos
1: ver. Mais brincadeiras à parte, o Campeonato Brasileiro tem o seu valor e essa 19ª rodada vai colocar equipes importantes do estado de São Paulo em curso. Tem o Palmeiras, líder, defendendo a ponta diante do Curitiba. Jogo amanhã, depois de amanhã, quarta-feira, às 19h30. Amanhã tem o complemento com o Atlético Mineiro e Bahia, jogo na Arena MRV lá em BH. Também na quarta-feira, o São Paulo de tanta gente duela contra o Atlético Paranaense. Isso aqui já foi final de Libertadores, hein? Já foi jogo grande. 21h30 lá no Cícero de Souza Marques, São Paulo jogando em Bragança Paulista e a Band News FM transmite este jogaço. Também na quarta, 21h30, tem Inter e Cruzeiro, além de Chapecoense e Flamengo. E na quinta-feira, o Corinthians joga contra o Remo, 19h30 em Itaquera. O Santos já jogou na rodada, na última quinta-feira, perdeu do Botafogo no Rio de Janeiro por 2-1. E o Peixe amanhã tem compromisso pela Copa Sul-Americana. São os playoffs das oitavas de final da Sula. O Santos enfrenta o Universitário Central da Venezuela e tem esse desafio importante para tentar seguir vivo nesse torneio internacional. Você também ouve por aqui. 11h36. Atenção, rede.
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0: Teve... Como é que chama aquela bebida lá? Camarão Vernê? Como é que chama aquele negócio?
1: Isso.
0: Acabou aqui em Nova York, rapaz. Você acredita? Tô falando sério.
1: É.
0: Acabou Vernê... É. Fernê Blanca. Tinha uma placa, assim, nos, na, nas lojas de bebida. Não tem mais Fernê Blanca. O pessoal mandou ver... É, Times Square ficou lotada do meio-dia às 3 da manhã. Choveu, um negócio maluco, mas ontem não deu para os argentinos. E aí aquela história, nosso Lucas Belotti, que está em Buenos Aires, estava no melhor lugar possível para acompanhar essa festa espanhola, Belotti.
2: Tudo bem, Marão? Bom dia pra você e pro Camarão. Antes de tudo, Fernê, eu tomei uma vez no Brasil, é ruim demais, eu não sei como eles gostam aqui, mas como gostam, hein? Tomam pelas ruas, tomam pelas calhas argentinas, impressionante, né? Uma bebida que é feita de ervas, tem um gosto bem forte, eles misturam com Coca-Cola por aqui. Mas, bom, ontem acompanhamos, sim, essa tristeza argentina, misto de sentimentos, na verdade, porque depois o povo argentino foi ao obelisco festejar, foi ao obelisco comemorar, é claro que não o segundo lugar, né? Mas sim a campanha construída em 2026 e mais uma final da escaloneta, e o sentimento é de orgulho. Uns argentinos com quem a gente conversa falam nisso, a imprensa fala nisso, todas as capas hoje colocam exatamente isso, de que não há nada de reclamar, há nada a reclamar, que são heróis, apesar do vice-campeonato, o elenco argentino, que está chegando aqui a Buenos Aires nas próximas horas, viu, Barão? Mas sem Lionel Messi, camisa número 10, não estará aqui em solo argentino, pelo menos até o fim da temporada aí na MLS. Ele está pertinho de você, aí nos Estados Unidos. Na verdade, está indo um pouco mais distante. Deixou Nova York em direção a Miami, junto do companheiro de equipe dele, o Rodrigo De Paul. Ao todo, são 11 jogadores da seleção argentina que não estão no voo. Portanto, 15 apenas dos 26 estarão aqui em Buenos Aires nas próximas horas, né? Para além de Messi e De Paul, outros jogadores de destaque, o Nico Gonzalez, um 12º jogador da seleção, e o lateral Facundo Medina, que também foi titular em parte da campanha, além do Flaco Lopes, né, que tem uma assistência na Copa e foi liberado, vai direto para São Paulo. Isso pode impactar bastante os próximos dias aqui dos argentinos, né? Porque o presidente Javier Milei decretou um feriado nacional para quando a AFA, a federação, decidir quando vai ser o cortejo, né? Então, se for amanhã, se for quarta-feira, se for quinta, o feriado será quando a AFA decidir se é que vai haver esse cortejo. Imagino que sem a presença do Lionel Messi perca bastante a graça, então há um sentimento de incerteza aqui dos próximos passos da seleção argentina, que desembarca hoje às 5 da tarde, não tem nada definido, exceção a que Lionel Messi não estará em Buenos Aires.
0: Mas é um sentimento, Belotti, de orgulho, é um sentimento de tristeza, é um sentimento de trabalho bem feito, de raiva pela derrota, ah, o Messi é pior do que o Maradona, enfim, qual é o sentimento geral da galera por aí?
2: Orgulho, Barão, eu acho que essa é a palavra, orgulho mesmo da seleção, né? Ontem, por exemplo, após o apito final, aplausos na FanFest que a gente estava por aqui, eram mais de 45 mil pessoas e, assim, 2 minutos ininterruptos de aplausos. Depois, na premiação, também, mais uma vez, aplausos por muito tempo do povo argentino, né? Com quem eu conversava ontem nas ruas, no Obelisco, principalmente, dizia isso: olha, perdemos, mas tudo bem, temos orgulho do que fez o time de Lionel Scaloni, né? Que conquistou muitos títulos, 2 Copa Américas, conquistou uma vez o Campeonato Mundial em 2022, foi para mais uma final, então o entendimento é do fechamento desse ciclo com muito orgulho do que foi entregue. É claro que isso não afasta as lágrimas que saíram dos olhos dos argentinos depois do apito final e depois da despedida do Lionel Messi, né? Mas eu tava olhando aqui os principais jornais, Clarín, La Nación e o Olé, 2 jornais que são periódicos gerais, né? Mas que hoje tem na capa futebol, e o Olé, que é o principal dos esportes. E assim, eu não encontrei em nenhuma página ali, todas as matérias, nenhuma crítica à seleção argentina. Não há na imprensa nenhuma crítica. Eles colocam na conta a derrota como culpa apenas do cansaço dos jogadores, de um dia a menos de descanso em relação à Espanha e da substituição, da lesão dos 2 zagueiros. Nem mesmo o Enzo Fernandes, expulso no jogo, é citado nominalmente aqui com críticas à atuação do volante. Então, assim, o povo argentino está meio que ainda apaixonado pela seleção, apesar da derrota.
0: Estão numa realidade paralela, né? Porque a Argentina não jogou absolutamente nada. O Enzo Fernandes, que é um racista, foi muito bem expulso depois daquela entrada cavalar que deu no meio do campo, um negócio nada a ver. E aquele Paredes também, rapaz, depois terminou o jogo, distribuiu soco, pontapé, enfim, não souberam perder. Uma pena pro Messi, né? A história do Messi é bonita, é uma história que merece ser sempre lembrada, um craque, né? Não dá para comparar com Pelé, dá para comparar com Maradona, os dois têm um título mundial e tal, e vamos nessa. Mas enfim, então aí os argentinos... de alguma forma, orgulhosos, como disse o Belotti, depois de terem tomado um chocolate nessa final da Copa do Mundo. Valeu, Belotti!
2: Valeu, os argentinos orgulhosos. Eu feliz, Barão, com a derrota deles. Falei baixo aqui, um abraço.
1: Boa, Lucas Belotti, diretamente dos Estados Unidos. Barão, a gente tem imagens também para quem nos acompanha pela live, pelas redes sociais da Band News FM e pelas TVs inteligentes da Espanha, desembarcando lá em Madrid, Luis de la Fuente ao lado de Rodri, também representantes do staff da Federação Espanhola, Real Federação Espanhola de Futebol, lá atrás o Cucurella, e o Luis de la Fuente está escoltando o grande capitão Rodri, que já foi eleito melhor jogador do mundo, hein? Quem diria, o Rodri comandou a Espanha rumo ao título e faturou o prêmio de melhor jogador da competição. Você já falou sobre isso, Barão. Desculpa, né? Não foi tudo isso pro Rodri. Grande jogador, mas melhor jogador da Copa, eu não consigo entender, sinceramente.
0: É, exatamente quando ele ganhou o melhor do mundo, né, Camarão? É parecido, né? Tem que dar pra alguém que é o campeão. Ah, então vamos dar pro Rodri mesmo. Mas é isso aí.
1: Uhum.
0: Ah, pra mim, o melhor foi o De La Fuente, o técnico espanhol que arrebentou. É, a França, principalmente, que para mim era a grande favorita, né? Um futebol lindo da França. A França não jogou contra a Espanha e a Argentina, então nem se fala, não deu um chute no gol. Então é isso aí, muito legal a imagem agora ao vivo da seleção espanhola, com Paeja, com Tapa, com muito Ramon. Vamos dançar flamenco, uma maravilha, Camarão.
1: Pois é. Bom, de um careca de sucesso para outro. Marcelo Doa, também nos Estados Unidos, ele foi a voz oficial da Copa, a voz Band News FM na grande decisão. Narrou o gol do Ferran Torres. 1-0 para a Espanha. Precisou de 106 minutos para vazar o Dibu Martínez. Ufa, mas deu. Ótima manhã para você, Doa. Seja bem-vindo ao gole final de Copa.
3: Eita, nós, tá acabando, hein, Camarão? Um abraço pra você, pro Barão, pra todo mundo que tá vendo e ouvindo a Band News FM. É mais um grande momento desse microfone azul de tantas glórias, a Band News FM acompanhando de perto no MetLife Stadium esse grande momento. Acho que vocês falaram bastante sobre o jogo. A Argentina foi humilhada pela Espanha, que realmente mostrou, na hora da decisão, o melhor futebol da Copa do Mundo, né? A gente falava mais cedo aqui no jornal Band News FM que essa Copa trouxe mais uma vez uma grande lição para o futebol, né? Só craque não adianta mais. Futebol é coletivo e a Espanha foi o melhor exemplo disso. O time que tem mais passes certos, teve mais trocas de bola, né? De passes durante os jogos, teve médias incríveis de acerto, de bola profunda, de passe vertical, de chances criadas. Só falta um centroavantão mesmo lá, porque não precisava ter sofrido tanto como sofreu ontem. Poderia ter ganhado de 3-0 da Argentina tranquilamente, mas o título ficou em boas mãos. E que legal, né, ver esse time chegar. Eu conversava bastante, Barão e Camarão, com jornalistas espanhóis ao longo da semana e gente que acompanha, brasileiros que acompanham o futebol espanhol mais de perto. E essa seleção, ela tem uma grande marca, que é a marca da humildade. Tanto o treinador quanto os jogadores, nenhum tem comportamento de superestrela. Sabe aquele negócio que a gente tá acostumado a ver, de jogador brasileiro e tal? Eles não têm. Não tem máscara, todo mundo é igual. Até o Lamine Yamal, que é a jovem estrela da companhia, sabe o seu lugar de iniciante ali. E eu acho que esse ambiente bom de um time que se conhece há anos, com o mesmo treinador, jogando junto há muito tempo, não poderia dar outra coisa, campeão mundial justamente.
1: O Barão, o Duó e o Fábio França, eles registraram ontem, né? Especificamente, eles representaram a Band News FM durante a grande final em Nova Jersey, no MetLife Stadium. Diversos problemas para entrada, né? Nem tudo foram flores nessa parte organizacional desse grandíssimo torneio finalizado ontem, né?
3: É, não, fora de campo é uma vergonha a Copa do Mundo. Acho que já dá pra gente dizer isso, né? Um país que tá tão acostumado a realizar grandes eventos, que todo ano faz um Super Bowl, faz a World Series de Baseball, faz as finais do hockey, a Stanley Cup, faz as finais da NBA. Parece que não estava preparado para receber uma Copa do Mundo, né? Não foi só ontem, não, mas ontem ficou mais evidente. Nós ficamos 2 horas na fila para entrar. Teve gente que chegou mais cedo ao estádio e demorou mais tempo para entrar do que nós. É, dentro do estádio também, uma certa bagunça na hora de pegar um elevador para todo mundo, 2 scanners de segurança para todo mundo. Isso aconteceu na Filadélfia, isso aconteceu em Houston também. É, a gente entende, né? O Barão que mora aqui sabe melhor do que a gente a preocupação que eles têm com a segurança. Tudo bem, mas então que se desse mais estrutura, né? Com um pouco mais de gente, mais equipamentos, mais recursos para receber, meu, milhares de jornalistas, fora a torcida também. uma fila de 2 quilômetros ontem para entrar no MetLife Stadium, sem cobertura, estádio sem cobertura, posições no MetLife Stadium mesmo. Se tivesse chovido ontem, eu teria tomado um banho lá enquanto estava narrando o jogo na Band News FM, eu e todos os companheiros de imprensa do mundo inteiro. Não é assim que se trata uma Copa do Mundo, ainda mais a FIFA, que costuma ser tão exigente. Foi exigente com a África, foi exigente com a gente. Por que não aqui, né? Aqui, pelo contrário. Acho que algumas imagens do Gianni Infantino ontem ao lado do presidente dos Estados Unidos depõem muito contra a FIFA, né? Uma postura subserviente, quase um puxa-saco do presidente dos Estados Unidos. Ficou feio, pegou mal.
0: Fora o próprio presidente ali, né? Tentando aparecer na foto e tal.
4: Nossa,
0: enfim, vocês vão se lembrar do primeiro evento FIFA aqui nos Estados Unidos da Copa, que foi o sorteio da Copa do Mundo. Eu fiquei 2 horas na fila tomando neve na cabeça. Tava nevando aquele dia na capital americana, em Washington, para chuchu. Mas é um pouco da história do Trump por aqui, aí mistura política, ele quer ser o centro das atenções, ele quer ser lembrado pela fila, de como ele é importante, de como a segurança é fundamental. Enfim, essas coisas que logicamente não fazem nenhum sentido. Mas essa imagem... Hoje, eu vou te falar, o melhor em campo hoje é o editor de imagem, né? Conseguiu tirar o Trump da foto oficial do título da comemoração da seleção espanhola ali, né? E o Rodri, né? Que ficou ali segurando a taça, falou: o senhor pode dar licencinha, por favor? Eu não vou levantar a taça enquanto o senhor não for um pouco pro lado, né? E só quando o Trump vai pro lado, meio puxado ali pelo presidente da FIFA, enfim, aquela cena lamentável, é que o pessoal levantou a taça. Nosso Marcelo Duó, que sempre tá com a taça levantada, hoje mais uma vez aqui com a gente na Band News FM. O Duó, qual é o ponto que você mais curtiu dessa Copa do Mundo, além de todos os gols que você narrou, rapaz?
3: Rapaz, eu acho que essa Copa teve histórias muito bonitas, né? Acho que foi a Copa mais olímpica que eu acompanhei. Foi muito legal conhecer uma série de cidades. Eu nunca tinha vindo aos Estados Unidos, né? Foi a primeira vez que eu piso nessa terra aqui. Vi lugares fantásticos. Houston tem uma atmosfera muito legal, restaurantes incríveis. A Filadélfia é pura história. Foi o lugar que eu mais gostei de visitar aqui nos Estados Unidos, porque tem muita coisa ligada ao que eu gosto, que é a história, né? E principalmente ver as histórias de Cabo Verde, de Curaçao, seleções pequenininhas que chegaram aqui e que conseguiram mostrar suas histórias humanas, que tornou a Copa do Mundo um pouco mais com cara de Olimpíada, né? Essa primeira fase da Copa foi muito bonita. A gente vê, conhecer o Vozinha, conhecer, ver como o técnico de Curaçao, que é um cara que tem dezenas de anos no futebol, já viveu de tudo, já ganhou de tudo, chorar por um gol. Né? Então essa Copa foi muito bonita, assim, fora de campo teve esses problemas todos, mas poucas edições da Copa do Mundo têm tantas histórias legais para a gente lembrar quanto essa de 2026.
4: Valeu, Marcelo Duó, em 4 anos tem mais, quer dizer, ano que vem já tem a Copa do Mundo feminina e obviamente muitas outras competições nesse interim, no hiato que separam os ciclos mundiais. Você, obviamente, sempre representando a Band News FM brilhantemente. Um grande abraço para você, ótimo retorno.
3: Tamo junto, camarão, meu caro Eduardo Barão, todo mundo que tá na Band News FM. Volto logo mais com a nossa coluna Não Tem Método. E aí, a volta amanhã, se Deus quiser. Tchau, tchau.
4: Valeu. 11 horas e 51 minutos.
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4: 11 horas e 52 minutos, atualizando a situação do trânsito na cidade de São Paulo. Como estão as marginais? Débora Mendonça, bom dia.
8: Oi, Camarão, Barão, a todos um ótimo dia. Marginal do Tietê muito ruim no sentido rodovia Castelo Branco, desde a primeira ponte até a Cruzeiro do Sul. Alivia pouquinho antes, ali na altura do shopping, na Vila Guilherme. A pista local é vantagem para quem já está no congestionamento, porque melhora a partir da Vila Maria. Quem não está deve já sair pela Aricanduva em direção à Rádio ao Leste. 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

0: 11 horas e 53 minutos, informações da reportagem Band News FM em São Paulo, Júlia Nogueira, diga lá.
1: Oi, Camarão, aquele caso de Carapicuíba aqui na Grande São Paulo, daquele desaparecimento da quinta-feira, um homem que teria sido morto por criminosos, essa é a hipótese agora que a polícia está trabalhando, e então a Polícia Civil de São Paulo apontando três suspeitos envolvidos nesse desaparecimento do Marcelo Magalhães, de 31 anos. Ele está desaparecido desde quinta-feira à noite, quando saiu de casa em Carapicuíba no próprio carro. O veículo chegou a ser encontrado, foi abandonado ali, localizado por moradores, e a família chegou a vasculhar o carro, o que acabou prejudicando a perícia. Mesmo assim, foram encontradas manchas de sangue no capô desse carro. No sábado, a PM fez buscas aqui com helicópteros, drones e cães farejadores numa área de mata em Carapicuíba. Um homem chegou a ser preso. Agora, a polícia acredita que Marcelo foi morto por criminosos que teriam feito transferências da conta bancária dele.
0: Obrigado, Júlia. Você volta aí ao longo da programação da Band News FM trazendo mais detalhes. 11 horas e 54 minutos.
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0: Ô Barão, vou aproveitar só para agradecer a audiência imensa aqui nesse gole final de Copa. Tem muita mensagem, muita gente elogiando, obviamente, a nossa cobertura e também relembrando. Pô, isso que vocês nem falaram do gol que roubaram da Espanha. Teve muitas críticas também à arbitragem, verdade, né? No grande jogo. Aquele gol anulado, né? Foi, no mínimo, contestável a falta em cima do Otamendi. Eu não achei, sinceramente.
1: Também não achei. Pisão, nada a ver, né?
0: Pois é. Me pareceu mais um acidente de trabalho. Mas também... menos mal que a Espanha venceu e não ficou com aquela conspiração, né, do negócio armado pro Messi vencer, que também é uma grande bobagem, convenhamos, né? Se a gente acredita nisso, a gente nem liga o radinho, nem liga a TV e não acompanha o esporte. Abraço especial também pro Fábio Benítez, ouvinte Band News FM. Ele falou que tem avós espanhóis dos dois lados e tava torcendo muito pra Espanha, então. Final do telefone 5975, sintonizado. Marcos também acompanhou a final da Copa do Mundo aqui na Band News FM e curtiu demais o título da Espanha. Ouvinte de Carapicuíba também, sintonizado por aqui. Valeu, Valdir, um abraço. Outro, Alto do Ipiranga. Mais um ouvinte Band News FM nessa programação super especial, fechamento da Copa do Mundo FIFA 2026. 11 horas e 56 minutos, atenção rede.
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0: Camarão, e pra você, hein, qual foi a grande imagem dessa Copa do Mundo, além daquele gol do Torres ontem?
1: A despeito de ter perdido a decisão, eu acho que as reviravoltas da Argentina na campanha, elas foram chocantes pra mim. Tem muita coisa bonita, a maneira como a Noruega superou o Brasil, a Inglaterra chegando da maneira como chegou, mas as reviravoltas da Argentina, capitaneadas pelo Messi, pra mim, foi uma grandíssima surpresa, uma catarse, um negócio que eu não imaginava. Eu tinha certeza de que a Argentina não ia ser bicampeã. Mas ao passo que ela foi avançando, aquilo ficou sendo um negócio quase iminente. E aí a Espanha colocou um ponto final. Mas a campanha da Argentina, pra mim, foi um negócio estarrecedor, Barão.
0: Bacana, muito legal. E foi mesmo, aquelas viradas sensacionais. Eu gostei do Ru da Noruega, rapaz.
1: Foi demais.
0: Aquele Ru no estádio, rapaz, treme. A torcida brasileira era 99% a 1%. E toda vez que aqueles noruegueses gritavam Ru lá, meu amigo, vou te falar que dava uma balançada. E depois o Haaland acabou fazendo a diferença, mas eu nem gosto de falar nisso. Ô Camarão, faltam menos de 4 anos pra próxima Copa do Mundo. Megali mais cedo, que sabe tudo de matemática, tava fazendo as contas, né? 3 anos e uns quebrados. Então os dias passam e daqui a pouco teremos mais uma Copa do Mundo. Tenho certeza que a Band News FM estará presente em mais uma, Camarão.
1: Com uma grande cobertura, assim como foi essa nos Estados Unidos, no Canadá e no México. Barão, em nome de toda a nossa equipe de esportes da Retaguarda, um abraço a você, agradeço também todo o carinho da audiência. Foi muita gente acompanhando o futebol na Band News FM e a gente se sente privilegiado em ter a companhia diária de tanta gente para acompanhar o principal torneio de seleções do planeta. Até a próxima, Barão, até o próximo gole.
0: É isso aí, que venham as próximas. Grande abraço, Camarão, a gente fica por aqui. Até mais, valeu!
1: Valeu!
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0: Meio-dia, um minuto, agora meio-dia e um. Oi, oi, boa tarde pra você que tá ligado junto com a gente aqui na programação da Band News FM. Tá começando mais uma semana e tá começando mais um Band News no meio do dia. Eu sou Larissa Biscaia, vou ficar por aqui até as 14h. Junto comigo tá ele, Humberto Ferretti, boa tarde.
1: Fala, Larissa, boa tarde pra você. Grande abraço pra todo mundo ligado aqui na Band News FM. Vamos juntos, você, eu, os ouvintes e ele, Eduardo Eneg.
2: Salve, meio-dia e um minuto, começando Band News no meio do dia. Eu sou Eduardo Eneg, fico por aqui até as 14h. Comigo no estúdio essa dupla incrível, começando por ela, Larissa Biscaia, que nos diz de novo...
0: Oi, oi, boa tarde.
2: E ele, Humberto Ferretti, que repete...
1: Bora, meu povo, boa tarde.
2: Boa tarde pra você também, ouvinte querida, você que faz a Band News FM ser aquilo que ela é. A mais admirada do Brasil e partiu. A bolota essa de energia que emana da turbina adicional da usina hidrelétrica de Itaipu para disparar. Uma semana de captação do som del mundo. Captaria vai a se houvesse, mas não as lalaia. O que há são apalosas que partem de todos os terraços, todas as lajes, todas as varandas, guné. E que também são captados através dos vídeos, a prova de sol, através do concreto armado. Você que está agora na cortina preparando seu almoço. Coma saudável, muitas cores no prato, proteína animal e ou vegetal. Cuidado, não vai deixar queimar comida nem no fogão, nem no micro-ondas, nem no fogão ali, na churrasqueira, nem na sua air fryer. Sei lá, se eu esqueci alguma coisa, você que está agora levando os filhos para mais uma programação de julho, dia 20 de julho. Ontem deu para enrolar, ah, filho, tem o final da Copa. Mas acabou, não tem mais Copa. Você vai falar o quê? Vai ter que levar... Não, vamos levar em tal lugar que tem uma programação gratuita. Já foi semana passada. Mas tem o teatro do palhaço pilim pim pam pam pom. Sei lá o quê. Pelo amor de Deus, eu quero saber. Vou insistir. Como é que você vai fazer? Porque restam ainda mais 2 semanas, acho. 2 semanas até começarem as aulas dos filhos. Como é que vocês vão fazer? 11-999-592-100. Começando o Band News no meio do dia. Bom, acabou, né? Acabou a Copa.
1: Já era.
2: Pelo amor de saudades. Deus. Você já tá com saudade da Copa?
0: Ah, eu já. Foi legal.
2: Não, não. Eu não gosto daquela coisa... Bom, agora que acabou a Copa, vamos falar de coisas sérias. Besteira. Copa é legal pra caramba. É bacana. É que tem que acabar uma hora. Foi um jogo muito interessante. Meu, essa Copa foi a Copa dos Jogos Inacreditáveis. O jogo da França com a Inglaterra, eu não sei.
0: Nunca vi tanto gol numa partida só.
2: Coisa incrível. O Ferretti que cobre futebol, acompanha, domina a história, não sei o quê. Meu, o que é aquilo? Um primeiro tempo que parecia ser um prenúncio de 7-1.
1: Sim.
2: Depois um segundo tempo que foi um 4-2, né? Foi um 4-2 para a França.
1: O segundo foi.
2: Foi um 4-2 para a França. Foi um 4-0... seguido de um 4-2. Coisa inacreditável, né? Parecia que a França, no primeiro tempo, falou: ah, isso aqui não é sério. Tomou uma bronca, falou: ah, tá bom, é sério. E ganhou de 4-2 o jogo sério, perdeu de 4-0 quando achava que não era sério. Acho que foi isso, não sei. A Argentina ontem, quem é aquilo? Todo mundo teve um dia de apagão. A gente teve o apagão com a Noruega, eles tiveram apagão com a Espanha. Agora aqui, mas foi um olé absurdo. Agora, que falta de pontaria da Espanha, pelo amor de Deus. Não é possível que quem manda num jogo daquele jeito não consegue fazer um gol. Fez um gol, aliás, um golaço, né? Porque para mandar aquela bola pro holofote, como o argentino mandou depois, é a coisa mais fácil. Deixa o meu São Paulo pegar uma bola daquela para você ver onde vai. A bola sai do Morumbi e vai parar lá no Itaquerão. Impressionante. Mas a Copa acabou. Foi uma Copa extraordinária, muito diferente, cheia de histórias que a gente vai poder explorar, os estudiosos, os do futebol, os estudiosos de política, né? O que aquele Trump fez? O cara queria tirar casquinha, ele não queria sair da foto, ele não queria sair da foto, ele segurou a taça, o outro, que é uma anta, aquele da FIFA,
1: Infantino.
2: Foi e falou: meu, para, não é mais você, ele não, e o Trump não queria ir embora.
1: Pro Infantino chegar
2: Infantino
1: e falar, amigo,
2: segura, tá ridículo, aí ele saiu, mas obviamente ninguém vai estampar a foto com o Trump, a não ser pra tirar sarro do Trump. Mas é patético, né? Essa apropriação, que é histórica, né? A apropriação do futebol pela política é histórica. Mas eu queria falar de um assunto que não tem absolutamente nada a ver com Copa do Mundo. Eu lia a Economist esse final de semana. Aquele cara arrogante, né? Eu li a Economist esse final de semana. Você sabe que quando eu trabalhava em revista... Eu trabalhei muitos anos em revista, trabalhei 20 anos em revista. Trabalhei na Veja, trabalhei na Exame. E revista é um mundo que tem algo que não existe na televisão. Na televisão você não pega uma tela e dobra para um lado ou para o outro. Rádio também, não tem como você dobrar, exibir o que você está ouvindo. Claro, você entra num carro de alguém, a pessoa vê que rádio você está escutando. E a rádio diz muito sobre as pessoas. As pessoas muitas vezes ficam com vergonha de... Ah, eu gosto de música sertaneja. Aí tá ouvindo uma rádio de música sertaneja, entra alguém, troca de estação. Tem isso. Eu noto que às vezes eu entrego meu carro ao manobrista, tá na Band News FM, e quando devolve não tá na Band News FM, eventualmente, porque o camarada quer ouvir uma outra coisa e tal. Bom, mas em revista tem. Tem a capa e tem a quarta capa. A capa, quando é uma revista que dá orgulho, o sujeito dobra a revista de um jeito para que a capa fique para fora e todo mundo veja que ela está lendo uma revista que a qualifica. Quando ela tem vergonha da revista, ela dobra ao contrário para que você veja a quarta capa, ou seja, o anúncio que está atrás, ninguém veja o que você está lendo. E a Economist era uma dessas revistas que quando você pegava, eu estou com a Economist, para parecer que você era bacana. Mas a Economist fez um artigo muito, muito interessante sobre o laboratório Eli Lilly, que é o laboratório que produz o Monjaro. E aí eu comecei a ler aquilo e comecei a pesquisar sobre o assunto, e tem uma coisa muito curiosa em curso, mas muito curiosa em curso, e que raras vezes a gente vê isso provocado por uma molécula, raras vezes a gente vê isso provocado por um medicamento. Que é uma grande transformação na humanidade, uma transformação importante na humanidade, que em geral acontece por outros motivos. Por exemplo, você tem transformações na humanidade que ocorrem por mudanças institucionais, né? Então, propriedade privada, né? O conceito da propriedade privada transformou a humanidade, a moeda transformou a humanidade, a democracia transformou a humanidade. São grandes mudanças, né? Você tem políticas públicas que transformam a humanidade. A Previdência Social, por exemplo, é uma política pública que transforma. Você dá dignidade a um grupo social numa faixa etária em que ele está desassistido. Você vai lá, estabelece a lógica da Previdência Social. Você tem as revoluções tecnológicas, tipo Revolução Industrial, Revolução Verde. Olha o que aconteceu no agro. Transformou a humanidade. Combateu a fome, aquela fantasia de que a sociedade crescia em progressão geométrica, enquanto os alimentos cresceriam em progressão aritmética, esquece com a Revolução Verde. Sementes, fertilizantes, mecanização, irrigação, uma transformação incrível. Outras tecnologias, tipo máquina a vapor, carro, televisão, rádio, rede social, inteligência artificial, são transformações. Você tem outras transformações que são as guerras, as pandemias, mas você teve também transformações por avanços científicos. Por exemplo, penicilina. Penicilina é inacreditável. Você passou a deixar de ter medo de certas coisas, né? Vacinas, pílula anticoncepcional. O que, que é a pílula anticoncepcional? Pílula anticoncepcional é uma molécula que produz uma transformação comportamental extraordinária. É incrível adiar a maternidade, planejar o número de filhos, separar a sexualidade de reprodução. A pílula anticoncepcional colocou a mulher no mercado de trabalho. Sem a pílula anticoncepcional, olha, ia ser bem mais complicado. Certa a ascensão profissional da mulher está ligada diretamente a isso. A relação entre homem e mulher mudou com a pílula anticoncepcional. Então, poucos medicamentos fazem parte de uma lista tão nobre de transformações quanto esses que eu citei. E a gente pode estar vendo o surgimento de uma nova transformação provocada pelas canetas emagrecedoras. Pelas canetas emagrecedoras. Ah, uma caneta emagrecedora. A caneta emagrecedora. Tem poucos estudos ainda, tá? Mas tem um estudo da Cornell, da Universidade de Cornell, nos Estados Unidos, mostrando o seguinte: eles fizeram um levantamento com 150 mil famílias que usam canetas emagrecedoras e milhões de transações em supermercado, restaurante, diabo. O gasto com supermercado cai 5 0,3% nessas famílias, nos primeiros 6 meses de uso de caneta emagrecedora. Nas famílias de renda mais alta, 8%. Você imaginou um segmento perdendo 8% por causa de um produto? Do nada, do nada. Gasto com fast food, restaurante de serviço rápido, 8% também. O que cai mais? Salgadinho, biscoito, doce, bolo, alimento ultraprocessado. Cresce. Olha só, gente. Você está lá fabricando salgadinho. Aí o outro está fabricando iogurte. Iogurte cresce. Fruta cresce. Barra proteica cresce. Alimento rico em proteína cresce. A McKinsey, que é uma consultoria renomada internacional, fez uma pesquisa e descobriu o seguinte: que famílias onde alguém usa caneta emagrecedora reduz o gasto com alimentação muito mais rápido do que qualquer outra família. E por razões diferentes, não é por falta de dinheiro só, porque a caneta emagrecedora é um custo adicional dentro da família brutal. Aí os fabricantes estão reformulando produtos. É um negócio impressionante. Você tem queda no consumo de refrigerante, de doce. Aí tem outras mudanças, por exemplo, roupa, aumento de busca por academia, por suplemento, por cosmético. As pessoas, no caso as mulheres, se sentem mais interessantes. Está mudando a forma como as pessoas se relacionam. E como elas se sentem mais interessantes, aumenta a venda de cosméticos, de procedimento estético, aumenta a viagem. Você tem mais prazer em viajar. Você tem menos constrangimentos. Ao mesmo tempo cai bebida alcoólica também. Então, veja, não tem um estudo brasileiro que se possa comparar com esses. Nem esses são suficientemente grandes e as canetas têm pouco tempo comparado ao resto. As

medicamento. Então, você vai tomando os medicamentos para que a sua vida volte a ser o que era. Você tem uma pneumonia, você tem um outro problema. Então, é para voltar ao que era. Não é para você se sentir, nossa, agora eu me sinto maravilhosamente bem. Os antidepressivos produziram esse fenômeno semelhante ao que eu falei da pílula, onde a pílula anticoncepcional está no estágio superior. Mas os antidepressivos também fizeram isso. É, mudaram a vida das pessoas. Reinseriram a certas pessoas que ficavam à margem da sociedade. Então foi uma mudança estrutural. E as canetas produzem isso também. É, quando a caneta... E a caneta é um fenômeno recente, muito recente. Porque elas começam, se você pegar a história das canetas, tem 15, 16 anos. Da primeira caneta, que era o Victoza, lá atrás, 2010. O Victoza, que foi feito para diabetes. Aí da Victoza veio o Saxenda, 2014. Do Saxenda vem o Ozempic, 2017. Aí vem o Wegovy em 2021. Mas era um mundo da Novo Nordisk. Só que era o laboratório dinamarquês. Esse laboratório dinamarquês, para vocês terem uma ideia, antes do Victoza, ele faturava 8 bi de dólares. Em 2024... foi a empresa mais valiosa da Europa e faturava 47 bilhões de dólares, de 8 para 47. Mas ele reinava sozinho. De repente, o Eli Lilly, que completa esse ano 150 anos, 1876, entra na briga com o Monjaro. Aí, então, também tem um lado de uma guerra comercial incrível, porque esse mês agora de julho, o Eli Lilly, sendo que o Novo Nordisk em maio do ano passado tinha 53% do mercado. Aliás, minto. O Novo Nordisk tinha o mercado inteiro. Em julho desse ano, Eli Lilly tem 60% do mercado. E a Novo Nordisk, que chegou a valer 625 bilhões de dólares, vale agora 225 bilhões de dólares. A Eli Lilly vale 1,5 trilhão de dólares. Então, você tem uma guerra comercial por trás, que, aliás, é o objetivo desses laboratórios, certo? O objetivo desses laboratórios, agora, claro que eles constroem um discurso em função do que estão fazendo. Começam a falar o seguinte: olha, nosso negócio não é mais cuidar da doença, nosso negócio é investir em qualidade de vida. E, de fato, você imaginar que um produto, como é o caso do Monjaro, representa mais de metade do resultado de um laboratório que tem 150 anos e tem um monte de produto, é uma coisa impressionante. E vem mais produto por aí, porque vem agora os medicamentos que não são mais de injeção, são as pílulas. Eli Lilly está nisso, Novo Nordisk está nisso, tem outros laboratórios que estão entrando nessa. Então você vai ter uma transformação impressionante. Agora, você imaginar que um medicamento que resolve, ataca uma doença, a obesidade é uma doença, como um derivado, né? Porque anteriormente era um remédio para combater diabetes, mas ataca uma doença que é a obesidade. E ao combater a obesidade, faz com que as pessoas, boa parte das pessoas, acorde para uma série de coisas que elas não queriam, não se preocupavam. Então, esse medicamento, assim como a pílula, ele é uma mistura, é uma fronteiriça entre a necessidade e desejo. A pílula era isso. É uma mistura entre necessidade e desejo. O remédio para combater a pressão é pura necessidade. Você vai dizer, ah, eu tenho o desejo de ter? Não, tudo bem. Ninguém tem o desejo em relação à pressão. O médico vai lá, mede e diz, ó, você está com a pressão alta, toma esse remédio. Diabetes é uma reinclusão social impressionante, mas é um ajuste, é imperceptível para quem está fora. Mas quando você mexe com sexualidade, que é o caso das pílulas, quando você mexe com autoestima, que é o caso dos antidepressivos e é o caso das canetas, você está mexendo com algo que é impressionante. Não é só algo objetivo da redução e o combate a uma doença, mas você faz com que a indústria da saúde junte necessidade e desejo. Necessidade é uma coisa muito objetiva, né? Você tem que comprar arroz, feijão, carne, você precisa comprar essas coisas para comer. Desejo também, as grandes marcas, as grifes, ninguém precisa de uma
Ferrari, né?

Não, eu preciso loucamente de uma Ferrari. Não, você quer ter uma Ferrari. É um mundo do desejo absoluto. Não tem uma função. A Ferrari é um meio de transporte. Claro que não é. A Ferrari não é um meio de transporte. Aquele carro definitivamente não é um meio de transporte. Também não é um carro confortável, também não é um carro silencioso. Aquilo é uma fonte de prazer, pura e simples. É uma simples fonte de prazer, nada de simples. Mas é uma fonte de prazer caríssima. Essas canetas, elas estão nessa fronteira. Por quê? Não está usando só quem tem uma taxa de gordura elevada, muito elevada. Está usando também aquela pessoa que está precisando perder 4, 5 quilos e vai na caneta emagrecedora. É, agora tem algum controle aqui com a necessidade de receita, mas vamos combinar, né? Isso nunca foi um impeditivo para nada. Então, o que eu acho incrível dessa história e a partir da leitura do artigo que fala especificamente do Eli Lilly, eu fui mergulhar um pouquinho mais nesse mundo, mas é incrível. É, se as coisas continuarem como estão, você já tem transformação tão grande nas estatísticas que todas as outras indústrias que têm alguma relação com alimentação ou bem-estar vão ter que se mexer. Os planos de saúde vão ter que se mexer. O seguro, a indústria de seguro vai ter que mexer, porque a indústria de seguro cobrava mais de obeso, seguro de vida, por exemplo, do que não obeso. Na medida em que não tem tantos obesos, vai ter que subir o seguro dos mais magros. Aí o mais magro vai dizer, pô, mas eu tava numa... Como é que é isso? Sim, porque você vai fatiar o risco pelo conjunto da sociedade, porque vai mudar o conceito de grupo de risco, vai mudar o impacto do grupo de risco. Então, quando a obesidade vai diminuindo, você vai ter redução de cirurgia bariátrica, você vai ter aumento de, como eu falei, viagens, academias. Então, certas indústrias vão crescer muito, outras vão ter que se repensar de olho nas estatísticas. Então, não pense que são só os centros de estudo ligados à saúde que estão, neste momento, olhando para esses números e esses dados a que me referi. Não. Tem várias indústrias que vão ter que se repensar e que tem que pesquisar esse assunto porque tem um impacto direto na vida. A indústria do entretenimento pode se beneficiar. É, como eu falei, viagens podem se beneficiar. Quanto? Em que quantidade? A gente não sabe. A pílula anticoncepcional com 5 anos não tinha ainda essa dimensão que passou a ter com 10. E depois passou a ser banal. E hoje as mulheres nem mais atribuem a pílula anticoncepcional, porque já passou tanto tempo, já assumiu um novo status social, que não faz sentido mais dizer, não, eu devo isso a 1950, 1960. Já não é mais, mas foi um dia, né? Então, nós estamos acompanhando uma transformação muito interessante, que é quando ciência, tecnologia, pesquisa, desenvolvimento, indústria farmacêutica acabam se juntando de um jeito e produzem um resultado que não é eu quero transformar a sociedade, quero fazer o bem para o mundo, não é nada disso. Mas a transformação, assim como antidepressivo, assim como pílula, foi muito grande. E os primeiros números mostram que isso tem relevância. É muito interessante. Eu queria compartilhar com você, não sei se você concorda ou discorda, mas essa é a opinião que eu tenho sobre o assunto.

0: Agora, meio-dia, 22 minutos, a gente fala das eleições porque o PDT abre hoje o período de convenções partidárias para as eleições de outubro. Líderes da legenda em todo o país se reúnem a partir das 4 horas da tarde na sede nacional do partido, que fica em Brasília. No encontro, o PDT deve confirmar o apoio à chapa formada pelo presidente Lula e o vice-geraldo Alckmin, que vai buscar a reeleição. Partidos e federações podem aprovar candidaturas e alianças em convenções até o dia 5 de agosto.
1: Começa na quarta-feira a cobrança de uma tarifa adicional de 25% aos produtos brasileiros exportados para os Estados Unidos. Quem tem os detalhes é o Márcio Rocha.
2: A semana começa com a expectativa pelo início do tarifaço do governo dos Estados Unidos, que foi oficializado na semana passada e que se inicia na quarta-feira. Mesmo com várias tentativas de evitar as sobretaxas, o governo brasileiro trabalha agora para ajudar os setores que foram atingidos pelas tarifas do governo do presidente Donald Trump. No documento que oficializou a medida, o escritório do representante comercial dos Estados Unidos afirmou que a nova tarifa será aplicada às mercadorias importadas ou retiradas para consumo a partir do dia 22 de julho. No entanto, existe uma regra de transição e produtos que já estiverem embarcados antes dessa data e que entrarem no país antes do dia 29 serão isentos. Ainda segundo o governo brasileiro, cerca de 18% das vendas do Brasil para os Estados Unidos devem ser afetadas com as medidas do tarifaço.
0: A chuva volta a causar transtornos no Rio Grande do Sul. Fala Vicente Medeiros.
3: O temporal que atingiu o Rio Grande do Sul no final de semana provocou estragos em pelo menos 43 municípios e deixou 19 pessoas desalojadas. Ainda conforme a Defesa Civil do Rio Grande do Sul, os principais registros são de destelhamentos, queda de árvores, interrupção no fornecimento de energia elétrica e bloqueios em rodovias e vias urbanas. Entre as cidades mais afetadas estão Santa Maria, Uruguaiana, Vera Cruz e Arroio Grande. Nas últimas 24 horas, o maior acumulado de chuva foi registrado em Quaraí, com 143 milímetros, a média de um mês.
1: A Polícia Civil da Bahia investiga um caso de importunação sexual em uma academia de Feira de Santana. Os detalhes com a Janaína Moradillo.
4: Um homem é flagrado importunando sexualmente uma mulher enquanto ela treinava na academia dentro de um condomínio residencial em Feira de Santana, no centro-norte da Bahia. A situação foi registrada ontem pela própria vítima. Ela estava filmando o treino. Nas imagens, é possível ver a mulher correndo na esteira da academia quando o suspeito, ao fundo, começa a se masturbar. O homem só se afasta ao perceber a movimentação na academia. A polícia militar foi acionada, mas informou que o suspeito havia fugido. Foram feitas buscas, mas até o momento ele não foi preso.
0: Que nojo essa história. Que nojo.
5: Bom, de novo, só...
0: Tranquilo.
5: De novo, ainda bem que tem câmera. Mas continua, perdão, eu te interrompi.
0: Não, é pra quem tá acompanhando a gente pelo rádio, o vídeo tá rodando na nossa live, tá nas redes sociais da Band News FM. Gente, o vídeo é difícil de descrever porque é absolutamente nojento. Tá uma mulher correndo na esteira, fazendo o exercício dela, e o homem sem vergonha nenhuma. Nenhuma, ele não tá com vergonha do que ele tá fazendo. Ele começa a se masturbar atrás dela, ele tá no meio de uma academia, um lugar ali, parece uma academia de prédio pelas imagens. Esse homem não tem vergonha do que ele tá fazendo. Ele tá tranquilo, ele tá como se estivesse na casa dele. É nojento, é nojento, é nojento,
5: ela percebeu?
0: É nojento. Eu não sei se ela percebeu e colocou o celular pra gravar ou se alguém gravou.
5: Pois é, porque essa câmera não tem altura de câmera...
0: Não, de segurança.
5: De segurança. É uma altura de câmera... Mas não me parece que ela percebeu e começou a gravar. Porque senão ele não teria feito o que fez. Provavelmente essa câmera já estava lá, ou ela já tinha, já estava incomodada com ele de outros dias, alguma coisa assim. Mas ainda bem que tem a tecnologia.
1: Foi ela mesmo que gravou. Ela colocou o celular ali, a gente não sabe se para se filmar fazendo exercício.
5: Provavelmente pelo ângulo.
1: Porque ela já tinha uma desconfiança de algo, mas ela mesmo gravou, mas só percebeu depois.
5: Ah, então, ela só percebeu depois, é isso. Então não era o objetivo, foi um acaso. Mas ainda bem que tem a tecnologia, porque a tecnologia tem ajudado muito. Porque essas histórias são tão inacreditáveis. Porque como é que ela vai processar um cara desse sem imagem?
0: Sem uma prova,
5: sem,
0: né?
5: Uma prova, é mais difícil. Ah, ele tava fazendo isso ou aquilo. Agora, o que ele vai fazer? Tomara que esse caso...
0: E o rosto dele, dá
5: não,
0: pra ver.
5: Não tem como.
0: Quem conhece vai saber quem é.
5: E é muito provavelmente de prédio, Larissa, porque não tem muito equipamento ali. Cadê? Eu tenho muito
0: não,
5: espaço.
0: Não, parece ali. Uma academia pequena, parece ter uma varanda ali na frente, uma placa ali do lado, falando sobre proibido fumar e tudo mais. Tem Tem um ventilador também, parece uma academia de prédio pelas imagens. Mas fato é isso, o homem tá no meio da academia, ele não tá nem aí o que tá acontecendo, provavelmente não viu o que tava sendo gravado, se viu, pior ainda, porque aí realmente ele não tem vergonha do que tá fazendo. E é isso, a mulher tá fazendo exercício. Nem fazendo exercício você consegue ter paz no que tá fazendo. Bom, é desesperador. Bom, a gente falou muito sobre a Copa aqui, gente. Teve confusão envolvendo torcedores argentinos no Rio de Janeiro. Destaque do Daniel Henrique.
6: Dois homens foram levados para a delegacia após a confusão generalizada envolvendo torcedores da Argentina na orla de Copacabana, na zona sul do Rio. Um vídeo que circula nas redes sociais mostra policiais militares usando cacetetes em pessoas com a camisa do país. Agentes também usaram spray de pimenta. Por meio de nota, a PM disse que agentes chegaram ao local e estabilizaram a situação. Em Búzios, cidade da região dos lagos que concentra grande número de argentinos, um vídeo mostra uma briga generalizada em um bar após a derrota. A polícia militar disse que foi acionada para uma confusão nas proximidades da Praça Santos Dumont, mas quando os agentes chegaram ao local, os envolvidos já tinham dispersado.
1: E em Santa Catarina, argentinos e brasileiros também brigaram em Balneário Camboriú e Florianópolis depois da vitória da Espanha na final da Copa do Mundo. No total, 9 pessoas ficaram feridas em ocorrências ontem à noite. Por enquanto, não há informações sobre presos e os tumultos foram dispersados pela polícia militar.
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0: Meio-dia, 31 minutos, agora meio-dia e 31. Uma tubulação de água se rompe e causa transtornos na zona sul de São Paulo. Júlia Nogueira está aqui com a gente no estúdio, tem mais informações. Fala, Ju, boa tarde.
1: Oi, Lari, boa tarde a você e aos nossos ouvintes. A Sabesp, então, enviando uma nota aqui pra gente. Mas se a gente registrava esse caso aqui de um ouvinte que mandou pra gente, a imagem até impressiona, porque uma tubulação ali se rompeu numa obra na Avenida Dona Belmira Marim, altura do 3.900, ali no Grajaú. Essa tubulação se rompeu, causando até transtornos ali no trânsito temporariamente, mas a questão é de quem é a responsabilidade, né? A obra é da prefeitura e a Sabesp aqui, né, falando, informando aqui a gente que esse vazamento foi causado por obras de terceiros e não tem relação com a atuação da companhia. Agora, quais são os transtornos para os moradores ali da região? O abastecimento de água foi impactado justamente por conta do rompimento dessa tubulação. E a Sabesp dizendo, então, que vai ser normalizado até amanhã. Então, ali da região do Grajaú, quem estiver passando, enfim, estiver sem água, pode ser por conta desse rompimento dessa tubulação. A gente registra aqui também, até o momento, sem resposta da Prefeitura de São Paulo.
0: Valeu, Ju.
2: Obrigado. Lembrando só que é o seguinte, se a gente tivesse um mapeamento do subsolo da cidade razoável, pode ser obra de terceiro, de quarto, de segundo, de primeiro, não interessa. Agora, se a gente vai fazer um furo lá, não sabe o que tem lá, né, Júlia? Aí fura, sai um aguaceiro.
0: Na sorte.
2: É, exatamente foi o que aconteceu da outra vez com Congás e Sabesp, agora de novo envolvendo a prefeitura e Sabesp. É falta de documentação. Aí não tem jeito, vai no risco. Ninguém tem responsabilidade de nada. De quem é que faz esse mapa, né? Quem é que é o gestor desse mapa? Porque esses mapas existem, né? Só não presta pra coisa alguma, porque intencionalmente o cara não vai chegar e falar, vou furar aqui pra ferrar a cidade. É inacreditável, quem não viu a imagem, depois quiser voltar na rede social, parece que
0: cachoeira.
2: É um pra entretenimento, não parece um acidente, é impressionante.
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1: 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Quero saber do trânsito, hein? Como é que tá a zona sul da cidade? Fala, Débora Mendonça. Boa tarde pra você.
2: Larissa Ferretti, Oineg, a todos mais uma vez, uma ótima tarde. Trânsito congestionado na Avenida dos Bandeirantes com ocorrência no sentido Rodovia dos Imigrantes, 300 metros depois do viaduto Santo Amaro. 1,5 km agora congestionado, a fila começa pouco antes da Guaraiúva, motorista gasta 20 minutos nesse trajeto. Melhor seguir por dentro do Campo Belo, utilizando a Padre Antônio José dos Santos, que o motorista acessa a partir da Birrini. Agora, para quem vai em direção à Marginal do Pinheiros, dá uma paradinha também no trânsito ali perto do viaduto Santo Amaro, mas é mais habitual do horário. Lentidão entre o viaduto dos Bandeirantes e o Santo Amaro, mas de maneira geral, nada para evitar por ali. 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
4: O Palmeiras, enquanto finaliza a montagem do elenco e continua a negociar a contratação do volante Danilo do Botafogo para o segundo semestre da temporada. O Verdão prepara também o futuro. A presidente Leila Pereira quer a renovação do contrato do zagueiro Gustavo Gomes, que tem vínculo até o final de 2027. O zagueiro é o maior campeão da história do clube com 13 títulos. Libertadores de 2020 e 2021, Brasileirão de 2018, 2022 e 2023, Paulistão. De 2020, 2022, 2023, 2024 e 2026. Copa do Brasil 2020, Supercopa do Brasil de 2023 e Recopa Sul-Americana de 2022. O São Paulo fechou 4 contratações para o segundo semestre da temporada. O atacante Vitor Sá, o volante Nilton, o zagueiro Domingos Duarte e o lateral direito Aurélio Buta. A avaliação interna é de que as chegadas atendem aos pedidos do técnico Dorival Júnior para fortalecer o elenco. São Paulo volta a campo na próxima quarta-feira contra o Atlético Paranaense em Bragança Paulista às 21h30 da noite. Dito tudo isso, eu diria, eu quero é mais. 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
1: Agora, meio-dia, 39 minutos, a gente fala tanto de previsão do tempo por aqui, tá frio, tá calor, mas cadê a chuva? Aqui em São Paulo, pelo menos, faz muito tempo que a gente não vê uma chuva chegar. E a gente fica de olho na previsão porque a presença do fenômeno climático El Niño coloca o setor elétrico em alerta. Isso pode deixar a luz mais cara, elevar o custo da tarifa. As informações chegam com a Luana Bernardes.
8: Com probabilidade de mais de 90% de permanecer ativo até 2027, o El Niño pode representar um desafio hídrico para empresas brasileiras, segundo especialistas. O fenômeno natural é caracterizado pelo aquecimento anormal das águas do Oceano Pacífico. No Brasil, as principais consequências são a seca no norte e nordeste e as chuvas mais intensas no sul e sudeste. Em Minas Gerais, São Paulo e Rio de Janeiro, as precipitações podem ficar acima da média, o que também preocupa empresários. O Vitor Leal é gerente de um bar em Botafogo, na zona sul da capital fluminense, que usa um espaço aberto para mesas e cadeiras. Ele está preocupado com as chuvas que costumam afastar clientes e, pensando nos efeitos do El Niño, já comprou sombreiros para tentar proteger os consumidores.
9: No inverno, é uma época do ano que a gente costuma se preocupar pouco com chuva, já que o volume é menor, mas com a chegada do El Niño, como esse regime acaba sendo alterado, a gente tem que montar alguma estratégia, do tipo uma montagem de um todo. A gente providenciou alguns outros sombrelones para a gente conseguir ter uma área coberta maior. E é isso, aí rezando cada dia para que não chova.
8: Se para uma parte do país as chuvas acendem um alerta, para outra parte o temor é com a estiagem. De acordo com o Ministério de Ciência e Tecnologia, a maior preocupação se concentra nesse semestre, quando o fortalecimento do El Niño pode intensificar a seca em parte da Amazônia e dificultar a recuperação dos níveis dos rios em áreas do Nordeste. Esse desequilíbrio pode afetar os reservatórios e comprometer o abastecimento público. Diante do cenário, a Agência Nacional de Águas reforçou o monitoramento de rios e reservatórios. Em meio às incertezas, o diretor comercial da T&D Sustentável, empresa de consultoria de gestão hídrica, Ricardo Weinberg, afirma que as companhias devem começar a se preparar.
10: Tem que ter esse planejamento. Se você não tiver, você vai ser mais impactado. O ideal é que você, sabendo o que vai acontecer, você já comece a fazer a sua parte. Começar a medir quanto você usa, onde você usa. De tal forma que, se por acaso esse uso mudar um pouco, você vai entender, ó, tem alguma coisa acontecendo, eu vou ter que tomar alguma providência.
8: De acordo com o Conselho Empresarial Brasileiro para o Desenvolvimento Sustentável, mesmo sem considerar o El Niño, 80% das empresas associadas ao grupo já enfrentaram problemas relacionados à falta ou à qualidade da água.
1: E aí, são vários fatores que vão pesando no nosso bolso de uma forma ou de outra. Daqui a pouco a gente vai falar com a Juliana Rosa para entender um pouquinho sobre os reflexos dos novos ataques americanos no Irã quando a gente fala do preço do petróleo. Por quê? Tá muito alto, tá batendo quase 90 dólares. A gente lembra que desde que os Estados Unidos e o Irã fizeram aquela ação lá no dia 28 de fevereiro, aliás, os Estados Unidos e Israel fizeram aquela ação lá no Irã no dia 28 de fevereiro, o preço do petróleo realmente disparou, o barril foi para outro nível. Isso interessa a todos nós, porque é o preço do petróleo que acaba sendo usado de base para a nossa economia. O caminhão que leva comida até o mercado onde você compra a comida da sua casa roda com a gasolina que é feita a partir do petróleo. Tudo está interligado de uma forma ou de outra. A Juliana vai ajudar a gente daqui a pouquinho a entender os reflexos disso tudo, como é que funciona, como é que nos afeta. Mas fato é que a situação segue muito tensa no Oriente Médio. Até a semana passada, a gente ainda tinha uma expectativa que aquele acordo de paz pudesse ser retomado. Não foi retomado, a gente segue com as relações estremecidas entre os Estados Unidos e o Irã. E os Estados Unidos fizeram, na madrugada de hoje, uma nova ação, principalmente mirando o sul do Irã. 3 militares americanos morreram em um combate contra a Guarda Revolucionária do Irã. E esses ataques de hoje, segundo o presidente dos Estados Unidos, o Donald Trump, foram feitos ali como uma forma de retaliação. Os acordos crescendo, os ataques crescendo, cresce também a incerteza sobre o futuro do Estreito de Hormuz. O Estreito de Hormuz, segundo os Estados Unidos, agora vai ter uma proteção americana. Os navios que passarem por lá vão ter proteção americana, mas ali é uma troca de forças. Os Estados Unidos tentando com o Irã quem manda mais no Estreito de Hormuz. O Estreito de Hormuz é a principal passagem do petróleo global. Ele tem fronteira com o Irã e com o Omã, não tem fronteira, no caso, com os Estados Unidos. Mas a Marinha Americana tem feito essa ação justamente por lá, para tentar controlar a passagem do Estreito de Hormuz.
0: Economia, com Juliana Rosa.

0: Economia é com a Juliana Rosa. Juliana, antes de mais nada, eu queria dizer que você é uma grande cenógrafa, tá? Porque a gente percebe, Larissa, Humberto e eu, e o ouvinte querida, que acompanha pelas redes sociais, que é o seguinte, eu imagino que esse cenário seja temporário, porque você está acostumado a aparecer num outro cenário. Mas aí, a cada dia, o cenário tem uma mudançazinha. Tem uma luzinha iluminando aqui, agora apareceu um vasinho acolá, uma plantinha, um negócio. Tá ficando cada vez...
1: É impressionante. Tá bonito o cenário da Juliana.
0: Tá bonito o cenário, Juliana. Hein? Você tem...
2: Olha, a gente acha que o pessoal não repara, hein?
1: A gente repara em tudo, Ju. Você não sabe o perigo que é trabalhar com a Ineg. Ó, tá de olho em tudo o tempo todo.
0: Imagine no que você diz, então, Juliana. Ô, Juliana...
2: Que bom que vocês gostaram. Aos pouquinhos o cenário tá mudando.
0: Aos pouquinhos. Vem cá. Mas, e o cenário que tá mudando também é outro, né? É o cenário...
2: Pois é.
0: Esse é outro, é o que preocupa mais, porque esse que, a que eu me referi agrada. Agora, esse outro preocupa, né, Juliana?
2: É, pois é, Ineg. A gente falava na sexta-feira que o petróleo estava acelerando, tinha subido 15% na semana e chegou perto de 92%, então continua acelerando com os conflitos ali no Oriente Médio. Boa tarde aí para todos, Lari, Ferrez, para o nosso ouvinte. Olha, Ineg, hoje, agora há pouco recuou de novo, mas enfim, você está nesse ambiente de tensão ali no Oriente Médio, as preocupações novamente com petróleo, com cotação, com abastecimento de combustíveis no mundo. Agora há pouco estava se mantendo ali nos patamares de 88, 89, depois de chegar perto de 92, com a confirmação do Irã de que recebeu um acordo, uma proposta de cessar fogo para os próximos 10 dias aí dos Estados Unidos e, portanto, deu ali uma aliviada, mas ao mesmo tempo também a gente tem a informação de que um grupo, né, o Houthis, que é apoiado pelo Irã, anunciaram um bloqueio naval aos portos da Arábia Saudita, que é aliada dos Estados Unidos. E aí os preços aceleraram um pouquinho, então tá nessa tensão ainda. E isso preocupa novamente, Ineg, porque a gente falava em petróleo voltando para casa dos 70 dólares há pouco tempo, né? Naquele breve cessar-fogo, aí voltaram a se atacar de novo, de madrugada o negócio amplificou. Então a gente volta a ficar de olho nisso, e principalmente nos dados que mostram que há quase que um fechamento de novo do Estreito de Hormuz, por onde passam ali as embarcações na região ali do, né, do Irã ali para o resto do mundo. Na sexta-feira, o dado apontava que só 5 embarcações tinham atravessado o estreito. A média ali estava em torno de 35, ainda não tinha voltado ao normal. E isso coloca aí uma preocupação adicional, Ineg, porque quando teve a guerra durante 3 meses, né, ali do final de fevereiro até junho, havia um nível alto de estoques de combustíveis dos países, estava sendo utilizado. Agora os estoques estão baixos, então se tiver um estrangulamento agora de oferta de combustíveis, o risco de faltar ele é maior do que durante a primeira parte aí da guerra. Então tem essa preocupação. Por enquanto, a gente aqui no Brasil, pelo menos pela pesquisa da sexta-feira da Agência Nacional do Petróleo, tanto o preço da gasolina quanto do diesel estão se mantendo estáveis. Estáveis em nível alto, né? Os preços não voltaram aos patamares anteriores. A gasolina, que segundo a ANP, está em média R$ 6,58 o litro, o diesel em R$ 6,94. Agora, estava conversando com um especialista, o Ineg, ele me falou o seguinte, que quem mora nas regiões sul e parte da sudeste acaba sendo mais beneficiada porque a Petrobras está segurando o preço e são regiões mais abastecidas pelas refinarias da Petrobras. Petrobras está conseguindo segurar porque tem as subvenções do governo, o governo está pagando, né, a quem aderiu ao programa para não repassar todo o preço internacional aqui dentro. A Petrobras também tem aumentado seu lucro porque está exportando mais petróleo. Também, até as eleições, não se imagina que a Petrobras vá aumentar combustível, tá? Agora, quem mora nas regiões norte e nordeste, são mais abastecidas essas regiões pelas refinarias privadas, que segue mais os preços internacionais. Então, os preços podem estar subindo mais, até apontou isso no levantamento da Agência Nacional do Petróleo. Então, por enquanto, Eneg, a gente tem ali uma pressão contida da inflação via alta recente agora do petróleo. Mas, de novo, volta a ficar aquela espada na cabeça e essa preocupação às vésperas aí de decisão do Banco Central de taxa de juros, né? Vai aparecendo de novo essa preocupação aí no ambiente. Parece que a gente não consegue sair, parece filme repetido, né, Eneg?
0: Que dá um cansaço e uma angústia, né, Juliana? Vamos acompanhar. Juliana Rosa, economia é com você. A gente volta a conversar amanhã. Valeu, obrigado.
2: Valeu, obrigada, um beijo.
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0: Agora, meio-dia e 52, o Eduardo Eneg perguntou mais cedo sobre como é que entretém a molecada nesse período de férias escolares. Para alguns pais, isso deixou de ser uma questão a partir de hoje, por conta da volta às aulas na rede municipal de ensino.
1: Um tempão.
0: Me surpreendeu também. Rede municipal de São Paulo.
2: Certo.
0: Nada além disso, né? E a gente sabe que nessa época também tem muito pai que tirou férias do trabalho, aproveitou para viajar, a molecada vai junto, perde os primeiros dias de aula. É algo que faz parte da rotina. Mais de 1 milhão de alunos espalhados por cerca de 4 mil escolas teoricamente voltam às aulas hoje. Nas escolas estaduais de São Paulo, as atividades devem ser retomadas para 3 milhões de jovens na próxima sexta-feira. Aí eu pergunto, para você que é jovem, para você que já foi jovem, qual a chance da molecada toda voltar na sexta-feira?
1: Não, zero. Zero. Para que isso, né? Sexta-feira. Ah, não, sexta-feira é um dia como outro qualquer. Se fosse, você não estaria fazendo essa pergunta. Não é um dia como outro qualquer. Não.
0: Na minha época, a volta costumava ser na quarta-feira. Eu lembro que quarta, quinta e sexta não ia quase ninguém. Segunda-feira, ok.
1: É que eles fazem uma conta. Precisa ter tantos dias úteis de aula.
0: Isso.
1: Aí pra dar o dia útil, tem que ser na sexta. Porque senão vai até não sei quando. Aí os professores falam, eu não vou trabalhar até o dia 9 de dezembro. Então tá, até o dia 7. Então aí cai aqui e fica... A enganação, né? Porque a pessoa chega em ritmo de alalaô, né? É patético.
0: E nesse retorno às aulas, os colégios darão início à preparação e aplicação das provas de recuperação do primeiro semestre a estudantes do quarto ano do ensino fundamental até a terceira série do ensino médio. Tem isso também. Alguns não fizeram isso no final do último semestre e voltam agora.
1: Voltam antes.
0: Ainda assim, sexta-feira... É duro.
1: Mas se o cara tá devendo nota, aí
3: ele
1: já
3: vai,
1: muda,
3: né?
1: Minha opinião.
3: Mas ó, você perguntou o que eles estão fazendo com a criançada, os que ainda estão de férias. Aí o Zete, nosso ouvinte, ela sempre participa por aqui, inclusive. Boa tarde, ontem fomos com a minha neta ver o navio da Marinha Brasileira em Santos. Mandou uma foto da neta dela. Ó, é um entretenimento bom, hein?
1: Esse é.
3: Você tá com tempo pra ir até o litoral?
1: Sim, aproveita,
3: é alternativa.
1: Uma comidinha local.
3: Também.
1: Que é sempre bacana.
3: Os pais têm que procurar alternativa, né? Tem um ouvinte que mandou aqui, a Priscila. Os pais não suportam os filhos e os mandam pra escola. Não, né, gente? Os pais têm que trabalhar também. Às vezes não sobra tanto tempo pra ficar entretendo a molecada.
0: E principalmente no caso das escolas municipais, que pegam também uma criançada com idade mais baixa, né? De repente, sim, o pai precisa desse suporte pra poder tocar a vida, né?
1: Sim. Não, e vamos combinar, né? Pra ficar registrado. A ideia de que os pais... tem que gastar toda a sua energia para entreter os filhos, é uma inversão total, não é? Nunca foi assim. Tem que ter um equilíbrio, né? Os pais têm que ter a vida deles, os filhos têm que entender que eles não são o centro do mundo, e vida que segue.
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3: Meio-dia, 57 minutos, tem destaque também do noticiário policial. Um exame necroscópico deve determinar qual foi a causa da morte daquele homem que foi encontrado dentro do Parque Augusta. Esse caso aconteceu na manhã de sábado, o local foi esvaziado para passar por perícia. Informação que a gente tem, esse rapaz teria passado mal e, na sequência, sofreu um mal súbito. SAMU chegou a ser acionado, o homem que tinha 28 anos foi encontrado já sem vida por lá. Esse caso que é investigado agora como morte suspeita, a Prefeitura de São Paulo lamentou a morte do rapaz e afirmou que colabora com a Polícia Civil, colabora com as investigações para entender melhor o que aconteceu com ele. A informação é que ele foi no parque logo que abriu, estava junto com os dois amigos. Essas três pessoas teriam voltado de uma festa, voltado de algum lugar, e ele passou mal na sequência. Agora o corpo passou por um exame no IML. Quando tivermos os resultados, aí sim a gente vai entender melhor qual foi a causa da morte, o que aconteceu por lá. Meio-dia e 58, a gente segue de olho sempre no trânsito. Tem informação? Manda pra cá, ajuda a gente. Nosso WhatsApp tá aberto pra você. É o 11-999-592-100. Tô dando uma olhada no mapa. Marginal do Pinheiro, gente, aparentemente tranquila nos dois sentidos. Marginal no Tietê, em compensação, pra quem tá no sentido Dutra, tá bem, bem travada. Passou a ponte da Casa Verde, vai um longo trecho de congestionamento por lá.
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0: querendo pagar de bacana, Larissa Biscay. Você não viu a expressão facial? Você não reparou porque você não quis olhar, Humberto Ferretti.
1: Teve um sorrisinho.
0: Ela fez aquele sorrisinho de desculpa aí. Ela fez. E o desculpa aí meio que foi dirigido a você. Porque agora que acabou a Copa, você aparentemente vai voltar, ainda que aos poucos, para poder pegar a mão, a assumir a mesa.
1: E aí eu quero ver.
0: E aí como é que vai ser? Porque a comparação tá complicada.
2: Aí eu vou ter licença poética ou qualquer outro tipo de licença.
1: Ferretti.
2: Na verdade, o Renan Suquevicius entrou
0: licença
2: de
0: férias. Não, médica não.
2: O nosso Renan Suquevicius entrou de férias hoje, então eu, além do Band News no meio do dia, vou por um tempo apresentar Entre Nós com a Adriana Araújo à tarde.
0: Sempre uma desculpa.
2: Então, se a Larissa continuar sendo boazinha, como ela foi nos últimos dias, ela vai continuar na mesa por um tempo.
0: Entendi.
2: Aliás, você sabe que o Entre Nós à tarde, ele tem uma questão também.
0: Qual é?
2: Ele também tem uma virada de hora.
0: E aí?
2: Das 4 às 5.
1: Realmente não pode atrasar.
2: É, porque aqui se a gente atrasa, como se a gente não atrasasse nunca, né? Se a gente
1: atrasa.
2: Isso, nos raros casos em que a gente atrasa, a gente mesmo corrige na segunda hora.
0: Que a gente que paga a conta, né?
2: Exatamente isso. Ali não, a primeira hora vai para todo o Brasil e a segunda hora eu e a Adriana ficamos para São Paulo e quem tá pela internet, pela TV, e cada praça tem sua programação local. Então, quando há um atraso, complica a vida de muita gente, ou seja, pressão em dose dupla.
1: Olha só, como o Eneg faz o Jornal da Band com a Adriana Araújo, quando chegar no Jornal da Band, você pergunta, Adriana, Ferretti virou na hora ou não virou na hora?
0: Ah, essa é uma boa pergunta, eu nunca fiz essa pergunta.
1: Pode conferir com ela.
0: Não tinha pensado nisso, mas a Larissa pensou.
1: Ah, eu pensei, né, porque...
2: Daqui a pouco o Eneg chega e falou, rapaz, o Ferretti errou de manhã, errou à tarde, errou
1: só
2: tudo que
1: ele
2: fez
1: Ferretti,
2: ontem.
1: Hein?
0: Uma hora e um minuto, quase dois... E agora
1: dois.
0: Começando a segunda hora do Band News no meio do dia. Eu, Humberto Ferretti, que já arrumou mais desculpas farrapadas em um minuto do que eu já vi. Larissa Biscay. Larissa, você não estava aqui quando a última vez em que ele prometeu que voltará com o tal boletim. Lembra a história do boletim?
1: Ah, mas eu escutei.
0: De primeiro lugar, você escutou?
1: Foi um dia que eu estava fora.
0: Exato.
1: E eu escutei vocês em casa.
0: Isso.
1: Que era um dia que eu tava doente. E
0: é
1: aí
0: verdade.
1: Eu falei, eu quero ver se eles viraram uma hora. Não viraram.
0: Não, óbvio.
1: Mas aí o Ferretti voltou na história, que ele achar esse boletim que ia na escola procurar o histórico
0: que
1: escolar.
0: Escola,
1: eu escutei.
0: Achando... É, olha só. Vamos ver se ele vai fazer isso. Tem que ir em Catanduva. Você estava
2: Catanduva.
0: Em Catanduva?
2: Catanduva. É. Não vou lá só pra isso,
0: vai
2: né?
0: Pra
2: é
0: isso.
2: Óbvio. Um dia que eu estiver
0: autoridades
2: lá...
0: de Catanduva, Prefeitura Municipal, Câmara dos Vereadores. Como chama a escola?
2: Colégio Nossa Senhora da Ressurreição.
0: Existe.
2: Até onde eu sei, ainda existe.
0: Pronto.
1: Alô, Catanduva.
0: Por exemplo, é diretora ou diretor da escola?
2: Colégio Nossa Senhora da Ressurreição.
0: Por favor, resgatem o boletim do Humberto Ferretti. Ele permite. Mande para ele diretamente, não tem problema nenhum. Você manda no direct dele no @humberto.ferretti. Você manda direto no direct dele, não tem problema, para ele poder mostrar esse tal boletim que ele diz que existe e que ele se destacou num determinado período.
1: Diz ele.
0: Diz ele, alega, né? E vamos ver, vamos aguardar. Larissa Biscay e as notícias.
1: Estamos aqui para isso. O vazamento de gás tóxico no Distrito Industrial de Manaus pode estar relacionado com duas mortes na cidade. Fala Rafael Campos.
3: Duas mortes registradas após vazamento do gás estireno em uma fábrica do Distrito Industrial de Manaus são investigadas pelas autoridades de saúde do Amazonas. No sábado, um homem de 60 anos procurou um hospital com problemas respiratórios que teriam surgido após a exposição ao gás. O quadro se agravou e ele morreu na madrugada de domingo. Na última quarta-feira, dia do vazamento da substância, um homem de 67 anos morreu relatando mal-estar. O paciente tinha histórico de doença respiratória crônica. A rede estadual de saúde registrou 552 atendimentos relacionados a sintomas causados por possível exposição ao gás estireno. Quase uma semana depois do incidente, bombeiros ainda trabalham no resfriamento do tanque de gás, mas afirmam que o vazamento foi controlado.
2: O adolescente suspeito de matar duas pessoas a tiros no Paraná é apreendido. A motivação do crime ainda é investigada. Quem tem os detalhes é a Brenda Nieviorovski.
4: O adolescente investigado pelo atentado em Campo Mourão, no centro-oeste do Paraná, foi apreendido na manhã de hoje. De acordo com a Polícia Civil do Estado, a arma do crime também foi apreendida e o jovem foi ouvido. O atentado registrado na noite de sexta-feira deixou duas pessoas mortas e três feridas. Uma das vítimas passou por cirurgia na noite de ontem e permanece em estado grave. O quadro de saúde das outras duas não foi divulgado. E na noite do crime, uma mulher com munições, drogas e material explosivo foi presa e ainda não foi divulgado oficialmente a relação dela com o jovem apreendido.
1: Quatro mortes são registradas em uma comunidade na zona norte do Rio ao longo do fim de semana. Guilherme Faria.
5: A família do adolescente de 16 anos que morreu em meio aos confrontos entre criminosos de facções rivais no Morro do Juramento, em Vicente de Carvalho, na zona norte do Rio, afirma que o jovem estava soltando pipa quando o tiroteio começou. Segundo parentes, Mike e Brian dos Santos Silva correu para tentar se proteger quando criminosos do 3º Comando Puro atiraram contra ele. A vítima era estudante e atleta em uma equipe de luta na região. Nas redes sociais, o grupo lamentou a notícia e destacou que o adolescente tinha muitos sonhos e uma vida inteira pela frente, interrompida pela violência que afeta a região há anos. A equipe de luta também reforçou que Mike não tinha qualquer envolvimento com o crime organizado.
2: Amigos, familiares e fãs homenageiam a cantora Preta Gil. Quem tem os detalhes é a Karina Araújo.
6: Hoje completa um ano da morte de Preta Gil. Em Salvador, será celebrada uma missa em memória da artista no Santuário das Obras Sociais de Santa Dulce dos Pobres. A cerimônia está marcada para 16h e é aberta ao público. Preta Gil morreu aos 50 anos após enfrentar um longo tratamento contra o câncer. Ela era devota de Santa Dulce dos Pobres, foi uma incentivadora das obras sociais e em vida realizou eventos que ajudaram na criação do Hospital de Olhos da instituição.

0: Eu já tô com saudade. Vocês estão com saudade?
1: Ô!
0: Ô!
2: Mas amanhã, quando rolar o jogo do Santos contra a Universidade Central, talvez a saudade aumente. E assim vai, São Paulo e Atlético Paranaense na quarta-feira, talvez aumente mais um pouco, mas uma hora a gente esquece.
1: Mas se você fosse inglês e tivesse um campeonato inglês, você acha que a diferença ia ser igual? Porque o campeonato inglês é um campeonato competitivo.
2: Com muita gente que jogou a Copa.
1: Então, mas será que não é sempre mais exuberante povos com suas camisas nacionais, isso aqui, do que qualquer campeonato, até o inglês.
2: Ah, sim, não tem dúvida.
1: Você assista a um jogo extraordinário do campeonato inglês, pode ser um dos melhores jogos. Nunca vai ser o jogo da Inglaterra com a França. Por mais que a gente não torça para a Inglaterra ou para a França, naturalmente, a gente decide na hora, né, para quem a gente vai torcer. É de momento. Mas um jogo como aquele, não importa. Se tiver um. Pode, imagine o seguinte: você por IA faz um Palmeiras, o seu Palmeiras, contra o Corinthians, seu maior adversário, e reproduz aquele jogo do 6x4, 4 no primeiro tempo, com 6x4 no segundo. Vai ficar na história só dos palmeirenses e dos corintianos. É que é um planeta Terra discute isso, né?
0: Uhum.
1: Eu acho que. Mas você tem razão. Agora, Santos e
2: Universidade Central, se eu não me engano, da Venezuela.
1: Que maravilha, jogar.
0: É, não tem jeito, né, gente? Copa é Copa, seleção vencedora, a seleção da Espanha tá voltando pra Madrid e é recebida com festa depois do bicampeonato mundial. Fala aí, Maurício Ferreira, boa tarde pra você.
3: Tudo bem, pessoal? Grande abraço a vocês e a todo mundo que acompanha por aqui a nossa programação da Band News FM. A seleção da Espanha já está em Madrid para a sequência de toda essa festa, toda a comemoração após conquistar o título da Copa do Mundo de 2026. Vitória ontem para cima da Argentina, 1-0 em Nova Jersey no MetLife Stadium. Gol marcado pelo Ferran Torres, com muita comemoração após o apito final, ainda no gramado do MetLife Stadium. Os jogadores receberam os anéis de campeões do mundo, que foram entregues pelo presidente da FIFA, Gianni Infantino, né? Uma das novidades dessa edição de 2026 do Mundial, e depois já deixaram aqui o território americano e no meio da tarde desta segunda-feira, já no horário local de Madrid, desembarcaram na capital espanhola, onde essa festa seguirá não só hoje, segunda-feira, mas também nos próximos dias. Então eles cumprem agora uma agenda institucional, vão se encontrar com o rei Felipe VI, outros compromissos, até toda a festa que vai invadir as ruas de Madrid. Então eles vão desfilar em carro aberto, uma carreata está marcada pelas ruas da capital espanhola e tem como ponto final o Palácio de Cibeles, que já é um local tradicional de comemorações em grandes títulos da Espanha. Então certamente por ali, na noite desta segunda-feira, muita gente, muitos torcedores estarão presentes para tentar tirar uma foto, para ver de perto o troféu da Copa do Mundo e também os campeões mundiais pela seleção da Espanha. Então é uma festa depois no Palácio de Cibeles que não tem hora para acabar, certamente vai invadir a madrugada de terça-feira e claro que essa comemoração vai durar também os próximos dias, as próximas semanas, após a Espanha chegar ao seu segundo título mundial. Depois os jogadores terão um período de férias, de folga, claro, né? Em breve começa a temporada europeia, então já precisam pensar nesses compromissos pelos clubes e o técnico Luiz de la Fuente, que já passa a pensar também então nos próximos desafios. Tem Nations League pela frente, mas o primeiro grande desafio em 2028, a Eurocopa, a Espanha, que é a atual campeã da Euro, então vai tentar defender o título também daqui 2 anos. Então esse é o próximo passo do Luiz de la Fuente, mas claro, isso já, agora o momento é de festa, de comemoração, e assim será nessa segunda-feira, invadindo a madrugada de terça em Madrid, certamente festa essa que não tem hora pra acabar, pessoal.
0: Tá certo, Maurício Ferreira. E ó, pra gente não ficar com tanta saudade da Copa assim, vamos lembrar um pouco como é que foi nossa cobertura completa?
4: 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Começou
5: a maior Copa de todos os tempos.
4: México e África do Sul no gramado sagrado do Estádio Azteca.
3: Arbitragem de Wilton Pereira Sampaio.
4: Apita o árbitro, começou!
5: Uma Copa de estreantes, de surpresas. O Uma Copa de goleiros quase intransponíveis.
6: Partiu Bruno, parou, bateu, defendeu o Nila!
7: O Nila virou milagreiro hoje.
5: Vozinha e Cabo Verde entraram no coração de todos. Não conseguiram deter a Argentina de Messi.
8: Vira o centro de Messi, atenção, devia, e tá gol! Gol! Argentina!
5: Porém, foram os únicos a tirar pontos da que se sagraria campeã. Quem diria?
9: Passe rasteiro, Ferran Torres sobrou pra ele, bateu!
6: Defendeu de novo o Vozinha!
5: Uma Copa de despedidas. Ou não.
3: E quem esteve ao lado do Zlatko Dalic foi o Luka Modric.
6: Termina a Copa do Mundo para Cristiano Ronaldo.
10: Nunca ninguém gosta de perder, nunca ninguém gosta de sair de uma competição, mas saio de consciência tranquilo.
5: Qual será o futuro de Neymar e da seleção? Em 2026, o Hexa não veio.
11: Danilo Santos e Neymar vem aí no Brasil.
6: Neymar vem aí no Brasil. Brasil. Termina o jogo em New Jersey. E o Brasil é eliminado mais uma vez de uma Copa do Mundo.
5: Marrocos, Haiti, Escócia e Japão estiveram no caminho. Teve gigante da Europa que decepcionou.
12: A Alemanha perdeu numa disputa de pênaltis em uma Copa do Mundo.
5: Os países sede pararam antes do fim. E o quase dono de tudo ficou mal com o público.
13: Yes, I asked for a review by FIFA.
14: Sim, eu pedi uma revisão da

0: tinha que chegar e chegou.
1: 4 anos, tem mais.

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1: 1h15, falei agora há pouco dela, não da Débora Mendonça, da Marginal do Tietê, gente. Vamos ver como é que tá. Fala aí, Débora.
2: Trânsito muito ruim na Marginal Tietê, sentido rodovia Ayrton Senna, desde a ponte Júlio de Mesquita Neto até a Vila Guilherme, principalmente as pistas expressa e central, tem muitos pontos de lentidão. A pista local está melhor, é vantagem em comparação às demais, e valem também os caminhos paralelos, como Marquês do São Vicente ou Francisco Matarazzo e Minhocão. 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
2: Melhora o Rodoanel, já esteve mais congestionado com a pista externa, tendo muita lentidão só na aproximação agora a Raposo Tavares. Reflexo de obras que acontecem ali no 24, exatamente na alça de saída da Raposo sentido interior para a pista externa do Rodoanel. Com isso agora, trânsito lento no Rodoanel do 20 ao 24. 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
1: Moradores do Brooklyn, na zona sul de São Paulo, reclamam que faixas de pedestres instaladas nos cruzamentos da região estão posicionadas muito perto das esquinas. E, segundo eles, coloca em risco quem tenta atravessar a rua. Quem está acompanhando a gente com imagens consegue ver algumas dessas fotos, dessas faixas realmente, já passando, inclusive, algumas delas, o cruzamento da esquina. Bom, esse problema chegou até a Band News FM pela nossa central de ouvintes. Quem mandou mensagem para cá foi o Alexandre Rangel, que mora naquela região. E ele conta que quase foi atropelado ao pisar em uma faixa no cruzamento das ruas Flórida e Guaraiúva.
6: Quando eu coloquei o pé na faixa de pedestre, veio um carro e quase me atropela. E aconteceu por causa de um motivo técnico bem claro. As faixas de trânsito de pedestre, elas ficam bem na esquina, não dando margem para o carro fazer a curva e dar de cara com o pedestre já atravessando a faixa.
1: Segundo o Manual Brasileiro de Sinalização de Trânsito do CONTRAN, as faixas de travessia de pedestres em interseções devem ser demarcadas a, no mínimo, 1 metro do alinhamento da pista transversal. Ou seja, elas têm que ter esse recuo mínimo aí de 1 metro de segurança em relação à esquina. Band News FM questionou o Ministério dos Transportes, que analisou as imagens do local e concluiu que a distância entre faixas e o alinhamento das vias transversais, abre aspas, aparenta ser inferior à prevista e recomendou a verificação. O próprio Ministério reconhece que pelas fotos está fora do padrão. Esse mesmo caso foi registrado nos cruzamentos que passavam pelas ruas Ribeiro do Vale e Pensilvânia, além da Avenida

0: Padre Antônio José dos Santos. Se confirmada essa irregularidade, o Ministério orienta o reposicionamento dessas faixas. A CT, por sua vez, afirma que as faixas foram implantadas de acordo com as normas do Código de Trânsito, usando como referência o alinhamento do meio-fio. Band News FM perguntou para a CT sobre a distância atual entre as faixas e o alinhamento da pista transversal e sobre essa divergência entre a avaliação da autarquia, no caso da própria CT, e do Ministério dos Transportes. A companhia até agora não respondeu, não esclareceu nenhuma dessas questões.
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2: Hoje nós vamos ao espaço aqui na coluna de tecnologia, porque por lá também tem novidades do mundo tecnológico, hein, Warrison?
3: Edu, hoje não vamos falar de inteligência artificial, mas hoje a gente vai falar de um avanço importante em outra área, Edu, de satélites. Essa semana, a empresa do nosso querido Elon Musk, SpaceX, levou ao espaço um satélite que pode representar um passo muito importante na exploração espacial. Mas, detalhe, o satélite não é da SpaceX. A SpaceX só levou o satélite para a órbita, Edu. O satélite é criado por uma empresa chamada CityLabs. E por que ele é tão diferente? Por que ele é tão representativo? Porque ele é o primeiro movido à energia nuclear. Não é exatamente a energia nuclear das usinas nucleares, não é isso, né? Na verdade, ele transforma algumas partículas, que são chamadas partículas beta. Essas partículas são emitidas por um tipo de hidrogênio chamado trítio. Esse hidrogênio emite essas partículas chamadas beta, são partículas eletricamente carregadas, lembrando das aulas de química e de física, né, Edu? E a partir disso, eles conseguem transformar, essas partículas conseguem transformar, ser transformadas em eletricidade. Por que isso é importante, Edu? Porque a maior parte dos artefatos que ficam no espaço são movidos à energia solar. Só que e onde não tem sol? Como, por exemplo, no lado escuro da Lua. Como é que faz? Então, esse satélite, que foi batizado de Bohr, ele é o primeiro artefato que consegue juntar as duas formas de produzir energia. A energia solar, mas também a energia a partir do trítio. Ainda é um artefato experimental, é um satélite pequeno, mas se esse esquema de produção de energia se mostrar vitorioso, bem sucedido, ele vai abrir a possibilidade de termos artefatos funcionando por muito mais tempo, por exemplo, em lugares em que não há sol. Edu.
2: Interessante a gente ficar de olho nessas novas formas de combustíveis, de satélites, de produção de energia no espaço também. Afinal de contas, existe um plano difícil e distante ainda, mas de povoar o nosso espaço sideral. A gente acompanha e conta tudo aqui na coluna de tecnologia que volta amanhã.

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1: Pensa Brasil, Fernando Schiller, de olho nos acontecimentos variados. Schiller, novidades no Supremo Tribunal Federal, conta pra gente.
2: Tudo bem, Meneg? Vamos lá. Olha, na verdade, uma novidade agora no Supremo, mas especialmente na PGR, né? O procurador Paulo Gonê aceitou uma ação movida pelo ministro Gilmar Mendes contra o senador Alessandro Vieira. Vamos lembrar, aquele caso da CPI do crime organizado, onde na hora do relatório final, o senador Alessandro Vieira propôs, sugeriu, na verdade, o indiciamento do ministro Gilmar Mendes junto com outros ministros, né? O ministro Alexandre de Moraes, outros ministros, em função da sua... No caso do ministro Gilmar Mendes, a razão basicamente era o fato de que o ministro Gilmar Mendes, segundo o senador Alessandro Vieira, havia desarquivado um caso antigo referente ao fundo Marid. A Marid é uma empresa, na verdade, Marid Participações, a empresa na qual o ministro Dias Toffoli seria sócio, né? E um fundo chamado Fundo Arlen, né, ligado ao Fabiano Zettel, que fez a aquisição daquelas cotas do resort do ministro Dias Toffoli. Vamos lá, resumindo todo o imbróglio, que é bastante conhecido, a CPI quebrou o sigilo bancário do fundo e da empresa, obviamente para fazer um rastreamento das relações entre Vorcaro, né, o grupo Vorcaro Master, e o ministro Dias Toffoli, né? E o ministro Gilmar Mendes não só vetou a abertura, né, proibiu toda a quebra de sigilo, enfim, como determinou a inutilização dos documentos, provas, enfim, e informações já obtidas pela CPI. Na verdade, blindou. Vamos lá, né? Nós temos no Brasil hoje um fato muito curioso, muito interessante. Nenhuma investigação, rigorosamente nenhuma investigação relativa a ministros do Supremo Tribunal Federal avança, né? Tivemos vários casos aqui, Eduardo Tagliaferro foi um deles, icônico, já antes do tema Master. Depois nós tivemos pedidos de CPI, pedidos de investigação da PGR, enfim, nós tivemos investigações no âmbito ali da Receita Federal. Em qualquer âmbito você tem a mesma decisão, a mesma postura, nenhuma investigação. E aqui se repete um padrão, na minha interpretação, queria te ouvir também, Oiné, quer dizer, quando alguém toma iniciativa, seja vindo de alguma carreira de Estado, seja um testemunha de dentro do próprio aparelho de Estado, como é o caso do perito criminal, que era o Eduardo Tagliaferro, como um senador da República, que faz um relatório, na minha visão, discutível, tanto é que foi rejeitado pelo próprio Senado, né? Ele é punido, né? Então ele se torna, na verdade, investigado, pode se tornar réu, e pela lógica do processo, olha que interessante, quer dizer, o processo é remetido à Justiça Eleitoral lá do Espírito Santo. Então ele pode se tornar inelegível. Quer dizer, pior condenação para um político. O senador Alessandro Vieira é candidato, né, esse ano ao Senado. Então ele pode se tornar inelegível, né? Por quê? Porque a lógica da interpretação que foi dada na ação é de que ele usou aquele palanque da CPI, ou teria usado, para se promover, pedindo indiciamento do ministro, etc. Então teria uma repercussão eleitoral, seria um desvio de finalidade com finalidades eleitorais, né? Vamos lá, né? Então, assim, agora, o fato é o seguinte, o processo que o ministro desarquivou estava arquivado, tanto que desarquivou. O juiz natural, digamos, o juiz encarregado do processo era o ministro André Mendonça, não era o ministro Gilmar Mendes. Pela lógica que a gente assiste no Supremo nos últimos anos, um pedido como esse seria remetido a quem? Ao relator do processo. É um pouco como acontece com o ministro Alexandre de Moraes. Tudo que envolve os temas, né, que ele comanda ali, Bolsonaro, trama golpista, inquérito de fake news, vai tudo para o ministro Alexandre de Moraes. Aí quando chega um pedido do fundo que teve, né, a sua conta, enfim, um pedido de abertura, enfim, de sigilo bancário, etc., vai para quem? Gilmar Mendes, né? O que ele faz? Em vez de remeter para o André Mendonça, não, ele pega, desarquiva um processo mais antigo, que vinha lá da época da Covid, da CPI da Covid, e manda bloquear as informações, manda proibir toda a quebra de sigilo, né? Bom, O Congresso Nacional, na minha visão, tem um pano de fundo aqui. O Congresso Nacional nunca fez o que devia ter feito, que era uma CPI exclusiva e específica para investigar o caso Master. Né? Por N razões, aí o Davi Alcolumbre nunca encaminhou, o Congresso não se moveu em nenhuma maneira. O senador Alessandro Vieira usou a CPI do crime organizado, né, e acabou colocando esse tema na frente. Ele tem razões, porque há um fato. Agora, na minha visão, o que nós estamos vendo aqui é um desprestígio completo do Congresso Nacional. Quer dizer, porque certo ou errado era a atribuição do senador Alessandro Vieira fazer o seu relatório. Se o Senado considerasse válido, correto, aprova. Se não, rejeita, foi rejeitado. Agora, você tornar um senador inelegível, acionar um senador no Supremo por ele ter feito um relatório, mesmo que equivocado, a mim parece uma quebra muito grave da imunidade parlamentar.
1: Eu queria te ouvir o seguinte, quer dizer, não está escrito em nenhum lugar, nem tem como escrever em lugar algum, que o trabalho do Senado tem que ser bem feito, né? Como não está escrito em lugar algum, nem tem como você definir, que o trabalho de um ministro do Supremo tem que ser bem feito. Não existe isso, ele tem que ser feito segundo as regras, tem que ser feito segundo o que estabelece o Estatuto, a Constituição, a legislação. O bem feito, mal feito, é uma questão subjetiva complicada. Então, que o Alessandro Vieira fez um relatório ridículo, patético, vergonhoso, como foi o resultado, como é a CPI, como, aliás, a maior parte das CPIs que a gente vê no Brasil. Esse ridículo das CPIs não tem como ser aferido. Não dá para dizer ridículo grau 4, ridículo grau 5. Então, ele fez um negócio patético e, como tudo que é patético, vai ser arquivado, ignorado e ponto final. Agora, o que me parece estranho, além do ridículo do trabalho que eles fazem, como fizeram na Covid, como fizeram das Betes, é que alguém que foi listado entre os que deveriam ser investigados, deveriam ser denunciados e tal, possa reagir com esse poder extraordinário. Esse sim é um absurdo, porque aí não se trata de ser ridículo ou não ser ridículo, mas de encaixar ou não encaixar nas regras vigentes, não, Schiller?
2: Vamos lá, eu concordo inteiramente. Acrescento um ponto, né? A CPI, o relator da CPI, o relatório não tem poder de indiciar ninguém, ele pode sugerir um indiciamento. Mas no caso do ministro Supremo, você tem que passar pela PGR, enfim, tem todo um procedimento legal, né? As CPIs não têm, ela tem um poder de investigação, mas ela remete aos órgãos responsáveis a recomendação de indiciamentos, de processos, enfim, uma série de recomendações. Então, assim, de fato, ela não tem poder nenhum, ela tem poder de fazer um relatório. E como tu bem disseste, poderia ter feito um relatório muito melhor. Poderia ter feito um relatório muito melhor. Na minha opinião, coloquei aqui, o senador Alessandro Vieira, ele utilizou a CPI, ele esticou, ele expandiu o escopo ali da CPI e incluiu um tema. Por quê? Porque, bom, então, a minha impressão, a minha interpretação aí, que é uma interpretação política, assim, quer dizer, um analista político, quer dizer, das razões do Congresso, não tinha uma CPI específica para o caso Master, acabou adentrando ali o tema na CPI do crime organizado. Pode ser justificado isso ou não? Bom, de fato, houve um acontecimento. Existe uma base factual para isso, que é o fato do ministro ter desarquivado, segundo, né, mexeu com a honra da função do magistrado, assim, por então ele justificou isso como um crime de responsabilidade, né? Na minha visão, olha, é muito controverso isso, concordo inteiramente com o relatório, é criticável, condenável, tanto que foi rejeitado, não é? Agora, vamos lá, né? A questão central aqui é, cabe a um ministro Supremo pedir, né, ineligibilidade, mover uma ação, quebrar a imunidade parlamentar, porque um relatório foi mal feito? Olha, se pegar essa moda, Winek, quanto senador, quanto deputado inelegível a gente vai ter porque fez relatório mal feito, ou controverso, ou, enfim, com justificativas fracas, ou, enfim, ao longo da história do Congresso brasileiro. Eu acho que essa uma essência do regime republicano é a separação dos poderes, autonomia e independência dos poderes. Um senador cabe fazer a função dele, fazer um relatório conforme a sua consciência. Ele faz o relatório aceita ou não, é julgado lá, votado, e os eleitores, em última instância, vão avaliar, porque é assim que funciona a democracia. Então vamos ver o que vai acontecer lá no Espírito Santo, mas acho que abre um precedente muito perigoso para amedrontar ainda mais o Congresso Nacional se um processo contra um senador, por ter feito um relatório, na nossa visão aqui, concordo contigo, mal feito, andar para frente.
1: Por último, só para te liberar, tem duas formas de uma da institucionalidade funcionar num país. Ou ela funciona porque as pessoas são boas, ou ela funciona porque o sistema é testado, estressado e ele volta para o eixo central, né? Então, ficar contando com pessoas boas, pessoas bem intencionadas, que se subordinam ao texto constitucional por uma questão de princípios e tal, é uma possibilidade, mas é só uma possibilidade. A outra é a gente ver testados e até ultrapassados os limites para que os atores responsáveis pelo reenquadramento reenquadrem. E isso pode acontecer com a eleição de outubro, não, Schiller?
2: Olha, não tenha dúvida. Aliás, o Brasil vai decidir, não deveria, né? Porque a eleição de outubro a gente deveria estar discutindo política de educação, política fiscal, desenvolvimento, produtividade. Mas a grande questão vai ser incrível, né? O próprio sistema, o próprio Supremo Tribunal Federal, essa visão que hoje no Brasil, o equilíbrio institucional, a questão institucional brasileira, não deveria ser assim, mas é. Mas já que tu falaste das instituições e das pessoas, até passando, comemorando ainda, né, o 4 de julho, 250 anos da Constituição Americana, vou lembrar aqui para fechar o grande James Madison, que foi um dos principais autores da Constituição Americana. Ele dizia assim: as instituições são necessárias porque os homens não são anjos. Se os homens fossem anjos, nada disso seria necessário.
1: Aí. Valeu, Schiller. Pensando o Brasil, e a gente volta a conversar na quinta-feira. Abraço.
2: Valeu, boa semana, grande abraço.
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1: Fala, Débora Mendonça, traz o destaque do trânsito pra gente.
2: Eu destacava pouco a pista externa do Rodoanel na aproximação a Raposo Tavares. A fila já diminuiu um pouquinho por ali, é de quase 2 quilômetros agora, mas tem um outro trecho ruim no Rodoanel e é reflexo de ocorrência da madrugada. Tombamento de uma carreta no canteiro. Só que há uma faixa da esquerda bloqueada no quilômetro 53, trecho que fica entre as represas Billings e Guarapiranga. Na verdade, na ordem inversa, né? Fica entre a Guarapiranga e a Billings, para quem está no sentido Fernão Dias. 3 quilômetros lentos nessa aproximação. 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
1: Agora, 1h39, a concessionária Trivia Trens começa amanhã a operar as linhas 11 Coral, 12 Safira, 13 Jade e o Serviço Expresso Aeroporto. Essa concessão é de 25 anos, prevê um plano de investimentos de 14 bilhões de reais e a construção de 8 novas estações, além da expansão da malha ferroviária em 22 quilômetros. Nessa primeira fase, que vai até julho de 2027, a Trivia Trens passa a ser a responsável pela operação, manutenção e gestão das linhas, ainda sob supervisão da CPTM e fiscalização da Artesp, Agência Reguladora de Transporte. 4 estações vão ser reconstruídas, 3 vão ser ampliadas e as outras estruturas existentes vão passar por obras de revitalização. Também estão contemplados reforços nos sistemas operacionais e modernizações nos complexos ferroviários da Luz e Engenheiro São Paulo. A Trivia Trens entrega o Grupo Comporte, responsável pela operação do metrô de BH, do VLT da Baixada Santista e da TIC Trens, que atua na linha 7 Rubi, na Grande São Paulo.
5: Agora, 1h40, no noticiário policial, agentes da Polícia Civil estão nas ruas agora em uma operação contra uma quadrilha que aplicava o golpe do seguro. A investigação é coordenada pela Delegacia do Guarujá, na Baixada Santista, porém, abrange 6 estados. O bando registrava falsos boletins de ocorrência de roubos por meio da delegacia eletrônica. Para quê? Para solicitar indenizações indevidas às instituições financeiras e também às seguradoras. Aqui em São Paulo, as ordens judiciais são cumpridas na capital, em Taboão da Serra, Diadema, Itapecerica da Serra, Paulínia, Praia Grande e São Roque. Portanto, estamos falando de capital, Grande São Paulo, Baixada Santista e interior. As buscas também ocorrem no Pará, no Ceará, em Minas Gerais, no Rio de Janeiro e no Paraná, com apoio das polícias locais. A operação é chamada Miragem e tem como principal objetivo identificar os integrantes dessa organização, aprofundar as investigações sobre o fluxo financeiro e a recuperação de valores obtidos ilegalmente. Essas investigações começaram depois de a Delegacia do Guarujá identificar em pouco mais de 40 dias o registro de 33 boletins de ocorrência de roubo supostamente ocorridos no mesmo condomínio de luxo. a quantidade de casos não era a mesma repassada pela segurança do local, o que motivou a suspeita. Segundo a Polícia Civil, os investigados aliciavam pessoas em situação de vulnerabilidade financeira ou com nome sujo e forneciam orientações para registrar boletins de ocorrência falsos. Com esses documentos, eles pediam as indenizações a bancos e seguradoras. Os valores eram depositados nas contas dessas pessoas em situação de vulnerabilidade e depois eram divididos entre os intermediários e também entre os líderes da quadrilha.
1: E tem destaque do trânsito, olha só, nosso ouvinte, o Eduardo, mandou mensagem um pouco mais cedo. Pessoal, o que aconteceu na Dutra, no sentido capital, tá travada perto do acesso para Santos Dumont. E aí o Eduardo seguiu passando por lá, mandou mensagem agora há pouco. Helicóptero da PM pousando na pista, no acesso para a Avenida Santos Dumont, em Guarulhos. Isso para quem tá na Dutra, vindo no sentido São Paulo. Helicóptero da PM, portanto, pousando por lá, ali perto do acesso para a Avenida Santos Dumont. A gente vai atrás da Polícia Militar para entender certinho qual que é a situação. O Eduardo mandou um vídeo. Consigo ver o trânsito parado realmente no sentido São Paulo, inclusive motos paradas ali no meio. A gente vai atrás da PM para descobrir certinho o que aconteceu por lá. Tem informação do trânsito? Manda para cá. Nosso WhatsApp, você já sabe qual é. É o 11-999-592-100. Assim a gente consegue construir o noticiário junto com você que nos dá carona. 11-999-592-100.

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3: Eu sou Sérgio Waibe e está começando agora o Minuto do Empreendedor, apresentado pelo BTG Pactual Empresas, que tem entre os seus propósitos ajudar os jovens empresários e empreendedores a alcançarem o sucesso. Na minha companhia, Priscila Lahan, que é a CEO da Microsoft Brasil. Priscila, na sua opinião, de que forma que os jovens empresários e empreendedores devem agir na busca do sucesso?
4: Muito bem, eu acho que a primeira coisa é adaptabilidade. A gente vive num mundo em constante mudança, aprender e desaprender coisas e, por último, foco no pensamento crítico, porque a inteligência artificial vai fazer muitas coisas por nós.
3: Priscila Lahan, CEO da Microsoft Brasil, aqui no Minuto do Empreendedor, apresentado pelo BTG Pactual Empresas.

0: 1:46. O deputado federal Patros Ananias, do PT, vai disputar o governo de Minas Gerais. Informações estão chegando agora com o Daniel Martins.
1: O deputado federal Patros Ananias é o pré-candidato do PT para o governo de Minas Gerais. O anúncio foi feito pelas redes sociais do partido após uma reunião entre as lideranças nesta manhã em Belo Horizonte. Patros Ananias foi prefeito de BH entre 1993 e 97, além de ministro de Desenvolvimento e Assistência Social, Família e Combate à Fome do Brasil entre 2004 e 2010 e ministro do Desenvolvimento Agrário e Agricultura Familiar do Brasil entre 2015 e 2016. Patros cumpre neste momento o quarto mandato como deputado federal por Minas Gerais.
2: Patros Ananias é um sujeito íntegro, interessante, agradável, boa conversa. Agora, o PT só chegou no nome do Patros porque não conseguiu outro nome, não. Porque, do contrário, teriam escolhido o Patros lá atrás, teriam escolhido ele em primeiro lugar, né? Tentaram daqui, tentaram dali, tentaram daqui. Então o que a gente faz? Vamos de Patros Ananias. Patros é um daqueles caras ponta firme. Ah, então tá, se não tem tu, vai tu mesmo. E ele vai e encara a briga. Mas fique claro, se o PT quisesse realmente o Patros, teria escolhido lá atrás.
3: As atividades no entorno do Distrito Industrial de Manaus são retomadas depois do vazamento de um gás tóxico ser controlado. Quem tem os detalhes é a Jordânia Gama.
4: Bombeiros seguem o trabalho de resfriamento do tanque de gás estireno em uma fábrica do Distrito Industrial de Manaus, onde ocorreu um vazamento. Segundo o comandante-geral, Coronel Orleisso Muniz, o vazamento de gás foi contido, mas o trabalho de resfriamento pode durar meses. Desde o dia do acidente, na última quarta-feira, o Corpo de Bombeiros atua no resfriamento e sucção do produto para a contenção e extinção do gás. Um perímetro de 300 metros foi isolado como parte do protocolo de segurança para esses casos. Hoje, o Comitê de Crise da Prefeitura de Manaus liberou atividades em fábricas, escolas e outros estabelecimentos na região do incidente, por considerarem que o ambiente está seguro.
0: No sul do país, possibilidade de ventos ainda mais fortes hoje no Paraná, fala Brenda Nieviorovski.
5: O Paraná pode ter hoje rajadas de vento acima dos 45 km por hora em todas as regiões do estado, com exceção do litoral, de acordo com o CIMEPAR. As rajadas com as maiores velocidades estão previstas para o oeste e sudoeste, especialmente na região de Cascavel. Na manhã de ontem, quatro cidades tiveram registros acima dos 60 km por hora e no sábado a força dos ventos chegou a 70 km por hora em Laranjeiras do Sul, de acordo com o monitoramento do CIMEPAR.
3: Novo caso de racismo envolvendo um argentino no Brasil. Os detalhes chegam de Salvador, com a Paloma Moraes.
6: O turista argentino investigado por injúria racial em Morro de São Paulo, destino turístico do sul da Bahia, passa a condição de procurado pela justiça brasileira. A prisão preventiva do homem foi decretada no sábado. Na última quarta, ele foi flagrado imitando um macaco ao lado de um jovem negro de 20 anos após a vitória da Argentina na semifinal da Copa do Mundo. A Polícia Civil destacou que, com a saída dele do território nacional na sexta-feira, a corporação está em contato com os órgãos competentes para a cooperação internacional, como a Polícia Federal.
0: Uma das principais companhias de balé do mundo vai selecionar jovens talentos no Ceará. Fala, Moisés Mororó.
7: Pela primeira vez, a Escola do Teatro Bolshoi no Brasil realizará uma pré-seleção de novos talentos em São Gonçalo do Amarante, no Ceará. A avaliação será no dia 29 de agosto e deve reunir crianças de todo o país, com ou sem experiência em dança. Os selecionados avançam para a etapa nacional em Joinville, onde disputarão vagas para uma formação gratuita em dança clássica. As inscrições seguem até o dia 26 de agosto pelo site escolabolshoi.com.br.
0: E essa seleção do Balé Bolshoi é uma oportunidade. Tem o Balé Bolshoi em Joinville, a única sede fora da Rússia, né? Em Joinville, que fica em Santa Catarina. E quando a criança passa para dançar no Bolshoi, é uma formação para a vida. Começa essa formação aos 11 anos de idade. E lá eles têm aula de tudo, de música, de vários estilos de dança. Tem acompanhamento com nutricionista, com fisioterapeuta. Às vezes a dança é uma oportunidade para a pessoa conseguir se desenvolver, conseguir literalmente
2: tá
0: assim,
2: um
0: crescer
2: assunto
0: na vida.
2: Que... Larissa Biscay.
3: Diz que manja.
2: Diz que manja mesmo, pode falar. Eu nunca vi. Hein?
7: Eu nunca vi uma apresentação da Larissa. Não,
0: ai, mas também eu já aposentei de palco,
8: como
0: mas...
8: Como você pode ver? Você foi convidado?
7: Não.
8: Eu já não consigo atender os convites que eu recebo. Quanto mais aqueles pros quais eu não fui
7: mas
8: chamado.
7: Mas se chegasse um convite, você consideraria.
8: Se chegasse o convite, eu iria. Mais do que isso. Mas eu nunca recebi um convite.
7: Eu pra dizer,
8: vai ter uma apresentação em tal lugar e tal. Por favor, compareçam.
0: Vocês iriam assistir.
7: Eu iria.
8: E, lógico. Inclusive, sairíamos depois, todos... Pra comer, jantar, pra festejar.
7: Não tenho a menor
8: dúvida. Mas apareceu
7: essa
8: oportunidade?
7: Pra mim, não.
8: Eu tô, pra mim, também não.
0: É que eu aposentei de palco já. Mas às vezes vocês podem ver no Instagram, pode ser?
8: Não, no Instagram sim. No Instagram a gente pode ver.
0: É. É mais chance, vai.
8: Tá bom.
7: Agora 1h51, depois de Carlo Ancelotti na seleção brasileira, a Federação Italiana de Futebol tenta convencer o espanhol Pepe Guardiola a assumir a seleção do país. O treinador está sem clube depois de deixar o Manchester City. Segundo o canal Sky Sports, o ex-zagueiro Paolo Maldini e também o brasileiro Leonardo, que agora são dirigentes da entidade, se reuniram com o Guardiola no fim de semana em Barcelona. Por enquanto, a ideia do técnico é rejeitar a proposta e fazer uma pausa no trabalho com o futebol. Eu prefiro o Guardiola ao Ancelotti.
8: Agora, deixa eu perguntar uma coisa para você, Ferretti, Larissa, por favor, se quiser falar também. Mas eu queria saber o seguinte, será que não tem na cobertura, toda cobertura tem isso, né? Quando você joga muita luz num determinado personagem, numa seleção, você começa a ver os buracos da pista, você começa a ver que o carro chacoalha e tal, que a gente, é o que a gente vê da seleção brasileira. Meu, o que foi esse final da França e a confusão pós-jogo deles lá? Eles estão em pé de guerra. Mas é xingamento para todo lado. E recadinho para lá e para cá. O técnico saiu destruído, falando mal. Ali o ambiente deve ser também um ambiente horroroso. Na seleção da França, que a gente acompanhava só com elogios. O grande futebol, o grande não sei o quê. Não tem não, Ferretti? Um negócio
7: pode
8: que
7: ser.
8: A gente, porque aqui a seleção brasileira a gente sabe que está em cacos, mas... Lá, a seleção francesa também está em cacos por outros motivos. Eles têm os talentos, mas tem um nó ali, não?
7: O Yuri Queiroga, se eu não me engano, um dia conversando fora do ar e a França jogando muito antes do jogo contra a Espanha, ele falou, se eu não me engano, foi ele, que falou o seguinte, essa França só perde por dois motivos. Se tiver briga interna ou se algum bambambam machucar. E aí, depois da eliminação, a gente, de fato, vai começar a olhar com lupa ali para tentar
8: um chabu ali
7: identificar certinho.
8: É.

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2: 1h55, agora mais cedo, a gente falava sobre uma situação complicada ali na Dutra, como quem está vindo para São Paulo, a gente foi atrás da Polícia Militar. Informação que a gente tem, um acidente entre dois carros na altura do quilômetro 205, na altura de Arujá. Uma vítima envolvida, a gente não sabe o estado de saúde dela. Segundo a Polícia Militar, a equipe do Corpo de Bombeiros no local, prestando apoio por lá, com a ambulância também. E a gente traz atualizações ao longo da programação. Falando de rodovias, fala aí, Débora Mendonça.
3: Trânsito lento na subida pela Rodovia dos Imigrantes, pontos de parada a partir do quilômetro 58 até as proximidades dos 50. E também tem lentidão agora na Rodovia Anchieta, que até há pouco seguia livre, mas são 2 quilômetros de fila, entre o 50 e o 48. Depois disso, o motorista já segue com boas condições e no sentido litoral agora não há dificuldade. 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
2: Bom, e a gente vinha falando lá no começo do Band News no meio do dia sobre os prazos para as convenções partidárias. Partido Novo oficializa a candidatura do deputado federal Ricardo Salles ao Senado pelo Estado de São Paulo nas eleições desse ano. Político, a gente lembra que foi ministro do Meio Ambiente durante o governo Bolsonaro. Em encontro mais cedo, a legenda também confirmou o apoio ao atual governador Tarcísio de Freitas, que deve concorrer à reeleição pelo Partido Republicanos. Hoje à noite será a vez da Convenção Estadual da Federação que reúne os partidos União Brasil e Progressistas. O evento vai oficializar o apoio à reeleição do governador Tarcísio de Freitas e a candidatura do ex-secretário de Segurança Pública e atual deputado federal, Guilherme Derrite, ao Senado.
4: De hoje ao dia 5, que é o prazo final, a gente vai ter isso direto. Vai ter a candidatura, vai ter a convenção que vai confirmar o Flávio Bolsonaro, que vai confirmar o Caiado, que vai confirmar o Zema, que vai confirmar o Lula. O Lula acho que é dia 2. O Flávio acho que agora é dia 22 e tal. E, então eu tenho esses nomes. E essa eleição para o Senado de São Paulo vai ser muito interessante, porque o Ricardo Salles é um perfil interessante. Tem a Marina Silva, é um perfil interessante. O Derrite é um perfil interessante. A Simone Tebet. Então é uma eleição de nomes grandes. E nenhum deles... Não é aquela história, por exemplo, que em alguns lugares acontece, o governador encerra o mandato e no final sai para o Senado, meio que usando já uma vaga, porque o cara já está indo bem. E eleição com dois senadores, já falei isso aqui e repito, é muito difícil de fazer previsão. Porque às vezes a pessoa aparece com destaque na pesquisa, o que fica em segundo lugar ou o que fica em terceiro acabam sendo o segundo voto, porque a gente vota dois nomes. Pode ser o segundo nome de todo mundo e ele pode inverter. Vamos ver, vai ser uma surpresa.
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4: Uma hora e 58 minutos, Band News no meio do dia ficando por aqui. A gente volta amanhã no mesmo horário em ponto, ou seja, qualquer coisa perto do meio-dia, né?
2: Meio-dia alguma coisa.
4: É, meio-dia alguma coisa, mas liga meio-dia, porque pode ser inclusive meio-dia. Também há essa possibilidade. Nós vamos embora. Sigam o Beto Ferretti, que volta hoje na programação, é isso?
5: A partir das 4.
4: A partir das 4. Então, Humberto.Ferretti, Humberto sem H, cheio de novidade por lá. Sigam a Larissa Biscaia no arroba Larissa Biscaia _. E me sigam no arroba Euineg. Volto às 7 horas e 20 minutos. Jornal da Band. Transmissão simultânea aqui na Band News FM. Valeu, gente. Tchau.
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0: verdade, meus amores, tem método no ar. Como vão vocês? Como vai você? Chegando nessa segunda-feira, a Copa acabou, a Espanha é campeã. Como vão vocês, meus colegas, meus amigos? Hoje é dia da amizade, hein? Quero deitar aqui, expressar aqui a minha amizade fraternal por vocês. Como vão?
1: Oi, boa tarde. Amizade. Dia da amizade hoje. Então vamos juntos então, nessa amizade aqui. Eita, olha lá, Ivan. Se bem que amizades também, né? Às vezes tem uma briga ou outra. Mas enfim, vamos deixar de lado isso.
2: Só pra dizer, viu, vou responder aqui no ar, viu, Fernanda Causa? Estamos no ar normalmente no YouTube, com as imagens lindas minha, do Andreasa e do Frumento. E aí, o que você tá recebendo aí no seu... A gente tá olhando, sabe o que, aqui nos bastidores, pro ouvinte, Frumento? O pessoal da Espanha lá, com o rei da Espanha, né, chegou a taça. Eu não sei onde é que é isso não, mas a gente já vai falar de Copa do Mundo. Um belo dia para se visitar o rei e ser campeão mundial, o dia da amizade, Andreasa.
0: Exatamente, o dia de amizade. Eu devo dizer a vocês que vocês são meus amigos, somos amigos, mas hoje eu já estou em função da amizade, eu estou já há alguns anos cortando amigos, tá? Eu estou fazendo, já entrei naquela fase de diminuir o número de amigos. Eu tinha muitos amigos e estou agora cortando, tá? Mas vocês continuam meus amigos, certo? Vamos em frente.
1: Vamos em frente, agora só os de verdade, né, Andreasa?
0: Só os de verdade. Maurício Ferreira, a Copa acabou, a Espanha ganhou, todo mundo... Não deu nem pra... Aquele que quisesse torcer pra Argentina nem pôde, né? Deu nem pra torcer pra Argentina. A Espanha dominou amplamente, mas jogou tão melhor, mas tão melhor que em determinado momento eu falei assim, ih, tá tão bizarro isso aqui que é capaz de a Argentina ganhar essa Copa, mas não deu. Deu Espanha. E aí, Maurício Ferreira, o que, que você nos conta?
3: Tudo bem, Andreasa? Ótima tarde a você, ao Frumento, Ivan, todo mundo que acompanha por aqui o Tem Método. Ainda mais depois que a Argentina perdeu o Enzo Fernandes, né, expulso ali na reta final do jogo, a gente começou a se perguntar, será que a Argentina vai conquistar esse título dessa maneira, sem nenhuma finalização, com um homem a menos? Será que vai ser essa última dança do Lionel Messi? Mas não foi, né? Foi a última dança, mas sem a conquista do Messi na sua segunda Copa do Mundo, né? Seria o segundo título de Copa do Mundo para o Lionel Messi, mas ele fica com o vice-campeonato e um título merecido para a Espanha, né? Que ao longo da competição eliminou grandes adversários, apesar daquele empate no primeiro compromisso sem gols com o Cabo Verde, né? Depois acabou deslanchando ao longo dessa Copa do Mundo, passa pela Áustria na segunda fase, elimina Portugal com um gol nos acréscimos do segundo tempo, elimina a Bélgica nas quartas de final também com um gol no finalzinho. E aí tem aquele domínio espetacular para cima da França até chegar a essa final de Copa do Mundo. E ontem, mais uma vez, esse domínio, né? Na questão da posse de bola, do número de finalizações, o Nainggolan não foi ameaçado em nenhum momento. Teve só aquela finalização do Juliano Simeone no finalzinho, né? Que ele chuta para fora ainda. Então, assim, a Espanha teve o controle do jogo, em nenhum momento foi ameaçada. Demorou um pouco para furar essa retranca da Argentina, mas conseguiu ali no segundo tempo da prorrogação, gol marcado pelo Ferran Torres, né? Mais um jogador do Barcelona que marca o gol de Copa do Mundo, né? O gol de título para a Espanha. Foi assim em 2010 com o Iniesta e ontem o Ferran Torres, então o herói dessa seleção espanhola, garantindo o segundo título de Copa do Mundo, 16 anos depois, voltando ao topo, então, da competição. E agora com muita festa, né? Já desembarcaram em Madrid, a capital espanhola, a esse encontro com o rei Felipe VI, e depois, já no período da noite, em Madrid, os jogadores vão participar daquele desfile em carro aberto, né? Uma carreata pelas ruas da capital espanhola, e depois haverá um encontro no Palácio de Cibeles, né, que tradicionalmente já recebe as grandes comemorações do esporte espanhol. Então, por lá, os jogadores vão discursar certamente. O palácio, né, a praça ali em frente estará completamente lotada de torcedores que vão fazer a festa com os jogadores da Fúria, campeões e de maneira merecida, viu, Andreasa, dessa Copa do Mundo de 2026. A gente pode até discutir, tem gente que não gosta, se acha um futebol meio burocrático, um jogo chato, mas a questão é que coletivamente o time do técnico Luis de la Fuente foi o melhor aqui desse Mundial.
0: Foi o melhor desse Mundial sobrando, né? Méritos aqui, méritos. O mais claro possível. Neutralizou a França. A França é uma baita seleção. E era um jogo à vera. Não quero desqualificar o terceiro e quarto lugar. Mas a França, com talentos individuais, talvez os mais espetaculares que há, não conseguiu jogar contra a Espanha. A Argentina não chutou ao gol até tomar o gol. Os chutes da Argentina, e aí com algum perigo, a Argentina se lançando ao ataque depois do gol da Espanha, teve duas chances, essa do Simeone e uma outra que foi... que o zagueiro cortou de maneira inacreditável, porque ele corta, a bola passa entre o corpo do goleiro e a trave. Negócio inacreditável. Mas foi isso, e acabou para a Argentina. E aí, Maurício Ferreira, eu quero destacar a atuação de um jogador, que para mim foi o melhor jogador da final, um craque, um baita jogador, é um lateral. O Cucurella, não sei se fala Cucurella, se fala Cucureia, sei lá como fala o nome dele. Mas ele joga demais, é um baita lateral, não é um cara que você vê chegando na linha de fundo toda hora, embora também chegue. E ele estava encarregado de marcar o setor em que o Messi jogava, simplesmente isso. Então, uma partida magnífica da Espanha, irrepreensível. Não deu para a Argentina, não jogou, não conseguiu jogar. Então, não dá para questionar esse título.
3: E eu acho até que a vitória da Espanha na semifinal sobre a França, viu, Andreasa, também deu um certo recado para a Argentina de, talvez não adiante muito vocês jogarem bola, porque a Espanha vai neutralizar, a Espanha vai ter a posse de bola, então dificilmente vai conseguir alguma coisa. Eu acho que a sensação que a Argentina, e que foi muito mal no jogo de ontem, né, passa, é de, talvez a gente nem tenha tentado. A gente entrou em campo para levar para a prorrogação, quem sabe depois levar para os pênaltis, ou quem sabe o Lionel Messi numa bola espetacular, numa jogada magistral, definiu o jogo para a gente. Mas a sensação que deu é que a Argentina nem quis jogar e assina embaixo. Acho, né? Todo esse sistema defensivo da Espanha na Copa do Mundo foi coroado com a questão de ter terminado 7 dos 8 jogos sem ter sido vazado. Então, o único gol sofrido pelo Unai Simon foi na partida contra a Bélgica, mas é claro que não passa só sobre o goleiro, né? Não é apenas sobre o goleiro, sim pelo Cucurella na esquerda, né? Que fez uma Copa do Mundo fenomenal. O Pedro Porro, que não começa a Copa como titular, mas termina na lateral direita, fez uma Copa do Mundo fantástica. O Kubacic, que foi eleito a revelação do campeonato ao lado do Laporte, uma dupla de zaga fenomenal também. Então é um time que, como eu disse há pouco, né, coletivamente, acho que de maneira disparada foi a melhor equipe desse Mundial e termina com méritos como campeão então da Copa do Mundo de 2026. Kubacic eleito então a revelação, o Unai Simon, o melhor goleiro da competição com apenas um gol sofrido, e o Rodri, meio campista, joga de terno, elegante, foi eleito o melhor jogador do campeonato.
2: Boa, Cucurellas à parte. Amanhã, dia 21 de julho, tem Copa Sul-Americana, Universidade Central da Venezuela e Santos. Aí eu tava olhando uma olhadinha aqui na nossa escala, porque eu também tenho saudade desse nosso futebol, o Maurício Ferreira. Maurício vai dar uma descansada boa, hein? Vai passear nos Estados Unidos, vai voltar pra casa, vai pra Catanduva. Não precisa falar não, Maurício, merecido.
3: Tá bom, obrigado.
2: Descanso de todo mundo que foi pros Estados Unidos, mas é isso aí. Agora voltamos à nossa realidade, o Andreasa que gosta de falar que a realidade se impõe, a nossa realidade é um belo Universidade Central da Venezuela e Santos, terça-feira à noite, aqui na Band News FM, hein? É isso aí.
1: Valeu, Maurício, brigadão, e a gente, se despeçam dessa trilha, a trilha de Copa do Mundo da Band News FM, e passem a se acostumar com esta aqui. Não, foi errado, essa aqui, aquela do futebol também, Viva, mas é essa aqui, que vai marcar bem o noticiário a partir de agora.
2: Essa é a nossa Copa do Mundo, Eduardo Frumento, começando, a gente já tá, obviamente, há um tempo já acompanhando a agenda de presidenciáveis, mas agora as coisas vão começar a serem mais certinhas em relação a formatos, né? Pra gente aqui, enfim, que faz a cobertura, e para as próprias campanhas, né? Que agora vão começar a confirmar os candidatos. Começa hoje, prazo importante, Afonso Marangoni está conosco, o prazo para as convenções, né, Marangoni? Teremos a confirmação dos candidatos nas eleições desse ano. A gente já tem algumas datas marcadas, você que estava dando uma olhadinha aí no calendário, o que que nos conta sobre essa importante data aí no calendário eleitoral? Boa tarde para você.
4: Pois é, Ivan, boa tarde para você, para o Andreasa, para o Frumento, para todo mundo que nos acompanha. É uma questão bem protocolar, mas se não tiver convenção partidária, ninguém pode ser candidato. Então tem que ser cumprida esta formalidade. Acontecem as convenções estaduais, né, em todos os estados do país, e essas convenções nacionais mais importantes, porque aí deliberam, na verdade, chancelam, né, o nome do escolhido para disputar a presidência da República. Então o prazo começou hoje, vai até 5 de agosto. agosto. Tem todo esse período, então, para que essas convenções aconteçam e tem se tornado tradicional, né, Andreasa, Ivan e Frumento, que se torne também grandes eventos com participação ali da militância. Então, por isso, a grande maioria vai ser nos fins de semana, com grande público e também quase todas concentradas em São Paulo. A única exceção é o Romeu Zema, do Partido Novo, que deve ser oficializado, então, como candidato escolhido pelo partido aqui em Brasília, na capital federal. Bom, já teve hoje até uma convenção, pegou todo mundo de surpresa, que foi do Partido Missão. O Renan Santos já é, portanto, o candidato escolhido pelo partido para a presidência. Tem até o evento de lançamento oficial para 1º de julho, que está marcado ainda, 1º de agosto, na verdade, a data está mantida, só que aí o partido divulgou uma nota explicando que o Renan Santos tem sofrido ameaças de morte, inclusive, por parte de organizações criminosas e que, portanto, ele foi orientado a antecipar este período de convenção para que, a partir de hoje, ele já tenha segurança dos agentes da Polícia Federal e que no dia lá, 1º de agosto, ele, inclusive, já esteja, né, sob os cuidados de segurança dos agentes federais. Então, foi uma questão estratégica da campanha. Renan Santos se torna, então, o primeiro, né, nome escolhido candidato à presidência da República pelo Partido Missão. E aí eu vou trazer aqui agora o calendário das outras datas. 25 de julho tem Convenção Nacional do PL e ali deve ser, então, oficializado o nome do senador Flávio Bolsonaro para disputa ao Palácio do Planalto. Dia seguinte, 26 de julho, aí o PSD deve confirmar o nome do ex-governador de Goiás, Ronaldo Caiado. Depois, 1º de agosto, então, vai ter este evento do Renan Santos e no dia 2 de agosto, o presidente Lula deve ser confirmado pelo PT como candidato à reeleição. Esse é mais ou menos o cenário por aí, tem muitas incertezas, inclusive, viu, gente? E muita gente quebrando a cabeça sobre os vice, só que aí candidato a vice não precisa ser definido nesta convenção do partido, pode ser até o dia 5 mesmo de agosto. Então, muito provavelmente, muitos nomes desse pelotão da frente da corrida presidencial vão se colocar como candidatos escolhidos pelo partido,

0: Deputados, assembleias legislativas e aqui no Distrito Federal, a Câmara Legislativa também.
1: Afonso, você é tão bom repórter que eu ia te perguntar uma coisa e você já respondeu antes que eu perguntasse. Que era exatamente isso que você disse. A data é 5 de agosto, certo? Essa é a data para a confirmação da chapa, em termos convencionais. Esses eventos todos que acontecerão até lá não necessariamente exigem a indicação do candidato a vice. Os partidos, aliás, tendem, e eu imagino que o caso de Flávio Bolsonaro seja o mais evidente a esse respeito, os partidos tendem a deixar essa definição para o último tempo, o último minuto, portanto, dia 5, em busca da data mais importante, do nome mais importante, do melhor nome. Outra coisa importante também é a eleição para o Senado, a que o Afonso Marangoni fez referência. A gente precisa bater nessa tecla, eu acho, até com prestação de serviço. São dois senadores, pessoal. Mas não simplesmente dois senadores serão eleitos, o primeiro e o segundo mais votado em cada estado. Nós todos precisaremos votar duas vezes. Você pode anular o seu voto, certo? Você pode fazer o que você quiser com o seu voto, pode não. Mas você terá de votar para senador duas vezes. E é muito importante bater nessa tecla, até como campanha mesmo de prestação de serviço, porque. Conversando com o pessoal que faz pesquisa eleitoral, dizer, francamente falando, é impossível pesquisa para o Senado, é impossível prever. Especialmente esse segundo voto gera uma confusão muito grande. As pessoas não definem em quem votar, deixam para decidir em cima da hora. Então, atenção na eleição no Senado, na definição com antecedência do seu voto, dos seus dois votos para o Senado, quaisquer que sejam. Lembrando o seguinte, é preciso observar também os suplentes, pessoal. Sugestão aqui. Falando todos nós sempre de igual para igual, como parceiros, a cidadania mesmo. Quem é o suplente, o primeiro suplente do senador em quem você pretende votar? Porque são 8 anos de mandato, é um cargo majoritário, 8 anos de mandato, e no meio desse caminho, o sujeito pode resolver se disputar prefeito, daqui a 4 anos decide disputar para governador, decide fazer outro cargo, e aí aquele cara que é o suplente vai herdar um mandato por muitos anos. Então, atenção para ter clareza sobre quem são os suplentes, fica esse registro aqui. E última coisa, o Afonso falou sobre a data do debate para presidente, 16 de agosto. Uma semana antes tem para governador também, 9 de agosto, debate aqui na Band com os candidatos a governador. Valeu, Afonso Marangoni, um beijo.
0: Até.
2: Bom, e a gente segue falando de eleição por aqui, porque após a desistência de Rogério Lisboa da candidatura a vice-governador no Rio de Janeiro, o senador Flávio Bolsonaro intensifica a interlocução com as direções nacionais do PP e do União Brasil para tentar evitar que a federação adote uma posição de neutralidade nestas eleições. Segundo interlocutores ouvidos pelo jornal O Globo, o pré-candidato à presidência já telefonou aos presidentes das legendas, Ciro Nogueira do PP e Antônio Rueda do União Brasil, e deve voltar a tratar do assunto pessoalmente hoje em reunião com ambos. Nesta segunda-feira tem a convenção estadual da federação aqui em São Paulo. Embora a articulação conduzida por Flávio tenha caráter nacional, dirigentes do PL avaliam que a reunião na capital paulista pode influenciar diretamente aos desdobramentos nos estados, especialmente no Rio de Janeiro. Na avaliação da cúpula do partido, uma eventual neutralidade da federação deixaria Douglas Ruas mais isolado na disputa pelo Palácio Guanabara e beneficiaria o ex-prefeito do Rio, Eduardo Paes, que teve a sua candidatura confirmada já hoje em convenção do PSD no Rio.
1: Paraíso no Rio de Janeiro para Lula e para Eduardo Paes, hein? Nas últimas duas eleições, 2018 e 2022, os Bolsonaro venceram aqui nacionalmente. Tanto Jair em 2018 contra Haddad, e aí com uma margem grande de votos. Essa margem diminui em 2022, mas ainda assim, Jair Bolsonaro mais votado do que Lula no Rio de Janeiro. As condições de esfacelamento, por motivo criminoso, segundo a Polícia Federal, o esfacelamento do PL no Rio de Janeiro. E a exposição das lideranças do PL, inclusive de Flávio Bolsonaro no Rio de Janeiro, as candidaturas ao Senado, por exemplo, de que falávamos agora, todas incertas, os planos B sendo acionados. A situação no Rio de Janeiro é, tudo mais constante, altamente favorável para Lula, que colou no. Reparem, Lula colou no governador aqui, desembargador, que é um altamente popular,
3: Ele chorou esse fim de semana, não
1: interventor.
3: foi?
1: Chorou, se emocionou, fez discurso. Pequena mosquinha azul também tá rondando ali, Ivan Brandão. Governador, mas o Lula identificou esse personagem colonel. O quarto evento no Rio, foi o quarto evento na sexta, de Lula com o desembargador Ricardo Couto aqui no Rio de Janeiro. Em dois meses,

0: percebeu que o sujeito é alto, que o governador é altamente popular pela sua atividade saneadora aqui do estado mesmo, está fazendo um trabalho de limpeza da bandidagem aqui, da pilhagem aqui, da pirataria aqui no Rio de Janeiro. E Lula colou no desembargador e em função disso, colhendo bons resultados. Assim, o ambiente é bom para Lula e Eduardo Paes aqui no Rio de Janeiro.
1: Bom, em Minas Gerais, a declaração do ex-governador de Minas, Romeu Zema, de que Michele Bolsonaro poderia integrar uma eventual chapa presidencial como candidata a vice, provocou mais uma vez irritação na cúpula do PL. O povo anda muito irritado por lá. Ao ser questionado no sábado sobre a possibilidade de ter a ex-primeira-dama como companheira de chapa, ele afirmou que ela era um dos nomes considerados. Horas depois, Michele reagiu nas redes sociais e descartou qualquer possibilidade. A ex-primeira-dama afirmou que sequer decidiu se vai disputar a vaga pelo Senado aqui pelo Distrito Federal. Lembrou que é filiada ao PL, um partido que tem um candidato à presidência da República, que é Flávio Bolsonaro. Parece às vezes, Andreasa, igual, sabe quando entra em férias o futebol, a gente estava falando de futebol há pouco, aí tem aquele mercado da bola, né? Cogitou, sim, né? Ventilou o nome, a gente não sabe. Mas nesse caso aqui me parece bem, bem distante da realidade.
0: É distante da realidade, mas também a ex-primeira-dama Michele Bolsonaro não vai meter essa pra gente de que não vai disputar o Senado da República, né? Pelo amor de Deus, vai disputar. Tá posicionada para isso, certo? Tá pensando em 2030. Mundo real se impõe. Muito bem, vamos sair um pouquinho aqui da matéria eleitoral para falar de tarifaço e da questão econômica brasileira. Depois do tarifaço de 25% na semana passada, o governo brasileiro aguarda para esta ou próxima semana a definição sobre o novo aumento de 12,5% de tarifas. Isso é fruto de uma investigação americana sobre importação de produtos produzidos com trabalho forçado em outros países. Então essa é outra investigação para além daquela da sessão 301 de que tratamos com tantos impactos na semana passada. Segundo informações do governo, a ordem de Lula é buscar aumentar a lista de exceções de produtos brasileiros sujeitos às novas tarifas e retomar as negociações. Com isso, o objetivo é evitar qualquer ação imediata que provoque ainda mais irritação na gestão de Donald Trump. Observe-se que Lula joga mesmo parado. Não se manifestou, já disse, vou falar quando Trump falar, e se Trump falar, e deixa o SECOM falou, deixa o Itamaraty falar, mas ele mesmo botar a cara para falar a respeito, ainda não, inclusive porque o seu adversário está sangrando associado às sanções americanas. Em meio a tudo isso, a intenção do Palácio do Planalto é que qualquer reação que ele faça, qualquer relação que Lula tenha, pode atrapalhar o momento favorável que associa, como eu disse, as tarifas a Flávio Bolsonaro. Joga parado, está jogando parado e capitalizando, se dando bem, tem o discurso da soberania para si.
2: Agora 2:23, a gente faz uma breve pausa, abre espaço para as notícias da sua cidade e da sua região. Já voltamos com mais Tem Método por aqui.

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1: Para você ligado, sintonizado na Band News FM nos 96.9, seguimos de olho na capital paulista, na movimentação pelas ruas da cidade. Férias escolares que vão chegando ao fim, pelo menos na rede municipal. E a gente já vê uma mudança um pouco maior no trânsito da capital paulista. Débora Mendonça é quem chega mais e nos ajuda na atualização do trânsito na cidade. Fala aí, Débora, boa tarde.
2: Oi, Frumento, uma ótima tarde mais uma vez a todos. Uma ocorrência na Marginal do Pinheiros, no sentido Interlagos, pouco antes da ponte Eusébio Matoso, congestiona o trânsito quase que desde o Cebolão. A velocidade esteve pior, melhorou um pouquinho até a ponte do Jaguaré e esse trecho tem pista local, que vale como melhor alternativa. Vale também utilizar a própria ponte do Jaguaré para trocar para Fonseca Rodrigues e Pedroso de Moraes, caminho bem mais tranquilo se comparado à Marginal. 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
2: Marginal do Tietê com lentidão de 9 quilômetros agora no sentido Ayrton Senna, desde a ponte Freguesia do Ó até a ponte da Vila Guilherme. As pistas expressa e central são as piores e a média agora é de 40 minutos no trajeto. Pela pista local dá para fazer em meia hora, mas ainda é bastante coisa. Então vale optar pela Marquês do São Vicente ou pelo Minhocão e ligação Leste-Oeste, que também tem boas condições. 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
1: E você, ouvinte da Band News FM, que está encontrando problemas no trânsito, participe e manda mensagem aqui no nosso WhatsApp. O número é 11-999-592-100. 11-999-592-100.
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1: Temperatura média de 26 graus agora na capital paulista, mas a cidade está em estado de atenção por conta da baixa umidade relativa do ar. Em algumas áreas da capital paulista, por exemplo, ali na região central, 32% de umidade relativa do ar, bem abaixo dos 60% mínimos recomendados pela Organização Mundial da Saúde. Por isso, deve-se evitar atividade ao ar livre e, principalmente, estar exposto ao sol neste momento. E, claro, reforçar a hidratação, esta é a orientação. O sol está brilhando forte na cidade de São Paulo, sem nuvens, até por conta da ausência das nuvens, a gente tem noites e madrugadas mais frias por aqui. Ao longo da próxima madrugada, a mínima é de 14 graus, a máxima pode chegar aos 28. Hoje chegamos aos 27, amanhã podemos ir aos 28 graus, apenas na quarta-feira é que a gente tem previsão de mudança no tempo, mudança essa que começa na região próximo ali da divisa com o Paraná e também no leste do estado, para depois alcançar a capital paulista a partir de quinta-feira, com a previsão de alguma chuva por aqui para melhorar essa secura toda. Atenção também porque a Defesa Civil está apontando que por conta da baixa umidade relativa do ar e do calor intenso, principalmente no interior do estado, a gente tem um risco grande para os incêndios florestais e a Defesa Civil fazendo alerta também para essa situação. 2h28 pelo horário de Brasília.
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0: Estamos começando a coluna Giro Business. O tema da semana, o setor pet. E na minha companhia, a CEO da Pet Love, Thalita Lacerda. Thalita, muito bom te ter no Giro Business, dado o nosso propósito, levar as pessoas conhecimento e hoje sobre o setor pet. Vamos lá. O Brasil é hoje o terceiro maior mercado do mundo pet. Não menos importante, o Brasil tem quase 2 pets por residência, sendo mais exato, 1,8. Ao que se atribui isso? Por que o Brasil é tão humanizado e gosta e adere tanto ao setor pet, aos bichinhos queridos?
1: Porque no Brasil os pets são parte das famílias, nós temos mais de 67% dos lares no Brasil com pet. Isso faz com que a gente tenha mais pets do que crianças no Brasil. E dado o movimento de humanização do pet, né, a gente projetar as nossas necessidades nos animais de estimação, isso leva a gente querer cuidar melhor deles, né? Isso começa por alimentação. Então o mercado de ração no Brasil, ele movimenta grande parte do setor e faz com que o Brasil seja o terceiro maior mercado do mundo. Tem outras categorias em que a gente vê que aí a gente não é terceiro, a gente é 10º, 15º, 20º, então tem um grande potencial também de aprofundar esse cuidado.
0: Thalita, vamos falar de humanização? Na pandemia se percebeu muito, quer dizer, o pet saiu da cozinha e passou a dormir na cama. Isso ajuda o setor, isso vem criando, vamos dizer, um aumento de consumo, de faturamento e de integração do pet com a família?
1: Sim. Durante a pandemia, esse movimento ele se intensificou, mas é algo que acontece há muitos anos e que acontece em outros países também, né? Quanto mais perto da cama, mais humanizado é o pet. E mais a gente tende a cuidar dele, né? Então, quando o pet está dormindo com a gente, o pet tem que estar cheiroso, limpo, então isso leva à necessidade do banho. A gente quer cuidar da saúde, então a gente contrata um plano de saúde, a gente leva no médico veterinário, então tudo isso direciona o crescimento.
0: Obrigado, Thalita. Thalita Lacerda, CEO da Pet Love e minha entrevistada durante toda a semana.
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7: 2:33. Seguimos aqui no Tem Método nesta segundona, 20 de julho de 2026. O Procurador-Geral da República, Paulo Gonet, decide enviar todo o dossiê feito contra o senador Alessandro Vieira, do MDB Sergipe, a partir daquela representação do ministro Gilmar Mendes, para análise da Procuradoria Regional Eleitoral em Sergipe. Você deve lembrar desse caso aí, tem a ver com a CPI do crime organizado. O Gonet pede que o procurador eleitoral do estado tome providências que se fizerem necessárias. Ele acionou a PGR em abril, o Gilmar Mendes, pedindo que Vieira fosse investigado por abuso de autoridade. Caso condenado, isso é importante citar, Vieira ficará inelegível. Gilmar Mendes sustenta que o parlamentar praticou desvio de finalidade como relator da CPI do crime organizado, pedindo o indiciamento dele por crime de responsabilidade no final dos trabalhos da comissão. Na peça que foi enviada à Procuradoria Eleitoral lá de Sergipe, Gonê concorda com os argumentos de Gilmar Mendes, inclusive. Na avaliação dele, o ato de indiciar um ministro do STF destoa sobremaneira do escopo investigativo da CPI, desviando o rumo para vir a se deter em fatos e providências, fecha aspas, para Paulo Gonê.
8: Eu gosto disso aqui. Gonê concorda com o argumento de Gilmar Mendes. Não precisa nem dizer. Não há nenhuma diferença, miseravelmente, não há nenhuma diferença entre o ministro do Supremo, isso serve para Gilmar Mendes, para Alexandre de Moraes, tem nenhuma diferença entre, nesse caso, Gilmar Mendes e Paulo Gonê. Paulo Gonê é Gilmar Mendes. Gonê on the rocks, não nos esqueçamos, hein? Deve satisfação da sociedade sobre ter bebido uísque e fumado charuto lá com político, tava lá Xandão também, Dias Toffoli, lá com Vorcaro, tudo pago por Vorcaro em evento de Vorcaro. Fecha parênteses aqui. O Alessandro Vieira, pode-se falar o que quiser politicamente da sua atividade como relator na CPI do crime organizado. Ele estava agindo sob a prerrogativa do parlamentar. Que história é essa? De desvio de finalidade? Ele era o relator da CPI e produziu uma peça política? Repito, em consonância com as suas funções. E aí tem uma coisa, segundo o PGR Gonê, que é espantoso. De que não pode haver indiciamento de ministro do Supremo que não, a partir do próprio Supremo, que não poderia a CPI indiciar ministro do Supremo. Que história é essa? Nós não estamos falando de crime comum. Se a matéria é crime de responsabilidade, atenção, se a matéria é crime de responsabilidade, esse é o indiciamento, é a função do parlamento. Em relação ao Supremo Tribunal Federal, se é crime de responsabilidade em matéria de ministro do Supremo, o responsável é o parlamento. E especificamente, óbvio, o Senado Federal. Que história é essa? É um parlamentar na função política, usando as prerrogativas do seu mandato, numa CPI que dá autoridades especiais ao parlamento, indiciando o ministro do Supremo e não pode? Isso é abuso de poder? Eu já acho que o abuso de poder é o contrário. Aliás, não tenho certeza que o abuso de poder está na representação do ministro do Supremo contra a atividade política. Abuso de poder da parte do Supremo Tribunal Federal para intimidar o parlamentar. Goste você ou não de Alessandro Vieira, estamos falando aqui de precedentes, eu vou bater nessa tecla sempre, porque o precedente vem e hoje você aplaude porque não gosta do cara, muito bem, ótimo. Amanhã o vento vira, o mar muda, a maré muda e amanhã esse mesmo precedente será usado e aí você ficará indignado. Será usado contra o parlamentar que você adora, aquele que você vota, que você aprecia, se não contra você mesmo. Atenção a isso. Se não por princípio, que seja por senso de oportunidade. Diante de uma coisa como essa. Isso aqui não é aceitável. Não que me surpreenda. Porque Gonê on the rocks é a mesma coisa que Gilmar Mendes. Não tem nenhuma diferença. Mesma coisa que Gilmar Mendes e Alexandre de Moraes.
9: Bom, no noticiário internacional, os Estados Unidos e o Irã sinalizam que estariam dispostos a retomar as negociações após mais de uma semana de troca de ataques em todo o Oriente Médio, que enterrou de vez o cessar-fogo firmado no mês passado. Um funcionário do alto escalão do Irã afirmou à agência de notícias Reuters que mediadores do conflito apresentaram a Teherã uma proposta para conter a escalada do conflito com os americanos. O plano prevê um cessar-fogo de 10 dias para que as partes tentem retomar o acordo provisório fechado no mês passado. No entanto, o fim de semana foi de elevada tensão no Oriente Médio. Ataques do Irã terminaram com 2 militares dos Estados Unidos mortos nas primeiras baixas do exército americano após a retomada das hostilidades. Enquanto isso, os Estados Unidos atacaram na última madrugada posições militares do Irã e, segundo Donald Trump, pouca coisa sobrou.

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1: A Avenida dos Bandeirantes mais cedo teve colisão entre carro e moto no sentido Rodovia dos Imigrantes, mas está tudo liberado e inclusive com baixo fluxo de veículos. Bandeirantes agora com um bom momento nos dois sentidos. O túnel Maria Maluf no sentido da Tancredo Neves, já o final fica mais lento e vai assim até o semáforo com a Nossa Senhora da Saúde. Sequência também boa pela Tancredo. 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
2: E ainda sobre o trânsito, vamos à participação do ouvinte da Band News FM, agora falando sobre a Dutra.
3: Boa tarde, Band. Em um minuto, tudo pode mudar. Estamos parados aqui na Dutra, sentido São Paulo, antes da ponte da Santos Dumont. Um acidente grave com um helicóptero na pista. Tudo parado. Abraço, Cláudio Cunha, de Nazaré Paulista.
2: Obrigado, Cláudio. Lucas, ouvinte da Band News FM, também, que está na Dutra, afirmando desse acidente, contando mais detalhes, né? A Dutra está com um trânsito muito intenso agora, na passagem ali por Cumbica, isso para quem vem em direção à capital paulista. A concessionária que administra o trecho avisa desse acidente e diz que o tempo médio para passar ali nesse trecho próximo do aeroporto de Cumbica é de 1h10, tamanho é o congestionamento, e conforme contava aí o Cláudio, nosso ouvinte, a gente teve a paralisação do tráfego na pista para o atendimento até mesmo com um helicóptero. A gente, claro, vai acompanhando essa situação da Dutra na chegada a São Paulo agora, daqui a pouco voltamos com outras informações.
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1: Falo agora da Marginal do Tietê, sentido rodovia Castelo Branco, com ocorrência na pista expressa na altura da Vila Guilherme, bem em frente ao shopping. Isso causa congestionamento desde a Ponte Dutra. A central e a expressa devem ser evitadas, a local tem melhores condições. 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
2: No litoral, no Rodonel, no trecho sul, tem um acidente agora. O nosso ouvinte Rosíris, ele manda pra gente aqui um acidente e tudo parado. A gente, nas imagens que ele mandou aqui, um caminhão cegonha tombado ali no trecho do Rodonel. Diz ele aqui que é no Rodonel sul, perto do pedágio, para quem segue em direção ao litoral. No mapeamento do trânsito, a gente tem, portanto, a indicação de que esse acidente aconteceu na passagem ali pela estrada ecoturística de Parelheiros. E nesse trecho, portanto, o trânsito vai bem ruim por conta deste acidente. O motorista vai perdendo tempo e o congestionamento é grande no Rodoanel. Isso para quem vai em direção ao litoral de São Paulo, tá pegando ali, saindo, por exemplo, do litoral do Rodoanel na zona oeste de São Paulo, Osasco, e vai em direção à Anchieta. A Anchieta não, né? Imigrantes e Anchieta, e aí o trânsito ocorre nessa passagem ali por Parelheiros. O trânsito vai bem complicado. Atenção ao motorista. 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
6: A nossa ouvinte, Carles Catolin, escreve dizendo que tem uma gatinha de 2 anos e meio que ela resgatou. E agora acabou de resgatar uma outra gatinha. Desde então, a Farofa, que é a gatinha mais velha na casa, não para de rosnar para a nova. Eu já separei as duas, mas estou com medo delas nunca se adaptarem. O que eu faço? Carla, primeira coisa, paciência, calma. Quando a gente vai fazer a introdução de um gato novo na casa, é uma hora muito complicada e precisa ser muito bem articulada e planejada, né? Para os gatos, a casa é o território deles. Quando um novo felino aparece de repente, eles não enxergam um amigo, enxergam um invasor. O maior erro é fazer essa aproximação logo de cara. Por quê? Porque a Farofa já é a dona do pedaço. De repente, quando um novo chega, a coisa precisa ser, por exemplo, eu colocaria outra gatinha num quarto, deixaria ela nesse ambiente fechado. Claro que durante a primeira semana as duas não vão se ver e não é pra se verem. A Farofa vai sentir que tem, mesmo num quarto fechado, ela vai sentir que tem um outro felino na casa dela, mas eles vão se cheirar por baixo da fresta da porta. Interessante, gosto. Colocar comida bem do ladinho da porta pra elas associarem coisas boas ao cheiro um do outro. E pouco a pouco, até que você abra a porta, mas com uma separação entre as duas, uma separação física, para que elas possam se ver, mas não se aproximem efetivamente. E devagar, e semana a semana, você vai fazendo essa aproximação. O ideal é até um membro da família segurar uma e o outro segurar a outra, e essa aproximação lentamente. O principal é que vocês tenham paciência, tá? E nunca deixá-la sozinha sem supervisão no começo. Boa sorte! Você tem dúvidas? Mande um e-mail para elbicho@bandnewsfm.com.br ou então no meu Instagram, Manu Carsten. Participe, eu espero você!
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0: Ó, caçapa!
8: Marcelo Duó! Como vai você, meu irmão? Tudo bem?
9: Muito bem, graças a Deus. Frumento, Andreasa, Ivan, meu amigo, minha amiga que vê a Band News FM, escuta a Band News FM. Bem, missão cumprida. Aqui já começando a olhar para as malas, falar assim: Jesus, eu tenho que arrumar isso aqui para amanhã voltar. Mas a missão cumprida, muito bem cumprida numa Copa do Mundo, que vai ficar marcada, né? É, por várias formas. Acho que dentro de campo, muito bem, uma super Copa. Agora há pouco, né? Não sei se vocês viram, se já falaram na programação, há 17 minutos mais ou menos. Pouco mais, um pouco menos, o presidente da Conmebol anunciou as 64 seleções na próxima, que vai ter um monte de lugar, né? Argentina, Paraguai, Argentina, Espanha, Marrocos, Portugal e tal, em 2030, o que pode ser bom, porque a gente não gostava, a passagem para 48 já foi meio polêmica, mas a gente viu uma Copa que teve uma primeira fase muito de Olimpíada, né? A gente viu bastante história. Cabo Verde, Curaçao, Uzbequistão, países menores que nunca tinham disputado uma Copa, vivendo seus sonhos, né? E foi muito legal. Agora, fora de campo, né, Andreas, é que essa Copa não foi boa, né? Acho que a FIFA sai com uma imagem nunca antes tão arranhada. A gente já falou um pouco sobre isso aqui, mas principalmente seu presidente, que teve uma postura ontem muito ruim, assim, né? Foi triste de ver no estádio, principalmente, a subserviência do Gianni Infantino ao presidente Donald Trump aqui dos Estados Unidos. É uma coisa que passou do limite de um Cicerone ali, né, que estava apenas sendo fidalgo com o cara que está recebendo o teu evento ali, com o presidente do país que está recebendo o seu evento. Não, foi uma postura subserviente, deixou o presidente tocar na taça, que é uma coisa que não existe. Só os campeões do mundo tocam naquela taça FIFA sem luvas. Ele quase segura a taça para levantar, queria ficar com os caras, e ele correndo atrás do presidente. Fora a questão do cartão, questões da arbitragem, eu acho que a FIFA vai precisar conversar, né? Acho que as outras federações, as confederações, esse caminho que tomou o futebol nessa Copa do Mundo, ele é muito perigoso. E algumas coisas precisam ser revistas, não pode ser dessa forma.
10: Ô Duó, mal posso esperar para te ouvir narrando um San Marino e Tuvalu, né? Um Liechtenstein, São Tomé e Príncipe. Todo mundo vai. Eu acho que é legal.
9: Ilhas
10: assim.
9: Fiji, Indonésia.
10: É, eu era contra as 48 seleções, e você falou do negócio das histórias. Eu acho que é quando você aumenta as vagas na Copa, a gente vai ver menos histórias, na verdade, do que grandes histórias. A gente vai ver muitas histórias, mas não grandes histórias. Mas já que serão 64 times, que venham. E a gente vai fazer aqui um Tahiti, Andorra. Vai ser maravilhoso.
11: Mas é que tem uma questão aí que eu era contra. Eu sou conservador, né? Então eu sempre acho ruim essas novidades. Eu errei em relação às 48, tá? Deu super certo. Mas existe um limite técnico que a gente precisa considerar para uma Copa do Mundo. Até onde você pode ampliar o escopo de uma competição e manter a qualidade técnica que mobiliza o nosso interesse. Essa é uma questão importante. A outra é o tempo de uma Copa do Mundo. Veja, quantos problemas físicos, jogadores arrebentados, quantos problemas físicos nós tivemos nessa Copa do Mundo. Você não sai de 48 seleções para 64 sem precisar de o quê? Talvez duas semanas a mais de Copa do Mundo? Então você comprime os calendários nacionais, as competições todas, ainda mais com um grau de exigência altíssimo. Ontem, no jogo da Argentina contra a Espanha, nenhuma defesa da Argentina sobre isso, é da ordem do futebol. A Argentina jogou várias prorrogações. Em determinado momento, a Argentina nunca competiu com a Espanha, tá? A Espanha foi sempre melhor no jogo. Mas em determinado momento, o jogador da Argentina, ainda mais com um a menos, os caras não conseguiam correr em campo numa final de Copa do Mundo. O Montiel, que entrou no decorrer. Não, começou o jogo. O Molina, que entrou no decorrer do jogo, foi dar uma esticada de 30, 40 metros. Falei, esse cara vai arrebentar a posterior. Ele tava correndo e segurando a posterior ao mesmo tempo. Então, preocupações sobre isso, sabe? Muito legal, 64 seleções, vai dar a chance para mais gente. Mas E aí, será que o europeu não vai ficar com má vontade para a Copa do Mundo? É, enfim, tem algumas questões aí postas que a gente precisa considerar, né, tem. Marcelo Duá?
10: É. Nauru e Belize
2: na voz de Marcelo Duá.
12: Tem existido uma voracidade na FIFA nunca antes vista. Essa gestão do Infantino, ela está sendo marcada por isso, né? É o aumento do número de seleções, é o aumento do número de países sede, é esse Mundial de Clubes que ele enfiou goela abaixo dos seus associados, que os clubes não queriam. Esse aumento, evidentemente, é político e veio numa hora de pressão, porque a UEFA começou a se movimentar contra ele. A própria Federação Alemã publicamente disse que não vai apoiar a sua eleição, o que acontece no final deste ano. Então ele decidiu se garantir de uma outra forma. Só que é isso que o Andreasa falou. É aquele ditado: água demais mata a planta. A Copa do Mundo, ela só é especial porque ela é feita a cada 4 anos e porque é muito difícil participar dela. Então, essas histórias de Cabo Verde, se Cabo Verde voltar na próxima Copa, já não vai ser mais a primeira vez. Então já não vai ter a mesma história. Então você acaba desgastando um pouco o produto a médio e longo prazo. E lá na frente ele vai perder valor por causa disso. Né? Eu não estou entendendo essa voracidade toda da FIFA, nem na época do Blatter, nem na época do Avelange, que eram muito mais criticados por outras coisas. A gente não viu uma ganância tão grande, né? A palavra certa é essa, né? A ganância mesmo da FIFA em relação a dinheiro. Pra vocês terem uma ideia, eles fizeram uma última coletiva pré-final aqui em Manhattan. Com o Messi, com o Tom Brady, com o Kevin Durant, tal, um monte de gente. Os caras cobraram ingresso. 80 doleta para você ir lá acompanhar. A FIFA precisa disso, né?
10: Não dá para entender. Conta aí das filas também, né? Que foram um negócio impressionante aí na final, a falta de organização. Porra. Que qualquer um falaria que seria. Se não fosse nos Estados Unidos, estariam falando que somos países de terceiro mundo.
12: Imagina, né? Os caras
10: na
12: Copa.
10: Organizar um
12: evento.
10: Um negócio de maluco, né, Edu?
12: Cara, eu levei ontem, eu, Fábio, né, a galera toda aqui do Grupo Bandeirantes, 2 horas para entrar no estádio, um sol a pino na cabeça, um completo descampado e centenas de jornalistas do mundo inteiro para serem vistoriados por 2 scanners. 2. E a gente está falando dos Estados Unidos, que faz Super Bowl, que faz World Series de Baseball, que faz a Stanley Cup de Hockey, faz as finais da NBA todo ano, que está acostumado a grande evento. E aqui não funcionou, nem aqui, nem na Filadélfia, nem em Houston, nem em Miami. Nós tivemos problemas em todos os lugares, problemas que eu fui, em relação à organização, a estádios com as posições de imprensa, a gente não conseguia ver o campo, eram descobertas, se chovesse a gente tomava chuva, eu escapei, graças a Deus. Mas a gente isso não pode acontecer, entendeu? Se a fila era grande pra gente, você imagina pro torcedor. Então foi muito mal feito, indigno de um país que se diz especialista em organizar grandes eventos.
2: Marcelo Duá, então, que volta ao Brasil, se despede da Copa do Mundo. Vai ficar com saudade dessa trilha, né, Duá? Mas daqui a pouquinho você já vai ter, ó, essa outra aqui, ó.
11: Quarta tem Mengão, hein?
12: Final de semana já tem, nessa semana já tem aí Brasileirão, tem Copa do Brasil, tem Libertadores, Sul-Americana, chegando no mata-mata, que tá hora boa, segundo semestre vem queimando o chão. E ano que vem tem Copa do Mundo de Futebol Feminino, nós estaremos juntos. Essa aqui, fechado o caderno, ficou pra história.
11: Bela história que vocês escreveram, você e toda a equipe da Band News FM. O Marcelo Duó, o Ivan Brandão, na sexta-feira, jogaram Flamengo e Olímpia lá no Mané Garrincha. E ele foi. Ele me deu de presente, né? Uma cobertura jornalística, me alimentou com informações, com imagens, em detalhes dessa grande pelada. Que foi Flamengo e Olímpico.
10: Foi uma pelada. Mas foi uma pelada massa, né? Não tinha uma placa de publicidade no estádio, sabe? Não tinha VAR, não tem communication. E tá impedido. Teve porradaria, como um bom
12: raiz.
10: Brasil e Paraguai, entendeu? Foi um negócio raiz, foi bom, foi legal. Mesmo dentro desse contexto do arenismo do futebol brasileiro.
12: Hã? É isso. Setorista de pelada. Tá ruim ou não?
10: É, isso é maravilhoso. Foi uma pelada de qualidade.
2: Valeu, Dó. Obrigado.
10: 4-2 Flamengo, beijo. Tá? Fica a nível de informação.
2: Isso, bom trabalho e boa volta ao Brasil.
12: Valeu, gente. Até mais. Obrigado. Quarta-feira estamos de volta. Um beijo.
2: 2h58.
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2: Ó, informações do trânsito, segue complicada a situação ali na Dutra, na passagem por Cumbica. Isso para quem vem em direção a São Paulo. Teve um acidente mais cedo, um helicóptero desceu na pista para o atendimento às vítimas e o trânsito continua bem ruim por lá. Os motoristas perdem tempo e vão ter que ter um pouquinho de paciência para ultrapassar esse trecho. O Anderson, nosso ouvinte, ele é motorista de aplicativo e diz que há 40 minutos, ficou parado pelo menos 40 minutos por lá. Lembrando que tem acidente também no Rodoanel, no trecho sul do Rodoanel, na passagem por Parelheiros, próximo ao pedágio. Isso para quem segue em direção ao litoral de São Paulo. Um caminhão cegonha acabou tombando por ali e o trânsito está complicado também nesse trecho. Boa notícia para quem está na Dutra, porque o Lucas, nosso ouvinte, diz que a pista já está liberada. E agora tem todo esse... Tem que dar fluxo, né, para esses carros que ficaram parados por lá nesse trecho do acidente. E depois a situação deve voltar ao normal no sentido de São Paulo.
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2: Bom, uma notícia aqui do interior de São Paulo, a Polícia Civil está investigando o caso de uma recém-nascida que foi encontrada viva dentro de uma lixeira de um banheiro do pronto-socorro do Hospital Evangélico de Sorocaba, aqui no interior. O caso aconteceu na tarde de ontem. O recém-nascido, né, foi encontrado por um paciente da unidade, segundo o Conselho Tutelar. A Secretaria de Segurança Pública de São Paulo diz que os policiais militares foram acionados e foram ao hospital para verificar que a criança tinha sido socorrida por uma equipe médica do SAMU e levada ao conjunto hospitalar de Sorocaba. O estado de saúde não foi informado. A investigação tenta esclarecer as circunstâncias do abandono da recém-nascida e quem a teria deixado no banheiro do hospital. A reportagem da Band apurou que a polícia investiga a suspeita de que a bebê seja de uma adolescente que deu entrada no hospital, porém a família teria negado esse fato. Em nota, o Hospital Evangélico de Sorocaba informou que prestou os primeiros atendimentos ao bebê e acionou a Polícia Militar. A equipe do hospital está colaborando integralmente com as autoridades competentes para o esclarecimento dos fatos, mas não dará mais detalhes. O Conselho Tutelar de Sorocaba afirmou que os conselheiros foram até o hospital e relataram que o recém-nascido permaneceu sob os cuidados da equipe médica. O caso está sendo acompanhado pela polícia. E agora o Conselho Tutelar aguarda a alta do bebê e também a identificação de quem, de fato, é a mãe dessa criança, o pai dessa criança, para então tomar outras medidas.

0: Bom, e ainda em São Paulo, a justiça decreta a prisão do motorista investigado por atropelar um motociclista duas vezes na Zona Sul de São Paulo. O caso envolvendo o advogado Jefferson Nascimento Barros, de 35 anos, ele que é investigado por atropelar duas vezes um motociclista na estrada de Itapecerica. Isso aconteceu no fim de semana aqui na capital. A polícia faz buscas para tentar localizar o advogado. A vítima foi Cid Baldassi Corrêa, de 66 anos. Ele já teve alta do Hospital do Campo Limpo no domingo mesmo e passa bem. Além da prisão, a justiça autorizou mandados de busca e apreensão na residência e no escritório do investigado, bem como a apreensão do veículo envolvido neste acidente. 3 horas mais 3 minutos.
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2: Estamos de volta, meus amores. Tem método na Band News FM. Eu, Carlos Andreasa, no Rio de Janeiro, Eduardo Frumento em São Paulo e Ivan Brandão no glorioso Distrito Federal. Glorioso, hein, Ivan Brandão?
3: Ah, eu sou suspeito pra falar. Glorioso mesmo é só meu Sobradinho, o resto tá ali mediano pra nota 7,5. Vamos que vamos. Seguir aqui no nosso noticiário. Governo do presidente Lula já lançou medidas de crédito que consumiram pelo menos 145 bilhões, com B de bola, hein, de reais do orçamento de 2026. Esses programas são focados em financiamentos para motoristas de aplicativo, taxistas, caminhoneiros, Minha Casa Minha Vida, Socorro Agricultores e no Desenrola. Aliás, esse Move Brasil, né, que rolou também, o Frumento, Andreasa, pra gente pôr na pauta aí. A gente tem recebido muitas mensagens aqui de gente que não consegue se inscrever, não tem acesso, o negócio parece que não se moveu. Mas enfim, esse é outro assunto. Pacote de bondades em ano eleitoral inclui despesas fora do arcabouço fiscal, uso de recursos do orçamento que poderiam ir para áreas deficitárias e gastos que não dependem do Congresso para serem autorizados. Na quarta-feira da semana passada, Lula assinou mais uma proposta para renegociar dívidas rurais. Dinheiro liberado no orçamento foi de 9 bilhões de reais.
2: Eu estava dando uma olhada nesse pacote e é engraçado porque, bem, ano eleitoral, os governantes fazem isso, né? Você que me escuta vai se lembrar do que fez Jair Bolsonaro em 2022, a famosa PEC Kamikaze, como ficou conhecida. Naquela ocasião era gasto mesmo, gasto com impacto vazando o finado teto de gastos naquela ocasião. O recurso do governo Lula agora é diferente, ele dribla o arcabouço fiscal, então não atenta contra as bases do arcabouço fiscal e vai dizer mais uma vez que bateu as metas. Por que promove gastos? Eu estava vendo aqui os números, né, e as dotações, de onde vem a grana. Em resumo, é promoção de gasto fora do limite de despesas, não está contando para o chamado arcabouço fiscal. Existe aqui a questão dos subsídios a fundos, né, fundos públicos que driblam o arcabouço fiscal, isso para concessão de financiamentos. Há a gestão, de que tratamos aqui com grande frequência, de crédito, e a distribuição de crédito, a oferta de crédito, também não incidindo sobre o arcabouço fiscal. Tem a questão do endividamento público, tem a questão do endividamento da sociedade. Mais uma vez, enquanto rola ou desenrola, né, que é para exatamente combater o endividamento do passado, a oferta de crédito que o governo Lula faz agora também é promotora de endividamento a médio e longo prazo, novos endividamentos, mas isso resultando objetivamente para manter a economia aquecida, para dar mais uma pingada de PIB aí, na lógica do voo de galinha. Isso é gerador artificial de demanda, estímulo ao consumo, que é causador da inflação. Inflação que impõe juros entre nós. Outra característica também dessas medidas do governo é evitar ao máximo o Congresso, evitar ao máximo projetos de lei, emendas à Constituição, muita medida provisória, muita solução por medida provisória que no ano eleitoral joga a solução parlamentar para frente. Essa conta produz endividamento. A gente vai ter de se ver com isso mais adiante aqui no Brasil. Tudo para mesma coisa, de forma diferente, mesmo intuito daquele de Jair Bolsonaro, para que nós, como sociedade, financiemos uma tentativa de reeleição.
4: O presidente do PL, Valdemar Costa Neto, nega que possua uma cota, reserva ou poder sobre o envio de emendas parlamentares. O dirigente partidário disse, no entanto, que faz uma sugestão política formulada após a interlocução com diversos atores da sociedade. As explicações foram enviadas ao ministro Flávio Dino, do Supremo Tribunal Federal. O ministro determinou em 10 de julho a suspensão do pagamento de 119 milhões de reais em emendas que podem ter sido direcionadas por Valdemar Costa Neto, que não tem mandato no Congresso. Os advogados do presidente do PL afirmaram que não existe no Partido Liberal a figura de emenda do presidente do partido como categoria jurídica.
2: Ô Ivan, você vai gostar. Eu li o troço, certo? Eu li a defesa de Valdemar Costa Neto. Muito bem, não existe formalmente. Formalmente não existe emenda de presidente de partido, não existe formalmente emenda de líder partidário, não existe. O que está em investigação, a matéria de que trata Flávio Dino, não é algo formal. Esse é o ponto. Formalmente, Valdemar Costa Neto e os demais não fazem a indicação de emenda parlamentar. Eles não dominam, não controlam, não possuem emendas parlamentares. Formalmente, não. A questão é informal. É o apropriar-se de dinheiros do orçamento na forma de emendas parlamentares, sob uma ideia de cota, instrumentalizando o mandato parlamentar. A condição de presidente do partido, servindo para dirigir a liderança partidária e as estruturas dos partidos no parlamento, para designar, para fins pessoais, sob a lógica também do que eu chamo de fundo eleitoral paralelo, dinheiros do orçamento. É isso que está em questão. E disso não consegue tratar a defesa de Valdemar Costa Neto. Fala de uma coisa e é outra investigada. Mas é a defesa, né? Então nós somos sempre a favor, claro, do Estado Democrático de Direito e do amplo, amplo direito à defesa. Então tá tudo certo, mas acredite quem quiser. Pelo menos, vamos mudar de assunto aqui, falar do Rio de Janeiro. Pelo menos 5 ataques com granadas lançadas por drones foram registrados na cidade do Rio de Janeiro desde o fim de maio. Não podemos nos acostumar a isso, né? Granadas lançadas por drones desde o fim de maio, nós estamos em meados, já avançando para o fim de julho. É um intervalo muito pequeno e a tecnologia é a serviço desse tipo de dispositivo. O levantamento foi feito pela reportagem da Band News FM e o Guilherme Faria tem mais informações a respeito. Fala, Gui, boa tarde.
0: Andreasa, boa tarde para você também a todos. Fazendo uma conta rápida, Andreasa, é como se a gente tivesse um caso a cada 10 dias, em média, do fim de maio até esse último final de semana aqui na região metropolitana do Rio de Janeiro. Destaque para as zonas norte e sudoeste da capital. Caso mais recente, inclusive, aconteceu na noite da última sexta-feira. Foi um vídeo que repercutiu bastante nas redes sociais. Crianças estavam brincando na rua do Morro da Lagartixa, ali em Costa Barros, na zona norte, quando, de repente, aparece um clarão bem atrás delas, e essa era uma granada lançada por um drone. Nesse caso, um jovem de 23 anos ficou ferido, precisou ser socorrido para a UPA da região, recebeu alta, ele ficou ferido por estilhaços, então, dessa explosão. Apesar do susto, a granada não feriu essas crianças, ela caiu relativamente longe das crianças que aparecem nesse vídeo brincando, portanto. 4 dias antes, na segunda-feira da semana passada, um morador do Parque Dois Irmãos, em Curicica, também ficou ferido por estilhaços depois da queda de uma granada lançada por um drone naquela região. A granada caiu sobre o prédio da Associação de Moradores da Comunidade. Imagens que foram compartilhadas mostram até, pessoal, os criminosos comemorando depois que lançaram o drone. Tinha várias pessoas próximas de onde esse drone caiu e ainda assim os criminosos comemoraram o lançamento feito dessa granada através do drone. Foi mais um caso. A gente tem também registros em Rio das Pedras, que fica ali naquela mesma região, Zona Sudoeste, outras comunidades da Zona Norte. Nesse final de semana, teve um outro caso também, que não se consumou porque a granada explodiu no ar, mas moradores encontraram lá em Duque de Caxias um drone caído no quintal, e esse drone também tinha uma granada. Tudo isso, o Andreasa conhece bem esse cenário aqui do Rio de Janeiro, acontece em meio aos conflitos por território, né? Então, criminosos do Comando Vermelho, do Terceiro Comando Puro, tentando dominar territórios que são ou da facção rival ou da milícia, caso de Rio das Pedras, por exemplo. Esses ataques têm acontecido nesse contexto. A Polícia Civil disse que segue investigando, empregando inteligência também em ações para tentar impedir essa ação dos criminosos. A Polícia Militar reforçou que esse é um novo modus operandi também, por isso tem se repetido com tanta frequência ao longo dessas últimas semanas, né? A gente está pegando um recorde recorte muito curto, mas são casos que têm acontecido com certa frequência aqui no Rio de Janeiro, como a gente tem noticiado, fato que preocupa até os especialistas, Andreasa. Conversei com um deles, Paulo Storani, que é capitão veterano do BOPE. Ele disse que essa tecnologia e até o treinamento dos criminosos está sendo importada da guerra da Ucrânia. Os ucranianos têm utilizado esse tipo de sistema, a Polícia Civil já descobriu isso, inclusive, e aí essa tecnologia, esse treinamento para a utilização de drones para lançar granadas tem sido importada da guerra na Ucrânia.
2: É isso aí, Guilherme Faria. Nenhuma surpresa, não podemos nos acostumar a isso, mas não tem nenhuma surpresa nesse tipo de uso da tecnologia aqui pelo crime organizado no Rio de Janeiro. Obrigado, Gui. Um abraço.
0: Valeu. Um abraço.
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1: O ano que vem tem a Copa do Mundo de Futebol Feminino aqui no Brasil, claro, com cobertura completa da Band News FM, 3 horas mais 18 minutos, pelo horário de Brasília.
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3: Trânsito lento em Guarulhos, na Dutra. Quem vem a São Paulo encontra pontos de parada já do quilômetro 211 até o 214. 211 é um pouquinho depois do trevo de Bom Sucesso. Motorista que vem pela Ayrton Senna também enfrenta lentidão, só que menor, do 24 ao 22, ali apenas na pista expressa. A local segue livre. Os acessos à rodovia Hélio Smith estão livres nos dois sentidos, pela Dutra e pela Ayrton. 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
2: Melhorou a marginal do Pinheiro sentido Interlagos, mas ainda tem pontos de parada entre as pontes Jaguaré e Cidade Universitária e Eusébio Matoso e Cidade Jardim. Mais adiante, a Avenida das Nações Unidas, que também tinha um trânsito pior na passagem pela Estação Santo Amaro, ali já com boas condições. Marginal do Pinheiros no sentido da Castelo Branco, livre em toda extensão. 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
1: A gente volta a falar do tempo por aqui. Tempo está seco em São Paulo. A umidade relativa do ar está próximo dos 30%. E isso liga o alerta aí das autoridades que pedem para que a população se hidrate. 27 graus é a temperatura média na capital paulista neste momento. Sol sem nuvens brilhando em São Paulo. Para quem nos acompanha com imagens, a gente tem... Próximo ali da Raia Olímpica da USP, a câmera que fica na Roda Rico mostra a movimentação tranquila nesse trecho na marginal do Rio Pinheiros, em ambos os sentidos, e o céu bem azul, sem nuvens, por isso, atenção e cuidado, atividades ao ar livre devem ser evitadas, a exposição ao sol, perdão, neste momento também, por conta justamente... da baixa umidade relativa do ar. Recomendado pela Organização Mundial da Saúde de pelo menos 60%. Neste momento temos 30% de umidade relativa aqui em São Paulo. A hidratação precisa ser reforçada. Essa é a condição do tempo não só hoje, mas até quarta-feira, perdão, quando então a gente deve ter o início de uma mudança de tempo com a aproximação de uma frente fria por aqui. Você, ouvinte da Band News FM, que se desloca pela capital paulista, pela Grande São Paulo, manda mensagem e participa conosco, 11-999-592-100, 11-999-592-100 é o número do WhatsApp aqui da Band News FM.

0: Bom, a partir de amanhã, as linhas 11, 12 e 13, que ainda são operadas pela CPTM, passam a ser operadas pela TIC Trens. A concessionária vai fazer, neste primeiro momento, uma operação assistida destes ramais. Até ele aí, o mais importante, né, ou o que chama mais atenção, aquele que vai direto para o aeroporto de Guarulhos. Essa operação assistida deve seguir aí nos próximos meses, justamente para que a concessionária vá, pouco a pouco, assumindo o comando das linhas sem maiores intercorrências. A TIC Trens, que já é a operadora da linha 7, né, de trens, e também tem ainda a construção e a concessão para ativação daquele ramal que vai fazer a ligação entre a capital paulista e Campinas, naquilo que se chama de trem metropolitano. 3h23, atenção rede. 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
0: Estamos de volta com o Tem Método aqui na Band News FM. Outras notícias do dia: o Ministério da Fazenda afrouxa uma regra de empréstimo a estados e municípios e permite que o Amapá tome um crédito de 536 milhões de reais com garantia soberana, apenas 3 meses após dar um calote em uma dívida que tinha com a própria União como fiadora. Sem a flexibilização, o estado precisaria respeitar uma quarentena de pelo menos 12 meses na obtenção do novo crédito. A mudança foi feita em uma portaria assinada no dia 2 de março de 2026 pelo então ministro Fernando Haddad e publicada no dia seguinte no Diário Oficial da União. 25 dias depois, o estado concluiu a contratação do crédito junto ao Banco do Brasil com a garantia de que o Tesouro honrará os pagamentos em caso de inadimplência. O Amapá é reduto eleitoral do presidente do Senado, Davi Alcolumbre, que é da União Brasil, e também do líder do governo no Congresso, o senador Randolfo Rodrigues, do PT. No início deste ano, Alcolumbre, que é presidente do diretório do União Brasil no Amapá, filiou a sigla ao atual governador do estado, Clécio Luiz, de olho na reeleição dele.
4: Duas mortes registradas após o vazamento de gás estireno são investigadas pelas autoridades de saúde no Amazonas. É para lá que a gente vai agora. Maurício Max tem os detalhes.
5: Boa tarde para você e a todos. O Corpo de Bombeiros avalia que o trabalho de resfriamento de um tanque que vazou gás estireno em uma indústria de Manaus pode durar meses. Apesar disso, a corporação afirma que o vazamento está contido. É o sexto dia de atuação do Corpo de Bombeiros desde a última quarta-feira, quando a ocorrência foi registrada. A operação agora se concentra no resfriamento e sucção do produto para a contenção e a extinção do gás. Um perímetro de 300 metros foi isolado como parte do protocolo de segurança para esses casos. Hoje, o Comitê de Crise da Prefeitura de Manaus liberou atividades em fábricas, escolas e outros estabelecimentos na região do incidente por considerarem que o ambiente está seguro. 552 pessoas precisaram procurar a rede de saúde após inalar o gás tóxico nos últimos dias. Duas mortes foram registradas após o vazamento e são investigadas pela Polícia Civil. Eu volto com vocês.
6: Valeu, Maurício Max. Um homem é investigado por importunação sexual em academia de Feira de Santana, no estado da Bahia, diretamente de Salvador. Verena Veloso traz mais informações.
7: Olá a todos, exatamente um caso revoltante. O homem ainda é procurado, ele que foi flagrado importunando sexualmente uma mulher que treinava em uma academia que fica em um condomínio residencial em Feira de Santana, a segunda maior cidade baiana. O caso aconteceu ontem, foi registrado pela própria vítima que gravava o treino. Nas imagens é possível ver a mulher correndo na esteira e ao fundo, em um dado momento do vídeo, o homem começa a se masturbar. A nossa equipe conversou com a vítima, ela preferiu ter a identidade preservada e contou que só percebeu o crime ao assistir novamente ao vídeo para editá-lo. Segundo o relato, a gravação foi feita com a câmera traseira do celular, que oferece melhor qualidade de imagem. A polícia militar foi acionada, mas informou que quando as equipes chegaram ao local, o suspeito já havia fugido e ninguém foi preso até o momento. De acordo com a vítima, o homem é morador do condomínio e frequentava essa academia. A gente segue acompanhando esse caso. Eu volto com vocês.
0: Esse caso, sem comentários, né? Não consigo nem entender o que leva um homem a fazer o que fez nessas imagens aí que foram registradas, por sorte, porque ela estava gravando o treino, senão não teria nem percebido que foi vítima, né, de assédio, e um cara que agora está sendo procurado pela polícia. Bom, e no Paraná, o fim de semana ficou marcado por um atentado a tiros no interior do estado. O adolescente que teria praticado o ato se apresentou à delegacia hoje. Quem tem mais detalhes pra gente é o Marlon Santiago, direto de Curitiba. Boa tarde, Marlon.
8: Olá, pessoal. Muito boa tarde a todos. O adolescente investigado pelo atentado em Campo Mourão, no centro-oeste do Paraná, foi apreendido na manhã desta segunda-feira. Durante depoimento, ele confessou que o crime foi mesmo motivado por uma vingança. De acordo com a Polícia Civil do Estado, a arma do crime também foi apreendida. O atentado, registrado na última sexta-feira, deixou duas pessoas mortas e três feridas. Uma das vítimas permanece em estado grave. De acordo com o Hospital Santa Casa de Misericórdia de Campo Mourão, o paciente precisou passar por uma intervenção no sistema nervoso. O procedimento foi realizado sem complicações, mas a paciente permanece sob cuidados de monitoramento. Novos exames serão realizados ao longo do dia. Além dela, outras duas pessoas de 23 e 41 anos estão internadas em um hospital particular de Campo Mourão. Essa outra instituição não divulgou o quadro de saúde dos pacientes. De acordo com a Polícia Civil, o jovem suspeito passou pelo bar, depois voltou a pé e realizou os disparos contra as pessoas. Imagens de câmeras de segurança registraram o momento do crime. Nas gravações é possível ver quando ele chega no local e efetua disparos contra as pessoas que estavam lá. Na noite do crime, uma mulher foi presa em flagrante por estar com duas munições e drogas. Antenas para bloqueador de sinal e material explosivo também foram encontrados com ela. Ainda não foi divulgado oficialmente a relação da mulher com o jovem suspeito. Eu volto com vocês aí no estúdio.
0: Nesse caso lá do interior do Paraná, a polícia também investiga a participação ou não daqueles desafios na internet para levar a esse ataque. Então a gente vai ter que acompanhar as investigações por lá. Não é o primeiro caso, né, que envolve adolescentes menores de idade em desafios na internet, acabam praticando estes atos, mas a polícia ainda investiga essa parte por lá, o caso que aconteceu no último sábado. 3 horas mais 31 minutos pelo horário de Brasília, espaço aberto para as notícias da sua cidade e da sua região.

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1: Bom, aqui em São Paulo falávamos de um acidente no Rodoanel. A Débora Mendonça chega com outras informações.
2: Piora a fila de congestionamento no Rodoanel na pista externa, reflexo de ocorrência da madrugada no quilômetro 53, quando uma carreta cegonha tombou no canteiro. O bloqueio é de uma faixa esquerda, somente na próxima madrugada deve ser feito o transbordo. Com isso, há 11 quilômetros congestionados. Esse trajeto é percorrido em aproximadamente uma hora, então muito ruim agora esse trecho da pista externa do Rodoanel entre a Regis Bittencourt e Imigrantes. Não afeta a pista interna. 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
1: Bom, e você que se desloca pela cidade de São Paulo, pela Grande São Paulo, manda mensagem pra gente, participa aqui do nosso jornal, né? Ajuda na construção do noticiário. Nosso WhatsApp é o 11 999 592 100.
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2: Quem deixa o centro pela Rangel Pestana encontra lentidão da rua Piratininga até a rua Brester, já ingressando na Celso Garcia, mas dali em diante tudo livre, passagem pelo Parque Belém, trecho do Tatuapé com boas condições. A Celso Garcia praticamente empata agora com a Radial, que também tem redução de velocidade no seu início no sentido bairro devido a obras no viaduto Alcântara Machado. Depois é só intensidade até o viaduto Guadalajara no Belém e tráfego livre até Itaquera. 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
1: O ouvinte da Band News FM participa, mais um problema no Rodoanel.
5: Band News, beleza? Bruno, motorista de aplicativo aqui. Acabou de ter um acidente na saída do túnel do Rodoanel sentido interior. Sentido aqui como quem vai para Carapicuíba vindo de Taboão da Serra. Acabou de acontecer um acidente, um Celta preto entrou na frente de uma carreta. Não sei se o pneu do Celta estourou porque ele começou a declinar pro lado assim e entrou na frente da carreta. Acabou de acontecer, nesse instante. Band News, em um minuto, tudo pode mudar, né?
1: Valeu, obrigado pelas suas informações. Tem um acidente no Rodoanel, isso é no sentido de Carapicuíba, né? Como ele disse ali, na saída de Taboão. Um acidente num dos túneis ali do Rodoanel, na saída do túnel. Atenção, portanto, ao motorista. Bom, e a USP abriu hoje inscrições para o curso de inverno, a edição de 2026. Ao todo, serão oferecidas 7.060 vagas gratuitas, distribuídas em 82 opções de capacitação online, voltadas não só para a comunidade acadêmica, né, para os alunos da USP, mas também para o público externo. As inscrições seguem até o dia 2 de agosto, e dependendo do curso escolhido, como a seleção dos participantes é feita por sorteio, a ordem de inscrição dentro do prazo não interfere nas chances de contemplação. Os alunos que garantirem a vaga e atingirem ao menos 75% de frequências nas aulas terão direito a um certificado de conclusão. E aí, para realizar essa inscrição, você precisa entrar diretamente no site da USP, né? Para fazer é o uspdigital.usp.br. uspdigital.usp.br. São cursos de cultura e extensão que são realizadas ali pela Faculdade de Filosofia, Letras e Ciências Humanas da Universidade de São Paulo. 7 mil vagas abertas, portanto, agora. Os cursos são 100% online, aberta para toda a comunidade, não apenas os estudantes.

0: Bom, como nós já dissemos hoje aqui no Tem Método, começou o prazo para realização das conferências, né? Ou para oficialização das candidaturas para a eleição deste ano. A eleição que acontece no primeiro fim de semana de outubro. E elas seguem essas convenções partidárias aí nos próximos dias. A partir de agora, os candidatos que tiverem os nomes aí aprovados nas convenções passam a ter toda uma estrutura oficial, já tendo que cumprir regras também do Tribunal Superior Eleitoral. E aqui em São Paulo, esse primeiro dia, teve a oficialização de Ricardo Salles como candidato do Partido Novo ao Senado por São Paulo. O Novo também homologou 71 candidaturas para a Câmara dos Deputados e 95 para a Assembleia Legislativa de São Paulo. O partido também confirmou apoio à reeleição de Tarcísio de Freitas. No próximo fim de semana, devemos ter a convenção do PT com o lançamento oficial da candidatura do ex-ministro Fernando Haddad para o governo de São Paulo, além, é claro, da candidatura à reeleição do atual governador Tarcísio de Freitas, agora já com o apoio do Novo oficializado. 3h38.
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3: Quem vai à feira aos domingos, como eu, deve sempre ter vontade de trazer um peixinho, né? Eu ontem comprei uma pescada branca. E na feira é o melhor lugar pra gente fazer isso, porque nos mercados eu tenho visto muito a tilápia. A tilápia é o peixe que a gente encontra bastante. Já a pescada, o linguado, o bala, aqueles peixes que a gente achava mais facilmente na feira só mesmo. E aí, eu quero hoje dar só uma dica muito rápida, na verdade, que é o seguinte: a gente, quando faz a pescada, ela é muito, muito, muito quebradiça, né? É uma carne muito suave. Então, a ideia aqui é, toda vez que você for preparar a pescada, é você empaná-la, mas não para fazer fritura por imersão. Então, eu peguei a pescada, tinha, sei lá, uns 6-7 filezinhos, coloquei primeiro sal, pimenta do reino, um limão espremido, e aí alho, páprica e uma raspa de limão que eu tinha aqui também, um limãozinho siciliano, botei uma raspinha de limão. E aí deixei bem gostoso, bem temperadinho. Aí passa na farinha de trigo e tira o excesso, e aí eu fiz ele na frigideira com um pouquinho de azeite. Quem não gosta, não quer farinha de trigo, celíacos, até tinha uma amiga da minha filha celíaca aqui no final de semana, eu passei no fubá. O fubá também é muito legal porque ele dá uma texturinha, um crocantinho. Mas o mais importante de tudo é que essa farinha ou fubá vão segurar o peixe pra ele não desmoronar, porque a pescada, se a gente faz e fica mexendo, virando e tal, ela quebra toda, né? Então o segredo é, tempera gostosinho e empana ou na farinha ou no fubá.
4: Se você quiser, você pode falar comigo pelo e-mail hojepode@bandnewsfm.com.br ou pelas redes sociais no @carolecrema. 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
2: Felipe Killing, que participou da cobertura da Copa do Mundo pelo Grupo Bandeirantes de Comunicação, está em processo de retorno à sua casa para Londres, na Inglaterra. Não participa hoje aqui do Tem Método, mas claro que temos outras notícias.
3: A ex-primeira-dama Michele Bolsonaro reage à declaração do candidato ao governo do estado do Ceará, Ciro Gomes, do PSDB, de que avalia apoiar o Renan Santos, do Missão, ou Ronaldo Caiado, do PSD, ao Planalto, em um primeiro turno. A mulher do ex-presidente Jair Bolsonaro declarou que a direita do Ceará está vendida. Em algum momento que eu perdi, o Ciro Gomes fez esse movimento, né? Ele se filiou ao PSDB e de repente incorporou a ideia da direita, do candidato ao governo da direita do Ceará. Temos esse tipo de coisa. A declaração de Ciro ocorreu no sábado, semanas após ele ser citado como um dos principais motivos do desentendimento público dentro do clã Bolsonaro, entre Michele e Flávio Bolsonaro. Flávio Bolsonaro, Eduardo Bolsonaro, Carlos Bolsonaro, o bolsonarismo puro sangue, digamos assim. De volta ao PSDB, que é verdade, muita gente não sabe. Ciro Gomes está na origem, a origem dele está no PSDB, foi governador do Ceará pelo PSDB há muitos anos. De volta ao PSDB, o ex-presidenciável cearense foi questionado sobre quem pretende apoiar na disputa à presidência em 2026. Ciro salientou que o partido ainda não definiu qual caminho seguir após a desistência de Aécio Neves ao Planalto. Nós estamos em 2026, hein? Não percam o tempo.
4: Ô, Andreas, mais cedo você falou da disputa do Senado, né? Que Michele Bolsonaro muito provavelmente vai ser candidata aqui. Vai ter uma, pelo menos é o que mostram as pesquisas. Isso aí é só a título de curiosidade, porque você citou isso, que é meio difícil fazer pesquisa para o Senado. A gente tem duas pesquisas até agora divulgadas aqui no Distrito Federal. A mais recente delas, divulgada hoje pelo Instituto Paraná, que mostra a senadora Leila do Vôlei na frente, em todos os cenários. Aqui no Distrito Federal, com Michele Bolsonaro em segundo. Michele Bolsonaro é que tem a maior rejeição comparada a Bia Kicis, que estão ali, né, do mesmo partido. A Bia tem menos intenção de voto, mas menos rejeição também. E aí tem um outro levantamento feito no mês passado, e aí obviamente pesquisa é momento, mas então esse momento já passou, mas que fazia a estimulada de primeiro e segundo voto. Eu estava tentando caçar, desde a hora que você falou aqui no programa, eu consegui achar, e é uma pesquisa do Instituto Opinião, que foi encomendada pelo Correio Brasiliense, o jornal, que a estimulada para o Senado é exatamente isso. Eles perguntam em quem você vota primeiro e em quem você vota em segundo. E aí Michele Bolsonaro, nesse caso, ficou em primeiro, e a Leila do Vôlei é o primeiro, segundo voto. Enfim, isso não é o cerne aqui, mas o fato é que você estava falando da Michele como candidata. Ela é líder das pesquisas aqui no Distrito Federal, e só a curiosidade desse levantamento específico, que faz sim a estimulada de primeiro e segundo voto para o Senado. Senado que terá 54 cadeiras renovadas, né, nessa eleição, uma eleição muito importante. E aí só para curiosidade, Michele Bolsonaro, que deve concorrer com Bia Kicis. Assim, elas têm suas diferenças, mas são do mesmo partido, mas hoje estão disputando voto a voto a primeira ou a segunda vaga ao Senado aqui no Distrito Federal. Vai ser,
3: lembrando,
4: no mínimo, emocionante.
3: Lembrando, Brandão, que o Ibanez desistiu, né? O ex-governador do Distrito Federal, Ibanez Rocha, desistiu da candidatura. Então, deu uma funilada aí, uma eleição duríssima para o Senado no Distrito Federal.
4: É isso aí. Bom, quase 159 milhões de brasileiros estão aptos a votar nas eleições de 2026, segundo os dados que foram divulgados pelo Tribunal Superior Eleitoral nesta segunda. Aliás, hoje, uma segunda-feira, Eduardo Frumento, de datas importantes, né? O Afonso Marangoni trouxe aqui o começo das convenções partidárias, essa divulgação do Tribunal Superior Eleitoral. Hoje, você, eleitor, começa a poder fazer a solicitação do voto em trânsito. A gente começa a ficar mais ligado no calendário eleitoral. Desse número aí de 159 milhões de brasileiros aptos a votar, é um crescimento pequeno, mas a gente está falando de milhões de pessoas, é 1,46%. Nas últimas eleições, o país tinha 156 milhões de eleitores aptos, então a gente tem quase 2 milhões e 300 mil eleitores a mais nessa comparação. Primeiro turno das eleições, 4 de outubro, falta pouco, 76 dias, segundo turno, dia 25 de outubro. Os dados do TSE também apontam uma queda no eleitorado jovem apto a votar nas eleições de outubro, né? O número de eleitores com 60 anos, no entanto, teve um aumento até expressivo de 14% de 2022 para cá. O voto é facultativo para quem tem entre 16 e 18 e depois passa a ser obrigatório. A gente vai acompanhar. O que não vai faltar, Eduardo Frumento, daqui para frente é número, data, calendário para a gente trazer, e duas são importantes, e já falamos aqui, dias 9 e 16 de agosto, os debates, como manda a tradição aqui na Band.
2: E falando em datas importantes na prestação de serviço para você que acompanha a Band News FM, até o dia 20 de agosto, prazo para pedir o voto em trânsito, que vale apenas para a presidência da República. Se você não estará no seu domicílio eleitoral, mas já sabe que estará em outra cidade, pode pedir esse voto em trânsito, mas voto em trânsito apenas para a presidência da República e não para os outros cargos em disputa. Bom, a gente muda a trilha por aqui porque tem informação da colunista da Band News FM, Mônica Bergamo. O governo de Donald Trump concede o green card ao ex-deputado Eduardo Bolsonaro. O documento permite que um cidadão estrangeiro viva, trabalhe ou estude nos Estados Unidos por tempo indeterminado e sem a necessidade de qualquer autorização especial. Eduardo já vive nos Estados Unidos há um tempo e agora poderá ficar por lá tendo boa parte dos direitos de um cidadão norte-americano, mas ele não poderá votar, por exemplo, na eleição. O pedido foi feito do Green Card há mais de um ano e, segundo o jornalista Paulo Figueiredo, que é amigo e aliado do ex-parlamentar, neste mês ele conseguiu o documento e agora, portanto, está protegido, pelo que diz aqui a Constituição americana. Para conseguir a residência permanente, ele diz ainda, o ex-deputado teve de provar que preenchia diversos requisitos. A gente lembra, o filho de Jair Bolsonaro foi condenado pelo Supremo Tribunal Federal no mês passado a 4 anos e 2 meses de reclusão pelo crime de coação no curso do processo judicial e é acusado justamente de atuar dos Estados Unidos para tentar interferência na justiça brasileira. As exportações brasileiras para a União Europeia cresceram 2 bilhões de dólares, ou seja, por volta de 10 bilhões de reais entre maio e junho deste ano. Os meses representam o período de início da vigência provisória do acordo comercial entre o Mercosul e o Bloco Europeu. Os dados são da Apex Brasil. A alta foi de 26% em relação ao mesmo período de 2025. No acumulado do primeiro semestre, as vendas do Brasil à União Europeia somaram quase 27 bilhões de dólares, o que representa 137 bilhões de reais. A alta é de 15 bilhões de reais, ou 12,8%, ante igual período do ano passado. Exportações brasileiras que, mesmo sofrendo aí com tarifaço dos Estados Unidos e outros problemas, seguem alta.
4: Fala rapidinho aqui, rapidinho do voto em trânsito de novo, Fru.
2: Vamos
4: que
2: lá.
4: São só dois negocinhos aqui, rapidinho. Primeiro, você só pode votar em trânsito se você estiver em alguma capital, né, fora do seu domicílio, ou em alguma cidade que tenha mais de 100 mil eleitores. E o TSE diz aqui que se o local que você informar, e hoje tudo tem aplicativo, é GPS e tal, então não adianta mentir para a Justiça Eleitoral, não. Se o lugar que você informar estiver dentro do mesmo estado do domicílio eleitoral, você consegue sim votar para todos os cargos em disputa, tá? Não mais só para a presidência da República. Para a presidência você só vota se você estiver fora do seu estado mesmo. Tô olhando aqui a notinha
2: então, para a gente dar um exemplo, né? Por exemplo, eu voto em São Paulo, mas se eu estiver em Ribeirão Preto e pedir o voto em trânsito, eu vou poder votar em todos os cargos. Mas se eu pedir o voto em trânsito para o Rio de Janeiro, aí lá no Rio eu só vou poder votar mesmo para a presidência da República.
4: se você estiver na capital fluminense ou em alguma cidade com mais de 100 mil habitantes, ou 100 mil eleitores. Se for por uma cidadezinha no Rio, você não pode.
2: É essa restrição também. É aqui em São Paulo, no aeroporto de Guarulhos, né, que é o maior aeroporto do país, serão pelo menos duas sessões com um voto em trânsito abertas pela Justiça Eleitoral para esse ano. Na última eleição foi apenas uma sessão, neste ano já duas separadas para o Aeroporto Internacional de São Paulo, na região metropolitana da capital paulista. É isso, a eleição vem aí, se prepare, eleitor, agora 3 horas e 52 minutos, espaço aberto para as notícias da sua cidade e da sua região.
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5: Avenida do Estado no sentido marginal do Tietê, com o trânsito lento no Parque Dom Pedro, mas de uma forma geral um pouco mais suave que em outras tardes nesse horário. Há pontos de lentidão desde a Avenida Mercúrio, emendando com a Cruzeiro do Sul até a Pedro Vicente, também na altura da Praça Armênia. Já o corredor norte-sul emenda a fila no sentido Tietê, desde a Praça da Bandeira até o encontro com a Avenida do Estado. Quem segue da Tietê em direção à ligação leste-oeste pode ir pelo Estado sem medo, que o trânsito é apenas intenso na altura da Paula Souza. Corredor norte-sul também tranquilo. 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
1: O Palmeiras, enquanto finaliza a montagem do elenco e continua a negociar a contratação do volante Danilo do Botafogo para o segundo semestre da temporada, o Verdão prepara também o futuro. A presidente Leila Pereira quer a renovação do contrato do zagueiro Gustavo Gomes, que tem vínculo até o final de 2027. O zagueiro é o maior campeão da história do clube, com 13 títulos: Libertadores de 2020 e 2021, Brasileirão de 2018, 2022 e 2023, Paulistão de 2020, 2022, 2023, 2024 e 2026, Copa do Brasil 2020, Supercopa do Brasil de 2023 e Recopa Sul-Americana de 2022. O São Paulo fechou 4 contratações para o segundo semestre da temporada: o atacante Vitor Sá, o volante Nilton, o zagueiro Domingos Duarte e o lateral direito Aurélio Buta. A avaliação interna é de que as chegadas atendem aos pedidos do técnico Dorival Júnior para fortalecer o elenco. São Paulo volta a campo na próxima quarta-feira contra o Atlético Paranaense em Bragança Paulista, às 21h30. Dito tudo isso, eu diria: eu quero é mais.
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2: Rapidinho, antes de reunirmos a Rede Bandinhos FM, atualizações do trânsito na cidade de São Paulo. Marginal do Rio Tietê está com um trânsito muito intenso. Agora, para quem segue em direção a Ayrton Senna, o trânsito vai mal desde o trecho ali da Vila Anastácio, chegada pela Anhanguera, Bandeirantes, e o motorista segue em baixa velocidade, pelo menos até a passagem pelo terminal rodoviário do Tietê. Mas, mesmo assim, o motorista não consegue desenvolver boa velocidade, pelo menos até a chegada à Dutra. E quem vem a São Paulo pela Dutra, a gente tinha um acidente na altura de Cumbica, esse acidente já foi desfeito, o trânsito está fluindo normalmente por lá.
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0: fechando o Tem Método de hoje com A Amizade, um clássico do fundo de quintal. Todo mundo tocando essa música hoje para celebrar o Dia do Amigo, certo, Frumento? Bela escolha, certo? Uma versão ao vivo perde alguns pontos com essa escolha.
1: Ganha alguns pontos.
0: Dado que há a versão de estúdio, mas de toda forma, boa escolha, tá? Tá de parabéns.
2: Valeu, obrigado. Amizade aí, fundo de quintal. Não sabia que tinha essa regra aqui.
1: Amizade nada, versão ao vivo é maior. O Andreas está errado. E eu, aqueles, né? É isso aí. Hoje é o dia do amigo ou é o dia da amizade? Eu não peguei essa referência.
2: É dia do amigo. Tem até ouvinte falando, dia do amigo.
0: Um beijo, gente, mas desculpa, o amigo existe em função da amizade, certo?
1: Ah, mas tem umas amizades aí que eu vou te falar, hein?
2: Tem amizades que são impostas.
0: Você acha que nem toda amizade produz um amigo?
2: Eu acho que não. Acho que amigo mesmo, não.
0: Vamos pensar sobre isso. Amanhã não tem método.
2: Amanhã não tem método, então.
1: Reflita. O Andreas vai entrar no carro dele e vai longe refletindo sobre isso aí. Vambora.
2: Tem método, beijo, volta, pessoal. Amanhã a partir das 2 horas da tarde. Até mais.

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1: Olá, boa tarde pra você. Pode chegar que você já tá entre nós. Vamos abrir o áudio?
2: Agora sim, olá, boa tarde para você. Pode chegar que você já está entre nós. Vamos juntos, mais uma semana, começando. Você é daquele tipo que vai falar, ah, que pena, acabou a Copa? Ou vai dizer, aleluia, acabou essa bendita dessa Copa? O fato é que acabou e a gente vai trazer aqui as últimas informações, claro, da repercussão aí da derrota argentina para a Espanha, agora bicampeã. Vamos juntos, Humberto Ferretti. Está em qual time? No ah, que peninha ou... Tchau, foi.
3: Eu tô muito no time Ai Que Peninha. E até comentei aqui mais cedo na redação que quem não é desse time, a hora que começar a ver os jogos que vão rolar nessa semana, vai passar a ser desse time. Ai que saudade da Copa. Mas a gente toca a vida, Adriana. Boa tarde pra você, pra todo mundo ligado no Entre Nós.
2: Boa tarde. Vamos colocar no ar pra quem tá acompanhando a gente pelas imagens, na nossa live no YouTube, também pela TV, se você tá acompanhando pela TV, um pouco da festa espanhola. Nossa correspondente do Jornal da Band, a Sônia Blota, mandou aqui pra Band News FM essas imagens. Assim que a vitória foi confirmada, os espanhóis tomaram as ruas, os principais monumentos, o centro histórico de Madrid, tomado ali pela festa deles. Vamos dizer, gente, que de festa, assim, brasileiros, inclusive argentinos, dão show, né, em relação à festa espanhola. Mas eles estavam felizes com o bicampeonato. Tem áudio dessas imagens, Ferretti?
3: Vamos testar. Não tem?
2: Não tem. Só as imagens mesmo. Enfim, eles ocuparam ali os pontos turísticos de Madrid. A Sônia Blota ficou a noite ali acompanhando essa festa. O fato é que acabou a Copa do Mundo, mas para quem esperava aquele jogão, aquele jogo vibrante que você não consegue respirar, teve gente até que dormiu, viu, gente? Verdade ou mentira, Ferretti?
3: Contaram aqui pra gente na redação. O que você achou do jogo? Eu não vou identificar a pessoa. Ela falou, eu tava dormindo.
2: É, mas é que é, você tem um jogo de disputa do terceiro lugar, que é aquela chuva de gols, que um primeiro tempo incrível, depois você acha que vai ser goleada, aí a França reage. Então você teve um jogo muito marcante na disputa pelo terceiro lugar. E aí depois, no grande jogo, na grande expectativa, veio 1-0, murcho, né? Uma Argentina que não botou o pé na bola, uma Espanha que jogou direitinho, mas também não teve uma atuação brilhante do Lamine Yamal. Então, assim, a Copa terminou com um climazinho meio, né? Mais ou menos, meio fim de feira, né?
3: Se a gente pegar as últimas duas Copas, as decisões foram jogaços, 3-3. Na última Copa, entre Argentina e França, decisão nos pênaltis. Na anterior, 4-2 da França em cima da Croácia. 6 gols em cada final, emoção pra lá, pra cá. Na última Copa, o Mbappé fez 3 gols na final, o Messi foi lá e buscou o resultado pra Argentina. De fato, se a gente for comparar, aumenta ainda mais a decepção. Finalzinho de Copa, tô contigo, Adriana, sem graça, mas só o final. Eu mantenho a tese de que foi a melhor Copa da história.
2: E aquela expectativa de que porque abriram para outros países, para mais seleções, que poderiam ter jogos muito entediantes, porque seleções não tão tradicionais no futebol, na verdade isso não se confirmou. Né? A gente viu uma Copa do Mundo que seleções sem essa tal tradição acabaram surpreendendo muito. Descobri Cabo Verde, enfim, Congo. E você descobrir outras possibilidades, outras formas de assistir esse jogo, de acompanhar países que você nem sabia como jogavam. Então foi muito interessante. Enfim, nosso ouvinte vai mandar para cá as mensagens. Se você achou que teve algum ponto ali que você deu mais risada, que você achou mais bizarro ou que você curtiu, manda para cá. A gente faz essa despedida da Copa do Mundo aqui no Entre Nós, na Rádio Band News FM. O nosso WhatsApp está sempre à sua disposição, 11-999-592-100. Então vem, vamos embora começar essa semana juntos.
3: Agora, 4:05, o partido Missão oficializa a candidatura de Renan Santos à presidência da República. O fundador do movimento Brasil Livre teve o nome confirmado em convenção realizada hoje de maneira online.
2: E filiados ao PDT se reúnem agora na sede nacional do partido em Brasília para a Convenção Nacional da Legenda. No encontro, o partido deve confirmar o apoio à chapa formada pelo presidente Lula e o vice-geraldo Alckmin, que vai buscar a reeleição.
3: O PT confirma o deputado federal Patros Ananias como o nome do partido que vai concorrer ao governo de Minas Gerais. A pré-candidatura dele ainda precisa ser oficializada em convenção estadual.
2: Familiares e amigos se emocionam na missa que lembra um ano da morte da cantora e empresária Preta Gil. A cerimônia foi realizada hoje de manhã na paróquia Santa Mônica, no Leblon, zona sul da capital fluminense. Agora são 4:06. É isso, fim de Copa. A gente volta para os nossos assuntos. Atenção para Brasília e para um velho problema. O Tribunal de Contas da União propôs ao Congresso Nacional aumentar os penduricalhos em até 40% após liberar supersalários fora do teto. No mesmo dia em que propôs a liberação dos supersalários, a gente noticiou isso aqui na semana passada, foi também enviado esse projeto, aí, essa proposta ao Congresso Nacional para aumentar em 40% os penduricalhos. Tribunal de Contas da União, que tem que zelar pelo uso do dinheiro público. Detalhe chegando agora ao vivo com Alex Guzmão. Oi, Alex. E é um impacto muito grande que, se for aprovado esse projeto, já começa a pesar nas contas públicas em 2027, né?
4: Exatamente, Adriana. Boa tarde a você, boa tarde ao Ferret e a todos que nos acompanham aqui no sistema Band, né? Band News FM, na TV também. O que que acontece, né? Os servidores da Câmara, Senado e TCU que têm cargo de chefia, eles não estão chateados com o final da Copa, não. Sabe por quê? Porque o TCU garantiu, aprovou uma medida, uma ação proposta pelo Sindicato dos Servidores do Legislativo, né, o Sindileges. Eles apresentaram uma proposta ao TCU pedindo que a função gratificada, paga quem tem cargo de direção ou chefia, ficasse de fora do teto de gastos, né? E o Tribunal de Contas da União, contrariando uma manifestação da área técnica do tribunal, foi lá e aprovou. Ou seja, quem tem cargo de chefia no Senado, na Câmara e também no TCU pode receber a gratificação fora do teto salarial. Ou seja, ele recebe o salário, esse tem que obedecer o teto, que vai até R$ 46 mil. Agora, se ele ganha R$ 10 mil a mais, significa dizer que ele vai ganhar esses 10 mil limpos. Vamos supor que ele ganhe 30 ou ganhe o teto, 46, ele vai ganhar R$ 56 mil, vai estourar o teto. Ou seja, além dessa decisão, né, que autorizou tirar do teto de gastos a função gratificada por cargo de chefia, o Tribunal de Contas da União, no mesmo dia, enviou um projeto de lei ao Congresso Nacional, pedindo o quê? Reajuste justamente dessa função gratificada, nesse caso, só para o TCU. E esse reajuste vai de 35% a 40%. Você perguntava sobre o impacto? 27% bilhões de reais ao ano aos cofres públicos. O Tribunal de Contas da União alega que os servidores do Tribunal, os servidores da Casa, estão defasados em relação a quem tem cargo de chefia na Câmara e no Senado. E por conta disso, está pedindo esse reajuste que varia de 35% a 40%. Eu tenho aqui dois exemplos. Quem ganha o menor valor, tá? Ah, um detalhe, no Tribunal de Contas da União, existem 8 níveis de funções gratificadas, 8 níveis. Funções que são pagas a 913 servidores, ou seja, 913 servidores do TCU têm cargo comissionado, função de chefia ou direção. E entre esses reajustes, a gente pegou aqui o menor valor. Quem ganha 1.554 hoje vai para 2.176. E vamos lá para o topo, para o teto. Quem ganha hoje R$ 8.987 vai para R$ 12.232. O TCU alega que é para equiparar a situação dos servidores do tribunal com cargo de chefia aos servidores com cargo de chefia no Senado e na Câmara dos Deputados. Isso ainda precisa ser aprovado, ou seja, na Câmara e no Senado é um projeto de lei. Agora, se for aprovado até o final do ano, entra em vigor a partir de janeiro, mas esse enorme penduricalho de 27 bilhões de reais que a gente vai pagar por ano, só por conta desse reajuste. Adriana.
2: Tá, Alex, só confirma pra gente, por favor, porque eu tinha visto mais cedo um impacto anual de 27 milhões e não de bilhões, que seria o impacto que, se o projeto passar, começaria a valer para ser pago e impactaria as contas públicas nesse, a partir de 2027, nesse total, né? Somando todas as gratificações, todas as os penduricalhos. É isso mesmo? É milhões ou eu estou errada?
3: Perdemos
2: o contato?
3: O contato com o Alex.
2: Eu vou pedir para ele checar então, mas a informação que eu havia visto mais cedo é de que, pagando, caso seja aprovado esse projeto, todos os penduricalhos, haveria um impacto aí a partir de 27 milhões, em torno de 27 milhões de reais nas contas públicas, mas a gente checando mais uma vez com Brasília, nunca é demais checar, né? A gente confirma aqui a informação para vocês. E com o argumento que é, mas precisa tornar o serviço público interessante, para atrair bons profissionais, você tem que oferecer uma remuneração mais alta. Mas o fato é que existe uma lei no país em que o maior salário tem que ser o teto do funcionalismo público, tem que ser o salário do ministro do STF. E a gente vem lutando há muito tempo para fazer essa lei ser cumprida, para fazer que, de fato, o teto seja teto. E aí, agora, o próprio Tribunal de Contas da União vem nessa tentativa de furar o teto, de tornar uma lei essa gratificação, o penduricalho que a gente conhece tão bem.
3: Agora, 4 horas mais 12 minutos, uma informação que chega pela colunista da Band News FM, a Mônica Bergamo. O governo americano concede o green card ao ex-deputado federal Eduardo Bolsonaro. O documento permite que um cidadão estrangeiro viva, trabalhe e estude nos Estados Unidos por tempo indeterminado e sem a necessidade de qualquer autorização especial. Com o Green Card, Eduardo Bolsonaro passará a viver nos Estados Unidos com praticamente os mesmos direitos de um cidadão americano. No entanto, ele não poderá, por exemplo, votar. O pedido foi feito há mais de um ano, segundo o jornalista Paulo Figueiredo, que é amigo e aliado do ex-parlamentar. Segundo Paulo Figueiredo, aspas para ele, Eduardo agora está protegido pela Constituição americana. Para conseguir a residência permanente, diz ainda o jornalista, o ex-deputado teve que provar que preenchia diversos requisitos. Aqui no Brasil, o filho de Jair Bolsonaro foi condenado pelo Supremo a 4 anos e 2 meses de reclusão pelo crime de coação no curso do processo. Segundo o Supremo, ficou comprovado que Eduardo atuou para interferir no julgamento da ação penal em que o pai foi condenado por tentativa de golpe de Estado. A extradição para que ele cumprisse a pena já era considerada uma possibilidade remota, já que o governo americano sempre sinalizou apoio a Eduardo Bolsonaro. Com o Green Card, essa medida fica ainda mais distante. O filho de Jair Bolsonaro afirma que foi morar nos Estados Unidos porque no Brasil sofre perseguição política.
2: Agora são 4 horas e 14 minutos. Já então trago a confirmação para vocês do nosso time lá de Brasília. É exatamente isso, como eu havia dito, 27 milhões, em torno de 27 milhões de reais o impacto, caso essa proposta do TCU seja aprovada no Congresso, o impacto desses penduricalhos, desse aumento de até 40% nos penduricalhos ao serviço público, isso é o que pode impactar as contas públicas. Enquanto isso, a gente está precisando de escola, está precisando de especialista nos hospitais, né, de exames, de consultas, de... Quanta gente esperando por uma cirurgia e quantas coisas a gente precisa investir. Os penduricalhos vão custar essa fortuna aí aos cofres públicos. Já mudo de assunto agora para falar de um caso muito grave que aconteceu na Bahia. A Polícia Civil do Estado investiga um caso de importunação sexual em uma academia de Feira de Santana. A vítima só percebeu a gravidade do que tinha se passado com ela porque ela filmava o exercício que fazia na esteira e depois ela percebeu o que tinha acontecido. A Verena Veloso está chegando ao vivo com a gente para falar de um caso de fato absurdo, né? O importunador, o criminoso, não tem vergonha alguma de fazer o que fez. Explica para a gente, por favor, Verena. Boa tarde mais uma vez.
5: caso absolutamente nojento e revoltante, não é, Adriana? Boa tarde para você, para o Ferret, a todo mundo que nos acompanha. Essa vítima, de fato, gravava o treino com a câmera traseira do celular, só percebeu o crime.

0: o homem é morador desse condomínio e costumava frequentar o espaço ali da academia, inclusive. Ela, a mulher, acionou a polícia militar, mas as equipes chegaram ao local e o suspeito já havia fugido. Até o momento, ele ainda é procurado, a informação que a gente tem, e o caso continua a ser investigado. Imagens realmente lamentáveis, Adriana.
1: É isso. E, de fato, não há nenhuma vergonha, nenhum pudor. É um crime e ele se posiciona. A jovem, para quem não está acompanhando pelas imagens, está só escutando a gente, a jovem está ali na esteira, correndo, fazendo o exercício dela. Ele, atrás da esteira, ainda muda de posição, se movimenta atrás dela. É, não está tocando ela, porque ele está fora da esteira, ela está em cima da esteira, mas ele fica observando claramente e se masturbando. Isso é importunação sexual, é crime no Brasil desde 2018 e dá cadeia de 1 a 5 anos. O problema é que muitas vezes a justiça, primeiro, que muitas vezes os importunadores sequer são denunciados, e quando são denunciados, como a pena vai de 1 a 5 anos, muitas vezes uma cesta básica paga esse absurdo dessa imoralidade e desse desrespeito completo. E aconteceu um outro caso no interior de São Paulo, em Jaboticabal, e aí, felizmente, as pessoas estão mais atentas também, né? Uma mulher que mora no térreo de um prédio foi tomar banho, seguia a rotina dela normalmente, pois um vizinho pegou um celular e filmava pela janela. Como era térreo, ele filmava pela janela. Só que ela estava tranquila, não percebeu. Uma pessoa que viu a cena de fora do prédio, viu a cena, é que conseguiu registrar que tinha um criminoso filmando, registrando a cena da mulher no banheiro. E aí também levou essa imagem, avisou a vítima e levou essa imagem até a polícia. É muito importante que as pessoas estejam atentas, porque pode acontecer em qualquer lugar, a qualquer hora. Então é muito importante que todas as pessoas estejam atentas para a gente denunciar criminosos como esses. 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
7: No Brasil ainda falta representação política para mulheres, indígenas

0: Agora, 4:21, o presidente dos Estados Unidos, Donald Trump, promete retaliação depois da morte de 3 soldados americanos em bombardeios no Irã. Quem está com a gente é o correspondente da Band News FM em Nova York, Eduardo Barão, que conta mais. Eu ia falar sobre escalada da tensão, mas todo dia a gente fala em escalada, sobe o tom e já virou algo, entre aspas, natural. Fala, Barão, boa tarde.
1: Fala, Fete. Boa tarde para você, para Adriana, para todo mundo aí no Brasil. Infelizmente, 3 soldados americanos morreram nesse final de semana em meio aos ataques que prosseguem entre Estados Unidos e Irã. São as primeiras baixas confirmadas nesse conflito do lado americano, evidentemente, que o número de mortos no Irã é muito, muito maior. A confirmação da identidade já foi feita de pelo menos 2 desses soldados por parte do Pentágono, a soldada Isabelle Gonçalves, de 19 anos, do Texas, e o primeiro-tenente Tyler James Farhan, de 25 anos, do Havaí. O terceiro soldado morto ainda não foi identificado. O presidente americano Donald Trump se manifestou nas redes sociais e mais uma vez subiu o tom, dizendo que toda vez que o Irã matar um soldado americano, pagará por essa porte muitas vezes. Os Estados Unidos voltaram a bombardear nas últimas horas o território iraniano, inclusive uma usina nuclear foi alvo dos ataques americanos, não chegou a ter nenhum tipo de vazamento. Os iranianos também contra-atacaram, especialmente bases americanas no Oriente Médio. É um cenário absolutamente incerto do que vai continuar acontecendo para lá, por lá. O Comando Central dos Estados Unidos está mobilizando mais caças para ir para o Oriente Médio, ou seja, está aumentando cada vez mais a chance desse conflito não só continuar, mas poder aumentar diante dessas trocas de ataques que a gente tem acompanhado, especialmente depois do fim do cessar-fogo, que nem chegou muito a entrar em vigor, foi só durante aquele mês, um respiro durante o mês de junho, mas depois os ataques voltaram a acontecer e agora as primeiras baixas confirmadas do lado americano.
2: E com essa confirmação, Barão, como você diz, piora bastante a situação, né? A expectativa que se tinha de um acordo, de uma negociação ali que chegasse a um meio termo que atendesse aos dois países, como a gente criou a expectativa de que já tinha conseguido chegar nesse momento, agora com as baixas atingindo aí americanos, isso só piora, né? Então a expectativa de que agora tenha uma solução rápida talvez não exista nesse momento, né?
1: Ah, sem dúvida nenhuma. Você sabe muito bem como é que funciona a opinião pública aqui nos Estados Unidos, Adriana. Toda vez que você fala que um soldado americano perdeu a vida num conflito em que a grande maioria da população não via o menor sentido, ninguém entende direito por que os Estados Unidos começaram a atacar o Irã, a pretensa versão de Trump, que seria evitar a criação de uma bomba nuclear, desenvolvimento de um arsenal bélico, atômico, né, nunca foi engolida por parte da população americana. E agora os contra-ataques iranianos acertando essas bases dos Estados Unidos no Oriente Médio, que mostra uma vulnerabilidade, né, também dessas bases, e a confirmação das mortes. Evidentemente, Trump já estava com a popularidade em baixa, agora com esse cenário de mortes de soldados americanos, familiares sendo ouvidos, aqui nos Estados Unidos, depois de perderem os seus entes queridos nesse conflito, isso evidentemente é mais uma situação complicada para a popularidade de Donald Trump por aqui.
2: E o temor de que ele dobre ainda mais a aposta. Vamos seguir acompanhando. Eduardo Barão traz uma reportagem completa para a gente logo mais no Jornal da Band. Bom trabalho por aí, tá, Barão?
1: Até mais, Adriana. Ótima semana. Obrigado.
2: Tchau, tchau para nós. Vamos seguir agora para o Rio de Janeiro? São 4:25. Tem informação chegando do Rio de Janeiro. A cúpula do Instituto Rio Metrópole é exonerada pelo governador interino do estado, Ricardo Couto, porque há suspeita de envolvimento da cúpula em um desvio que passou de 80 milhões de reais. Fernanda Caldas chegando também ao vivo com as informações para a gente. Fala, Fernanda. Boa tarde.
3: boa tarde para você, Adriana, para o Ferret, para todo mundo que está acompanhando a gente. Mais de 86 milhões de reais teriam sido lavados por esse grupo, que pertencia então à cúpula do Instituto Rio Metrópole nos últimos 4 anos. Hoje, depois de uma operação do Ministério Público na semana passada, o governo do Rio publicou a exoneração de 17 servidores comissionados do Instituto. E aí, entre os demitidos estão o ex-presidente Davi Perini Vermelho e os ex-diretores Franques Dias Nepomuceno e também o Maurício Silva Kinoplock dos Santos. O Maurício, que é pai do deputado estadual Alexandre Kinoplock, os três estão presos por suspeita desse esquema criminoso, que teria então desviado esses recursos. O presidente interino do Instituto Rio Metrópole, que assumiu o cargo depois então dessa operação que foi montada, também demitiu outros 14 funcionários que eram comissionados e que não estavam em cargo de confiança, como uma ex-fiscal que foi presa também na mesma operação do Ministério Público. Em junho, a gente começou a denunciar aqui na Band News FM a existência de 111 cargos em comissão no Instituto Rio Metrópole e mostrou a nomeação de Franklin Silva Góes e também do filho do produtor de eventos que ainda cursa engenharia de computação. A reportagem chegou a ligar para o produtor e para vários funcionários fantasmas que estavam atuando dentro do Instituto e eles tinham admitido que estavam nomeados por conta de graus de parentesco com algumas pessoas que trabalhavam no Instituto. Esse que é um esquema que foi montado dentro do Instituto Rio Metrópole nos últimos 4 anos e que agora vem sendo alvo de operações do Ministério Público. Teve uma já que terminou com a prisão de 6 pessoas, mas o Ministério Público ainda apura outros envolvimentos e também riscos em contratos que foram assinados pelo Instituto. Mas hoje essas 17, então, nomeações sendo exoneradas no Diário Oficial pelo desembargador Ricardo Couto, que é o governador interino aqui do estado do Rio de Janeiro. Pessoal,
2: obrigada, viu? Bom trabalho.
0: Obrigado, Fernanda. Agora, 4h28, do Rio de Janeiro a gente vai para Manaus, porque o vazamento de gás tóxico no distrito industrial da cidade, que a gente já noticiou aqui na Band News FM, pode estar relacionado com 2 mortes. Quem tem o destaque é a Lívia Maciel. Boa tarde, Lívia.
4: Olá, boa tarde, Adriana, Ferretti e a todos que estão entre nós. Pelo menos 552 pessoas precisaram de atendimento na rede de saúde e 2 mortes são investigadas por causa do vazamento de gás estireno registrado no Distrito Industrial de Manaus. Os casos foram registrados desde a última quarta-feira até esse domingo, segundo a Secretaria de Saúde do Estado. Dos casos, apenas 1 paciente segue internado em unidade da rede estadual. O Corpo de Bombeiros avalia que o trabalho de resfriamento do tanque pode durar meses para desinstalação e retirada de todo o material com segurança. O vazamento está contido, mas a operação agora se concentra no resfriamento e sucção do produto para contenção e extinção do gás. Um perímetro de 300 metros foi isolado como parte do protocolo de segurança para esses casos. Hoje, o Comitê de Crise da Prefeitura de Manaus liberou atividades em fábricas, escolas e outros estabelecimentos da região do incidente por considerarem que o ambiente está seguro. As multas aplicadas pelas autoridades municipal e estadual somam mais de 20 milhões de reais por prejuízos ao meio ambiente. Volto com vocês.
2: Obrigada pelas suas informações e já vamos direto para o Rio Grande do Sul, onde a chuva voltou a causar estragos e, sobretudo, o norte gaúcho ainda em alerta porque o mau tempo continua. Quem chega com as informações agora é a Fernanda Simonetto. Fala, Fernanda.
5: Oi, pessoal. Muito boa tarde para todos vocês, para quem nos acompanha aqui na programação da Band News. Final de semana de chuva bastante intensa aqui no Rio Grande do Sul, mas também de ventos muito fortes em todo o estado. Isso, é claro, causou muitos estragos em todo o Rio Grande do Sul. Segundo o último relatório entregue pela Defesa Civil Estadual, foram 43 municípios que relataram danos ao longo dos últimos dias aqui no Rio Grande do Sul. 19 pessoas estão fora de casa, sendo que 5 delas estão em Alegrete, que foi uma das cidades bastante atingidas aqui no estado. Em Santa Maria, na região central, os fortes ventos destelharam casas que precisaram receber atendimento da prefeitura. Em Quaraí, na fronteira oeste aqui do estado, 143 milímetros de chuva nas últimas 24 horas. Em São Sepé, na região central, foram 116 milímetros. E no oeste do estado, em Rosário do Sul, mais 110 milímetros nas últimas 24 horas. E para os próximos dias, esses alertas seguem, porque tem um alerta de perigo para para todo o estado até quarta-feira emitido pelo Instituto Nacional de Meteorologia. Os acumulados de chuva podem superar os 100 milímetros em diversas regiões aqui do estado. Em Porto Alegre, a previsão é que sim, os acumulados possam superar os 100 milímetros. Nesse momento não chove, mas ao longo da manhã choveu bastante aqui na capital gaúcha. Volto com vocês aí no estúdio.
2: Obrigada, viu?
0: Agora, 4 horas mais 31 minutos.

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1: Hora de saber como é que está o trânsito em São Paulo nesta tarde de segunda-feira, com volta às aulas para alunos da rede municipal. Ainda não causa um impacto tão grande nas ruas de São Paulo, mas a gente já começa em algumas regiões a não ter mais aquela calmaria da semana passada. Neste momento, olhando no mapa, dá para dizer sem medo de errar que o pior caminho da capital é a marginal do Rio Tietê no sentido Zona Leste. Gente, está praticamente tudo travado da região da Ponte do Piqueri, na Zona Norte, até a saída da capital pela rodovia Dutra. E dando zoom no mapa, dá para perceber que é em todas as pistas, viu? Trânsito ruim na expressa, na local e também na central. Alternativa para o motorista, corredor da Hermano Marquete e da Marquês de São Vicente. Tudo tranquilo por lá, naquelas rotatórias que dão acesso ao viaduto Pompeia, ao viaduto Antártica. Como tem um semáforo um pouquinho mais demorado, tem um pouquinho de congestionamento, mas é aquilo. 2-3 minutos, com paciência, o motorista passa pelo semáforo e segue a vida dele. No outro sentido, da marginal do Rio Tietê, trânsito bem melhor. Para quem vai para o Cebolão, tem congestionamento começando na região da Ponte da Casa Verde, um pouquinho depois do Sambódromo. E aí, mais ou menos na Ponte da Freguesia do Ó, o trânsito volta a fluir bem. Marginal do Rio Pinheiros está complicada no sentido Cebolão, com congestionamento em praticamente toda a extensão. Na maior parte dela, eu vejo aqui no mapa aquele risquinho amarelo indicando que não é um congestionamento tão intenso, mas o motorista precisa ter paciência. Para quem está na marginal do Rio Pinheiros sentido Zona Sul, nesse horário não é normal ter congestionamento, mas tem alerta de acidente na região do Jockey. E aí o congestionamento vai até a Raia Olímpica da USP, portanto, situação atípica na Pinheiros, no sentido Zona Sul. Motorista tem que ter um pouquinho de paciência por lá.
2: É isso, gente. Rodízio normal, tá valendo férias, mas não tem suspensão de rodízio, então fique atento a isso também e compartilhe com a gente. Se você tá aí num ponto ruim, não tem como escapar mais, você pode ajudar alguém a escapar desse ponto. Então 11-999-592-100, mande para cá sua mensagem. Na segunda hora aqui do Entre Nós, a gente vai falar bastante também sobre o trânsito. E já vou dizer para vocês que eu fiz o dever de casa aqui, já selecionei, tem bastante ouvinte querendo falar de Copa do Mundo ainda, viu? Nem que seja para falar mal. Daqui a pouquinho a gente vai trazer mais informações da Copa e eu trago a participação de vocês também. Eu concordo com muitos ouvintes que eu selecionei aqui as mensagens, eu já vou ler para vocês. Mas deixa eu seguir com outra informação importante, um caso gravíssimo que aconteceu no final de semana e agora tem repercussão. A Justiça de São Paulo decreta a prisão preventiva do motorista que atropelou um motociclista duas vezes e fugiu na sequência. É isso mesmo que você ouviu. O motociclista foi atropelado duas vezes pelo mesmo carro, pelo mesmo motorista. Esse caso aconteceu na estrada de Itapecirica, Zona Sul de São Paulo, no fim da madrugada do último sábado. Jefferson Nascimento Barros pode ser preso preventivamente a qualquer momento. Ele é o motorista do HB20, que aparece nas imagens feitas por testemunhas, entrando no carro para fugir após o atropelamento e passando por cima da vítima. O motociclista é Cid Baldati Correia, de 66 anos. Ele foi socorrido, internado e recebeu alta ontem. As testemunhas apontam que o motorista estava acompanhado de passageiros no carro e tinha sinais de embriaguez. Em nota, a defesa de Jefferson Nascimento, Barros fala que ele desceu do veículo, tentou acalmar as pessoas ao redor e os acompanhantes acionaram imediatamente o socorro médico. O segundo impacto com a vítima, de acordo com os advogados, não foi voluntário e não se tratou de uma tentativa de fuga. Segundo a defesa, o motorista foi cercado por pessoas exaltadas que invadiram o carro pela janela e uma delas puxou bruscamente o volante do automóvel. O motorista diz que só saiu do local após o segundo impacto para preservar a própria integridade física. Os advogados dizem ainda que a família da vítima será contactada para prestar todo o suporte material, financeiro e de cuidados que forem necessários para a completa recuperação. A defesa afirma também que compareceu à delegacia para apresentar o motorista espontaneamente, o que não ocorreu devido às graves ameaças de morte que ele vem recebendo. Mas o fato é que, o que a imagem mostra? O carro está parado. Aconteceu o acidente, o atropelamento, a vítima está no chão, a moto está caída, está parado. O motorista do HB20 diz que vai tirar o carro para sair do meio da rua, para sair do meio da estrada de Itapecirica. E aí as testemunhas dizem, não, você não vai sair. Até porque é óbvio, né, gente? Se tem uma cena de um crime, um atropelamento, um acidente, que pode ser criminoso, que o motorista pode estar bêbado, pode ter consumido álcool. Então, as testemunhas fazem o correto. Não tira o carro daí. Não mexe no carro. Aí alguém tenta mexer na moto e as testemunhas falam, não, não mexe. Então, não é que as pessoas partiram para cima do motorista. As pessoas argumentaram com ele que ele não podia tirar o carro da posição que estava. Porque aquilo alterava a cena do acidente e a polícia estava sendo esperada já. E aí, mesmo assim, ele entra no carro e começa a tentar tirar o carro. E aí, então, acontece essa confusão. Mas o fato é que, dessa atitude de tentar tirar o carro passou por cima da vítima de novo. Então, por mais que a defesa alegue que ele estava se sentindo ameaçado, o fato é que ele poderia ter se trancado dentro do carro, fechado a janela e não esperar a polícia chegar. Ele tentou tirar o carro da cena ali do acidente e, segundo as testemunhas, havia a suspeita de que tivesse consumido algum tipo de bebida. Agora a polícia vai ter que esclarecer todos esses detalhes.
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1: Agora 4 horas e 38 minutos, a gente ainda fala sobre Copa do Mundo aqui na Band News FM, até porque tem gente fazendo festa, tem gente lambendo as feridas, como o meia e atacante Lionel Messi, que diz que a dor é muito grande ao se pronunciar nas redes sociais depois da derrota na final da Copa do Mundo para a Espanha. Agora há pouco o argentino destacou que a ferida vai levar tempo para cicatrizar, mas agradeceu pelo carinho que recebeu dos torcedores, além de parabenizar a seleção espanhola pelo título. Ontem, Messi disputou sua terceira final de Copa do Mundo. Ele jogou a decisão em 2014, 2022 e também 2026. Foram dois vices e um título, o título conquistado em 2022 no Catar. Nesta Copa, o argentino também ficou muito perto de se tornar o maior artilheiro da história da competição, com 21 gols, mas foi superado pelo francês Mbappé, que marcou 2 na disputa de terceiro lugar e agora soma 22 gols. Mais cedo, a Espanha voltou para casa e desfilou em um ônibus aberto pelas ruas de Madrid, diante de uma multidão. Os campeões apresentaram a taça e fizeram a festa com milhares de espanhóis. O avião que levou a Espanha de Nova York para Madrid pousou por volta de 9h30 da manhã no horário de Brasília. Depois da conquista do bicampeonato mundial, os jogadores e integrantes da comissão técnica foram recebidos no Palácio de Zarzuela, a residência da família real espanhola. O rei Felipe VI, a rainha Letícia e as princesas Leonor e Sofia celebraram com o grupo a conquista da Copa. Quem nos acompanha com imagens vê que tá tudo absolutamente lotado. São ao vivo essas imagens?
2: Sim, são.
1: Tá anoitecendo lá e a turma tá fazendo festa ainda, hein?
2: Ó, eu falei que na madrugada a festa não tava tão boa, acho que guardaram todas as energias para hoje, hein? Tá lá o desfile, para quem não tá acompanhando as imagens, as avenidas lotadas dos dois lados, cercadas ali pelos... E, assim, é uma multidão de torcedores, todo mundo de celular na mão, começa a entardecer, assim, todo mundo de celular na mão e... Os jogadores abraçadinhos, beijando a taça, a copa. E bem devagarzinho vai esse cortejo aí com os jogadores em carro aberto, desfilando lá pelas ruas de Madrid. E agora sim virou uma festança. Agora tem, olha lá, embalando um jogador que eu não identifico, tá de costas, ó.
1: É o Rodri, que foi eleito o melhor jogador da competição.
2: É o Rodri. Agora ele virou para as câmeras e mostrando a copa aí para... Pra multidão, embalando como se fosse um bebezinho que precisa ser bem cuidado.
1: Agora uma festa comportada, né?
2: O Lamine Yamal com o microfone na mão, por lá, ó. falando com a galera.
1: É bastante gente. É. Bandeira da Espanha para tudo que é lado. Gente na sacada. Quem é privilegiado de morar aí se deu bem na vida, né? Tá vendo o Yamal e a turma passarem ali a poucos metros sem ter que sair de casa. Tá legal a festa.
2: O Yamal, gente, virou assim o DJ, né? Ali, o animador virou. Da galera.
1: Ó, moleque,
2: ele,
1: né?
2: Ó, 19 anos, microfone na mão, dançando. E é ele que tá embalando ali a galera. Agora trocou de mãos o microfone, mas é ele que tava embalando a galera ali. Todo mundo tomando uma aguinha em cima do caminhão.
1: É, alguns com líquido ali de procedência duvidosa, de uma
2: cor.
1: Você
2: viu cerveja? Eu só vi água.
1: Então, tinha um copo amarelo fluorescente ali, eu não sei o que é, mas eu não tenho coragem de tomar não, mas tinha muita água de fato.
2: É, e bem organizada e bastante segurança também nas ruas de Madrid. Deixa eu aproveitar então que a gente voltou a falar de Copa do Mundo para trazer aqui a participação de alguns ouvintes. Olha só, a Lilene, de São Caetano do Sul, falou, realmente, concordo com a Adriana, afinal, xoxo. E ela falou assim, me deu uma dosinha do Messi, senti a mesma coisa, Lilene. Porque assim, pelo menos um derradeiro, né, um golzinho dele, precisava ter saído para fechar assim, mesmo que vice-campeão, mas fiquei com dosinha também. Inclusive, teve um momento, quando acaba, que ele recebe a medalha de vice-campeão, que ele chora, né, as câmeras da transmissão mostravam o Messi bastante emocionado os torcedores argentinos no estádio da final gritando o nome dele. Foi um momento bastante emocionante, porém, a seleção da Argentina acaba virando de costas para os espanhóis no momento que eles iam ser chamados para receber a medalha de campeões. E aí isso acabou repercutindo mal também, parecia um gesto de falta de educação, embora o público ali gritava o nome do Messi naquele momento. O Binho aqui de São Paulo fala assim, essa Copa é a Copa do Vozinha e de Cabo Verde. Ele acha que foram os grandes destaques. E a Cristina participou com a gente também, dizendo que os jogadores da França e o goleiro da Argentina... ótimos mesmo perdendo. E eu concordo com ela também. Porque a Argentina não botou o pé na bendita da bola, né? Não sei nem se viu direito essa bola.
1: Não.
2: Mas o goleiro da Argentina viu a bola. Porque ele fez muitas defesas boas, né? Enfim, tem gente querendo falar de Copa do Mundo ainda, mas hoje acabou mesmo, viu, gente? É a saideira. Só que a gente vai trazer só mais um destaque. Esse, infelizmente, ruim, viu? Em Santa Catarina, argentinos e brasileiros brigaram nas ruas de Balneário Camboriú e Florianópolis após a vitória da Espanha na final. 9 pessoas ficaram feridas em ocorrências ontem à noite nas duas cidades. Não há informação de presos e os tumultos foram dispersados pela PM. E no Rio de Janeiro também teve confusão. Luiz Eduardo de Castro conta pra gente.
4: Boa tarde, Ferrete, Adriana. 2 homens foram levados para a delegacia após a confusão generalizada envolvendo torcedores da Argentina na orla de Copacabana, na zona sul do Rio. Um vídeo que circula nas redes sociais mostra policiais militares usando cacetetes em pessoas com a camisa do país. Agentes usaram spray de pimenta. Por meio de nota, a PM disse que agentes chegaram ao local e estabilizaram a situação e que abriu um procedimento interno para apurar o caso. Em Búzios, cidade da região dos Lagos que concentra grande número de argentinos, um vídeo mostra uma briga generalizada em um bar após a derrota. A polícia militar disse que foi acionada para uma confusão nas proximidades da Praça Santos Dumont, mas quando os agentes chegaram ao local, os envolvidos já tinham dispersado.
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2: 4:45, o presidente nacional do PL, Valdemar Costa Neto, presta esclarecimentos ao Supremo Tribunal Federal sobre a indicação de emendas parlamentares, que seriam feitas, essas indicações seriam feitas por ele, mesmo não tendo mandato como deputado. Rodrigo Orengo chegando com os detalhes para a gente. A primeira explicação é que existe, é natural, uma orientação da bancada pelo presidente do partido. Ele sustentou essa primeira explicação, Orengo?
6: Pois é, Adriana, sabe que ele falou que são sugestões feitas pelo presidente do partido para a indicação de emendas, né? E ele falou recentemente, chegou até a contar uma história do deputado Tiririca, que saiu do partido, mas que tinha lá o pedido do deputado para ele de indicações de emendas, não sabia o que fazer lá com a cota de emendas parlamentares e que ele dava sugestões. E falou que era lógico lá, que era natural que presidentes de partidos tivessem lá pedidos, perguntas de parlamentares sobre sugestões de emendas, né? Agora, isso pegou mal. O próprio ministro Flávio Dino requisitou lá os presidentes de partidos para saber se isso era uma prática corrente, como dizia lá o presidente do PL, Valdemar Costa Neto, Um dos primeiros a se manifestar foi o presidente de um outro grande partido, PSD, Gilberto Kassab, dizendo que não, que nunca tinha feito sugestão, indicação, que nunca tinha participado lá de indicação de cotas parlamentares de emendas no orçamento. E agora o ministro Flávio Dino recolhe essas justificativas, essas respostas e passa para a Polícia Federal. Agora, para lembrar, Adriana, tudo isso começou com uma investigação da Polícia Federal em relação à participação de servidores do Congresso Nacional, da Câmara dos Deputados, em indicação de emendas que são alvos de, justamente, possibilidade de desvio de recurso público, emendas direcionadas para esquemas. É isso que a polícia está investigando. Quando a polícia vai lá no telefone de servidores, encontra mensagens de uma servidora da Câmara com o presidente do PL. E nas mensagens tem ali uma troca, uma conversa sobre indicações parlamentares. A própria servidora acaba questionando a Valdemar Costa Neto sobre a indicação de emendas. E não só Valdemar Costa Neto, também outras pessoas de fora da Câmara dos Deputados. É o caso de um ex-presidente da Câmara, um ex-deputado, Eduardo Cunha, que também foi flagrado em conversas com a mesma servidora, falando de indicações de emendas parlamentares. Aí, para lembrar, a emenda parlamentar, ela está lá configurada na Constituição, mas como instrumento de indicação do deputado, do senador. Não poderia ter uma terceirização de uma definição de recurso do orçamento. É isso que a investigação da Polícia Federal está apurando. Agora vem a resposta de Valdemar Costa Neto dizendo que não, que era apenas uma sugestão. Agora, o pano de fundo disso é uma grande disputa em relação ao orçamento e uma briga pública entre o Legislativo e o Judiciário. Tem uma irritação muito grande aqui no Congresso Nacional em relação ao avanço de investigações sobre a destinação de emendas parlamentares. O Congresso foi obrigado, inclusive, a mudar o formato da chamada emenda PIX, emenda de comissão. Teve que dar mais transparência depois de determinação do Supremo Tribunal Federal. Mesmo assim, as investigações prosseguem, agora com a justificativa apresentada aí pelo presidente do PL.
2: Tá certo, Orengo. Agora, só mudando um pouquinho de pauta, mas isso está no tema para vocês aí de Brasília todos os dias. A gente já trouxe aqui no Entre Nós de hoje as atualizações aí das convenções, dos candidatos já sendo confirmados. A gente entra agora, já que viramos a página da Copa do Mundo, a gente entra agora de fato para ficar de olho no calendário eleitoral, porque essa reta final agora de julho é que todos os partidos têm que referendar os seus nomes, né? Confirmar quais são os nomes que vão de fato concorrer. E aí entra aquele tabuleiro que é difícil de acertar, mas que os partidos têm prazo para isso, que são os palanques eleitorais nos estados, né? Porque, claro, cada candidato à presidência da República depende de palanques fortes no Nordeste, em Minas, aqui em São Paulo, para que seu candidato tenha um alcance aí na campanha maior. E esse é o momento de fazer isso, até o final de julho agora, né, Orengo?
6: É verdade, e é fundamental, viu, Adriana, até para os palanques e para fortalecimento das candidaturas nos estados, né? São os estados que definem as eleições. E até lá, até o último prazo de registro de candidatura, começa agora, vai até o dia 5 para as convenções partidárias, depois registro de candidatura no dia 15 de agosto. São datas fundamentais. Para se ter uma ideia, o Partido dos Trabalhadores está com foco voltado para Goiás. Até agora não conseguiu definir o candidato. Os candidatos possíveis do partido lá em Goiás preferem a candidatura legislativa. Então há uma dificuldade, há e um imbróglio a ser resolvido, né? Já definiu Minas Gerais com Patrus Ananias, depois de toda a discussão em torno do nome de outros candidatos. Agora, do outro lado, Flávio Bolsonaro, né, tem ainda entraves que precisa lá avançar, por exemplo, no Ceará. Aquela briga pública com a ex-primeira-dama, Michele Bolsonaro, sobre a aliança com o Ciro Gomes, que agora faz uma indicação de uma outra possível aliança. Então, esse é o momento de definição desses palanques regionais, que vai ter uma influência muito grande nas eleições nacionais.
2: Certo, Orengo. Obrigada demais pelas suas informações. Parceria boa demais, viu? Vamos juntos essa semana.
6: Tchau, valeu. Tchau.
1: Agora 4h51, a justiça dos Estados Unidos suspende temporariamente a compra da Warner pela Paramount. A medida atende a uma ação conjunta movida por 12 estados americanos, liderada pela Califórnia, que alega que a fusão pode reduzir a concorrência e prejudicar os consumidores.
2: Um homem é preso por suspeita de aplicar o golpe da maquininha. De novo isso, gente. A vítima, um turista francês, aconteceu na praia de Copacabana, zona sul do Rio de Janeiro. O criminoso passou duas caipirinhas. O valor seria R$80. Baratinho não tava, mas ok, vai, aceitável. R$80. Só que na hora de passar o produto, o preço na maquininha, R$8.000, sem que o turista percebesse o golpe.
1: O Paraná está em alerta para fortes ventos. Com exceção do litoral, todas as regiões do estado terão rajadas acima de 45 km por hora nos próximos dias.
2: Manaus e Belém podem conquistar um dos reconhecimentos mais importantes do mundo para o patrimônio cultural. O Teatro Amazonas, na capital amazonense, e o Teatro da Paz, na capital paraense, representam o Brasil na disputa por uma vaga na lista do Patrimônio Mundial da ONU para a Educação, a Ciência e a Cultura, a Unesco.
7: Bem-vindos, bem-vindas, ouvintes Band News FM em todo o Brasil, em todas as plataformas. Começou.
8: A maior Copa de todos os tempos.
7: México e África do Sul no gramado sagrado do Estádio Azteca.
9: Arbitragem de Wilton Pereira Sampaio.
7: Apita o árbitro, começou!
8: Uma Copa de estreantes, de surpresas. Uma Copa de goleiros quase intransponíveis.
7: Partiu Bruno, parou, bateu, defendeu o Nila!
10: O Nila virou um milagreiro hoje.
8: Vozinha e Cabo Verde entraram no coração de todos. Não conseguiram deter a Argentina de Messi.
11: Vira o centro de Messi, atenção, devia e tá gol!
8: Foram os únicos a tirar pontos da que se sagraria campeã. Quem diria?
7: Passe rasteiro, Ferran Torres sobrou pra ele, bateu! Defendeu de novo o Vozinha!
8: Uma Copa de despedidas. Ou não.
9: E quem esteve ao lado do Zlatko Dalic foi o Luka Modric.
7: Termina a Copa do Mundo para Cristiano Ronaldo.
12: Nunca ninguém gosta de perder, nunca ninguém gosta de sair de uma competição, mas saio de consciência tranquilo.
8: Qual será o futuro de Neymar e da seleção? Em 2026, o Hexa não veio.
13: Danilo Santos e Neymar vem aí no Brasil.
7: Neymar vem aí no Brasil. Brasil. Termina o jogo em New Jersey. E o Brasil é eliminado mais uma vez de uma Copa do Mundo.
8: Marrocos, Haiti, Escócia e Japão estiveram no caminho. Teve gigante da Europa que decepcionou.
14: A Alemanha perdeu numa disputa de pênaltis em uma Copa do Mundo.
8: Os países sérvios pararam antes do fim. E o quase dono de tudo ficou mal com o público.
15: Yes, I asked for a review by FIFA.
16: Sim, eu pedi uma revisão da FIFA. Conversei com um homem muito respeitado.
17: É sério isso?
18: Isso foi muito grave, né?
19: Caramba. Cara, é inacreditável.
17: É inacreditável.
8: Veja. Política e esporte se misturando. Emoção à flor da pele. Furiosa, uma Espanha que deixou pra trás 1-1. E que precisou de mais de 100 minutos para superar os então donos do planeta.
7: Remata atrás, remata!
8: Anos, tem mais.

0: Vocês acabaram de ouvir e acompanhar aí a nossa despedida da Rádio Band News FM dessa Copa. Um balanção, assim, de tudo que a gente fez aqui. Então, eu quero só deixar um abraço para a equipe do esporte da Rádio Band News FM, que é talentosa demais. Todos eles que foram enviados para os Estados Unidos, os narradores, os colunistas, os repórteres, a equipe que fica aqui também, sempre trabalhando, ajudando. Então, foi bacana demais. E para concluir, então, tem muito ouvinte ainda querendo falar desse assunto. É, mensagem aqui, ó. Não fiquei com dozinha do Messi, não. Melhor ele não ter feito gol, porque aí ele não tem essa história de achar que é igual Pelé, igualar com Pelé. Então tem ouvintes comentando isso também. Pronto, acabou. Messi se despediu. Não é maior que Pelé.
1: Aliás, não só isso, né? Ele não foi campeão. Ele não é maior que o Pelé. Ele não foi o artilheiro da Copa, porque ele não fez nenhum gol na final. E o Mbappé superou. Fez dois. E não é o maior artilheiro da história das Copas, porque também foi ultrapassado pelo Mbappé. Não foi um bom domingo para você, Lionel Messi.
0: É. Quem mandou essa mensagem que eu acabei de ler sobre comparando aí Messi e Pelé é o Senise, é o nome do nosso ouvinte.
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1: Agora, 4 horas e 58 minutos, a concessionária Trivia Trens começa amanhã a operar as linhas 11 Coral, 12 Zafira, 13 Jade e o Serviço Expresso Aeroporto. A concessão é de 25 anos e prevê um plano de investimentos de 14 bilhões de reais. Nesse plano de investimentos está incluída a construção de 8 novas estações e a extensão da malha em 22 quilômetros. Nesta primeira fase, que vai até julho do ano que vem, a Trivia Trens passa a ser responsável pela operação, manutenção e gestão das linhas ainda sob supervisão da CPTM e também sob fiscalização da ARTESP, que é a Agência Reguladora de Transportes. 4 estações serão reconstruídas: Jundiapeba, Mogi das Cruzes, Estudantes, Itaquaquecetuba. 3 serão ampliadas: Brás, Guaianazes e Brascubas, e as demais estruturas existentes passarão por obras de revitalização. Também serão contemplados reforços nos sistemas operacionais e modernização nos complexos ferroviários da Luz e Engenheiro São Paulo. A Trivia Trens integra o consórcio Comporte, responsável pela operação do metrô de BH, do VLT da Baixada Santista e da TIC Trens, que já atua no transporte sobre trilhos de São Paulo.
0: E policiais civis estão nas ruas para cumprir 34 mandados de busca e apreensão contra uma quadrilha que aplicava o golpe do seguro. A investigação é coordenada pela Delegacia do Guarujá, mas abrange 6 estados. Esse bando registrava falsos boletins de ocorrência de roubos por meio da delegacia eletrônica para solicitar indenizações indevidas às instituições financeiras e seguradoras. Aqui em São Paulo, as ordens judiciais são executadas na capital e também em Taboão da Serra, Diadema, Itapecerica da Serra, Paulínia, Praia Grande e São Roque. As buscas também acontecem simultaneamente nos estados do Pará, Ceará, Minas Gerais, Rio de Janeiro e Paraná, com apoio das polícias civis locais. Denominada Miragem, a operação tem o principal objetivo de identificar todos os integrantes da organização criminosa, o aprofundamento das investigações sobre o fluxo financeiro, a recuperação de valores obtidos ilegalmente e a responsabilização criminal dos envolvidos. Essas investigações começaram após a delegacia de Guarujá identificar em pouco mais de 40 dias o registro de 33 boletins de ocorrência de roubos supostamente ocorridos em um mesmo condomínio de luxo. A quantidade de casos não era a mesma repassada pela segurança do local e isso, então, levantou a suspeita. assim a gente termina a nossa primeira hora juntos. Seguimos aqui para a audiência da Rádio em São Paulo com a nossa segunda hora. Se você está na nossa live no YouTube ou assistindo pela TV, pode seguir juntinho com a gente até às 6 horas em ponto. Tem muita informação ainda. Um beijo e eu espero todos vocês no Jornal da Band de hoje.

0: Agora é São Paulo entre nós. Olá, boa tarde para você, nosso segundo boa tarde, nossa segunda hora juntos. Fala comigo, São Paulo. Fala comigo, Humberto Ferretti.
1: Fala, Adriana. Mais uma vez, boa tarde para você, para todo mundo ligado aqui na Band News FM. Vamos juntos até às 18h com muita prestação de serviço para os ouvintes e telespectadores de São Paulo, sempre com o WhatsApp aberto. 011-999-592-100.
0: É isso, participe com a gente, mande aqui as informações do caminho, a rota que você está fazendo. Férias, às vezes, o trânsito tem aquele alívio, mas é às vezes, né, gente? A gente já trouxe notícia aqui de trânsito travadaço às 5 da tarde em São Paulo, já nesse mês de julho, várias vezes. E a gente vai falar também nessa segunda hora do tempo, que secura, hein?
1: Ô! Oh! A voz, como é que fica de quem Nossa. Tem que falar o dia inteiro?
0: Bom, eu não sei se o nosso ouvinte está percebendo, mas eu estou aqui já na hora extra da garganta. Porque, de fato, a secura bate imediatamente, né? Você sente a garganta, você sente o nariz. E teve alerta esse final de semana,
1: Teve alerta. A Defesa Civil mandou um alerta por SMS para pessoas cadastradas na capital, em várias cidades do interior, a gente vai trazer a lista, nas quais a umidade baixou de 30%. 30% já é um índice de umidade de deserto. Vários desertos, às vezes, chegam 35%, 38%. E na capital, na região de Ribeirão Preto, região de Jales, região de Barra Bonita, baixou de 30%.
0: É, a gente já está há alguns dias com o tempo bem aberto na capital paulista, região metropolitana, com sol e com esse tempo seco. Vamos ficar esse começo de semana também assim. Aí, entre quinta e sexta, chega uma viradinha, vou chamar de viradinha por enquanto, porque na verdade vai vir uma chuva aqui para São Paulo, capital, mas daqui a pouquinho com as informações do clima-tempo a gente vai ter certeza se vai ter um alívio nessa secura. Conta pra gente também se você tá sentindo, tá sofrendo assim, sente o ar fica pior, fica mais difícil para dormir, como é que tá se virando, já tá no umidificador, porque eu tô no umidificador, ó, faz tempo lá em casa e mesmo assim tá bravo.
1: Agora, 5 horas e 4 minutos, o Partido Novo oficializa a candidatura do deputado federal Ricardo Salles ao Senado pelo Estado de São Paulo nas eleições deste ano. O político foi ministro do Meio Ambiente no governo Jair Bolsonaro. Em encontro mais cedo, a legenda também confirmou apoio ao atual governador Tarcísio de Freitas, que deve concorrer à reeleição pelo Republicanos. Hoje à noite será a vez da Convenção Estadual da Federação que reúne os partidos União Brasil e Progressistas. O evento vai oficializar o apoio à reeleição do governador Tarcísio de Freitas e a candidatura do ex-secretário de Segurança Pública e atual deputado federal, Guilherme Derrite, que também vai disputar uma vaga no Senado.
0: Os estudantes da Rede Municipal de Ensino da cidade de São Paulo voltam às aulas depois do recesso do meio do ano. São mais de 1 milhão de alunos espalhados por cerca de 4 mil unidades educacionais. Nas escolas estaduais de São Paulo, as atividades serão retomadas na próxima sexta-feira para 3 milhões de jovens. No retorno às aulas, os colégios darão início à preparação e aplicação das provas de recuperação do primeiro semestre.
1: O rompimento de uma tubulação em uma obra no Grajaú causa transtornos na região. Quem tem os detalhes é a Júlia Nogueira.
2: A Sabesp prevê que o abastecimento de água para moradores afetados no entorno da Avenida Dona Belmira Marim seja restabelecido até esta terça-feira. A companhia disse que o vazamento foi causado por uma obra de terceiros e que atua em conjunto com os responsáveis pela obra para apoiar os reparos. Nesta segunda-feira de manhã, a avenida no Grajaú foi inundada pela água que jorrava da tubulação rompida na obra no sentido do centro. Segundo a CET, o rompimento não traz mais alterações no trânsito da Avenida Dona Belmira Marim.
0: A Polícia Civil investiga o caso de um homem que foi encontrado morto no Parque Augusta. Esse caso aconteceu durante o fim de semana. A vítima tinha 28 anos de idade. Informações chegando agora com a Larissa Biscaia.
3: Um exame necroscópico deve determinar qual foi a causa da morte do homem que foi encontrado dentro do Parque Augusta. Esse caso aconteceu na manhã de sábado e o local foi esvaziado para perícia. Ele teria passado mal e tido um mal súbito. O SAMU chegou a ser acionado, mas o jovem, que tinha 28 anos, já estava sem vida quando as equipes chegaram. Esse caso é investigado como morte suspeita.

0: Agora são 5:06 e ela tá de volta. Nossos ouvintes estavam perguntando, cadê ela? Josélia Pegorim, pode chegar, bem-vinda de volta. Espero que descansada e já pronta para ouvir reclamações, porque eu tô reclamando da Secura, Josélia. Socorre a gente.
1: Eita, tudo bom, Adriana? Boa tarde. Tudo boa bem, tarde, Ferrete. Boa tarde a todos. Então, tudo bom. Tudo bom. Escute, olha, secou, né? Hoje secou. Foi, deu uma secada, aliás, até maior do que ontem. Ontem a gente chegou aos 29%, hoje a 27%. E a tarde quente, né? Quase 28 graus aí, foi a tarde mais quente em 10 dias, né? Agora, tem mudanças no tempo previstas, tá? Essa mudança vai acontecer na próxima quinta-feira, tá? Amanhã não vai mudar nada. Aliás, Adriana, amanhã deve piorar um pouquinho, porque o ar pode ficar ainda mais seco. E em todo o estado de São Paulo, sabe? Em várias áreas do estado, nós temos observado níveis de umidade aí em torno dos 30%, entre 20% e 30%, né, nesses últimos 2 dias, tá? E essa terça-feira vai ser um dia ainda com muito sol, essa temperatura acima do normal e um ar muito seco. Tem frente fria prevista trazendo chuva, tá? Já a partir da, digamos assim, da quarta-feira de noite, mas aí é para divisa com o Paraná. Para a região da Grande São Paulo, a chuva prevista é a partir da quinta-feira.
0: Tá, mas a gente está falando de chuva para dar um alívio, nessa secura, que de fato a gente vai sentir um conforto maior. Não é chuvinha passageira, não.
1: Não, então, é chuva de verdade, digamos assim, né? Não é só uma garoa, não, tá? E essa frente fria, olha só, ainda não choveu esse mês, hein? Assim, pode ter dado uma garoinha, alguma coisa, em outro
0: Chuvisco,
1: dia mais
0: né?
1: nublado, mas chuva de verdade ainda não rolou, tá? Então, assim, essa frente fria, ela vai passar pelo estado de São Paulo durante a quinta e a sexta-feira, e aí provocando chuva em todas as áreas. Claro que essa chuva não vai persistir durante muitos dias, porque frente fria de inverno é uma frente que passa rápido. Mas, pelo menos na quinta e na sexta-feira, nós teremos 2 dias com muita nebulosidade, chuva em todo o estado. E essa chuva pode, inclusive, cair com moderada para forte intensidade, inclusive na região da Grande São Paulo, tá? A chuva, assim, digamos, mais volumosa, está sendo esperada para sexta-feira. E junto com essa chuva, essa virada toda, né, vem também uma queda de temperatura. Então a gente precisa se preparar para sair desses dias assim muito secos e ensolarados para o céu nublado, chuva e friozinho, tá? Então vamos lá. Hoje a gente teve 27, para amanhã a previsão é de 15 a 27 graus, tá? Então é um calor parecido com o de hoje. Na quarta-feira pode chegar nos 28. E aí, na quinta-feira, a temperatura máxima não deve passar dos 21 graus. Tá? Então, vamos começar a semana com esse sol e ar seco e terminar a semana com céu nublado, muita umidade e chuva.
0: É a hora que a gente tem que tomar cuidado, porque já está todo mundo aí com as ites, todas
1: Isso.
0: a flor da pele, né? As rinites, laringite, aí depois vem essa virada. É a hora que a gente tem que tomar cuidado. Ô Josélia, nosso ouvinte Cleusa está aqui
1: Fala.
0: participando com a gente, disse assim: olha, aqui em Santos, calorão e secura também. Essa viradinha aí que vem na quinta, ela chega no litoral? Como é que. Ou fica mais aqui para a capital?
1: Chega. Não, chega para todo o estado, tá? A
0: Todo
1: gente
0: estado.
1: vai ter, veja, na quarta-feira de noite, as cidades próximas ali da divisa com o Paraná já vão ter alguma chuva. E aí, por exemplo, para Baixada Santista, Grande São Paulo, na quarta-feira a gente vai ver alguma nebulosidade, sabe? A gente tem tido céu azul, né? Aliás, que imagem linda desse fim de tarde, né? Tá com céu azul. Então, na quarta-feira a gente começa a ter nuvem. Na madrugada da quinta-feira já deve começar a chover no litoral, na Baixada Santista, já, tá? E também na Grande São Paulo. Então a mudança já começa na madrugada da quinta-feira.
0: Tá certo, esse alívio vai ser bom então. Tá lindo mesmo, viu, Josélia? Eu olhei aqui agora, tá lindo,
1: Tá
0: porque o céu
1: lindo.
0: tá azul, azul, e a Marginal Pinheiros ali na altura da Raia da USP, Livre, livre. Então, tá bonito, viu? Obrigada, tá bonito, viu, querida? Vamos ficar de olho. Ah, já tem gente perguntando do sábado. Não sei se eles estão apressados demais.
2: Tem gente ansiosa pro fim de semana.
0: Mas
2: que
0: tem
2: eu
0: um
2: vi
0: negócio
2: aí,
0: importante.
1: Anda, mas
0: que vai
1: claro,
0: acontecer.
1: A ansiedade é isso. Isso, a ansiedade faz parte da previsão meteorológica,
2: mas é
1: né?
2: Segunda, gente.
1: Assim, fazer É segunda? Afinal, o que, que
0: não,
1: custa saber o que vai
0: que
1: acontecer
0: é,
1: no próximo fim de semana?
0: Tem explicação. É fala. Que sábado à noite, e quem lembrou a gente, diga, foi a nossa ouvinte, Thalita. É que sábado à noite tem Xuxa no estádio do Palmeiras.
1: Ai, meu Deus.
0: É aquela despedida, sabe? Tem até, eu não vou lembrar o nome agora, é a última nave, o último voo da nave, alguma coisa assim, é o último, ela tá fazendo a despedida da Xuxa de Chuquinhas. Ela até já deu entrevista sobre isso.
1: Ah, tá.
0: A fã Thalita já tá perguntando aqui se a chuva vai atrapalhar a Xuxa.
1: Então, olha, digamos o seguinte, que no sábado, nesse momento, eu não conseguiria descartar uma garoa. Não, assim, a chuva de verdade é quinta e sexta-feira, tá? Mas eu acho que vai ter que contar com um sábado, assim, nublado, uma noite nublada, diferente do que está acontecendo aí nesses últimos dias, tá? Eu não conseguiria descartar uma garoa, tá? E contando também com uma noite friazinha. Então, assim, vai atrapalhar o show? Não, tá? Não. Mas é uma noite nublada, isso aí com certeza, e eu não descartaria uma garoinha, mas não acho que vá atrapalhar o show nem nada, então vai rolar show sem problema. A chuva é quinta e sexta-feira de verdade.
0: Tá certo, certamente na tá sexta bom? Vai ter ouvinte para cobrar a gente a previsão cravada assim para o sábado, para essa despedida da Xuxa, e a nossa ouvinte já confirmou, é isso mesmo, eu tentei chutar aqui para acertar o nome, acabei acertando, mas ela já confirmou, é o último voo da nave. E muitas mensagens de Josélia, que saudades, bem-vinda de volta. Luciana te mandando um beijo.
1: Obrigada.
0: Obrigada, viu, querida, até amanhã.
1: Então, até amanhã, gente.
0: Tchau, tchau. Tá.
1: Um beijo, tchau. Beijo.
2: Valeu, Josélia. Só para registrar, Adriana, você, a Josélia, na verdade, chamou atenção para as imagens do Jaguaré, imagens muito bonitas do fim de tarde. O nosso ouvinte Maicon, de São Vicente, mandou uma foto da janela dele.
0: Nossa.
2: Como é que a gente descreve pro ouvinte? É simplesmente em São Vicente, isso é no nascer do sol, tá? Ele falou que virou verão.
0: E ele tá num ponto elevado, né?
2: Tá, em cima de um morro.
0: Que lindo, hein?
2: Como é que eu vou tentar? É um morro que tem vista da orla, né? Ele está como se ele estivesse no mar, é um morro que adentra ao mar, ele consegue ver a orla e o sol nascendo lá no fundo, sem uma nuvem no céu. Podia convidar a gente para tomar um café, né?
0: Ele conseguiu registrar a curva certinho ali da praia, ó. Então ele consegue pegar um pouco da areia, as ondas chegando e o sol nascendo do lado oposto de onde ele está. Lindo demais.
2: Nada mal acordar assim.
0: Será que ele mora por lá?
2: Ele falou que mora, é a vista da casa dele,
0: como
2: do Maicon.
0: É o nome dele?
2: Maicon.
0: Maicon, tá
2: que
0: bem.
2: Que vida, hein? Ele tá dando risada aqui, ó.
0: Tá bem, hein?
2: Valeu, Maicon.
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2: Agora, 5 horas mais 15 minutos, moradores do Brooklyn, na zona sul de São Paulo, reclamam que faixas de pedestres instaladas nos cruzamentos da região estão posicionadas muito próximas às esquinas, o que, segundo eles, coloca em risco quem tenta atravessar a rua. O problema foi relatado à Band News FM pelo morador Alexandre Rangel, que

0: FM com imagens consegue ver fotos enviadas pelo nosso ouvinte. De fato, a faixa de pedestre, normalmente, ela é pintada alguns metros depois da rua, depois da esquina, né? O carro dá seta para a direita ou para a esquerda, a gente espera que dê a seta, faz a curva, daí alguns metros tem a faixa de pedestre. Ou seja, se tem alguém ali atravessando, ele consegue observar essa pessoa, frear. Nesse caso, não. A faixa da rua na qual o carro vai entrar, a pintura dela começa praticamente na rua da qual o carro está vindo para fazer a conversão. E aí, de fato, quando ele faz a curva, se tem alguém atravessando, se tem alguém no meio da faixa, ele só vai perceber muito em cima e, dependendo da velocidade, não vai conseguir frear. Segundo o Manual Brasileiro de Sinalização de Trânsito do CONTRAN, as faixas de travessia de pedestres devem ser em... Aliás, as faixas de travessia em interseções devem ser demarcadas a, no mínimo, um metro do alinhamento da pista transversal. Exatamente o que eu acabei de falar, ela tem que estar pelo menos um metro para dentro da rua na qual o carro vai entrar, o que definitivamente não acontece nesse caso. A Band News FM questionou o Ministério dos Transportes, que analisou imagens do local e concluiu que a distância entre as faixas e o alinhamento das vinhas transversais, entre aspas, aparenta ser inferior à prevista. O Ministério também recomendou que o caso fosse verificado. Esse mesmo padrão foi encontrado em cruzamentos que passam pelas ruas Ribeiro do Vale e Pensilvânia, além da Avenida Padre Antônio José dos Santos. Se a irregularidade for confirmada, o Ministério orientará o reposicionamento das sinalizações. A CET, por sua vez, afirma que as faixas foram implantadas de acordo com as normas do Código de Trânsito, usando como referência o alinhamento do meio-fio. A Band News FM perguntou à CET sobre a distância atual entre as faixas e o alinhamento da pista transversal e também sobre a divergência entre a avaliação da CET e a avaliação do Ministério dos Transportes. A companhia ainda não esclareceu nenhuma dessas duas questões.
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0: Agora 5h18, como é que tá a volta para casa do paulistano, do morador da Grande São Paulo? Fala aí, Débora Mendonça, boa tarde.
2: Oi, Ferrete, Adriana, uma ótima tarde a vocês, mais uma vez a todos. Tem congestionamento na Castelo Branco, sentido interior, 14 quilômetros, do 54 ao 68 em Mairink. Há uma ocorrência e bloqueio parcial da pista. Para quem vem a São Paulo agora, Castelo Branco com boas condições. E no trecho de Barueri, nos dois sentidos, tudo livre. 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
0: E ó, gente, nós acabamos de destacar a situação da faixa de pedestres no Brooklyn, das faixas no Brooklyn, e começou a chegar mensagem. A ouvinte Tássia, final de telefone 2752, está dizendo aqui, ó, no Brás as faixas ficam na esquina também, o que fica difícil na hora de diminuir para dar passagem para o pedestre. E aí, pelo que eu entendo, ela está falando na condição de motorista, uma motorista preocupada com o pedestre, como deve ser. E também mandou uma foto para a gente que mostra uma faixa muito parecida com aquela que a gente exibiu agora há pouco. Obrigado, viu, Tássia?
3: O nosso ouvinte tem mais uma participação aqui, do Glauber. Ele fala assim, um metro depois que a rua termina de fazer a curva. Isso. Ele está dizendo que é o que deveria ser, né? E que, na verdade, se é muito em cima da curva, é ruim para o motorista e é ruim para o pedestre.
0: Também.
3: Eu concordo com o nosso ouvinte que disse que também para o motorista conseguir dar passagem, porque o que, que a gente leva na cabeça quando você para dar passagem para o pedestre? A buzina atrás, né? Porque também a impaciência nessa cidade é um negócio impressionante. Então, assim, na verdade, todos nós temos que nos reeducar para ter paciência de esperar o pedestre. E, claro, se essa faixa for colocada numa posição mais adequada, fica mais fácil o carro terminar de fazer a curva, não travar o que está atrás, que vai muitas vezes descer direto, não vai virar, e enfim, fica mais organizado, mais seguro para todo mundo. Vamos ficar de olho aqui nas mensagens de vocês. Agora, já falando de saúde, trazendo uns dados de uma pesquisa do Hospital AC Camargo aqui de São Paulo, feito em parceria com a empresa Nexus, que aponta que a maioria dos brasileiros reconhecem sintomas do câncer colorretal. Quem traz os detalhes para a gente agora é a Maria Eugênia Cotaite.
4: 8 em cada 10 brasileiros reconhecem como grave os principais sintomas de câncer colorretal, a presença de sangue nas fezes e a alteração do funcionamento do intestino por mais de um mês. O dado é de uma pesquisa do Centro Oncológico AC Camargo com o Instituto Nexus, realizada entre os dias 25 e 30 de junho.

0: Vice-líder do Centro de Referência de Tumores Coloretais do Centro Oncológico, Dr. Virgílio Souza Dor, explica que a dor abdominal frequente e a perda de peso sem causa aparente também são sintomas que indicam a necessidade de avaliação médica.
1: O câncer coloretal é um tumor maligno que desenvolve no intestino grosso, que é formado pelo colo e pelo reto. Na maioria das vezes, pessoal, ele começa a partir de pequenas lesões chamadas pólipos. Esses pólipos, inicialmente, e na maioria das vezes, são benignos, mas alguns podem crescer lentamente e ao longo dos anos se transformar em um câncer.
0: 40% dos 2.015 entrevistados que relataram ter percebido sangue nas fezes não procuraram atendimento médico imediatamente. A busca por diagnóstico é maior entre as mulheres, entre pessoas com melhores condições financeiras, entre brasileiros com mais de 60 anos e entre os moradores da região sudeste. Além disso, 2 em cada 3 brasileiros nunca ouviram falar do principal exame de prevenção. O vice-líder do Centro de Referência de Tumores Coloretais do AC Camargo destaca a importância dos procedimentos a partir dos 45 anos ou antes, quando houver indicação médica ou histórico familiar da doença.
1: A partir dos 45 anos, é recomendado pelas principais sociedades, né, a fazer o exame de sangue oculto nas fezes e até mesmo a colonoscopia. E para pacientes com sintomas, é preciso avaliar esses sintomas, então procurar um médico, não postergar, né, a procura do médico para investigação dos sintomas. E nós sabemos, né, que o diagnóstico precoce é de extrema importância, aumenta a chance de cura, ultrapassando 90%. Além disso, cuidar dos hábitos de alimentação, praticar atividade física, né, evitar o álcool, o tabagismo são pontos fundamentais aí na prevenção.
0: O AC Camargo estima que mais de 53 mil casos de câncer coloretal sejam notificados por ano no Brasil entre 2026 e 2028. O apontamento torna a doença o segundo tipo de câncer com maior incidência entre os brasileiros, atrás apenas do câncer de pele.
2: Agora 5h24, como é que está o Rodoanel, Débora Mendonça?
3: Dificuldade grande no Rodoanel, especialmente no trecho de passagem pela Represa Guarapiranga, e o problema nos dois sentidos. Quem está na pista externa enfrenta reflexo de uma ocorrência da madrugada, o tombamento de um caminhão cegonha no canteiro, que ainda bloqueia uma faixa da esquerda. O transbordo da carga só vai poder ser feito na próxima madrugada, e agora são 17 quilômetros de congestionamento. Esse trecho fica entre a Regis Bittencourt e a Rodovia dos Imigrantes. Já a lentidão da pista interna é reflexo de obras no quilômetro 45. Trânsito lento desde 50. 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
4: 5 horas e 25 minutos, ainda continuam chegando aqui muitas mensagens de ouvintes reclamando das faixas, né, da posição das faixas ali, dificultando a vida de pedestres e motoristas, mas preocupação especialmente para os pedestres, né, que são, obviamente, o lado mais vulnerável do trânsito. Aqui na Lapa, muitas dessas faixas estão assim, é a participação do Luiz Costa, muito em cima da curva, né, e isso dificulta, inclusive, a travessia e o motorista de visualizar também que ele precisa dar preferência para o pedestre. E tem ouvintes reclamando também, olha só essa mensagem que chegou aqui, quando se faz um recapeamento e não pintam as faixas novamente. É o Marcelo do Jaraguá que já percebeu essa situação na cidade. E agora o assunto mudou aqui no nosso zap, não é faixa, mas a gente se assustou quando recebeu aqui a mensagem do nosso ouvinte Wagner. Não é um trajeto que eu faça com frequência, é a Avenida do Estado o problema que ele avisou a gente aqui que está acontecendo. A gente vai colocar na nossa live a imagem para quem está acompanhando pelo YouTube ou pela TV. Ele escreveu assim: Avenida do Estado afundando. A Prefeitura de São Paulo vai esperar a volta da chuva para piorar e não conseguir fazer nada? E eu vou descrever para vocês, gente, a imagem que ele mandou. Tem até uma faixa aquelas faixas de alerta ali de riscos, cones laranja, aqueles cones bem grandes, cercando uma parte da Avenida do Estado, no sentido bairro, e o asfalto já com muitas rachaduras, e na beira da calçada abriu um grande vão da mureta em relação ao chão. Quer dizer, o asfalto, de fato, olha, um grande vão, uma trinca que virou ali, dá para passar uma mão fácil, né? Um palmo ali. É, simplesmente o asfalto estourou, a calçada estourou, e aí a mureta ficou sem base de sustentação, abriu esse rasgo assim. Então, de fato, uma sensação de que ali a situação está perigosa. É, dá para ver, ele está dizendo aqui, dá para ver inclusive do outro lado de quem está seguindo no sentido centro, porque o problema está no sentido bairro. Mas quem está passando pelo sentido centro também consegue visualizar esse trecho em que os cones estão cercando, fechando uma parte da Avenida do Estado, justamente porque está perigosa a situação por lá.
2: Isso seria porque o asfalto desceu?
4: É o que o nosso ouvinte, o Fagner, está dizendo aqui, que houve um problema de afundamento. Isso,
2: tem aquela muretinha de concreto que separa as duas pistas e, obviamente, a calçada é colada na mureta. E o que a gente vê, de fato, aparentemente é isso. A calçada
4: tá
2: desceu
4: afundando,
2: quase um metro. Eu colocaria pelo menos meio metro e tá tudo detonado por ali na calçada. E, obviamente, se a calçada desceu, a pista também desceu. E agora, em alguns pontos das imagens, quando ela pega mais perto do fim da primeira faixa, isso a gente está falando da faixa da esquerda, para quem está circulando na Avenida do Estado, dá para ver danos no asfalto, indicando que, de fato, do meio, são quatro faixas, se eu não me engano, da Avenida do Estado. Então, aparentemente, a primeira da direita está ok, a segunda da direita está ok, a terceira da direita já está meio prejudicada, e a quarta, de fato, aparentemente, cedeu tudo por ali. Onde passa a faixa exclusiva para moto também está interditado, porque, aparentemente, e não é qualquer, vamos dizer assim, qualquer depressão ali. Então, pode colocar meio metro ali. A Adriana falou que dá para botar uma mão. Dá para se esconder uma pessoa ali, é mais.
4: É, porque ficou uma fenda muito grande. Às vezes ela estreita um pouquinho, mas depois ela abre bastante. Olha, nosso ouvinte Paulo, exatamente. O Paulo tá aqui digitando, já passando a confirmação aqui pra gente. Ele falou, esse buraco aí na Avenida do Estado já tá faz tempo. E o Fagner, que mandou os vídeos, também confirmou. Ele falou, tem um vídeo que é de junho e o outro é agora de julho. E que o problema tá lá agora, período de seca, deveria ser o momento ideal para fazer ali o conserto, e, no entanto, está lá largado. E a preocupação de, tudo bem, colocou os cones, já impacta o trânsito, que já não é molezinha ali na Avenida do Estado nos horários de pico, né? Mas o fato é que, se vier um afundamento repentino e maior, pode, inclusive, atingir a faixa que não está bloqueada, né? Porque eles bloquearam a mais próxima ali, a esse ponto onde está afundado. Bem grave a situação, viu? Vamos ficar atentos aqui, tem mais mensagens chegando. Daqui a pouquinho a gente traz mais a participação do nosso ouvinte sobre isso.
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6: Agora, 5h32, a gente vai voltar a falar na sequência sobre essa situação da Avenida do Estado. Antes, eu quero saber da Zona Sul, Débora Mendonça.
7: A Avenida dos Bandeirantes já tem 4 quilômetros congestionados no sentido Rodovia dos Imigrantes. Essa lentidão vai da Rua Guaraiúva até a João Carlos Malena, lateral de Congonhas, e devagarinho ainda vai aumentando. O túnel Maria Maluf adiante também já é um caminho difícil no sentido da Tancredo Neves. Para chegar a Congonhas, partindo da Marginal do Pinheiros, a Roberto Marinho ainda vale. No entanto, 600 metros iniciais de bastante lentidão, depois mais 2 quilômetros ruins. Da Vicente Leporassi, somando com o início da Pedro Bueno, devido a obras na altura do Parque Água Espraiada. 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
8: Boa tarde, Adriana Araújo. Então, essas rachaduras já faz mais de um mês que eu passei para a rádio. A rádio provavelmente já avisou a prefeitura. A prefeitura mandou a Sabesp olhar isso, mas eu não sou engenheiro, mas só de você olhar, isso é causada por causa da chuva que cai na pista e a terra que está debaixo do asfalto, ela vai caindo para o rio. Então, o asfalto vai afundando e a prefeitura joga essa culpa para a Sabesp, mas é a prefeitura que tem que fazer a reforma da Avenida do Estado, é os dois lados da avenida tá afundando. Boa tarde, Adriana. Então, no sentido centro, próximo da região do Brás ali, também tem uma rachadura. É dos dois lados da avenida tem rachaduras.
6: Mensagem do nosso ouvinte Wagner, que foi quem mandou o vídeo que a gente exibiu agora há pouco sobre a situação na Avenida do Estado. E a chefia já me informa que a reportagem tá rolando. A Band News FM tá em cima para identificar o que pode ser feito, identificar porque que já faz um tempão que isso aí não é resolvido e a gente vai trazer isso quanto antes.
9: É isso, vamos agradecer o Fagner. Outros ouvintes participaram aqui também confirmando que a situação lá tá complicada, tá grave. Fagner, gentil demais, viu? Tem que dar boa tarde para ele também, porque ó, mandou boa tarde duas vezes aqui para mim. Obrigada, viu, querido?
6: Tarde.
9: Mas foi bom demais você cobrar da gente aqui de não esquecer desse assunto para que a gente vá atrás. Então, a gente já vai cobrar da prefeitura uma solução. Afinal de contas, é a Avenida do Estado, super movimentada. E não pode esperar desabar tudo, acontecer uma tragédia, enfim, provocar prejuízo para as pessoas, para depois falar, ah, sim, agora é hora de consertar.
6: A Bruna Oliveira mandou agora. Com as interdições na Avenida do Estado, os caminhões estão desviando pela Cruzeiro do Sul. Já está muito trânsito agora nas férias, imagina quando chegar agosto.
9: É, porque está no finalzinho as férias. A gente já trouxe aqui a informação de que as escolas começaram a voltar. Então, fica o caos, com uma pista ali interditada. E aí o Fagner confirmou que tem rachadura do outro lado também. Então, quer dizer, vai ficar complicado. Se tiver que interditar mais um pedaço ali, travou tudo. Aí não tem horário de pico mais, é o dia inteiro de trânsito ruim, né? Vamos cobrar uma solução lá.
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6: Agora 5h36 tem mais informação de estrada. Fala, Débora Mendonça.
7: Rodovia Fernão Dias com obras no sentido interior e sentido Belo Horizonte, mas ainda no trecho de São Paulo, na passagem pelo Parque do Chaves. São 2,5 km de congestionamento a partir do 91. A Dutra, como referência, está no 90 da Fernão. O motorista segue melhor no trecho pela pista local. 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
6: Agora 5 horas mais 37 minutos, a Copa do Mundo já acabou, mas a gente está fingindo que ela não acabou. A gente não quer que ela acabe, porque foi, sem dúvida, a melhor Copa de todos os tempos. 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
1: E lembrando que a próxima Copa masculina é só em 2030, mas ano que vem tem Copa feminina aqui no Brasil. Por hora, a gente vai aos poucos aposentando não, deixando descansar essa trilha aqui, ó. E vai trocando por essa aqui. 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
2: Agora, 5 horas e 42 minutos, mudança importante aqui no transporte público da capital paulista, que começa a valer a partir de amanhã. A empresa Trivia Trens vai assumir a gestão ali das linhas 11 Coral, 12 Safira, 13 Jade e também o Serviço Expresso Aeroporto. Essas linhas, que até então estavam sob a gestão da CPTM, passam então para a Trivia Trens. São linhas que atendem uma população muito grande, que se dirige à Zona Leste de São Paulo, que se desloca para trabalhar no centro da capital. Então, linhas que muitas vezes o passageiro reclama de superlotação, de quando tem um problema impacta a rede toda, chegando a impactar inclusive o metrô. Quem está com a gente na linha para falar sobre essa mudança é Paulo Ferreira, que é diretor de operações da Trivia Trens. Boa tarde para você, Paulo. Muito obrigada por falar com a gente. Temos 8 minutinhos para a nossa conversa, então eu preciso de ir direto ao ponto com você. O ouvinte, quando escuta assim, ah, agora é uma concessão, e no caso da Trivia, uma concessão de 25 anos, o ouvinte fica com medo de piorar o que muitas vezes para ele já gerava problema, dor de cabeça. Então eu queria saber de você, o que a Trivia propõe fazer nesse momento em que assume essa administração das linhas para melhorar o transporte dos passageiros aí dessas linhas 11, 12 e 13?
3: Sim. Boa tarde, Adriana. Boa tarde, Ferretti. Boa tarde aos ouvintes da Band News. Bom, essa é uma pergunta bastante interessante, né? É sempre bom explicar que a gente começa, a partir de amanhã, uma concessão de 25 anos, né? Onde estão previstos aproximadamente 14 bilhões de investimentos, né? Investimentos esses em trilhos, em alimentação elétrica, no sistema de sinalização, na extensão da via por mais 25 quilômetros, na construção de outras novas 8 estações, né? Então, esse é um processo que começa agora, né? E ele vai demorar aí aproximadamente 7 anos para ocorrer, né? Então, o investimento vai ser intenso nesses próximos 7 anos, onde a gente vai ter que conviver, né, com a operação e os investimentos ao mesmo tempo, né? E o que diferente já ocorre a partir de amanhã, né, indo direto ao ponto, os usuários da linha 11 já podem experimentar nos horários de vale entre 9 da manhã e 16 da tarde, uma redução no intervalo de 11 para 6 minutos nas estações entre Antônio Janete Neto e Suzano. Acho que essa é a primeira mudança já nos dias úteis. Tá? No horário de vale, entre 9 e 16 horas, nas estações Antônio Janete Neto até Suzano, quem embarca ali vai experimentar uma redução de intervalo de 11 para 6 minutos. E o segundo ponto, também interessante, que aos sábados, né, vai ter uma extensão do período com intervalo reduzido, né? Então, o que hoje ocorre somente até as 9 da manhã, vai acontecer desde o início da operação até as 20 horas, uma operação com intervalo reduzido de 6 minutos também na linha 11. Essas são as principais mudanças neste momento.
1: Ô Paulo, por quê? Boa tarde, primeiro, Ferretti aqui, prazer falar contigo. Por que tão rápido? Porque se isso é possível, a gente já ter uma redução no intervalo e aumentar a oferta de trens, isso não era feito antes. O que foi feito para a gente conseguir ter essa mudança?
3: Olha, a gente trabalha aqui sempre com a gente sempre tenta otimizar ao máximo a oferta de lugares para os passageiros, né? Então, com todos os recursos que nós estamos recebendo hoje, a gente verificou, diante do contrato de concessão, que era possível fazer em termos de intervalo proposto, de acordo com a quantidade de trens que nós vamos receber. Identificamos que era possível, sim, reduzir o intervalo com segurança, com confiabilidade, e a gente está implementando a partir de amanhã. Esse é um viés nosso de eficiência e sempre tentando atender da melhor forma possível os usuários.
2: Amanhã a gente vai fazer o teste com os ouvintes. A gente vai botar no ar aqui se funcionou, se deu certo. A gente vai trazer o retorno dos nossos ouvintes quando começar, porque, de fato, é muito positivo se conseguir reduzir o intervalo, como você acabou de trazer, que é quase a metade do tempo que hoje o passageiro espera. Agora, Paulo, expansão das estações, que é uma outra queixa que muitas vezes o passageiro tem, de as estações ficarem superlotadas, a infraestrutura ali para o conforto do passageiro nem sempre é ideal. Tem expansão da melhorias nas estações já existentes e novas estações estão previstas e qual o prazo? Isso é curto prazo ou é mais demorado isso?
3: Bom, Adriana, em relação às estações, a gente poderia dividir em dois blocos, né? Tem um investimento inicial que foi feito já nesse último ano, mas é um ataque inicial, que são os investimentos prioritários que a gente fala, que diz respeito mais à acessibilidade, iluminação, cobertura. Foi feita uma melhoria em 23 das 29 estações. Foi feito agora. A partir de agora, até 2030, 2031, a gente deve experimentar a reforma das demais estações do sistema. Então, é um processo gradual, tá? Nos próximos anos vão ocorrer e deve estar terminando em meados de 2030. Mas, de novo, qual é o grande desafio? Você fazer todo esse investimento, toda essa reforma com a operação em andamento. A gente vai tentar fazer da forma mais bem planejada possível, comunicando sempre aos usuários quais são as interrupções que serão necessárias ou não, né? Mas de forma que sim, a gente vai tendo aos poucos todas as estações reformadas completamente, além da construção das 8 novas estações.
2: Agora, Paulo, a Trivia está chegando agora, começa a valer essa operação a partir de amanhã. Agora, a empresa identificou já qual é o ponto crítico, o que é a prioridade máxima, aquilo que precisa ser atacado, que é de fato o ponto crítico aí dessas linhas?
3: Olha, é sempre bom contextualizar, né, que essas linhas são realmente linhas bastante antigas, né? Então, durante esse primeiro ano, né, o contrato foi assinado há um ano atrás, a gente se dedicou muito em planejamento e de mapeamento da condição das linhas. Então, a gente mapeou como é que estão as condições da via, né, para onde os trens circulam. Aí eu falo dos trilhos, dos dormentes, né, da brita e da rede de alimentação aérea, alimentação elétrica. Então, a gente já fez o diagnóstico, a gente tem aí mapeado aproximadamente 300 pontos que nós temos que atacar de imediato, e é o que a gente vai fazer já a partir de amanhã, né? Sempre bom ressaltar que esse mapeamento começou um ano atrás, mas há aproximadamente 2 meses atrás, a gente já começou a fase de transição. Então, a gente já está aproximadamente 2 meses operando e mantendo em conjunto com a CPTM o sistema, né? Então, a gente já tem bem mapeado isso, e esses são os pontos principais que a gente tem que atacar, principalmente relacionados à condição da via, onde os trens circulam, e a alimentação elétrica.
1: O Paulo, um ouvinte nosso, Otacílio, faz uma observação importante. Tem muita estação da CPTM na qual, principalmente os idosos e pessoas com algum tipo de deficiência, passam perrengue porque não tem escada rolante. Tem alguma coisa nesse sentido no planejamento de vocês para esse período de concessão?
3: Tem sim. Em todos os nossos projetos estão considerados a questão da acessibilidade. Então, vai ser provido, sim, acessibilidade total em todas as nossas estações, tanto as já existentes quanto as novas.
2: Tá certo, Paulo. Nós ouvimos Paulo Ferreira, que é diretor de operações da Trivia Trens. Paulo, muitos ouvintes nossos acompanham a gente entrando nas estações, de dentro do trem, quando é possível, quando o sinal tá chegando belezinha, celular na mão e eles lá ouvindo aqui a Band News FM. Então a gente recebe muitas mensagens de pessoas. Aliás, os nossos ouvintes, usuários do transporte público, são os primeiros a avisarem a gente quando tem algum pepino, quando tem algum perrengue, eles são os primeiros a dar o sinal. Então a gente vai colocar esse assunto aqui amanhã de volta para o nosso ouvinte falar desse começo aí de experiência com a Trivia Trens. Ficamos aqui com o nosso espaço aberto para ter essa comunicação direta com vocês, porque a gente tanto quer levar quando o ouvinte, o passageiro tem problemas, a gente quer levar para vocês, pedir uma solução e também quer dar o espaço aqui para que vocês estejam sempre em comunicação com os passageiros. Porque uma das reclamações dos usuários do transporte público é falta de comunicação. Não estou falando da Trivia especificamente, mas no geral, com qualquer meio de transporte em São Paulo, a queixa é a gente reclama e não tem um feedback, não tem o retorno das empresas. Então vamos deixar esse nosso contato, nosso espaço aberto aqui para a gente ficar sempre em contato com a Trivia Trens, que está assumindo para valer a partir de amanhã a linha 11 Coral, 12 Safira, 13 Jade e o Serviço Expresso Aeroporto. Bom trabalho para vocês, a missão é difícil aí, porque a gente sabe que são muitas demandas, mas a prioridade tem que ser sempre a segurança e o conforto do passageiro. Obrigada demais, viu?
3: Eu que agradeço, Adriana, Ferretti, é um prazer falar com vocês. O canal está aberto aqui na hora que vocês precisarem. Muito obrigado.
2: Bom trabalho.
1: Agora, às 5 horas mais 51 minutos, os partidos têm até 5 de agosto para definir os candidatos que vão disputar as eleições de outubro. Em movimentação no campo da direita, um evento nacional do Partido Liberal vai receber o líder da Argentina, em São Paulo. Quem tem os detalhes é a Carolina Ercolim.
0: A Convenção Nacional do PL, que vai confirmar a candidatura do senador Flávio Bolsonaro à presidência, está marcada para o próximo sábado em São Paulo, com a presença de Javier Milei. Em sua segunda passagem pelo Brasil, o presidente argentino tinha planos de também visitar Jair Bolsonaro, mas o ministro Alexandre de Moraes do Supremo rejeitou o pedido da defesa do ex-presidente. Antes da agenda com Flávio, porém, Milei ainda terá um encontro com o governador de São Paulo. A previsão é que Milei chegue ao Brasil na noite de sexta e se encontre com Tarcísio de Freitas no Palácio dos Bandeirantes para um café da manhã no dia seguinte ou após a convenção marcada no Mercado Pago Hall. Embora Tarcísio seja o principal aliado nacional de Bolsonaro, ele próprio buscará a reeleição ao governo de São Paulo em uma chapa que reúne Republicanos, MDB, PP e União Brasil, em evento conjunto agendado para outra data, 1º de agosto, no ginásio do Ibirapuera.
1: Ainda sobre eleição, a convenção do PT em São Paulo, que vai oficializar a candidatura de Fernando Haddad ao governo, será realizada no sábado em Campinas. A expectativa é que o presidente Lula participe do evento.
2: O ministro Alexandre de Moraes, do Supremo Tribunal Federal, manda arquivar a investigação contra o ex-presidente Jair Bolsonaro no processo sobre a ABIN paralela. A medida acolhe o parecer da Procuradoria-Geral da República, que apontou a existência de condenação prévia pelos mesmos fatos no caso da tentativa de golpe de Estado. A decisão estendeu o arquivamento aos nomes de Alexandre Ramagem, Giancarlo Gomes Rodrigues e Marcelo Araújo Bormevetti. Moraes também determinou o envio do processo para a primeira instância na Justiça Federal, no Distrito Federal. A transferência atinge investigados sem foro privilegiado, entre os quais estão Carlos Bolsonaro, filho do ex-presidente. A Procuradoria-Geral da República manifestou que os fatos pendentes envolvem supostos ilícitos contra a administração pública, sem ligação direta com autoridades de foro especial.
1: Ainda não há informações sobre o estado de saúde da recém-nascida encontrada viva dentro da lixeira de um banheiro do Hospital Evangélico de Sorocaba, no interior de São Paulo. A bebê foi achada ontem à tarde por uma paciente e agora está sob cuidados dos médicos. A Polícia Civil tenta esclarecer as circunstâncias do abandono da recém-nascida e quem teria deixado a menina no banheiro do hospital. A suspeita é que a bebê seja de uma adolescente. No entanto, a família da jovem nega envolvimento com o caso. Em nota, o hospital diz que prestou os primeiros atendimentos à bebê e acionou a PM. O Conselho Tutelar de Sorocaba aguarda a alta da criança para que sejam tomadas as medidas necessárias.
2: A Polícia Civil vai passar a usar um helicóptero apreendido durante a Operação Falsa Las Vegas, que desarticulou um esquema bilionário de jogos ilegais e lavagem de dinheiro no mês de maio. A aeronave, avaliada em 25 milhões de reais e mais 3 veículos vão reforçar as ações de combate ao crime organizado em todo o estado. Esse helicóptero vai permanecer sob responsabilidade da Polícia Civil enquanto durar o processo criminal. Essa medida foi autorizada pela Justiça Paulista. A decisão judicial ressalta que manter bens de elevado valor econômico parados durante anos pode provocar a deterioração e gerar prejuízos ao patrimônio. Antes de entrar em operação, o helicóptero vai passar por inspeções técnicas, revisões mecânicas e pelos procedimentos exigidos pelos órgãos de aviação civil. De acordo com a Polícia Civil, essa etapa deve ser concluída em breve. E, na verdade, é o que a Justiça deve autorizar mesmo, né? Carrão de luxo, helicóptero, enfim, o arsenal do crime não pode. Além de tudo, se ficar guardado, o risco de depois uma parte dele desaparecer é grande, né? Então, é melhor colocar para trabalhar a serviço de combater o próprio crime.
1: E no futebol, o Santos já está na Venezuela para enfrentar o Universidade Central pelos playoffs das oitavas de final da Sul-Americana. O Peixe encara o time venezuelano amanhã, a partir das 9:30 da noite, no horário de Brasília. O atacante Neymar nem viajou porque cumpre um cronograma à parte depois de disputar a Copa do Mundo e ganhar uns dias de férias. O atacante Gabigol também ficou em Santos por conta de dores na região da virilha.
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1: Já falamos aqui que a Marginal Tietê não tá boa hoje não, pelo menos não tava. Será que melhorou? Fala aí, Débora Mendonça.
4: A marginal do Tietê tem congestionamento sentido rodovia Ayrton Senna desde a ponte Freguesia do Ó até a saída para Dutra. A expressa alivia um pouquinho antes, já na altura da ponte da Vila Guilherme. Caminho melhor para quem deixa a região do Pari, por exemplo, ir cortando em direção a Celso Garcia. Mas quem está antes pode optar agora pela Francisco Matarazzo, elevado Presidente João Goulart, e seguir direto pela radial. Trânsito mais pesado entre a ligação leste-oeste e um pouco antes do viaduto Bresser. Ainda assim, caminho vale a pena. 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
2: Aquela conversa paralela, aqui também tem, viu, gente? Enquanto tá o intervalo, enquanto tá... Tem conversa paralela aqui entre os apresentadores. E eu e o Humberto falando de quê? Tomar água. A gente tem que colocar um post-it na testa, né? Nossa, na mão, no braço, sei lá. Que é muito seco, a gente sofrendo com esse tempo, mas nem sempre toma quantidade de água suficiente.
1: E agora, numa semana que a gente já falou, tempo seco todo dia, praticamente, pelo menos até quarta ou quinta, com calor para depois as temperaturas baixarem dos 20 graus, ou seja, tudo conspirando para quem não se cuidar ter problema.
2: É isso, se cuidem, hidratem-se, e eu quero terminar o Entre Nós de hoje reforçando um convite. 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A Band lança hoje uma campanha muito importante para falar sobre o combate à violência contra as mulheres no nosso país. Muito importante, muito relevante, juntos a gente vai vencer esse problema, não tenho dúvida disso. Obrigada demais, até o Jornal da Band. Obrigada, Ferretti.
1: Tchau, tchau, gente.
2: Tchau.
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1: 18 horas e 3 minutos no horário de Brasília. Começa agora para todo o Brasil mais uma edição de O É da Coisa. Se a coisa parece confusa, atrapalhada, vem para cá que a gente desconfunde, desatrapalha. Milhões de pessoas acompanham o programa pelo Tile, pelo Band News TV, pelo LG Channels e Volio Bene.
2: Também pelo TCL Channel.
1: Pelo TCL Channels, muito bem. E também Band News FM no aplicativo Band Play. Boa noite, Vale Bene, que boa eu já noite. Chamei. Boa noite, Carlos, que não é a Isabela, onde ela volta amanhã, né?
2: Volta amanhã.
1: Foi, Isabela, deixa eu ver. Não, não é a Isabela, ainda é o Carlos. Muito bem. Comecei com Rosalía. Homenagem à Espanha. O que, que tem a música da Rosalía Berghain com a Espanha? Nada, só a Rosalía espanhola. Assim como a música do Harry Styles também tem nada a ver com Copa, que é uma música tristíssima. Eu não entendi nada porque ficaram botando a música. Não leram, não viram a letra. Depois vocês vejam aí o que, que significa. Eu tô meio rouco porque eu comemorei ontem. Vocês vejam o que significa a música. Mas como eu brinquei com o Vale Bene, quando eu mandei a música, eu falei, Vale Bene, não tem nada a ver com a Espanha. Tem a ver só que eu quero ouvir a Rosalía. E como ela é espanhola, então pronto. Né? E a Espanha ganhou? Não tá bom, vai bem? Tá bom, Carlos, tá bom.
2: Pronto. Tá ótimo.
1: Belíssimo pretexto pra gente ouvir. Depois vocês peguem aí a tradução da música, quem não sabe, nesse disco espetacular, Lux, que você devia ouvir Rosalía o dia inteiro. Pronto, você vai ficar ótimo se você fizer isso. Né? Uma música que tem a ver com uma coisa assim espiritual, de uma região campestre, mas ao mesmo tempo remete a um clube, vale bem, em que as pessoas podem ser o que elas são. Isso aqui, gloriosa Rosalía, né? E tá aí, colocamos a Rosalía, e sim, eu quero falar um pouquinho, atenção, tudo é política e futebol também. Ah, não vai falar do Bolsonaro, não vai falar, vou falar de tudo, do Flávio, do Alexandre, das eleições. Mas é importante que a gente entenda o que aconteceu ontem, né? A vitória de um time que joga realmente coletivamente. Você já disse que nunca jogou bola, que você é muito ruim. Não, eu joguei, mas sou muito ruim, porque eu não enxergo nada. Mas e daí? Fazer análise das coisas, bom, acho que isso eu sei. Entender o significado das coisas, acho que isso sim, né? Um time que joga no coletivo sem que os talentos individuais desapareçam. Um time formado de jovens jogadores. Eu até dei uma procurada, viu, meninos? Que não se metem em cafajestadas. Não estão em cafajestadas. Não estão metidos com bete, bote, bute. Estão ali, sendo treinados por um cara que ganha um quinto do Ancelotti. Um quinto, Vale Bem. Um quinto, Carlos. Um pouquinho mais de um quinto. Com o desempenho que tem. E eu fico pensando, por que, que treinar a seleção pentacampeã precisa de um prêmio tão grande? O privilégio deveria até diminuir o tamanho do prêmio. Um monte de coisa errada. Né? Temos economia, temos tamanho na economia para manter jogadores aqui, para que eles mantenham os vínculos com o seu país. Né? E, no entanto, isso não acontece. E fica essa cafajestada que gira em torno do futebol, que é uma paixão legítima. E se alguém está achando aqui que eu estou dizendo, não dá bola para futebol. Não, eu vou falar o contrário. Um dos autores da minha vida, do meu, que moldaram, ajudaram a moldar meu pensamento, Albert Camus, Vale Bene, era um grande jogador de futebol. Foi na adolescência. Adorava futebol. Adorou futebol a vida inteira. autor de clássicos da literatura universal, O Estrangeiro, A Peste, A Queda, do pensamento O Homem Revoltado, O Mito de Sísifo. Ele foi goleiro de um time na Argélia, ele era argelino, chamado Pied-Noir, né? Como os franceses chamavam, pé preto, né? Porque embora fosse uma colônia francesa e o Camus fosse filho de um francês, não se considerava francês, porque é francês legalmente, mas nascido lá longe, né? Jogou num time, Racine Universitaire d'Argel, que é um time, Racine Universitário, da Race Universitário, Racine em francês, de Argel. O apelido do time era Rua, né? A sigla pelo que o time é conhecido, Rua. E ele jogou até os 16 anos. Teve tuberculose, parou de jogar. Era goleiro. Mas consta que jogava muito bem na linha também, mas é que na linha gastava muito sapato. Era muito pobre para isso. Não podia gastar sapato. Se torna um dos maiores filósofos do mundo, um dos maiores escritores do mundo, vindo da pobreza absoluta. A mãe do Camus era analfabeta. Lavava roupa para sobreviver. Pai morto na Primeira Guerra. Ganha o Nobel de Literatura, Vólio Bene, em 1957, aos 44 anos, e aí resolve dar sua primeira entrevista, Carlos, como laureado, escolhido. Sabe onde ele deu a entrevista?
2: Não.
1: Num estádio de futebol, assistindo a um jogo. Assistindo a um jogo. Na sua obra, várias referências a futebol, né? E num dado momento, o goleiro do time dele, aí do time dele em Paris, já sofre lá um frangaço. O cara tira uma onda, ele fala, não faz isso não, você não sabe a solidão do goleiro, a dificuldade que tem o goleiro. Né? Porque no fim das contas, é o último recurso. E por que o Camus, um homem sofisticado, inteligente, brilhante, o que ele via no futebol? Quando a gente vai para a filosofia dele, né? Aí diz assim, a vida se move, na verdade, pelo absurdo. Não existe um sentido imanente nas coisas. A gente tem a razão, mas a nossa razão não controla os eventos. E se a gente se lembrar que ele morreu num acidente de automóvel com 49 anos, não controla os eventos. Então o sentido da vida é o absurdo. Não adianta tentar encontrar uma razão intrínseca nas coisas. Ah, então resta o suicídio. Não, ele escreveu um ensaio contra o suicídio. Dizendo, aí não, aí seria o triunfo do absurdo. E é preciso resistir a ele como? Com a revolta. O homem revoltado. Mas não é essa revolta, a revolta que sai quebrando, sai matando. Não. É um inconformismo permanente. Né? Aliás, ele era argelino e quando a guerra de libertação da Argélia evolui para a violência, para o terrorismo, ele escreve O Homem Revoltado e fica furioso. Ele combate firmemente a tese da violência, que é quando ele rompe com Sartre. Para valer. Eles brigam. Né? Ele até tem uma frase, diz, estão explodindo bondes em Argel. A minha mãe pode estar num deles. Entre a minha mãe e esse tipo de revolução, eu escolho minha mãe. Se opôs a essa a violência contra o outro, contra o inocente, como forma de luta política. E dizia que o futebol, sim, o futebol tinha uma palpitação de vida. E, de certo modo, o mito de Sísifo, que você sabe que o Sísifo é a personagem que é condenada a levar sempre uma pedra para o alto, sim, que volta, a pedra para o alto, que volta. De algum modo, o jogo também é isso, né? Hoje é o triunfo, amanhã é a desgraça. E é preciso sempre recomeçar. E ali sim, ele dizia, ali tem uma palpitação física de vida que, de certo modo, se opõe às simples ideias abstratas. Daí que ele gostasse tanto de futebol. 2 anos antes de morrer, ele comprou uma casinha no alto de uma serra lá no norte de Marselha, 80 quilômetros de Marselha. E foi lá, Vale Bene, era um vilarejo. E passou a conviver com os caras do time do vilarejo, comprava camisa para eles, não sei o quê. Né? Aí um dia, Michel Gallimard, da editora Gallimard, editor dele, vai lá pegá-lo para ir para Paris de carro. O carro bate e os dois morrem. Ele tinha 49 anos. E os companheiros dele de futebol ali do vilarejo é que fazem o enterro dele, foi enterrado ali naquela região. Não? Vi ali a paixão genuína e justificada pela vida, ainda que visse em tudo um certo sentido de absurdo. Como, de certo modo, o futebol é absurdo. Quando eu vejo, olha lá, nós vimos o goleiro da Espanha. Goleiro da Espanha pegou o quê? O goleiro da Argentina fez 11 defesas, o da Espanha fez 3. 12 minutos do segundo tempo, o Messi dá uma bolada na cara. Merino. Dá uma bolada na cara do Merino. Se aquela bola entra, e poderia ter entrado, talvez a Argentina, depois, com o histórico que tem, pudesse ser campeã. No futebol, volume de jogo não é vitória, né? Ajuda muito, claro, mas não é vitória. Tem um absurdo intrínseco que apaixona também. Eu estou buscando aqui razões, talvez, um pouco arbitrárias para essa paixão que o Camille tinha, que ele tem lá da infância, de quando ele era goleiro, tem fotos dele aí que a gente mostrou. O futebol é mais do que, e tem de ser mais do que um negócio privado de federações, etc. Como tem sido aqui, como tem sido maltratado aqui, no Brasil. E nesse sentido tem uma dimensão que também é política. Entende-se a paixão, uma Copa de reviravoltas extraordinárias, que tem um jogo de França e Inglaterra, vale bem, com 10 gols. Espetacular. Que eu fiquei enchendo o saco dos meninos aqui. Eu falava, vem, vai dar um Brasil e Alemanha, hein? 7-1. Não, eu estava no barbeiro. Eu volto, daqui a pouco a França quase empata. E assim vai.

0: que continua apaixonado. Né? Que eu vi aqui no meu bairro, ainda hoje, vou botar um vídeo aí. Parecia quando a Espanha fez gol. Né? E essa agora, também vi coisas na FIFA, né? É, cartão anulado. Acho que o Egito foi roubado, porque a tal da falta que aconteceu, que cancelou o gol, que ontem a gente viu de novo. Mas nem sempre o critério foi aplicado. Mas ainda assim, se fez um grande espetáculo. Sim, é preciso que tenha pão para que se garanta o circo. Mas é preciso que a gente cuide melhor do nosso pão e do nosso circo. No futebol é da paixão genuína dos brasileiros para isso. Não é a pátria de chuteiras, como disse Nelson Rodrigues, mas de qualquer modo na sua sacada tinha algo de verdadeiro. Porque as divergências se anulam um pouco em nome daquilo que está sendo feito ali. Né? Encarna, assim, uma ideia verdadeira de nacionalidade, a despeito das divergências. E no mais, leiam Albert Camus. Espetacular, maravilhoso. Né? Não vá, vou ler tudo isso. Tal. Lê pelo menos O Estrangeiro, para você ter uma ideia do que é um texto soberbo. Né? E de resto, era a cara do Humphrey Bogart, né, Wally Benny? Essa é a verdade, né, cara? Era a cara do Humphrey Bogart, bonitão. Parece. Aí tem as fofocas do existencialismo, porque era um namorador, Wally Benny. Né? Porque era bonitão e tal. E ele e o Sartre brigaram e tem as fofocas do existencialismo. É, que o Sartre não pegava ninguém, né? Mentira. E tem o seguinte, para encerrar, a sigla do time é Rua, né? Quando ele já era um escritor famoso e tal, e ele voltou para Argélia e foi reconhecido num táxi, não como o escritor tinha ganhado o Nobel, foi reconhecido como o cara que tinha sido goleiro do Rua, do time. E aí o time pediu para ele um texto de quando ele foi goleiro, jovem, adolescente, até os 16 anos, e ele escreveu o seguinte: depois de muitos anos nos quais o mundo me proporcionou grande número de experiências, o que sei com mais certeza no longo prazo sobre a moralidade e as obrigações dos homens, aprendi com o Rua. Com o time. Daí o apreço dele pelo futebol. E diz que o futebol é uma das verdadeiras universidades que ele teve. E se lhe atribui a frase, mas aí não documentada, que o futebol, presta atenção, vale bem, Carlos, que eu acho que tem a ver, e muito a ver com o jogo que a Espanha fez ontem, é a inteligência em movimento. Né? Brasil aciona a ONU e FIFA contra manifestações racistas e faz muito bem. Vamos lá.
1: O Conselho Nacional dos Direitos Humanos do Brasil anunciou ter acionado a ONU e a FIFA formalmente para denunciar episódios de racismo, discriminação racial e discurso de ódio registrados durante a Copa do Mundo de 2026. Segundo o órgão brasileiro, foram analisadas mais de 6 milhões de publicações, das quais cerca de 89 mil continham conteúdo abusivo, sendo 11% de caráter racial. A representação foi encaminhada ao Comitê de Direitos Humanos da ONU, à Relatoria Especial da ONU sobre Formas Contemporâneas de Racismo, ao Grupo de Trabalho da ONU sobre Empresas e Direitos Humanos e ao Canal Oficial de Denúncias da FIFA. Entre os episódios citados na representação estão manifestações consideradas racistas direcionadas a atletas durante a competição, incluindo declarações de autoridades públicas e ataques registrados em plataformas digitais.
0: Faz muito bem. Que teve mesmo. Teve mesmo e ao mesmo tempo, meninos, exceção feita à seleção da Argentina, que parece assim uma coisa white power, mas... os times são multiétnicos. Olha o time da Inglaterra. Olha o time da França. Olha o grande craque, aliás, um dos grandes craques da Espanha, o Lamine Yamal. Nasceu na Catalunha, mas o pai marroquino

0: a mãe da Guiné Equatorial. Hã? Ele é a cara da imigração. O time francês, se a Marine Le Pen tivesse no poder, boa parte dos jogadores não estava lá, né? Dizendo, ah, não são franceses. Aliás, será treinado por um argelino. O Zidane. Argelino como o Camille. Então, o futebol também tem isso de muito bom. E é uma ironia que tenha sido, que a final tenha sido disputada no país de um racista. Porque as teses de Donald Trump sobre imigração são teses racistas. Vocês devem se lembrar na campanha dos haitianos que comeriam os gatinhos dos americanos. Lembram-se disso? Haitianos? Acho que é haitianos, né? Que ele falou que estava comendo os gatinhos dos americanos, que ele foi desmentido ao vivo pelo mediador. E depois aparece de papagaio de pirata na hora que o Rod ergue a taça. Não é? Então tá certo, isso existiu mesmo. Então é preciso denunciar. Milei sem comemorar a derrota da Argentina com Bolsonaro. Que pena, Vólio Beni. Que pena. Mas ele vai comemorar a derrota da Argentina na convenção do PL. Vamos lá.
1: Reinaldo, no sábado de manhã, o ministro Alexandre de Moraes, do Supremo, vetou a visita do presidente da Argentina, Javier Milei, a Jair Bolsonaro. Embora Moraes não tenha citado o nome da personagem na decisão, é certo que a solicitação encaminhada pela defesa dizia respeito ao presidente argentino, que já anunciou que estará no Brasil para participar da convenção do PL no dia 25, em São Paulo. Nessa data, ele pretendia se encontrar com o Bolsonaro. Acontece que na sexta, como a gente vai ver, o ministro havia decidido que Bolsonaro estava proibido de receber visitas sociais por 30 dias em razão da transgressão de medidas cautelares, embora tenha mantido a prisão domiciliar humanitária do ex-presidente.
0: Então, seguinte, né? Ele não vai poder visitar. A decisão do Alexandre eu dei aqui em primeira mão, né? Dei aqui em todo canto. Não vai poder visitar o Bolsonaro, mas atenção, essa decisão o Alexandre não tomou para o Milei, né? Não foi para o Milei. Ele tinha tomado a decisão no dia anterior, que nós vamos ver, proibindo a visita por 30 dias. E aí o Milei queria falar com o Bolsonaro. Ele disse: não, está proibido de receber visita por 30 dias. Hã? Milei vai à convenção do PL, que vai ser feita aqui em São Paulo, no Pacaembu. Eu dou os parabéns ao Flávio por isso. Vai se encontrar com Tarcísio, né? Aliás, se encontrando com Tarcísio, a gente tem que lembrar, né, meninos, que o Tarcísio já exaltou Milei, não é mesmo?
2: Então, mesmo com a impossibilidade da visita a Jair Bolsonaro, o presidente da Argentina vai se reunir com o governador de São Paulo, Tarcísio de Freitas, no próximo sábado. A informação foi confirmada pelo UOL com aliados de Tarcísio, visita que deve ser realizada antes dessa convenção nacional do PL, que ocorre em São Paulo, nesse mesmo dia, no sábado. O presidente argentino e o governador devem se reunir no Palácio dos Bandeirantes, a sede do governo paulista. A presença de Flávio ainda não foi confirmada oficialmente pela pré-campanha, já que na sequência o senador deve se encontrar com Milei na convenção. O argentino já se reuniu ao menos duas vezes com Tarcísio, em 2023, durante a posse dele em Buenos Aires, e no ano seguinte, na CEPAC Brasil, evento que reúne lideranças da extrema-direita internacional.
0: Isto. E nós sabemos que tem uma grande admiração pelo modelo Milei, do Tarcísio, que nós vamos ver, do Flávio. Será que, meninos, o que que eu digo sempre para os bolsonaristas? Podem e devem ouvir o tio Rei. Ninguém pode ser impedido de aprender alguma coisinha. E sem contar, né, Vólio Beni, que fica difícil resistir ao charme também. Eu, como Camille, não posso fazer nada, atraio-os, né? Agora, não é para escutar o que eu falo, não, hein? Assim, para seguir, segue o Paulo Figueiredo. Segue Eduardo, que agora já é quase americano. Tá bom? Hora de seguir, segue eles. Milei, será que roda aqui uma adesão assim, uma simpatia, brasileiro morrendo de simpatia pelo Milei? Mas, qual foi o programa que o Milei aplicou na Argentina? O Flávio está querendo aplicar o programa aqui. Tarcísio aplicaria aqui? Ó, Tarcísio já deu uma palestra na Warren, 28 de março de 2025. Ah, não foi na Warren, não. Foi na Warren, não. Foi na Arco Advice, com isso. Galápagos. Não foi na Warren, não, meu querido Felipe Salto. E falou que Milei é a medida de todas as coisas. Vai.
3: O Milei fez isso com muita propriedade na Argentina. Ele comunicou que ia tomar medidas duras na campanha, no discurso de posse, está tomando medidas duras. Se você me perguntar, seria possível cortar 5% do PIB de despesa do Estado num ano, eu diria, é impossível. E ele fez. A consequência disso, a inflação está caindo, o fluxo de capital aumentou, ele tem um probleminha ainda com o câmbio, né, e está chegando a eleição, então ele tem uma eleição de meio de mandato lá, que é um pouco complexa, né, mas, e aí ele vai ter que pensar quando mexer com essa questão de câmbio, né, um câmbio um pouquinho mais apreciado do que devia estar. Mas ele está indo bem. Está indo bem, está fazendo as reformas que são necessárias. Aí está começando a querer tirar a cabeça do buraco, está começando a querer crescer. A inflação foi lá para baixo. Ou seja, se ele está fazendo isso numa situação muito mais complexa e está mostrando que é possível, por que que a gente não vai fazer a mesma coisa? E a gente vai ficar aqui marcando passo? Essa é a pergunta. Então a gente tem que tomar muito cuidado quando a discussão é somente eleitoral. Isso não vai levar a gente para lugar nenhum.
0: Vamos fazer. Dá calote na dívida dos estados. Hoje saiu uma matéria de quantos bilhões tem custado a dívida dos estados. Os caras falam, vamos dar calote na dívida dos estados. Passar a faca no funcionalismo público. Cortar a Bolsa Família, benefício e prestação continuada. Aplicar o programa do Milei. E as pessoas atentas viram que eu troquei de óculos porque aqui ele estava embaçado. Eu não estava conseguindo desembaçar. Aí falei para minha mulher, lava o outro e tal. Aí eu troquei. Vai ser isso? Argentino, na convenção do PL, vai bem?
2: Oi.
0: Ô, Carlos? Coloca aí um videozinho rápido do bairro do Tio Rei aqui, frente de casa, quando a Espanha fez um gol. Coloca aí. Hein, põe. Eu espero que o Milei faça um sucesso incrível. Eu não estou falando isso para discriminar argentino, pelo amor de Deus. Tenho amigos argentinos maravilhosos, queridos. Adoro a Argentina, aliás. Não estou falando isso, não. Só estou dizendo que, do ponto de vista político, Volio Bene, Carlos, é meio burro. Mas alguém aí me vê tentando impedir o Flávio de fazer uma burrice? Eu não. Aliás, até torço para fazer. Mas o meu dever técnico, assim como VAR, Volio Bene, eu tenho que apontar, né? Mas o VAR, eu tenho uma outra questão, que está começando a ter o solipsismo do VAR. O quê? Não está muito claro quando tem VAR, quando não tem VAR, e também o VAR agora está justificando algumas decisões arbitrárias. Porque alguém pode me dizer o que é que não vale num escanteio? Eu fiz uma piada que eu não vou falar aqui no ar, né? Tá valendo tudo, inclusive aquilo, suponho. Né? Agora, no meio de campo ali, não pode ter um encontrozinho. Ai, falta. Ah, vai. E também não dá. Não. E é falta quando eu quero, né? E aí tenho aqui a justificativa do VAR. Fiquem atentos. Moraes generoso com o mito. 185 visitas na domiciliar. Na TV foi da na. Outra decisão que eu também dei com exclusividade. Vai.
1: Como dissemos há pouco, o ministro Alexandre de Moraes decidiu na sexta manter a prisão domiciliar humanitária de Bolsonaro, mas impôs novas restrições. Ele acatou o parecer da Procuradoria-Geral da República, segundo o qual a divulgação da carta em apoio a Flávio para a confecção de um vídeo desrespeitou medida cautelar, mas entendeu que o evento não é grave o bastante para revogar o benefício da domiciliar. No entanto, a transgressão tem consequências. Bolsonaro ficou então proibido de receber visitas sociais por 30 dias, razão porque não poderá receber a visita do Milei, conforme você explicou, Reinaldo. Também proibido de se encontrar com Flávio ou com outros políticos para tratar de assuntos eleitorais até a realização do pleito. Rebateu ainda o argumento da OAB sobre comprometimento do direito de defesa, né? O Flávio Bolsonaro tinha argumentado isso, o Moraes rebateu. Na decisão, o magistrado rebateu também o argumento do isolamento e do cerceamento da defesa, lembrando que desde o início da domiciliar, o condenado Bolsonaro já recebeu 185 visitas, incluindo 64 encontros com advogados. E que ele é representado também por uma equipe de 30 defensores, o ex-presidente da República, Reinaldo.
0: Pois é. Olha, deixa eu dizer uma coisa aqui. O Bolsonaro está preso em regime fechado. O regime dele é fechado. E a domiciliar é por razão humanitária. Para que fosse concedido por razão humanitária, teve medida cautelar. Medida cautelar que já foi desrespeitada duas vezes. Teve o negócio da arma, tolera. Aí tem o negócio da carta. Aí vai a defesa do Bolsonaro e diz, não, a carta foi usada pelo Flávio, mas o Bolsonaro não sabia. Se eu olho o conteúdo da carta, não tem como ele não saber. Grave o bastante para suspender a domiciliar, considerando que ele tem problemas de saúde, diz a PGR, não, mas desrespeito houve. E aí o Alexandre faz o óbvio. A domiciliar não pode ser pretexto para ficar ignorando o que decide a justiça. Então, 30 dias não recebe ninguém, por 90 dias não trata de questões político-eleitorais e se mantém a proibição do uso das redes, que isso fez parte da sentença, isso fez parte da condenação. Vamos parar com alguns picaretas aí pretextando questões de direito que não existem. Que não existem. O Alexandre foi generoso. Na letra da lei deveria voltar para a cadeia. Ah, mas o Lula teve não sei o quê. O Lula estava em regime fechado e o Lula não estava com trânsito em julgado. São situações absolutamente diferentes. E sem contar que o Lula não usava as visitas e os textos para ficar plantando, não informações, né? Para ficar fazendo campanha contra o próprio judiciário. O Alexandre foi bonzinho com o senhor Jair Bolsonaro. Está sendo. Porque os filhinhos dele estão fazendo de tudo para devolver o Jair Bolsonaro para a cadeia, para tirá-lo da influência de Michele. Esse é o fato. E aí nós vamos ver que ao criticar a decisão de Moraes, o Flávio reitera no discurso golpista. É muito impressionante isso. Querem ver? Vamos lá, vai.
2: Em reação à decisão de Moraes, o senador e pré-candidato à presidência pelo PL, Flávio Bolsonaro, atacou o ministro. Numa manifestação publicada nas redes sociais, o filho de Jair Bolsonaro afirmou o seguinte: Mais uma decisão ilegal, desproporcional, covarde e cruel. O Bolsonaro foi enterrado vivo, só com a cabeça para fora da terra. E está tomando chute na cara de Moraes. O medo de que Bolsonaro, ou um Bolsonaro, volte à presidência do Brasil, tirou completamente a sua condição de ser juiz. Em tom golpista, Flávio voltou a falar em interferência do ministro nas eleições. Escreve o pré-candidato. O Moraes desequilibrou as eleições de 2022 e tenta interferir de novo em 2026. É descarada a bizarra estratégia de roubar da primeira turma do STF causas que deveriam ser apreciadas pela Justiça Especializada, o TSE, nas eleições. No sábado, durante o encontro estadual do Partido Liberal em Vitória, no Espírito Santo, Flávio defendeu o fortalecimento da bancada da direita no Congresso, especialmente no Senado, para permitir a abertura de processos de impeachment contra ministros do Supremo. A gente acompanha o que disse o senador.
4: Eu perdi as contas de quantas facadas o presidente Bolsonaro já levou. Perdi, porque ontem eu fui dormir muito indignado, porque uma pessoa, que eu não digo nem magno, o Alexandre de Moraes, não é que ele não tem coração, ele parece sem alma, parece uma potestade, parece um demônio usando uma pessoa para fazer mal para os outros, rasgando lei, rasgando Constituição, e é por isso que grande parte do povo brasileiro, este ano, só vai escolher senadores que são favoráveis ao impeachment da Alexandre de Moraes. Eu não vou baixar minha cabeça, eu não vou me intimidar. Isso vai me dar ainda mais força, ainda mais energia, porque aqui, ó, aqui tem sangue de Bolsonaro nessa porra.
0: Aí se revela. Aí se revela. Vocês notaram que quando eles falam que a decisão é ilegal, eles nunca dizem qual é a lei que está sendo ferida? Qual lei? Que não existe. Aliás, eles apelaram contra a decisão, né? Entraram com um embargo contra a decisão do Alexandre, que manteve a proibição da visita do Flávio. Evidentemente, o Alexandre vai manter a decisão e vai submeter a turma. E a decisão será mantida. A decisão será mantida, insisto, porque o que o Alexandre fez foi uma solução generosa para Bolsonaro, que a rigor deveria, insisto, voltar para a cadeia. E vocês vejam que volta a conversa de que a eleição de 2022 foi roubada. Vocês se lembram que o Trump até hoje não reconheceu a eleição do Biden? Ele já voltou ao poder. Ele não reconhece a eleição do Biden. É o mesmo padrão. É tudo igual. E agora, atenção, senhores empresários dos mercados, etc. Olha o Flávio prometendo a crise permanente. Ele não só vai aos Estados Unidos e entrega tudo ao Trump. Ele não só vai aos Estados Unidos junto com o irmão e defende na prática tarifas, porque ele não questionou as razões das tarifas, como ele promete manter uma crise permanente entre poderes. Aí vem o Rogério Marinho, né, que, como é que é? Em nota, classificou as medidas como extravagantes, inusitadas e um instrumento de silenciamento político. O que é extravagante e inusitado? O senhor me diga, senhor Rogério Marinho, onde é que está escrito que mesmo um advogado tem o direito de transgredir medidas cautelares e eu posso começar a conversar? Onde está escrito isso? Hã? Insista-se, a proibição de atuar nas redes era parte da pena. Caso você chegue à presidência da República, desaparecem as leis? É assim que vocês pretendem governar o Brasil? Vocês sabem que isso é mentira. Não é que vocês não saibam. O Flávio é advogado. Tudo bem, nunca advogou, mas é advogado. Foi visitar. se constituiu como advogado do pai para se comportar como advogado. Entra lá e sai como uma carta de candidato. Está achando o quê? Essa é a justiça que vocês prometem ao Brasil? Tudo tem limite. Mas, de qualquer modo, o primeiro já está... vai bem, Eduardo já é quase um americano. Tá por pouco, rapaz. Tá por pouco, Carlos. Ó, tá ali, tá na bica pra ser. Ele, a família, tudo coisa linda. Tudo discípulo de Tio Sam, sou Tio Sam. Vai lá.
1: Reinaldo, o governo Donald Trump concedeu o Green Card ao ex-deputado federal cassado, né, Eduardo Bolsonaro. O documento permite que um cidadão estrangeiro viva, trabalhe e estude nos Estados Unidos por tempo indeterminado e sem a necessidade de qualquer autorização especial. A informação foi confirmada pela colunista da Folha e da Band News FM, Mônica Bergamo. A concessão do documento, que dá a Eduardo Bolsonaro uma série de garantias semelhantes às de um cidadão americano, ocorre em um momento de tensão na relação entre Brasília e Washington por causa do tarifaço americano contra produtos brasileiros. Além de Eduardo, a mulher dele, Heloísa Bolsonaro, e os dois filhos do casal, Geórgia e Jair Henrique, também receberam um documento. Segundo Metrópolis, a família recebeu o Green Card no início de julho deste ano.
0: Então tá, olha, eu espero, inclusive, que, assim, espero que a família, né, toda, que eu acho que é o destino que vai ser de todo mundo, creio eu, porque, evidentemente, se o Flávio perder a eleição, ele vai, nós já vimos que o Flávio não aceita perder a eleição, nem ele, como pai. Então, assim, meu pai perdeu em 2022... Meu pai perdeu em 2022 porque o Alexandre interferiu. E agora o Alexandre está interferindo de novo porque a prisão do meu pai também vai interferir na minha eleição, vai impedir a minha eleição. Então também essa eleição é ilegítima. É o mantra de sempre. Essa gente sequestrou a direita brasileira, que fica refém desse negócio e é incapaz de combater. Não é? Fazer o quê? Tá lá, quase um súdito de Tio Sam. E Michele anda assistindo a bons programas, Vale Bene. Tô começando a achar que a Michele tá ficando esperta, hein? Vai lá.
2: A equipe responsável pela segurança de Michele Bolsonaro reforçou nessa semana o esquema de proteção adotado em seus deslocamentos e compromissos públicos. A medida vem após a identificação de um aumento no risco de hostilidades contra a ex-primeira-dama. A decisão, segundo apurou o Globo, foi tomada depois de meses de monitoramento da escalada de ataques virtuais direcionados a Michele. A avaliação é de que esse ambiente pode estimular agressões fora das redes sociais. De acordo com a reportagem, o esquema de segurança da ex-primeira-dama passou por uma reformulação nos últimos dias. Entre as medidas adotadas estão o aumento do efetivo responsável pela proteção de Michele, a revisão dos protocolos operacionais e das estratégias utilizadas em deslocamentos e eventos públicos. A medida vem após a crise entre ela e o enteado Flávio Bolsonaro, que temos noticiado aqui no É da Coisa.
0: Mas mais do que isso, né? Mas por que que teve? Por quê? O que que aconteceu nessa crise dela com o Flávio Bolsonaro? O que que ele falou para ela? Né? Ele falou que ela não fosse madrasta dele, ela já teria sido estancada. Não, isso fez parte da decisão. Isso aqui não é invenção minha, não. Fez parte da decisão. Ela ficou preocupada. Vamos lembrar o vídeo e depois eu quero lembrar o conselho que eu dei pra ela aqui. Né? Vamos lá.
5: Pô, cara, eu não sei como é que... Bom, eu tenho certeza que tu viu o vídeo da Michele e você achou que foi um fogo amigo. Não, com certeza.
6: Vou te falar que eu não assisti o vídeo dela.
5: É? Mas tu sabe o teor. E com certeza...
6: Sobre o teor porque eu realmente não quis, né?
5: Eu entendo.
6: Pelo que eu tava vendo nas matérias que era o teor, eu preferi nem assistir. Pra não me contaminar, vamos dizer assim. Então não tem muita lógica. Ainda mais ela sendo a esposa do meu pai, que eu sempre respeitei. Que se não fosse, certamente, eu acho que não teria chegado nesse ponto, a gente teria estancado antes.
0: Estancado antes. Hoje é dia 20, essa decisão dela acho que é de anteontem. No dia 16 eu dei um conselhinho para ela. Vamos lá.
7: Ô Flávio, você teria estancado a Michelle como, hein? Ô Michelle, eu fosse você pedir reforço da segurança. Não fosse mulher do meu pai, eu teria estancado? Estancar aí não é aquela expressão que se usa muito na zona oeste do Rio, não, né? Que é cancelar CPF. E tá aí. Os bolsonaristas querendo estancar as mulheres. Michelle, fique esperta.
0: Olha o Ben, Carlos. Ela decidiu ficar, né? Uhum. Eu ficaria também. Porque estancar não é um verbo que se usa habitualmente para pessoas. Não fosse mulher do meu pai, eu teria enfrentado, contestado, teria, sei lá, né? Rompido politicamente. Estancado? Aí eu fiz uma análise também de texto aqui, né? Se for uma linguagem policial ou policialesca, é muito grave. E se for uma coisa psicanalítica também, né? Estancar essas mulheres que sangram, ah, meu Deus do céu, aí é misoginia mesmo. E a Michelle refuta a maluquice de ser vice de Zema. O Zema sempre, que figura notável, vamos lá, vai.
1: Após o ex-governador de Minas Gerais e pré-candidato à presidência Romeu Zema, do Novo, dizer que Michelle Bolsonaro é uma opção para compor a sua chapa como candidata a vice, a ex-primeira-dama negou essa possibilidade. O tema veio à tona após a declaração de Zema sobre o assunto no sábado, durante o 10º Encontro Nacional e Estadual do Partido Novo em São Paulo. No evento, o mineiro afirmou que o critério para a definição do vice é que a pessoa seja ficha limpa. Indagado sobre Michelle compor sua chapa, Zema respondeu o seguinte, abre aspas, é uma possibilidade como outras também são, fecha aspas. Horas depois, nas redes sociais, a mulher de Jair Bolsonaro publicou nos stories do Instagram, negando que a possibilidade de ser vice de Zema exista. Ela escreveu o seguinte, abre aspas, estou filiada ao PL. O mesmo partido não pode ter duas cabeças de chapa concorrendo em coligações distintas para os mesmos cargos majoritários, fecha aspas.
0: Ô, Carlos Wallibene, a Michelle, se ela decidir concorrer ao Senado, ela pode se eleger senadora, tem chance. Sim. Os bolsonaristas estão bravos com ela e tal, mas ela tem um eleitorado forte. Michelle, você não quer trocar, já que você vai concorrer, que tudo bem, pode ser Michelle, não vou concorrer, pronto. Em concorrendo, Michelle, você não quer trocar uma vaga quase certa ao Senado para ser vice do Zema, que tem 2% das intenções de voto? Hein? Que lhe parece esse negocinho? Bom, né? Que sentido faz isso? Aí o PL ficou meio irritadinho com o Zema, vai.
2: É, a fala de Zema sobre a possibilidade de Michelle ser sua vice provocou irritação na cúpula do PL e abriu uma nova frente de atrito entre o mineiro e o bolsonarismo. Nos bastidores, a discussão foi além da negativa de Michelle. Segundo o Globo, integrantes da direção nacional do PL afirmam que a declaração de Zema foi recebida com forte irritação por ter ocorrido justamente no momento em que o partido tenta reduzir os efeitos da crise entre Flávio Bolsonaro e a ex-primeira-dama. A avaliação é que Zema buscou explorar um desgaste interno do bolsonarismo para projetar sua candidatura presidencial.
0: Ah, não me diga. O Zema lembra muito uma personagem da Ilíada. Tá vindo o filme Odisseia por aí, mas lembra da Ilíada.
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0: O Tersites, que era um sujeito bem desagradável. Tava sempre tirando uma onda, sempre, e não tinha muito, assim, alguém estava numa posição de fragilidade, ele ia lá e explorava a posição de fragilidade. Morreu com um murro na cabeça, assim, alguém se irritou com ele, acho que foi o Aquiles.
2: Foi o Aquiles, é.
0: Né? Deu um murro na cabeça dele, tem até uma expressão que se usa, uma vez eu escrevi um texto quando era colunista da Folha, o tercitismo, né? O tercitismo é essa coisa sempre assim, aí, não sei o que, não falei, não sei o que. O Zema virou um pouco isso, assim, né? Ele é o chato sem ideias, oportunista, né? Que tenta aparecer, não pensa direito nas consequências, é desleal entre os seus, porque afinal de contas, ele é um bolsonarista. Eu, se fosse um bolsonarista, eu estaria furioso com ele também. Entende? mas o Volio Bene, o Carlos, Deus não me deu essa pena. Me fez míope, muito, né? Astigmático, porém belo, né? Agora, outras qualidades, mas bolsonarista, não, né? É, graças a Deus. Não, graças a Deus não, graças às minhas escolhas. Não é isso? Que eu não sou do tipo que reza pra pneu. É isso aí.
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2: Ó, e eu já disse aqui, né, citando o glorioso poeta Rimbaud, que parou de escrever aos 17 anos. Parou. É, que não se deve perder a vida por delicadeza, não é mesmo? É, e também evitar temporadas no inferno. Ô, tarifaço. O governo evita a reação estridente a tarifaço, no que faz muito bem. Tem que ficar, vamos devagar.
3: O governo brasileiro aguarda a definição sobre o eventual novo tarifaço dos Estados Unidos, dessa vez de 12,5%, para avaliar uma reação. Essa taxa seria fruto de uma investigação americana sobre a suposta importação de produtos produzidos com trabalho forçado em outros países. Na semana passada, a Casa Branca informou que passará a valer nessa quarta, dia 22, a nova taxa de 25% contra produtos brasileiros por práticas econômicas tidas pelos americanos como desleais e desarrazoadas. Enquanto o tarifaço de Donald Trump não entra em vigor, a ordem no governo do presidente Lula é buscar aumentar a lista de exceções de produtos sujeitos às novas tarifas e retomar as negociações com a Casa Branca. Segundo o portal G1, pessoas próximas às tratativas indicam que não deve haver radicalismo, como a adoção de imediato de medidas de reciprocidade. De acordo com integrantes do governo brasileiro, é isso que o presidente americano Donald Trump e o senador e pré-candidato à presidência Flávio Bolsonaro desejam. O objetivo, então, é evitar uma reação que agrave a situação para não municiar Flávio.
2: Mas tá certíssimo. Tá certíssimo. Isso não é... Esse jogo é de outra natureza. Esse jogo é de outra natureza. Tem uma guerra aí que também é de natureza estratégica. Hã? Até porque faz a reciprocidade, eventual retaliação, aí causa transtornos também aqui dentro, porque você pode, inclusive, provocar inflação. Né? Então, não. Vai devagar. Tenta aumentar a lista de exceções. De fato, pega um percentual pequeno das exportações brasileiras para os Estados Unidos. E quando você pega o conjunto das exportações, então, menos ainda, obviamente. E aí, tem que fazer o que se fez outra vez, buscar ganhar novos mercados e tal. Isso não quer dizer que não se deva deixar claro aos brasileiros o que aconteceu, quem fez o quê, quem quis o quê. Hã? Nós vamos ver ainda hoje, dando tempo, o Brasil aumentou as exportações para a União Europeia depois do Pacto Mercosul-União Europeia, do acordo. Né? E o Flávio vai receber um sujeito aqui que era contra, que tentou sabotar o acordo, que é o Milei. Né? Embora seja só na retórica, porque eles continuam a comprar dos brasileiros, porque não tem alternativa também. Então precisa ver aquilo que é espuma e distinguir daquilo que é realidade, né? E aí o Brasil tá falando, vamos dar as mãos, mãozinha dada aí, vai bem, fazer, como é que fazia aquele negócio assim, fazer
4: mindinho com mindinho, né?
2: Isso.
4: Sim, o governo do Brasil publicou nas redes sociais uma imagem em que a bandeira brasileira aparece de mãos dadas com a dos Estados Unidos, as bandeiras têm mãozinhas assim. A publicação feita nessa segunda diz celebrar o Dia da Amizade. Aparecem também as bandeiras da China, da Argentina, da União Europeia e da Índia. O post foi publicado em meio ao tarifaço imposto pelos Estados Unidos sobre produtos brasileiros. A legenda afirma que as bandeiras representam os principais parceiros comerciais do Brasil. Ao mesmo tempo, há uma alfinetada sobre diplomacia e soberania. Porque a publicação diz o seguinte: nesse 20 de julho, Dia da Amizade, vale destacar a relevância do diálogo e da cooperação entre as nações. A colaboração internacional contínua atua como um mecanismo para mitigar crises globais, ampliar mercados e promover o crescimento econômico coordenado entre os países, sem ofender a diplomacia e a soberania de cada nação.
2: É isso. vamos com calma, né? O Trump também não vai ficar lá para sempre, é isso aí.
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7: Atenção à pista externa do Rodoanel, trecho entre a Regis Bittencourt e a Rodovia dos Imigrantes. Na última madrugada, houve o tombamento de um caminhão cegonha e o transbordo da carga será feito somente na próxima madrugada. Uma faixa segue bloqueada no quilômetro 53 e a 20 quilômetros agora de velocidade reduzida. 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
2: E aí, moscada, é o seguinte. Não tem Michelle, precisamos tentar uma nova Michelle aí. Talvez seja bom ter uma, assim, botar a mulher do Flávio na campanha. É, mas será uma boa ideia? Não me escutem, escutem os outros.
3: Denunciada no caso das rachadinhas da Assembleia Legislativa do Rio, a Alerge, a mulher de Flávio Bolsonaro, Fernanda, abandonou o perfil discreto após ter sido escalada para tentar reduzir a resistência do presidenciável do PL junto ao eleitorado feminino. Fernanda tinha uma conta no Instagram sem publicações. A partir da oficialização de Flávio como candidato a presidente, em dezembro, ela começou a postar. Nas últimas semanas, apareceu no noticiário político como antídoto diante de notícias envolvendo o possível vazamento de um vídeo comprometedor do marido, feito 4 anos atrás. Segundo a coluna de Bela Megali, no jornal O Globo, Fernanda já tem o discurso preparado para sair em defesa dele em caso de divulgação de algum material nesse sentido. Fernanda será protagonista da Caravana Feminina e participará de palanques junto com outras mulheres, como a ex-presidente da Caixa, Daniela Marques, e a deputada federal, Simone Marchetto.
2: Quando houve a apuração do Ministério Público, depois o Flávio pediu foro especial, e aí a apuração se perdeu e não sei o quê, ela aparecia assim, bem vinculada ao desempenho imobiliário do Flávio. Nossa, foguei com a saliva. Ao desempenho imobiliário do Flávio. Né? Que é um desempenho notável, Vólio Bene. Notável. Já era. Em 2018. Desempenho da família, os Buffett brasileiros. Assim, se você pegasse tudo que eles ganharam, tudo que eles tinham, botasse na inteligência artificial e perguntasse do que é que eles se alimentaram para ter todo esse patrimônio, sabe o que a inteligência artificial ia responder, Vólio Bene? Sabe o quê, Carlos? Eles vivem de luz, eles fazem fotossíntese. Não são verdes, mas fazem fotossíntese. Né? O Flávio, então, para ter aquela mansão espetacular, e ela está ali. E tem esse negócio do vídeo aí que circula. Não, eu não vi vídeo de ninguém de cueca. Não vi. Né? Mas tem esse negócio. Não seria aquele do Vorkaro. Isso circula. Deixa eu dizer uma coisa. Isso circula mais lá entre eles do que na oposição. Oposição, quer dizer, nos adversários, né? Quem eles têm medo? Eles que ficam falando, não, porque ele foi transformado. Não, porque depois da crise ele é um homem reformado. Não, porque depois da crise... Ok. Tá tudo certo. Eu não sou contra que as pessoas se reformem, né? Mas também, como, né? Desde que não faça uma indústria do pecado, né, Vai? Então, peca, pede perdão. Deus perdoou o filho pródigo lá uma vez só, né? Que o pai perdoou também. Não foi assim, ah, vou pecar de novo, vou gastar de novo. Uma vez. Não, toda hora. Né? A hora que ela entra, a coisa pode se complicar. Por quê? Vai lá, vai. Tem um passado.
4: Nada de não se envolver no caso das rachadinhas, os investigadores citaram pelo menos 3 métodos básicos de participação no esquema que fizeram Fernanda ser incluída. O primeiro, pagamentos de despesas da família com dinheiro em espécie. Depois, depósitos suspeitos nas contas dela. E como terceiro método, as transações imobiliárias com dinheiro vivo não declarado que teria saído dos desvios da Alerj. O MP destacou que as declarações de imposto de renda do casal, que oficializou a união em 2010, contrastam com a intensa atividade imobiliária registrada nos 4 anos seguintes.
2: Bom, vamos ver, né? A hora da campanha é a hora dessas coisas serem ali confrontadas, né? E, ó, um dos maiores economistas do mundo, Nobel de Economia, hoje é o programa dos Nobéis, está dizendo que as tarifas vão fortalecer o Lula. É o Paul Krugman.
3: O Paul Krugman, como você disse, vencedor do Nobel de Economia em 2008, publicou um artigo nessa segunda no qual afirma que as tarifas impostas pelo governo Donald Trump ao Brasil não vão funcionar. Segundo ele, as taxas vão fortalecer o governo Lula. Em um artigo publicado no site Substack, ele afirmou o seguinte: usar as tarifas para punir o Brasil por suas conquistas monetárias não terá sucesso. Krugman, que há um ano publicou um texto no qual classificou o PIX como dinheiro do futuro, pontuou que as tarifas vão fortalecer politicamente o governo brasileiro. Ele disse o seguinte: economicamente, o alcance das tarifas será limitado. De certa forma, a administração Trump ainda tenta punir o Brasil por ser uma verdadeira democracia. Ao contrário dos Estados Unidos, o Brasil processou seu ex-presidente, Jair Bolsonaro, por tentar fomentar uma revolta após perder a última eleição.
2: Que tá aqui, ó. Já falamos como salvar a democracia, né? Do Levitsky e do Ziblatt, os que escreveram também Por que as democracias morrem. No prefácio, eu já disse a vocês, eles falam: o Brasil enfrentou o golpismo, né? E curiosamente, por aqui, né, o Supremo apanha mais do que golpista. Vocês querem o quê? Eu escrevi o texto sobre... Vocês viram que eu inventei a palavra aqui, escrevi depois o texto, do nenemismo, né? Sim. Uhum. Então, nenemismo é assim: ah, o Lula diz que as tarifas, o Brasil lutou contra as tarifas fazendo a coisa certa, a defesa do Brasil. Mas também tem o lado do Flávio. Qual é o lado do Flávio? O que ele falou? É um empate? Cada um diz uma coisa, vai. E a gente fica que nem uma poliana bêbada no meio das coisas. O que um disse que outro disse? O que é que tem a ver com a realidade que não tem? E não é porque o Lula é o Lula e o Flávio é o Flávio. Diga a coisa certa e para mim tá ótimo. Era a hora de unir o Brasil. Pronto. Todos contra a tarifa. Como se fez no resto do mundo. Só aqui apareceu um pedaço da elite política defendendo tarifa. E aí o Krugman vai ao ponto, a Economist vai ao ponto. É o PIX, meu filho, que nós temos dito aqui desde o começo. É o PIX do Vólio Bene, é o PIX do Carlos, eles querem. Trump está falando, esse PIX é meu. Entendeu?
4: O Krugman criticou a investigação aberta pelo governo dos Estados Unidos contra o PIX, afirmando que a ofensiva de Washington representa uma tentativa de punir o Brasil pelo sucesso do sistema brasileiro de pagamentos instantâneos. Ainda no artigo, o economista, que é professor da Universidade de Nova York, explicou que o PIX se tornou uma referência mundial em pagamentos digitais e que a iniciativa do governo Trump não se sustenta do ponto de vista econômico. Ele escreve: Trump tentará punir o Brasil por esse sucesso, em referência ao PIX. Por que seria desleal um país oferecer aos seus próprios cidadãos uma forma melhor de fazer compras e pagar contas? Desde quando é uma prática comercial desleal que empresas percam o mercado para um concorrente que oferece um produto melhor e mais barato? A verdadeira preocupação deles é que a ferramenta funcione bem demais.
2: Tá lá. E o Flávio, de novo, Vai, Reinaldo, vai, Leonardo. Não, eu vou lembrar que ele entregou um documento de 84 páginas, prometendo ficar sobre 4 apoios para os cartões de crédito. Que, coitadinhos, padecem muito no Brasil. É uma vida muito dura. Vale o bem. Esse negócio de fazer caridade direto, Carlos, está levando os cartões de crédito do Brasil à falência. Viu? Que os caras entram no crédito rotativo, o cartão vai lá e anula o juro. Não é mesmo? Não é que cobra sei lá quantos por cento, que é muito. 170, sei lá quanto. Não, fazem caridade para pobre. E o que a Economist falou?
3: Segundo a revista britânica The Economist, o Pix não faz distinção entre instituições financeiras locais ou estrangeiras e empresas como Visa ou Mastercard aderiram ao sistema voluntariamente. A publicação afirma ainda que, embora o Banco Central opere e regule o Pix, o possível debate sobre o tema é relacionado à concentração de poder e não à discriminação contra empresas americanas. Segundo a Economist, em vez de canibalizar outros meios de pagamentos, o Pix ampliou o mercado. De acordo com a revista, a grande preocupação do governo Trump talvez seja a possibilidade de o sistema de pagamentos instantâneo brasileiro se tornar um modelo para o restante da América Latina, o que reduziria os lucros das redes americanas de cartões e a sua influência na região.
2: Ah, Bidu! Aí sim, mas o Flávio está falando, deixa comigo que eu não vou permitir. Dou terra rara, resolvo o problema dos cartões, PIC, tudo. Que mais você quer, Trump? Desculpa, essa é a questão. Ponto final. Não adianta tentar disfarçar porque está em curso. Comercial.
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3: Meninos, rapidamente, o Valdemar falou que... Não, eu falo mesmo. O Valdemar disse que, olha, ele não está concentrando nada sobre emendas, ele não está... Lembra que o Dino congelou bens do Valdemar, dizendo que está concentrando emenda não é... Você nem deputado é. Aí ele disse que não, que isso não está acontecendo, informou isso ao Supremo. Aliás, tinha atacado o Kassab, porque o Kassab falou que também não tinha nada com isso. Falou, não, eu não faço isso. Aí o Valdemar atacou o Kassab de uma maneira meio vil, tentando fazer sugestões malandrinhas e não sei o quê. Bom, o fato é... ficou evidenciado que ele tinha o controle de uma penca de emendas, que os deputados que apareciam funcionavam como laranjas dele. Quando apareciam? É o sequestro permanente do orçamento que vive o Brasil. É isso aí.
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4: A rodovia Ayrton Senna, no sentido São Paulo, tem ocorrência após o pedágio de Itaquá e 2 quilômetros de lentidão do 31 ao 29. Sentido interior, muito ruim ainda do 20 ao 28, mas livre o acesso a Ellis Smith. 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

0: é da coisa.
1: É, e o Dark Horse continua a assustar.
2: Aliados de Flávio Bolsonaro temem nos bastidores que o ministro do STF, André Mendonça, autorize uma operação de busca e apreensão contra o senador no âmbito do caso Master envolvendo financiamento ao filme Dark Horse sobre Jair Bolsonaro. Informação é do Metrópolis. O principal temor do entorno do senador, segundo a reportagem, é de que a operação aconteça já durante a campanha eleitoral, que potencializaria o estrago político para o parlamentar. Uma investigação da Polícia Federal busca esclarecer se parte dos recursos destinados ao patrocínio do filme Dark Horse foi desviada para outras finalidades, hipótese que ainda é objeto de apuração pelos investigadores. Uma das suspeitas é que uma parcela das verbas tenha sido utilizada para financiar a vida de Eduardo Bolsonaro nos Estados Unidos.
1: Aquela vida difícil, aquela vida dura, e agora com o Green Card, vale bem. Porque o negócio não é viver como um classe média americano, é viver como um milionário americano. Né? Porque aí esse desafio é um desafio difícil. Isso não foi investigado ainda, tão assim que estão com medo. Os políticos que mais receberam dinheiro vivo foram eles dois. Mais do que Ciro Nogueira, mais do que Jacques Wagner, ou as acusações que há a respeito. E investigação federal até agora não tem autorizada. A independência do Mendonça, certamente, tendo os elementos para tanto, não podem deixar de fazer a coisa certa, né? E o Dark Horse aqui, a produtora do Dark Horse aqui em São Paulo, continua a fazer fortuna crítica, como se diz, não é?
3: A gestão Ricardo Nunes informou que a Prefeitura de São Paulo, de fato, repassou R$ 114 milhões para a instalação e manutenção de pontos de Wi-Fi em um contrato com o Instituto Conhecer

0: Tudo absolutamente confuso, atrapalhado, inexplicável. Agora, curiosamente, a investigação, por enquanto, avança mais na polícia de São Paulo, né? O que deixa os bolsonaristas furiosos, porque eles querem que o Tarcísio chegue lá e bata o porrete na polícia. Isso aí.
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3: Marginal do Pinheiro, sentido Castelo Branco, da Estação Birrini e da CPTM. Até pouco depois da ponte Cidade Universitária, tem o trânsito muito ruim. A pista expressa agora totalmente congestionada, local com algumas aberturas de trânsito melhor. Vale seguir pela Birrini no sentido de Itaim, também pela Brigadeiro Faria Lima. 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

0: 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Vem aí o Jornal da Band aqui na Band News FM.
1: Depois de autorizar pagamentos acima do teto aos servidores, o Tribunal de Contas da União propõe aumentar o valor dos penduricalhos que eles mesmos recebem.
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0: A apresentação é de Eduardo Oineg e também de Adriana Araújo. Você fica agora com o primeiro bloco da edição desta segunda.
1: Boa noite.
2: Boa noite para você. Mais de 100 mulheres são vítimas de importunação sexual por dia no Brasil. Ocorrências recentes em São Paulo e na Bahia mostram como esses casos atingem mulheres até mesmo onde nós deveríamos nos sentir seguras, como dentro de casa ou na academia do condomínio.
10: As imagens foram feitas na manhã deste domingo na academia do condomínio onde mora a vítima, em Feira de Santana, na Bahia. Enquanto a mulher corre na esteira, um homem chega atrás dela e começa a se masturbar enquanto a observa durante o exercício. A vítima gravava o vídeo para as redes sociais e só percebeu o crime mais tarde, ao ver a gravação.

0: O caso foi registrado na delegacia como importunação sexual. O suspeito foi identificado como Pedro Henrique, morador do mesmo prédio. Está sendo procurado pela polícia. A importunação sexual aqui no Brasil é crime previsto em lei desde 2018. São ações criminosas que durante muito tempo foram naturalizadas. Passar a mão no corpo de uma mulher sem consentimento, forçar contato físico, beijos roubados, até a prática de crimes libidinosos como este, que nós acabamos de mostrar. A pena pode variar de 1 até 5 anos de prisão. Em média, 104 casos de importunação sexual são denunciados todos os dias no país, segundo dados do Fórum Brasileiro de Segurança Pública de 2025. Quase 38 mil por ano.
1: A gente tem que entender que esses casos, existe uma subnotificação muito grande. Então, assim como todos os casos de violência sexual, esses números estão muito abaixo do que realmente são. Mas a gente ainda verifica que as pessoas têm muito medo, muito receio de registrar, um pouco de vergonha também, né? O que é natural nos crimes de violência sexual.
0: Em Jaboticabal, no interior de São Paulo, outra mulher também se descobriu vulnerável, onde deveria se sentir segura. Aconteceu no início do mês. Ela tomava banho em casa, no térreo do prédio, quando o homem que passava por ali sacou o celular e começou a filmar da janela do banheiro. O que ele não sabia é que também era filmado por outro morador que flagrou tudo e revelou o caso para a vítima. A cena também foi filmada por uma câmera de segurança do prédio. Na delegacia foi aberto um boletim de ocorrência por registro não autorizado de intimidade sexual, com pena de 6 meses a 1 ano de prisão. A vítima pediu medida protetiva contra o vizinho, que chegou a ser preso e depois liberado. O caso segue em investigação.
2: É uma situação que ninguém imagina passar. Nossa, eu só conseguia chorar. E você se sente invadida. Até porque não sei onde estão essas imagens, não sei há quanto tempo ele faz isso. E, na verdade, eu não estava fazendo nada demais. Eu estava tomando banho no meu banheiro, na minha casa, entende? É muito difícil.
3: Absurdo, né? E os flagrantes estão aí para provar, não são suspeitos, são criminosos em ação. Ainda hoje, aqui no Jornal da Band, nós vamos voltar a falar de violência contra a mulher, da necessidade de combate diário para evitar os feminicídios, um crime gravíssimo que, a partir de hoje, é tema de uma campanha de alerta e prevenção da Band.
4: No Rio de Janeiro, traficantes invadiram um condomínio com fuzis. O crime aconteceu numa área disputada por milícia e o Comando Vermelho.
5: A invasão dos bandidos do Comando Vermelho começa às 5h40 da tarde de ontem. Os criminosos estão armados. Um dos traficantes aponta a arma em direção ao porteiro, que é obrigado a abrir a porta. Ao todo, 6 integrantes da facção, que usam roupas camufladas, conseguem entrar. Depois de ameaçarem os funcionários, eles roubam um carro branco e uma moto. O circuito também registra quando os criminosos fogem com as portas abertas e fuzis à mostra. Pouco depois, policiais militares chegam, mas todos já tinham fugido. O crime aconteceu em Rio das Pedras, zona oeste do Rio. Um dos traficantes percebe que está sendo filmado e quebra a câmera.
6: A polícia do Rio ainda tenta identificar os criminosos. Os agentes já sabem que eles são traficantes do Comando Vermelho, que controlam a Muzema, comunidade vizinha a Rio das Pedras. O grupo teria trocado tiros com milicianos antes de invadir o prédio.
5: Rio das Pedras é reduto da milícia no Rio. Fica em Jacarepaguá, bairro vizinho à Barra da Tijuca, um dos mais nobres da cidade. Desde 2024, o Comando Vermelho conseguiu tomar territórios como a Gardênia Azul e a Muzema, dos milicianos. Agora, o foco é Rio das Pedras. Os confrontos são quase diários na região.
3: Um falso ambulante foi preso depois de aplicar o famoso golpe da maquininha em um turista francês na praia de Copacabana. O homem ofereceu para a vítima 2 caipirinhas por R$ 80. Depois do pagamento, o turista percebeu que a cobrança foi de R$ 8 mil. E o prejuízo poderia ser ainda maior. O falso vendedor, que já tinha passagens por furto e porte de drogas, ainda tentou mais 2 cobranças de R$ 20 mil, que foram recusadas pela operadora do cartão. E a Justiça de São Paulo decretou a prisão preventiva do advogado que atropelou um motociclista na madrugada de sábado. Ao fugir, o motorista atropelou a vítima pela segunda vez. O homem de 66 anos foi socorrido e já recebeu alta. O carro de Jefferson Nascimento Barros foi encontrado no escritório dele, mas o advogado está foragido.
4: O adolescente que abriu fogo num bar foi detido no Paraná. O atirador de 16 anos disse que o alvo era uma mulher que foi baleada e está internada em estado grave. No depoimento, alegou que ela já tinha tentado matá-lo. 2 pessoas foram mortas e 3 ficaram feridas nesse ataque que aconteceu em Campo Mourão. A mãe e a namorada do menor também foram presas.
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4: Hora da gente falar da festa da Espanha, bicampeã do mundo. E eles foram recebidos com festa por lá, né, Adriana?
8: É, vamos combinar que a final não foi aquela, afinal, mas campeão é campeão, né? A gente já confere as imagens dessa festa que terminou agora há pouco. Uma mega festa, viu, gente? Montada na Praça Cibeles, em Madrid, para receber os jogadores que também comemoraram muito. Um a um, eles subiram e foram ovacionados pela multidão. Os mais festejados foram o jovem astro Lamine Yamal, o capitão Rodri, o autor do gol do título Ferran Torres, e o técnico Luis de la Fuente. Segundo autoridades locais, mais de 120 mil torcedores acompanharam a comemoração na praça e quase 2 milhões nas ruas da capital espanhola. A enviada especial Sonia Blota acompanhou o dia de festa da Espanha. Vamos ver.
9: Um mar vermelho no centro de Madrid. Debaixo de um calor de 35 graus, milhares de torcedores espanhóis se reuniram na Praça Cibeles para ver de perto a taça da Copa do Mundo, conquistada ontem nos Estados Unidos. Essa turma chegou cedo, emendando uma festa que começou ainda de madrugada.
10: É algo único na vida que vamos desfrutar. Vamos aproveitar tudo o que pudermos hoje.
9: Uma final que fez a terra tremer. O Observatório de Madrid registrou pequenos tremores durante a decisão da Copa. Os picos ocorreram no gol de Ferran Torres, no apito final, e quando o capitão Rodri ergueu a taça para a alegria de 50 milhões de espanhóis. Domingo de festa, madrugada de festa, segunda-feira, o dia inteiro de festa. A torcida espanhola recebe com maior carinho e animação os heróis que chegam dos Estados Unidos para comemorar este bicampeonato. Os campeões mundiais chegaram no final da manhã no aeroporto de Madrid apresentando a taça da Copa. A primeira parada foi no Palácio Real. O rei Felipe VI, a rainha Letícia e as princesas Leonor e Sofia recepcionaram os jogadores e a comissão técnica. O elenco presenteou a realeza com camisas atualizadas com a segunda estrela no peito. Em seguida, outra parada para cumprimentar o primeiro-ministro Pedro Sánchez na residência oficial do governo. Só depois das 7:30 da noite, no horário local, é que os jogadores, enfim, começaram a percorrer as principais ruas de Madrid. Num trio elétrico, todos exibiram a taça da Copa do Mundo. Claro que teve provocação aos argentinos. Fabián Ruiz e Lamine Yamal seguraram um cartaz que propunha uma luta de boxe entre o colega de time Gavi e o volante Paredes, que agrediu os espanhóis depois de perder a final. Yamal, jovem astro do Barcelona, era um dos mais festejados pelo público. Usando uma coroa de brinquedo, ele fez carinho na taça para delírio da galera. Madrid foi palco de uma festa que esperou 16 anos para se repetir e que certamente não sairá da memória dos torcedores.
4: Um jeito de jogar que vem das categorias de base é mantido, mesmo com a mudança de técnicos. A conquista da Copa do Mundo pela Espanha deixa algumas lições úteis, inclusive para o Brasil.
11: Madrid recebeu a taça que a Espanha construiu a milhares de quilômetros dali. Mas o título não nasceu na chegada, nem começou no gol de Ferran Torres. A Espanha controlou o jogo todo, mas só conseguiu furar o bloqueio da Argentina na prorrogação. Pedro Porro abriu o campo pela direita. Nico Williams subiu de cabeça. Ferran chegou de frente. Dois dos três tinham começado no banco. Os nomes mudaram durante a partida. A maneira de jogar, não. A Espanha é campeã do mundo porque não cansou de procurar. Durante os 90 minutos, finalizou 15 vezes. A Argentina nenhuma. A bola era espanhola e o campo também. O domínio começava com a bola e continuava sem ela. Esse é o DNA espanhol. Uma formação baseada em posição, linha de passe, superioridade numérica e compreensão do espaço. Desde as categorias de base, os jogadores aprendem essa maneira organizada de jogar. Por isso, a ideia sobrevive às substituições, às gerações e até aos treinadores.
12: E al final es un sacrificio de todos, atacamos juntos, defendemos juntos y yo creo que esta es una de las claves de este equipo.
11: Do outro lado, Scaloni fazia mudanças para reparar os danos. Perdeu Lisandro Martínez e Cuti Romero. Depois perdeu Enzo Fernandes expulso. As lesões e o cartão vermelho agravaram o desequilíbrio.
13: Não ha podido ser. Ellos fueron justo vencedores, esa es la realidad.
11: A Copa do Mundo é o ponto mais alto de um domínio que já vinha sendo construído. No futebol masculino, a Espanha venceu a Nations League em 2023, a Eurocopa em 2024, conquistou o Ouro Olímpico em Paris e agora voltou a ser campeã mundial. No feminino, é a atual campeã do mundo. Venceu as duas primeiras edições da Nations League e chegou à final da última Eurocopa. Nenhum outro país havia mantido, ao mesmo tempo, as taças das Copas do Mundo, masculina e feminina.
8: Bom, todos os holofotes para os campeões? Dessa vez, não. Um derrotado também foi o centro das atenções. Foram 6 Copas e 21 gols marcados na história da maior competição do futebol. Claro que eu estou falando do craque Lionel Messi, que pode ter encerrado a carreira dele pela seleção argentina. O camisa 10 fez uma Copa brilhante, marcou 8 gols, carregou a equipe até a final e depois de receber a medalha de prata, ele ficou muito emocionado, como a gente acompanha no exato momento em que se emocionou diante dos fãs, agradeceu o carinho dos torcedores. Messi, todo mundo que gosta de futebol, que admira o futebol, é claro que aplaude e agradece pela história toda que ele construiu nesse esporte. Hoje o camisa 10 postou uma mensagem dizendo que a dor é grande, que vai demorar para cicatrizar essa ferida e também destacou o trabalho da equipe argentina e parabenizou a Espanha pelo título, mas foi um momento bastante emocionante da final de ontem. Daqui a pouquinho a gente fala mais de Copa do Mundo, tem craque Neto para falar sobre o bicampeonato da Espanha e também sobre o futuro da seleção brasileira. Daqui a pouquinho.
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4: Um bebê de 1 mês dado como morto pelo hospital voltou para a UTI depois que uma funcionária da funerária identificou sinais vitais nele. Esse caso aconteceu no interior de São Paulo.
14: Noah Gabriel da Cruz Santos nasceu prematuro de 35 semanas e com uma malformação no céu da boca. Por isso, precisava de suporte respiratório. Noah aguardava por uma cirurgia na UTI neonatal de Rio Claro, quando sofreu uma parada cardiorrespiratória na última semana. Depois de 45 minutos de tentativas de reanimação, o óbito foi declarado. Mas 2 horas depois, uma funcionária da funerária percebeu que Noah apresentava sinais vitais.
15: A gente olha para ele todos os dias ali naquele bercinho e poder contemplar o milagre, né? Que é isso que a gente acredita, que tudo o que aconteceu foi permitido, né? Que Deus nos permitiu vivenciar tudo isso. E assim seguimos, mesmo, como eu já disse, sendo bem delicada a situação. A gente não sabe qual os próximos capítulos, mas a gente crê no nosso milagre por completo.
14: O bebê voltou para a UTI e foi transferido para esse hospital na cidade de Bauru. A família considera todo caso um milagre e não pensa em processar a Santa Casa de Rio Claro, onde foi constatado o óbito do bebê. Em nota, a Santa Casa diz que todos os protocolos foram cumpridos, que não houve falha e que o caso é um dos episódios mais inexplicáveis de sua história centenária. Apesar de notificado, o óbito não chegou a ser registrado oficialmente pelo hospital. O caso não foi registrado na polícia.
4: Mudar de assunto, falar... resolver uma questão aqui. Por que que algumas pessoas elas ficam viciadas em compras online? Uma resposta pode estar na dopamina, que é conhecida como hormônio da felicidade. Já tem plataforma oferecendo simulação de compra, tudo fictício, só para gerar a mesma sensação de prazer.
16: Situações que trazem uma felicidade imediata.
17: Um piquenique em família no parque.
18: Um dia do salário, que o salário cai.
16: A sensação acontece por causa do sistema de recompensa do cérebro. E o neurotransmissor potente é fundamental para isso, a dopamina. Imagine que o nosso cérebro é uma cidade. Os neurônios precisam de ruas para se ligarem uns aos outros. E é aí que entra a dopamina. Ela funciona como uma construtora que gera uma sensação de felicidade quando termina de conectar os neurônios. O problema é que essa felicidade momentânea, a liberação da dopamina, pode ser viciante, principalmente em aqueles com predisposição. As compras compulsivas fazem muitas pessoas passarem por problemas psicológicos e financeiros.
17: Para elas, o prazer é em comprar, é antecipação. É imaginar que eu posso comprar aquilo, imaginar que aquilo vai ficar bacana em mim.
16: Foi o caso da Luciana, que começou a fazer terapia porque não conseguia parar de comprar na internet.
18: Eu notei que naquela época, quando eu comprava um acessório, né, de dança, eu já ficava alegre, aquela alegria. Mas daí, quando eu vi, eu estava com mais fantasias do que as bailarinas dos desenhos animados de princesas.
16: Esse site coreano foi lançado para tentar ajudar quem passa por isso. Ele simula um aplicativo de delivery. Dá para olhar os produtos, colocar no carrinho e até rastrear a chegada. Tudo falso. Serve só para saciar a vontade de comprar. Mas fica o aviso, a recomendação para controlar a compulsão por dopamina é o tratamento psicológico ou psiquiátrico.
17: Passa por uma avaliação neuropsicológica, tem um atendimento psiquiátrico com as consultas e tem todo um amparato, um acolhimento. Então não é falta de força de vontade, sim, é neurobiológico, comportamental e emocional.
3: Vamos falar do tempo agora. 43 cidades gaúchas foram atingidas por temporais no fim de semana. Ventos ultrapassaram 100 km por hora em alguns municípios. Casas foram destelhadas em Santa Cruz do Sul, no Vale do Rio Pardo, e em Santa Maria, na região central. E amanhã continua chovendo, tempo bastante carregado sobre o Rio Grande do Sul e também tempo fechado no litoral leste, do Nordeste e em grande parte da região Norte. Já no centro do país, calor, tempo muito seco, a umidade fica abaixo de 20% no leste de Mato Grosso. Nos próximos dias, o cenário muda um pouco. Até o fim da semana, a chuva do Rio Grande do Sul vai dar um alívio, mas vai avançar para Santa Catarina e também para o Paraná. Entre quinta e sexta-feira, volta a chover no estado de São Paulo. Amanhã, mais um dia quente na capital paulista, com máxima de 27 graus. Porto Alegre, com chuva forte, 19 graus de máxima, pancadas de chuva em Boa Vista, 29, e Natal, 27. E em Goiânia, tempo bastante seco também, com 30 graus de máxima.
4: A Polícia do Rio de Janeiro criou um setor específico para combater o uso de drones por bandidos. Um ataque é registrado a cada 10 dias.
19: Uma ameaça que vem do céu.
20: Aí o drone aí, ó. Tá sozinho aqui, ó. Não tem uma estrela no céu.
19: Um levantamento feito pelo jornalismo da Band mostra que do fim de maio até o último final de semana foram pelo menos 5 ataques registrados por moradores nas zonas norte e sudoeste da capital carioca. O mais recente foi na sexta-feira na comunidade da Lagartixa, em Costa Barros. Este vídeo, feito por moradores, mostra crianças brincando na rua quando a explosão acontece. Um jovem de 23 anos precisou de atendimento após ser ferido por estilhaços. Na semana passada, um morador do Parque Dois Irmãos, em Curicica, na zona sudoeste, também ficou ferido em outro ataque. Os traficantes rivais comemoraram.
21: Peguei, mano.
22: Pegou.
19: O governo do Rio afirma que tem empregado estratégias de inteligência para combater as ações dos bandidos. Entre elas, a criação de uma coordenadoria da Polícia Civil especializada na utilização de aeronaves em operações e no monitoramento do uso de drones e outras tecnologias por bandidos. Explosivos em drones têm sido cada vez mais frequentes na guerra entre facções do Rio de Janeiro.
23: Posteriormente, com a guerra da Ucrânia, que começou a ser usada as Forças Armadas Ucranianas, usando o drone de uma forma improvisada, adaptada, de uma forma caseira, para lançamento de artefatos explosivos improvisados. Mas aqui esse modelo foi copiado por essas organizações criminosas que lançam artefatos e vêm causando mais dano à população do que às organizações rivais ou aos policiais durante as operações.
3: O Grupo Bandeirantes lança hoje a campanha A Band Não Se Cala. É o nosso compromisso de dar voz a quem denuncia e combate crimes contra as mulheres.
4: Cobrar a punição dos agressores e também mostrar iniciativas que dão certo são o foco dessa campanha. Hoje, a gente vai conhecer um grupo de psicólogas e advogadas voluntárias que acolhem as vítimas de violência.
0: Essa imagem mostra um homem perseguindo a ex-namorada. O criminoso pega a vítima de surpresa e esfaqueia a mulher na rua. A vítima tentou pedir ajuda, mas caiu em frente ao condomínio onde morava, em São Vicente, litoral de São Paulo. Ela chegou a ser socorrida, mas não resistiu. Paula Santos tinha 37 anos. O assassino, Severino Alves Pereira, de 56 anos, acabou preso. O crime aconteceu na última segunda-feira. Também na semana passada, uma mulher foi feita refém pelo companheiro após uma briga em casa no Distrito Federal. Ele obrigou a vítima a dirigir até um ponto de venda de drogas enquanto ameaçava a mulher com uma faca. Quando o homem saiu do carro, ela conseguiu enviar áudios pedindo ajuda à mãe.
1: Totalmente descontrolado, já me bateu, já juntou meu rosto, tá me ameaçando.
0: A mãe chamou a polícia e uma viatura conseguiu localizar a vítima. O criminoso acabou preso. São crimes que se repetem diariamente em várias partes do Brasil. O Jornal da Band sempre denunciou os casos e tratou do tema com seriedade e compromisso.
3: Homens que agem assim têm um objetivo claro: aniquilar uma mulher. E ainda assim, com muita frequência, os criminosos ganham a benevolência de juízes. A justiça não pode e dessa vez não vai ficar surda de novo.
2: Eu te pergunto, quantos horrores mais nós teremos que noticiar para que esse martírio acabe? Que palavra falta eu dizer? Que apelo falta as mulheres fazerem para que a polícia, a justiça, para que o país acorde e dê um basta nessa chacina?
0: A Lei Maria da Penha tem 20 anos de existência. O feminicídio passou a fazer parte do Código Penal em 2015. E ao longo dos anos, novas leis foram criadas, como a Lei do Stalking. Mesmo assim, a violência de gênero só cresce no país. No ano passado, uma mulher foi morta a cada 6 horas, principalmente pelas mãos de companheiros e ex-companheiros. É por isso que o Grupo Bandeirantes de Comunicação lança hoje a campanha nacional A Band Não Se Cala, para combater o feminicídio e a violência contra as mulheres.
21: A gente quer, além de noticiar, a gente quer provocar um debate, a gente quer dar visibilidade e a gente quer incentivar também ações concretas para que esse problema seja tratado com a urgência e com a responsabilidade que ele exige.
0: Foi por ter acesso à informação que a Jéssica conseguiu romper o ciclo de violência que vivia.
24: Era enforcamentos, ele me trancava em casa. Como eu não percebia? Eu percebia, mas parece que eu não sabia que eu tinha voz, que eu podia falar, que a gente tem vergonha, né?
0: Ela contou com a ajuda da ONG Mapa do Acolhimento, que atua no enfrentamento à violência de gênero.
25: O Mapa, ele é essa rede de mulher para mulher. Então, ele surge com essa rede de voluntárias que proporciona atendimento psicológico e jurídico para mulheres que estão em situação de violência.
0: Em 10 anos, a plataforma já atendeu mais de 30 mil pedidos de ajuda.
26: E no Mapa, ela, a primeira coisa que ela vai saber é que ela não é culpada e que ela não está sozinha. Uma vida sem violência é possível, sim. Lutamos, por isso você está aqui, o Mapa está aqui. Mas é possível, sim, uma vida sem violência.
4: O combate a agressões, estupros e feminicídios está na nossa pauta todos os dias. Além de noticiar essa epidemia de violência contra a mulher, a campanha da Band quer encorajar as denúncias e mostrar que a sociedade é capaz de se mobilizar para dar um basta a tanta brutalidade.
27: Oi, da polícia.
28: Sim, polícia militar.
3: A cada 30 segundos, uma mulher liga para a polícia e pede socorro. A cada 6 minutos, um estupro. E a cada 6 horas, mais um feminicídio. Esse horror é rotina no Brasil. Uma história de medo, solidão e silêncio.
29: Calada.
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29: 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Isso é pior pra você.
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3: Mas para pensar. Essas vozes estão condenadas a ficar no passado. 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Isso vai nos levar a um novo tempo de respeito
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3: Cada notícia de uma mulher ameaçada, mutilada ou morta comove e indigna todos nós aqui da Band. Diante da gravidade do problema, muitos podem se sentir impotentes, sem esperança. Essa é a razão do lançamento dessa campanha. A barbárie não pode nos paralisar e não vai nos vencer. 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E a Band não se cala mesmo. 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
7: Daqui a pouco, o piloto anuncia título da Espanha e passageiros vão à loucura. 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Em Buenos Aires e também no Brasil, teve confusão envolvendo torcedores argentinos após a derrota. É já, já.
4: Bom, e a Copa do Mundo terminou com a Espanha garantindo o segundo título e o Brasil amargando mais uma eliminação precoce. Ficaram algumas novidades tecnológicas e também bastidores polêmicos. Vamos ver.
5: A maior Copa do Mundo de todos os tempos. A expansão inédita para 48 seleções gerou medo, principalmente sobre a qualidade técnica do torneio. Mas deu certo. O Mundial dos Protagonistas reservou espaço para mais histórias, sentimentos e polêmicas. A Copa na América do Norte também trouxe novidades nas regras e na dinâmica do jogo. Lei Vini Júnior, VAR atuante. A tecnologia foi destaque. Lances definidos pelo chip na bola, como a Croácia, eliminada para Portugal. Um gol anulado por desvio no cabelo do atacante. Impedimentos milimétricos, marcados pelo semiautomático. E as polêmicas? Acabaram? Claro que não. Dentro e fora de campo, a parada para hidratação foi vaiada em muitas oportunidades. A arbitragem voltou a ser pauta. Basta relembrar Egito e Suíça contra a Argentina. Outro personagem que monopolizou o noticiário foi Donald Trump. O presidente americano, que é muito próximo do presidente da FIFA, Gianni Infantino, admitiu durante o Mundial que pediu a retirada do cartão vermelho de Balogun.
6: O juiz deu um cartão vermelho para ele. Eu nem sabia o que isso significava. Então, sim, eu pedi uma revisão da FIFA.
5: Na final, Trump voltou aos holofotes. Entregou o troféu ao capitão Rodri para a celebração máxima da Espanha. Mas tentou ficar no palco para a foto dos campeões, gerando uma cena constrangedora. Nas redes sociais, a Federação Espanhola apagou o presidente americano da foto. Outra mudança bem americana que surgiu no torneio foi o show do intervalo na decisão. Uma pausa de quase 30 minutos que mudou a dinâmica da partida. E teve Brasil no show, com os Ronaldos na apresentação, com a Madonna. O contraste das gigantes personalidades com a atualidade é brutal. A seleção brasileira foi eliminada nas oitavas de final para a Noruega e chegou a 24 anos sem levantar a taça. Os espanhóis bordaram na camisa só a segunda estrela de sua história, mas tem muito o que ensinar ao país do futebol.
8: Brasil precisa mirar a organização espanhola para voltar a formar jogadores de qualidade nas categorias de base, algo que não vem acontecendo ultimamente.
5: Entre polêmicas e aprendizados, a Copa chegou ao fim e a taça já está em Madrid. Segundo as regras, só gente grande, como campeões do mundo e autoridades, podem encostar no troféu. Que nada! Kane, irmão de Lamine Yamal, ficou pertinho dela e tomou os holofotes como o mais carismático do torneio.
3: Ah, esse título ninguém tira dele, fofo demais, né? Gente, nós trazemos agora a repercussão dessa final da Copa do Mundo com ele, claro, craque Neto, aqui no estúdio do Jornal da Band. Boa noite para você, craque.
9: Boa noite, Adriana, tudo bem?
3: Tudo bem.
9: Parabéns pela reportagem. Essas mulheres, a minha filha agradece, a minha mãe, minha avó, todas as mulheres desse país. Parabéns à Band. A Band não se cala para nada, diga-se de passagem.
3: É, uma campanha que mobiliza a Band toda, né? Vamos seguir então, craque. Bom, você disse torcer para o Messi, não deu.
9: Verdade.
3: E aí a gente viu uma final em que a Argentina pouco tocou na bola.
9: Verdade.
3: Se retrancou de propósito para tentar empurrar para os pênaltis ou foi talento da Espanha que conseguiu parar os hermanos?
9: Não, ótima pergunta. Verdade, a seleção argentina, ela não só ela ficou muito atrás, né, como ela não deu nenhum chute ao gol. Né, e aconteceu isso de uma maneira física. A Espanha é um time que esconde a bola, que toca muito bem, são os meninos olímpicos do De La Fuente, um treinador incrível, né? Mas a Argentina, ela não jogou, a Espanha conseguiu fazer esse gol aí agora, né? Um gol importantíssimo, gol de título, mas por outro lado também ela chegou na final, o que isso, muitas vezes para nós brasileiros, é muito pouco. Mas para a Argentina, não. Você pode ter certeza que vai ter mais de 1 milhão de pessoas no obelisco lá em Buenos Aires esperando por eles, porque eles corresponderam à expectativa. Porque você perde, mas tem que saber perder.
4: E perde na final, né?
9: Perde na final.
4: Agora, vem cá. A gente...
9: Eu vou com você.
4: Gostei.
9: Não, eu vou.
4: A gente falou muito, né, toda a França. Chamou muita atenção da França. É. Será que a Espanha ficou meio... encostada, ninguém chamou muita atenção, porque esse jogo mostrou um talento impressionante.
9: Na verdade, a Espanha já joga de um jeito, Oleg, de criança, sabe futebol, desde molequinho, que eles são amigos desde 13, 12 anos. Você vê, eu estava vendo agora a Espanha chegando, todos eles meninos. Então, vocês imaginam 2030, 2034, sabe? E é um time, uma seleção que tomou um gol só. É, pra você ter ideia, a França, por exemplo, sabe quantos gols o Mbappé fez em 2 Copas do Mundo? 18. Sabe quantos gols a nossa seleção fez em 2 Copas do Mundo? 18. Olha que barbaridade, olha que falta de talento, falta de tudo, uma falta de organização. Só vem um jogador pro Rio de Janeiro, as pessoas não têm o entendimento do tanto que as pessoas sofrem. A França ficou em quarto, tá legal, mas tem um artilheiro com 10 pontos e ela vai ganhar. E ela pode ganhar em 2030. Eu não sei a gente.
3: Então vamos falar da gente, porque o Brasil sai dessa Copa na 11ª posição. O pior resultado...
9: 11ª?
3: 11ª.
9: Que
3: pior
9: vergonha.
3: Resultado desde 1990. Tá aí, ó, a classificação no nosso telão.
4: Lá tem os 10.
3: Os 10.
9: Não cabe 11.
3: O 11º é o Brasil. E a gente teve esse pior resultado desde a década de 90, 1990. Alguma luz no fim do túnel para esse tal novo ciclo que o Brasil precisa começar?
9: Não, para mim a luz no fim do túnel é prender um monte de gente. Prender aqueles que fazem o mal para o futebol, aqueles que administram mal o dinheiro, aqueles que contratam jogadores só de empresários. A gente tem que entender que a gente tem que dar um basta. E se nós não dermos um basta, a gente vai ficar 28, 32, 36, 40 anos sem ganhar títulos. Não é só ganhar o título, é fazer uma boa Copa. Como que você faz uma boa Copa? Tendo planejamento, sabendo dos campeonatos, tendo entendimento dos jogadores brasileiros. Os dois treinadores que estavam ontem, os dois juntos, o Ancelotti ganha mais que os dois. Um ano de seleção, convocou o Neymar sem condições. O Casimiro, o Danilo. Olha que absurdo, olha que coisa feia. Não deixou um legado de goleiros para 2034, laterais, volantes, atacantes. Então, isso foi uma vergonha. Mais vergonhoso é o Ronaldo Fenômeno entregando a taça pro Donald Trump. Para mim, isso foi aquilo que é a CBF. Isso justifica o que é a CBF. É o Ronaldo entregando a taça para aquele laranja lá.
4: Valeu, Neto.
2: Assim foi.
9: Assim foi.
2: Obrigada.
4: Vamos torcer. Obrigado, craque.
9: Tchau,
4: tchau, tchau. Bom, e depois da derrota argentina, teve muita confusão lá em Buenos Aires, também no Brasil, envolvendo torcedores. O Juliano Dipp conta pra gente.
10: Milhares de pessoas acompanharam o jogo na região do Obelisco, em Buenos Aires. A maioria apoiou a seleção mesmo com a derrota. As confusões começaram no final da noite de domingo. Houve confrontos entre torcedores e a polícia. A dispersão da multidão terminou com o uso de balas de borracha e gás lacrimogêneo. 12 pessoas foram presas. No interior do país, 2 pessoas morreram em acidentes durante as comemorações. No Brasil, as confusões aconteceram em redutos tradicionais de argentinos. Em Copacabana, no Rio de Janeiro, o motoboy está parado em cima da moto. De repente, o torcedor avança e o agride na altura do rosto. A briga segue em meio ao trânsito. Também em Copacabana, os policiais usaram cacetetes contra torcedores dentro deste bar. Um cliente com a camiseta e o chapéu da seleção da Argentina tenta tirar a arma de um PM. Eles usaram também sprays de efeito moral. Nesta comemoração, a briga é entre torcedoras. Os argentinos representam mais de 1/3 da presença dos visitantes internacionais aqui no Brasil. São responsáveis pela maior parte da emissão de turistas estrangeiros entre nós. Apesar da relação amigável, muitas vezes a presença deles vira caso de polícia. Em Búzios, na região dos Lagos, também teve confusão. Em Pernambuco, a briga foi no calçadão de Porto de Galinhas. Já em Balneário Camboriú, Santa Catarina, 2 homens acabaram presos.
2: Inaceitável, né? Assim como é inaceitável o racismo de muitos argentinos. Enviado especial da Band a Buenos Aires, o repórter William Tales foi alvo de racismo durante a cobertura da derrota argentina na final da Copa.
11: A situação aconteceu depois do jogo, quando estávamos conversando com os torcedores, repercutindo um pouquinho do resultado da final. E quando eu abordo esse torcedor, ele até me pergunta se estávamos ao vivo, e eu, por engano, disse que sim. Aí ele vai e solta essa frase: isso é Argentina, macaco.
12: Mirá, perdimos, perdimos na final, mirá. Menos que esto, hermano. Menos que esto. Esto es Argentina, mono. Esto es Argentina. Acá, acá.
11: Na hora eu nem notei, eu nem percebi, só me dei conta disso tudo depois, já no hotel, quando a gente foi revisar todo o material. E honestamente eu não sei se ele dirigiu essa fala a mim, ao cinegrafista, que também é negro, ou a todo o Brasil, porque ele sabia que éramos de um canal brasileiro e ele olha diretamente para a câmera, ele fala olhando diretamente para a câmera. Mas o que mais me impressiona disso tudo é a naturalidade com que ele fala, como se não fosse uma ofensa, sem pudor nenhum, mesmo achando que estava ao vivo. É uma situação realmente constrangedora e bastante desconfortável.
4: Começou hoje o prazo para a realização das convenções partidárias que definem as candidaturas. Veja agora como foi o dia dos pré-candidatos à presidência.
13: Os 30 partidos têm até 5 de agosto para as convenções. Serão definidas candidaturas, coligações e apoios. Outra definição possível é a de candidatos a vice nas chapas majoritárias. É na convenção marcada para o próximo sábado que o PL deve definir quem vai disputar a vice-presidência ao lado de Flávio Bolsonaro. O evento vai acontecer em São Paulo. Integrantes do partido defendem uma mulher como vice do senador. Flávio também concentra as atenções para a formação de palanques estaduais. Agora à noite, o senador participa da convenção da Federação União Progressista em São Paulo, com a participação do governador do estado, Tarcísio de Freitas. Hoje o PL denunciou ao Tribunal Superior Eleitoral a existência de uma rede de perfis falsos que, segundo o partido, seriam pagos para atacar a pré-candidatura de Flávio.
14: Nós identificamos uma série de perfis falsos, inclusive de fora do país, né, que estão impulsionando centenas de milhares de reais, sempre com propaganda negativa, né, desqualificante.
13: Aqui em Brasília, o presidente Lula teve reuniões com os coordenadores de campanha para definir os últimos palanques do PT nos estados. Hoje, durante a sanção da lei que cria a Estratégia Nacional de Saúde, Lula criticou a gestão anterior e elogiou os resultados do atual Ministério da Saúde.
15: Mas eu posso te dizer, Padilha, que sem fazer comparação, vendo você falar e vendo os três ministros mequetrefe que o governo passado teve, eu vou dizer para você, esse país fez uma revolução na educação.
13: Agora à noite, Lula participou da convenção do PDT, partido que irá apoiar a sua tentativa de reeleição. Presidente do Missão, Renan Santos, antecipou a convenção do partido e oficializou sua candidatura ao Palácio do Planalto. Segundo ele, a decisão foi tomada por questão de segurança. Renan alega que passou a receber ameaças após viagens a locais dominados por facções criminosas no Ceará. Agora formalmente candidato ao Palácio do Planalto, ele passa a ter proteção da Polícia Federal.
16: Não é mais uma questão de conveniência ou até de redução de gastos, dado que equipes privadas de segurança são mais caras. É uma questão de sobrevivência.
13: A maior parte dos candidatos deverá ter apoio da PF. O senador Flávio Bolsonaro, no entanto, recusou a escolta. Ele alega não confiar na direção da corporação e disse temer possíveis infiltrados na equipe. Ronaldo Caiado, pré-candidato do PSD, cancelou uma entrevista, o único compromisso público do dia. Nos bastidores, ele deve procurar nos próximos dias Ciro Gomes, pré-candidato do PSDB ao governo do Ceará, em busca de apoio dos tucanos à sua candidatura presidencial. O movimento acontece após Ciro afirmar que há a possibilidade do apoio a Caiado e Renan Santos após Aécio Neves desistir de concorrer ao Planalto.
17: Eu, por exemplo, me dou muito com Ronaldo Caiado, votaria nele sem nenhuma dificuldade. Estou acompanhando essa novidade que apareceu, que é o Renan Santos. Me parece uma pessoa que, a despeito de jovem e tal, está falando coisas muito, muito verdadeiras, embora aqui e ali tenha exageros.
13: Romeu Zema, do Novo, concedeu agora à noite uma entrevista a uma rádio do Rio de Janeiro.
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4: O Tribunal de Contas da União pediu ao Congresso um reajuste de até 40% em penduricalhos pagos aos servidores do Tribunal de Contas. Na semana passada, o TCU já havia decidido que funcionários do Tribunal de Contas, da Câmara e do Senado poderão receber remuneração acima do teto constitucional.
19: Os servidores que trabalham na Câmara e no Senado têm direito a uma gratificação especial quando exercem cargos de chefia. Como é considerada a verba remuneratória, tinha que obedecer o teto do funcionalismo. Isso quer dizer que a soma do salário com o valor extra não pode ultrapassar o limite atual de R$ 46 mil reais. Mas esse entendimento mudou com uma decisão do Tribunal de Contas da União. Segundo o TCU, as gratificações por cargos de direção e chefia devem ficar de fora do teto. E essa medida beneficia também os servidores do próprio tribunal. A decisão do plenário não seguiu a recomendação da área técnica do TCU, que foi contra o pedido feito na ação proposta pelo Sindicato dos Servidores. Segundo os técnicos, a ideia vai contra o que determina a Constituição. Eles alegaram também que o sindicato não teria legitimidade para mover esse tipo de ação, mas não teve jeito. Os ministros aprovaram a medida por 8-1. No mesmo dia, o Tribunal de Contas da União encaminhou ao Congresso Nacional um projeto de lei para aumentar os valores das gratificações, nesse caso, só para o Tribunal. A alegação é que os benefícios pagos aos servidores do TCU estão defasados em relação à Câmara e ao Senado. Os reajustes variam de 35% a 40% pagos a 913 servidores com cargos de confiança. O menor valor varia de cerca de R$ 1.500 para mais de 2 mil e o maior valor de quase R$ 9 mil para mais de 12 mil. Se a proposta for aprovada até o final do ano, as novas gratificações passam a valer a partir de janeiro. O impacto calculado pelo próprio TCU nos cofres públicos é de R$ 27.700.000 ao ano.
0: A questão é que de acréscimo em acréscimo, de concessão em concessão, de tolerância em tolerância, isso vai arrastando efeitos sobre muitas outras categorias dentro do serviço público federal, onerando-se demasiadamente as contas públicas.
3: Agora um destaque internacional, Donald Trump prometeu retaliação depois da morte de 3 soldados americanos em bombardeios do Irã. Novos ataques dos Estados Unidos atingiram uma instalação nuclear.
1: O Pentágono identificou 2 militares vítimas de ataques iranianos em uma base dos Estados Unidos na Jordânia. A soldado Isabela Gonzalez, 19 anos, do Texas, e o primeiro-tenente Tyler James Freehan, de 25 anos, do Havaí. Um terceiro militar morreu no Iraque, atingido por um drone. O presidente Donald Trump elevou as ameaças. Disse que toda vez que o Irã matar um soldado americano, pagará por essa morte muitas vezes. E a jornalistas afirmou que os ataques recentes são uma homenagem a quem chamou de 3 grandes patriotas mortos no Oriente Médio. Great Patriots. Forças americanas atacaram a instalação nuclear de Darkovin, no sudoeste do Irã. A usina está em construção e não houve vazamento de material radioativo. O Comando Central dos Estados Unidos mobilizou mais caças para o Oriente Médio, à medida que crescem os temores de um conflito regional prolongado. Em outra frente, os Houthis, grupo apoiado pelo Irã que controla parte do Iêmen, disseram que vão impor um bloqueio marítimo na Arábia Saudita, aliada dos Estados Unidos. O embargo atingiria navios que passam pela região do Estreito de Bab el-Mandeb, que liga o Mar Vermelho ao Oceano Índico. Cerca de 12% do comércio marítimo mundial passam por esse corredor, incluindo uma parcela importante das exportações de petróleo do Oriente Médio para a Europa e a Ásia. Se a ameaça for colocada em prática, navios poderão ser obrigados a contornar toda a África, elevando o custo do transporte e pressionando ainda mais os preços do petróleo.
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20: Esse novo regime de linguagem, ele confundiu muito esfera pública e esfera privada, né? Nos dois sentidos. Você acha que seu filho está ali protegido porque está no quarto? Ele está pelado na Avenida Paulista. Você acha que isso aqui é uma coisa privada, como se fosse um telefone. Não é. A gente simplesmente não sabe como lidar com isso. Ou seja, vai ter que conversar, vai ter que mediar, eu vou ter que participar disso aí que está acontecendo. A gente não foi educado para isso, né? Por outro lado, a ideia de que tudo que está na linguagem digital tem uma memória eterna. A gente não tem direito ao esquecimento. O que isso cria, né? Risco subjetivo altíssimo. É uma geração onde o erro é extremamente punido. Não tem volta, não tem desculpa. Experimenta entrar numa discussão em rede social, falar uma bobagem, dizer, não foi meio assim, não tem volta.
4: A seguir, 17 servidores de órgão do governo do estado do Rio de Janeiro são exonerados por suspeita de corrupção. 6 estão presos.
3: Começou o prazo para pedir voto em trânsito. Veja como funciona o sistema para quem estiver viajando no dia das eleições.
4: Terminou em pancadaria uma passeata do movimento das baratas na Índia. Vamos ver por que recebeu esse nome e o que ele pede daqui a pouco aqui no seu Jornal da Band.
3: Fica com a gente.

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2: Pelo próximo minuto e meio, informações da sua cidade e da sua região.
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2: São 8 horas e 13 minutos antes de reunirmos novamente a Rede Band News FM, noite começando ainda com temperaturas que já foram, não estão necessariamente tão mais baixas. A gente tem nesse momento uma média de 19 para 20 graus na região metropolitana de São Paulo, segundo o CGE, o Centro de Gerenciamento de Emergências Climáticas. Agora 8h14, atenção rede.
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2: Já tem o segundo bloco do Jornal da Band.
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2: 8 horas e 15 minutos. 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
8: Está começando agora o Minuto da Cibersegurança. E na minha companhia, fundador e CEO da Eletron, João Brazo. João, como as empresas que correm esse risco da cibersegurança, devem gerenciar a sua cadeia de fornecedores para evitar que o risco venha através de terceiros?
9: Realizando testes da mesma forma que faz dentro da sua própria infraestrutura. Elas têm que entender que esse fornecedor é basicamente uma casa que você está trazendo para dentro do seu condomínio. Seu condomínio pode ser super seguro, mas se o novo morador não tem bons hábitos, traz qualquer um para dentro, mexe no muro, então isso pode comprometer a tua própria segurança. Então tem que ser feitos testes e requisitado auditores nesses fornecedores também.
8: Realmente uma informação bastante importante pelo histórico de ataques que se percebe. Ataques de cibersegurança, tema do minuto apresentado com João Brazo.
2: Oito horas e 16 minutos, vem aí o segundo bloco do Jornal da Band, com apresentação de Adriana Araújo e Eduardo Ineg.
10: Estamos de volta com o Jornal da Band com uma informação importante para quem já sabe que vai estar viajando no dia das eleições. Começou o prazo para pedir o voto em trânsito. Veja como funciona.
0: votar, nem que seja longe de casa. O eleitor que não estiver na cidade onde está registrado pode pedir a transferência temporária para um outro local de votação. A permissão pode ser tanto para o primeiro quanto para o segundo turno, ou os dois. Neste ano, 6 cargos estão em disputa. Pela ordem na urna eletrônica, deputado federal, deputado estadual, senador 1 e senador 2, além de governador e presidente. Se o local escolhido estiver dentro do mesmo estado do domicílio eleitoral, a pessoa poderá votar para todos os cargos. Se estiver em outro estado, será possível votar somente para presidente da República. O voto em trânsito estará disponível nas capitais e em cidades com mais de 100 mil eleitores. Para solicitar, basta entrar no autoatendimento do site do TSE ou presencialmente em qualquer cartório eleitoral do país.
11: Então, entre 20 de julho e

0: O filho do ex-presidente Jair Bolsonaro pode morar, trabalhar nos Estados Unidos por tempo indeterminado, sem necessidade de renovar vistos. Eduardo Bolsonaro foi condenado aqui no Brasil pelo Supremo Tribunal Federal a 4 anos de prisão por coação no curso do processo sobre os atos de 8 de janeiro.
1: Suspeitos de corrupção, 17 funcionários de um instituto ligado ao governo do Rio de Janeiro foram exonerados. 6 estão presos.
2: O Instituto Rio Metrópole é responsável por projetos integrados de mobilidade, saneamento e habitação na Grande Rio. Virou alvo do Ministério Público, que investiga os crimes de organização criminosa, corrupção passiva, fraude em licitações e lavagem de dinheiro. O rombo aos cofres públicos pode passar de 80 milhões de reais. Nesta segunda-feira, o governo do Rio publicou a exoneração de 17 servidores comissionados do Instituto Rio Metrópole. Entre eles, o ex-presidente Davi Perini Vermelho e os ex-diretores Franques Dias Nepomuceno e Maurício Silva Knoploch, pai do deputado estadual Alexandre Knoploch. Dos 17 afastados hoje, 6 estão presos. As suspeitas de corrupção no Instituto tinham sido denunciadas pela Band News FM.
0: Um homem foi preso ao colocar fogo diante de um prédio que abriga tribunais federais de imigração em Nova York. Testemunhas registraram o momento em que ele joga um líquido inflamável na calçada e ateia fogo. Esse outro vídeo mostra que o homem ainda arremessa uma espécie de bomba caseira antes da chegada da polícia. Enquanto ele é contido, o artefato explode. A segurança foi reforçada no prédio, que tem 41 andares e não sofreu nenhum dano. 2 pessoas ficaram feridas, o suspeito foi preso, é um ativista contra o ICE, a Polícia de Imigração Americana.
1: O Reino Unido tem um novo primeiro-ministro. O ex-prefeito de Manchester, Andy Burnham, assumiu no lugar de Keir Starmer, que deixou o cargo em meio à baixa popularidade. Burnham é o 7º premier britânico em 10 anos. Ele se reuniu com o rei Charles III e, em seu primeiro discurso, prometeu combater o alto custo de vida.
0: Depois da forte chuva que caiu nos Estados Unidos na noite de ontem e adiou o Grande Prêmio de Nashville da Fórmula Indy, hoje o tempo ajudou e os pilotos foram para a pista. Depois de 300 voltas no circuito oval, a vitória foi do espanhol Alex Palou. O brasileiro Caio Collet não completou a prova.
1: A seguir, o movimento das baratas na Índia. Mais um protesto da geração Z acaba em confronto com a polícia.
0: Piloto surpreende num voo na Espanha. A notícia que a seleção tinha sido campeã da Copa é dada durante o voo, daqui a pouco aqui, no seu Jornal da Band.
1: Até já.

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2: 8 horas e 21 minutos no horário de Brasília. Daqui a pouco tem o último bloco do Jornal da Band na edição desta segunda-feira, dia 20 de julho de 2026. A apresentação é de Adriana Araújo e Eduardo Eineg. Pelos próximos 2 minutos, informações da sua cidade e da sua região.
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2: 8h24. 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
4: Eu sou o Sérgio Waibe e está começando agora o Minuto do Empreendedor, apresentado pelo BTG Pactual Empresas, que tem entre os seus propósitos ajudar os jovens empresários e empreendedores a alcançarem o sucesso. Na minha companhia, Priscila Lahan, que é a CEO da Microsoft Brasil. Priscila, na sua opinião, de que forma que os jovens empresários e empreendedores devem agir na busca do sucesso?
5: Muito bem, eu acho que a primeira coisa é adaptabilidade. A gente vive num mundo em constante mudança, aprender e desaprender coisas e, por último, foco no pensamento crítico, porque a inteligência artificial vai fazer muitas coisas por nós.
4: Priscila Lahan, CEO da Microsoft Brasil, aqui no Minuto do Empreendedor, apresentado pelo BTG Pactual Empresas.

0: 8 horas e 25 minutos no horário de Brasília. Em instantes, o último bloco do Jornal da Band na apresentação de Adriana Araújo, também de Eduardo Eneg.
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3: Os Estados Unidos anunciaram tarifas de 50% contra produtos do Canadá, como vinhos, tacos de hóquei e cimento. Importações consideradas estratégicas para a economia americana ficaram de fora da sobretaxa. A medida é uma resposta ao tratamento considerado discriminatório do Canadá em relação a produtos americanos. Na semana passada, Donald Trump ameaçou impor um novo tarifaço ao Canadá por causa da fumaça de incêndios florestais que chegou aos Estados Unidos.
4: No poder há quase 20 anos, o ditador da Nicarágua, Daniel Ortega, decretou o fim das eleições no país. A medida elimina qualquer possibilidade de mudança de governo. O atual mandato de Ortega vai até o ano que vem. Opositores denunciam fraudes eleitorais e a falta de liberdades civis.
3: Um protesto na Índia, conhecido como Movimento das Baratas, terminou em confronto com a polícia. O grupo é formado por jovens nascidos entre 1995 e 2010, integrantes da chamada Geração Z. Ele foi criado como resposta a comentários do presidente da Suprema Corte, que comparou desempregados da Geração Z a baratas. Os protestos são contra o desemprego, a corrupção e fraudes em exames educacionais.
4: Tropas de Israel começaram a se retirar do sul do Líbano. É o início de um programa piloto que transfere o controle de 3 aldeias ocupadas para o exército libanês, que ficará responsável pelo desarmamento do Hezbollah. A troca de comando faz parte de um acordo de 14 pontos assinado por Israel e Líbano com intermediação dos Estados Unidos. O grupo xiita não participa.
3: O funcionário de uma loja de conveniência conseguiu impedir um assalto na Alemanha. Câmeras registram quando o atendente tenta conter o ladrão. Enquanto os dois brigam, um outro homem aparece na porta da loja, vê o que está acontecendo e sai correndo. Então, olha só, ouvem-se tiros. O bandido conseguiu fugir e o funcionário sofreu ferimentos leves. 3 suspeitos foram presos.
4: E quem estava viajando de avião na hora da finalíssima da Copa também viveu a emoção. Pilotos anunciaram o resultado aos passageiros. Vamos ver.
5: Em um voo de Buenos Aires para Madrid, o comandante fez uma pegadinha. Ele começou parabenizando os compatriotas argentinos pelo jogo equilibrado. Os passageiros passaram alguns segundos comemorando a vitória.
6: Que ha sido um partido muito disputado até o final, com prórroga incluída. E queríamos dar la enhorabuena a nossos compatriotas argentinos.
5: Depois, o piloto revelou que quem havia conquistado a taça, na verdade, tinha sido a Espanha. Esse comandante foi corajoso, hein? Num outro voo, um grupo de espanhóis comemorou o título da Copa depois de ser informado pelo piloto do resultado final. Ele brincou, dizendo que os torcedores precisariam comprar camisas novas.
7: Lamentavelmente, aqueles que têm uma camiseta de Espanha com uma só estrela de plaque e compração.
4: O avião até chacoalha. Obrigada pela sua companhia. Outras notícias logo mais no Jornal da Noite. E o Jornal da Band está de volta amanhã.
3: Você fica agora com a novela Guerra das Rosas. Boa noite e amanhã tem mais.
4: Tchau, tchau. Até amanhã.
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0: Estamos começando a coluna Giro Business. O tema da semana, o setor pet. E na minha companhia, a CEO da Pet Love, Thalita Lacerda. Thalita, muito bom te ter no Giro Business, dado o nosso propósito, levar as pessoas conhecimento e hoje sobre o setor pet. Vamos lá. O Brasil é hoje o terceiro maior mercado do mundo pet. Não menos importante, o Brasil tem quase 2 pets por residência, sendo mais exato, 1,8. Ao que se atribui isso? Por que o Brasil é tão humanizado e gosta e adere tanto ao setor pet, aos bichinhos queridos?
1: Porque no Brasil os pets são parte das famílias. Nós temos mais de 67% dos lares no Brasil com pet. Isso faz com que a gente tenha mais pets do que crianças no Brasil. E dado o movimento de humanização do pet, né, a gente projetar as nossas necessidades nos animais de estimação, isso leva a gente querer cuidar melhor deles, né? Isso começa por alimentação. Então, o mercado de ração no Brasil, ele movimenta grande parte do setor e faz com que o Brasil seja o terceiro maior mercado do mundo. Tem outras categorias em que a gente vê que aí a gente não é terceiro, a gente é 10º, 15º, 20º, então tem um grande potencial também de aprofundar esse cuidado.
0: Thalita, vamos falar de humanização? Na pandemia se percebeu muito, quer dizer, o pet saiu da cozinha e passou a dormir na cama. Isso ajuda o setor? Isso vem criando, vamos dizer, um aumento de consumo, de faturamento e de integração do pet com a família?
1: Sim. Durante a pandemia, esse movimento ele se intensificou, mas é algo que acontece há muitos anos e que acontece em outros países também, né? Quanto mais perto da cama, mais humanizado é o pet. E mais a gente tende a cuidar dele, né? Então, quando o pet está dormindo com a gente, o pet tem que estar cheiroso, limpo, então isso leva à necessidade do banho. A gente quer cuidar da saúde, então a gente contrata um plano de saúde, a gente leva no médico veterinário. Então, tudo isso direciona o crescimento.
0: Obrigado, Thalita. Thalita Lacerda, CEO da Pet Love e minha entrevistada durante toda a semana.
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4: Oito horas e 36 minutos no horário de Brasília. 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
1: Começa agora para todo o Brasil mais uma edição de O É da Coisa. Se a coisa parece confusa, atrapalhada, vem para cá que a gente desconfunde, atrapalha. Milhões de pessoas acompanham o programa pelo Toyo, pelo Band News TV, pelo LG Channels e Volio Bene.
2: Também pelo TCL Channel.
1: Pelo TCL Channels, muito bem. E também Band News FM no aplicativo Band Play. Boa noite, Volio Bene, que eu já chamei. Boa noite, Carlos, que não é a Isabela. A Isabela volta amanhã, né?
2: Volta amanhã.
1: Foi a Isabela, deixa eu ver. Não, não é a Isabela, ainda é o Carlos. Muito bem. Comecei com Rosalía. Homenagem à Espanha. O que, que tem a música da Rosalía Berghain com a Espanha? Nada, só a Rosalía espanhola. Assim como a música do Harry Styles também tem nada a ver com Copa, que é uma música tristíssima. Eu não entendi nada porque ficaram botando a música. Não leram, não viram a letra. Depois vocês vejam aí o que, que significa. Eu tô meio rouco porque eu comemorei ontem. Vocês vejam o que significa a música. Mas como eu brinquei com o Volio Bene, quando eu mandei a música, eu falei, Volio Bene, não tem nada a ver com a Espanha. Tem a ver só que eu quero ouvir a Rosalía. E como ela é espanhola, então pronto. Né? E a Espanha ganhou... Não tá bom, vai bem? Tá bom, Carlos, tá bom.
2: Pronto. Tá ótimo.
1: Belíssimo pretexto pra gente ouvir. Depois vocês peguem aí a tradução da música, quem não sabe, nesse disco espetacular, Lux, que você devia ouvir Rosalía o dia inteiro. Pronto, você vai ficar ótimo se você fizer isso. Né? Uma música que tem a ver com uma coisa assim espiritual, de uma região campestre, mas ao mesmo tempo remete a um clube, Volio Bene, em que as pessoas podem ser o que elas são. Isso aqui, gloriosa Rosalía, né? E tá aí, colocamos a Rosalía. E sim, eu quero falar um pouquinho. Atenção, tudo é política e futebol também. Ah, não vai falar do Bolsonaro, não vai falar. Vou falar de tudo. Vou falar de tudo, do Flávio, do Alexandre, das eleições. Mas é importante que a gente entenda o que aconteceu ontem, né? A vitória de um time que joga realmente coletivamente. Você já disse que nunca jogou bola, que você é muito ruim. Não, eu joguei, mas sou muito ruim, porque eu não enxergo nada. Mas e daí? Fazer análise das coisas, bom, acho que isso eu sei. Entender o significado das coisas, acho que isso sim, né? Um time que joga no coletivo sem que os talentos individuais desapareçam. Um time formado de jovens jogadores. Eu até dei uma procurada, viu, meninos? Que não se metem em cafajestadas. Não estão em cafajestadas. Né? Não estão metidos com bete, bote, bute... Estão ali. Sendo treinados por um cara que ganhou um quinto do Ancelotti. Um quinto, Volio Bene. Um quinto, Carlos. Por que mais de um quinto? Com o desempenho que tem. E eu fico pensando, por que, que treinar a seleção pentacampeã precisa de um prêmio tão grande? O privilégio deveria até diminuir o tamanho do prêmio. Um monte de coisa errada. Um monte de coisa errada. Né? Temos economia, temos tamanho na economia para manter jogadores aqui, para que eles mantenham os vínculos com o seu país. Né? E, no entanto, isso não acontece. E fica essa cafajestada que gira em torno do futebol, que é uma paixão legítima. E se alguém está achando aqui que eu estou dizendo, não dá bola para futebol. Não, eu vou falar o contrário. Um dos autores da minha vida, ajudaram a moldar meu pensamento, Albert Camus, Volio Bene, era um grande jogador de futebol. Foi na adolescência. Adorava futebol. Adorou futebol a vida inteira. autor de clássicos da literatura universal, O Estrangeiro, A Peste, A Queda, do pensamento O Homem Revoltado, O Mito de Sísifo. Ele foi goleiro de um time na Argélia, ele era argelino, chamado Pied Noir, né? Como os franceses chamavam, Pé Preto, né? Porque embora fosse uma colônia francesa e o Camus fosse filho de um francês, não se considerava francês, porque é francês legalmente, mas nascido lá longe, né? Jogou num time, Racine Universitaire d'Argel, que é um time, Racine Universitário, da, Race Universitário, Racine em francês, de Argel. O apelido do time era Rua, né? A sigla pelo que o time é conhecido, Rua. E ele jogou até os 16 anos, teve tuberculose, parou de jogar. Era goleiro, mas consta que jogava muito bem na linha também, mas é que na linha gastava muito sapato, era muito pobre para isso, não podia gastar sapato. Se torna um dos maiores filósofos do mundo, um dos maiores escritores do mundo, vindo da pobreza absoluta. A mãe do Camus era analfabeta, lavava roupa para sobreviver, pai morto na Primeira Guerra. Ganha o Nobel de Literatura, Vólio Bene, em 1957, aos 44 anos, e aí resolve dar sua primeira entrevista, Carlos, como laureado, escolhido. Sabe onde ele deu a entrevista?
2: Não.
1: Num estádio de futebol, assistindo a um jogo. Assistindo a um jogo. Na sua obra, várias referências a futebol. E num dado momento o goleiro do time dele, aí do time dele em Paris, já sofre lá um frangaço, o cara tira uma onda, ele fala, não faz isso não, você não sabe a solidão do goleiro, a dificuldade que tem o goleiro. Porque no fim das contas é o último recurso. E por que o Camus, um homem sofisticado, inteligente, brilhante, o que ele via no futebol? Quando a gente vai para a filosofia dele, aí diz assim, a vida se move, na verdade, pelo absurdo. Não existe um sentido imanente nas coisas. A gente tem a razão, mas a nossa razão não controla os eventos. E se a gente se lembrar que ele morreu num acidente de automóvel com 49 anos, não controla os eventos. Então o sentido da vida é o absurdo. Não adianta tentar encontrar uma razão intrínseca nas coisas. Ah, então resta o suicídio. Não, ele escreveu um ensaio contra o suicídio, dizendo, aí não, aí seria o triunfo do absurdo. E é preciso resistir a ele como? Com a revolta. O homem revoltado. Mas não é essa revolta, a revolta que sai quebrando, sai matando. Não. É o inconformismo permanente. Aliás, ele era argelino e quando a guerra de libertação da Argélia evolui para a violência, para o terrorismo, ele escreve O Homem Revoltado e fica furioso. Ele combate firmemente a tese da violência, que é quando ele rompe com Sartre. Para valer. Eles brigam. Ele até tem uma frase, diz, estão explodindo bondes em Argel. A minha mãe pode estar num deles. Entre a minha mãe e esse tipo de revolução, eu escolho minha mãe. Se opôs a essa a violência contra o outro, contra o inocente, como forma de luta política. E dizia que o futebol, sim, o futebol tinha uma palpitação de vida. E, de certo modo, o mito de Sísifo, que você sabe que o Sísifo é a personagem que é condenada a levar sempre uma pedra para o alto, que volta, a pedra para o alto, que volta. De algum modo, o jogo também é isso, né? Hoje eu triunfo, amanhã é desgraça. E é preciso sempre recomeçar. E ali sim, ele dizia, ali tem uma palpitação física de vida que, de certo modo, se opõe às simples ideias abstratas. Daí que ele gostasse tanto de futebol. 2 anos antes de morrer, ele comprou uma casinha no alto de uma serra lá no norte de Marselha, 80 quilômetros de Marselha. E foi lá, Valdir Bené, era um vilarejo. E passou a conviver com os caras do time do vilarejo, comprava camisa para eles, não sei o quê. Né? Aí um dia, Michel Gallimard, da editora Gallimard, editor dele, vai lá pegá-lo para ir para Paris de carro. O carro bate e os dois morrem. Ele tinha 49 anos. E os companheiros dele de futebol ali do vilarejo é que fazem o enterro dele, foi enterrado ali naquela região. Não? Vi ali a paixão genuína e justificada pela vida, ainda que visse em tudo um certo sentido de absurdo. Como, de certo modo, o futebol é absurdo. Quando eu vejo, olha lá, nós vimos o goleiro da Espanha, goleiro da Espanha pegou o quê? Fez, o goleiro argentino fez 11 defesas, o da Espanha fez 3. 12 minutos do segundo tempo, o Messi dá uma bolada na cara. Merino. Dá uma bolada na cara do Merino. Se aquela bola entra, e poderia ter entrado, talvez a Argentina, depois, com o histórico que tem, pudesse ser campeã. No futebol, volume de jogo não é vitória, né? Ajuda muito, claro, mas não é vitória. Tem um absurdo intrínseco que apaixona também. Eu estou buscando aqui razões, talvez, um pouco arbitrárias para essa paixão que o Camille tinha, que ele tem lá da infância, de quando ele era goleiro, tem fotos dele aí que a gente mostrou. Né? O futebol é mais do que, e tem de ser mais do que um negócio privado de federações, etc. Como tem sido aqui, como tem sido maltratado aqui, né, no Brasil. E nesse sentido tem uma dimensão que também é política. Né? Entende-se a paixão, uma Copa de reviravoltas extraordinárias, que tem um jogo de França e Inglaterra, vale bem, com 10 gols. Sim. Né? Espetacular. Né, que eu fiquei enchendo o saco dos meninos aqui. Eu falava, vem, vai dar um Brasil e Alemanha, hein? 7-1. Não, eu estava no barbeiro. Eu volto, daqui a pouco a França quase empata. E assim vai. Né? O fortuito inesperado, o talento ginástico, o inexplicável muitas vezes. Né? Que jogadores brasileiros souberam fazer tão bem no passado, o Ronaldão, o Ronaldinho. Né? E depois mergulhamos numa espiral para baixo, em que má administração, cafajestagens, várias se juntaram para fazer maus resultados e para malbaratar e maltratar a paixão do povo brasileiro, que continua apaixonado. Né? Que eu vi aqui no meu bairro, ainda hoje, vou botar um vídeo aí, parecia quando a Espanha fez gol. Né? E essa, agora, também vi coisas na FIFA, né? Cartão anulado. Acho que o Egito foi roubado, porque a tal da falta que aconteceu, que cancelou o gol, que ontem a gente viu de novo. Mas nem sempre o critério foi aplicado. Mas ainda assim, se fez um grande espetáculo. Sim, é preciso que tenha pão para que se garanta o circo. Mas é preciso que a gente cuide melhor do nosso pão e do nosso circo. No futebol é da paixão genuína dos brasileiros para isso. Não é a pátria de chuteiras, como disse Nelson Rodrigues, mas de qualquer modo na sua sacada tinha algo de verdadeiro. Porque as divergências se anulam um pouco em nome daquilo que está sendo feito ali. Encarna, assim, uma ideia verdadeira de nacionalidade, a despeito das divergências. E no mais, leiam Albert Camus. Espetacular, maravilhoso. Vou ler tudo isso. Tá? Lê pelo menos O Estrangeiro, para você ter uma ideia do que é um texto soberbo. E de resto, era a cara do Humphrey Bogart, né, Vólio Beni? Essa é a verdade, né, cara? Era a cara do Humphrey Bogart, bonitão. Parece. Aí tem as fofocas do existencialismo, porque era um namorador, Vólio Beni. Porque era bonitão e tal. E ele e o Sartre brigaram e tem as fofocas do existencialismo. É, que o Sartre não pegava ninguém, né? Mentira. E tem o seguinte, para encerrar, a sigla do time é Rua, né? Quando ele já era um escritor famoso e tal, e ele voltou para Argélia e foi reconhecido num táxi, não como o escritor tinha ganhado o Nobel, foi reconhecido como o cara que tinha sido goleiro do Rua, do time. E aí o time pediu para ele um texto de quando ele foi goleiro, jovem, adolescente, até os 16 anos, e ele escreveu o seguinte: depois de muitos anos nos quais o mundo me proporcionou grande número de experiências, o que sei com mais certeza no longo prazo sobre a moralidade e as obrigações dos homens, aprendi com o Rua. Um time. Daí o apreço dele pelo futebol. E diz que o futebol é uma das verdadeiras universidades que ele teve, e se lhe atribui a frase, mas aí não documentada, que o futebol, presta atenção, vale bem, Carlos, que eu acho que tem a ver, e muito a ver com o jogo que a Espanha fez ontem, é a inteligência em movimento. Brasil aciona a ONU e FIFA contra manifestações racistas e faz muito bem. Vamos lá.
2: O Conselho Nacional dos Direitos Humanos do Brasil anunciou ter acionado a ONU e a FIFA formalmente para denunciar episódios de racismo, discriminação racial e discurso de ódio registrados durante a Copa do Mundo de 2026. Segundo o órgão brasileiro, foram analisadas mais de 6 milhões de publicações, das quais cerca de 89 mil continham conteúdo abusivo, sendo 11% de caráter racial. A representação foi encaminhada ao Comitê de Direitos Humanos da ONU, à Relatoria Especial da ONU sobre Formas Contemporâneas de Racismo, ao Grupo de Trabalho da ONU sobre Empresas e Direitos Humanos e ao Canal Oficial de Denúncias da FIFA. Entre os episódios citados na representação estão manifestações consideradas racistas direcionadas a atletas durante a competição, incluindo declarações de autoridades públicas e ataques registrados em plataformas digitais.
1: Faz muito bem. Que teve mesmo. Teve mesmo e ao mesmo tempo, meninos, exceção feita à seleção da Argentina, que parece assim uma coisa white power, mas... os times são multiétnicos. Olha o time da Inglaterra. Olha o time da França.